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2: Segunda-feira, 31 de agosto de 2026, o Supremo Tribunal Federal marcou para o período de 11 a 18 de setembro o julgamento do recurso apresentado pela Defensoria Pública da União contra o cálculo da pena do ex-deputado federal Eduardo Bolsonaro. O caso será analisado em sessão virtual pela primeira turma. O ex-parlamentar foi condenado em junho a 4 anos e 2 meses de prisão em regime semiaberto pelo crime de coação no curso do processo. Segundo a corte, ele atuou junto a autoridades dos Estados Unidos, incluindo o presidente Donald Trump, para pressionar por sanções contra ministros do STF e contra o Brasil, na tentativa de beneficiar o pai, o ex-presidente Jair Bolsonaro. O mercado financeiro reduziu a estimativa de crescimento do PIB deste ano de 1,95% para 1,92%. É a segunda queda seguida. Com a expectativa, os analistas estimam desaceleração para 2026, já que o Produto Interno Bruto avançou 2,3% em 2025. Para o ano que vem, a estimativa de alta permaneceu em 1,5% pela segunda vez seguida. Os dados estão no boletim Focus divulgado hoje. E o presidente dos Estados Unidos, Donald Trump, afirmou que o exército norte-americano fará fortes ataques contra o Irã em breve. Os dois países voltaram a trocar agressões no final de semana. Trump também afirmou à Fox News que os iranianos querem muito se encontrar com os Estados Unidos para negociar um acordo pelo fim da guerra, mas que não sabe se é possível confiar em Teherã. Ele acrescentou que as novas sanções contra o Irã já entraram em vigor. No horário de Brasília, 9:02.
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0: 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As notícias do governo federal que movimentaram o país no dia de hoje.
1: Olá, boa noite.
2: Boa noite para você que nos acompanha em todo o país.
1: Segunda-feira, 31 de agosto de 2026.
2: Vamos aos destaques do dia.
1: Salário mínimo de R$ 1.741 para 2027.
2: Crescimento acima da inflação.
1: É o que propõe o projeto de lei orçamentária que será encaminhado ao Congresso Nacional. Graziele Bezerra.
3: A proposta prevê um superávit de R$ 18,6 bilhões.
2: Nova regra de comercialização de ingressos para eventos quer evitar compra massiva por meios automatizados.
1: E eventos com mais de 1.000 pessoas devem distribuir água gratuita ou oferecer bebedouros. Ana Gabriela Salles.
4: Eventos com mais de 1.000 pessoas em locais abertos ou fechados devem permitir a entrada de garrafas de água próprias dos participantes ou oferecer água de fácil acesso.
2: Política Nacional de Biometria para aeroportos, portos e hidrovias.
1: Medida padroniza procedimentos para aumentar segurança e agilizar embarques. Gabriela Noronha.
5: A proposta prevê a ampliação do fluxo digital de identificação de passageiros em aeroportos, portos, instalações portuárias e hidrovias.
1: E hoje, na apresentação da Voz do Brasil, Luciana Vasconcelos e Luciano Seixas.
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1: O governo federal apresentou hoje ao Congresso a proposta de orçamento para 2027.
2: A previsão para 2027 é de saldo positivo de mais de R$ 18 bilhões nas contas públicas.
1: A proposta também estima o salário mínimo em R$ 1.741 no ano que vem.
2: Quem acompanhou e está ao vivo conosco é a repórter Graziele Bezerra. Olá, Graziele, boa noite.
3: Oi, Luciano. Boa noite para você, boa noite para a Luciana e para o ouvinte da Voz do Brasil. Pois é, o projeto de lei orçamentária PILOA, que prevê as receitas e fixa também as despesas do governo para o ano seguinte, foi enviado hoje ao Congresso Nacional. É ele que detalha onde e também quanto, né, o governo vai poder gastar os recursos públicos. O documento aponta que o orçamento total previsto para 2027 é de R$ 7,4 trilhões. E prevê um superávit de R$ 18 bilhões nas contas públicas para o ano que vem, o que indicaria arrecadação superior aos gastos do governo. O ministro do Planejamento e Orçamento, Bruno Moretti, explica os motivos que apontam para um cumprimento deste valor.
6: Primeiro, um peso um pouco menor das despesas obrigatórias, que nos dá mais instrumentos de manejo do orçamento público. Segundo, nós não estamos prevendo nenhum tipo de receita que dependa de aprovação do Congresso, porque, né, em outros exercícios nós encaminhamos o PILOA e junto a ele outras medidas de arrecadação, e aqui nós não contamos com nenhuma medida nova, ao contrário.
3: Estão previstos no documento R$ 272 bilhões para a saúde, R$ 141 bilhões para a educação e R$ 133 bilhões para investimentos. O projeto de lei orçamentária prevê ajuste de R$ 1.741 no valor do salário mínimo para 2026, o que representa aí uma alta de R$ 120 ou 7,4% em relação aos R$ 1.621 atuais. E um ganho real aí de 2,3% em relação à inflação. O documento também projetou alta de 2,46% para o Produto Interno Bruto, o PIB, do ano que vem, que é a soma de todas as riquezas produzidas no país. Eu volto com vocês aí no estúdio.
1: Obrigada, Graziele Bezerra, pelas informações ao vivo aqui na Voz do Brasil.
2: Um novo passo nas negociações entre Brasil e Estados Unidos sobre as novas tarifas aplicadas ao nosso país.
1: Na tarde de hoje, os ministros Mauro Vieira, das Relações Exteriores, e Márcio Elias Rosa, do Desenvolvimento, Indústria, Comércio e Serviços, se reuniram de modo virtual com o representante de comércio dos Estados Unidos, Jamison Greer.
7: De acordo com nota divulgada após o encontro, o Brasil reafirmou que está aberto ao diálogo, mas voltou a criticar as tarifas impostas pelos Estados Unidos. Segundo o governo brasileiro, as medidas são unilaterais e não estão de acordo com as regras do comércio internacional. As taxas adicionais estão em vigor desde o dia 22 de julho. O ministro do Desenvolvimento, Indústria, Comércio e Serviços, Márcio Elias Rosa, destacou a importância da negociação.
8: Nada do que possa causar dano aos interesses econômicos do país ou ao interesse do Brasil, nós vamos negociar, vamos colocar na mesa.
7: Os dois países concordaram em realizar novas reuniões técnicas nas próximas semanas e depois um novo encontro em nível ministerial para avaliar os avanços das negociações. O governo brasileiro afirma que continuará buscando um acordo equilibrado e mutuamente benéfico com os Estados Unidos, com respeito ao diálogo e à soberania nacional. Reportagem Raquel Mariano.
2: A venda de ingressos para shows e eventos vai passar por mudanças. Um novo decreto protege o consumidor do chamado cambismo digital.
1: E um outro decreto define regras para a distribuição de água em eventos culturais.
9: O novo decreto sobre a comercialização de ingressos para eventos foi resultado de denúncias de consumidores sobre a dificuldade de acesso a ingressos nas plataformas de venda oficiais. Isso porque uma prática chamada cambismo digital costuma fazer compras em massa dos ingressos disponibilizados e revender a preços mais caros, o que, de acordo com a Secretaria Nacional de Defesa do Consumidor, é uma prática abusiva. Agora, os vendedores e revendedores devem obedecer a regras que garantam a transparência. É o que explica o secretário da Senacom, Ricardo Morichita.
10: A primeira coisa, aquele que vende, que é aquele comercializador primário, ele tem que tomar cuidado. Ele tem que evitar que esses robôs, que esses programas tirem a oportunidade dos consumidores. A outra coisa, quando a gente olha para aquele que está revendendo, que a gente chama do intermediador secundário, é aquele que compra de quem não vai no show. Ele precisa dizer que ele não é a bilheteria oficial, que às vezes o consumidor se confunde e ele precisa fazer um alerta.
9: Outra regra prevista no decreto de comercialização de ingressos determina que haja clareza da destinação das taxas cobradas pelas plataformas. Os preços e taxas adicionais devem ser informados de forma visível em todas as etapas da compra no site. E uma novidade é o direito de arrependimento pela compra e de transferência do ingresso comprado para outro titular de forma gratuita. A advogada e representante dos consumidores em Minas Gerais, Luciana Ateniense, espera que as mudanças melhorem o acesso aos eventos.
11: Este decreto em relação ao evento realmente busca ajudar e ter acesso a todos vocês, fãs e nós consumidores que queremos apenas usufruir uma bela diversão, uma merecida diversão que infelizmente o computador deixa a gente longe deste acesso. Nós temos direito também a transferir aquele meu ingresso para quem eu quiser.
9: Outro decreto assinado nesta segunda-feira amplia e torna permanente a obrigatoriedade de oferecer água potável aos participantes de shows e eventos. A morte da jovem Ana Clara Benevides Machado num show da cantora Taylor Swift no Brasil em 2023 por desidratação trouxe à tona a necessidade de uma legislação específica que virou portaria naquele ano e agora vira lei. Eventos com mais de 1.000 pessoas, sejam festivais, congressos, feiras ou shows, por exemplo, em locais abertos ou fechados, devem permitir a entrada de garrafas de água próprias dos participantes ou oferecer água de fácil acesso. O secretário Ricardo Morichita detalha a medida.
10: Todas as pessoas têm direito a entrar com a sua garrafinha de água. E para eventos acima de 1.000 pessoas, duas possibilidades. Coloca bebedor para as pessoas beberem água ou distribua água. E se o preço for abusivo, a gente vai atrás.
9: As multas para empresas que descumprirem a lei podem chegar a R$14 milhões, de acordo com a Senacom. Reportagem Ana Gabriela Salles.
2: O Brasil vai adotar a biometria como sistema padrão de identificação em aeroportos, portos e hidrovias.
1: A utilização do modelo é voltada para o aumento da segurança e maior fluidez nos terminais.
2: A atual identificação manual será substituída em etapas.
12: Uma nova política estabelece diretrizes nacionais para a expansão do uso de biometria nos processos de embarque em terminais brasileiros. Segundo o ministro de Portos e Aeroportos, Tomé Franca, a proposta prevê a ampliação do fluxo digital de identificação de passageiros em aeroportos, portos, instalações portuárias e hidrovias.
13: A pessoa passa a ser a sua própria identificação. A partir de uma validação segura de identidade, a biometria poderá permitir que diferentes etapas da jornada sejam realizadas de maneira integrada. Uma viagem com menos necessidade de contato físico com documentos, equipamentos ou atendentes.
12: A implementação será realizada por etapas e terá acompanhamento de um comitê técnico interinstitucional de identificação biométrica. O grupo reúne representantes do Ministério de Portos e Aeroportos, da Agência Nacional de Aviação Civil, da Agência Nacional de Transportes Aquaviários e de entidades dos setores aéreo, portuário e aquaviário. Entre as atribuições do comitê estão acompanhar a execução da política, propor aperfeiçoamentos e elaborar um plano de implementação para cada modal com o cronograma das ações. O plano deverá ser publicado em até 90 dias. De acordo com Thiago Feierstein, presidente da ANAC, as novas diretrizes levam a experiência a padrões internacionais.
14: O primeiro passo para que o Brasil entre numa tendência internacional. O embarque biométrico, o embarque facial é uma coisa que eleva muito o padrão do Brasil internacionalmente.
12: De acordo com o documento, todo o tratamento das informações seguirá rigorosamente as diretrizes da Lei Geral de Proteção de Dados. Para Regina Alencar, diretora da Polícia Administrativa Substituta do Departamento da Polícia Federal, o uso da tecnologia reforça a segurança das fronteiras.
15: Afinal, estão sob a nossa alçada o controle migratório, o policiamento aeroportuário e marítimo, além do gerenciamento de estratégicas bases biométricas nacionais voltadas à identificação humana, à emissão de documentos de viagem e à proteção de nossas fronteiras.
12: Nos voos internacionais, a biometria é utilizada atualmente no controle migratório. Já nos voos domésticos, o passageiro pode utilizar a identificação facial ou o procedimento tradicional. Com a nova portaria, a biometria passa a integrar o fluxo padrão de embarque, conforme as condições estabelecidas no ato. Reportagem Gabriela Noronha.
1: Acompanhar os primeiros dias de um recém-nascido, o aleitamento, as primeiras vacinas.
2: Passando pelos marcos da primeira infância e monitoramento da estatura e peso ao longo dos anos.
1: Um acompanhamento que é feito pelo SUS.
2: E a caderneta da criança é uma importante aliada neste processo.
16: A caderneta da criança, entregue ainda na maternidade, acompanha meninos e meninas até os 9 anos. Ela reúne informações sobre vacinação, alimentação e saúde bucal, além de permitir o acompanhamento do peso, da altura e do desenvolvimento da criança. E cuidar de cada etapa desse crescimento faz parte da rotina de muitas famílias. A Bianca Povoa, moradora de Brasília, por exemplo, faz questão de acompanhar a evolução do filho Gustavo, de 9 meses. Todos os meses procura a unidade de saúde para manter os cuidados com o bebê em dia.
17: Primeiro é a prevenção. Quando o bebê nasce, a gente não sabe ao certo como lidar, o que fazer. Então, esse acompanhamento é importante. Desde o primeiro atendimento, no geral, a saúde deles é o que mais importa para a gente, né?
16: No Sistema Único de Saúde, esse acompanhamento começa nos primeiros dias de vida, com atenção ao recém-nascido, apoio ao aleitamento materno e às vacinas. A médica de família e comunidade, doutora Camila Damasceno, orienta as famílias a procurarem a unidade de saúde de referência para manter o acompanhamento em dia.
18: A gente avalia, primeiro, alimentação. Então, se a criança está amamentando ou se por algum motivo ela não pôde ser amamentada, se ela está usando a fórmula adequada. A gente observa também peso, altura, tamanho do perímetro cefálico, né, que é o tamanho da cabeça da criança.
16: E os cuidados continuam durante toda a primeira infância. Além da alimentação adequada e da vacinação, brincar, conversar, ler e estimular a criança também são importantes para o desenvolvimento saudável. A técnica da Coordenação Geral de Atenção à Saúde das Crianças, Adolescentes e Jovens do Ministério da Saúde, Tatiana Selbman, explica que todos esses marcos de desenvolvimento são monitorados com a ajuda da caderneta.
19: E para o profissional de saúde, ela vai ser importante não só para acompanhar o crescimento, né, mas também para a vigilância do desenvolvimento infantil. Então, com a ajuda do cuidador, o profissional de saúde ele tem a possibilidade de avaliar os marcos de desenvolvimento, como aquela criança está se desenvolvendo, né, em cada momento da sua vida.
16: Para garantir esse acompanhamento e manter os registros atualizados, é importante que as famílias levem a caderneta da criança em todas as consultas. Reportagem Pablo Mundim.
1: O estudante que não recebeu parcela do programa PEDMEIA pode verificar a situação do pagamento e checar se há pendências ativas em seu cadastro.
2: Antes de qualquer coisa, é importante verificar o motivo pelos canais oficiais e gratuitos de consulta.
20: O pagamento da quinta parcela do PEDMEIA já está caindo na conta dos estudantes de todo o Brasil e os depósitos vão até 31 de agosto. Mas o que fazer se você ainda não recebeu o dinheiro na data prevista pelo calendário? Em primeiro lugar, calma. A ausência do depósito não significa que o benefício foi perdido. Fatores como dados de presença ainda não enviados pela escola, pendências no CPF ou atualização do CAD único podem adiar a liberação. Como as redes de ensino possuem prazos para corrigir as informações, o valor retido pode ser pago de forma retroativa, como explica a Coordenadora Geral de Articulação com Redes e Beneficiários do PEDMEIA no MEC, Ana Cecília Vera.
21: Então, se o estudante ele não recebeu uma parcela naquele momento, isso não significa necessariamente que ele perdeu o incentivo. Por quê? As secretarias, institutos federais, eles têm períodos para corrigir, para complementar as informações. E quando isso acontece dentro das regras e dos prazos do programa, e o estudante cumpre todos os critérios, a parcela pode ser enviada para o pagamento em um ciclo posterior. Por isso, né, inclusive, tem os estudantes que podem receber mais de uma parcela em um determinado período de pagamento.
20: Antes de tomar qualquer providência, comece consultando os canais oficiais para identificar o motivo da retenção, como o extrato e a autorização de movimentação no aplicativo Caixa Tem. Ana Cecília Vera complementa a sugestão.
21: A principal orientação que eu dou é, antes de concluir que você perdeu uma parcela, né, primeiro espere o término da período de pagamento, olhe sempre a sua data de nascimento e, mais importante, consulta a sua situação no consulta PEDMEIA, tá? estudante.pedmeia.mec.gov.br, porque lá você vai conseguir acompanhar sua situação detalhada no programa e se existe

0: especial com 15 obras gratuitas.
1: O MEC Livros passou a reunir em uma sessão especial obras sobre lendas e histórias da cultura popular brasileira. A sessão Lendas do Brasil entrou no ar no dia 3 de agosto e reúne 15 livros que já faziam parte do acervo gratuito da plataforma do Ministério da Educação. A novidade está na organização dos títulos em um espaço específico, o que facilita o acesso dos leitores às obras. Segundo a coordenadora geral de materiais didáticos do MEC, Jaqueline Mello, a iniciativa ampliou a procura pelos livros.
2: O espaço organiza 15 obras que já faziam parte do acervo da plataforma e passaram a ser reunidas em uma mesma sessão. Desde então, os títulos somam mais de 2 mil aberturas realizadas por quase 2 mil leitores. O livro mais acessado é o Livro de Ouro do Folclore Brasileiro, com 682 aberturas. A iniciativa ganha destaque em agosto, o mês em que é celebrado o Dia do Folclore, na data de 22 de agosto.
1: A sessão Lendas do Brasil reúne títulos como Bestiário Brasileiro, de Luiz Antônio Simas, Lendas Brasileiras para Jovens, de Luiz da Câmara Cascudo, e Histórias à Brasileira, de Ana Maria Machado. Também estão disponíveis obras de Roger Melo, como Curupira e Corre Cotia. O MEC Livros é uma plataforma gratuita do Ministério da Educação e está disponível para download nas principais lojas de aplicativos. A Biblioteca Digital do Brasil também pode ser acessada por meio de um navegador de internet, como Google Chrome ou Firefox. Para mais informações, acesse as redes sociais do Ministério da Educação ou portalgov.br/MEC. Reportagem Júlio César de Oliveira.
3: E estão abertas as inscrições para bolsas de doutorado e pós-doutorado no exterior, voltadas a mulheres negras, quilombolas, indígenas e ciganas.
0: O objetivo é ampliar a participação de pesquisadoras brasileiras em redes internacionais de cooperação acadêmica.
3: E fortalecer políticas públicas voltadas a essas mulheres.
0: As inscrições vão até 30 de setembro e a previsão é de que as bolsas sejam implementadas entre março de 2027 e dezembro de 2028.
3: As informações sobre a chamada pública podem ser encontradas no endereço www.gov.br/CNPQ.
0: Centenas de pessoas morrem diariamente em decorrência de doenças relacionadas ao tabagismo, segundo o INCA, Instituto Nacional do Câncer.
3: Uma campanha do Instituto reforça os riscos do cigarro e dos dispositivos eletrônicos, como os vapes, e destaca a importância da atividade física e do apoio profissional para quem quer abandonar o vício.
4: O cigarro contém, entre outras substâncias químicas, nicotina, monóxido de carbono e diversos compostos tóxicos e cancerígenos. Foi pensando nos malefícios provocados pelo tabagismo que o lutador de jiu-jitsu, Maicon Passos, decidiu procurar ajuda para parar de fumar pela segunda vez.
5: Eu botei na minha cabeça que não quero morrer de uma doença pulmonar. Eu acredito que com acompanhamento psicológico, né, vai ser bem mais fácil.
4: A ajuda que Maico buscou foi na Unidade Básica de Saúde de Vicente Pires, onde uma equipe multidisciplinar acompanha o fumante por um ano para que ele possa abandonar o vício. A coordenadora do grupo, a farmacêutica Larissa Dutra, fala sobre os desafios para evitar uma recaída.
6: A gente insiste para que o paciente não desista, porque a dependência à nicotina, ela é muito difícil de ser vencida. Então, a gente sempre fala para o paciente, não é uma questão de força de vontade, é dependência física e precisa ser tratada como uma doença.
4: Segundo o Instituto Nacional do Câncer, o INCA, por dia, cerca de 440 pessoas morrem em decorrência de doenças relacionadas ao tabagismo. O cigarro também aumenta o risco de desenvolvimento de diversos tipos de câncer. Para o médico Fernando Barros, da Gerência de Vigilância de Doenças e Agravos, uma das preocupações é o aumento do consumo de cigarros eletrônicos.
7: A experimentação do vape, que é uma quantidade muito grande de nicotina que tem nesses aparelhos, que leva o indivíduo a se viciar rapidamente. Esse é hoje o nosso grande desafio.
4: Em alusão ao Dia Nacional de Combate ao Fumo, celebrado no sábado, o Instituto Nacional de Câncer realiza campanha anual de combate ao tabagismo. E o tema deste ano

0: é atividade física e saúde. Treinar não combina com fumar. A coordenadora de prevenção e vigilância do Instituto Nacional de Câncer, Márcia Sarpa, fala sobre a campanha.
1: O uso de produtos de tabaco e nicotina compromete a capacidade respiratória, cardiovascular e o desempenho físico. Já a atividade física contribui para a saúde e é uma importante aliada para quem deseja parar de fumar, ajudando no enfrentamento da fissura e da abstinência.
0: A Organização Mundial da Saúde ressalta os riscos da exposição ao tabaco, em especial durante o período reprodutivo. Segundo a OMS, não existe nível seguro de exposição ao tabaco, seja pelo consumo ativo ou pela exposição à fumaça ambiental. Reportagem Cleide Lopes.
2: Hoje o IBGE disponibilizou os microdados do Censo 2022. Na prática, isso significa acesso ampliado a um conjunto mais detalhado de informações sobre a população brasileira.
3: Os dados permitem aprofundar estudos sobre temas como educação, trabalho, renda, condições de moradia, migração e as características da população.
2: Com essas informações, também é possível conhecer melhor as diferentes realidades do país e identificar necessidades específicas de cada região e grupo da população.
3: E essas foram as notícias do governo federal.
2: Uma realização da Secretaria de Comunicação Social da Presidência da República.
3: Com produção da empresa Brasil de Comunicação.
2: Fique agora com as notícias do Poder Judiciário do Congresso Nacional. Uma boa noite.
3: Boa noite para você e até amanhã.
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6: CNJ inaugura ponto de inclusão digital em reserva indígena.
7: Discussões sobre gratificações pagas a bancárias vão ganhar análise mais ampla na Justiça do Trabalho.
6: STJ decide que vítima pode atuar como terceira interessada em processo administrativo disciplinar que apura assédio sexual.
7: Boa noite, eu sou o Arthur Filho.
6: E eu sou Walter Lima.
7: Conselho Nacional de Justiça inaugura ponto de inclusão digital em reserva indígena de Dourados, Mato Grosso do Sul.
6: A estrutura foi instalada no último sábado, dia 29, no terreno de uma escola estadual, na aldeia Jaguapiru. Rony Cruz.
8: A inauguração dos equipamentos da Justiça contou com a presença do presidente do Supremo Tribunal Federal e do Conselho Nacional de Justiça, ministro Edson Fachin. Em seu discurso, o ministro destacou a importância de aproximar o poder judiciário dos povos originários dentro de seus territórios.
9: O ponto de inclusão digital indígena é mais do que tecnologia. É o Estado que inclui, é o Estado que abriga e, portanto, não exclui e não trata os povos indígenas com violência.
8: O espaço permite, por exemplo, o acesso ao balcão virtual de diferentes ramos da justiça. Na prática, a comunidade indígena pode receber orientação para consultar processos, participar de audiências virtuais e buscar informações ou atendimento jurídico, inclusive na língua materna.
7: Vítima de assédio sexual supostamente cometido por servidor público pode atuar como terceira interessada em processo administrativo disciplinar, ou PAD.
6: Essa conclusão é do Superior Tribunal de Justiça, o STJ. Fátima Uchoa.
10: Após manifestação favorável da Advocacia Geral da União e do Ministério Público Federal, a Corte Especial do STJ negou o mandado de segurança no qual a defesa de um servidor público alegava que a participação das denunciantes resultaria em indevida concessão de poderes semelhantes aos das partes ou do assistente de acusação, que não tem previsão no PAD. Mas, para o relator, ministro Antônio Carlos Ferreira, a atuação da vítima nesses casos, inclusive para fazer pedidos e se manifestar no processo, não viola as garantias da defesa nem o sigilo dos autos.
7: Duas discussões sobre gratificações pagas a bancárias vão ganhar uma análise mais ampla no Tribunal Superior do Trabalho.
6: A decisão foi tomada pelo Tribunal Pleno e envolve processos da Caixa Econômica Federal e do Banco do Estado do Pará. Samanta Flor.
11: Os ministros ainda não decidiram se as trabalhadoras têm direito a continuar recebendo gratificações. O que o Pleno definiu, por enquanto, é que essas discussões merecem uma análise mais ampla do TST. Um caso envolve uma empregada da Caixa, o outro uma trabalhadora do Banco do Estado do Pará. Agora os processos vão ser distribuídos para os relatores. Mais adiante, o TST vai julgar essas questões e poderá definir um entendimento para orientar outros casos parecidos.
7: Tribunal Superior Eleitoral, TSE, inicia a preparação dos sistemas que serão usados nas eleições 2026.
12: Assinatura digital e lacração dos sistemas eleitorais serão realizadas no dia 4 de setembro. Estevam Furtado.
13: De hoje até quinta-feira será feita a compilação dos programas eleitorais que reúnem os códigos e componentes necessários para gerar as versões finais dos sistemas. Já na sexta-feira será realizada a cerimônia de assinatura digital e lacração dos sistemas eleitorais. A assinatura digital permite verificar se o sistema usado nas eleições é o mesmo que foi testado e aprovado, sem alterações. A lacração garante a proteção dos sistemas contra modificações. As mídias com os programas ficam sob guarda do TSE e depois cópias são enviadas aos tribunais regionais eleitorais, que preparam as urnas com base nesse material oficial. Todo o processo é acompanhado por instituições fiscalizadoras, que podem verificar a integridade dos sistemas e participar das etapas de auditoria e fiscalização. Após a assinatura digital e a lacração, os resumos digitais dos sistemas são gerados, entregues às entidades presentes e publicados na internet.
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12: A você uma boa noite e até amanhã.
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14: Eu sou Paula Groba.
15: E eu sou Ricardo Nakaoka.
14: E estes são os destaques de hoje do Jornal do Senado, que começa agora.
15: Taxa das blusinhas e MP do mototáxi estão na pauta do plenário nesta terça-feira.
14: Comissão vota PEC da Segurança Pública na quarta-feira.
15: E já está em vigor lei que prevê redução de impostos dos combustíveis e apoio ao etanol.
14: Boa noite.
15: Boa noite.
14: Senadores e deputados retornam de suas bases eleitorais nesta semana para o esforço concentrado de votações no Congresso. E a chamada MP da taxa das blusinhas volta ao centro das discussões do Senado nesta terça-feira. A medida zera a tributação de compras internacionais de até 50 dólares.
15: Outras medidas provisórias que também estão na pauta tratam da simplificação de exigências para a atividade dos mototaxistas, motoboys e profissionais do motofrete, da criação de uma nova linha de financiamento destinada a motociclistas que atuam no transporte de passageiros e em serviços de entrega por aplicativos. Repórter Pedro Pincer.
16: Os senadores podem votar nesta terça-feira uma lista de pelo menos 9 itens, dos quais 5 são medidas provisórias. Considerada prioridade, uma delas é a MP que altera regras do regime de tributação simplificada para zerar a cobrança do imposto de importação para compras internacionais de até 50 dólares. Desde junho de 2024, é aplicada uma taxa de 20% de imposto de importação sobre essas mercadorias. Com a medida provisória em votação, a cobrança está suspensa, mas com validade até 8 de setembro. Caso se torne lei, o fim da chamada taxa das blusinhas será definitivo. O presidente do Senado, Davi Alcolumbre, ressaltou na semana passada a urgência da aprovação da medida.
17: Nós vamos deliberar e ela virá lei para proteger milhões de brasileiros que usam desse instrumento para adquirir produtos muito baratos e terem qualidade de vida melhor.
16: Outras medidas provisórias dizem respeito à simplificação de exigências para a atividade dos mototaxistas, motoboys e profissionais de motofrete, a criação de uma nova linha de financiamento destinada a motociclistas que atuam no transporte de passageiros e em serviços de entrega por aplicativos, a modificação de procedimentos para reduzir reduzir as filas do INSS e a concessão de um adicional de fronteira de R$ 91,00 por dia para alguns servidores que atuam em localidades estratégicas. Quanto aos projetos de lei, um dos destaques é o que incentiva empresas a instalarem ou ampliarem os centros de processamento de dados no Brasil por meio de benefícios tributários sobre peças eletrônicas e produtos de tecnologia da informação. Davi Alcolumbre ressaltou a importância da proposta para a segurança nacional.
18: Nós sabemos da importância da matéria, nós compreendemos a importância da matéria para os investimentos no Brasil, nós entendemos que isso dará segurança aos dados do Brasil estarem no Brasil.
16: Três propostas fecham a pauta de terça-feira. A que estabelece um prazo de 5 anos para que ações administrativas sejam iniciadas contra notários e registradores, a que unifica os orçamentos de 4 órgãos da estrutura institucional do Mercosul e a que autoriza um acordo para a reestruturação da dívida do Senegal com o Brasil.
14: E mulheres com medida protetiva de urgência poderão ter direito a porte de arma de fogo caso um projeto em análise no Senado seja aprovado. A proposta, que pode ser votada nesta terça-feira pela Comissão de Segurança Pública, reduz de 25 para 18 anos a idade mínima para aquisição e porte de arma nesses casos.
15: Pelo texto, mulheres interessadas ainda terão que cumprir exigências como comprovação de capacidade técnica e aptidão psicológica. Se aprovado, o texto segue para a Câmara.
14: E uma vaga de ministro será aberta no Tribunal de Contas da União após renúncia do ministro Bruno Dantas. Ele deixou o cargo nesta segunda-feira, depois de 12 anos no TCU.
15: Agora caberá ao Senado indicar o nome que vai ocupar a vaga. Repórter Rodrigo Rezende.
19: O consultor legislativo Bruno Dantas foi escolhido em 2014 pelo Senado Federal para ser um dos integrantes do Tribunal de Contas da União. Durante os 12 anos que ocupou o cargo, Bruno foi presidente do TCU de julho de 2022 a dezembro de 2024. Ao apresentar seu pedido de renúncia ao cargo de ministro, ele agradeceu a confiança do Senado Federal e afirmou que continuará atuando em outros projetos.
20: Aos 48 anos, sigo intelectualmente inquieto e encontrei nos projetos que quero abraçar agora o feixe de motivação de que precisava. Aos colegas ministros, aos auditores, à minha equipe, ao Senado Federal e, mais importante, à minha família. Levo cada um de vocês comigo para sempre.
19: A vaga aberta pela renúncia de Bruno Dantas será o ocupada por uma nova indicação do Senado Federal. O indicado pelos senadores passa por votação do plenário, onde precisa de pelo menos 41 votos favoráveis. O TCU é composto por 9 ministros, 3 indicados pelo Senado, 3 pela Câmara dos Deputados e 3 pelo Presidente da República.
14: E a segurança pública pode ganhar novas regras com a PEC, que muda a atuação do governo federal e dos estados no combate à criminalidade.
15: A chamada PEC da Segurança Pública é uma das prioridades do esforço concentrado do Senado e pode avançar nesta quarta-feira na Comissão de Constituição e Justiça. O repórter Márcio Maturana tem mais detalhes.
21: Punições mais severas para chefes do crime organizado, criações de polícias municipais e do Sistema Único de Segurança Pública, ampliação das atribuições da Polícia Rodoviária Federal. Tudo isso está na PEC da Segurança Pública, que está na pauta desta quarta-feira na Comissão de Constituição e Justiça e é uma das prioridades do Senado nesta semana de esforço concentrado, conforme anunciou o presidente do Congresso, Davi Alcolumbre.
18: A iniciativa de propor uma PEC da segurança que possa definitivamente esclarecer as atribuições dos entes subnacionais, municípios, estados e a União, naturalmente, era necessária para que o Estado brasileiro pudesse propor a criação de um Ministério da Segurança.
21: O relator, senador Rogério Carvalho, do PT de Sergipe, disse que pretende manter o texto aprovado em março pela Câmara dos Deputados para agilizar a tramitação.
14: Alertas de desaparecimento de crianças, idosos e pessoas com deficiência poderão ser enviados obrigatoriamente para celulares em todo o país. É o que prevê um projeto que pode ser votado pela Comissão de Segurança Pública do Senado.
15: O texto obriga operadoras de telefonia e internet a dispararem os alertas. Repórter César Mendes.
22: O projeto torna obrigatória a veiculação de avisos por todas as operadoras de telefonia e provedores de internet, Como explicou a senadora Damaris Alves, do Republicanos do Distrito Federal, relatora nas comissões de Direitos Humanos e de Ciência e Tecnologia.
1: Desapareceu uma criança aqui. Imediatamente, todos nós, no nosso celular, vamos receber um alerta que aqui na região uma criança desapareceu para que a gente já comece a ajudar a procurar.
22: O nome de alerta PRI, dado ao dispositivo, segundo Damaris, é uma referência a Priscila Belfort, desaparecida em 2004 no Rio de Janeiro, caso que permanece até hoje sem respostas definitivas da polícia. Depois de votado na Comissão de Segurança Pública, o texto será analisado pelo plenário.
14: O preço dos combustíveis pode cair ainda este ano com a possibilidade de redução de impostos federais.
15: Uma nova lei aprovada pelo Senado autoriza o governo a diminuir tributos sobre combustíveis para tentar conter os efeitos da alta internacional do petróleo. Repórter Patrícia Oliveira.
2: Já está em vigor a lei que permite ao governo federal reduzir impostos sobre a importação, produção e comercialização de óleo diesel rodoviário, biodiesel, gasolina, etanol e querosene de aviação. O objetivo é tentar reduzir os impactos do aumento internacional do preço do petróleo. A nova lei prevê que se os impostos sobre combustíveis fósseis, como a gasolina, forem reduzidos, a vantagem competitiva dos biocombustíveis terá que ser mantida. Assim, caso o imposto federal sobre a gasolina caia 30% ou mais em relação ao período anterior ao conflito no Oriente Médio, a cobrança sobre o etanol será zerada. Além disso, estão previstos até R$1,2 bilhão em auxílio para produtores e cooperativas de etanol hidratado. O projeto aprovado no Senado, que deu origem à lei, foi relatado pela senadora Tereza Leitão, do PT de Pernambuco, que apontou outros setores beneficiados.
3: Benefícios tributários relacionados à Política Nacional de Minerais Críticos e Estratégicos, ao Programa de Desenvolvimento da Indústria de Fertilizantes e à realização da Copa Feminina.
2: A lei ainda facilita a compra com suspensão de impostos de produtos agropecuários destinados à industrialização e à exportação.
15: Com edição de Paula Groba e trabalhos técnicos de Eliseu Caires, o Jornal do Senado fica por aqui. Acompanhe agora as notícias da Câmara dos Deputados. Boa noite.
14: Boa noite e até amanhã.
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23: O plenário da Câmara pode votar aposentadoria especial de várias categorias.
24: Avança projeto de lei que prevê punição maior para agressor de advogadas.
23: Deputados defendem melhorias na infraestrutura rodoviária e ferroviária.
25: Boa noite. Retomamos hoje o projeto de gravação de edições do jornal Câmara dos Deputados em emissoras da rede Câmara de Rádio. Este programa está sendo produzido diretamente da cidade de Salvador, com a participação do colega Samuel Barbosa, da Rádio Câmara Salvador. Eu sou Márcio Aquilissardi, bem-vindo, Samuel.
26: Boa noite, obrigado, Márcio. É uma honra profissional participar da apresentação desta edição do jornal Câmara dos Deputados, dentro da Voz do Brasil. Vamos agora às notícias da Câmara dos Deputados.
27: Coronel Crisóstomo, do PL de Rondônia, cobra a revisão dos valores de pedágio cobrados na BR-364 e a realização de obras na rodovia. Ele afirma que a situação precária da estrada prejudica o transporte de cargas, comprometendo a logística e repassando custos para a população.
28: Hoje, não se pensa em tirar a concessão, mas que seja uma concessão adequada. É caro do jeito que está. Portanto, é uma luta dos parlamentares, é uma luta do povo, porque a rodovia, que nenhuma obra foi executada, a empresa entrou e já entrou cobrando sem fazer nenhuma obra estruturante. O que queremos? Que haja obras imediatamente, obras de duplicação, obras que sejam estruturantes, que possa facilitar o acesso das cidades para a BR ou da BR para a cidade. Então, isso é necessário.
25: Coronel Crisóstomo ressalta que a BR-364 é a principal rota de escoamento da produção agrícola de Rondônia e de estados vizinhos. O deputado destaca também a importância das obras para a segurança das famílias que passam pela estrada.
27: Beto Preto, do PSD do Paraná, sugere a criação de uma subcomissão para avaliar a concessão da Malha Ferroviária Sul, já que o contrato atual vence no início de 2027. Ele defende uma parceria entre órgãos de controle, trabalhadores e concessionárias para definir o novo modelo de operação.
4: Nós temos diversos pontos para serem debatidos e estamos já no final da concessão e não temos ainda um modelo que foi colocado às claras para o entendimento de todos. Veja, eu fui prefeito de um município ferroviário, que é o município de Apucarana, no norte do Paraná. Lá nós temos 12 quilômetros do perímetro urbano cortado por linhas férreas. Isso nós podemos transferir para outros municípios. Curitiba, por exemplo, tem várias linhas passando pelo perímetro urbano. Ponta Grossa também, no Paraná. Isso tudo tem que ser discutido, porque nós temos que entender qual é o projeto, modelo de concessão para os próximos anos.
25: Beto Preto alerta para os riscos diários da passagem de composições de carga dentro de grandes centros urbanos. O parlamentar acredita que a subcomissão vai colaborar para garantir transparência nos prazos contratuais e propor contornos ferroviários que reduzam acidentes nas cidades.
6: Justiça.
27: Projeto que prevê punição maior para agressor de advogadas avança na Câmara. A repórter Maria Neves tem os detalhes.
7: A Comissão de Defesa dos Direitos da Mulher da Câmara dos Deputados aprovou o projeto que aumenta as penas para crimes cometidos contra advogadas. Pelo texto da deputada Dandara, do PT Mineiro, a punição será maior quando o motivo da agressão envolver a condição de mulher da vítima ou a atuação dela na defesa de outra mulher. A proposta aprovada aumenta de um terço até a metade a punição prevista no Código Penal para o crime de coação no curso do processo. Hoje, a pena para o delito é de 1 a 4 anos de reclusão e multa. Com a mudança, quando houver agressão ou ameaça a advogadas, poderá variar de 1 ano e 4 meses a 6 anos mais a multa. De acordo com a relatora na comissão, deputada Jaque Rocha, do PT do Espírito Santo, é comum que advogadas também recebam ameaças dos agressores como forma de intimidação, principalmente quando defendem vítimas de violência doméstica.
8: Quando uma profissional é ameaçada por defender uma mulher, a mensagem que o agressor tenta passar é de que ninguém está seguro para enfrentar a violência. Dificultar o trabalho da defesa ou até mesmo desestimular outras mulheres a denunciar os seus agressores. É isso que a gente visa coibir nesse projeto. Por isso, combater a intimidação, garantir que as vítimas tenham acesso à justiça e à proteção dos seus direitos, estendendo também às advogadas.
7: Ainda de acordo com Jaque Rocha, pesquisa da Universidade Federal de Alagoas aponta que 80% das advogadas já foram ameaçadas ao defenderem vítimas do sexo feminino, sobretudo em casos de violência doméstica e direito de família. O projeto aprovado também aumenta a pena para os crimes de feminicídio cometidos contra uma advogada pelo fato de estar defendendo outra mulher. Hoje, a condenação para feminicídio é de 20 a 40 anos de prisão. O texto prevê que a reclusão poderá variar entre 26 anos e meio e 60 anos. A proposta altera ainda a Lei Maria da Penha para garantir a concessão de medidas protetivas de urgência à advogada que sofrer violência ou ameaças ao defender outra mulher, caso seja intimidada pelo agressor de sua cliente ou por representante dele. A profissional poderá solicitar à justiça o distanciamento físico obrigatório e a proibição imediata de qualquer contato por parte do acusado. O projeto, que aumenta penas para agressores de advogadas, ainda será analisado pela Comissão de Constituição e Justiça. Se aprovado, terá de ser votado também pelo plenário da Câmara, antes de seguir para análise do Senado. Da Rádio Câmara de Brasília, Maria Neves.
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6: Educação.
10: Maurício Neves, do PP de São Paulo, apresentou o projeto que reserva uma parcela dos recursos da educação para fortalecer a inclusão escolar de alunos com deficiência e autismo. Ele explica que a ideia é investir em profissionais de apoio, acessibilidade e salas de atendimento especializado.
11: Para Maurício Neves, a proposta também reforça a transparência na aplicação dos recursos e prevê formação continuada para professores da rede pública. O deputado acrescenta que a medida busca garantir que a inclusão escolar tenha estrutura adequada e acompanhamento permanente.
6: Agricultura.
10: Fabricantes de produtos derivados de cacau terão até 8 de maio de 2027 para se adaptar às novas regras para a produção e comercialização de chocolates e derivados no país. Daniel Almeida, do PCdoB da Bahia, destaca a importância da matéria aprovada na Câmara e no Senado este ano.
12: Hoje nós temos no mercado muito produto que se apresenta como chocolate e que não tem cacau. Então, a regulamentação busca exatamente corrigir isso. Então, quais são os principais beneficiários disso? Primeiro, o produtor de cacau, que está vivendo uma situação de preço baixo, exatamente porque estão substituindo o cacau com outras coisas na formulação desses produtos. Esses produtores vão se beneficiar. Na Bahia, nós temos muitos produtores de cacau. E o consumidor, que terá, a lei também estabeleceu, no rótulo de cada produto, um espaço de pelo menos 15% daquele rótulo, com as informações precisas sobre a composição desse produto.
11: Daniel Almeida explica que para ser denominado chocolate, o produto deve ter pelo menos 35% de cacau em sua formulação e 25% para a versão ao leite. Ainda segundo o parlamentar, a nova lei prevê sanções para quem descumprir o padrão exigido.
6: Meio ambiente.
10: Padre João, do PT de Minas Gerais, alerta para os impactos das mudanças climáticas sobre populações vulneráveis. O deputado apresentou o projeto que insere na Política Nacional de Recursos Hídricos o programa Barraginhas e outras ecotécnicas para a recuperação hídrica.
13: O mundo passa por uma mudança e as pessoas não estão percebendo. E quem é mais prejudicado são os mais pobres, os vulneráveis, que às vezes estão em área de risco. Então, a iniciativa nossa tem sido um pouco na contenção de enchentes. Tem um projeto de lei nosso que cria o programa de barraginhas e as ecotécnicas. Ou seja, tanto evita as enchentes, porque segura a água de chuva, e ao mesmo tempo ela vai infiltrar durante dias ou até meses, e perenizando as nascentes e recuperando nascentes. Então, é uma ação de duplo efeito, e que tramita e que já é reconhecida da sua importância.
11: Padre João também é autor de projeto que proíbe a pulverização foliar de agrotóxico que contenha o ingrediente ativo fipronil, para evitar a morte de abelhas. Ele explica que a medida busca proteger os polinizadores, preservar a produção de alimentos e fortalecer a agricultura familiar.
6: Economia.
10: O Congresso Nacional aprovou em 2025 a ampliação da faixa de isenção do imposto de renda para trabalhadores que recebem até R$ 5.000 por mês. Para Reginaldo Lopes, do PT de Minas Gerais, a medida representa mais justiça tributária e redução das desigualdades.
11: Reginaldo Lopes reitera que a mudança vai reforçar o orçamento das famílias. O deputado acrescenta que o aumento da renda disponível pode se traduzir em mais qualidade de vida e em estímulo à economia com fortalecimento do consumo doméstico.
16: Tive a alegria de participar ativamente do projeto de reforma tributária sobre a renda, do imposto de renda. O que que significa na prática? É como se nós tivéssemos criado o 14º salário, essa renda disponível, que não será pago para o governo, vai transformar em qualidade de vida para as pessoas e para as famílias brasileiras. Portanto, um grande avanço na luta, no combate à desigualdade e na luta pela justiça social e justiça tributária.
25: Rodrigo Rodenberg, do PSB do Distrito Federal, defende a atualização do limite de faturamento anual do microempreendedor individual, que hoje é de R$ 81 mil. Reais. Autor de proposta que eleva o teto para R$ 120 mil, reais, ele afirma que a medida traz mais segurança jurídica aos pequenos empreendedores.
27: Rodrigo Rollenberg comemora o anúncio da criação de uma comissão na Câmara para discutir o tema e diz que está confiante na aprovação da mudança. Na avaliação do deputado, a atualização do limite é necessária após anos sem reajuste no valor permitido para o MEI.
13: Isso será extremamente importante para dar segurança jurídica e para garantir que aquelas pessoas que batalham e batalham muito, utilizando de toda a sua capacidade de empreender, mas que são pequenos, que possam ali estar numa faixa de pagamento de imposto que seja correta, que não seja abusiva. Nós já estamos há muitos anos com esse limite de R$ 81 mil reais por ano e, portanto, nós precisamos atualizar esse limite.
25: Dal Barreto, do União da Bahia, apoia a lei complementar que ajusta as regras fiscais para viabilizar despesas com a ampliação da licença paternidade. A norma permite que os gastos com o benefício fiquem fora de uma das limitações previstas no arcabouço fiscal.
27: Dal Barreto avalia que a medida amplia a proteção aos pais, permitindo a licença paternidade de até 20 dias, com pagamento durante o afastamento. O benefício dá maior participação nos cuidados com os filhos nos primeiros dias após o nascimento ou a adoção.
6: Votação.
25: A Câmara pode votar um projeto que reduz tempo de contribuição para aposentadoria especial de diversas categorias. O repórter Antônio Vital tem os detalhes.
1: O plenário da Câmara pode votar projeto que reduz o tempo de contribuição para aposentadoria especial de diversas categorias de trabalhadores expostos a riscos. A proposta já recebeu parecer favorável da Comissão de Previdência, Assistência Social, Infância, Adolescência e Família da Câmara. Nessa comissão, o texto apresentado pelo relator, deputado Pastor Eurico, do PSDB de Pernambuco, definiu o tempo de exposição a agentes nocivos que dá direito à aposentadoria especial de acordo com a profissão. Para trabalhadores que operam no interior de Minas, esse tempo de serviço passa a ser de 15 anos. Já para aeronautas, técnicos radiológicos e fiscais agropecuários expostos a agentes biológicos, o tempo é de 25 anos. Também ganham direito à aposentadoria especial depois de 25 anos de serviço, vigilantes patrimoniais, encarregados de transporte de valores, guardas municipais, fiscais do trânsito, trabalhadores que operam geradores e linhas de transmissão elétricas, bem como aqueles que transportam pacientes, órgãos e insumos hospitalares. O projeto ganhou regime de urgência, o que permite que seja votado diretamente no plenário, sem passar pela análise das comissões permanentes da Câmara. O autor da proposta, deputado Alberto Fraga, do PL do Distrito Federal, explicou que diversas categorias perderam direito à aposentadoria especial com a reforma da Previdência em 2019. Ele pediu apoio do governo para a aprovação da proposta.
2: O governo vai ter que entrar nessa negociação porque é um projeto que visa tirar algumas injustiças que foram cometidas. Não se admite que alguém que exerce a sua profissão com risco de vida, ele não tenha uma aposentadoria especial. Não se admite que aquele que exerce a sua profissão sofrendo os riscos de uma grave doença, ele não tenha o amparo do governo federal ou da nossa legislação.
1: O regime de urgência foi aprovado de maneira simbólica pelo plenário, com voto contrário apenas do Novo. Deputados da base do governo também defenderam urgência para análise da proposta, mesmo sem se comprometer em manter o texto original. Foi o que disse a deputada Jandira Fegali, do PCdoB do Rio de Janeiro.
3: Ele trata dos trabalhadores de transporte de valores, cujo risco é a vida, a integridade física, para além de outros agentes nocivos à vida e à saúde. Portanto, é muito importante que a gente consiga recuperar essa dificuldade desses trabalhadores que perderam a sua aposentadoria especial, que já tinham, e que perderam por conta da reforma da Previdência do ano de 2019. Com a reforma da Previdência, a situação deles piorou muito.
1: Ainda não há data para votação no plenário da Câmara do projeto que reduz o tempo de contribuição para a aposentadoria especial de diversas categorias de trabalhadores expostos a riscos. Da Rádio Câmara de Brasília, Antônio Vital.
6: Previdência.
27: Hilton Rocha, do MDB do Maranhão, apoia projeto que estabelece reajuste anual das aposentadorias acima de um salário mínimo, com base no Índice Nacional de Preços ao Consumidor. Ele argumenta que a medida preserva o poder de compra dos aposentados ao longo dos anos.
17: Para que você tenha uma ideia, hoje o teto da aposentadoria é R$ 8.475.
5: R$ 1,55. Daqui a 5 anos, esse aposentado, ele vai estar recebendo 60% só do que ele recebe hoje. Ou seja, ele vai ter uma diminuição de quase 40%, ou mais de 40% do que ele recebe hoje. Então, para que não haja tanta perda do poder de compra, que nós estamos estabelecendo em lei que o Índice Nacional de Preço ao Consumidor, o INPC, seja adotado anualmente para o reajuste das aposentadorias.
25: E o do Rocha garante que a proposta não compromete o equilíbrio da Previdência, uma vez que há mais contribuintes do que beneficiários. Ele acredita que o combate às fraudes e às aposentadorias irregulares também é fundamental para evitar prejuízos ao sistema previdenciário.
27: Eunice Oliveira, do MDB do Ceará, apoia a votação do projeto que regulamenta a aposentadoria especial para os agentes comunitários de saúde e de combate às endemias. Pelo texto, mulheres poderão se aposentar aos 50 anos e homens aos 52, desde que comprovem no mínimo 20 anos de atuação.
25: Eunice Oliveira explica que a votação é necessária para dar efetividade a um direito já previsto na Constituição, mas que ainda depende de lei complementar para valer. De acordo com o parlamentar, a medida faz justiça a profissionais que atuam na linha de frente da saúde pública.
27: Termina agora esta edição especial do Jornal Câmara dos Deputados, produzida e apresentada pela Rádio Câmara de Brasília, em parceria com a Rádio Câmara Salvador, integrante da Rede Câmara de Rádio.
25: Eu agradeço ao Samuel e a toda a equipe da Câmara de Vereadores de Salvador pelo excelente trabalho conjunto.
27: Obrigado à Câmara dos Deputados por esta oportunidade. Este programa teve trabalhos técnicos de Wellington Teles e apresentação de Samuel Barbosa e Márcio Aquiles Sardi. Boa noite.
25: Muito boa noite. O Jornal Câmara dos Deputados volta amanhã. Você fica agora com o Minuto do TCU.
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0: Segunda-feira, 31 de agosto de 2026, o governo Lula confirmou que o salário mínimo previsto para 2027 é de R$ 1.741. O valor consta no projeto de lei orçamentária anual que o Executivo envia ao Congresso Nacional. Caso seja confirmado, o aumento será implementado a partir de janeiro no salário que o funcionário irá receber em fevereiro. Uma operação integrada entre as forças de segurança estadual e federal resultou na prisão de mais de 1.900 pessoas e provocou um prejuízo estimado de mais de 260 milhões de reais ao crime organizado no Amazonas. Os números fazem parte do balanço elaborado pela Secretaria Nacional de Segurança Pública. Segundo o relatório, o governo federal investiu 265 milhões de reais em recursos diretos no estado para modernizar a infraestrutura, adquirir equipamentos e apoiar ações ostensivas de combate ao narcotráfico. O cantor Lionel Richie, 77 anos, foi internado na UTI após fazer uma apresentação no Missouri, nos Estados Unidos. Segundo o site TMZ, o cantor está hospitalizado em St. Louis, cidade onde fez o show. Os médicos avaliam uma possível desidratação. Pessoas que estavam presentes no espetáculo disseram que o cantor parecia ter problemas para se manter em pé no final do espetáculo. Horário de Brasília, 10h05.
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0: Olá, boa noite. Bem-vindos ao CBN Noite Total desta segunda-feira. Com Lucas Taveira hoje aqui na produção, hoje e amanhã. Excepcionalmente. Lucas Taveira na produção. Bem-vindo. E os trabalhos técnicos de HD, o nosso Henrique Dias. Aí o HD é hoje, amanhã e mais os outros todos, né? É isso. Vamos em frente, vamos com o nosso giro de destaques, vamos movimentar a nossa reportagem. É, sobre o tarifaço, reunião nesta segunda-feira marcou a retomada das negociações sobre as tarifas aplicadas pelos Estados Unidos contra produtos brasileiros. Igor Cardim.
2: Os governos do Brasil e dos Estados Unidos retornaram nesta segunda o diálogo comercial após o tarifaço imposto pelo governo Trump aos produtos brasileiros. O encontro virtual reuniu ministros do Brasil e o representante comercial americano e abriu uma nova rodada de negociações. Nenhuma medida concreta de reavaliação de tarifas foi anunciada, mas, segundo o ministro Márcio Elias, houve um consenso de que há um novo cenário para as negociações. Novas reuniões técnicas serão realizadas nas próximas semanas em busca de um acordo.
0: Bom, hoje saíram dados das pesquisas Nexus e Atlas Intel para a corrida à presidência da República, aquela coisa estabilizada lá em cima, né, entre Lula e Flávio Bolsonaro. Mas teve um elemento que chamou a atenção, que foi o candidato do Avante, o Augusto Cury, que disparou na pesquisa. Está em terceiro lugar. Passou Caiado, passou Renan, passou o Zema. E teve um aumento assim vertiginoso numa eleição que está estagnada. Em paralelo, as redes sociais dele também tiveram um aumento vertiginoso de seguidores. O que será que está por trás desse salto de Augusto Cury? Augusto Cury atribui o crescimento nas pesquisas e nas redes sociais a uma revolução silenciosa. Matheus Maciel.
3: Após crescer em pesquisas e ganhar 2 milhões de seguidores nas redes, o candidato à presidência da República, Augusto Cury, afirmou que a campanha dele vive uma revolução silenciosa. O salto repentino foi medido por levantamentos como a Nexus e a Atlas Intel, em que o político do Avante aparece em terceiro lugar, atrás do presidente Lula, do PT, e do senador Flávio Bolsonaro, do PL. Nesta segunda-feira, Cury negou o uso de robôs para impulsionamento das redes, uma suspeita de outros partidos.
0: É, ele caiu nas graças aí do Pablo Marçal. Não sei se o termo seria caiu nas graças do Pablo Marçal. Pablo Marçal não... Ele lançou a candidatura, mas ele mesmo sabia que a justiça eleitoral não iria permitir, porque ele está com seus direitos políticos cassados, né? Diante do que ele fez, e não foi pouca coisa, na corrida à Prefeitura de São Paulo. Muito bom. Aí Pablo Marçal, tudo indica, resolveu abraçar a candidatura do Augusto Cury. Fez uma live com Augusto Cury. No dia do debate da Band, que Augusto Cury fez aquela... Né, não, não vou participar e tal, virou notícia, falamos aqui, Augusto Cury disse que não vai participar e tal. Aí o Pablo Marçal fez uma live com ele, naquele momento, né? É, veja, tem algo ali, né? Não é à toa. Pô, como é que você faz uma live com a pessoa na frente de uma emissora no momento do debate? Parece que as coisas já foram mais ou menos combinadas. Me parece. Posso estar enganada. Né? E outros influenciadores também, com muitos seguidores, de repente se interessaram pelo Augusto Cury, abraçaram a candidatura do Augusto Cury. Então tem um fenômeno aí na internet muito interessante de ser observado. Né? É, com, o que, que seria essa revolução silenciosa? Né? Que o próprio Augusto Cury está usando esse termo. Né? O que é que está por trás disso tudo? E o fato concreto é que se refletiu nas pesquisas de intenção de voto. E se refletiu nas pesquisas de intenção de voto, quando você vai ver o recorte, na faixa de eleitorado mais jovem, que é justamente esse eleitorado, né, mais adepto dos influenciadores das redes sociais. Então temos aqui um fenômeno de rede social. É, aliás, por falar em rede social e candidato à presidência, eu vou falar aqui sobre o Renan Santos, o ministro do TSE, o Dias Toffoli, restringiu a campanha digital do Renan Santos do Missão, justamente por uma questão das redes sociais. Porque o candidato, quando ele faz o registro da sua candidatura, ele tem um prazo ali para dizer quais são as suas seus perfis de rede social. Aí, esses perfis de rede social comunicados à Justiça Eleitoral não poderão ser indicados pelas plataformas digitais, por meio de algoritmos. Aí já tem essa regra que entra a partir da eleição desse ano, né? Aí o que fez o Renan Santos? Diz ele que por engano, por um erro, não avisou a Justiça Eleitoral a respeito de 16 contas que continuaram publicando conteúdo eleitoral. E, portanto, continuaram, né, a mercê ali dos algoritmos. Então, ali ele teve uma vantagem em relação aos demais candidatos. Isso é inegável. Agora, se foi intencional, se não foi, se foi um deslize, aí já é uma outra questão. O fato concreto é que o Dias Toffoli, ministro do Supremo, mas também do TSE, e na condição de ministro do TSE, ele puniu a candidatura do Renan Santos. Determinou a suspensão da propaganda eleitoral, da chapa do Missão, nesses perfis, e são 16 que não tinham sido informados à Justiça, suspendeu repasses do fundo eleitoral e também suspendeu o direito do Renan Santos de participar de debates em rádio, televisão, podcasts e outros meios de comunicação. Logo mais vamos conversar com um especialista aí sobre lei eleitoral para falar sobre esse caso. É tudo muito novo, né? Essa lei é nova, né? Essa regra é nova, esse é o primeiro caso que realmente ganha repercussão envolvendo esse tipo de coisa. É, a Karen Lemos tem o destaque sobre o caso do Renan Santos? Ah, vamos ouvir então, Karen Lemos.
4: O ministro Dias Toffoli suspendeu parte da campanha digital de Renan Santos pelo uso irregular de perfis nas redes sociais. A decisão vetou repasses de recursos do fundo eleitoral e a ida a debates. O candidato do Missão à presidência classificou as suspensões como uma inflexão autoritária de Toffoli.
0: Enfim, sabemos já que rede social é chave nas eleições deste ano, né? Enfim, vamos ver como é que vai ser. Já começou desse jeito, vamos ver daqui para frente o que mais que vai acontecer. Em frente, comissão mista adia a votação do fim da taxa das blusinhas, por causa de resistência de empresários e também da oposição. Samantha Klein.
5: A comissão mista adiou para esta terça-feira a votação do parecer sobre o fim da taxa das blusinhas após resistências de empresários do setor e também da oposição. Uma proposta já incluída no texto é o monitoramento trimestral dos eventuais prejuízos ao varejo, mas ainda não houve consenso. O presidente e a relatora da matéria buscam mediar um texto que atenda à demanda dos consumidores e do setor produtivo.
0: Tem pouco tempo para isso, né? Na verdade, tem uma semaninha, porque senão a medida provisória que acaba com a taxa das blusinhas caduca. E aí volta a taxa das blusinhas. Mas provavelmente não vai acontecer isso, né? Provavelmente as coisas já estão bem ajeitadas ali no Congresso para que a taxa das blusinhas seja eliminada para sempre. Bom, o governo enviou a proposta de orçamento para o ano que vem. Essas coisas já acontecem agora, né? O governo envia a proposta para o Congresso, aí o Congresso vai apreciar, vai mudar uma coisinha aqui, outra ali. Aí as coisas vão tramitando e até o final do ano o Congresso tem que aprovar, né? Tem que fazer a votação. Pela proposta que foi enviada agora pelo governo, há uma meta fiscal com saldo positivo de 18,6 bilhões para o ano que vem. O que é uma grande novidade, né? Porque foram 4 anos aí das contas no vermelho, mas o governo disse que para o ano que vem tem condições de um superávit. Em relação ao salário mínimo, a projeção do governo para o ano que vem é de que o salário mínimo fique em R$ 1.741, o que representa R$ 120 a mais do que o valor atual, que é de R$ 1.621. É claro que isso ainda vai depender de alguns dados da economia que incidem sobre a conta do salário mínimo. Seja como for, essa é a projeção do governo. E aí a gente está falando do salário mínimo para o ano que vem. E aí tem aquela questão das emendas. Toda vez que vai se estabelecer o orçamento, tem a discussão sobre que parcela do orçamento será destinada às emendas parlamentares. E aí é uma queda de braço, né, do executivo com o legislativo. E nos últimos anos tem sido que o executivo manda um valor, que aliás costuma já ser um valor alto, mas chega no Congresso, aí os congressistas aumentam ainda mais este valor. O governo federal propôs destinar 44,8 bilhões para emendas parlamentares, o que já é um aumento em relação ao que foi proposto no ano passado. Mas esse ano, é que a gente já está pensando em 2027, né? O que o governo propôs o ano passado para esse ano era algo na casa de 40 bilhões. E aí, passando pelo Congresso, na tramitação, chegou a 61 bilhões. Pessoal, né? Os congressistas estão poderosíssimos aí com o poder econômico das emendas. Então, muito provavelmente, vai acontecer a mesma coisa e as emendas ficarão aí num patamar estratosférico. A conferir o que vai acontecer na tramitação do projeto de lei do orçamento para o ano que vem. Ainda tem muito tempo, muita coisa para acontecer. O jogador do Vasco e ex-jogador do Santos... São dois jogadores. Jogador do Vasco e um ex-jogador do Santos são alvos de operação contra tráfico de drogas e armas. Júlia Viana.
6: A Polícia Civil do Espírito Santo cumpriu mandados de busca e apreensão contra o atacante do Vasco, David Correia, conhecido como DVD, e o lateral direito, Rainer Cordeiro, jogador do Santos, que atua no Vila Nova de Goiânia. Eles são investigados por envolvimento com um traficante do município Capixaba de Serra. A dupla nega qualquer envolvimento com o crime organizado e segue atuando nos clubes.
0: Um avião com 151 pessoas a bordo sai da pista durante pouso no aeroporto de Cascavel, no Paraná. Marcelo Moraes. Daqui a pouco. Bom, a questão do modelo de segurança de El Salvador. O ministro de Segurança de El Salvador defendeu esse modelo, né, que é chamado modelo Bukele, e negou denúncias de violações de direitos humanos. Bruna Barbosa.
7: Um dia após se reunir com Flávio Bolsonaro em São Paulo, o ministro da Justiça e Segurança Pública de El Salvador participou de um congresso de segurança promovido pela Fiesp. Ele defendeu o regime de exceção e classificou como manipulação as denúncias de violações de direitos humanos. Apelidado de modelo Bukele, o sistema de segurança de El Salvador é defendido por candidatos da direita como referência no combate ao crime organizado e no endurecimento de penas.
0: É importante falar sobre o regime de segurança de El Salvador justamente porque nós temos a maior parte dos nossos candidatos à presidência defendendo esse modelo, né? Desde o Flávio Bolsonaro, o Caiado, o Zema, o Renan também. É importante a gente parar para pensar, dar uma busca aí, ó. Pede para a inteligência artificial explicar o que acontece em El Salvador, né? É uma prisão em massa, um encarceramento em massa da população. Assim fica fácil resolver o problema de segurança pública, né? Se você chega num lugar e prende uma quantidade gigantesca de pessoas, aqueles que são criminosos, aqueles que não são criminosos também, estavam no lugar errado, vão presos. E é óbvio que isso vai impactar positivamente os índices de criminalidade. Mas a que custo? Quanta gente inocente está sendo presa? Quanta gente de classe social mais baixa, né? Obviamente que eles não vão prender os ricos. Estão sendo presas. É essa a questão. É esse é o modelo que a gente quer? É importante parar para pensar sobre isso. Porque é óbvio que a segurança pública é uma questão muito séria que a gente precisa resolver, né? Mas de que jeito que a gente vai fazer isso é importante que seja compreendida. Essa discussão precisa ser compreendida, né? Nas suas implicações. Temos aqui um centro de pesquisa que foi criado em Belo Horizonte para desenvolver terapias e vacinas com tecnologia de RNA. Janaína Regiane.
8: A UFMG e a Embrapi oficializaram a criação de um centro de pesquisa

0: Série A? Ah, hoje teve. Hoje teve Série A, Remy Curitiba, mas não teve transmissão na CBN. Por isso estamos no radinho para toda a rede. E também estamos nos nossos canais digitais. E aí você consegue acompanhar, inclusive, com imagem. Vou dizer aqui por onde. Pode ser pelo YouTube, procure lá no YouTube, Rádio CBN. Tem um canal da CBN com imagem, a transmissão do programa acontecendo aqui neste momento. Ao fundo tem a redação, dá para ver ali o Paulo Galvão, Edmilson Fernandes. Aí, ó, esse barulhinho que o HD colocou, é para você colocar um joinha aqui para gente. É, um joinha para dar engajamento. Estamos também com transmissão de imagem no Globoplay. E aí é lá nas transmissões ao vivo do Globoplay. Procure lá a CBN com acesso gratuito, dá para acompanhar também na Globoplay. Dá para acompanhar no site da CBN e também pelo aplicativo da CBN. Agora 22 horas 22 minutos.
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6: Educação sexual nas escolas. É, isso aí já deu pano pra manga, hein? Educação sexual deve constar na grade curricular obrigatória ou o aprendizado do tema deve ser decidido pelas famílias? Para Guilherme Schelby, procurador da República em Brasília, não se pode apresentar temas da sexualidade adulta às crianças sem o devido cuidado. Ah, sim. Bom, ele destacou que a falta de padronização é o principal problema da educação sexual nas escolas.
7: As crianças são expostas a conteúdos abusivos e ilegais. O meu ponto aqui é a gente primeiro proteger a criança e não praticar com ela um novo abuso. Porque você veja, numa escola, numa sala de aula com 50 alunos de 10, 11 anos, tem alunos que já estão transando, tem alunos que nunca beijaram na boca. Como vai ser a aula de educação sexual para essa turma tão heterogênea? É o que nós estamos fazendo.
6: Já Luciana Temer, diretora-presidente do Instituto Liberta, afirmou que a padronização deve ser definida após o país chegar a um consenso sobre a importância de tratar a prevenção à violência e sexualidade saudável nas escolas. Contudo, ela destacou que a responsabilidade deve ser dividida entre famílias e sociedade.
8: Nós estamos falando de uma sociedade no qual, de cada 10 adultos, 3 são analfabetos funcionais. Então, a gente não pode deixar só na mão das famílias a competência para conversar sobre essas questões. E aqui eu faço esse recorte, lógico, quase intelectual, mas a verdade é que nenhuma família das melhores classes sociais e escolas aqui de São Paulo, a maioria delas não consegue falar sobre isso com os filhos. Então a gente precisa enfrentar essa questão juntos, como sociedade.
6: 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Agora são 10h30.
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0: Segunda-feira, 31 de agosto de 2026, a Câmara dos Deputados aprovou a medida provisória que regulamenta uma linha de crédito de 30 bilhões de reais para a compra de veículos por motoristas de aplicativo e taxistas. Integrada ao pacote eleitoral do governo, a iniciativa prevê financiamento por meio do BNDES com prazos de até 84 meses e teto de R$ 200 mil por automóvel, abrangendo também o transporte escolar. O texto agora segue para apreciação do Senado ainda durante o esforço concentrado. O governo federal fixou uma meta fiscal com saldo positivo em 2027 de R$ 18,6 bilhões após 4 anos com as contas no vermelho. A meta proposta pelo governo no orçamento do ano que vem é de um resultado positivo de 73 bilhões em 2027, o equivalente a 0,5% do PIB. A Justiça do Rio de Janeiro decretou a falência da antiga refinaria de Manguinhos, a Refit, e de outras 3 empresas do grupo, encerrando o processo de recuperação judicial. A decisão determina o fechamento imediato das unidades, o bloqueio de contas bancárias e do patrimônio, além da suspensão de todas as execuções de dívidas contra o conglomerado. Horário de Brasília, 10h32.
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0: Bruno Faria, na sua companhia e na minha também. Sempre um prazer. Bruno, bem-vindo.
3: Como vai, minha amiga? Tudo bem? Boa noite. O prazer é todo meu.
0: Vamos lá, hein? Cadê Prates?
3: Prates, hoje?
0: É dúvida, porque ele tem que aparecer para fazer o lado B da bola, né?
3: Pois é, vamos, ele tem mesmo.
0: É, vamos verificar isso. O pessoal está verificando. Não, pessoal, você já está verificando isso?
3: Já agora.
0: Não, porque eu fico preocupada, porque senão eu vou ter que ficar aqui até a meia-noite.
3: Não. Ele realmente hoje ele está trabalhando, participou do Quatro em Campo, estará no lado B. Eu acho que ficou pessoal, hein, Tânia?
0: Eu acho que ele não quis participar aqui. vamos apurar isso, hein? Vamos apurar tudo
3: vamos.
0: Isso. Bruno, ele está logado. Eu estou rindo porque ele está logado também. Mas enfim, vamos em frente.
3: Ele está logado também? Deixa eu ver se ele mandou mensagem.
0: É uma coisa linda, você vê, é um excesso de gente, é uma coisa maravilhosa. Ô Prat, se preparando pro lado B da bola. Bruno Faria vai dar esse boi para você, bom?
3: É isso.
0: É isso. Vamos lá, Remy Curitiba, encerraram aí a 25ª rodada. Já acabou?
3: Terminou. Então, o jogo começou às 8 horas, terminou, mas olha, foi um jogo de muitas reviravoltas, tá? Porque o Coritiba saiu na frente com um gol contra do Zé Welison. O Remo virou em poucos minutos com o Zé Ricardo e depois Iago Pikachu, que perdeu o pênalti, mas fez no rebote do goleiro. E depois o Fabinho empatou, mas nos minutos finais, a lei do ex não falha nunca no futebol. Impressionante. Pedro Rocha, ex-jogador do Remo, marcou, não comemorou contra a ex-equipe. E o Coritiba venceu mais uma. Coritiba que dá um salto na tabela de classificação. O Coxa é o 7º colocado agora com 37 pontos. E o Remo, que com a vitória, Tânia, estava deixando a zona de rebaixamento, voltou para penúltimo colocado, 19º, 23 pontos. E situação complicada na tabela de classificação.
0: Muito bom. Que mais aqui? O Caio Jorge foi advertido pelo STJD. E ele pode jogar o clássico decisivo da Copa do Brasil.
3: Pode, aproveito, porque o Caio Jorge ele deu uma entrada até que mais brusca no Juan Tressoldi, zagueiro do Galo, na partida de ida das quartas de final da Copa do Brasil, na semana passada, e aí ele foi advertido pelo STJD. Muitos acharam que ele seria punido e aí poderia ser desfalque. É um dos principais jogadores do time na temporada, sem dúvida nenhuma. Mesmo assim, foi só uma advertência mesmo, então ele está liberado. Aproveito já para trazer os jogos das quartas de final da Copa do Brasil, que começam nesta terça-feira. Então, no duelo Arena MRV, amanhã, 9 horas da noite, o jogo da volta entre Atlético Mineiro e Cruzeiro. Na ida, 1-1. Quarta-feira, mais dois jogos. Na Vila Belmiro, às 9h30 da noite, Santos e Palmeiras. Na ida, o Verdão venceu por 3-0. E também na quarta-feira, mesmo horário, 9h30 da noite, no Barradão, tem Vitória e Vasco. Na ida, o Vasco, mesmo com um jogador a menos, venceu por 1-0. E na quinta-feira, na Arena do Grêmio, tem Grenal. De novo, 8 horas da noite, mais cedo. Na ida, 0-0 a ver como que as duas equipes vão se enfrentar nesse duelo da volta. Quem avança? Quem passar de Grêmio e Inter enfrenta quem passar de Atlético Mineiro e Cruzeiro. E quem passar de Vitória e Vasco enfrenta quem passar de Santos e Palmeiras. Tânia.
0: Muito bom. Bruno, Lionel Messi anuncia aposentadoria. O que será da seleção argentina sem Lionel Messi, hein?
3: É aquela aposentadoria que ele anunciou da seleção argentina, não é do futebol, né? Então, assim, ele não joga mais vestindo a camisa albiceleste. Ele fez um comunicado em um perfil da sua rede social, no texto que diz que decidiu há dois dias depois do vice-campeonato da Copa do Mundo, que aconteceu no dia 19 de julho, quando, na ocasião, a Espanha venceu na final por 1-0. Foi, obviamente, uma carta emocionante, falando que não tem mais o que ele entregar à seleção. Ele que se despediu com 4 títulos, o da Copa do Mundo, que é o maior e o principal em 2022, sendo importante na decisão, anotando 2 gols, depois ainda indo para as cobranças alternadas contra a França e ele deixando a marca. Teve ainda a finalíssima de 2022, as 2 edições da Copa América de 2021 e também 2024. O atacante ainda foi campeão olímpico em 2008 e da Copa do Mundo Sub-20 2005 pela seleção argentina. Ele encerrou a sua participação em Copas com 21 gols. É o segundo maior artilheiro da história dos mundiais, atrás somente de Kylian Mbappé, jogador francês. No total, pela seleção, Lionel Messi conseguiu marcar 125 gols em 207 jogos. É uma marca, um número bastante expressivo. Jogador aí que no começo do mês de agosto perdeu seu pai, Jorge Messi, que faleceu na Argentina aos 68 anos. Ele foi, aliás, para o Mundial, sabendo que as condições de saúde do pai dele na ocasião não eram boas. Ele teve uma queda significativa de saúde durante a disputa de Mundial. Mesmo assim, o Messi seguiu defendendo a seleção. Assim que terminou, ele voltou para o seu país para ficar ao lado do pai. Infelizmente, acabou falecendo no início desse mês. Mas Lionel Messi, um jogador que vai deixar muita saudade para quem gosta da seleção argentina.
0: Muito bem. Bruno Faria, muito obrigada, hein, Bruno? Até
3: a próxima.
0: Eu que
3: agradeço. Até amanhã.
0: Amanhã você tá de volta aqui.
3: É, eu tô tentando puxar o tapete do Rafael Prats.
0: Tô vendo. Eu vou ver se o Prats aparecer pra passagem do lado B da bola. Eu vou perguntar pra ele o que é que está acontecendo.
3: Faça
0: essa escala.
3: Pergunta.
0: O que está acontecendo com a escala?
3: É isso, ó. Essa semana eu estarei com você na terça e na quinta.
0: Olha que legal.
3: Tá vendo? O Rafael Prats estará com você na sexta.
0: O Prats está me driblando, hein? Para usar um termo futebolístico. É isso.
3: Exato. Driblou, como diria o outro.
0: Vou verificar o que está acontecendo. Bruno, então até amanhã, hein?
3: Faça isso. Valeu. Até amanhã. Beijo, Tânia. Boa semana. Na sua companhia.
0: Até amanhã. Bruno Faria nos atualizando aqui das notícias do futebol. Agora, vamos voltar a falar de política. Vamos voltar a falar agora da perspectiva da legislação eleitoral. Nós estamos aqui com o professor de Direito Constitucional e Eleitoral no IBMEC São Paulo, professor Clever Vasconcelos. Professor, bem-vindo. Boa noite.
4: Oi, Tênia. Obrigado pelo convite, viu?
0: Muito bem, eu que agradeço. Bom, professor, temos alguns temas aqui da corrida presidencial. Vamos começar com a questão que causou mais repercussão, que foi o fato do ministro Dias Toffoli, do TSE, restringir a campanha do Renan Santos, do Missão, justamente porque ele não fez o registro dos seus perfis. 16 perfis não foram registrados na Justiça Eleitoral, no prazo previsto. Com isso, então, ele continuou fazendo a propaganda, os anúncios nas suas contas, sem que o algoritmo indicando as contas, né? Porque quando tem um registro, o algoritmo não pode indicar. Isso é uma vantagem. E aí o ministro, então, Dias Toffoli, como punição, determinou a suspensão da propaganda eleitoral da chapa do Renan, nesses perfis que não tinham sido informados à justiça, suspensão de repasses do fundo eleitoral e o direito dele de participar em debates de rádio, televisão, podcast, qualquer outro meio de comunicação. Então, vamos lá, professor. O que quer dizer esse novo entendimento da Justiça Eleitoral em relação ao registro das contas, né? O que foi exatamente que o Renan cometeu de irregularidade? Aí depois a gente vai saber se a punição é proporcional ou não.
4: Vamos lá. Quando o candidato faz uma solicitação de registro de candidatura, especialmente candidato para o Poder Executivo, ele tem que apresentar alguns documentos, alguns requisitos formais, como, por exemplo, a ata da convenção partidária que escolheu o candidato, comprovação de filiação partidária pelo menos 6 meses antes da eleição, domicílio eleitoral há pelo menos 6 meses antes da eleição, comprovação do programa de governo que ele pretende fazer, e, dentre outros documentos, regularidade dos antecedentes, e, dentre outros documentos, as redes sociais, enfim, o que ele vai usar de veiculação da sua propaganda eleitoral. No caso em apreço, Tânia, o candidato não registrou todos os lugares que ele ia fazer via redes sociais nesse documento, ou seja, tem uma regularidade formal nesse caso. Portanto, foi uma falha da assessoria de campanha, aonde a Justiça Eleitoral constatou essa falha e determinou aí o sobrestamento, a suspensão de alguns fatores. O repasse do fundo eleitoral, ele não tem direito ao fundo eleitoral. O repasse, aliás, a proibição de entrevistas, de debates, ou seja, houve uma penalidade. Agora, é tão simples a solução. É só chegar no TSE e falar, olha, as minhas redes sociais são essas, essas, essas e essas. Eu vou fazer propaganda eleitoral aqui. Pronto, o TSE suspende qualquer tipo de penalidade e ele pode continuar fazendo propaganda eleitoral. Se fez um estardalhaço tão grande que parece que ele está com o registro de candidatura indeferido. Não. Ele não está com o registro de candidatura indeferido. Ele cometeu uma irregularidade formal.
0: Então, mas essa irregularidade formal, só para entender a implicação dela, porque ao não fazer esse registro, ele teve uma vantagem em relação aos demais candidatos que tiveram o registro. Não é meramente uma formalidade, né? Porque aí ele foi beneficiado porque esses perfis, são 16, continuaram circulando com o algoritmo indicando para as pessoas, não é?
4: Na verdade, essa irregularidade formal estaria sanada se ele tivesse com essa indicação, que isso não teria problema. Foi uma vantagem devida? Foi, porque, obviamente, ele veiculou a propaganda em um lugar que não deveria veicular. A Justiça Eleitoral fixa uma multa para isso. Eu não quero comprometer a sua própria próxima pergunta, mas eu entendo que seria proporcional, razoável, que a Justiça Eleitoral determinasse a única e exclusivamente a suspensão desses perfis, só, e fixasse uma multa para que ele informasse a Justiça Eleitoral desses perfis que ele usa, para que possa a Justiça Eleitoral ter uma capacidade de investigação mais ampla, mais oficial, dos sites que vem, dos perfis que vêm a partir do candidato. Portanto, foi uma vantagem devida? Foi. Mas eu quero reiterar aqui, Tânia, foi uma vantagem devida em virtude de uma irregularidade do ponto de vista formal. Qualquer candidato que mencionou os perfis na solicitação do registro da candidatura está fazendo a sua campanha normalmente.
0: Uhum. Então, o senhor acha que o Toffoli deveria ter colocado uma multa e tirar...
4: Eu acho o seguinte, a justiça eleitoral ela tem que ser a menos interventiva possível. Porque o processo democrático é um processo onde o candidato tem que ter a liberdade de poder manifestar, de poder desempenhar o seu papel na campanha eleitoral. Qualquer impedimento, especialmente no decorrer de uma campanha, isso afeta muito a vida do candidato, né? Veja a repercussão que deu isso nos meios de comunicação. Na minha concepção, como professor de direito eleitoral, eu entendo o seguinte, que a multa já seria o suficiente. A multa e a suspensão dos perfis, únicos, exclusivamente, já surtiria o efeito desejado. Você imagina só, Tânia, se isso ocorresse com os dois candidatos que estão no topo das pesquisas? Seria um escândalo generalizado de intervenção da Justiça Eleitoral. E a Justiça Eleitoral não pode ter réguas distintas para candidatos diferentes. A régua tem que ser a mesma. Então, eu vejo, com muita prudência e razoabilidade, que o proporcional aí seria suspender os perfis e fixar a multa. Tá. Agora, não proibi-lo de participar de debate, não proibi-lo de dar entrevistas. Eu acho que nesse ponto houve um pequeno excesso, que pode ser corrigido pela própria assessoria de campanha dele. Como? Vai lá e informa os perfis amanhã ou já, que volta normalmente funcionar os perfis.
0: Ah, tá. O problema é que esses perfis continuam irregulares porque não estão oficializados. Se o candidato for oficializar, resolve.
4: Isso. Eu tenho a impressão, Tânia, que amanhã, conhecendo os profissionais que atuam em campanha política, os advogados, enfim, certamente amanhã esses perfis estarão divulgados para o Tribunal Superior Eleitoral e essa celeuma já se esgota. Mas foi um exemplo desagradável de uma situação que não deveria chegar a esse ponto. Olha, eu responsabilizo aí com toda a prudência tanto a assessoria do candidato quanto a decisão um pouco irrazoável do Tribunal Superior Eleitoral. Eu acho que ambos aí perderam um pouco a mão do ponto de vista da formalização da campanha, no caso da assessoria do candidato, e do ponto de vista da decisão judicial, que não deveria aguardar este excesso.
0: Sim, então houve uma punição excessiva na sua avaliação e houve um erro na sua avaliação. O Toffoli coloca na decisão dele que haveria uma omissão estratégica. Ou seja, no entendimento do ministro Toffoli, não foi um erro, foi uma estratégia.
4: Olha, a gente sabe que o profissional que quer ser, o candidato, perdão, que quer ser candidato à presidência da República, ele tem que estar munido do melhor corpo jurídico, administrativo e contábil que tem para fazer um processo de convencimento nacional. É uma plataforma gigantesca de atuação que o candidato possui. Olha, pode até ser um erro estratégico, porque o candidato ganhou muita mídia espontânea no dia de hoje. Tanto é que estamos falando disso.
0: Sim.
4: Essa mídia espontânea costuma ser estratégica, porque os grandes meios de comunicação, como aqui a CBN, dá essa notícia. E o candidato que não está ponteando nas pesquisas fica falado no rádio e na televisão. Sim. Olha, eu não posso descartar essa hipótese do erro estratégico. E por isso que existe a multa eleitoral.
0: Caso, eu acho que o erro estratégico seria de se favorecer dessas duas semanas em que esses perfis estavam livres, leves e soltos, sem qualquer limitação de indicação pelos algoritmos. ele teria ganho uma vantagem na exposição que ele teve na internet.
4: Pode ser também. Pode ser uma situação também. Eu acho que não retira essa sua análise aí, Tânia, do ponto de vista de aproveitar, enfim, de ter uma exposição maior, enfim, do que ele não teria, enfim, se não tivesse divulgado isso para
0: assim,
4: a Justiça Eleitoral.
0: Mas ainda assim, a punição é excessiva.
4: Eu acho que a punição é excessiva do ponto de vista de não poder dar entrevista e de não poder participar de eventuais debates. Mas eu não me falho a memória se o partido dele tem 5 representantes no Congresso Nacional. Porque o candidato ele é obrigado a participar do debate, ou quer dizer, a emissora e o rádio têm obrigação de convidá-lo, se o partido dele possui pelo menos 5 representantes na Câmara ou no Senado. O Missão não tem.
0: Não.
4: Se o Missão não tem, ele não é obrigado a ser convidado aos debates. Então, prejuízo para os debates, não sofreu. Acho que o maior prejuízo aí foi ter a continuidade da divulgação da campanha dele nas plataformas que não foram divulgadas. Mas, enfim, pode ser também um erro estratégico.
0: Yeah. O partido conta com 1 deputado federal. Então, não tem...
4: Ele não é obrigado, a ser convidado pelo rádio e pela TV. Ele até pode ser convidado, mas ele não é obrigado. Só é obrigado aquele que tem pelo menos 5 representantes no Congresso Nacional. Então, dentro desse ponto, Tânia, ele não recebeu nenhum prejuízo grande. Eu acho que até, se foi erro estratégico ou não, isso a gente não tem capacidade de julgar, gerou a mídia espontânea que o candidato tanto gostaria.
0: E nós estamos falando dele.
4: Justamente.
0: Exatamente, isso é verdade. E ele já foi às redes e falou que está sendo perseguido pelo Toffoli, que também já dá uma boa quantidade de votos.
4: Olha, eu mesmo, como professor de direito eleitoral, eu já contei mais de uma dezena de alunos que me perguntaram: professor, isso foi justo? Foi injusto? Ou seja, já provocou até a curiosidade dos alunos, né? Porque ele toca numa geração dos universitários, pessoas mais jovens. Então, veja que se foi erro estratégico ou não, doloso ou culposo, funcionou.
0: Estamos nós aqui, né, professor Clever, falando do Renan. Agora vamos falar do Augusto Cury. Também houve um fenômeno Augusto Cury, porque ele, aliás, hoje saíram 2 pesquisas em que ele deu uma disparada, né, e ficou ali em terceiro lugar. Mas o ponto aqui que eu queria chamar a atenção é porque houve também um aumento muito vertiginoso e muito rápido no número de seguidores do Augusto Cury, né, nas redes sociais. E aí a gente tem alguns influenciadores, o próprio Pablo Marçal, que fez uma live com ele, alguns outros influenciadores que manifestaram apoio ao Augusto Cury. Ele nega que tenha usado robôs, ele nega que tenha feito qualquer irregularidade. Ele diz que investiu cerca de 50 mil nas redes sociais e que o aumento é orgânico. Diante de uma situação como essa, é claro que a gente não tem elementos, né, para dizer nada, o que foi que aconteceu. Aliás, é um grande mistério o caso do Augusto Cury. Mas pode haver alguma irregularidade, dar brecha para alguma questão aqui da ordem da Justiça Eleitoral?
4: É aquela situação, né? A pessoa na rede social hoje tem 5 mil seguidores. Aí você acessa 2 horas depois e ele tem 15 mil seguidores. Alguma coisa aconteceu. Ou a pessoa virou um popstar do dia para a noite, ou ele foi lá nesses canais de compra de seguidores e comprou. Todo mundo sabe que muita gente compra seguidores. Seja no X, seja no TikTok, seja no Instagram, seja até no Facebook, né? Isso está à venda, é só abrir a rede social que você pode comprar e tem uma prateleira enorme de venda sobre isso. Aí a questão, isso é proibido ou é permitido? As regras eleitorais, o TSE e a lei eleitoral, a lei 9504/97, permite o impulsionamento. O que é impulsionamento, como você sabe? É você fazer uma publicação na rede social e pedir que essa publicação dispare para mais pessoas do que o normal. Você pode impulsionar por segmento econômico, por idade, por sexo, por região. Isso é permitido, o impulsionamento. Agora, a compra de seguidores Isso não está previsto na legislação eleitoral. Agora, se se comprovar que a compra foi uma compra excessiva de seguidores, isso dá para investigar, porque pela pesquisa do histórico na rede social, nós conseguimos saber quem são os novos seguidores e da onde eles são, de que lugar que eles são, se não são nacionais ou são internacionais. Se houve uma compra excessiva a ponto de ludibriar, de enganar o eleitor, a fim de que ele olhe, puxa, essa pessoa é conhecida, muito conhecida, agora eu tenho atração por ela, então eu até vou me aproximar mais dela na rede social. Então, o que isso pode acontecer? Pode caracterizar uma coisa que nós chamamos no direito eleitoral de abuso do poder econômico. Ou seja, o candidato usa o dinheiro para ludibriar o eleitor, especialmente o eleitor que vai verificar na rede social quantos seguidores tem aquele candidato. Todo mundo sabe que o número de seguidores não se converte automaticamente em número de votos. Isso é um histórico que tem acontecido, guardadas as devidas exceções. Porque os seguidores também são do Brasil inteiro e as eleições são estaduais. A eleição de deputado estadual é federal, é estadual, a não ser a eleição de presidente da República. Mas, Tânia, respondendo objetivamente para você e para o seu ouvinte, isso pode caracterizar, sim, abuso do poder econômico, pode suspender o registro da candidatura e pode até, se for o caso, cassar o mandato do eleito por alguma irregularidade nesse sentido.
0: Aí só precisa constatar, né, exatamente o que foi que aconteceu para esse aumento. Agora, se for simplesmente porque o Pablo Marçal ou outros influenciadores importantes resolveram abraçar o candidato, aí, desde que não tenha dinheiro envolvido...
4: Precisa fazer, né, uma prova nesse sentido e fazer uma investigação tecnológica. Eu não estou dizendo que o Augusto Cury cometeu abuso ou não. Isso precisa ser objeto de uma investigação e os meios de investigação eleitorais são amplos e dá para fazer essa verificação. A conferir, no caso concreto, se houve ou não algum tipo de situação como essa.
0: É. Interessante, né, que nós estamos falando de situações que envolvem redes sociais, que envolvem, né, a internet, e é tudo muito novo, e as coisas vão se atualizando com muita rapidez, e os mecanismos cada vez mais importantes da internet para os candidatos. A Justiça Eleitoral está muito atenta a isso, professor?
4: Está. Tá. A Justiça Eleitoral está atenta a isso. Por quê? Eu fui promotor de justiça eleitoral durante anos, a gente cumpriu um mandato de 2 anos, e eu vivi isso na pele. Esse ano eu não estou como promotor de justiça eleitoral do Ministério Público aqui de São Paulo, mas eu já vi muito isso. Sabe quem ajuda bastante o Ministério Público Eleitoral e o sistema de justiça eleitoral? O opositor.
0: Ah, sim.
4: Grande investigador da justiça, o grande colaborador da justiça eleitoral é o opositor. Então, o oponente vem e fala, sabe aquele fulano? Ele usou a rede social e criou um deepfake no sentido de fazer um boneco que não tem a cara dele e nem é a voz dele, mas passa uma mensagem de solicitação de voto. A deepfake é proibida do ponto de vista eleitoral. Então, nós temos conhecimento através dessas representações, dessas denúncias que chegam até no sistema Pardal do Tribunal Superior Eleitoral. Então, como a deepfake, eu não falo inteligência artificial. A inteligência artificial, desde que não transmita fake news, é permitida. Uhum. Até 72 horas antes da eleição. A deepfake, não. O campo eleitoral, ele saiu do papelzinho, saiu daquele famoso volante que nos anos atrás eram distribuídos na rua.
0: Santinho,
4: e hoje...
0: Né?
4: A eleição deixou de ser analógica para ser digital. E essa transformação, que é natural, e isso é bom para todo mundo conhecer os candidatos. Eu não vejo nenhum problema se utilizar os mecanismos sociais, tecnológicos, para fazer uma campanha, até bom, porque suja menos a cidade, né?
0: Sim.
4: Então, mas tem que ter o respeito à norma. Não é porque está na rede que a lei não vai atuar. Então, nós, os colegas do Ministério Público Eleitoral, os colegas juízes eleitorais, o TSE, o TRE, estão preparados, estão atuando em cada caso e com o auxílio bem grande do opositor.
0: Que é o cara, que é a pessoa que vai lá, o dedo duro, né? Muito bom, muito esclarecedora aqui a conversa. Professor Clever, muito obrigada, viu? Uma ótima noite aí para o senhor.
4: Eu que agradeço, muito obrigado.
0: Professor Clever Vasconcelos, professor de Direito Constitucional e Eleitoral do IBMEC de São Paulo, falando aqui sobre justiça eleitoral aplicada nas situação das redes sociais, né? Porque agora as grandes questões acontecem mesmo nas redes sociais. Agora são 11 horas, 1 minuto.
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0: Segunda-feira, 31 de agosto de 2026. Os ministros do Desenvolvimento, Indústria e Comércio e das Relações Exteriores reafirmaram ao representante do governo dos Estados Unidos que as tarifas americanas são injustas e discriminatórias. Márcio Elias Rosa e Mauro Vieira se reuniram por videoconferência com o representante comercial dos Estados Unidos. Apesar das críticas, o governo brasileiro manifestou otimismo na busca por um acordo. Novas reuniões bilaterais estão previstas para as próximas semanas. O Ministério Público do Trabalho investiga a suspeita de assédio eleitoral cometida pelo empresário Luciano Hang, dono da Avan, em Caldas Novas, em Goiás. Em gravação obtida pelo órgão, o empresário discursa a funcionários contra o fim da escala 6x1. Na fala, Luciano Hang afirma que a mudança traria prejuízos financeiros e forçaria os trabalhadores a buscarem um segundo emprego. Quatro menores de idade morreram em bombardeios aéreos ordenados pelo novo governo colombiano contra áreas dominadas por grupos guerrilheiros na fronteira com a Venezuela e na Amazônia. As ofensivas atingiram bases do Exército de Libertação Nacional e de dissidentes das Farc. Os ataques já resultaram em ao menos 26 mortes desde o início do mandato do presidente Abelardo de la Espriella. Organizadores de direitos humanos alertam para o risco das operações sobre crianças e adolescentes recrutados forçadamente pelo narcotráfico. Horário de Brasília, 11 horas, 3 minutos.
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0: Olá, boa noite. Bem-vindos à nossa última meia hora. Pelo andar da carruagem, 20 minutos que restam para este programa. Hoje a gente vai até às 11h30 e temos muita informação daqui até lá, hein? Com a produção do Lucas Taveira e os trabalhos técnicos de Henrique Dias. Vamos em frente, vamos trazer aqui a reportagem do Marcelo Moraes. Um avião com 151 passageiros a bordo saiu da pista durante o pouso no aeroporto de Cascavel, no Paraná.
23: Uma aeronave da Latam terminou o pouso fora da pista do Aeroporto Regional de Cascavel na manhã desta segunda-feira. O avião avançou além do limite do pavimento e ficou parado em uma área de lama, próxima à pista. Apesar do incidente, ninguém se feriu. O caso foi registrado por volta das 9h45, conforme informado pela companhia aérea. No momento do pouso, havia chuva em Cascavel. O voo 3858 tinha partido do Aeroporto Internacional de Guarulhos, em São Paulo, com destino a Cascavel. A aeronave transportava 145 passageiros e 6 tripulantes. Renato Borca, de 38 anos, estava entre os passageiros e relatou como foi o momento do pouso e a saída da aeronave da pista.
24: A gente estava vindo de São Paulo, destino a Cascavel e tal. Aí, de primeiro momento, o piloto falou que talvez não ia dar certo de pousar, ia ter que dar umas voltas e tal. Daí, uns 10 minutos depois, ele já falou, não, pouso autorizado. E a gente viu, ele desceu meio rápido demais, achamos meio estranho e tal. E quando a gente, do nada, assim, percebeu, a aeronave foi para a esquerda e saiu fora da pista, cara. Mas é um susto mesmo, graças a Deus, estamos tudo bem, tudo vivo. Mas é o susto que fica, né? Ainda nem caiu direito a ficha, estamos ainda meio aéreo.
23: Com a ocorrência, o voo previsto para retornar de Cascavel a Guarulhos foi cancelado. A Latam informou que os passageiros estão sendo encaminhados para outras operações com saída de Foz do Iguaçu, também no oeste do Paraná. A empresa disse ainda que está oferecendo assistência aos passageiros e à tripulação e que acompanha o trabalho das autoridades responsáveis pela investigação. A remoção do avião também está sendo avaliada pela companhia, que até a última atualização não informou quando a aeronave seria retirada do local. As circunstâncias que levaram o avião a sair da pista ainda serão investigadas. De Cascavel, Marcelo Moraes.
0: A equipe econômica do governo federal entregou o projeto de lei orçamentário de 2027 ao Congresso Nacional. A projeção é de superávit primário de 18 bilhões e 600 milhões de reais no ano que vem, com cortes e limites para o crescimento das despesas. O orçamento prevê 6 bilhões de reais para socorrer os Correios e mantém o Bolsa Família sem reajuste. O salário mínimo está previsto para R$ 1.741.
25: O governo federal prevê um superávit primário de 18 bilhões e 600 milhões em 2027, segundo o projeto de lei orçamentário enviado ao Congresso nesta segunda-feira. O resultado representa uma melhora em relação à previsão de 7,99 bilhões apresentada em abril. Para alcançar esse cenário, a equipe econômica prevê medidas de contenção de despesas, incluindo limite de 0,6% para o crescimento real dos gastos com pessoal. Entre as medidas de controle estão ainda a limitação de despesas vinculadas à receita e uma mudança no cálculo que deve reduzir os gastos obrigatórios. As iniciativas representam uma economia estimada em 8,9 bilhões, sendo cerca de 7 bilhões apenas no piso de saúde. O governo também prevê redução de participação das despesas obrigatórias no total do orçamento. As emendas parlamentares, no entanto, também devem pressionar o orçamento com mais de 44,8 bilhões de reais destinados. O valor representa um aumento de 4 bi em relação ao proposto para 2026. O ministro do Planejamento e Orçamento, Bruno Moretti, afirma que a peça foi elaborada com projeções conservadoras. Moretti também sinaliza que não estão previstos novos reajustes para o próximo ano, além dos valores já considerados na proposta.
1: Nós não estamos prevendo nenhum tipo de receita que dependa de aprovação do Congresso, porque em outros exercícios nós encaminhamos o PELOA e junto a ele outras medidas de arrecadação, e aqui nós não contamos com nenhuma medida nova, ao contrário, então aumenta muito o nosso grau de confiança no cumprimento do resultado primário que está projetado, e a LOA, como sempre, vai com o resultado no centro da meta, e a gente acha muito factível entregar um resultado superavitário.
25: O projeto prevê ainda um aporte de 6 bilhões nos Correios para socorrer a estatal que enfrenta uma grave crise financeira. Os Correios já contrataram um empréstimo de 12 bilhões. Para o Bolsa Família, estão previstos 157 bilhões, sem reajuste no valor dos benefícios. Já o salário mínimo deve passar de R$ 1.621 para R$ 1.741, alta nominal de 7,4%. O valor ainda pode mudar até dezembro, conforme a inflação. A meta fiscal oficial para 2027 é de superávit de 73,2 bilhões de reais, equivalente a 0,5% do PIB, com margem de tolerância. De Brasília, Igor Cardim.
0: A comissão mista adiou para esta terça-feira, para amanhã, a votação do parecer sobre o fim da taxa das blusinhas, após resistência de empresários do setor e também da oposição. Uma proposta já incluída é o monitoramento trimestral dos eventuais prejuízos ao varejo, mas ainda não houve consenso. O presidente e a relatora buscam mediar um texto que atendam à demanda dos consumidores e também do setor produtivo.
2: Sem acordo, a Comissão Mista do Congresso Nacional adiou para esta terça-feira a análise do relatório da medida provisória que acaba com a cobrança de imposto de importação sobre compras internacionais de até 50 dólares. O presidente do colegiado, o deputado Reginaldo Lopes, afirmou que o relatório está passando pelos últimos ajustes. O adiamento, segundo ele, vai servir para dar mais simetria concorrencial às remessas internacionais com a indústria nacional. Nessa segunda-feira, a relatora do fim da taxa das blusinhas, a senadora Leila Barros, decidiu incluir no texto uma trava para proteger o mercado interno. O mecanismo determina que o Ministério da Fazenda monitore o prejuízo da isenção do tributo federal sobre o comércio brasileiro a cada 3 meses e, se necessário, envie ao Congresso um projeto com medidas de mitigação para socorrer a indústria nacional. Ainda assim, a oposição não entrou em acordo. O presidente da comissão, Reginaldo Lopes, minimizou as resistências.
3: Tem consenso, o setor produtivo entende que é positivo essa avaliação, no primeiro momento, nos próximos 3 meses, depois a cada 6 meses. Então, nós estamos fechando a melhor técnica legislativa, e se envolve a fazenda, o planejamento, a política, os setores nacionais. Isso está quase pronto. Agora, o texto em si tem que ter o parecer da 112 emendas.
2: Integrante da comissão, senadores Alci Lucas não descartam um pedido de vista. E como alternativa, ele sugere um destaque de sua autoria prevendo a isenção de tributos para compras nacionais, no valor de até R$ 250. Ele justifica que é uma medida de isonomia. Para o diretor executivo da Associação Brasileira do Varejo Têxtil, Edmundo Lima, as atuais condições tornam impossível a competição com as gigantes asiáticas.
4: Então, o adiamento para nós é mais um momento de sensibilização em que a gente vai ter junto aos parlamentares na busca por uma solução que atenda à expectativa de geração de emprego e manutenção do emprego.
2: O governo, por sua vez, corre contra o tempo. Além da análise da comissão, a matéria precisa passar pelos plenários da Câmara e Senado até o dia 8 ou perde a validade. Com colaboração de Rani Veloso, de Brasília, Samantha Klein.
0: A Polícia Civil do Espírito Santo cumpriu mandados de busca e apreensão contra o atacante do Vasco, David Correa, conhecido como DVD, e o lateral direito, Rainer Cordeiro, jogador do Santos, que atua no Vila Nova, de Goiânia. Eles são investigados por envolvimento com um traficante do município capixaba da Serra. A dupla nega qualquer envolvimento com o crime organizado e segue atuando nos clubes.
5: O atacante do Vasco, David Correia, e o lateral direito, Rainer William Cordeiro, emprestado pelo Santos ao Vila Nova, foram alvos de uma operação que apura o envolvimento de jogadores de futebol com uma quadrilha de tráfico de armas e drogas. A ação que ocorreu nesta segunda-feira cumpriu mandados de busca e apreensão contra a dupla. Outras duas pessoas que não tiveram os nomes revelados foram presas. As investigações mostraram conversas de David, conhecido como DVD, e de Rainer com Juan Freitas Camargo Cruz, que está preso no Espírito Santo acusado de assassinato. Juan é amigo de infância dos atletas e teria articulado a morte de um criminoso para tomar controle do tráfico em Serra, cidade natal dos jogadores. Os policiais estiveram no apartamento de DVD, num condomínio da Barra da Tijuca, na zona sudoeste do Rio, e no centro de treinamento do Vasco. O técnico do time, Pedro Emanuel, disse que o jogador continuará trabalhando normalmente.
6: O Vasco está a colaborar com as autoridades e até haver uma resolução por parte das autoridades, o Vasco não vai dizer qualquer tipo de comentário e dizer que o jogador continua a trabalhar normalmente nos próximos dias e está disponível para
5: o
6: jogo.
5: O empresário de David Correia, André Cury, disse ao jornal O Globo que o jogador tem origem humilde e veio da periferia, o que não caracteriza qualquer envolvimento com crime organizado. O Vila Nova de Goiânia confirmou que o lateral direito Rainer foi alvo de buscas em casa e no armário do centro de treinamento do clube. A nota oficial diz que o atleta segue exercendo as atividades e nega qualquer envolvimento com o crime. As investigações são conduzidas pela Polícia Civil do Espírito Santo e correm em segredo de justiça. Ao todo, a justiça expediu 4 mandados de prisão temporária, sendo 2 contra pessoas que já estavam presas. As diligências foram realizadas em municípios da Grande Vitória e também em Afonso Cláudio, no Espírito Santo, além de endereços no Rio, Goiás e no Distrito Federal. Com a colaboração de Diogo Bugalho e Nadédia Calado, do Rio de Janeiro, Júlia Viana.
0: Um dia após se reunir com Flávio Bolsonaro em São Paulo, o ministro da Justiça e Segurança Pública de El Salvador participou de um congresso de segurança promovido pela Fiesp. Ele defendeu o regime de exceção de El Salvador e classificou como manipulação as denúncias de violações de direitos humanos no país da América Central. Apelidado de modelo Bukele, o sistema de segurança salvadorenho é defendido por candidatos da direita como referência no combate ao crime organizado e no endurecimento de penas.
7: O ministro da Justiça e Segurança Pública de El Salvador, Gustavo Villatoro, apresentou nesta segunda-feira em São Paulo o modelo de combate ao crime adotado pelo governo de Nayib Bukele e classificou como manipulação as acusações de violações de direitos humanos feitas contra o país. Durante um congresso promovido pela Fiesp, Vila Toro apresentou o regime de exceção, em vigor desde 2022, como uma das principais ferramentas para combater organizações criminosas e recuperar o controle de territórios. O ministro afirmou que as mudanças tiveram respaldo popular e classificou defensores de direitos humanos como hipócritas. O modelo é alvo de críticas de entidades que denunciam prisões arbitrárias, julgamentos coletivos e maus tratos.
8: E nós temos o respaldo dos próprios.

0: Presente no evento, o deputado federal Alfredo Gaspar, candidato a vice-presidente na chapa de Flávio Bolsonaro, do PL, afirmou que, se eleito, o senador pretende classificar facções criminosas como organizações terroristas já no primeiro ato de governo. Gaspar elogiou a experiência de El Salvador e comparou os desafios de segurança do país com os enfrentados pelo Brasil. Os candidatos ao Senado por São Paulo, Guilherme Derriti, do PP, e ao governo do Paraná, Sérgio Moro, do PL, também estavam no Congresso. À imprensa, Moro disse que pretende construir um presídio de segurança máxima no estado e batizar a unidade de El Salvador em referência ao modelo defendido por Villatoro. Também nesta segunda-feira, o candidato à reeleição pelo governo de São Paulo, Tarcísio de Freitas, do Republicanos, defendeu o endurecimento das punições para crimes que, segundo ele, alimentam a sensação de impunidade. Sem citar a política de segurança de El Salvador, Tarcísio afirmou que é preciso aumentar o risco de prisão para criminosos reincidentes e garantir o cumprimento das penas. A declaração foi dada após encontro com representantes do setor de transportes de cargas.
1: O grande problema é a falta de sensação de risco que o criminoso tem. Ora, por que a gente tem tanto roubo de celular? Porque a pessoa sabe que não vai ficar presa. E aí o Estado fica enxugando gelo. Porque a gente chega a prender o mesmo ladrão de celular 30 vezes, 35 vezes. Então, uma coisa que realmente afasta o criminoso do crime é a sensação de que ele vai cumprir pena. Então, para alguns crimes que estão aborrecendo a nossa sociedade, estão tirando a paz do cidadão, a gente precisa endurecer pena.
0: A posição de Tarcísio ocorre apesar do governador ter afirmado, no primeiro ato de campanha, ser contrário ao encarceramento em massa, uma das políticas de Bukele. Em outras declarações recentes, porém, o governador citou El Salvador como exemplo de enfrentamento ao crime e defendeu medidas mais duras, como a prisão perpétua no Brasil. Com colaboração de Pedro Fagundes, de São Paulo, Bruna Barbosa.
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1: Muito bem. Já chegou a hora de fecharmos este programa. Será que o pessoal do lado B da bola já está por aí? Alô?
2: Sim, está.
1: Opa, Dudziak.
2: Opa, boa noite.
1: Prates. Estou para te fazer uma pergunta.
2: Vamos lá.
1: O que está acontecendo com a escala do futebol? Porque, por acaso, você não fez nos acréscimos hoje e não fará amanhã.
2: Essa pergunta, Tânia, ela é fácil de fazer e difícil de responder.
1: Então, como assim, tantas.
2: Fazer, ela é ótima.
1: Como tantas no mundo.
2: Essa pergunta é muito boa feita. Uma pergunta concisa,
1: sim,
2: consistente, difícil.
1: Direta.
2: Né? Direta, objetiva.
1: Objetiva.
2: Mas se eu não tenho a resposta, então eu não tenho como te ajudar nesse tema, viu, Tânia?
3: Você pediu para sair do quadro?
1: Eu acho que ele pediu para sair.
2: Não pedi.
1: Não eu
3: mas também
1: preocupado.
3: Não se manifestou,
1: é
3: isso?
1: Deixou
2: pro
1: Bruno.
2: Se eu tivesse pedido, eu falaria, eu não tenho problema nenhum, mas eu não pedi, eu recebi e ao receber eu vou cumprir.
1: Acatou, claro. Não, chefe manda, a gente faz.
2: Eu sou um cumpridor, né, Tânia?
1: É isso mesmo, Prates.
3: Eu pensaria em alguém mais proativo, assim, se tratando do próprio quadro, né, na rádio, assim. Não, pode deixar, eu tô à disposição, posso fazer e tudo mais, mas...
1: Não, mas
3: vai de cada um, realmente.
1: Se o chefe pensou isso, deve ter alguma razão. Sei lá, não sei.
2: Pode ser, claro, faz todo sentido, claro.
1: Fica a questão direcionada ao chefe, então.
2: Isso daí, mal comparando, Tânia, é igual decisão judicial. Você acata, entendeu?
1: Você acata, mesmo que
2: isso
1: você
2: aí.
1: Não concorde.
2: Exatamente.
1: E pronto.
3: Mas é monocrática ou colegiado?
2: É isso aí.
1: Nesse caso,
2: eu
1: acho que é monocrática.
2: Acho que foi monocrática,
1: eu acho
2: mas...
1: que foi na canetada.
2: Aguardemos.
1: Vamos apurar. Bom, vocês sabem que nós estamos aqui numa série de elogios regionais para vocês. Vocês estão, numa maré ótima. Então, hoje, eu vou fazer a passagem aqui com elogios... dos gaúchos, lá do Rio Grande, tá?
3: E eu vou falar a realidade na sequência.
1: E você vai fazer aquele banho de água fria. E eu vou explicar porque o primeiro todo mundo vai entender, mas os outros, para quem não é do Rio Grande do Sul, vou precisar fazer uma legenda. Então, mas só vou fazer a legenda. Então, vamos ver como é que vai ser isso. Vem aí os trilegais.
3: Triássicos.
1: Triássicos existe?
3: Do período Triássico, né?
1: Do período Triássico.
3: Estamos velhos.
1: Não entendi. Macanudos.
3: Macambúzios.
1: Macanudos quer dizer competentes no linguajar gaúcho.
3: E macambúzios, pessoas tristes, caladas, melancólicas ou de mau humor.
1: Olha só. E esse aqui eu achei incrível. E é elogio, depois eu vou explicar. Vem aí os caspentos.
3: Não, aí trocou então, né?
1: Não, é inteligente.
3: Caspento
1: é inteligente.
3: Então tá bom, então nós somos os seborreicos.
1: Tá certo. Muito bom, os apresentadores do lado B da bola. Bom programa para vocês.
2: Obrigado.
1: Já até atrasamos bastante. Vamos fechar aqui o CBN Noite Total com o Lucas Taveira na produção e o Henrique Dias nos trabalhos técnicos.
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1: Ótima semana para todo mundo. Amanhã estamos de volta, a partir das 9h30.
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1: Segunda-feira, 31 de agosto de 2026. A dívida pública brasileira atingiu o maior patamar dos últimos 5 anos. Em julho, o endividamento chegou a 10 trilhões e 900 bilhões de reais, ou 82,5% do PIB. Houve um crescimento de mais de 100 bilhões de reais no mês. O aumento foi impulsionado pelo déficit acumulado do setor público e pelo rombo recorde de 8,3 bilhões de reais nas empresas estatais federais nos primeiros 7 meses do ano. O déficit foi agravado principalmente pela situação dos Correios. A União Europeia vai suspender a importação de carne bovina brasileira a partir de quinta-feira. O anúncio foi feito nesta segunda-feira pela Comissão Europeia. A suspensão também vale para aves, ovos e mel procedentes do Brasil. A Comissão Europeia reprova o Brasil por não ter apresentado garantias suficientes sobre a conformidade de seus produtos com as regras europeias contra o uso abusivo de antibióticos na indústria pecuária. Horário de Brasília, 11h34.
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3: Olá, muito boa noite, este é o Lado B da Bola, falamos sobre futebol internacional aqui na Rádio CBN, sempre às segundas-feiras, a partir das 11h30 e pouco da noite, depois, né, do repórter CBN, lá da 11h30, das 11h30 da noite. O programa tem a minha apresentação, eu sou o Gabriel Dudziak e o Rafael Prats também está comigo, tudo bem aí, Prats?
2: Tudo bem, Gabriel Dudziak? Boa noite, ouvintes da CBN.
3: Bom, os principais campeonatos europeus todos já começaram. Temos aí também algumas notícias sobre campeonatos menos badalados, mas vamos começar aqui com um tema que reúne algumas ligas nesse comecinho. E é o seguinte, alguns times promovidos à elite estão fazendo barulho no começo dos respectivos campeonatos. Evidentemente que é um recorte muito, muito pequeno e provavelmente não significa muita coisa para o restante da temporada. No entanto, a gente tem que olhar com carinho para isso que aconteceu nessas primeiras rodadas e tem que falar dos caras agora, porque depois a gente provavelmente não vai conseguir falar, seja por relevância maior de outros temas e seja porque as historinhas já se perderiam, né? Porque já não seria mais uma novidade. Então eu vou começar aqui falando sobre o início da Bundesliga, o campeonato alemão, que teve como grande destaque a vitória do Elversberg contra o Bayer Leverkusen pelo placar de 3-2. E o Elversberg, já é um time aí centenário, não fez assim um retorno à Bundesliga, fez uma estreia na Bundesliga. Nunca tinha estado na primeira divisão alemã e... no primeiro jogo dele, na primeira divisão alemã, vitória por 3-2 contra o Bayer Leverkusen. E foi um jogo, assim, bem interessante, porque o Elversberg fez 2-0 com 10 minutos de jogo. E no início do segundo tempo, fez um 3-0 ainda. Na reta final, não aguentou tão bem, tomou 2 gols, mas ainda assim se aguentou para ficar com a vitória pelo placar de 3-2 e registrar 3 pontos nesse primeiro jogo deles na história aí da equipe na Bundesliga. Detalhe, né? Também aí numa marca, houve uma marca, né, histórica, no seguinte sentido, o time promovido, né, ou o time que estreou na Bundesliga a marcar 2 gols de forma mais rápida em toda a história. Então, nunca um estreante na Bundesliga tinha marcado 2 gols tão rapidamente. O time anterior foi o VfB Leipzig, em 93, não é o RB Leipzig, com 2 gols em 17 minutos de disputa. Agora, 2 gols em 10 minutos aí para a equipe do Elversberg. E tem uma história curiosa, né, nesse time, que não é muito conhecido, né, até por nunca ter frequentado a primeira divisão alemã, que é a rápida ascensão pelas divisões inferiores a partir de determinado momento, né? Então, quando estava ali na temporada 21-22, o Elversberg ganhou a Liga Regional Sudoeste e com isso foi para a terceira liga, né? Terceira divisão alemã. Na temporada 22-23, conseguiu, né, emendar mais uma promoção. Então, promoção para a terceira divisão e depois promoção na temporada seguinte para a segunda divisão. E aí, demorou um pouquinho, né, da temporada 22-23 até a 25-26, para conquistar o acesso à primeira divisão da Bundesliga, né, da estrutura aí do futebol alemão, com esse triunfo na temporada passada em cima do Preuss Münster, no último dia de jogo, né, de disputa da Bundesliga 2. Então, já faz essa sequência de subidas, estreia na Bundesliga, ganha esse primeiro jogo dessa forma, olho no Elversberg, que, assim, pelo que eu pesquisei, não tem nenhum mistério, assim, ah, veio um dinheiro daqui, um dinheiro acolá, até porque o modelo de propriedade na Alemanha não permite, né, investidores estrangeiros. Pode ter um patrocínio muito grande daqui, alguma coisa dali, mas pelo que eu consegui pesquisar, é só administração bem feita mesmo nesses últimos anos e um triunfo que fica marcado na história aí da Bundesliga. Bom, quem também começou muito bem a temporada e que veio de uma divisão inferior foi o Hull City. Lá na Premier League, o time inglês conseguiu aí em dois jogos duas vitórias. O Hull City, que estava há 9 anos longe da Premier League, estreou com vitória de 2-0 no Manchester United e agora neste fim de semana fez 1-0 no Coventry, outro time que foi recém-promovido. E se talvez isso não signifique muita coisa, né, como eu já disse, há um dado histórico curioso. Apenas 3 times na história aí da Premier League, né, da primeira divisão, foram rebaixados depois de vencerem os 2 primeiros jogos da temporada. O problema é que um deles foi o próprio Hull City, temporada 16-17. O outro foi o Wolverhampton, temporada 11-12. E o outro foi o West Bromwich, na temporada 17-18. Então, normalmente, quem ganha os 2 primeiros jogos da temporada não cai. Mas há 3 exceções, e uma delas foi o próprio Hull City. E o Hull City tem também uma subida curiosa, né? Porque ele foi o 6º colocado na Championship. Então, o primeiro e o segundo subiram direto, né, para a Premier League. E do 3º ao 6º houve a disputa do playoff. O Hull City era o mais fraco aí entre os 4 que disputaram os playoffs. Ganhou do Millwall na semifinal e na decisão ganhou do Middlesbrough e por isso subiu como 6º colocado da segunda divisão. Até por isso, e por um histórico recente também que não foi tão interessante, o Hull foi 7º lugar na Championship 23-24 e 21º na temporada 24-25, o time não tinha tantos investimentos assim. Foi meio que surpreendente chegar na 6ª posição na temporada 25-26 e mais ainda ganhar os playoffs. E aí, para subir para a Premier League com um time que, de repente, não estava nem muito bem estruturado para uma Championship, é um desafio. É um desafio porque o clube tem que escolher o seguinte: eu vou gastar um monte, vou me endividar, de repente, apostando que eu vou ficar na primeira divisão, ou vou aproveitar esse dinheiro que entra pelos patrocínios e visibilidade da Premier League com direitos de transmissão e monto um time razoável para bom, de repente já pensando que a queda é quase inevitável. O Hull City está no meio do caminho por enquanto. É o 8º que mais gastou nessa janela de transferências até aqui. Contratou muitos jogadores, mas não gastou tanto assim nessas contratações. A ver o que acontece. E para encerrar, nos estreantes do barulho, lá na Espanha, o La Coruña, Deportivo La Coruña, super conhecido Deportivo La Coruña, voltou à elite espanhola depois de 8 anos de ausência. E após 3 jogos de La Liga, tem 2 empates e 1 vitória. Não perdeu. Empatou com o Elche, empatou com o Málaga, que também veio da segunda divisão, e neste fim de semana venceu o Valência. Uma partida aí na qual foi destaque Aubameyang. Aubameyang, ex-jogador do Borussia Dortmund, do Arsenal e de outros clubes, é o comandante do ataque do La Coruña. E em 3 jogos, ele marcou 3 gols até aqui. Então, muito, muito importante o Aubameyang nesse retorno do La Coruña e grande marca da equipe, num começo de campeonato, evidentemente, mas é um êxito a ser destacado. Enquanto o Racing Santander, que é outro time que foi promovido, também aí tem um bom começo. Perdeu a invencibilidade já, mas na estreia empatou com o Villarreal, que é sempre um time difícil. No segundo jogo perdeu do Getafe e no terceiro ganhou do Elche. E nessa vitória contra o Elche, destaque para o atacante marroquino Yassir Zabiri, atleta de 21 anos que marcou 3 gols nessa partida diante do Elche. Então, olho nesses times, vamos ficar acompanhando aqui como é que eles desenrolam essas campanhas, que naturalmente serão muito difíceis, mas vale o destaque que a turma subiu bem, né, de uma divisão para outra. Às vezes tem isso, né, Prates? Pegar esse embalo aí de um bom campeonato na segunda divisão, conjunto bem feito, contratações pontuais, e o time começa bem o campeonato seguinte, né?
2: Tem muito disso, sim. Claro que não é assim uma receita para o sucesso, senão muita gente faria, né? Todo mundo iria copiar. Mas isso, em alguns momentos, dá certo. Para algumas equipes que, teoricamente, têm uma pretensão mais modesta, né? Jogando campeonatos de nível muito alto, como é, por exemplo, o inglês, que você citava aí, muitas vezes a repetição, a manutenção de treinador da base que jogou a segunda divisão, com algumas contratações, obviamente, muito pontuais, né? O time, talvez por já ter um conjunto, os jogadores se conhecerem, o trabalho já ser desenvolvido também, esse time consegue fazer uma boa primeira divisão. É tudo muito prematuro, muito precoce ainda, mas pode ser uma fórmula para aqueles que talvez não tenham pretensões assim tão grandes, algo tão ambicioso, para pelo menos ficarem bem na primeira divisão, no primeiro ano que volta a divisão principal do futebol, né?
3: Se você estivesse aí no lugar do Hull City, Prats, gasta tudo para tentar ficar na Premier League ou vamos ser comedidos e reestruturar o clube para tentar de novo se de repente cair?
2: Eu pensaria em reestruturar o clube para ter algo um pouco mais consistente. Se pensar a curto prazo, gasta muito para ficar na primeira divisão. Mas gastar muito para ficar na primeira divisão não garante depois que você vai ficar nos anos seguintes. Talvez algo mais consistente, algo mais conciso, mais regular, o mantenha mais tempo na primeira divisão, por mais que cair é um choque, é um baque muito grande para qualquer clube. Isso daí, a queda é muito dolorida e não é fácil para voltar, não.
3: Verdade. Prats, tivemos alguns clássicos aí em ligas mais periféricas na Europa, né? Sem tanta tradição ou sem tanta visibilidade, né? Você vai falar de dois deles.
2: Isso, começando pelo campeonato tcheco. Nesse final de semana, aquele que é chamado por muita gente na Europa, inclusive, como o jogo mais perigoso do mundo, Sparta Praga 0 e Slavia Praga 3. Jogo pela sexta rodada, total de 30 rodadas do campeonato tcheco. O Slavia venceu fora de casa, no estádio de Letná, que é estádio do Sparta Praga. O Slavia não ganhava do Sparta Praga no estádio Letná há 6 anos. A última vez que o Slavia venceu o Sparta fora de casa foi em 2020. Depois, o Slavia não venceu o arquirrival jogando no estádio do Sparta Praga. Nesse final de semana, deu Slavia. 3-0 para a sexta rodada. O Viktor Novak abriu o placar no primeiro tempo. Depois, alterações feitas pelo Indrich Tripzovski, técnico do Slavia, as alterações deram resultado. O Sturm ampliou para o Slavia no segundo tempo e o Ayaoze marcou o terceiro gol. Então, final de Sparta Praga 0, Slavia Praga 3. É ainda começo do campeonato tcheco, mas é um começo que o derby, que foi o derby 318, 318 da história de Sparta e Slavia Praga, é um derby que sempre tem uma repercussão muito grande. Para quem vence, é uma semana excelente, e para quem perde, é quase um mergulho numa crise, né? O Sparta Praga, que perdeu em casa para o Slavia, o Sparta é o sétimo colocado no campeonato tcheco, 3 vitórias, 3 derrotas, e o técnico do Sparta Praga, o Brian Prisk, já tem um trabalho muito questionado por torcida, por imprensa, porque o Sparta perde em casa para o arquirrival e tem feito jogos ruins no começo do campeonato tcheco. Por outro lado, o Slavia, que venceu o arquirrival fora de casa, é o líder do campeonato tcheco até agora. Tem 14 pontos em 18 possíveis. O Liberec é o segundo e o Sparta é o sétimo colocado. Então o Slavia Praga vence o Sparta Praga 3-0. Depois de quase 6 anos, o Slavia bate o arquirrival jogando no estádio Letna, na capital tcheca. E pelo campeonato sueco, Gabriel Dudziak, também o clássico de Estocolmo, o AIK venceu o Hammarby 3-2. Já havia vencido no primeiro turno, né? Então, em 2026, o AIK venceu os 2 jogos contra o arquirrival Hammarby. No primeiro turno, venceu fora de casa 2-1 e agora venceu em casa. O Hammarby abriu o placar com o Frank Adier, o AIK empatou com o Kallstrand. Depois, o Hammarby perdeu um pênalti com o Paulus Abraham. E o Abraham fez o gol. Ele perdeu um pênalti e depois ele fez o segundo gol para o Hammarby, 2-1. Segundo tempo, o Kouame e o Gustafsson viraram para o AIK. Então, AIK 3, Hammarby 2 pelo Campeonato Sueco, 19ª rodada, total de 30 também. Já passou da metade aí, já é uma reta quase final do Campeonato Sueco. O Sirius é o líder da Suécia com 42 pontos. O Hammarby, que perdeu do AIK, é o segundo com 36. E o AIK, que venceu o Clássico, é o sexto com 31. Então, clássicos na República Tcheca, clássico também na Suécia, no final de semana, nos dois países, na Europa. Gabriel Dudziak.
3: Perfeito. E com estas informações, nós partimos para o nosso intervalo. Hoje um pouquinho maior, 4 minutos. Já já a gente volta.
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1: Estamos de volta com o Lado B da Bola, passando para registrar aqui a participação do José Lino Gouveia Pires. Marcou você lá no Twitter, viu, Prats?
2: Muito obrigado, José Lino.
1: Eu estou vendo aqui que você não usa o Twitter desde 30 de agosto de 2024.
2: É, eu não estou mais, né, nessa rede social, mas agradeço.
1: Parabéns. O José pergunta o seguinte, ó, qual a aposentadoria do Messi? Vai existir um jogador igual a ele novamente? Excelente pergunta, hein, Prats? Tem ideia?
2: Grande pergunta. É difícil de responder. É difícil imaginar que a curto prazo apareça alguém com o talento que o Messi teve para jogar futebol. Tem para jogar futebol, porque ele não parou, né? Ele anunciou que não joga mais pela seleção da Argentina, mas é aí um dos grandes da história do esporte, pelo que jogou e pelo que joga ainda, obviamente hoje, numa outra exigência, numa outra liga como é a Major League Soccer, mas é uma lenda do esporte, sem dúvida.
1: E tem outro José que está nos ouvindo, né, Prats?
2: José Calil, que Opa. É fã do Lado B da Bola, nosso companheiro, Obrigado. Sempre nos acompanha. Sempre assim, muito carinhoso conosco, agradecemos sempre o Calil, que está na escuta agora do Lado B da Bola aqui na Rádio CBN, viu, Dudziak?
1: Muito obrigado, grande abraço. Olha, agora eu vou falar sobre a janela de transferências na Europa, porque ela fecha amanhã. Falta aí 5 minutinhos aqui para chegarmos no dia 1º de setembro, e ela fecha no dia 1º de setembro. Então, os clubes europeus, os principais, né, das principais ligas, têm um prazo muito curto para fechar aí os seus negócios. Há outros campeonatos com datas distintas, tá? Então, a Holanda fecha a janela no dia 2, a Turquia no dia 4, Ucrânia também, Rússia no dia 10, Portugal no dia 15, e aí você tem datas distintas para os países da Ásia, como, por exemplo, o Catar, que é no dia 3 de setembro, Emirados Árabes Unidos, 28 de setembro, e a Arábia Saudita, 12 de outubro. Muito tempo aí para transferências envolvendo clubes sauditas. E não vou passar aqui todas as transferências já feitas nessa janela, tampouco todas as de hoje e ontem, né? Mas só para situar o nosso ouvinte com algumas das principais que estão ocorrendo nesses últimos dias. Então, hoje foi oficializado aí o Barcolá como novo jogador do Liverpool, 125 milhões de euros pela contratação desse jogador. Há uma possibilidade do Liverpool perder o Cody Gakpo nas próximas horas para o Manchester City. E aí o Barcolá poderia servir também para substituir o Gakpo, embora haja o entendimento de que a ideia do Liverpool era somar mais atacantes de lado de campo e não trocar um pelo outro. Falando nisso, né, foi oficializada a chegada do Alan, do Palmeiras para o Manchester City, por 37 milhões e meio de euros, jogador do clube brasileiro indo para o City, todo mundo está sabendo, mas vale confirmar aqui no Lado B da Bola. Tivemos ainda o lateral direito Daniel Muñoz, colombiano, saindo do Crystal Palace para o Nottingham Forest por quase 26 milhões de euros. O centroavante Ollie Watkins, do Aston Villa, foi para o Al Hilal, da Arábia Saudita, por 50 milhões de libras, 55 milhões de euros, salvo engano. O Rafael Leão, jogador aí que estava cotado em vários clubes, porque é bom de bola, mas não estava bem no Milan, acabou deixando o clube italiano para o Galatasaray da Turquia, 38 milhões de euros. E a gente já falou no Lado B da Bola aqui, acho que é umas 2, 3 semanas, sobre como os clubes turcos estão tendo capacidade de investir nesta janela de transferências. Já levaram aí vários jogadores, né? Salah é um deles, o Greenwood é outro, agora o Rafael Leão. Já teve Ake, Sané, Fabinho, vários jogadores caros estão indo para a Turquia. Se você tiver curiosidade de saber o porquê, procura aí o nosso podcast lá do B da Bola, que você vai ver uns 3 episódios para trás a gente falando sobre isso. Hoje ainda teve uma transferência do ponta Omari Hutchinson, do Nottingham Forest, para o Milan. E também do Milan, uma saída do Santiago Jiménez, atacante mexicano, do Milan para o Porto. Ainda houve também a transferência do Ayase Ueda, do Feyenoord, para o Lille, da França, centroavante japonês. E a gente vai ficar de olho nesse último dia em algumas transferências que estão quase concretizadas e outras que podem ser concretizadas nesse último dia. Como, por exemplo, né, o Gabriel Jesus indo para o Barcelona. Essa é uma contratação praticamente fechada. O jogador vai deixar o Arsenal para jogar no Barça. O Richarlison pediu para sair do Tottenham e deve retornar ao Everton. O Ndiaye também deve ir para o Tottenham, né? No caso, aí saindo do Everton. Mas há uma possibilidade também de esse jogador parar no Manchester City, a ver o que acontece. Entre outros rumores, um de que o Richard Rios pode deixar o Benfica rumo ao futebol turco também. O Enzo Fernandes, meia, volante do Chelsea, pode sair da equipe para o Manchester City, é uma antiga especulação que está rolando. E o Julian Álvarez quer deixar o Atlético de Madrid para ir para o Barcelona. Mas o Atlético de Madrid disse, pro Barcelona eu não te vendo. Então fica aí a questão sobre se haverá alguma solução para esse problema ou se o Julian Álvarez vai ficar, de repente, triste ali no banco de reservas ou triste quando jogar pela equipe do Atlético de Madrid. Eu esqueci de alguém aqui, Prats, que você se lembra,
2: não,
1: de repente?
2: Acho que os principais você citou aí, Gabriel Dudziak. O Gabriel Martinelli foi pro Al Hilal, né?
1: Isso, verdade.
2: Foi, Arábia Saudita, é. Atacante que foi até... Foi titular da seleção brasileira na Copa do Mundo, estava no Arsenal também. Assim como o Gabriel Jesus, Martinelli já havia perdido espaço no elenco do Arsenal. Fechou com o Al Hilal da Arábia Saudita e o Jesus deverá fechar com o Barcelona aí nas próximas horas.
1: E em relação ao futebol mundial, eu esqueci de algo que você queira falar, não?
2: Não, só para lembrar em relação ao futebol sul-americano, Gabriel Dudziak, na última semana o River Plate caiu na Sul-Americana pro Santa Fé, né? Foi eliminado, foi demitido, na verdade foi oficializado assim um acordo de cavalheiros, mas foi demitido o Eduardo Cudê, que não é mais técnico do River, Leonardo Ponzio assumiu interinamente o River. O River venceu o Banfield nesse final de semana 3-2 pelo Campeonato Argentino. E no Cerro Porteño também, a gente falava na última semana do Ariel Holan demitido, né? O Gustavo Costas voltou ao Cerro, o ex-técnico do Racing. O Cerro Porteño empatou com o Libertad ontem por 1-1 pelo Campeonato Paraguaio, com o novo técnico Gustavo Costas já no banco do Cerro Porteño também, estreando na equipe.
1: Show de bola, Prats. Então, obrigado e uma ótima semana para você, hein?
2: Obrigado, Gabriel Dudziak. Boa semana para todo mundo e até a próxima.
1: É isso. Desejo mesmo para os nossos ouvintes e chamo atenção novamente. 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Se você perdeu este programa, quer ouvir de novo, quer recomendar para alguém, é só procurar Lado B da Bola. Agora vem aí o repórter CBN e na sequência o CBN Madrugada com o Paulo Galvão. Fique conosco e até mais.

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2: Terça-feira, 1º de setembro de 2026. Um Boeing 737 da boliviana de Aviación fez um pouso de emergência no Aeroporto Internacional de Guarulhos na noite desta segunda-feira, cerca de 30 minutos após a decolagem. As equipes de bombeiros e socorro aeroportuário foram acionadas para acompanhar o procedimento preventivamente na pista. A aeronave aterrissou em segurança e sem incidentes. A causa do retorno técnico ainda não foi divulgada. O presidente do Senado, Davi Alcolumbre, indicou o senador Rodrigo Pacheco para a vaga aberta no Tribunal de Contas da União com a saída do ministro Bruno Dantas. A indicação conta com o apoio de líderes partidários e será votada diretamente no plenário do Senado, sem sabatina na Comissão de Constituição e Justiça. Se aprovado, Pacheco ocupa o cargo no TCU e o suplente Renzo Brás assume o mandato no Senado. Uma coalizão formada pela Turquia, Arábia Saudita e Paquistão realizou em Istambul a primeira reunião de cúpula da nova aliança militar mútua, oficializada pelo Acordo Conjunto de Defesa de Meca. O pacto estabelece que o ataque a um dos países será considerado uma agressão contra todos, aos moldes da OTAN. A coalizão reúne poder bélico convencional, capacidade nuclear e influência energética em resposta às crescentes tensões geopolíticas no Oriente Médio. O Coritiba venceu o Remo por 3-2 no encerramento da 25ª rodada do Campeonato Brasileiro. Com o resultado, o time paranaense chegou a 37 pontos e ocupa a 7ª posição. O Remo é o penúltimo colocado, com 23 pontos. Em Brasília, 4 minutos.
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3: 4 minutos desta terça-feira, hoje, 1º de setembro de 2026. Muito bom dia. Obrigado a você que nos acompanha aqui no CBN Madrugada, a produção do Lucas Taveira, trabalhos técnicos comigo aqui na mesa de som, Ricardo Garcia. E vamos juntos com você, ouvinte CBN, até às 5 horas da manhã, com muita informação, muita prestação de serviço, contando sempre, é claro, com a sua participação pelo WhatsApp, pelo YouTube, pelo Instagram, pelo e-mail. Daqui a pouquinho a gente registra os caminhos, também as participações, porque agora vamos a alguns dos principais destaques do dia. O governo federal prevê superávit fiscal no ano que vem, destaca Igor Cardim.
4: A equipe econômica do governo federal entregou o projeto de lei orçamentário de 2027 ao Congresso Nacional. A projeção é de superávit primário de 18 bilhões e 600 milhões de reais no ano que vem, com cortes e limites para o crescimento das despesas. Para as emendas parlamentares, estão destinados 44 bilhões de reais. O orçamento prevê ainda 6 bi para socorrer os Correios e mantém o Bolsa Família sem reajuste. O salário mínimo está previsto em R$ 1.741.
3: presidente Lula, que recebeu na noite agora desta segunda-feira banqueiros e grandes empresários para um jantar no Palácio da Alvorada. O encontro durou cerca de 3 horas, buscou aproximar a campanha do petista dos setores produtivos e sinalizar um diálogo com o mercado em meio às cobranças por maior controle fiscal e estabilização da dívida pública. A interlocução foi conduzida pelo ministro da Fazenda, Dario Durigan, também pelo presidente do PT, Edinho Silva. O evento é uma resposta à recente aproximação de empresários e representantes da Faria Lima com a candidatura do senador Flávio Bolsonaro. Além do presidente Lula e do vice Geraldo Alckmin, participaram agora à noite desta reunião os ministros Dario Durigan da Fazenda, Bruno Moretti do Planejamento e Márcio Elias Rosa do Desenvolvimento. A cúpula financeira estatal esteve representada pelos presidentes do BNDES, Aloysio Mercadante, do Banco do Brasil, Tarciana Medeiros, e da Caixa, Carlos Vieira. Entre os representantes do setor privado, participaram banqueiros como André Esteves, do BTG Pactual, Roberto Setúbal, do Itaú, Luiz Carlos Trabuco, do Bradesco, e Ricardo Lacerda, do BR Partners. Do setor produtivo e serviços, estiveram Joesley Batista, da JIF, Rubens Ometo, da Cosan, Rubens Menin, da MRV, André Gerdau, Henrique Constantino, da Gol, José Seripieri Filho, da Amil, Josué Gomes, da Coteminas, e Fábio Hermílio de Moraes, da Votorantim. Meia-noite e 8, suspensão de parte da campanha digital de Renan Santos é assunto para Karen Lemos.
5: O ministro Dias Toffoli suspendeu parte da campanha digital de Renan Santos pelo uso irregular de perfis nas redes sociais. A decisão vetou repasses de recursos do fundo eleitoral e a ida a debates. O candidato do Missão à Presidência classificou as suspensões como uma inflexão autoritária de Toffoli.
3: E o crescimento de Augusto Cury na corrida presidencial, Matheus Maciel.
6: Após crescer em pesquisas e ganhar 2 milhões de seguidores nas redes, o candidato à presidência da República, Augusto Cury, afirmou que a campanha dele vive uma revolução silenciosa. O salto repentino foi medido por levantamentos como a Nexus e a Atlas Intel, em que o político do Avante aparece em terceiro lugar, atrás do presidente Lula, do PT, e do senador Flávio Bolsonaro, do PL. Nesta segunda-feira, Cury negou o uso de robôs para impulsionamento das redes, uma suspeita de outros partidos.
3: Meia-noite 9, avança no Congresso a discussão sobre a taxa das blusinhas. Samantha Klein.
7: A comissão mista adiou para esta terça-feira a votação do parecer sobre o fim da taxa das blusinhas após resistências de empresários do setor e também da oposição. Uma proposta já incluída no texto é o monitoramento trimestral dos eventuais prejuízos ao varejo, mas ainda não houve consenso. O presidente e a relatora da matéria buscam mediar um texto que atenda à demanda dos consumidores e do setor produtivo.
3: Modelo Bukele de Segurança Pública em seminário da Fiesp. O destaque é de Bruna Barbosa.
8: Um dia após se reunir com Flávio Bolsonaro em São Paulo, o ministro da Justiça e Segurança Pública de El Salvador participou de um congresso de segurança promovido pela Fiesp. Ele defendeu o regime de exceção e classificou como manipulação as denúncias de violações de direitos humanos. Apelidado de modelo Bukele, o sistema de segurança de El Salvador é defendido por candidatos da direita como referência no combate ao crime organizado e no endurecimento de penas.
3: Eleições em São Paulo com Pedro Pupulin.
9: Tarcísio de Freitas e Fernando Haddad iniciaram a semana de campanha na capital. O governador e candidato à reeleição prometeu renovar o benefício fiscal para o setor de transporte de cargas. Já o candidato do PT citou a prisão de um tenente-coronel da PM neste fim de semana para criticar a gestão do adversário na segurança pública.
3: Meia-noite 11, o Brasil volta a discutir tarifas com os Estados Unidos, informa Igor Cardim.
4: Os governos do Brasil e dos Estados Unidos retornaram nesta segunda o diálogo comercial após o tarifaço imposto pelo governo Trump aos produtos brasileiros. O encontro virtual reuniu ministros do Brasil e o representante comercial americano e abriu uma nova rodada de negociações. Nenhuma medida concreta de reavaliação de tarifas foi anunciada, mas, segundo o ministro Márcio Elias, houve um consenso de que há um novo cenário para as negociações. Novas reuniões técnicas serão realizadas nas próximas semanas em busca de um acordo.
3: Jogadores de futebol na mira da polícia do Rio de Janeiro, informa Júlia Viana.
10: A Polícia Civil do Espírito Santo cumpriu mandados de busca e apreensão contra o atacante do Vasco, David Correia, conhecido como DVD, e o lateral direito, Rainer Cordeiro, jogador do Santos, que atua no Vila Nova de Goiânia. Eles são investigados por envolvimento com um traficante do município Capixaba de Serra. A dupla nega qualquer envolvimento com o crime organizado e segue atuando nos clubes.
3: Os números da violência em São Paulo com Lucas Soares.
11: O número de roubos na capital paulista registrou em julho de 2026 a sétima queda consecutiva, alcançando o menor patamar para o mês desde 2001. Apesar disso, as regiões da Consolação e da Berrini apresentaram alta nos registros. Em todo o estado, no ano, os feminicídios seguem patamares elevados, sem demonstração ou indicativo de queda.
3: Avanço na pesquisa de vacinas de Minas Gerais, informa Janaína Regiane.
12: A UFMG e a Embrapi oficializaram a criação de um centro de pesquisa dedicado ao desenvolvimento de terapias e vacinas com tecnologia de RNA. A estrutura vai funcionar no BHTEC, em Belo Horizonte, e terá investimento de R$60 milhões nos próximos 4 anos. A proposta é ampliar as pesquisas e transformar o conhecimento produzido pela universidade em novas soluções para a saúde.
3: Meia-noite 13, o destaque do esporte aqui no CBN Madrugada com Gabriel Dudziak.
13: O Coritiba venceu o Remo no Pará por 3-2 no encerramento da 25ª rodada do Campeonato Brasileiro. O Coxa saiu na frente com um gol de Zé Welisson, mas o Remo virou para 2-1, graças a Zé Ricardo e Iago Pikachu. Fabinho, no entanto, fez o 2-2 para o Coritiba, enquanto nos acréscimos do segundo tempo, Pedro Rocha determinou o triunfo dos paranaenses. Com o resultado, o Coxa subiu para a 7ª colocação, enquanto o Remo ficou em penúltimo lugar. Hoje começam os jogos da volta das quartas de final da Copa do Brasil. Às 9 da noite, o Atlético Mineiro recebe o Cruzeiro após um empate por 1-1 entre os dois na semana passada. Amanhã, o Santos recebe o Palmeiras depois de perder a ida por 3-0, enquanto o Vasco joga com o Vitória no Barradão após vencer em casa por 1-0. Na quinta, Grêmio e Inter jogam na Arena Tricolor depois de um 0-0 no Beira-Rio.
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3: Vamos saber como é que fica o tempo em todo o Brasil nesta terça-feira, primeiro dia de setembro, com a Josélia Pegorim.
14: Setembro de 2026 terá uma situação atípica neste começo de mês. Vamos ter várias pancadas de chuva acontecendo em áreas do interior do Sudeste, no Centro-Oeste, áreas do Tocantins, sul do Pará, oeste da Bahia, também no sul do Maranhão e do Piauí, até mesmo na região de Brasília. É que não costuma chover nessas regiões no começo de setembro. Mas a circulação de vento sobre o interior do Brasil está se modificando e está espalhando umidade. E logo no dia 1º de setembro, nós temos uma nova frente fria que vai avançar do sul para o sudeste e centro-oeste do país. Essas áreas de instabilidade desta frente fria ainda podem provocar pancadas de chuva moderadas a fortes sobre o Paraná, em Santa Catarina e também na área centro-leste e nordeste do Rio Grande do Sul. O litoral do Paraná e também o litoral norte do Rio Grande do Sul podem ter chuvas volumosas. Mato Grosso do Sul, São Paulo, Triângulo Mineiro, sul de Minas, Zona da Mata Mineira, estado do Rio de Janeiro estarão sujeitos a temporais nesta terça-feira por causa da passagem desta frente fria, junto com todo o calor que está armazenado na atmosfera. Essas pancadas de chuva poderão ser moderadas a fortes no oeste e sul de Mato Grosso, incluindo a região de Cuiabá, no centro-sul do estado de Goiás e também na região de Belo Horizonte. E depois, na quarta-feira, poderemos ter pancadas de chuva chegando a Brasília, no norte de Minas, no Espírito Santo. Então, tem muita situação diferente acontecendo aí. Na quarta-feira tem ar frio de origem polar entrando no sul do Brasil, até com risco de geada. José de Pegorim, da Clima Tempo, para a CBN.
3: Dezessete minutos agora desta terça-feira, mais uma vez, muito bom dia, obrigado a você que nos faz companhia aqui no CBN Madrugada, muitas mensagens chegando aqui via WhatsApp pelo 11 999 11 9981. Levi Barbosa está em Campina Grande, na Paraíba. Obrigado a Carmen da Jardim Nordeste, Zona Leste de São Paulo. Wagner Santos está otimista com o mês que começa, viu? Ricardo Garcia, ouvintes aqui do CBN Madrugada. Enfim, chegou o setembro, mês do sol, das flores, praias cheias, só alegrias. É isso aí, Wagner Santos de Olinda. Olinda, né, Pernambuco, conosco aqui. O Eduardo Chacarian, audiência internacional, direto de Singapura, na Ásia. Obrigado, Eduardo, pela mensagem. Paulinho, motorista de caminhão, está na Bahia, subindo para São Luís do Maranhão, é de Ribeirão Preto. Olha aí, rodando o Brasilzão, levando junto o CBN Madrugada. Muito obrigado a você que participa também pelo YouTube, acompanhando as imagens do estúdio, também trocando ideias com os demais ouvintes aqui no nosso chat. A Francisca Pereira, o Clóvis Mota, Rosana Bertolini, está desejando uma boa madrugada para todo mundo. Fernando Souza também, Célio Castro de Manaus, no Amazonas. O Fernando Souza está alegre, viu, Ricardo Garcia? É torcedor do São Paulo. Depois de 4 meses, aleluia, São Paulo venceu no Brasileirão. E o nosso ouvinte aqui, o Célio Castro, está lembrando aqui, lamentável atitudes de alguns falsos torcedores do Corinthians contra a família do garoto, pediu a camisa do Neymar. Aliás, bom, lamentável, não há dúvida nenhuma, é o assunto da nossa entrevista logo mais, a partir da 1 da madrugada. Nós conversamos com o professor Luciano Gomes dos Santos, que é professor de Ciências Sociais do Centro Universitário Arnaldo Janssen, em Belo Horizonte, para falar dessa intolerância, né? Realmente lamentável o que aconteceu, né? E a gente vai tratar desse assunto logo mais com o professor Luciano Gomes. Você pode interagir também pelo e-mail, é só entrar no site cbn.com.br, clique lá no Fale com Âncora, ou então via Instagram. Pode interagir também aqui via Instagram no @phcgalvão. Repetindo, @phcgalvão. Você pode interagir aqui pelo Instagram, como faz o Epitácio Melo, também Paulo Roberto. Chegando por aqui, o nosso ouvinte Alexandre Banque, galera interagindo aqui via Instagram no @phcgalvão. Muitíssimo obrigado. 20 minutos agora desta terça-feira. Vamos começar com Karen Lemos, tem informações sobre uma decisão do ministro Dias Toffoli em relação à candidatura de Renan Santos. Parte da campanha digital do candidato foi suspensa e a Karen Lemos explica para a gente por quê.
15: A campanha digital à presidência da República de Renan Santos, do Missão, foi restringida após uma decisão do ministro do Tribunal Superior Eleitoral, Dias Toffoli. Toffoli suspendeu a propaganda eleitoral da chapa nos perfis não informados à Justiça Eleitoral, repasses do Fundo Eleitoral e o direito de participar de debates em rádio, televisão, podcasts e outros meios de comunicação. Ao registrar a candidatura, Renan informou ter um site e um perfil na rede social X, que podem seguir com as postagens. O TSE afirmou que 16 perfis foram informados fora do prazo e, por causa disso, não podem continuar com as postagens. A decisão não impede Renan Santos de fazer campanha nas ruas. O candidato do Missão à presidência afirmou que irá recorrer e classificou as restrições como uma decisão monocrática absurda.
16: Hoje é um momento histórico também para a demonstração dessa inflexão autoritária que existe nos tribunais. Não dá para justificar de maneira racional e razoável, nem do ponto de vista jurídico, nem do ponto de vista político, a decisão do ministro Dias Toffoli. Não há meios de fazer isso. Mais um abuso, mais um passo à frente de uma espécie de uma ditadura dentro do judiciário que vem interferindo não só no processo eleitoral, mas na vida de todos nós.
15: Segundo Dias Toffoli, um dos perfis informados fora do prazo tem quase 2 milhões e meio de seguidores e já era usado para propaganda eleitoral. O ministro entendeu que a informação tardia das contas poderia dar uma vantagem devida à campanha e prejudicar a igualdade entre os candidatos. O advogado especialista em direito eleitoral Narciso Fernandes entende que

0: perfil suspenso. Com colaboração de Maria Cecília Dalau, de São Paulo, Karen Lemos.
1: Bom, outro fato de destaque nesta segunda-feira na corrida à presidência foi o aumento das intenções de voto e também de seguidores nas redes sociais do candidato Augusto Cury. Quem traz as informações é o Matheus Maciel.
2: O escritor e candidato à presidência pelo Avante, Augusto Cury, celebrou o crescimento expressivo em pesquisas de intenção de voto divulgadas nesta segunda-feira e afirmou que a candidatura dele vive uma revolução silenciosa. A pesquisa Nexus BTG mostrou que Cury subiu 9 pontos percentuais em apenas uma semana, alcançando 11% da preferência do eleitorado. O desempenho o coloca na terceira colocação, atrás do presidente Lula, do PT, e do senador Flávio Bolsonaro, do PL. Já no levantamento da Atlas Intel, o candidato saltou de 1,6% para 7,8%, aparecendo tecnicamente empatado na terceira posição com Renan Santos, do Missão, que registrou 7,6%. O avanço veio acompanhado de um ganho de 2 milhões de seguidores nas redes sociais nos últimos dias, o que gerou suspeita de outros partidos sobre o uso de robôs. Durante a agenda de campanha em Curitiba, Cury negou a possibilidade.
3: Investimos em torno de R$50 mil. Não tem história de robô. Na verdade, são milhares, milhões de pessoas que acreditam na pacificação, estão cansadas com essa polarização insana. Pessoas que nunca plantaram uma horta lá em Brasília, querem definir o futuro da agricultura. Pessoas que quase não investem o dinheiro numa empresa e quer definir o futuro do comércio. O que aconteceu foi uma revolução totalmente silenciosa a partir do primeiro debate. Então não tem robô, tem o quê? Tem milhões de pessoas que estão entendendo que o Brasil tem que ser pacificado.
2: Médico, psiquiatra e escritor, Cury ficou conhecido pelos livros de autoajuda. Essa é a primeira vez em que se candidata a um cargo público. Do Rio de Janeiro, Matheus Maciel.
1: 25 minutos desta terça-feira, a gente destacou aqui no começo do programa, candidato Lula, o presidente da República, recebeu na noite desta segunda-feira diversos empresários, uma tentativa aí de se aproximar do setor e também tentar convencer o PIB brasileiro, né, Ricardo Garcia, os detentores de boa parte do PIB brasileiro, de que num possível próximo mandato o presidente iria ter um pouco mais de responsabilidade fiscal, porque essa é uma das queixas, obviamente, em relação à atual presidência. É só olhar os números e ver que a nossa dívida bruta subiu 10 pontos percentuais nos últimos 3 anos. E a equipe econômica divulgou nesta segunda-feira, o projeto de lei e orçamentário para o ano que vem está prometendo superávit primário de R$18,6 bilhões. O problema desse superávit primário é que trata-se de uma fantasia, porque o governo atual tem se utilizado de diversas exceções, são gastos que acontecem, muitos deles até não previstos e que, obviamente, deveriam ser utilizados, ser gastos realmente, como, por exemplo, a questão do INSS, o roubo dos aposentados e pensionistas, que o Tesouro Nacional foi lá e pagou a essas pessoas o dinheiro que tinha sido roubado delas de aposentadorias e pensões. A questão da tragédia lá atrás no Rio Grande do Sul, a mesma coisa. O que a gente tem destacado aqui é a necessidade de, a partir do momento em que há um gasto extraordinário, que haja responsabilidade com as contas. É a mesma coisa que acontece em casa, Ricardo Garcia? Surge lá um gasto imprevisto que a gente tem que fazer, o gasto é feito, Mas, a partir dali, vamos repensar aqui o nosso orçamento, e algo que não tem acontecido. Então, isso, obviamente, o presidente Lula está tendo que explicar, porque os dados estão mostrando. O próprio Ministério da Fazenda, a gente tem destacado aqui, no ano passado, reuniu lá a imprensa para mostrar que, se nada for feito, a trajetória não for alterada, 2027 vai ser um ano muito complicado para quem estiver lá no Palácio do Planalto, seja o próprio presidente Lula ou outra pessoa que vencer.

0: a eleição. Mas a gente vai chamar o Igor Cardim com as informações sobre o que a equipe econômica está prevendo para o ano que vem.
1: O governo federal prevê um superávit primário de 18 bilhões e 600 milhões em 2027, segundo o projeto de lei orçamentário enviado ao Congresso nesta segunda-feira. O resultado representa uma melhora em relação à previsão de 7,99 bilhões apresentada em abril. Para alcançar esse cenário, a equipe econômica prevê medidas de contenção de despesas, incluindo limite de 0,6% para o crescimento real dos gastos com pessoal. Entre as medidas de controle estão ainda a limitação de despesas vinculadas à receita e uma mudança no cálculo que deve reduzir os gastos obrigatórios. As iniciativas representam uma economia estimada em 8,9 bilhões, sendo cerca de 7 bilhões apenas no piso de saúde. O governo também prevê redução de participação das despesas obrigatórias no total do orçamento. As emendas parlamentares, no entanto, também devem pressionar o orçamento com mais de 44,8 bilhões de reais destinados. O valor representa um aumento de 4 bi em relação ao proposto para 2026. O ministro do Planejamento e Orçamento, Bruno Moretti, afirma que a peça foi elaborada com projeções conservadoras. Moretti também sinaliza que não estão previstos novos reajustes para o próximo ano, além dos valores já considerados na proposta.
2: Nós não estamos prevendo nenhum tipo de receita que dependa de aprovação do Congresso, porque né, em outros exercícios nós encaminhamos o PELOA e junto a ele outras medidas de arrecadação, e aqui nós não contamos com nenhuma medida nova, ao contrário, então aumenta muito o nosso grau de confiança no cumprimento do resultado primário que está projetado, e a LOA, como sempre, vai com resultado no centro da meta, e a gente acha muito factível entregar um resultado superavitário.
1: O projeto prevê ainda um aporte de 6 bilhões nos Correios para socorrer a estatal que enfrenta uma grave crise financeira. Os Correios já contrataram um empréstimo de 12 bilhões. Para o Bolsa Família, estão previstos 157 bilhões, sem reajuste no valor dos benefícios. Já o salário mínimo deve passar de R$ 1.621 para R$ 1.741, alta nominal de 7,4%. O valor ainda pode mudar até dezembro, conforme a inflação. A meta fiscal oficial para 2027 é de superávit de 73,2 bilhões de reais, equivalente a 0,5% do PIB, com margem de tolerância. De Brasília, Igor Cardim.
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0: Terça-feira, 1 de setembro de 2026. O Tribunal Superior Eleitoral deve julgar hoje a ação sobre o uso de inteligência artificial na campanha eleitoral. O processo envolve o vídeo apresentado em convenção do PL, que reproduziu com IA a imagem e a voz de Jair Bolsonaro em uma mensagem de apoio à candidatura do filho Flávio. O tribunal vai analisar a aplicação das regras eleitorais e a eventual responsabilidade da campanha. Um júri de Las Vegas condenou a 30 anos de prisão o ex-chefe de gangue Duan Davis, conhecido como Kef D, pelo assassinato do rapper Tupac Shakur. O crime foi cometido em 1996. Davis foi considerado culpado por orquestrar a emboscada a tiros em Las Vegas após admitir sua participação no crime em entrevistas e em uma autobiografia. A condenação pode resultar em prisão perpétua. A defesa informou que pretende recorrer da decisão. O Corinthians venceu o Cruzeiro por 1-0 em Belo Horizonte no jogo de ida das quartas de final do Campeonato Brasileiro Feminino. Na outra partida, Bahia e Palmeiras empataram por 1-1. No horário de Brasília, 12:33.
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0: Meia-noite e 34, a gente volta a Brasília com Igor Cardim. O governo brasileiro retoma os diálogos com o governo americano em relação às tarifas.
2: O Brasil e os Estados Unidos realizaram nesta segunda-feira o primeiro encontro técnico desde o último tarifaço imposto pelo governo de Trump aos produtos brasileiros. Os ministros Mauro Vieira, das Relações Exteriores, e Márcio Elias Rosa, da Indústria, Desenvolvimento, Comércio e Serviços, trataram com o representante comercial dos Estados Unidos, Jameson Greer, por cerca de 40 minutos. O governo brasileiro afirmou que está aberto ao diálogo e busca um acordo equilibrado e mutuamente benéfico. Ao mesmo tempo, os ministros reafirmaram durante a conversa a discordância com as medidas unilaterais adotadas pelos Estados Unidos e classificaram como injustificado e discriminatório o tratamento dado ao Brasil nas investigações baseadas na seção 301 da legislação comercial americana. Segundo o ministro Márcio Elias Rosa, houve consenso entre as partes sobre o peso tarifário aplicado ao Brasil.
3: Reconhecemos ambos que estamos diante de um novo cenário, novas bases para trabalharmos para esse acordo. Por quê? Porque até julho trabalhávamos com a ideia de não ocorrer a aplicação de tarifas excessivas ao Brasil. E agora trabalhamos com um novo cenário. Não é verdade que hoje as tarifas praticadas pelo Brasil sejam superiores às tarifas que eles praticam, como antes de julho eles diziam. Mas hoje a verdade é que com a aplicação dos 37,5%, nós temos um desequilíbrio ainda maior em favor deles.
2: A retomada das conversas ocorreu após o contato por telefone entre os presidentes Lula e Trump no dia 21 de agosto. A reunião desta segunda teve caráter exploratório, segundo interlocutores do Itamaraty, e não resultou em decisões conclusivas sobre as tarifas, que chegaram a atingir produtos brasileiros com alíquotas de até 37,5%. O Brasil já iniciou os procedimentos previstos na Lei da Reciprocidade Econômica para avaliar uma eventual resposta às medidas americanas, embora o processo não signifique a aplicação automática de retaliações. De Brasília, Igor Cardim.
0: Aos poucos, o presidente Donald Trump vai percebendo que as tarifas impostas ao Brasil não têm a mínima lógica do ponto de vista econômico, do comércio bilateral, porque os Estados Unidos têm vantagem neste comércio bilateral, né? O Brasil tem comprado mais dos Estados Unidos do que os Estados Unidos comprado do Brasil e, aos poucos, vai percebendo que uma medida foi adotada colocando-se à frente questões ideológicas, à frente dos interesses do próprio Estado norte-americano e dos cidadãos e cidadãs norte-americanos, porque isso está causando inflação lá nos Estados Unidos também. A partir do momento em que diminui-se a importação, por exemplo, aí colocaram lá em exceções, mas no início tinha lá carne brasileira, que é utilizada para praticamente metade do hambúrguer que eles fabricam lá e que eles comem por lá, né, Ricardo Garcia? Comem pouco, né? Quase nada de hambúrguer, né? Metade dessa carne que vai para hambúrguer sai do Brasil, o café também. Estados Unidos produzem 10% apenas do café que eles consomem, muito do café que eles consomem sai exatamente do Brasil. Então, a partir do momento em que essas tarifas foram impostas, os preços aumentaram por lá, né? Aliás, vale sempre lembrar que foram tarifas impostas inicialmente porque o senhor Eduardo Bolsonaro, que permanece lá nos Estados Unidos, lutou para que isso acontecesse. Ele comemorou quando isso aconteceu, né? E a ouvinte, o ouvinte CBN deve lembrar, né, do início dessas tarifas, quando o presidente Donald Trump mandou aquela carta infame ao Brasil, meio que fazendo uma chantagem em relação ao processo contra o ex-presidente Jair Bolsonaro, esperando, né, talvez que a justiça brasileira fosse se rebaixar a ponto de admitir qualquer tipo de pressão que viesse dos Estados Unidos. Uma coisa simplesmente absurda, infame, aquela carta. Mas não há dúvida nenhuma de que essas decisões prejudicam não só os Estados Unidos, mas também o Brasil. E agora, aos poucos, né, quando a questão passa a ser tratada menos do ponto de vista ideológico e mais do ponto de vista prático e econômico, as coisas estão se acertando, várias exceções foram incluídas e, felizmente, né, a gente espera, né, que em breve Brasil e Estados Unidos possam ter relações comerciais, como sempre aconteceu, né? Independentemente da coloração partidária ou de questões ideológicas dos seus presidentes da República. A gente sempre tem destacado como isso tem prejudicado não só a relação Brasil-Estados Unidos, mas mundo afora também, o próprio Mercosul, né, que começou lá na década de 90, poderia ter avançado muito mais, não avançou em grande parte, porque tivemos aí ao longo dos últimos anos uma alternância, né? A onda cor-de-rosa, depois onda azul, muda o presidente aqui, muda o presidente lá, e muitos desses presidentes colocaram questões ideológicas à frente dos interesses da sua população, e aí a coisa não anda, né? Então, esperamos que, de alguma forma, isso tenha servido como exemplo e que a gente tenha cada vez mais líderes atuando em defesa dos interesses do seu estado, do seu país, independentemente da questão ideológica. A Giorgia Meloni, lá na Itália, tem agido dessa forma. Ela vem da extrema-direita lá, né, defendia Mussolini, e a partir de um determinado momento ela começou a perceber que, do ponto de vista da governança, dos interesses dos italianos, não caberia esse tipo de postura. E ela vem atuando lá em defesa dos interesses dos italianos. A gente lembra até o presidente Lula, quando lá esteve, nas reuniões lá com a União Europeia, deixou muito claro isso, que ia tratar com a Giorgia Meloni, independentemente da coloração partidária e ideológica dela. O presidente Lula tem atuado dessa forma, né? Tem feito a chamada diplomacia presidencial, que é importante, né? Que é você, o presidente da República, atuar em defesa dos interesses do país, independentemente da questão ideológica, algo que o ex-presidente Jair Bolsonaro não fazia. Ele fazia questão de se reunir lá com o premier húngaro, Viktor Orbán, inclusive, né, se abrigou lá na embaixada, quando havia a possibilidade ali de detenção. Então, infelizmente, tivemos aí no passado recente, né, esse tipo de atitude que, repito, não é positiva para qualquer país, não só para o Brasil, mas qualquer outro país. Né? Quando um presidente da República, um chefe de Estado, começa a agir com o fígado, né? Começa a agir não colocando os interesses do seu Estado à frente, mas sim questões ideológicas, algo que é extremamente nocivo. 12:42 agora. Vamos acionar a Bruna Barbosa. Tem informações aí sobre o ministro da Segurança Pública de El Salvador. Reuniu-se com Flávio Bolsonaro, né, e depois foi à Fiesp para participar lá de evento para demonstrar o modelo Bukele de segurança pública.
4: O ministro da Justiça e Segurança Pública de El Salvador, Gustavo Villatoro, apresentou nesta segunda-feira em São Paulo o modelo de combate ao crime adotado pelo governo de Nayib Bukele e classificou como manipulação as acusações de violações de direitos humanos feitas contra o país. Durante um congresso promovido pela Fiesp, Villatoro apresentou o regime de exceção em vigor desde 2022 como uma das principais ferramentas para combater organizações criminosas e recuperar o controle de territórios. O ministro afirmou que as mudanças tiveram respaldo popular e classificou defensores de direitos humanos como hipócritas. O modelo é alvo de críticas de entidades que denunciam prisões arbitrárias, julgamentos coletivos e maus tratos.
5: E nós temos o respaldo dos próprios salvadores, não das organizações internacionais. Não estamos interessados em nenhuma delas, porque nenhuma delas nos põe um prato de comida na mesa. E por muito fortes que eles consigam falar, ou por muitos pseudo-jornalistas que eles paguem, ou por muitos canais de televisão que eles tenham, em El Salvador fica claro que os direitos humanos em todos os níveis da sociedade, inclusive até dos criminosos, é respeitado.
4: A palestra teve a transmissão pela internet interrompida após os primeiros 10 minutos. Segundo a organização, a restrição foi comunicada pela Fiesp pouco antes do evento por questões relacionadas aos direitos autorais. Villatoro foi aplaudido em 3 momentos e recebeu aplausos de pé ao final da apresentação. Presente no evento, o deputado federal Alfredo Gaspar, candidato a vice-presidente na chapa de Flávio Bolsonaro, do PL, afirmou que, se eleito, o senador pretende classificar facções criminosas como organizações terroristas já no primeiro ato de governo. Gaspar elogiou a experiência de El Salvador e comparou os desafios de segurança do país com os enfrentados pelo Brasil. Os candidatos ao Senado por São Paulo, Guilherme Derriti, do PP, e ao governo do Paraná, Sérgio Moro, do PL, também estavam no Congresso. À imprensa, Moro disse que pretende construir um presídio de segurança máxima no Estado e batizar a unidade de El Salvador em referência ao modelo defendido por Villatoro. Também nesta segunda-feira, o candidato à reeleição pelo governo de São Paulo, Tarcísio de Freitas, do Republicanos, defendeu o endurecimento das punições para crimes que, segundo ele, alimentam a sensação de impunidade. Sem citar a política de segurança de El Salvador, Tarcísio afirmou que é preciso aumentar o risco de prisão para criminosos reincidentes e garantir o cumprimento das penas. A declaração foi dada após encontro com representantes do setor de transportes de cargas.
6: O grande problema é a falta de sensação de risco que o criminoso tem. Ora, por que a gente tem tanto roubo de celular? Porque a pessoa sabe que não vai ficar presa. E aí o Estado fica enxugando gelo. E a gente chega a prender o mesmo ladrão de celular 30 vezes, 35 vezes. Então uma coisa que realmente afasta o criminoso do crime é a sensação de que ele vai cumprir pena. Então, para alguns crimes que estão aborrecendo a nossa sociedade, estão tirando a paz do cidadão, a gente precisa endurecer pena.
4: A posição de Tarcísio ocorre apesar do governador ter afirmado, no primeiro ato de campanha, ser contrário ao encarceramento em massa, uma das políticas de Bukele. Em outras declarações recentes, porém, o governador citou El Salvador como exemplo de enfrentamento ao crime e defendeu medidas mais duras, como a prisão perpétua no Brasil. Com colaboração de Pedro Fagundes, de São Paulo, Bruna Barbosa.
0: dúvida de que algo tem que ser feito em relação à segurança pública no país e a construção de novos presídios para evitar a superlotação pode ser uma das saídas. Agora, daí achar que pode utilizar o modelo do Bukele de El Salvador há uma distância enorme, né? A questão da superlotação é um fato, né? A gente tem 300 a 400 mil presos em excesso em relação às vagas hoje em nossos presídios, e isso acaba se transformando numa situação em que as cadeias viraram a escola do crime. Porque muitas vezes o preso vai para lá por conta de um crime de menor gravidade, e a partir do momento em que ele entra no sistema penitenciário, muitas vezes dominado pelas facções criminosas, ele acaba saindo de lá pior do que entrou. Então, esse é um aspecto, não há dúvida nenhuma da necessidade de se construir mais presídios. Agora, essa questão do modelo Bukele é algo extremamente perigoso, porque quem acompanha o que aconteceu lá em El Salvador, né, sabe da realização de prisões em massa, muitas vezes sem julgamento. Isso é extremamente perigoso. Extremamente perigoso perceber que tem gente defendendo isso hoje aqui no Brasil, defendendo estados de exceção. Isso é extremamente perigoso, porque estado de exceção significa dar o poder a um chefe de Estado, por exemplo, para agir fora da Constituição. Isso não existe no Brasil e não deve existir. Nós vivemos num Estado democrático de direito, e esse de direito significa exatamente que o nosso Estado ele está calcado numa legislação, numa Constituição. Ou seja, ninguém que esteja chefiando esse Estado pode simplesmente agir de acordo com a sua cabeça, de forma arbitrária. Não pode. E o que essas pessoas defendem é que haja a presença de um soberano, né, que possa agir de forma excepcional. Isso aí, quem defendeu isso foi Carl Schmitt, o ideólogo do nazismo, que dizia da necessidade de, no Estado, haver um soberano que pudesse agir num caso de exceção, né? O soberano, para o Schmitt, é aquele que tem a possibilidade de agir em casos excepcionais. E quem define se o caso é excepcional ou não é ele mesmo, o soberano. Isso não existe no Brasil. Nós vivemos num Estado democrático de direito. Quem for eleito para governar o país, o Estado, o município, tem que agir dentro da lei. E lá em El Salvador não é assim. Não é assim. E tem gente defendendo esse tipo de ação aqui no Brasil, o que, repito, é extremamente perigoso. Faltam 10 minutos agora para uma da madrugada. Vamos continuar em Brasília com a Samantha Klein agora, informando sobre a tramitação no Congresso da questão que envolve o fim da taxa das blusinhas.
7: Sem acordo, a Comissão Mista do Congresso Nacional adiou para esta terça-feira a análise do relatório da medida provisória que acaba com a cobrança de imposto de importação sobre compras internacionais de até 50 dólares. O presidente do colegiado, o deputado Reginaldo Lopes, afirmou que o relatório está passando pelos últimos ajustes. O adiamento, segundo ele, vai servir para dar mais simetria concorrencial às remessas internacionais com a indústria nacional. Nessa segunda-feira, a relatora do fim da taxa das blusinhas, a senadora Leila Barros, decidiu incluir no texto uma trava para proteger o mercado interno. O mecanismo determina que o Ministério da Fazenda monitore o prejuízo da isenção do tributo federal sobre o comércio brasileiro a cada 3 meses e, se necessário, envie ao Congresso um projeto com medidas de mitigação para socorrer a indústria nacional. Ainda assim, a oposição não entrou em acordo. O presidente da comissão, Reginaldo Lopes, minimizou as resistências.
8: Tem consenso, o setor produtivo entende que é positivo essa avaliação, no primeiro momento, nos próximos 3 meses, depois a cada 6 meses. Então, nós estamos fechando a melhor técnica legislativa, e se envolve a fazenda, o planejamento, a política, os setores nacionais. Isso está quase pronto. Agora, o texto em si tem que ter o parecer das 112 emendas.
7: Integrante da comissão, senadores Alci Lucas não descartam um pedido de vista. E como alternativa, ele sugere um destaque de sua autoria prevendo a isenção de tributos para compras nacionais, no valor de até R$ 250. Ele justifica que é uma medida de isonomia. Para o diretor executivo da Associação Brasileira do Varejo Têxtil, Edmundo Lima, as atuais condições tornam impossível a competição com as gigantes asiáticas.
9: Então, o adiamento para nós é mais um momento de sensibilização em que a gente vai ter junto aos parlamentares na busca por uma solução que atenda à expectativa de geração de emprego e manutenção do emprego.
7: O governo, por sua vez, corre contra o tempo. Além da análise da comissão, a matéria precisa passar pelos plenários da Câmara e Senado até o dia 8 ou perde a validade. Com colaboração de Rani Veloso, de Brasília, Samantha Klein.
0: O presidente Lula vem envidando, né, Ricardo Garcia, todos os esforços para que a taxa das blusinhas não retorne, né? E se demorar muito para votar, vai retornar. E a gente sabe que é uma medida extremamente eleitoreira, né, essa defesa, porque é um assunto que agrada a população brasileira, né? A gente pensar do ponto de vista do consumidor, que é o eleitor, é melhor que não volte a taxa, porque aí você consegue comprar um produto chinês mais barato. Beleza, maravilha para o consumidor. Agora, a gente tem destacado aqui um aspecto macroeconômico que é importante, que tem que ser levado em consideração, que é o impacto. A gente ouviu aí na reportagem, que é o impacto do fim dessa taxação no comércio e na indústria nacional. Porque a partir do momento que você não tem a taxação, os produtos chineses entram muito mais baratos. Beleza para o consumidor. Mas a gente ouviu na reportagem. Como é que faz para concorrer, né? Ainda mais com a carga tributária que a gente tem aqui no Brasil? Como é que o lojista vai concorrer num produto similar? Como é que a indústria vai concorrer muitas vezes? Então essa sintonia tem que ser muito fina. É um assunto que não deveria estar sendo tratado com a pressa que está sendo tratado. E, obviamente, que a pressa do presidente Lula tem a ver com as eleições daqui a algumas semanas. Então, é lamentável que o Congresso Nacional, né, fizeram lá um acordo, o presidente Lula recebeu lá o presidente da Câmara, o presidente do Senado, e as coisas estão caminhando. Vamos aguardar. Vamos aguardar. Repito aqui, obviamente, para quem vai comprar o produto, maravilha, né? Vou comprar mais barato. Mas nós temos aqui a responsabilidade de pensar no todo, né? E esse todo envolve o comércio, envolve a indústria, há dados, né? O que eu estou falando aqui não é a minha opinião. Há dados que mostram como isso impacta a nossa indústria, o nosso comércio, que tem dificuldades de competir com os produtos chineses que chegam já mais baratos, porque a mão de obra lá é mais barata. E aí a questão da tarifa é justamente uma sintonia fina ali que o governo utiliza não só como arrecadação, mas também para fazer com que os mercados brasileiros, a indústria brasileira, não sofram tanto, né, o impacto da chegada de produtos similares com preços muito abaixo, que muitas vezes o produtor nacional não tem condições de concorrer. E é responsabilidade do governo levar isso em consideração. O problema é que vai chegando a eleição, né? O presidente Lula está pensando mais nos votos que ele vai receber do que na situação econômica do ano que vem. A irresponsabilidade fiscal que a gente tem acompanhado nos últimos anos tem a ver com isso também. Faltam 4 minutos agora para 1 da madrugada. O Pedro Pupulin traz para a gente as informações sobre as eleições em São Paulo.
10: Os dois principais candidatos ao governo de São Paulo, o governador Tarcísio de Freitas, do Republicanos, e Fernando Haddad, do PT, abriram as agendas de campanha desta semana na capital paulista nesta segunda-feira. Tarcísio participou de um encontro com empresários do setor de transporte de cargas, onde prometeu, caso seja reeleito ao Palácio dos Bandeirantes, renovar o crédito outorgado concedido às transportadoras de São Paulo após o fim da vigência atual do benefício fiscal.
6: É muito importante a gente não matar a indústria paulista, garantir a competitividade e garantir produto barato na mesa do consumidor. Quando você dá, por exemplo, um crédito outorgado com frigorífico, e aqui você, o frigorífico paga 7 de ICMS e tem um crédito outorgado de 7, você está fazendo com que a carne chegue mais barato na mesa do consumidor.
10: Ao falar sobre tributação, Tarcísio também buscou tranquilizar o setor em relação ao crédito outorgado de 20% do ICMS para o transporte de cargas. O mecanismo permite que as empresas abatam um percentual previamente definido do imposto devido, reduzindo a carga tributária e simplificando a apuração do imposto. O decreto que garante o benefício vence no fim deste ano. O governador ainda defendeu a expansão do sistema de pedágio eletrônico Free Flow nas rodovias paulistas, modelo que tem sido criticado por Fernando Haddad. Já o petista deu uma coletiva de imprensa a jornalistas no comitê de campanha dele, nas imediações do estádio do Pacaembu. Na ocasião, Haddad criticou o adversário ao citar a prisão, neste fim de semana, de um tenente-coronel da PM por suspeita de integrar uma organização criminosa que fazia segurança privada para diretores da Transwolf, empresa de ônibus investigada por lavar dinheiro do PCC. O candidato do PT afirmou que esse e outros casos recentes envolvendo policiais do Estado são reflexo de uma falta de comando e organização da gestão Tarcísio.
11: Poxa, tenente-coronel sendo preso, delegacia de polícia alvo de busca e apreensão por parte do Ministério Público, estupro de menor por parte de policiais, ou seja, tem uma falta de comando e organização. O Tarcísio está deixando as instituições serem corroídas.
10: O petista ainda reforçou que, caso eleito, terá apoio da ampla maioria de policiais no Estado para fazer o que tem que ser feito, como impedir o fortalecimento de facções criminosas em São Paulo, além da milícia. De São Paulo, Pedro Pupulin.
0: Falta um minutinho agora para uma da madrugada. Agradecer a participação da ouvinte, do ouvinte CBN, pelo WhatsApp 11 999 11 9981. O bom dia que chega do Paulo Roberto Araújo, de Farias, de Recife, Pernambuco. Luciano Rocha está DDD 19, deve ser ali, está em Santa Bárbara do Oeste, interior de São Paulo. Obrigado a Júnior do Sumaré em São Paulo. Também audiência, o Oscar é de Recife, mas ele está na Suíça acompanhando a nossa programação. Vicente Rodrigues, cidade de Astorga, no Paraná, obrigado pela mensagem. Pessoal que está aqui pelo YouTube, Terezinha, Ana Júlia, também participando. Em Higienópolis, dizendo que está ventando muito na zona oeste de São Paulo. Jairo Campos está por aqui também. André Aparecido Pereira Costa. Jonathan também mandando aqui o seu bom dia. E obrigado a você que interage também via Instagram. Estamos aqui na rede social, no @phcgalvão, repetindo, @phcgalvão. Joel Salazar está chegando por aqui, obrigado ao Claudecir Flores, também interagindo via Instagram. Adélia Silva Assis Médici, também no @phcgalvão, muitíssimo obrigado. Uma hora da madrugada, vem aí Edmilson Fernandes.
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0: terça-feira, 1º de setembro de 2026. A defesa do partido Missão afirmou que vai recorrer da decisão do ministro Dias Toffoli, do Tribunal Superior Eleitoral, que suspendeu parte da campanha do candidato Renan Santos nas redes sociais. O presidenciável também está impedido de participar de debates e de utilizar recursos do fundo eleitoral. O ministro Dias Toffoli alegou que o candidato infringiu as normas de propaganda eleitoral ao utilizar perfis que não foram previamente comunicados à justiça. Renan Santos classificou a decisão como censura e disse que está sendo perseguido. O Tribunal Superior Eleitoral autorizou o envio de tropas federais para reforçar a segurança durante o primeiro turno das eleições de 2026 no Rio de Janeiro, no Acre, Ceará, Piauí e no Tocantins. A medida abrange mais de 100 municípios e 4 capitais, incluindo Rio de Janeiro, Fortaleza, Teresina e Rio Branco. O planejamento e a execução operacional dos militares durante a votação e a apuração ficam sob responsabilidade do Ministério da Defesa. O governo Lula confirmou que o salário mínimo previsto para 2027 é de R$ 1.741. O valor consta no projeto de lei orçamentária anual que o Executivo enviou ao Congresso Nacional. Caso seja confirmado, o aumento será implementado a partir de janeiro no salário que o funcionário irá receber em fevereiro. Hora de Brasília, 1:02.
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2: 1:04.

0: Muito bem, aqui no CBN Madrugada, espaço para a gente falar sobre um episódio lamentável, triste, que ocorreu no estádio do Corinthians neste fim de semana, na Neoquímica Arena. Uma criança e os pais foram hostilizados, tiveram de deixar o estádio escoltados por policiais, porque a criança, que é torcedora do Corinthians, garoto, pediu uma camisa e recebeu lá uma camisa do jogador Neymar. A gente vai conversar aqui no CBN Madrugada com o sociólogo Luciano Gomes dos Santos, que é professor de Ciências Sociais do Centro Universitário Arnaldo Janssen, de Belo Horizonte. Luciano, muito bom dia, é um prazer tê-lo conosco aqui na CBN.
1: Muito bom dia, Galvão, é um prazer também fazer parte desse programa e também bom dia a todos os ouvintes aí da CBN.
0: O que explica esse tipo de comportamento da torcida do Corinthians, professor Luciano?
1: É importante, Galvão, e todos estão nos acompanhando, né, aí o programa, esse episódio envolvendo o Neymar, né, quando ele dá essa camisa, o menino, ele é um fã, lógico, né, normal dentro do futebol. Então, eu vou trazer dois pontos. Primeiro, depois eu vou trazer, sim, as causas, né, desse comportamento. Se a gente olha o comportamento do Neymar, quando ele entrega essa camisa, é um gesto, né, de reconhecimento, né, de respeito, né, ali entre, né, pessoas de torcida diferente, né, no caso, o menino ali, né, que é corintiano. Mas, de outro lado também, que poderia, né, ser uma celebração, né, de reconhecimento, de respeito, de carinho, mas traz uma tensão e é necessária uma intervenção policial. Então, isso traz um choque, né, no primeiro momento, assim, para quem está, né, de fora ali do estágio, ou mesmo ali, né, para os familiares, né, para os pais, quem estava ali acompanhando. Agora, o primeiro ponto é a questão da identidade, né? Porque pô, o time, ele passa a fazer parte da identidade social do indivíduo. Então, ou seja, como que alguém do time ali, né, oponente ou do Santos, vai oferecer ali um símbolo, né, que é a camisa, né, de um jogador que tem um reconhecimento, que tem uma história, para um outro time. Então, a gente já traz o primeiro choque, é a questão da identidade. A segunda ideia é que tem o nós contra eles, ou seja, então o torcedor ele pode transformar a rivalidade esportiva em oposição entre os grupos, né? E nós poderíamos estar questionando, mas é uma criança, né? É um símbolo, um gesto, né, de respeito, de carinho. E aí vem a questão da intolerância, porque a diferença deixa de ser percebida como legítima e passa a ser vista como uma ameaça. Então, essa ideia dessa intolerância entre as pessoas, entre as torcidas, né, entre os times, que historicamente nós já vivemos períodos, né, assim, muito tristes aqui no Brasil, né, de a própria vida ser retirada, né, das torcidas aí, oponentes, adversários nesse sentido. Então, passa a ser uma ameaça. E tudo aquilo que é ameaça, então, passa a ser, né, utilizado de forma agressiva, né, uma violência verbal, uma violência física. E hoje nós sabemos que no campo de futebol, né, é um local onde as pessoas utilizam também esse momento, né, para descarregar, né, toda aquela raiva, todo aquele sentimento, toda aquela frustração. Lógico que isso nada justifica, né, nenhuma forma de violência é justificada. Mas nós temos também essa ideia do fanatismo, né, quando essa identidade do clube, ela se torna absoluta. E por isso forma uma consciência absoluta. Uma coisa é um indivíduo em si, um torcedor, uma torcedora. Outra coisa é quando esse grupo de torcedores, eles se unem. Então nós temos o que nós chamamos de uma consciência coletiva e aí nasce essa ideia também do fanatismo, que a gente passa a não enxergar mais o outro, né, como um ser que está ali participando, torcendo também pelo seu time. Aí começam as críticas, a provocação. Então, tudo isso é visto como uma ofensa pessoal. Mas esse episódio que mais choca é justamente, né, mesmo que fosse um adulto, né, jamais a violência poderia, mas essa ideia de uma polarização onde não há diálogo, onde não há reconhecimento e onde não há respeito. Aqui é importante, né, os ouvintes também entenderem que a gente é torcedor aí do Santos, ou torcedor do Corinthians, ou de qualquer outro time, nesse sentido, brasileiro ou estrangeiro. Não é um julgamento, né, com relação, porque nós temos os torcedores e torcedoras, né, que têm um comportamento de respeito, que participa, que sabe conviver. E hoje, dentro do campo de futebol, dentro, né, das torcidas, ou fora também, se perdeu essa capacidade de dialogar e de respeitar essas diferenças. Então, seria fundamental, hoje, recuperar essa ideia. Tem a rivalidade? Beleza. Tem o conflito? Tem. Mas o problema é quando isso, né, se torna ou se vai efetivar aí numa violência.
0: É só o fato de a gente ter em São Paulo a impossibilidade de reunir duas torcidas de times diferentes no mesmo estádio, já nos parece que é para a gente parar, olhar e ver o que está errado, né, professor Luciano? Porque essa questão da consciência coletiva é muito interessante, né? Eu já destaquei várias vezes aqui no CBN Madrugada, quando a gente fala desse assunto, como é impressionante quando se juntam, né, uma turba, parece que esquecem, perdem a noção de que do outro lado tem um ser humano também, né? Isso. Quando há essas brigas e tal, a pessoa está usando uma camisa de um outro clube, eles enxergam como um inimigo mortal a ser eliminado. É uma coisa doentia, não é, professor?
1: Isso, então, porque tem esse adoecimento psicológico, né? Porque aí o adversário, ele passa a ser percebido como inimigo. Então, você é inimigo. Então, enquanto inimigo, você tem que ser violentado, né? A gente sabe que o futebol dos esportes, né, que inflama de fato, né, essa torcida, o entusiasmo, mas ao mesmo tempo o nosso grande desafio social, psicológico, lidar, né, nesse momento que dessa ideia que precisa ser revestida. Então, nas nossas pesquisas, nos nossos estudos, a gente percebe quantos hoje torcedores e torcedoras não têm coragem de sair com a camisa do time no dia em que os times adversários estão jogando, porque é um medo também social, né, de uma violência. Você se depara, né, com um outro grupo, né, do outro time oponente, e você, sem fazer nada, está ali de boa, né, usando ali o seu símbolo, né, que a gente fala que a camiseta é o símbolo sagrado, né, de todo torcedor. Então, uma identidade muito forte. Só que aí tem esse grande desafio. Então, nós acreditamos socialmente que é necessário, né, que os clubes, as escolas, né, as famílias, né, possam fazer esse trabalho com essa geração que está aí, com essa geração que está chegando, para a gente lidar, porque hoje a gente já lida com uma sociedade que é polarizada. Então, uma sociedade polarizada é quando a gente não consegue conviver com a diferença, ouvir a diferença. E é bonito esse gesto, lógico, pode ser um marketing também, que o Neymar faz, ou fez, né, ali no domingo, mesmo, né, ali de uma criança, ou podia ser um adulto, dele entregar aquela camisa. E como o próprio Neymar falou, né, que ele admira a torcida lá corintiano, né, em outras palavras, não tem nada contra. Ele fez um gesto. Isso seria algo muito bonito, né, se nós pudéssemos aprender a conviver. Isso seria o ideal, mas na prática nós sabemos, né, que vem esse processo dessa desumanização quando você não consegue, né, você colocou muito bem aí, você não consegue enxergar que tem um outro ser humano que está ali torcendo, que tem um time. E o campo hoje, né, o futebol, ele se tornou também esse espaço onde as pessoas fazem ali aquele descarrego mental, né, daquelas frustrações, daquele sofrimento. Então, quando se une essa consciência coletiva, somos capazes de fazer muitas coisas. E aí, mais de 10 anos, né, quando essa violência ela estava um pouco aí polarizada, né, e destruindo a própria vida, né? Se o time ganhava, também quebrava. Se perdia, também quebrava. E onde está a razão? Justamente nessa consciência coletiva, onde você ganha posto e você não se vê mais como indivíduo, mas você se vê como um grupo. Depois, quando você, há uma consequência penal, jurídica, o indivíduo começa a questionar, mas por que, que eu fiz isso? Então, porque você estava imbuído de uma consciência coletiva. Mas nós temos muito que aprender. Esse gesto bonito que foi, né, se transformou, né, num desafio muito grande, uma tensão, né, de policiais ter que proteger ali aquela criança.
0: Sim, estamos
1: então,
0: conversando.
1: É um sinal que a nossa sociedade precisa crescer muito ainda dentro dessa situação hoje das torcidas e dos times adversários.
0: Estamos conversando aqui no CBN Madrugada com o professor Luciano Gomes dos Santos, professor de Ciências Sociais do Centro Universitário Arnaldo Janssen de Belo Horizonte. Luciano, queria que você falasse um pouco mais sobre esse aspecto da necessidade de mobilização da sociedade em geral, né? Você falou das famílias, das escolas, dos clubes, porque a gente sabe que esse é um problema policial, né? A polícia tem que lidar com a violência entre as torcidas, a questão judicial também. Agora, não há dúvida nenhuma que trata-se de uma questão cultural, né? E aspectos culturais a gente não vira uma chavinha assim e muda, né? Parece que precisa de muito trabalho. Na prática, o que as famílias, as escolas podem fazer para que essas novas gerações não cresçam com esse sentimento de que aquele que torce para um outro time é um inimigo mortal e não apenas um adversário?
1: Muito importante a questão que você coloca, Galvão, e toda aí os ouvintes, né, nos acompanhando, né, e também são aí torcedores e torcedoras, que primeiramente a base é a família de uma sociedade. Então, começar pela família, né, de os pais que são torcedores, já trazer essa ideia, né, de que quando nós torcemos, que tem ali o time que é adversário, nós podemos torcer sim, nós podemos ali ser entusiasmados, né? Mas colocar essa pequena semente, né? Ou seja, então torcer não é violentar, torcer não é ver o outro como inimigo, mas é ver o outro ali, né, como sujeito também, né, que está torcendo, que está vibrando ali pelo seu time. Então, o primeiro lugar é na família. Quando a gente vai para o âmbito das escolas, então nós temos as competições, nós temos os esportes, né? E a meninada, o que ela mais gosta de fato é o futebol, né? Então, nesses momentos, a escola também já ir trabalhando com essas crianças, com esses jovens, com esses adolescentes, né? Que a violência jamais ela pode ser aceita. E ter também ali as penalidades que são aplicadas. Para perceber, a gente trabalha também em escola, a gente percebe quando há briga ali entre as torcidas, esse jogador, essas jogadoras estão suspensas. E hoje, utilizando palavras, né, racistas, né, então você tem uma série de exemplos. Então é isso que é o papel da família, o papel da escola. E quando vai para a sociedade, né, que esse âmbito maior, nós precisamos hoje, né, de uma mídia, precisamos de um Estado, precisamos, eu falo até mesmo das instituições religiosas, das empresas que promovem os campeonatos também internos entre empresas, né? Ter alguém ali, uma liderança que tenha essa consciência, né, de criar cada vez mais, né, campanhas, né, vivências, né, para a gente aprender a jogar. Agora, isso é cultural, né? Enquanto existir ser humano, enquanto existir times adversários, nós teremos esse desafio de lidar. Mas nunca tivemos um desafio tão grande, com tantas violências, eu vou colocar nesses últimos 20 anos, nesse meio, né, do futebol, né? Então, é preciso, de fato, essa coragem de uma campanha forte, né? Todos os dias ali, uma sementinha, né, desse cuidado, né, desse respeito. Não tem problema de torcer. Não torcer pela violência, mas Sim. torcer ali pela boa convivência.
0: Sim. Para a gente fechar o nosso papo, professor Luciano Gomes, a gente tem mais 3 minutinhos aqui. Eu queria ampliar o escopo aqui da nossa conversa, porque, infelizmente, essa radicalização ela não está restrita ao meio esportivo. Né? Na política, hoje, a gente vê que os dois polos que se digladiam hoje na política nacional se enxergam muitas vezes como inimigos, e eu sempre falei isso aqui no CBN Madrugada, vou repetir, isso foi fomentado desde lá atrás, com o nosso contra eles, do Partido dos Trabalhadores, depois com o bolsonarismo do bem contra o mal, e a gente vê um monte de gente hoje na sociedade enxergando aquele que pensa diferente do ponto de vista político, não como alguém simplesmente que tem um outro espectro ideológico, um adversário político, mas um inimigo, e essa ideia de amigo-inimigo na política, eu sempre lembro aqui que vem lá do Carl Schmitt, que era o ideólogo do nazismo. Então, a questão é essa, como também, de alguma forma, mudar esse panorama em que não há alteridade, não há empatia na nossa sociedade, também na questão política, hein, professor?
1: É importante você coloque que, de fato, todas essas formas de violência que nós vivemos hoje, por exemplo, na sociedade brasileira, ela é uma consequência dessa polarização. Então, a polarização política, ela nos leva a polarizar também todos os outros âmbitos, das nossas relações, das nossas vidas, E essa experiência, que eu falo que é uma experiência trágica, que é uma experiência da dor, de você não suportar conviver ali com o pensamento diferente, não suportar dialogar, fazer o processo da escuta. Então, nós estamos aí com uma sociedade polarizada já há bastante tempo. Hoje, no âmbito universitário, no âmbito também da educação fundamental básica, muita gente tem trabalhado essas ideias, mas nós percebemos, de outro lado também, famílias que, de fato, reforçam essa ideia da polarização. Então, essa mudança de chave social que nós precisamos realizar. E a política, ela é, como se diz, ela é a essência e a base de toda uma sociedade. E precisamos, sim, da oposição, mas uma oposição que faz essa sociedade crescer. Mas imbuídos de uma, vou chamar aqui de um conceito, de uma contaminação social, de uma ideia que o outro é um inimigo. O inimigo tem que ser exterminado. Então, nós temos que superar essa ideia, que pelo caminho do diálogo, do respeito, mesmo com as diferenças. Então, nós analisamos que o século XXI, o grande desafio dele será aprender a conviver com as diferenças. E uma sociedade só cresce se a gente conseguir dar esse salto, de forma geral, com as diferenças aí no dia a dia, buscando sempre esse bem comum social.
0: Muito bem, professor Luciano Gomes dos Santos.

0: destacou aí na entrevista, o fato de termos uma... vivermos numa sociedade em que você não pode juntar no mesmo espaço físico, no estádio de futebol, torcedores de clubes adversários. Isso já é um motivo para a gente colocar a mão na consciência e perceber que tem muita coisa errada, né? E aqui eu não faço uma crítica direta às autoridades que proíbem, né? Infelizmente, nos parece que nesse momento ainda não é possível se retomar um mínimo de civilidade, né, para que as pessoas possam assistir os jogos do seu time de forma civilizada, né, como acontecia no passado. Ah, tinha briga? Tinha briga também. Obviamente que tinha, infelizmente. Talvez não dê para a gente imaginar uma situação em que não haverá uma briga aqui, outra briga acolá. Agora, você transformar isso numa política em que as torcidas não podem estar lá no mesmo local, é triste, viu? É triste a gente chegar a essa conclusão de que vivemos numa sociedade em que as pessoas não se toleram, porque o outro torce para o outro time. É grave isso. Uma hora e 25 minutos, nós vamos ao Rio de Janeiro com a Júlia Viana. Tem informações aqui de dois jogadores que estão suspeitos de envolvimento com criminosos.
1: O atacante do Vasco, David Correia, e o lateral direito, Rainer William Cordeiro, emprestado pelo Santos ao Vila Nova, foram alvos de uma operação que apura o envolvimento de jogadores de futebol com uma quadrilha de tráfico de armas e drogas. A ação que ocorreu nesta segunda-feira cumpriu mandados de busca e apreensão contra a dupla. Outras duas pessoas que não tiveram os nomes revelados foram presas. As investigações mostraram conversas de David, conhecido como DVD, e de Rainer com Juan Freitas Camargo Cruz, que está preso no Espírito Santo acusado de assassinato. Juan é amigo de infância dos atletas e teria articulado a morte de um criminoso para tomar controle do tráfico em Serra, cidade natal dos jogadores. Os policiais estiveram no apartamento de DVD, num condomínio da Barra da Tijuca, na zona sudoeste do Rio, e no centro de treinamento do Vasco. O técnico do time, Pedro Emanuel, disse que o jogador continuará trabalhando normalmente.
2: O Vasco está a colaborar com as autoridades e até haver uma resolução por parte das autoridades, o Vasco não vai dizer qualquer tipo de comentário e dizer que o jogador continua a trabalhar normalmente nos próximos dias e está disponível para
1: o
2: jogo.
1: O empresário de David Correia, André Cury, disse ao jornal Globo que o jogador tem origem humilde e veio da periferia, o que não caracteriza qualquer envolvimento com crime organizado. O Vila Nova de Goiânia confirmou que o lateral direito Rainer foi alvo de buscas em casa e no armário do centro de treinamento do clube. A nota oficial diz que o atleta segue exercendo as atividades e nega qualquer envolvimento com o crime. As investigações são conduzidas pela Polícia Civil do Espírito Santo e correm em segredo de justiça. Ao todo, a justiça expediu 4 mandados de prisão temporária, sendo 2 contra pessoas que já estavam presas. As diligências foram realizadas em municípios da Grande Vitória e também em Afonso Cláudio, no Espírito Santo, além de endereços no Rio, Goiás e no Distrito Federal. Com a colaboração de Diogo Bugalho e Nadédia Calado, do Rio de Janeiro, Júlia Viana.
0: Do Rio para o Paraná, Marcelo Moraes tem informações sobre um enorme susto, hein? Pessoal que estava numa aeronave que saiu da pista em Cascavel.
3: Uma aeronave da Latam terminou o pouso fora da pista do Aeroporto Regional de Cascavel na manhã desta segunda-feira. O avião avançou além do limite do pavimento e ficou parado em uma área de lama, próxima à pista. Apesar do incidente, ninguém se feriu. O caso foi registrado por volta das 9h45, conforme informado pela companhia aérea. No momento do pouso, havia chuva em Cascavel. O voo 3858 tinha partido do Aeroporto Internacional de Guarulhos, em São Paulo, com destino a Cascavel. A aeronave transportava 145 passageiros e 6 tripulantes. Renato Borca, de 38 anos, estava entre os passageiros e relatou como foi o momento do pouso e a saída da aeronave da pista.
4: A gente estava vindo de São Paulo, destino a Cascavel e tal. Aí, de primeiro momento, o piloto falou que talvez não ia dar certo de pousar, ia

0: ter que dar umas voltas e tal. Daí, uns 10 minutos depois, ele já falou: não, pouso autorizado. E a gente viu, ele desceu meio rápido demais, achamos meio estranho e tal. E quando a gente, do nada, assim, percebeu, a aeronave foi para a esquerda e saiu fora da pista, cara. Mas é um susto mesmo, graças a Deus, estamos tudo bem, tudo vivo. Mas é o susto que fica, né? Ainda nem caiu direito a ficha, estamos ainda meio aéreo.
1: Com a ocorrência, o voo previsto para retornar de Cascavel a Guarulhos foi cancelado. A Latam informou que os passageiros estão sendo encaminhados para outras operações com saída de Foz do Iguaçu, também no oeste do Paraná. A empresa disse ainda que está oferecendo assistência aos passageiros e à tripulação e que acompanha o trabalho das autoridades responsáveis pela investigação. A remoção do avião também está sendo avaliada pela companhia, que até a última atualização não informou quando a aeronave seria retirada do local. As circunstâncias que levaram o avião a sair da pista ainda serão investigadas. De Cascavel, Marcelo Moraes.
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0: Terça-feira, 1º de setembro de 2026. A Câmara dos Deputados aprovou a medida provisória que regulamenta uma linha de crédito de 30 bilhões de reais para a compra de veículos por motoristas de aplicativo e taxistas. Integrada ao pacote eleitoral do governo, a iniciativa prevê financiamento por meio do BNDES com prazos de até 84 meses e teto de R$ 200 mil por automóvel, abrangendo também o transporte escolar. O texto agora segue para a apreciação do Senado ainda durante o esforço concentrado. A Justiça do Rio de Janeiro decretou a falência da antiga refinaria de Manguinhos, a Refit, e de outras três empresas do grupo, encerrando o processo de recuperação judicial. A decisão determina o fechamento imediato das unidades, o bloqueio de contas bancárias e do patrimônio, além da suspensão de todas as execuções de dívidas contra o conglomerado. Uma coalizão formada por Turquia, Arábia Saudita e Paquistão realizou em Istambul a primeira reunião de cúpula da nova Aliança Militar Mútua, oficializada pelo Acordo Conjunto de Defesa de Meca. O pacto estabelece que o ataque a um dos países será considerado uma agressão contra todos, aos moldes da OTAN. A coalizão reúne poder bélico convencional, capacidade nuclear e influência energética em resposta às crescentes tensões geopolíticas no Oriente Médio. No horário de Brasília, 1h32.
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0: Uma hora 33 minutos, Ricardo Garcia, que temos todos os dias nesse horário.
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0: Eduardo pergunta o que explica a queda da cotação dos fundos imobiliários. Eduardo, são dois fatores. Um, mais genérico e vinculado ao comportamento da economia, é a taxa de juros de longo prazo, especialmente a remuneração do Tesouro IPCA. Quando, por exemplo, os juros do Tesouro IPCA aumentam, o valor das cotas dos fundos imobiliários tende a cair. Isso porque os fundos imobiliários pagam uma remuneração mais ou menos constante, que são os rendimentos mensais distribuídos para os cotistas. Com juros maiores, o valor desse fluxo de rendimentos ao longo do tempo diminui. Então, o preço da cota do fundo cai para se ajustar a essa maior taxa de juros. E o contrário também acontece. Quando os juros do Tesouro IPCA caem, as cotas dos fundos imobiliários se valorizam. O outro fator mais específico depende de cada fundo imobiliário individualmente. O preço da cota de um fundo cai quando o valor dos fluxos de rendimentos distribuídos aos cotistas diminui. Isso ocorre ou porque uma quantidade maior dos imóveis administrados pelo fundo ficou sem inquilinos e o valor total dos aluguéis recebidos diminuiu, ou o fundo está tendo que administrar algum calote em um título que investiu. O ideal é tentar separar os impactos de cada fator para cada fundo. Até a próxima e continue mandando as suas perguntas para cbndinheiro@cbn.com.br.
1: 1h35, agora é o momento do Viva Voz. Vera Magalhães, convidados, trazendo para você mais informações sobre o período eleitoral.
2: Está comigo o Bruno Caraza, eles fizeram uma troca de Dias e Bruno, hoje estreando aqui, começando a semana. Boa noite, Bruno.
3: Boa noite, Vera. Segundona, né? Vamos que vamos. Boa noite também, Fábio. Boa noite para quem está acompanhando a gente.
2: Boa noite também ao Fábio Zambelli, analista político que está com a gente hoje aqui para discutir os principais assuntos do dia. Boa noite, Zambelli.
4: Boa noite, Vera. Boa noite, Bruno. Ouvinte da CBN, um prazer estar aqui de volta.
2: É isso, é muito bom ter você de volta também. Senhores, uma segundona quentíssima, cheia de assuntos, porque a gente acordou com uma pesquisa mostrando Augusto Cury despontando ali como terceiro colocado. A gente vai discutir isso, esses dados, mas começar uma notícia que aconteceu ao longo do dia, porque o ministro do Tribunal Superior Eleitoral, o ministro Dias Toffoli, acabou decidindo uma série de sanções à candidatura do Renan Santos, do Missão. Entre elas, suspendeu uma série de perfis dele nas redes sociais. Ele não pode fazer campanha por esses perfis, porque, segundo o Toffoli, ele registrou esses perfis depois do prazo, ou seja, depois do pedido de registro da sua candidatura. Também não pode acessar o fundo eleitoral, o fundo de campanha, e não pode ir a podcasts, debates, sabatinas, até que seja julgado o registro da candidatura, se vai ser deferido ou não. Mais estranho é que ele fez isso sem nenhuma impugnação, ou seja, sem ninguém pedir, não teve nenhuma outra candidatura que pediu essa suspensão das redes do Renan, e o fez de ofício, portanto. Bruno, a decisão chamou muita atenção, é um candidato que vinha ali se destacando de alguma maneira nas pesquisas, e aí a gente tem essa situação que ele está dizendo que está censurado, etc., né?
3: Zé Vera, sem entrar aí na defesa do candidato, né? Mas mais uma vez o Supremo aí, os ministros do Supremo, né, entrando em campo para intervir na eleição, na disputa, como você mencionou, sem motivação, né, sem serem procurados, né, pelos adversários ou por quem quer que seja. Isso emite um sinal muito ruim para o jogo eleitoral desse ano, né? A gente vê já há muito tempo a conduta do Supremo sendo questionada na política brasileira, né, para um lado, para outro, e esse episódio ele joga mais lenha nessa fogueira, e afeta um candidato naquilo que ele é mais poderoso, né? Que é o uso das redes sociais, é uma marca do Renan Santos, e acaba sendo dando combustível para ele próprio, né? Porque ele vai utilizar isso, vai se vitimizar, vai dizer que vem sendo perseguido pelo Supremo, e aí vai gerar mais esse atrito ao longo da campanha eleitoral, né? Então, não sei qual o interesse do ministro nessa, né, em trazer esse componente aí de dúvida para a própria conduta da corte como um todo, né, e Tribunal Superior Eleitoral também nessa disputa eleitoral.
2: Zambelli, todo mundo com quem eu conversei, advogados que atuam no eleitoral, ex-ministros do TSE, todo mundo meio de orelha em pé com a decisão, porque ela guarda uma semelhança com aquela que tomou as mesmas decisões em relação ao Pablo Marçal, mas em casos aí de gradação bem diferente, e agora ele faz de uma maneira monocrática e de ofício, e não no plenário do TSE, como foi o caso do Marçal, né?
4: No aspecto jurídico, Vera, a gente tem ali algumas com condicionantes, eu diria, incomuns nesse caso, né? Ouvindo especialistas juristas hoje à tarde toda, primeiro, quando se detecta um vício formal no registro de uma candidatura, muito raramente, mesmo em casos mais graves, o judiciário age de ofício para caçar qualquer tipo de benefício a essa candidatura, porque a campanha é muito curta e você, dependendo da medida que você aplica contra esse candidato, é impossível repará-la depois, né? O dano reparado. Segundo, porque a Procuradoria Eleitoral já havia, inclusive, de posse dos documentos para o registro da candidatura, opinado pelo deferimento da candidatura. Então, falta uma provocação mais objetiva de algum partido ou mesmo do Ministério Público Eleitoral. Então, o ministro Dias Toffoli, ele assumiu um ônus muito pesado com essa decisão. E na minha avaliação, do ponto de vista político, Vera, ele deu um grande presente para o Renan Santos. O Renan Santos, que é um profissional dessa era da atenção nas redes sociais, no digital, ele foi amanhecer hoje com uma notícia muito ruim pro lado dele, que foi o crescimento expressivo de um candidato ali no mesmo campo político de terceira via, que foi o Augusto Cury. Quando ele, por intermédio dessa decisão do ministro Toffoli, vira o assunto do dia, ele recupera esse espaço na captura da atenção dos eleitores. Então, o assunto da segunda-feira foi o Cury de manhã e depois do almoço
2: até
4: virou o Renan.
2: A nossa pauta virou.
4: Vai ser manchete dos telejornais.
2: O Cury mudou pro Renan, porque realmente é uma decisão que causa um prejuízo muito grande, né? Você, tudo bem, ele pode ainda fazer campanha nas redes que ele já tinha registrado no início, que eram duas, mas ele deixou de fora 16 outros canais, que ele informou posteriormente, depois do prazo. Por que isso é importante para o nosso ouvinte entender? Pelas regras atuais da Justiça Eleitoral, nos perfis nos quais você diz que você vai fazer campanha, você não pode impulsionar. Você não pode, e as redes não podem recomendar esses perfis para quem não os segue. Então, só quem segue esses perfis pode receber informações eleitorais por ali. Ele incluiu outros 16, ou seja, é bastante coisa. Mas ainda assim, nenhum especialista chega a achar que isso seria motivo para um indeferimento de candidatura ou mesmo para medidas tão drásticas. Agora, Bruno, isso, como você falou e o Zambelli falou também, já coloca a Justiça Eleitoral de novo com um protagonismo numa eleição que tende a ser decidida ali no olho mecânico, né? Isso para quem gosta de levantar ilegalidades e dizer que eleições foram fraudadas, também é um prato cheio, né? Para fake news.
3: Exatamente,
2: sobre eleições.
3: Ainda mais, né, que a campanha hoje está no digital, né? O próprio Renan Santos, ele nem tem tempo no horário eleitoral por causa da cláusula de desempenho. Então, a campanha dele acontece no virtual, nas redes, e é praticamente impossível você fiscalizar o que acontece nas redes, né? Hoje em dia, com o IA, com essa proliferação de robôs utilizados na campanha. Então, essas narrativas, elas vão ganhando força a cada decisão que a Justiça Eleitoral tomar para um lado ou para o para o outro. E quando ela faz isso de ofício, a suspeição fica maior, né? Porque uma questão é se é provocada por algum candidato, algum partido que se julga lesado. Ele vai apresentar os argumentos, os elementos jurídicos, os elementos fáticos para a corte. A corte vai avaliar e vai tomar as medidas necessárias. Agora, o judiciário se manifestando de vontade própria, como o Zambelli mencionou, numa eleição de prazo tão curto, né? A campanha dura tão pouco tempo, e tolhendo aqueles candidatos com as ferramentas que ele tem disponível para o jogo, gera toda a dúvida, coloca toda a dúvida sobre a lisura do processo eleitoral. A gente já passou por isso, né, nas duas últimas eleições, nas três últimas eleições, na verdade, né, desde 2014, isso vem sendo questionado. Então, os próprios ministros aí estão jogando contra o patrimônio reputacional que o Supremo e o TSE têm.
2: Concordo totalmente. E o Zambelli fez menção a essa questão do Cury e de como ele vem ganhando terreno no campo digital. Hoje saíram duas pesquisas, a do Nexus para o BTG e a do Atlas Intel. As duas mostram um crescimento dessa candidatura. São pesquisas com metodologias bem diferentes. Uma é feita digitalmente, que é a da Nexus, a do Atlas, e a outra é feita por telefone, que é a da Nexus para o BTG. E é um crescimento ali exponencial, fora de qualquer margem de erro. O gráfico, inclusive, do Nexus é um gráfico quase vertical. As outras campanhas ficaram muito empolvorosas, tentando entender esse fenômeno, porque todos os medidores ali dessa atenção digital já vinham mostrando um crescimento do Cury, mas se imaginava que isso era graças a robôs, etc., e que não teria uma tradução em dados da pesquisa, Zambelli, mas teve. Como você analisa isso? Você acha que a gente ainda precisa esperar a Quest e o Datafolha que saem essa semana para ter um quadro mais completo?
4: Vera, eu acho que as pesquisas, os trackings já mostravam isso semana passada, e as pesquisas, aquelas presenciais, né, aquelas feitas face a face, já vão mostrar nessa próxima semana. A própria pesquisas feitas na semana passada em estado já mostravam que o Cury tinha disparado em alguns estados. Na Bahia, por exemplo, ele tinha crescido muito na quinta-feira já, na pesquisa regional. Então, acho que as pesquisas da semana vão, eu até acho que Quest e Datafolha não são um pouco mais conservadores naqueles movimentos muito bruscos, né, de crescimento muito abrupto numa candidatura, mas acho que vai aparecer seguramente à frente ali do bloco da terceira via, o Cury, nas próximas pesquisas. Na minha avaliação, Vera, tem um combo ali, tem vários fatores que impulsionam a candidatura do Augusto Cury. A primeira é de natureza técnica, né? Ele opera num ecossistema digital que é mais ou menos aquele ecossistema do Pablo Marçal, que é o mundo do coaching, da mentoria. É muito forte, muito orgânica.
2: Antes de ser modinha.
4: É muito orgânico, né? É uma coisa que foi impressionante como você rapidamente se engaja aquela máquina de cortes, e rapidamente depois do debate da TV Band, em que ele teve um posicionamento, acho que foi muito interessante ali, ele procurou se distanciar do Renan Santos como o antissistema. É um antissistema mais pacifista, né? Então ele falou, não aceitou agressões ao Lula e ao Bolsonaro, ele se colocou como alguém assim mais positivo no debate político, e questionou o Renan Santos diretamente no embate que ele teve com ele naquele debate. Dali para frente, provocou a curiosidade dos eleitores, e esse ecossistema entrou em operação para dar vazão àquele discurso, né? Fazer a multiplicação da disseminação daquele conteúdo nas redes sociais. Acho que tem um segundo ponto que a gente tem que levar em consideração, Vera, que é o conteúdo. Também tem uma discussão aí sobre qual o programa do Augusto, se ele foi bem na sabatina, não foi. Eu acho que tem alguns pontos que ele, por ser um psicanalista ali, ele talvez tenha capturado um pouco o Zeitgeist, né? Aquela história do espírito do tempo. Porque quais foram os principais temas que causam hoje, né, ansiedade na população, na sociedade civil, depois da pandemia? Primeiro é saúde mental. Segundo é inteligência artificial. E ele trabalha esse binômio muito bem nas redes dele, e não é de hoje. Então ele dá atração para uma temática que engaja muito nas redes, e engaja de forma orgânica.
2: Agora, Bruno, ele faz isso de uma maneira pouco consistente, a meu ver, né? Até Depois eu até falei aqui hoje mais cedo com o Sardenberg que talvez nós jornalistas não tenhamos entendido nada, porque foi a única das sabatinas da Globo que todos nós colunistas do Globo demos a mesma nota, e a nota foi a mínima, por conta da desconexão. A Renata perguntava uma coisa, ele falava, não, esquece isso. Aí tentou ensinar para ela os números do feminicídio. Eu acho que essas pesquisas de hoje ainda não pegam a entrevista, que foi na noite de sábado. Mas olhando para esse plano de governo, tem algo que te chama a atenção, inclusive na economia?
3: Não, Vera, inclusive ele, na sabatina do Jornal Nacional, ele usa dados equivocados, né? Ele erra na dimensão dos valores, né? Em relação à dívida pública, em relação a déficit, em relação a quanto o brasileiro gasta com BETs, quanto que ele pretende economizar instituindo um imposto de 50% sobre as BETs e quanto que isso resolveria o problema fiscal brasileiro. Então, é muito vazio. O programa dele não só fala generalidades a respeito disso, né? É bem um discurso raso, né? Um discurso meio de autoajuda aplicada à política, quando a gente analisa as principais propostas dele, né? Então é uma coleção de generalidades. Vou fazer a reforma administrativa, mas não fala qual nem como. Eu vou reduzir o endividamento público, não fala nenhuma proposta que ele vai tomar. Ele falou na sabatina, e essa capacidade dele também, que o Zambelli mencionou, de captar o espírito dos tempos, né? Ele falou bastante de BET na sabatina, mas não há uma palavra no programa dele, que tem 200 páginas sobre BETs. Então, aquele discurso vazio, mas também que mostra como que o eleitor brasileiro, ele tá cansado, né, Vera? Eu acho que o Augusto Cury, ele também tem um mérito, ele, como o Zambelli mencionou, ele tem uma fala tranquila, ele usa esse argumento que ele combina o racional da direita com o coração da esquerda.
2: Vamos ouvir, então, eu ia trazer essa sonora, Bruno, eu já volto contigo. Solta aí ele falando isso, porque eu acho que isso explica muita coisa.
5: Nós não conseguimos vender o país de maneira adequada, porque é uma guerra interminável de ego aqui. Você não consegue formar um coração só com a direita ou só com a esquerda. Você tem de ter os dois. E eu quero pacificar esse país para terminar essa guerra da polarização que adoeceu a nação brasileira e está adoecendo o mundo todo.
2: É isso, eu acho que ele entra muito naquele eleitor que está cansado da polarização e que ainda não tinha identificado um candidato para chamar de seu. Essa coisa que o Zambelli falou da não agressividade, esse discurso agora, eu acho que encontra... Eu tinha falado de manhã, falei até para o Zambelli e para outras pessoas com quem eu conversei, que eu não conhecia ninguém na vida que expressasse curiosidade pelo Augusto Cury. Hoje começou a vir. Não, gostei. Ah, eu vi esse negócio dele, o papo dele. Ah, não é nenhum nem outro. Então, quebra a polarização com menos agressividade que os outros, né?
4: Eu tenho uma tese, Vera. Desculpa, se eu era para o Bruno.
2: Não,
4: pergunta.
2: Podem usar.
4: Eu tenho uma tese que é fazer uma leitura da política um pouco pela ótica mercadológica. Então, você tem um mercado de votos aí. Tem um mercado muito consolidado no Brasil. Um terço dos eleitores é Lula, outro terço é Bolsonaro, ou seus valores... concorda com esses valores e defende ali de forma aguerrida. Tem outro terço no meio que não é nem Lula nem Bolsonaro. Mas as últimas eleições, sobretudo a de 2024 aqui em São Paulo, mostraram algumas coisas interessantes para a gente. Esse público que não é nem Lula nem Bolsonaro, ele talvez esteja atrás de alguém que não seja da política. E por isso a dificuldade para o Ronaldo Caiado, para o Romeu Zema, dos candidatos que têm uma carreira, uma trajetória política em se apresentar como alternativa. Uhum. E o Cury, eu acho que ele navega um pouco nesse lugar, ele percorre esse caminho no sentido de mostrar assim, olha, eu não sou político, pelo contrário. Só que ele é diferente dos outros antissistêmicos que se apareceram, que são muito agressivos no combate ao sistema. Então, sim, ele é assim, eu não sou contra Lula e contra Bolsonaro, eu sou a favor dos dois. Ele fala isso, inclusive. Então, acho que ele encontra primeiro lugar, assim, ele fala muito de pacificação, acho que pode ser uma retórica, um discurso retórico, tal, um discurso, uma técnica retórica, mas no fundo ele conversa com o eleitor que está talvez um pouco cansado desse barulho, desse excesso de ruído. Né?
2: Agora, Bruno, tem um espaço para isso e ele parece ter encontrado um público específico no qual ele vai bem, que são as mulheres, e que a gente sabe que é um eleitorado cobiçado, né?
3: Sim, eu até iria acrescentar quando o Zambelli mencionou essa questão do espírito do tempo, que ele manobrou bem na sabatina. Esse foi um ponto que me chamou a atenção. E quando perguntado sobre feminicídio, e ele veio com aquela ideia meio maluca dos drones, né, que inclusive foi confrontado pela Renata na entrevista, ele aproveita o gancho e inverte a narrativa e fala: não, mas a perseguição contra as mulheres também é na carga tributária, também é na diferença salarial. E aí no programa dele ele fala que vai nomear ministras para o Supremo Tribunal Federal. Então ele também captou isso e tem navegado bem o discurso dele em relação a essa pauta, que é uma pauta que é a maior fatia do eleitorado brasileiro, né? Então, e uma fatia do eleitorado brasileiro que é em geral avessa à pauta da direita, né? Ela é muito mais inclinada à esquerda do que à direita. Então ele também tem um potencial de ganhar votos aí nesse público feminino, que é muito importante para a eleição.
2: Um especialista em pesquisa com quem eu falei hoje estimou ali, vendo os recortes, fazendo alguns outros recortes por conta própria, que cerca de 70% das que estão declarando voto nele sejam mulheres. Então é muita coisa.
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0: 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Faltam 4 minutos agora para as 2 da madrugada. O Lucas Soares tem os números da violência em São Paulo.
1: Os roubos em geral tiveram em julho de 2026 a 7ª queda consecutiva na capital paulista. Foram registrados 6.883 roubos no mês, ante 8.601 em julho de 2025, uma queda de 20%. O número foi o menor registrado para o mês desde 2001, início da série histórica. Entre as 10 delegacias da cidade de São Paulo com mais casos notificados, porém, 2 se destacam por terem registrado aumento no número de roubos, na comparação com o mesmo mês do ano passado. Os distritos policiais da Consolação e da cidade Monções, na Zona Sul. No primeiro caso, houve um aumento de quase 45% nos registros, de 123 para 178. Já no DP, que fica na Avenida Luiz Carlos Berrini, o crescimento foi maior, de 55%. Em julho de 2025, foram registrados 140 casos. Em julho deste ano, 217. O Capão Redondo permaneceu como o bairro com mais roubos na capital em julho, com 223 casos, mesmo com uma queda de 38% na comparação com o mesmo mês do ano passado. Já em Santo Amaro, também na Zona Sul, a queda foi de 18%, passando de 183 para 149 ocorrências. O número foi o menor já registrado na região para o mês de julho. Os furtos ficaram em estabilidade na capital, se mantendo na casa dos 140 mil casos de janeiro a julho, uma média de mais de 660 furtos por dia. Em todo o estado, chama a atenção a manutenção dos casos de feminicídio em altos patamares. De janeiro a julho deste ano, foram 151 boletins de ocorrência abertos. No mesmo intervalo, em 2025, foram 153. Considerando apenas a Grande São Paulo, os 50 feminicídios registrados de janeiro a julho representam uma queda de 26% na comparação com o mesmo período do ano passado. Na análise dos homicídios na região metropolitana de São Paulo, o número caiu de 81 para 65 na comparação 2025-2026, redução de quase 20%. Com a colaboração de Fábio Portugal, de São Paulo, Lucas Soares.
0: 1h59, agradecer a companhia da ouvinte, do ouvinte CBN, pelo WhatsApp no 11 999 11 9981. Isaías Campos, de Sorocaba. Francisco Moura, Vila Ema, em São Paulo, obrigado, meu caro, pela mensagem. Também o nosso ouvinte Fábio Martins Silva. Ventando forte, muita chuva no bairro da Moca. Ele mandou essa mensagem a 1h04 da madrugada. Também o Jefferson está em Arraial da Ajuda. Obrigado pela mensagem. Audiência internacional direto de San Diego, na Califórnia, é o Bill que nos acompanha. Edão, motorista de contenda no Paraná, também aqui via WhatsApp. Pelo YouTube, pessoal trocando ideias no chat, o Silvio de Juiz de Fora, Joselina Rodrigues também manda o seu bom dia, Fernando Souza, Paulo Sérgio Silvério, está em Presidente Prudente, Jairo Campos também manda aqui a sua mensagem, o Quito Bartolomeu. Obrigado a você que interage também pelo e-mail, é só entrar no site cbn.com.br ou então via Instagram. Estamos aqui na rede social também, no Instagram, no arroba phcgalvão, repetindo, arroba phcgalvão. Didi, de Minas Gerais, já está chegando por aqui, Joel Salazar, Claudecir Flores, obrigado também pela companhia da nossa ouvinte Ana Rocha, também chegando por aqui no arroba phcgalvão, muitíssimo obrigado. Vem aí Edmilson Fernandes.
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0: Terça-feira, 1º de setembro de 2026. O ministro do Desenvolvimento, Indústria e Comércio e das Relações Exteriores reafirmaram ao representante do governo dos Estados Unidos que as tarifas americanas são injustas e discriminatórias. Márcio Elias Rosa e Mauro Vieira se reuniram por videoconferência com o representante comercial dos Estados Unidos, Jameson Greer. Apesar das críticas, o governo brasileiro manifestou otimismo na busca por um acordo. Novas reuniões bilaterais estão previstas para as próximas semanas. O Ministério Público do Trabalho investiga a suspeita de assédio eleitoral cometida pelo empresário Luciano Hank, dono da Avan, em Caldas Novas, em Goiás. Em gravação obtida pelo órgão, o empresário discursa a funcionários contra o fim da escala 6x1. Na fala, Luciano Hang afirma que a mudança traria prejuízos financeiros e forçaria os trabalhadores a buscarem um segundo emprego. 4 menores de idade morreram em bombardeios aéreos ordenados pelo novo governo colombiano contra áreas dominadas por grupos guerrilheiros na fronteira com a Venezuela e na Amazônia. As ofensivas atingiram bases do Exército de Libertação Nacional e de dissidentes das FARC. Os ataques já resultaram em ao menos 26 mortes desde o início do mandato do presidente Abelardo de la Espriella. Organizações de direitos humanos alertam para o risco das operações sobre crianças e adolescentes recrutados forçadamente pelo narcotráfico. Rádio Brasília, 2:02.
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2: 2:04. Bom dia a você que nos acompanha aqui no CBN Madrugada com Ricardo Garcia na mesa de som. Vamos até às 5. Agora é hora da gente saber como é que fica o tempo em todo o Brasil com a Josélia Pegorim.
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3: Setembro de 2026 terá uma situação atípica neste começo de mês. Vamos ter várias pancadas de chuva acontecendo em áreas do interior do Sudeste, no Centro-Oeste, áreas do Tocantins, sul do Pará, oeste da Bahia, também no sul do Maranhão e do Piauí, até mesmo na região de Brasília. É que não costuma chover nessas regiões no começo de setembro, mas a circulação de vento sobre o interior do Brasil está se modificando e está espalhando umidade. E logo no dia 1º de setembro, nós temos uma nova frente fria que vai avançar do sul para o sudeste e centro-oeste do país. Essas áreas de instabilidade desta frente fria ainda podem provocar pancadas de chuva moderadas a fortes sobre o Paraná, em Santa Catarina e também na área centro-leste e nordeste do Rio Grande do Sul. O litoral do Paraná e também o litoral norte do Rio Grande do Sul podem ter chuvas volumosas. Mato Grosso do Sul, São Paulo, Triângulo Mineiro, sul de Minas, Zona da Mata Mineira, estado do Rio de Janeiro estarão sujeitos a temporais nesta terça-feira por causa da passagem desta frente fria, junto com todo o calor que está armazenado na atmosfera. Essas pancadas de chuva poderão ser moderadas a fortes no oeste e sul de Mato Grosso, incluindo a região de Cuiabá, no centro-sul do estado de Goiás e também na região de Belo Horizonte. E depois, na quarta-feira, poderemos ter pancadas de chuva chegando a Brasília, no norte de Minas, no Espírito Santo. Então, tem muita situação diferente acontecendo aí. Na quarta-feira tem ar frio de origem polar entrando no sul do Brasil, até com risco de geada. José de Pegorim, da Clima Tempo, para a CBN.
2: 2:06, agora é o futebol com Gabriel Dudzi aqui.
4: O Coritiba venceu o Remo no Pará por 3-2 no encerramento da 25ª rodada do Campeonato Brasileiro. O Coxa saiu na frente com um gol de Zé Welisson, mas o Remo virou para 2-1, graças a Zé Ricardo e Iago Pikachu. Fabinho, no entanto, fez o 2-2 para o Coritiba, enquanto nos acréscimos do segundo tempo, Pedro Rocha determinou o triunfo dos paranaenses. Com o resultado, o Coxa subiu para a 7ª colocação, enquanto o Remo ficou em penúltimo lugar. Hoje começam os jogos da volta das quartas de final da Copa do Brasil. Às 9h, o Atlético Mineiro recebe o Cruzeiro após um empate por 1-1 entre os dois na semana passada. Amanhã, o Santos recebe o Palmeiras depois de perder a ida por 3-0, enquanto o Vasco joga com o Vitória no Barradão após vencer em casa por 1-0. Na quinta, Grêmio e Inter jogam na Arena Tricolor depois de um 0-0 no Beira-Rio.

0: 2:07, espaço aberto agora para Maria Cristina Fernandes, conversando com Guilherme Muniz e com a Tatiana Vasconcelos.
1: Maria Cristina, eu estava aqui me divertindo um pouco com o Guilherme Muniz, olhando algumas das chamadas dos veículos tradicionais de comunicação. Você joga Augusto Cury na busca e clica em notícias, aí o Globo. O que está acontecendo com Augusto Cury? A Folha de São Paulo, quem é Augusto Cury? O Valor Econômico. Augusto Cury é de direita ou esquerda? Entenda.
2: Onde vive, do que se alimenta.
1: Exatamente. Candidato à presidência pelo Partido Avante, que teve um crescimento bastante exponencial, sobretudo nas plataformas digitais nos últimos dias, o que refletiu na pesquisa BTG Nexus de intenção de voto. Ele subiu de 8, e me impressionou que ele tivesse 8 na pesquisa anterior, para 11%. Enquanto...
3: Na verdade, só uma correção, ele partiu de 2 para 11. 8 ele tem atualmente na espontânea, Tati.
1: Ah, tá bom. Bom, então esse release aqui deve estar com algum erro mesmo. Ao contrário dos dois principais candidatos à presidência, o presidente Lula, candidato à reeleição pelo PT, e o candidato Flávio Bolsonaro, do PL, que caíram, né, da última pesquisa para essa.
3: Uhum.
1: Quem é Augusto Cury, Maria Cristina? Como explica esse crescimento nos últimos dias?
3: Atenção, ouvintes, parem tudo que vocês estão fazendo para entender quem é o Augusto, de onde saiu esse Augusto Cury. Bem, essa pesquisa que você está aí relatando aí os principais números, né, do BTG Nexus, uma pesquisa feita por telefone, uma pesquisa que tem uma modelagem estatística muito moderna, ela é respeitada, essa pesquisa. E de fato, houve um candidato absolutamente desconhecido até 10 dias atrás, ultrapassou 2 dígitos, que temos aí alguns pré-candidatos à presidência que estão na estrada há um ano e não conseguem sequer ultrapassar 5% dos votos. O que que aconteceu? Por que que um psiquiatra de 67 anos, autor de livros de autoajuda, best-seller, se torna, de uma hora para outra, esta possibilidade hoje mais real de uma terceira via, né? Teve debate. O que que aconteceu desde a entrada... Desde o início da campanha, teve o debate da Band. Ele já tinha uma penetração em redes sociais bastante expressiva, 17 milhões, por conta desses 15 livros que ele tem. Ele trabalha muito rede social. Apesar de querer taxar as big techs, ele se vale muito das redes sociais para amplificar o público dele. Então ele já tinha 17 milhões, ganhou 2 milhões e 600 mil seguidores desde o debate. Aquele debate em que ele virou para o Renan e disse: olha, você tem um nível de agressividade, Renan, que me assombra. Por conta de toda essa coisa de chamado o presidente Lula de bêbado, de ter apontado problemas gástricos no senador Flávio Bolsonaro, de ter chegado com aquelas duas fraldas ali penduradas, uma em cada mão, dizendo que uma era do Renan e outra era do Lula. O ouvinte que tire suas próprias conclusões, porque a gente não vai se demorar nesse assunto.
1: Sim.
3: Então ele falou isso, ele enquadrou aquela histrionice do Renan, né? O que nos leva a acreditar que, mais do que esse eleitor antissistema da lacração, que é a raia por onde o Renan trafega, estaria havendo aí a demanda, uma demanda fora da polarização. Todo mundo sabe que ela existe. Ela já existe há décadas e ela continua existindo. O Cury está navegando por essa raia. Agora, esta é a demanda de nem Flávio nem Lula é uma demanda que não parece ser uma demanda da lacração, é uma demanda mais moderada. Né? De um adulto na sala, né? Ele não tirou voto só do Lula e do Flávio. Vamos lá, como é que ele conseguiu esses 11%? Na estimulada, que é aquela pesquisa que o eleitor é apresentado com uma série de nomes e ele vai dizendo, dizem quem ele quer votar. O Lula perdeu 2 pontos na estimulada, o Flávio perdeu 4. Isso a gente está comparando a última rodada da BTG Nexus com essa que saiu hoje. O Zema perdeu 2. E o Renan perdeu 1. Só perdeu 1 porque tem pouco também, né? E o Caiado não ficou no mesmo lugar, que é algo intrigante, porque é um candidato, digamos assim, para usar uma palavra bem pedantezinha, né, bem stream, é um candidato sistema, é um ex-governador, ex-senador, é um cara do meio político, né? Então, ele mexeu com todo mundo e ainda diminuiu o voto branco e nulo. A gente não sabe exatamente quanto foi esses votos que foram para ele, mas é possível que a maioria tenha ido para ele. Ele ganhou 9 pontos percentuais, né, Tati? Então,
1: bastante coisa, né? Depois de ter ido muito mal na sabatina da Globo, inclusive, né, Maria Cristina?
3: Pois é, ele ganhou nos jovens, ele ganhou no ensino superior e naqueles que não, nos nem Lula e nem Bolsonaro.
1: Uhum.
3: Como é que foram as sabatinas? Bem, eu tenho como falar com um pouco mais de propriedade, eu já falei aqui, mas eu acho que vale a pena retomar.
1: Sim.
3: De como foi a nossa sabatina, a sabatina da CBN, Valor e Globo. Ele se disse a favor do fim da escala 6x1, contra a anistia. Disse que houve tentativa de golpe, mas aí teve um momento porque ele disse que pensa igual ao Ives Gandra, que é um advogado que muito próximo do bolsonarismo, que fez uma interpretação do artigo 142 da Constituição, que é sobre a participação das Forças Armadas na ordem interna, que uma interpretação que dava às Forças Armadas um papel de poder moderador. E, com isso, dava a justificação teórica para o golpe de 8 de janeiro. Mas ele disse que pensava igualzinho em Ives Gandra, mas nesse ponto ele não pensava, não. Ele era diferente, né? Depois que foi lembrado dessa coisa. O programa dele cita Israel 6 vezes, mas ele disse que é a favor da solução dos 2 estados. Ou seja, ele não radicaliza em momento algum. Agora, teve um momento, porque muita gente desconfiou que ele estivesse bombando nas redes por meio do Pablo Marçal, que eles têm muitos seguidores em comum. Mas o fato é que não há nenhuma evidência disso. Como o Marçal elogiou, disse que seria o candidato dele, a gente perguntou se ele retribuiria o voto em Marçal, um candidato que foi condenado por abuso de poder econômico e por isso está fora da eleição, pela justiça eleitoral, e foi também condenado aí, tem uma decisão da primeira instância contra, que penaliza por ter usado um laudo falso de um médico já falecido atestando uso de cocaína pelo atual ministro da Secretaria-Geral da Presidência, Guilherme Boulos. Ele disse que não retribuiria o voto em Marçal, que conheceu o Marçal há pouco tempo. Quando a gente pediu para ele definir os candidatos a presidente, me chamou a atenção o que ele disse sobre o Flávio. Que o Flávio Bolsonaro estaria fazendo que ele Cury estava fazendo um filme autobiográfico muito mais barato do que o Dark Horse. Agora, dito isso, quem é Cury e o que ele faria com o Brasil? Ele tem umas ideias de fazer dos diplomatas do Itamaraty, dos postos do Itamaraty, influencers para vender o Brasil no exterior, uma coisa de telemedicina que já existe, o SUS já usa, uma ênfase muito grande na saúde emocional, nos neurodivergentes, né, como ele chama esse conjunto de distúrbios emocionais, onde se inclui o autismo, o déficit de atenção, mas essa questão que hoje é muito divisiva no futuro do Brasil, que é a questão fiscal, né? Ele está dizendo que não vai desindexar a Previdência, nem mexer na saúde, no piso da saúde e educação, mas vai cortar mordomias e ministérios. Todo mundo sabe que cortar mordomias do Palácio do Alvorada ou do Palácio do Planalto, ou mesmo diminuir os ministérios de 30 para 20, não resolve.
1: Sim, sim. E é uma platitude você dizer isso diante desse tamanho desse buraco, né?
3: Aliás, platitude é o que não falta no discurso dele, né? Enquanto eles pedem voto, eu peço o seu coração. Não sou direita, não sou de esquerda, Avante, que é o nome do partido dele, tenho uma mente capitalista e um coração social. Então é isso, e aparentemente isso está conquistando, digamos assim, uma fatia do eleitorado. Como os candidatos à terceira vista estão bastante incomodados. Ah, deixa eu só citar um dado aqui muito interessante que acabou de me chegar minutos antes de vocês me chamarem. Eu recebi uma avaliação sobre Cury de uma consultoria que é a Eurásia. O Léo Meira da Eurásia me mandou uma avaliação, uma análise sobre a candidatura Cury, em que ele diz o seguinte: para ameaçar o Flávio, que é hoje quem está em segundo lugar, segundo essa pesquisa, 4 pontos abaixo do Lula, um candidato alternativo precisaria atingir cerca de 15% dos votos em meados de setembro. Estamos em início de setembro, amanhã, né? Hoje é 31, certo?
2: Isso.
3: Então, ele teria 15 dias para atingir 15%, hoje ele tem 11, para ameaçar uma ida com o Lula para o segundo turno. Levando em consideração que o Cury, a despeito de ter falado que aceitava a pauta 6x1, que não quer mexer em previdência, não quer mexer em piso de saúde e educação, é um candidato que está no espectro mais à direita.
2: Eu ia te perguntar sobre isso, Maria Cristina, porque a gente não tem uma... Nos últimos anos, a terceira via, por mais que ganhe força ou não ganhe força em uma eleição ou outra, não tem tido força suficiente para, de fato, despontar como uma alternativa viável, por exemplo, para um segundo turno. Se as próximas pesquisas continuarem mostrando Cury com algum ganho de intenção de votos, a estratégia pode ser, inclusive, ficar de olho nele para entender para onde os votos dele migrariam num eventual segundo turno para... Qual seria o candidato que mais se beneficiaria caso o Cury, de fato, continue crescendo, né? É um pouco por aí também,
3: pois
2: que a gente tem que observar ele.
3: Guilherme, sim, eu acho que sim. Se ele continua a crescer e ele não vai para o segundo turno, para onde migra, é possível que migre para o Flávio, mas eu não diria que é tudo. Porque ele colide com o Flávio, o discurso dele, ele não tem prende arrebenta na segurança, por exemplo. Aí é que está... E eu acho que e ele tem um marqueteiro experiente, ambicioso, que é o Sérgio Lima, trabalhou já para o Bolsonaro, é bastante experiente, é um veterano das campanhas do Bolsonaro. E é o marqueteiro dele, ele está completamente surpreendido pelo que aconteceu. E se ele vai levar a sério essa perspectiva de disputar segundo turno, talvez ele tenha que entrar com um pouco mais de contundência no discurso da segurança pública. Ele diz, por exemplo, que a corrupção é um mal maior do que a segurança, do que a violência. Então, para conquistar esse voto do Flávio e vir ameaçar o Flávio no segundo turno, ele teria que pegar mais pesado. O que aquela figura, aquela bonomia toda da figura dele, né? Ele conquistou um pouco uma parte desse eleitor dele com essa figura calma, que não perde a calma, que não perde a linha, né? É apertado aqui e ali, ele reclamou até na sabatina de estar sendo apertado, mas não perde muito a linha. Ele teria que mostrar um pulso mais à direita nessa questão da segurança pública. Ou seja, é uma novidade que apareceu. Eu não descarto a possibilidade de os candidatos que estão sendo prejudicados por essa ascensão dele, notadamente Renan Santos, partirem agora para cima. E mesmo Flávio. Como a gente não sabe, mas eu acredito que a vida do Augusto Cury esteja já sendo virada ao avesso.
1: Sim, sem dúvida. Aguardemos, porque falta um pouco mais de um mês para a eleição, para o primeiro turno, e muita água ainda passa por debaixo da ponte, como eu costumo dizer aqui. Maria Cristina vai acompanhando gota por gota e juntando todas elas para fazer o cenário aqui para a gente.
0: Aí, a Maria Cristina Fernandes conversando com o Guilherme Muniz, com a Tatiana Vasconcelos. E a gente continua com a Tatiana, o Muniz, agora no papo com o Michel Alcoforado.
1: Bom, o Michel vai falar sobre o dilema da escolha quando as opções são infinitas, né, Michel? Porque é para mim isso aí, eu sofro um pouco com isso, viu?
2: Somos dois.
4: Mas você sabe que tem piorado esse negócio. Antigamente...
1: Ah, que boa notícia. Trouxe...
2: Para onde vamos? Só vai piorar.
1: Exato.
4: Tem piorado, porque antigamente, a gente já falou isso aqui em outros comentários, e outras pessoas certamente já trouxeram também, a gente falava do FOBO, que era o Fear of Better Option.
1: Isso.
4: Que é aquele medo que a gente sente de quando está diante de muita opção, fazer uma pressão que você se faz de eu preciso fazer a melhor escolha. Eu preciso fazer a melhor escolha. Esse jogo estava muito atrelado a esse mundo hoje que a gente está vivendo, sobretudo marcado pela...

0: Numa pesquisa recente que foi feita agora nos Estados Unidos, e no cenário brasileiro não é muito diferente, antes de comprar alguma coisa, eles leiam as resenhas. Sabe aquele pedacinho que você achou que ninguém estava dando importância, que é a parte dos comentários, a experiência de um consumidor que antes de você foi lá e viu como é que aquele produto se comportava, como é que o hotel era, como é que o Airbnb, sei lá, que você contratou, estava organizado quando chegou? Aqueles comentários que antes a gente não dava muito valor para aquilo, porque a gente entendia que cada um era cada um, agora são centrais no processo de compra. São tão centrais que todo mundo que está ouvindo a gente já foi, sei lá, numa padaria, num restaurante ou em qualquer lugar, o garçom no final, o atendente pediu: ó, tem como avaliar a gente aqui no final? Avaliação constrói a percepção de do que é bom e do que é ruim para os outros clientes. Só que qual é o grande problema? O grande problema é que antigamente isso estava muito conectado ao entendimento de quem é que estava falando. Então você entrava lá no hotel e falava assim: ah, o chuveiro é quente, não é o quente suficiente, a roupa de cama não é boa o suficiente, não sei o que não é bom o suficiente. Você dizia: ah, gente chata, né? Pensam muito diferente de mim. Agora não. Agora a gente não só leva em consideração cada um desses comentários, mas também usa aquilo como definidor da experiência ou do posicionamento daquele serviço. O que causa uma dor de cabeça danada, porque qualquer hotel, qualquer bugiganga que você vai comprar, vai ter alguém ali dizendo: olha, não é tão bom como parece ser. E aí isso trava o teu processo de escolha, né? Só que qual é o jogo também, que tem muito a ver com a forma como a gente compra? A gente sempre comprou qualquer objeto, qualquer serviço, qualquer roupa, qualquer troço que a gente comprava, muito orientado pela imaginação. Antes de comprar, você fica imaginando como é que a sua vida pode ser melhor depois que você comprar aquele negócio. E aí você idealiza, diz: olha, meu Deus, depois que eu tiver isso, vai tudo se resolver. Essa imaginação, antes ela era disputada por você e pela propaganda. Mas agora, cada uma dessas resenhas e comentários tem um peso ainda maior na definição do que você acha que é aquela coisa. Então, eu, que viajo a beça, vira e mexe, estou a trabalho, tendo que catar um hotel para ficar. Aí chego lá no site de onde você encontra todos os hotéis, aí tem lá um comentário dizendo: ah, eu achei que o chuveiro não é tão forte como eu imaginava. Eu já penso 25 vezes antes de ficar naquele hotel. Só que você muda para o outro, vai aparecer uma outra coisa. Você muda para o outro, vai aparecer mais uma outra coisa. Então, a gente fica paralisado em termos da quantidade de pontos que são colocados e da dificuldade que a gente tem de tomar decisão. Mas, para devolver para vocês, há um outro elemento interessante, que a gente está se preocupando em transformar gosto em nota. Então, na série que você assiste no Netflix, ou na tua plataforma de streaming, ou no site do hotel que você escolhe seus hotéis, ou no produto que você compra nesse site aí que vende bugiganga para você levar para casa, todos os produtos têm uma avaliação. Aquela notinha, ela é uma tentativa de traduzir um gosto, uma percepção subjetiva, ou seja, algo do plano do sentir, para um número. E quando a gente traduz esses negócios que são duas coisas muito diferentes, obviamente tem problema aí. O que se dá, que é super interessante, é que isso agora molda a forma como a gente escolhe. E tem atrapalhado a maneira como a gente escolhe. O que foi pensado para ajudar, agora está jogando contra. Então, o que que faz? Você fica horas e horas e horas pensando: ah, eu vou comprar, eu vou comprar. Mas antes você fica lendo, lendo, lendo, lendo, lendo, lendo, lendo. Aí às vezes nem compra, né? Porque não consegue tomar a decisão do que quer comprar.
1: Eu já passei muito por isso.
2: Nossa, eu também.
1: Né? Eu acho que os exemplos que o Michel trouxe, os de hotel e de, por exemplo, eletrônico. Eu acho que eu acabo consumindo muito mais vídeo de avaliação de eletrônico do que eu, de fato, tenho capacidade de comprar. Mas eu tô ali, aprendendo tudo sobre eles para sentir que eu tô manjando tudo. Mas eu fiquei pensando, né, Michel, como é que a gente faz hoje em dia com tanta informação, com esse excesso de avaliação, de opiniões e tal? Como é que a gente poderia filtrar isso tudo? Eu acho que muita gente, talvez, aposte numa IA, por exemplo. Joga ali numa IA, numa inteligência artificial, e fala: olha, me ajuda a escolher hotéis na região tal, que as avaliações são acima de tanto e que as avaliações da cama são muito positivas, sei lá, qualquer coisa do tipo. Seria uma opção. Por outro lado, né, Michel, eu acho que a IA, ela também vai cada vez mais, estão tentando direcionar a coisa para o seu gosto, que aí se você fala: não, mas eu acho que não é bem por aí. Ela vai dar uma resposta convicta para o outro lado. Também não traz a segurança, a convicção que a gente está precisando, né, para esse tipo de escolha, né, Michel?
0: Não, o ponto que você traz é maravilhoso, Guilherme, porque o que você está dizendo, né, é genialmente.

0: É que a gente está falando aqui de uma terceirização da escolha.
1: É.
0: Quando você pede para a AI, né, o teu sitezinho preferido de inteligência artificial, decidir uma coisa por você, você está terceirizando essa decisão. E por que que isso é complexo? Porque na sociedade que a gente vive, que é essa sociedade moderna, ocidental, como o pessoal aí inteligente gosta de dizer, a gente tem sempre uma ideia de que aquilo que a gente compra ajuda a fazer o nosso contorno de identidade. Então, sei lá, alguém que gosta de uma calça jeans skinny é diferente de alguém que gosta de uma calça jeans larga. E o fato dessa pessoa comprar essa calça jeans define quem ela é, que é diferente de alguém que prefere outras calças jeans e tem outros gostos. O que se dá agora é que quando a gente terceiriza a escolha para as inteligências artificiais, o que vai ficar muito claro é que é o outro que vai definir quem você é, né? E é o outro que vai também definir qual é a percepção identitária que estão construindo para você. Então, o problema é grande.
2: Nossa, sim. Tá bom, Michel. Você tem alguma dica para a gente lidar melhor com isso, assim? Carolina
0: Ah,
2: acabou de
0: continua.
2: sair do ar dizendo que a gente tem que se implicar nas nossas decisões. Aí vem você dizendo que escolher tá difícil, sabe?
0: Eu diria, marca uma sessão com Carolina Cipião para botar a cabeça no lugar e vai comprando, pensa menos, né? Óbvio, sem levando em consideração, né, que você precisa honrar com as suas contas e não pode também comprar só por comprar. Mas não pensa muito, não. Se a cabeça estiver no lugar, vai fazendo o que precisa fazer, pensa menos e vai fazendo.
2: Tá bom.
1: Tatiana Vasconcelos e o Guilherme Muniz conversando com Michel Alcoforado. Agradecer aqui, Ricardo Garcia. Sandra Bartá está no trabalho agora. Na verdade, está no carro dirigindo para o trabalho na Suíça. Nos acompanha todos os dias. Muito obrigado, Sandra. Bom trabalho para você por aí.
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0: terça-feira, 1º de setembro de 2026. Boeing 737 da Boliviana de Aviação fez um pouso de emergência no Aeroporto Internacional de Guarulhos na noite desta segunda-feira, cerca de 30 minutos após a decolagem. As equipes de bombeiros e socorro aeroportuário foram acionadas para acompanhar o procedimento preventivamente na pista. A aeronave aterrissou em segurança e sem incidentes. A causa do retorno técnico ainda não foi divulgada. O presidente do Senado, Davi Alcolumbre, indicou o senador Rodrigo Pacheco para a vaga aberta no Tribunal de Contas da União com a saída do ministro Bruno Dantas. A indicação conta com apoio de líderes partidários, será votada diretamente no plenário do Senado, sem sabatina, na Comissão de Constituição e Justiça. Se aprovado, Pacheco ocupa o cargo no TCU e o suplente Renzo Brás assume o mandato no Senado. Curitiba venceu o Remo por 3-2 no encerramento da 25ª rodada do Campeonato Brasileiro. Com o resultado, o time paranaense chegou a 37 pontos, ocupa a 7ª posição. O Remo é o penúltimo colocado com 23 pontos. Horário de Brasília, 2 horas e 33 minutos.
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0: Doze e trinta e cinco, agora com Leandro Gouveia.

0: Em destaque no Panorama CBN, ministro Dias Toffoli suspende parte da campanha de Renan Santos por irregularidades no registro de perfis na internet. Depois de reunião sobre tarifaço, Brasil e Estados Unidos concordam em realizar novos encontros nas próximas semanas. Justiça do Rio decreta falência da Refit, dona da refinaria de Manguinhos. Jornalista Carlos Monforte, primeiro apresentador do Bom Dia Brasil, morre aos 77 anos. E Lionel Messi anuncia a aposentadoria da seleção da Argentina depois de 20 anos. Olá para você que está aqui comigo, eu sou Leandro Gouveia e essa é a segunda edição do podcast Panorama CBN de segunda-feira, 31 de agosto de 2026. Em menos de meia hora eu te conto as principais notícias do dia. Começando por eleições, porque o ministro Dias Toffoli do Tribunal Superior Eleitoral restringiu a campanha digital do candidato à presidência da República pelo partido Missão, Renan Santos. Essa decisão foi tomada no domingo e divulgada nesta segunda-feira. Relator do pedido de registro da chapa, Toffoli determinou a suspensão imediata da propaganda eleitoral nos perfis que não foram informados no prazo legal. Ele também vetou o repasse de recursos do fundo eleitoral, proibiu o gasto de verbas já recebidas e suspendeu o direito do candidato de participar de debates no rádio, na televisão, em podcasts e em outros meios de comunicação. O descumprimento das regras pode gerar multas que chegam a R$50 mil por infração. A medida também vale para o candidato a vice-presidente na chapa, Haroldo Medina. No pedido inicial de registro, que foi feito no dia 7 de agosto, a chapa informou apenas um site e um perfil na rede X. Mais tarde, no dia 19 de agosto, apresentou outros 18 canais. E o TSE afirmou que 16 perfis foram entregues fora do prazo. Um desses perfis com quase 2 milhões e meio de seguidores. Na decisão, Toffoli afirmou que, sem um aviso no prazo correto, os perfis seguem recomendados de forma indevida pelas plataformas, sem o devido controle do processo eleitoral. Nas redes sociais, Renan Santos e o Partido Missão protestaram e trocaram as fotos de perfil por uma imagem com a palavra censurado sobre o rosto do candidato. Em vídeo, Renan Santos disse que vai lutar na justiça contra o que chamou de decisão ilegal e perseguição.
1: Eu estou pagando o preço por ter defendido o que eu defendi. Eu sei o que aconteceu. Falar que minhas redes foram suspensas porque eu estou abusando do poder econômico por conta de um problema técnico que centenas de outros candidatos, que milhares também tiveram durante o registro das candidaturas, chega a ser absurdo. Nenhuma candidatura deve ser suspensa assim. Nesse instante, a própria imprensa que me critica está dizendo que a decisão é antidemocrática e absurda. Mas o que eu posso fazer? Eu poderia dizer assim, decisão ilegal não se cumpre. E de fato, estou publicando esse vídeo aqui sem poder.
0: Em uma decisão semelhante, o ministro Dias Toffoli suspendeu a campanha digital do candidato à presidência pelo democrata Wilson Grassi. Os candidatos Flávio Bolsonaro, do PL, e Romeu Zema, do Novo, saíram em defesa de Renan Santos. Flávio associou o episódio ao bloqueio das redes sociais do ex-presidente Jair Bolsonaro, condenado por tentativa de golpe. Zema afirmou discordar de Renan em diversos pontos, mas classificou a medida como absurda. Nessa segunda, o assunto no meio político mesmo foi o escritor e psiquiatra Augusto Cury, candidato à presidência pelo Avante. Ele foi a principal surpresa de duas novas pesquisas eleitorais. Na pesquisa BTG Nexus, Cury subiu de 2 para 11% das intenções de voto. E no levantamento da Atlas Intel, o candidato avançou de 1,6% para 7,8%. Ainda longe dos dois primeiros colocados, Lula e Flávio Bolsonaro, mas atingindo índices que Ronaldo Caiado e Romeu Zema ainda não tinham alcançado, mesmo com muito mais tempo de campanha. A apresentadora e comentarista da CBN, Vera Magalhães, pondera que essas pesquisas têm metodologias diferentes, uma feita por telefone e outra digitalmente, e que os institutos Quest e Datafolha, que temos acompanhado com mais profundidade e há mais tempo, vão divulgar pesquisas nessa semana. Mas as campanhas já estão de olho nesse movimento de Augusto Cury.
2: E aí uma das análises entregue para uma das campanhas mostra que na espontânea, né, na pesquisa do BTG Nexus, ele passou de zero, não era mencionado, para 8% num curto intervalo. Nos 20% de eleitores que se dizem não politizados, ele chega a 19%. 9% de eleitores que são anti-Lula e anti-Bolsonaro, portanto não gostam nem de um nem de outro, ele também vai a 19%. Nos 5% de antibolsonaristas que são indiferentes ao antilulismo, ele vai a 14%. E nos 7% de antilulistas que são indiferentes a esse sentimento super antibolsonarista, aí ele vai a 26%. Então, ele tira voto dos dois lados. E aí isso é que está deixando todo mundo meio perplexo e sem entender esse fenômeno.
0: Além do avanço nas pesquisas, dados da consultoria de inteligência digital Bytes mostram que os perfis de Augusto Cury nas redes sociais ganharam 2,6 milhões de novos seguidores na última semana, um crescimento de 18% no público do candidato. O colunista do jornal O Globo e da CBN, Lauro Jardim, trouxe ainda dados do Índice de Popularidade Digital, apurado pelo Instituto Quest, que mede a influência, a relevância e a reputação de políticos na internet.
3: De 10 de agosto até quarta passada, o índice do Augusto Cury quase dobrou. Enquanto isso, no mesmo período, o Lula e o Flávio Bolsonaro caíram, o Renan estacionou e o Romeu Zema registrou uma ligeira queda. Nos últimos dias, as campanhas do Flávio Bolsonaro, do Renan Santos e do Ronaldo Caiado haviam levantado suspeitas de que esse crescimento do Augusto Cury nas redes sociais poderia ser obra de robôs que estariam inflando a popularidade do Augusto Cury. Eu não tenho como cravar se é isso, mas aparentemente não é. O tal índice de popularidade digital da Quest, por exemplo, tem meios de visualizar robôs e excluir os robôs do cálculo do índice, segundo me disse ontem à noite o Felipe Nunes, que é o presidente da Quest. É prudente esperar as pesquisas da Quest de quarta-feira e do Datafolha de quinta para confirmar essa tendência, para confirmar se o burburinho que o Cury vem conseguindo no ambiente digital vai se converter em intenção de voto, para confirmar se ele furou a bolha que até então estava em torno de Lula e Flávio Bolsonaro.
0: Nessa segunda-feira, numa agenda em Curitiba, o candidato Augusto Cury rebateu as acusações de adversários sobre um crescimento artificial da candidatura nas redes sociais. Ele disse que não usa perfis automatizados e desafiou os críticos a investigar a campanha. Segundo o candidato, o investimento na internet foi de cerca de R$50 mil nas últimas semanas, enquanto os adversários teriam gastado dezenas de milhões de reais. Cury afirmou que o ganho de seguidores é um movimento espontâneo e chamou a repercussão digital de revolução silenciosa. O candidato declarou que busca unir propostas de esquerda e de direita e que quer conquistar o eleitorado sem focar em ideologias partidárias. O ministro do Tribunal de Contas da União, Bruno Dantas, protocolou nesta segunda-feira o pedido de renúncia ao cargo no TCU. A exoneração está marcada para 9 de setembro. Dantas deixa a vaga aos 48 anos de idade, depois de integrar o tribunal desde 2014 e presidir a instituição entre 2023 e 2024. Ele informou que vai se dedicar à vida acadêmica, ao setor privado e a novos projetos. A saída abre espaço para o presidente do Senado, Davi Alcolumbre, articular a indicação do senador Rodrigo Pacheco, do PSD, para a cadeira. A indicação do TCU é uma cota do próprio Senado. Aliados de Alcolumbre querem concluir a escolha ainda nesta semana, aproveitando o esforço concentrado dos parlamentares em Brasília antes das eleições. O MDB, que bancou a entrada de Bruno Dantas no passado, deu aval para a escolha de Rodrigo Pacheco, o que reduz os riscos de disputas internas. Pacheco é ex-presidente do Senado e era o nome que Alcolumbre queria ver no STF, mas o presidente Lula acabou escolhendo o advogado-geral da União, Jorge Messias, que, no fim, foi rejeitado pelo Senado. Foi um episódio histórico que demonstrou a crise entre o governo e o Congresso. Agora, a ida para o TCU virou alternativa para acomodar Pacheco, que decidiu não disputar a reeleição nem o governo de Minas Gerais. O movimento do TCU ganhou força depois que Alcolumbre e Lula se reaproximaram nesse mês de agosto para destravar propostas prioritárias no Congresso. Os governos do Brasil e dos Estados Unidos voltaram a se reunir nessa segunda-feira para discutir o tarifaço. A conversa por vídeo envolveu o ministro das Relações Exteriores, Mauro Vieira, o ministro do Desenvolvimento, Indústria e Comércio, Márcio Elias Rosa, e o representante comercial dos Estados Unidos, Jameson Greer. Em nota conjunta divulgada depois do encontro, o governo brasileiro afirmou que as taxas são injustas, discriminatórias e ferem as regras do comércio internacional. As negociações não avançaram, mas os dois países concordaram em realizar novos encontros nas próximas semanas. Em São Paulo, em um evento do Banco BTG Pactual, o vice-presidente Geraldo Alckmin falou de um tema que pode ser um ponto estratégico nas conversas com os Estados Unidos. Ele defendeu a aprovação do projeto Redata no Congresso, que estimula a instalação de centros de dados no país com oferta de energia renovável. Segundo o vice-presidente, o projeto pode atrair R$1 trilhão em investimentos. A diplomacia oficial tenta se aproximar do governo americano também por canais privados. Nessa segunda, surgiu a notícia de que o banqueiro André Esteves, do BTG Pactual, jantou com o presidente americano Donald Trump em um clube de golfe perto de Washington no último sábado. Trump perguntou sobre a economia brasileira e a segurança do sistema eleitoral. Esteves garantiu que as urnas do país são confiáveis, na mesma linha do que o presidente Lula disse a Trump na conversa por telefone do dia 21 de agosto. Falando da guerra no Oriente Médio, o presidente Donald Trump disse nesta segunda-feira à emissora Fox News que as Forças Armadas americanas vão realizar fortes ataques contra o Irã em breve. No domingo, forças americanas já bombardearam a ilha iraniana de Larak, no Estreito de Hormuz. A mídia estatal iraniana diz que o ataque matou 3 pessoas e feriu vários combatentes e civis. Em resposta, o Irã lançou mísseis contra bases dos Estados Unidos na Jordânia. Irritado ao ser questionado por uma repórter sobre a possibilidade de usar armas nucleares no conflito, o presidente descartou a ideia e disse que o país adversário já está totalmente derrotado militarmente. Do outro lado, o Irã envia sinais contraditórios. O presidente do país, Massoud Pezeshkian, declarou que ainda busca uma solução negociada e quer retomar as conversas de paz, que estão paralisadas desde o rompimento do cessar-fogo em julho. Já em entrevista à agência Reuters, uma outra autoridade iraniana de alto escalão prometeu uma resposta dezenas de vezes maior para qualquer nova investida americana. O petróleo subiu depois desse novo ataque dos Estados Unidos e ultrapassou os $90. No momento em que eu gravo, a alta é de mais de 5%. Com essa alta, as ações da Petrobras subiram mais de 3% nessa segunda. O principal índice da Bolsa de Valores de São Paulo fechou em alta de 1% aos 177.418 pontos. O dólar comercial caiu 0,31%, cotado a R$ 5,18. O euro vale 6,1%, com leve queda de 0,03%. O endividamento público do Brasil continua subindo e atingiu o maior nível em mais de 3 anos. Dados divulgados nesta segunda-feira pelo Banco Central mostram que a dívida bruta do governo chegou a 82,5% do PIB em julho, somando R$ 10,9 trilhões. É o patamar mais alto desde abril de 2021, período marcado pelos fortes gastos da pandemia da Covid-19 no governo Bolsonaro. Na prática, o país se endivida por 2 motivos. Gasta mais do que arrecada e precisa pagar juros para cobrir essa diferença. Em julho, as contas públicas registraram um resultado positivo de R$ 1,4 bilhão, impulsionado pelo governo federal. Mas o rombo acumulado nesse ano já chega a quase R$ 79 bilhões. A Justiça do Rio de Janeiro decretou, nessa segunda-feira, a falência de 4 empresas do grupo Refit, dono da antiga refinaria de Manguinhos, na zona norte do Rio. O grupo de Ricardo Magro é considerado um dos maiores devedores de impostos do país. A decisão é do juiz Arthur Ferreira, da 5ª Vara Empresarial, que atendeu a um pedido do governo do Estado do Rio e do Ministério Público Estadual. A recuperação judicial do grupo já durava 9 anos. Na sentença, o juiz afirmou que investigações e operações policiais mostraram que o modelo de negócio da Refit era baseado no não pagamento de tributos e em fraudes fiscais estruturadas. Ele citou apurações como a Operação Sem Refino da Polícia Federal, que investiga um esquema de fraude fiscal, evasão de recursos e favorecimento ilegal à empresa. O ex-governador do Rio, Cláudio Castro, é um dos investigados, sob a suspeita de que órgãos públicos estaduais atuaram para beneficiar o grupo. Em maio, o controlador da Refit, Ricardo Magro, teve a prisão decretada pelo ministro Alexandre de Moraes, do STF. Mas como ele mora em Miami, nos Estados Unidos, ele foi incluído na lista da Interpol. Com o decreto de falência assinado nesta segunda-feira, todas as contas bancárias do grupo foram bloqueadas. E o grupo tem 5 dias para apresentar a lista de credores à justiça. A plataforma de apostas Kalsh anunciou o banimento permanente do ex-deputado americano Jorge Santos. É a primeira vez que a empresa expulsa um usuário de forma definitiva. O político, que é filho de brasileiros, é acusado de fraude e uso de informação privilegiada. A decisão ocorre depois que órgãos reguladores do governo dos Estados Unidos fecharam um acordo com o ex-parlamentar. Ele teve de devolver mais de 17 mil dólares lucrados com a operação, o equivalente a quase 89 mil reais, além de pagar uma multa de 35 mil dólares, 179 mil reais. A investigação começou depois de movimentações suspeitas em fevereiro, que o ex-deputado disse publicamente que iria comparecer ao discurso do Estado da União feito pelo presidente Donald Trump. A presença dele tinha quase 75% de chance na plataforma Couch. Logo depois do início do evento, ele publicou numa rede social que tinha ficado preso no aeroporto e não conseguiria chegar a tempo. Acusações nas redes sociais indicaram que ele apostou contra a própria presença para lucrar com a oscilação do mercado de apostas. Em março, durante o podcast dele, Santos negou qualquer ilegalidade, mas declarou que o episódio mostrou como esses mercados de palpites podem ser frágeis. A denúncia foi enviada pela plataforma à Comissão de Negociação de Futuros de Commodities, é o órgão americano responsável por fiscalizar esse setor. Aqui no Brasil, a Polícia Civil cumpriu mandados de busca e apreensão contra o jogador David Correa, conhecido como DVD, atacante do Vasco da Gama, nessa segunda-feira. Ele é investigado na Operação A Tropa, que combate o tráfico interestadual de drogas e armas, além de lavagem de dinheiro. Os agentes apuram a ligação de outros atletas profissionais e empresários com o esquema. O nome da operação, A Tropa, é a forma como o próprio grupo criminoso se chama. No Rio de Janeiro, as buscas ocorreram na casa de David, na Barra da Tijuca, e no centro de treinamento do Vasco, em Jacarepaguá. O atacante foi ao local para acompanhar as diligências com o carro dele. Na saída, não deu declarações. Em nota oficial, a diretoria do Vasco disse que colabora com as autoridades e aguarda a conclusão da investigação. Outro alvo das ações é Rainer William Monjardim Cordeiro, jogador do Vila Nova de Goiás, emprestado pelo Santos. O Vila Nova declarou que o atleta afirma não ter qualquer envolvimento e alega ser alvo por uma amizade de infância com um dos investigados. E o jornalista Carlos Monforte morreu nesta segunda-feira aos 77 anos. Ele estava em tratamento contra um câncer. Com uma carreira de mais de 4 décadas, Monforte foi um dos pioneiros do modelo de âncora no telejornalismo brasileiro. Ele trabalhou por quase 40 anos na TV Globo. Nascido em Santos, no litoral de São Paulo, o jornalista começou a carreira no jornal A Tribuna e também trabalhou no estado de São Paulo. Monforte chegou à TV Globo em 1978 e na emissora cobriu fatos marcantes da história do país, como as greves dos metalúrgicos no ABC. Em 1983, assumiu como primeiro editor-chefe e apresentador do Bom Dia Brasil, onde ficou por 9 anos. Ele também ajudou a consolidar o papel do âncora como profissional que comanda a edição do telejornal e não apenas lê as notícias. Em 1998, passou a apresentar o programa Espaço Aberto na Globo News, depois virou coordenador do canal em Brasília e apresentou o Jornal das 10 na capital federal. Monforte deixou a TV Globo em 2016. Subiu para 919 o número de mortos no Nepal depois da avalanche de gelo, pedras e lama que atingiu a fronteira com o Tibete na quarta-feira da semana passada. Os desaparecidos já somam mais de 4.500, entre eles centenas de turistas e peregrinos a caminho do Monte Kailash. Nessa segunda-feira, o governo do Nepal começou a sepultar os primeiros corpos resgatados e ainda corre contra o tempo nas buscas por sobreviventes. As equipes fizeram explosões controladas em túneis da usina hidrelétrica que foi atingida. Por lá, cerca de 930 trabalhadores podem estar soterrados. O local tem 4 quilômetros de galerias e foi definido como prioridade máxima pelas autoridades. Socorristas de países vizinhos usam sensores térmicos para tentar localizar vítimas em meio ao entulho e à água represada. Nos Estados Unidos, uma inundação repentina no Parque Nacional do Grand Canyon deixou pelo menos 2 mortos e cerca de 15 desaparecidos. A tragédia começou ainda na tarde do último sábado, no estado do Arizona, depois que tempestades provocaram uma forte enxurrada de água e lama sobre as trilhas. 62 pessoas foram resgatadas pelas equipes de emergência, que usam 2 helicópteros nas buscas pelos desaparecidos. O volume de água destruiu passarelas e danificou o sistema que transporta água potável na região. Com isso, a administração do parque proibiu o uso de fogueiras e restringiu o consumo de água na área mais visitada do local. Inundações desse tipo são comuns no norte do Arizona nessa época do ano, porque o solo árido não consegue absorver o excesso de chuva. As autoridades locais alertam para o risco de novas tempestades e deslizamentos nas próximas horas. No esporte, o atacante argentino Lionel Messi anunciou nesta segunda-feira a aposentadoria da seleção da Argentina. Numa rede social, o jogador de 39 anos revelou que tomou a decisão 2 dias depois da derrota na final da Copa do Mundo para a Espanha por 1-0 em 19 de julho. Na mensagem, Messi escreveu que a escolha foi dolorosa, mas entende que chegou o momento de parar. O atleta disse que não tem mais nada a oferecer para a seleção e destacou que existem jovens muito bons chegando que merecem uma oportunidade. Essa decisão chega poucas semanas depois de uma perda pessoal, porque no começo de agosto, o pai do atacante, Jorge Messi, morreu aos 68 anos na Argentina. Jorge cuidou da carreira do filho desde o início e foi um dos responsáveis por fazer o astro escolher defender a Argentina. Messi deixa a seleção da Argentina depois de 20 anos. Ao todo, foram 207 jogos e 125 gols marcados, sendo 21 em Copas do Mundo. Ele encerra a trajetória no time nacional com 4 títulos principais pela seleção: a Copa do Mundo de 2022, a finalíssima de 2022 e 2 edições da Copa América em 2021 e 2024. Também conquistou a medalha de ouro nos Jogos Olímpicos de 2008 e o Mundial Sub-20 em 2005. Atualmente, ele defende o Inter Miami dos Estados Unidos com um contrato até o fim de 2028. E antes da última notícia, eu convido você a mandar mensagem para o Panorama. Meu e-mail é leandro.gouveia@cbn.com.br. No Instagram é só procurar por Lê Reis Gouveia. E não esquece de dizer o nome e a cidade de onde você está ouvindo. Panorama é como remédio, um pela manhã e outro pela noite. E quando esqueço, tomo as 2 edições pela manhã. Tempo necessário para me informar do mundo, meu único e oficial canal de informações. Alexandre de São Paulo, muito obrigado pela confiança no Panorama, hein? Mais uma mensagem. Escuto o Panorama desde a época da Juliana Prado. E não irei mentir que quando ela saiu, eu sofri. Não queria outra pessoa no lugar dela. Aí quando você chegou, no início eu estava um pouco resistente. Só que aí você me conquistou com o seu jeito único de apresentar o programa. E agora não vejo o Panorama sem você. Então feliz 1 ano de programa atrasado, diz a Bárbara também de São Paulo. Ela mandou mensagem, disse que estava maratonando o podcast, por isso que mandou só agora a mensagem. Muito obrigado, viu? Pela confiança também, pela fidelidade ao Panorama. Dias atrás eu li a mensagem da Ivana Cordeiro, de Salvador, que disse que a filha, Carol, indicou o Panorama para ela. E agora a Carol comentou no Spotify: gente, eu sou a Carol Cordeiro, minha mãe mandou uma mensagem para mim, faltei chorar aqui, disse a Carol. Muito legal isso, a Carol indicando podcast para mãe. Tem muitos outros casos assim também. Eu agradeço, um beijo então para Ivana e para Carol de Salvador. 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E eu finalizo com Lionel Richie. Porque o cantor de 77 anos deu entrada na UTI de um hospital em St. Louis, nos Estados Unidos. Informações foram divulgadas pelo site de notícias TMZ. Os médicos investigam um quadro de possível desidratação. O Richie passou mal logo depois de um show na cidade e a equipe médica prevê alta já para essa terça-feira. Pessoas que estavam na plateia relataram ao portal TMZ que o artista demonstrou cansaço no fim da apresentação. E na última música do show, justamente esta, All Night Long, ele pediu uma cadeira para cantar sentado. Em junho, Lionel Richie também precisou de atendimento médico de emergência depois de sentir tontura durante um show em St. Paul, no estado de Minnesota. O cantor tem show previsto para esse ano em São Paulo. São Paulo também. São Paulo do Brasil. A apresentação está marcada para 19 de dezembro no Nubank Park. Desejando melhoras a Lionel Richie para que ele possa vir com muita saúde para o Brasil, vamos fechando esta edição do Panorama. A produção e o roteiro foram feitos por mim, Leandro Gouveia, e a edição e a sonorização por Anderson Wendel, o Tico. A próxima edição chega às plataformas por volta das 7 da manhã, com Bianca Santos e eu volto na sequência. Até lá!

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0: Terça-feira, 1º de setembro de 2026. A dívida pública brasileira atingiu o maior patamar dos últimos 5 anos. Em julho, o endividamento chegou a 10 trilhões e 900 bilhões de reais, ou 82,5% do PIB. Houve um crescimento de mais de 100 bilhões de reais no mês. O aumento foi impulsionado pelo déficit acumulado do setor público e pelo rombo recorde de 8,3 bilhões de reais nas empresas estatais federais nos primeiros 7 meses do ano. O déficit foi agravado principalmente pela situação dos Correios. A União Europeia vai suspender a importação de carne bovina brasileira a partir de quinta-feira. A suspensão também vale para aves, ovos e mel procedentes do Brasil. A Comissão Europeia reprova o Brasil por não ter apresentado garantias suficientes sobre a conformidade de seus produtos com as regras europeias contra o uso abusivo de antibióticos na indústria pecuária. O jornalista Carlos Monforte será velado hoje em Brasília. O ex-editor-chefe e apresentador do Bom Dia Brasil, da TV Globo, morreu ontem aos 77 anos, enquanto fazia tratamento contra um câncer. Natural de Santos, em São Paulo, Monforte começou a trabalhar na TV Globo em 1978 como repórter. Ele esteve à frente do Bom Dia Brasil por 9 anos e é considerado um dos primeiros âncoras do jornalismo brasileiro.
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2: Olá, tudo bem com você? Seja muito bem-vinda. Seja muito bem-vindo a mais um capítulo do Mundo Corporativo que hoje se dedica a falar de integração cultural em processos de fusões e aquisições. E a nossa convidada é Érica Magalhães, diretora executiva de Gente e Gestão da Camil Alimentos. Érica, muito obrigado pela gentileza ter aceitado o nosso convite e participar aqui do Mundo Corporativo. Um bom dia.
3: Bom dia, Milton. Muito obrigada pelo convite. Bom dia a todo mundo que está nos ouvindo aqui. Muito obrigada. Muito feliz de estar aqui com você.
2: Camil Alimentos, que é uma indústria que começa no Rio Grande do Sul, mas se expande, hoje é uma multinacional do setor de alimentos, já há algum tempo deixou de ser caracterizada apenas como uma empresa que atua no setor de grãos, tem multimarcas e multicategorias também. Qual é a dimensão hoje da Camil Alimentos no seu setor de atuação?
3: Olha, Milton, nós somos uma empresa, como você mesmo falou, multicategoria. Temos hoje, somos uma empresa listada na Bolsa. Temos no Brasil pouco mais de 6 mil colaboradores. Na América Latina, temos pouco mais de 2 mil pessoas, estamos presentes em outros países como Chile, Peru, Equador, Uruguai, Paraguai. E aqui na Camil nós temos a marca Camil Alimentos, o arroz namorado, temos a marca União com café e adoçados, temos a marca Coqueiro com atum e sardinha. Temos as massas Santa Amália, que são muito presentes na região de Minas, mas também temos massa Camil. E a nossa última aquisição foi a Mabel, onde temos agora também o segmento de biscoitos.
2: Aliás, você usou a palavra-chave aqui na nossa conversa, na última aquisição, porque se a Camil cresceu desta maneira, ampliou o seu leque de atuação, portfólio muito mais diverso, se deu muito pelas aquisições, muitas das quais você passou. dentro do cargo que ocupa. Você já havia me dito anteriormente 5 fusões, pelo menos, pelas quais você passou, aquisições, neste período aí de 4 anos, tocando Sim, esse trabalho. Quais são os desafios num momento como esse?
3: Então, vou até corrigir minha fala. A última aquisição, a Mabel, foi a aquisição no Brasil. Fizemos uma aquisição também no Paraguai. Mas vamos falar mais de Brasil, acredito eu, né? Então, são quase 8 anos na Camil. Nos últimos cinco anos, fizemos 5 aquisições. E esse processo de aquisição, ele precisa ser muito cuidadoso. É, a área de recursos humanos, a gente somos gente e gestão, mas vamos falar de recursos humanos, acho que fica mais fácil para todo mundo. A área de recursos humanos, ela precisa ser envolvida desde o primeiro momento, assim que a área de M&A libera para todas as diretorias, né? Aquele processo de aquisição, a área de RH precisa ser envolvida desde o primeiro momento. A gente trabalha com um planejamento sério em prol dessas aquisições.
2: Quer dizer, quando uma empresa anuncia uma aquisição, o mercado tende sempre a olhar para os números. O que você está nos dizendo é o seguinte, especialmente na área em que você atua, o olhar tem que ser mais amplo, tem que ser diferente. O que que acontece a partir do momento que surge uma aquisição dentro da empresa?
3: A partir do momento que surge uma aquisição dentro da empresa, as áreas são envolvidas, então, tanto área de tecnologia, área de recursos humanos, operações, adquirimos operações industriais, né? A gente adquire aquele parque industrial, aqueles equipamentos, mas a gente adquire aquelas pessoas também, né? Então, adquire no melhor sentido da palavra, elas passam a fazer parte do time Camil. Então, a área de recursos humanos tem um papel junto com a área de M&A, de olhar para os processos, procedimentos e políticas daquela empresa que está sendo adquirida. A gente tem essa parte burocrática de entender qual é a equiparação entre esses processos e os processos da Camil, mas a partir do momento que é tudo assinado e que a gente passa a poder atuar dentro daquela empresa, a gente começa a fazer as reuniões de conhecimento do time. É muito importante que a área de recursos humanos se aproxime das lideranças daquela empresa que está sendo adquirida e a gente começa a fazer as reuniões de equipe com essas lideranças, seja para conhecer as pessoas que estão vindo com essa empresa, como que elas estão inseridas nesses processos e nessas políticas e como que a gente vai integrá-las. E aí a gente faz um planejamento de integração, que eu chamo dos primeiros 100 dias. Então, a gente estabelece um checklist com as atribuições, as reuniões, elas são semanais, a gente trata como se fosse um método ágil de acompanhamento com as sprints semanais. Cada uma das pessoas do meu time com suas atribuições, o papel do business partner de RH daquele segmento que foi adquirido é extremamente importante, porque ele precisa passar agora a conhecer todas as pessoas, estar lá dentro, fazer as reuniões setoriais. E quando a gente assina, né, o papel da aquisição, a gente faz uma palestra com o presidente da companhia, que é o Luciano Quartiero, falando com toda aquela comunidade, com todas aquelas pessoas que fazem parte da organização, desmistificando aquela aquisição, tranquilizando as pessoas, e nós, de recursos humanos, vamos atuar com as principais lideranças. Eu vou pessoalmente naquela empresa adquirida, conversar com todas as lideranças e deixá-los à vontade também para se colocarem e colocarem suas questões do ponto de vista daquele momento, que é um momento que traz muita insegurança para quem está sendo adquirido. Então, a gente precisa quebrar essa barreira da insegurança e estar próximo dessas pessoas.
2: A Camil criou essa metodologia de 100 dias para conduzir essas integrações. Em que momento vocês percebem, neste período, que as pessoas realmente passaram a fazer parte da empresa?
3: Quando a gente... Quando a gente passa a ir sempre lá, o papel do business partner, de novo, é muito importante, porque quando a gente adquire uma empresa, você adquire o RH dessa empresa também. Então, você precisa integrar esse time de RH ao time que está aqui. E aí, a gente começa a estar bem presente lá. E a gente sente, tem uma parte de comunicação visual, tem uma parte também de capacitação da liderança. É muito importante a Academia Camil nesse momento, que dentro da Academia Camil, a gente tem a Academia de Vendas e tem a Academia de Negócios. Porque não é só treinar, Milton, quem está vindo para a Camil. A gente precisa treinar quem está na Camil também. Imagine um vendedor que passou a vender biscoito. E aí você tem um vendedor de biscoito que passou a vender arroz. Então, não é só capacitar quem está vindo para essa cultura Camil. É capacitar quem está aqui dentro para absorver esse time e essa categoria ou essa nova empresa. Então, tem um processo muito forte da Camil Academia nesse processo de integração. E é muito bom quando a gente escuta das pessoas, e respondendo a sua pergunta, que eles se sentem camilianos. No ano 1, a gente costuma rodar uma pesquisa interna de integração cultural e de percepção das pessoas, não só sobre o atendimento de recursos humanos, mas também sobre todo esse processo cultural. Da nossa última adquirida, a gente, quando rodou a pesquisa, o nosso NPS foi superior a 4,8, que é uma nota altíssima para um NPS. E isso é fruto de uma boa integração, de ter sido feito um processo de integração coerente e onde não só a gente fala, mas a gente principalmente ouve.
2: Um outro ponto que eu queria tocar com você aqui, Érica Magalhães, e que você até já citou, que é da participação das lideranças nesse processo. Qual é o papel dos líderes nesse processo de aquisição? Qual o envolvimento que eles devem ter em todas estas etapas?
3: Eu acho que é o papel mais importante de todos, assim. A liderança, ela precisa estar imbuída de que ela está recebendo um time com uma cultura e com particularidades, que ela precisa ouvir esse time e ela precisa se colocar próximo a essas pessoas. Toda vez que a gente vai fazer uma aquisição, a gente capacita essa liderança que vai receber essas equipes. E isso conecta com a pergunta anterior, porque a gente foi com essa lição aprendida da Santa Maria que a gente começou a reforçar esse trabalho de quem está recebendo um time. Eu costumo fazer uma analogia que eu acho que vai dar para todo mundo entender. Você tem sua casa e você vai receber uma visita que vai ficar bastante tempo na sua casa. Você precisa preparar aquela casa para receber aquelas pessoas. As pessoas que vivem naquela casa precisam entender que sua rotina vai mudar, que outras pessoas estão convivendo com você. E as pessoas que estão vindo também precisam se adequar às regras daquela casa e precisam se adequar à dinâmica daquela casa. Então, nunca no processo de aquisição é somente quem está vindo que tem que se adequar. Quem está aqui também precisa se adequar, porque aquela empresa tem processos e tem programas que também são muito positivos. Então, você tomba um sistema, você não pode ter dois, você faz o tombamento do sistema, mas, por exemplo, quando a gente adquiriu a Mabel, existia a Escola do Biscoito, que era um programa extremamente estruturado, e a gente plugou a Escola do Biscoito na nossa Camil Academia. Então, essa boa vontade da liderança que está aqui em receber essa liderança que está vindo é extremamente importante. Então, preparar e capacitar essas lideranças faz parte, e as reuniões de focus groups são extremamente importantes para alinhar expectativas e também deixar as pessoas na mesma página no tocante a todo esse processo, porque ele gera muita instabilidade para quem está sendo adquirido.
2: Aliás, é importante que você tenha citado o exemplo da Escola do Biscoito, porque ela mostra muito dessa observação que se tem que ter quando se unem duas empresas ou quando se adquire uma outra empresa. O que que essa decisão revelou sobre a forma como vocês enxergam o tema da aquisição?
3: Revelou que a gente não pode ter soberba de achar que somente quem está comprando é o dono da razão. Traz uma lição muito aprendida de que, às vezes, uma empresa que está sendo adquirida tem processos proprietários muito valiosos e que essa avaliação precisa ser feita para que não haja destruição de valor tanto de quem a gente está adquirindo quanto da gente, né? Porque eu acho que a Camil, ela tem um modelo, dentro da nossa cultura, a gente fala muito de simplicidade, e a gente fala que essa simplicidade culmina em você não ter essa soberba de achar que só você está certo. Então, às vezes, você adquire uma organização, você adquire uma empresa, uma planta, por mais simples que ela seja, mas ela traz conhecimento também. É uma fusão, é uma aquisição de conhecimento, de capital intelectual. Você não pode jogar tudo isso fora.
2: E como identificar o que deve ser preservado na empresa adquirida ou aquilo que você precisa mudar?
3: Tudo precisa conversar com os nossos valores. Então, na Camil, a gente tem os nossos valores, a gente tem o nosso propósito. Está conversando com o nosso propósito? Então, vou dar um exemplo. E a gente tem um processo de relação de responsabilidade social muito forte dentro do pilar ESG. Então, você tem as frentes de trabalho e você tem os nossos pilares dentro de ESG. Se aquela adquirida tem um processo que conversa com os nossos valores e com os nossos pilares, por que não tombar e por que não agregar? Está dissonante, está desconectado com os nossos valores, está desconectado com a nossa dinâmica, a gente não vai poder integrar. Mas se ele faz sentido frente ao que nós acreditamos, aos nossos propósitos, aos nossos valores, a gente vai fazer. Então, Camil faz avaliações por competências todos os anos. Algumas adquiridas faziam também. O que tem de melhor nesse processo de avaliação por competências que a gente pode agregar? E o que eles vão ter que aprender, porque faz parte do nosso processo de avaliação por competências da Camil? Então, como que a gente pode fazer essa sinergia da melhor forma possível sem ir de encontro aos nossos valores? Agora, nesse processo, o papel do RH que está e que entra é extremamente importante.
2: Valores são negociáveis?
3: Não são negociáveis. Desde que eu entrei, a gente fez adaptações aos valores, reescrevendo o seu conceito. Em 2023, após a jornada da cultura colaborativa, que começou em 2022 e saiu do planejamento estratégico da companhia como um dos projetos prioritários para a organização, que estava sendo com muitas aquisições. Então, 2022 começou a aparecer o problema, 2023 a gente disse, olha, 2024 a gente tem que iniciar a jornada da cultura colaborativa. A Camil reúne várias empresas, a gente precisa reforçar a nossa cultura. E aí, nesse processo, né, que foi um grande projeto chamado Cultura Colaborativa, que hoje é uma realidade dentro da Camil, passou a ser um dos pilares mais importantes do negócio. Então, dentro da cultura colaborativa, a gente enxergou essa necessidade e começou a verbalizar isso muito fortemente para as pessoas, seja nas jornadas de desenvolvimento. E aí, as nossas competências, que advêm dos nossos valores, a gente teve que revisitar sobre a ótica da cultura colaborativa. Isso pode ser revisitado, mas isso é inegociável.
2: O que é a jornada colaborativa a qual você se refere?
3: A jornada colaborativa a gente começou a adquirir, né, muitas empresas, e aí no planejamento estratégico que a gente fez de 22 para 23, a gente entendeu a necessidade de não só falar de cultura, mas falar da cultura da colaboração, que um aprende com o outro e que todas as áreas precisam trabalhar juntas. Então, a partir dali, a gente começou uma série de ações dentro da organização que estimulam essa cultura colaborativa. Mas não foi só isso. A gente passou a ouvir as pessoas através de pesquisas massificadas e através de focus group para entender o que eles entendiam como cultura colaborativa. Foi aí que a gente reescreveu as nossas competências, começou a trabalhar com metas mais cruzadas ainda do que as que a gente tinha, diretores com metas iguais, em parte das suas metas individuais iguais, para que a gente olhasse sempre para o mesmo lugar. Todas as verbalizações das lideranças e do presidente da companhia sempre abre, claro, com segurança, que é o nosso bem maior, com qualidade, mas a gente fala da cultura da colaboração sempre. E a gente começou a desdobrar isso para os times. Então, para a liderança, eram treinamentos específicos sobre cultura. E para o time, até o chão de fábrica, a gente trabalhou com jogos educativos presenciais e palestras online também, para que eles pudessem entender o valor da cultura colaborativa na prática.
2: O quanto de todo esse trabalho e essa atenção que vocês têm nestes processos de aquisição, o quanto isso é valorizado hoje por estes colaboradores? É possível medir isso, por exemplo, na taxa de turnover da empresa? O que que faz vocês medirem, para além do NPS que nós falamos mais cedo lá, para compreender o quanto isso realmente é valorizado até para a retenção desses talentos?
3: Sim, a gente precisa medir pesquisa de clima, a gente faz todo ano, né? Pesquisa de clima e engajamento, a gente faz todo ano. A gente tem o NPS também, que é uma forma de medir, mas a gente tem todos os controles de turnover voluntário, porque o turnover voluntário tem a ver com quem continua nesse casamento com a Camil. Tem o turnover forçado, que a gente mede também, porque são as pessoas que a gente desligou e existe um motivo para isso, e esse motivo pode ser até um desalinhamento cultural ou de liderança, né? A pessoa não se adequou à cultura da Camil, aos nossos valores. E existe também uma forma de... Temos os focus groups que fazemos anualmente, as avaliações por competências. Nessas avaliações por competência, a gente mede o nível de aderência das pessoas ao nosso jeito Camil de ser, à nossa cultura. E a gente também tem os planos de sucessão. E é muito bom ver exemplos reais de pessoas que entraram de adquiridas e hoje estão em outras posições e tiveram carreira dentro da Camil, mesmo vindo dessas adquiridas. A gente mede isso também. Então, existem vários exemplos de pessoas que vieram dessas adquiridas e hoje adquirem posições de liderança, de gerência executiva, porque vieram desse processo de aquisição. É muito gratificante ver.
2: Quando nós falamos em turnover, estamos falando da rotatividade dentro da empresa. Você já, em outras oportunidades, falou em turnover saudável. Por que que perseguir uma rotatividade zero pode ser uma meta equivocada?
3: Eu acho que pode ser equivocada, porque você dizer que você não vai ter turnover, eu acho que é quase que romântico, né? Eu acho que nenhuma empresa não tem rotatividade de pessoas. E acho que isso é saudável, seja porque um ciclo encerrou e muitas pessoas às vezes me procuram dizendo: Érica, meu ciclo encerrou, eu quero fazer outras coisas, eu quero testar outros segmentos ou eu quero empreender. E não tem nada de errado disso. Tudo é a forma como a pessoa sai ou a forma como ela é saída, né? A gente também precisa tomar muito cuidado quando...

0: quer dizer que as pessoas não pedem demissão da empresa, pedem demissão do seu chefe. Isso tem como medir? Isso acontece?
1: A gente tem as avaliações que a gente faz das pessoas, que é uma avaliação 360. A nossa liderança é ouvida pelos subordinados, pares, gestores e gestor, né, imediato, e ele próprio. E a gente consegue ver a conexão ou a desconexão entre como ele se vê e como as pessoas veem ele. É uma forma de você avaliar, sim, mas o meu time de recursos humanos, todos os meus BPs, eles são treinados e orientados a ouvir as pessoas. Então, às vezes, existem situações muito pontuais onde um gestor está agindo de forma inadequada e que, às vezes, não são programas corporativos que vão resolver, mas a gente precisa trabalhar comunicação, feedback e o programa de mentoria. A Camil tem um pilar dentro da Camil Academia, que é a mentoria. Então, existem gestores que precisam ser mentorados de forma metodológica, eles precisam passar por um mentor, seja externo, seja interno, para ele corrigir determinadas atitudes. E assim a gente consegue desenvolver pessoas e acabar com determinados conflitos. Existem outras situações que o líder ele não está de acordo com a cultura da organização. Isso pode acontecer, né? E aí a gente precisa corrigir.
0: Érica, você trabalhou em diversos setores antes de chegar na Camil. O que essa experiência ou estas experiências têm em comum e que agregaram a você no seu nível de conhecimento até para liderar ações como a de agora, diante de um RH numa empresa como a Camil e que tem essa cultura também das aquisições?
1: Olha, a diversidade de segmentos também traz uma diversidade muito grande do perfil das pessoas com as quais você trabalha. Então, eu acho que quando eu trabalhei no Porto, trabalhar com pessoas que trabalhavam no Porto, a Estiva, é uma dinâmica. Quando você trabalha com açúcar, álcool e energia, que foi na usina, é uma outra dinâmica. A gente tinha na época, né? Não tem hoje, mas na época existiam cortadores de cana. Eu trabalhei em educação, então eu trabalhei numa rede de educação, então trabalhar com professor é diferente. Sim, existem as dinâmicas dos setores que são diferentes e tudo isso vai agregando e virando repertório para você usar naquela outra empresa que você passa a atuar hoje. Mas tudo é gente, Milton. O principal ativo de todas as organizações são pessoas. Tem o advento da inteligência artificial, dos recursos tecnológicos todos que devem ser usados a nosso favor, as pessoas precisam ser orientadas a usar isso da melhor forma possível, mas tudo é sobre gente, é sobre pessoas. E o comportamento das pessoas, eu fiz administração e fiz psicologia. Eu acho que trabalhar o comportamento das pessoas, eu acho que é a coisa mais difícil para a liderança. Eu acho que desenvolver o técnico é mais fácil. Você treina, você desenvolve uma habilidade técnica. Mas as habilidades comportamentais são as mais difíceis. Esse é um papel que é indelegável, tanto do RH quanto da liderança.
0: Érica Magalhães, quero agradecer muito a sua gentileza e a sua oportunidade também que você nos ofereceu, a oportunidade que você nos ofereceu de ter a sua experiência e conhecimento aqui compartilhado com aqueles que nos acompanham no mundo corporativo. Muito obrigado e até uma nova oportunidade.
1: Muito obrigada, Milton. Estou à disposição de vocês, o que vocês precisarem. Muito obrigada mesmo.
0: Érica Magalhães, diretora executiva de Gente e Gestão da Camil Alimentos, foi a nossa convidada no Mundo Corporativo. Esta entrevista completa fica à sua disposição no canal da CBN, no YouTube, no Spotify, no podcast mais próximo do seu celular e lá no meu blog, miltonjung.com.br. Jung você escreve com J-U-N-G. Lá, além do vídeo, dos destaques, também tem o espaço para você deixar a sua opinião. Colaboraram com este Mundo Corporativo Carlos Greco, Wellington Viana, Débora Gonçalves e Rafael Furugem. Até o próximo capítulo do Mundo Corporativo.
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0: terça-feira, 1º de setembro de 2026. A Comissão Mista do Congresso adiou para hoje a votação da medida provisória que zera a taxa de importação de 20% sobre compras internacionais de até 50 dólares, a chamada taxa das blusinhas. O texto da relatora Leila Barros mantém a isenção federal e inclui um monitoramento periódico da Fazenda sobre os impactos no varejo nacional. A cobrança do ICMS estadual segue inalterada. A matéria precisa ser aprovada pela Câmara e pelo Senado até 8 de setembro para não perder a validade. O Tribunal Regional Eleitoral de Minas Gerais suspendeu a veiculação da propaganda eleitoral do senador Cleitinho, candidato ao governo do estado pelo Republicanos, por ausência de legenda com a fala do parlamentar. A decisão liminar atende a uma ação do adversário Gabriel Azevedo, do MDB. O magistrado destacou que a presença de intérprete de Libras não anula a exigência de legendas. A campanha de Cleitinho informou que fará os ajustes. Um júri de Las Vegas condenou o ex-líder de gangue, Duane Davis, o Kelf D, como mandante do assassinato do rapper Tupac Shakur, em 1996. Davis pode ser condenado à prisão perpétua. As investigações foram reabertas após ele próprio detalhar a participação no crime em entrevistas e em um livro de memórias. No horário de Brasília, 3 horas e 32 minutos.
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0: Três horas e 33 minutos aqui no CBN Madrugada, espaço aberto, como sempre, nesse horário, para o Dr. Luiz Fernando Correia.
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3: Bom dia, doutor Luiz Fernando Correia.
4: Bom dia, Milton. Bom dia, Nadédia. Bom dia, ouvintes.
3: Doutor Luiz Fernando traz informações sobre o uso de estatina depois dos 70 anos.
4: É isso, Milton. Muita gente sempre se perguntou, mas será que eu preciso fazer prevenção de gordura no sangue alterada numa pessoa de 70 anos que não tem doença cardiovascular? Porque a gente já faz esse tipo de controle nos mais jovens. E isso sempre ficou uma dúvida, porque os idosos já têm geralmente o que a gente chama de polifarmácia, ou seja, eles já tomam uma série de medicamentos para outras coisas. Então, sempre ficou essa dúvida, os geriatras não tendem a fazer esse tipo de tratamento, porque justamente para evitar mais um medicamento nessa polifarmácia. Esse trabalho foi apresentado no sábado, Milton, no Congresso Europeu de Cardiologia, e mostrou o seguinte: um estudo chamado STERI, com mais de 10 mil participantes, todos eles acima de 70 anos, a idade média era de 74 anos e meio, mostrou o seguinte: fazer prevenção primária com controle de colesterol e dislipidemias em geral, com o uso de estatinas, diminui em 23% o risco de morte, AVC, infarto, e, enfim, problemas que a gente chama de cardiovasculares mais graves. Então, isso mostra que mesmo nos idosos, a prevenção cardiovascular primária com controle de dislipidemia com estatina é efetiva, Milton.
3: Muito obrigado, doutor Luiz Fernando. Bom dia, até amanhã.
4: Bom dia para você, Milton, Naded e todos os ouvintes.
0: Três horas e 36 minutos, a gente continua na área da saúde. Janaína Regiane, de Belo Horizonte, tem informações aí sobre avanços em pesquisa de vacinas.
5: A tecnologia de RNA, que teve papel fundamental no desenvolvimento das vacinas contra a Covid-19, será o foco de um novo centro de pesquisa da Universidade Federal de Minas Gerais. A UFMG e a Embrapi, empresa brasileira de pesquisa e inovação industrial, oficializaram nesta segunda-feira a implantação do Centro de Competência Embrapi em Terapias e Vacinas com RNA no BHTEC em Belo Horizonte. O projeto terá investimento de R$ 60 milhões ao longo dos próximos 4 anos e será dedicado ao desenvolvimento de novas aplicações da tecnologia na área da saúde. Entre os primeiros estudos está uma vacina de RNA, que, segundo os responsáveis pelo centro, é uma tecnologia ainda inédita no mundo. Além da produção de vacinas, a estrutura também vai pesquisar o uso do RNA em tratamentos contra o câncer e outras doenças, como explica a coordenadora do CTV RNA e professora da UFMG, Santuza Teixeira.
6: Recentemente, né, foi divulgado o resultado de um estudo clínico de fase 3, né, de uma vacina de RNA contra o melanoma. Então, isso é muito importante, é um avanço super importante, porque ele treina o organismo da pessoa a reconhecer a célula cancerígena, o tumor, e destrói a célula tumoral. Então, para outros tipos de câncer, vai ser espetacular.
5: A proposta é ampliar o domínio nacional sobre uma tecnologia considerada estratégica para a inovação na área de saúde e acelerar o desenvolvimento de novos produtos e terapias. O diretor do BHTEC, Marco Croco, destaca que o novo centro também aproxima a universidade da sociedade e facilita a transferência de conhecimento.
7: Ter uma unidade, um centro de competência da Embrapi, fortalece exatamente essa função do PAR, que é um espaço onde a gente tem conexão com a sociedade, um espaço onde a universidade pode justamente transferir de uma forma mais ágil, mais específica, mais direcionada o seu conhecimento. Então, ter essa unidade aqui para nós é fundamental, porque não só fortalece esse ambiente, essa ponte que é o parque, né? Como também a gente acredita que ajudamos a universidade a fazer sua função social.
5: A expectativa é que o centro reúna pesquisadores, instituições e empresas para transformar os resultados das pesquisas em soluções aplicáveis à população, fortalecendo a capacidade brasileira de desenvolver tecnologias de saúde de forma independente. De Belo Horizonte, Janaína Regiane.
0: 3 horas e 38 minutos, agora aquele momento da programação da CBN que o ajuda, ou a ajuda também, a você, nossa ouvinte aqui do CBN Madrugada, a ter mais informações sobre as eleições. Espaço aberto para Naded Acalado, o Milton Jung e convidados.
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0: Hoje na série 50 Debates para o Brasil, vamos discutir a educação sexual nas escolas. Quando falamos em educação sexual, estamos tratando de assuntos que podem ir do conhecimento do próprio corpo e da prevenção do abuso sexual, até gravidez na adolescência, infecções sexualmente transmissíveis, relacionamentos, sexualidade. A questão é saber quem deve assumir a responsabilidade por esse aprendizado. Para discutir o tema, nós convidamos Guilherme Schaub, procurador da República em Brasília, mestre em Direito Constitucional, especialista em Segurança Pública, Infância e Educação, e Luciana Temer, advogada, professora de Direito Constitucional da PUC e diretora-presidente do Instituto Liberta. Procurador Guilherme Schaub, muito obrigado pela sua gentileza e aceitado o nosso convite para participar deste debate. Bom dia.
1: Bom dia a todos, Luciana, Nádia e Milton, e os ouvintes também e que estão nos assistindo. Uma honra estar aqui.
0: Luciana Temer, bom dia e muito obrigado pela sua gentileza de estar conosco aqui neste debate. Bom dia.
2: Bom dia, Milton, Nádia, doutor Guilherme e os ouvintes. Vai ser, tenho certeza, um debate muito proveitoso para todo mundo.
0: E conforme aqui combinado previamente, serão feitas duas perguntas por mim e pela Nádia Calado. E vocês têm cerca ali de 2 minutos para cada resposta. Começo com o procurador Guilherme Schaub para compreender o seguinte: a escola já ensina conteúdos relacionados à reprodução humana, prevenção de infecções e saúde. Onde, na sua avaliação, deve ser traçada a fronteira entre aquilo que a escola pode ensinar como conhecimento científico e aquilo que deve ser reservado aos valores e às escolhas de cada família?
1: Bem, eu partiria de um limite que se impõe a todos, não só a escola, se impõe às famílias também. E também a qualquer pessoa que se dirige a crianças para tratar do tema da sexualidade. É o respeito às leis. Nós temos que partir das leis. Nós vivemos num Estado democrático de direito. De direito significa que tem leis que regem as coisas. E a lei brasileira, ela diz o seguinte: menores de 16 anos, olha o que diz a lei, são absolutamente incapazes. A ponto da lei dizer que, nesse caso, os menores de 16 anos, eles devem ser representados pelos pais. Por quê? Porque a ciência, aí vem a psicologia, a biologia, a medicina, identificam nas crianças e adolescentes uma fragilidade. Eles não são adultos pequenos. Você não pode tratar temas da sexualidade adulta com uma criança, porque ela não tem desenvolvido ainda o conhecimento formal lógico. Ela vive na fantasia. E um detalhe, as crianças são altamente vulneráveis às imagens, às mensagens que são levadas a ela. É por isso que você vai ter no Estatuto da Criança e do Adolescente mais uma lei severa, que apresentar temas da relação sexual. Aí se envolve mesmo masturbação, prática sexual propriamente dita, sexo oral, que infelizmente é o que está sendo feito em escolas. Eu tenho aqui dezenas de fotos, de provas materiais do que é feito hoje na educação sexual nas escolas. Ensina a criança a fazer sexo. E isso é gravíssimo. E os pais também. Eu não quero separar só a escola, mas comentar. Esses limites legais se impõem também à família. Ou seja, quando a criança é exposta a temas da sexualidade adulta, e você vê aí no YouTube, você vê pênis ereto e a criança e o adolescente colocando, ensinando a criança, o aluno, a colocar camisinha no pênis ereto. Eu estou me referindo a uma coisa gravíssima, a uma violação da dignidade sexual dessa criança. Agora, o ponto central é respeitar a integridade psicológica e sexual da criança, e o limite é exatamente esse, um dos limites. Procurador. Não se pode apresentar à criança temas da sexualidade adulta sem o devido cuidado.
0: Dividindo o tempo aqui entre vocês, agora gostaria de ouvir da Luciana Temer o que, que exatamente deveria ser ensinado e como decidir o conteúdo adequado para cada idade, Luciana.
2: Claro, olha, bom, eu presido o Instituto Liberta, que defende ferozmente até a chamada educação sexual nas escolas. E aqui a gente não usa o termo educação sexual, porque justamente ela traz muitas confusões, né? O que a gente defende é a prevenção de violências sexuais com crianças pequenas e sexualidade saudável e responsável com adolescentes. E aqui eu vou dar alguns dados que justificam essa nossa defesa. Não é? Nós temos no Brasil 6 registros de estupro de menores de 14 anos por hora. Então, vamos lá tratar de dados, para cada um poder tirar suas conclusões. São 6 registros de estupro de menores de 14 anos por hora nesse país. 30% tem até 9 anos de idade dessas meninas e desses meninos. A maioria são meninas. Essa violência é uma violência intrafamiliar. Em 60% dos casos, ela aconteceu dentro da casa da vítima, praticada por familiares. Né? Então, a gente está falando de uma violência gigante e intrafamiliar. Ora, se a criança não tem uma preparação na escola, e aqui eu concordo plenamente com o Dr. Guilherme, que não é falar sobre sexualidade com crianças e nada disso, é falar sobre percepções e prevenções de violência. Isso é possível? É possível. Nós lançamos um guia para familiares e cuidadores justamente para ir preparando as crianças ao longo da idade, de acordo com a sua faixa etária, para tocar em questões que são questões de prevenção de violência. Mas eu queria rapidamente falar dos adolescentes. Nós temos no Brasil, são 30 bebês nascendo por dia, filhas de mães de até 14 anos de idade. Né? Isso é insustentável sob qualquer aspecto que se observe. E, segundo a lei, isso é estupro de vulnerável. São 30 bebês nascendo por dia. Então, como é que a gente não fala sobre isso? Mas mais do que isso, eu vou citar aqui a pesquisa PENSE, que foi feita pelo IBGE junto com o Ministério da Educação e da Saúde, que mostra que a maioria dos jovens hoje tem tido relações sexuais a partir dos 13, 14 anos de idade. Meninos 13, meninas 14 anos de idade. Então, a gente está lidando com uma realidade no qual nós, adultos, não conversamos sobre isso, nós permitimos, não é, que essas informações cheguem e cheguem de forma absolutamente deturpada ou simplesmente não cheguem. Por isso que a gente defende que nós, adultos, temos que ter a responsabilidade de falar. E aqui, queria só lembrar que no artigo 227 da Constituição, a criança e adolescente jovem é prioridade absoluta, responsabilidade da família, do Estado e da sociedade.
3: Procurador, sobre a decisão a respeito do conteúdo, se o tema for obrigatório em alguma medida, quem deve definir e padronizar esse currículo? É o Ministério da Educação, é a escola, o professor, é o Estado? E aí como ficaria o papel da família nesse caso?
1: Aqui está o ponto central, complementando o que a doutora Luciana falou. O ponto central é que não se tem uma definição. Cada um faz o que bem acha melhor. Um professor de uma visão faz uma coisa, o outro faz outra, uma escola faz de um jeito, a outra faz de outra. Não tem regra nenhuma. Cada um faz o que bem quer. Nós tivemos aí em São Paulo uma mostra no museu, um homem nu, desconhecido, andando com o pênis à mostra e as crianças andando do lado, normalizando exatamente o que os pedófilos querem. Percebam que isso foi levado ao ambiente público. E os juízes, promotores, você acredita, promotores, se colocando a favor de uma coisa dessas. Então, a liberdade de expressão acima dos direitos da criança. E eu estou dizendo algo que foi publicizado para o Brasil inteiro. Então, isso acontece nas escolas também. As crianças são expostas a conteúdos abusivos, ilegais. O meu ponto aqui é a gente primeiro proteger a criança e não praticar com ela um novo abuso. Porque você veja, numa escola, numa sala de aula com 50 alunos de 10, 11 anos, tem alunos que já estão transando. Tem alunos que nunca beijaram na boca. Como vai ser a aula de educação sexual para essa turma tão heterogênea? É o que nós estamos fazendo. Então, eu estou propondo a proteção das crianças e adolescentes e, sim, trabalhar sexualidade. Precisamos as famílias serem orientadas para trabalharem. Atenção, o percentual de famílias onde ocorre abuso é muito pequeno. A maioria das famílias são boas, elas cuidam dos filhos. Então, muitas vezes também ocorre essa inversão. O ambiente familiar é abusivo. Não, alto lá. Há um contexto de uma maioria silenciosa de famílias preocupada com seus filhos, que cuidam dos filhos. Então, nós precisamos também trazer a família para isso e haver uma união com base na lei e não no que o professor ou o pai acha. Atenção. Eu não estou aqui condenando a escola, não. Mas o que está acontecendo hoje é a anomia. Não há normas para isso, Nádia. Cada um faz o que bem quer.
3: Luciana, sobre a decisão do conteúdo, quem deve definir, padronizar esse currículo para que haja, em alguma medida, equidade ali entre as escolas e entre a informação que essas crianças e adolescentes vão receber na sua educação?
2: Eu acho que primeiro, Nadédia, o primeiro passo para que isso aconteça, e concordo com o doutor Guilherme que as coisas têm que ser padronizadas, têm que ser discutidas, o que vai ser dito para cada faixa etária, é primeiro entender a importância de se falar nisso nas escolas. Eu acho que assim, partindo do ponto de que é importante falarmos sobre prevenção às violências e sexualidade saudável e responsável nas escolas, isso seja um consenso social, aí a sociedade vai sentar e vai discutir o que temos para cada faixa etária. Vou repetir aqui, no nosso Guia para Familiares e Cuidadores, a gente tem isso, né? Então, para uma criança de 2 anos, você tem um tipo de atitude, de conversa, nem chega a ser conversa, mas atitudes protetivas. Com um menino de 10 anos de idade, você vai falar sobre violência digital, você vai falar sobre responsabilidade, você vai ter uma outra conversa. O que nós não podemos mais é não fazer esta conversa. E aqui, eu acho que as questões não são excludentes. A responsabilidade, como eu disse, segundo o artigo 227 da Constituição, é da família e da sociedade, não é? Então, elas não se excluem. Elas têm que haver uma conversa e um acordo sobre como é que essas coisas vão caminhar. Mas eu preciso dizer aqui também que nós estamos falando de uma sociedade no qual, de cada 10 adultos, 3 são analfabetos funcionais. Então, a gente não pode deixar só na mão das famílias a competência para conversar sobre essas questões. E aqui eu faço esse recorte, lógico, quase intelectual, mas a verdade é que nenhuma família das melhores classes sociais e escolas aqui de São Paulo, a maioria delas não consegue falar sobre isso com os filhos. Então, a gente precisa enfrentar essa questão juntos, como sociedade.
0: Luciana Temer, Procurador Guilherme Shelby, muito obrigado pela gentileza de vocês, pelos argumentos que trouxeram aqui para esse nosso debate, para que as pessoas que estão nos acompanhando possam tirar aí suas conclusões e levarem essa discussão à frente nas suas redes sociais também. Muito obrigado. Lembrando que esses debates são 50 debates para o Brasil, que nós levaremos até a semana da eleição do primeiro turno. Esses debates ficam à sua disposição. Lá no canal da CBN no YouTube tem o vídeo do debate completo para você compartilhar com as pessoas ou também no nosso site cbn.com.br no aplicativo da CBN.
4: Milton Jung conosco aqui no CBN Madrugada, Nadédia Calado. Cássia Godoy volta nesta terça-feira, hein? Estará de volta à programação da CBN. Obrigado a você que nos acompanha. A Leda Pereira está por aqui no YouTube, também Antônio Oliveira, Edilson Damião, obrigado pela mensagem, Cassandra também aqui, Daniela Pérez, Nivaldo Paisani de Taquaritinga, Erickson Robert também está por aqui, a Ana Cristina chegando no YouTube, muito obrigado pelas mensagens, pelo WhatsApp 11 999 11 9981, Luiz Cerqueira de São Paulo, obrigado Cerqueira pela companhia, também o Max Bezerra do Recife, o ouvinte vamos ver aqui, é o Paulinho Reis, ele é a dona Zilda, estão em São Mateus, São Paulo. Maestro Mozart Vieira, de São Caetano, Pernambuco. Obrigado, maestro, pela mensagem. Pelo e-mail, também ouvinte que entrou no site cbn.com.br, clicou lá no Fale com Âncora. Elim Serino, direto de Florianópolis. Ouvinte Nonato Santo, de Belo Horizonte, desejando boa madrugada para todo mundo. Obrigado ao Pedro Lima, também está por aqui interagindo via e-mail. E muito obrigado a você que interage também via Instagram. Estamos aqui no arroba PHC Galvão. Repetindo, arroba PHC Galvão. Henrique Curtis está por aqui. A Débora Kaczorowski está no Jardim Caguaçu, região do bairro Vila Nova York. Está chovendo por lá. A Débora nos manda mensagem. Também o Ivo Alves de Caicó, no Rio Grande do Norte, pessoal que interage via Instagram, aqui no arroba PHC Galvão, muitíssimo obrigado. 3:54, nós vamos voltar a Brasília com Igor Cadim, tem informações sobre a retomada das negociações entre Brasil e Estados Unidos referentes às alíquotas, às tarifas do Trump.
5: O Brasil e os Estados Unidos realizaram nesta segunda-feira o primeiro encontro técnico desde o último tarifaço imposto pelo governo de Trump aos produtos brasileiros. Os ministros Mauro Vieira, das Relações Exteriores, e Márcio Elias Rosa, da Indústria, Desenvolvimento, Comércio e Serviços, trataram com o representante comercial dos Estados Unidos, Jameson Greer, por cerca de 40 minutos. O governo brasileiro afirmou que está aberto ao diálogo e busca um acordo equilibrado e mutuamente benéfico. Ao mesmo tempo, os ministros reafirmaram durante a conversa a discordância com as medidas unilaterais adotadas pelos Estados Unidos e classificaram como injustificado e discriminatório o tratamento dado ao Brasil nas investigações baseadas na seção 301 da legislação comercial americana. Segundo o ministro Márcio Elias Rosa, houve consenso entre as partes sobre o peso tarifário aplicado ao Brasil.
6: Reconhecemos ambos que estamos diante de um novo cenário, novas bases para trabalharmos para esse acordo. Por quê? Porque até julho trabalhávamos com a ideia de não ocorrer a aplicação de tarifas excessivas ao Brasil. E agora trabalhamos com um novo cenário. Não é verdade que hoje as tarifas praticadas pelo Brasil sejam superiores às tarifas que eles praticam, como antes de julho eles diziam. Mas hoje a verdade é que com a aplicação dos 37,5%, nós temos um desequilíbrio ainda maior em favor deles.
5: A retomada das conversas ocorreu após o contato por telefone entre os presidentes Lula e Trump no dia 21 de agosto. A reunião desta segunda teve caráter exploratório, segundo interlocutores do Itamaraty, e não resultou em decisões conclusivas sobre as tarifas, que chegaram a atingir produtos brasileiros com alíquotas de até 37,5%. O Brasil já iniciou os procedimentos previstos na Lei da Reciprocidade Econômica para avaliar uma eventual resposta às medidas americanas, embora o processo não signifique a aplicação automática de retaliações. De Brasília, Igor Cardim.
4: De Brasília para o Rio de Janeiro, a Júlia Viana tem informações sobre suspeitas que pesam sobre dois jogadores de futebol acusados de possível ligação com um criminoso.
7: O atacante do Vasco, David Correia, e o lateral direito, Rainer William Cordeiro, emprestado pelo Santos ao Vila Nova, foram alvos de uma operação que apura o envolvimento de jogadores de futebol com uma quadrilha de tráfico de armas e drogas. A ação que ocorreu nesta segunda-feira cumpriu mandados de busca e apreensão contra a dupla. Outras duas pessoas que não tiveram os nomes revelados foram presas. As investigações mostraram conversas de David, conhecido como DVD, e de Rainer com Juan Freitas Camargo Cruz, que está preso no Espírito Santo acusado de assassinato. Juan é amigo de infância dos atletas e teria articulado a morte de um criminoso para tomar controle do tráfico em Serra, cidade natal dos jogadores. Os policiais estiveram no apartamento de DVD, num condomínio da Barra da Tijuca, na zona sudoeste do Rio, e no centro de treinamento do Vasco. O técnico do time, Pedro Emanuel, disse que o jogador continuará trabalhando normalmente.
8: O Vasco está a colaborar com as autoridades e até haver uma resolução por parte das autoridades, o Vasco não vai dizer qualquer tipo de comentário e dizer que o jogador continua a trabalhar normalmente nos próximos dias e está disponível para
7: o
8: jogo.
7: O empresário de David Correia, André Cury, disse ao jornal O Globo que o jogador tem origem humilde e veio da periferia, o que não caracteriza qualquer envolvimento com crime organizado. O Vila Nova de Goiânia confirmou que o lateral direito Rainer foi alvo de buscas em casa e no armário do centro de treinamento do clube. A nota oficial diz que o atleta segue exercendo as atividades e nega qualquer envolvimento com o crime. As investigações são conduzidas pela Polícia Civil do Espírito Santo e correm em segredo de justiça. Ao todo, a justiça expediu 4 mandados de prisão temporária, sendo 2 contra pessoas que já estavam presas. As diligências foram realizadas em municípios da Grande Vitória e também em Afonso Cláudio, no Espírito Santo, além de endereços no Rio, Goiás e no Distrito Federal. Com a colaboração de Diogo Bugalho e Nadédia Calado, do Rio de Janeiro, Júlia Viana.
4: 3:59, já a previsão do tempo para todo o Brasil e os principais destaques do dia. Dá tempo de agradecer aqui a companhia do Luiz Roberto Fragoso na Vila Mariana, chovendo pesado, hein, na zona sul de São Paulo. Obrigado também ao Luiz de Petrolina, Pernambuco, chove em Vargem, São Paulo também, divisa com Extrema, Minas Gerais, nos informa o Marco Freitas. O bom dia que chega do Porto, hein? Portugal. Quem está nos mandando mensagem é o Gustavo Rocha. Muito obrigado também pelo contato via WhatsApp no 11 999 11 9981. Luiz Goldner, em Limeira, no interior de São Paulo, está na escuta aqui via YouTube. Muito obrigado. Vem aí Edmilson Fernandes.
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0: terça-feira, 1º de setembro de 2026. O Congresso pode votar hoje a medida provisória que simplifica as exigências para o exercício das atividades de mototaxistas, motoboys e profissionais de motofrete. A proposta acaba com a obrigatoriedade de idade mínima de 21 anos e curso especializado obrigatório. O texto permite que motociclistas com habilitação na categoria A ou autorização para conduzir ciclomotores exerçam essas atividades. Uma coalizão formada pela Turquia, Arábia Saudita e Paquistão realizou em Istambul a primeira reunião de cúpula da nova aliança militar mútua, oficializada pelo Acordo Conjunto de Defesa de Meca. O pacto estabelece que o ataque a um dos países será considerado uma agressão contra todos, aos moldes da OTAN. A coalizão reúne poder bélico convencional, capacidade nuclear e influência energética em resposta às crescentes tensões geopolíticas no Oriente Médio. A Mega Sena pode pagar hoje um prêmio de R$ 36 milhões de reais para quem acertar as 6 dezenas. As apostas podem ser feitas até às 8 da noite, nas casas lotéricas ou pela internet. O palpite simples custa R$ 6. Hora de Brasília, 4 e 2.
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2: 4:03. Bom dia a você que nos acompanha aqui no CBN Madrugada com Ricardo Garcia na mesa de som. Vamos juntos até às 5 horas da manhã e agora é hora da gente saber como é que fica o tempo em todo o Brasil.
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2: Com Josélia Pegorim.
3: Setembro de 2026 terá uma situação atípica neste começo de mês. Vamos ter várias pancadas de chuva acontecendo em áreas do interior do Sudeste, no Centro-Oeste, áreas do Tocantins, sul do Pará, oeste da Bahia, também no sul do Maranhão e do Piauí, até mesmo na região de Brasília. É que não costuma chover nessas regiões no começo de setembro, mas a circulação de ventos sobre o interior do Brasil está se modificando e está espalhando umidade. E logo no dia 1º de setembro, nós temos uma nova frente fria que vai avançar do sul para o sudeste e centro-oeste do país. Essas áreas de instabilidade desta frente fria ainda podem provocar pancadas de chuva moderadas a fortes sobre o Paraná, em Santa Catarina e também na área centro-leste e nordeste do Rio Grande do Sul. O litoral do Paraná e também o litoral norte do Rio Grande do Sul podem ter chuvas volumosas. Mato Grosso do Sul, São Paulo, Triângulo Mineiro, sul de Minas, Zona da Mata Mineira, estado do Rio de Janeiro, estarão sujeitos a temporais nesta terça-feira por causa da passagem desta frente fria, junto com todo o calor que está armazenado na atmosfera. Essas pancadas de chuva poderão ser moderadas a fortes no oeste e sul de Mato Grosso, incluindo a região de Cuiabá, no centro-sul do estado de Goiás e também na região de Belo Horizonte. E depois, na quarta-feira, poderemos ter pancadas de chuva chegando a Brasília, no norte de Minas, no Espírito Santo. Então, tem muita situação diferente acontecendo aí. Na quarta-feira tem ar frio de origem polar entrando no sul do Brasil, até com risco de geada. José de Pegorim, da Clima Tempo, para a CBN.
2: O Tribunal Superior Eleitoral começa a julgar hoje a ação que define os limites para o uso de inteligência artificial e deepfakes nas campanhas eleitorais. A tendência do plenário é manter o veto estrito a vídeos sintéticos com alto grau de realismo que simulem a voz ou a imagem de pessoas vivas, falecidas ou fictícias. Os ministros devem discutir punições, como aplicação de multas e remoção de conteúdo, mesmo quando houver avisos de que a peça foi gerada por tecnologia. O julgamento decorre de uma ação do PT contra a exibição de um vídeo gerado por inteligência artificial com o ex-presidente Jair Bolsonaro na convenção do PL que lançou Flávio Bolsonaro. 4 e 7. A defesa do partido Missão anunciou que vai entrar no TSE para tentar cassar a liminar do ministro Dias Toffoli, que suspendeu parte da campanha do candidato Renan Santos nas redes sociais. Sem tempo nos programas eleitorais, o presidenciável também está impedido de participar de debates no rádio, televisão, sabatinas, podcasts e utilizar recursos do fundo eleitoral. Pela regra, os perfis oficiais de campanha nas redes sociais deveriam ter sido informados à justiça no registro das candidaturas, foi até o dia 7 de agosto. Segundo o ministro Dias Toffoli, Renan Santos informou dentro do prazo ter apenas um site e um perfil na rede social X. Só que outros 16 perfis foram comunicados como sendo dele, fora do prazo, estavam sendo usados para fazer campanha. O candidato atribuiu à omissão inicial das contas a falhas técnicas no sistema do TSE e associou a decisão a um revanchismo pelas manifestações que ele liderou contra Dias Toffoli no caso do Banco Master.
4: A decisão é ilegal, a decisão é persecutória. Curiosamente, eu convoquei também 4 manifestações nesse último ano contra o senhor Dias Toffoli, contra o envolvimento não apenas dele, mas de todas essas pessoas no escândalo do Banco Master. As manifestações tomaram as ruas de São Paulo 4 vezes. O nome do Dias Toffoli foi mencionado e cartazes foram feitos todas essas vezes. Eu estou pagando o preço por ter defendido o que eu defendi. Eu sei o que aconteceu. Falar que minhas redes foram suspensas porque eu estou abusando do poder econômico por conta de um problema técnico que centenas de outros candidatos, que milhares também tiveram durante o registro das candidaturas, absurdo.
2: O ministro Toffoli deu 24 horas para que a chapa do Missão envie o detalhamento da data de criação e início de uso de cada perfil digital na campanha. O candidato está proibido de criar novas contas ou postar em perfis de terceiros, ficando sujeito a uma multa de R$50 mil por ato irregular em caso de descumprimento. 4 e 9. O presidente Lula recebeu 16 grandes empresários e banqueiros num jantar de cerca de 3 horas no Palácio da Alvorada. Acompanhado da equipe econômica do vice-geraldo Alckmin e da cúpula de bancos estatais, Lula buscou reforçar pontes com o setor produtivo e financeiro a um mês do primeiro turno. Durante o encontro, os executivos apresentaram um panorama de seus setores e destacaram a forte preocupação com o patamar das taxas de juros no país. Em resposta, os ministros da Fazenda e Planejamento apresentaram dados de investimentos federais e reafirmaram o compromisso da gestão com o equilíbrio das contas públicas e o arcabouço fiscal. A conversa também abordou temas de comércio exterior e agenda legislativa, como as negociações com o governo de Donald Trump diante do tarifaço americano e a votação do marco das terras raras no Congresso. O nível da dívida pública e o controle de gastos também figuraram nas conversas. Em julho, a dívida brasileira chegou a 10 trilhões e 900 bilhões de reais, ou 82,5% do PIB, o maior patamar dos últimos 5 anos. Entre os banqueiros que participaram do jantar com Lula estavam Roberto Setúbal, do Itaú, André Esteves, do BTG e Luiz Carlos Trabuco, do Bradesco. Também estiveram no Palácio da Alvorada líderes industriais como Rubens Ometo, da Cosan, Joesley Batista, da JIF, Rubens Menin, da MRV e André Gerdau. Mais cedo, Lula assinou decretos para o setor cultural. Uma das medidas prevê regras mais rígidas para a venda e transferência de ingressos via internet, com o objetivo de conter o cambismo digital.
5: Esse decreto é apenas o começo de uma coisa que a gente pode conquistar com o fortalecimento da democracia. É importante vocês saberem que a democracia é o que possibilita vocês gritarem, lutarem, dizer nós existimos, nós não somos invisíveis.
2: O candidato do PL, Flávio Bolsonaro, deu uma pausa nas viagens de campanha e fica em Brasília hoje para acompanhar as discussões sobre a PEC que acaba com a escala 6x1. O senador é contra o projeto do governo Lula e atua na construção de uma proposta alternativa focada na flexibilização e remuneração por hora trabalhada. O candidato Augusto Cury, do Avante, celebrou o crescimento expressivo nas pesquisas de intenção de voto e nas redes sociais. Levantamento Nexus BTG mostrou que o escritor subiu 9 pontos percentuais em apenas uma semana, alcançando 11% da preferência do eleitorado. Cury aparece na terceira colocação, já é apontado como terceira via pelas campanhas de Lula e Flávio Bolsonaro. Em Curitiba, o escritor negou o uso de robôs para ganhar mais de 2 milhões de seguidores nas redes sociais em poucos dias.
6: Investimos em torno de R$50 mil. Não tem história de robô. Na verdade, são milhares, milhões de pessoas que acreditam na pacificação, estão cansadas com essa polarização insana. Pessoas que nunca plantaram uma horta lá em Brasília, querem definir o futuro da agricultura. Pessoas que quase não investem o dinheiro numa empresa e querem definir o futuro do comércio. O que aconteceu foi uma revolução totalmente silenciosa a partir do primeiro debate.
2: O candidato Romeu Zema, do Novo, também esteve em Curitiba e exaltou as ações da Operação Lava Jato.
7: A Lava Jato foi a maior investigação, a maior luta do Brasil contra a corrupção e, infelizmente, foi desmontada pelos intocáveis de Brasília. Mas, se Deus quiser, nós vamos continuar com essa luta contra a corrupção no Brasil.
2: Em São Paulo, o candidato do PSD, Ronaldo Caiado, prometeu reduzir tributos de empresas e trabalhadores.
8: Nós vamos investir na pesquisa, na inovação, na inteligência artificial e nós vamos fazer com que, já que nós temos a matéria bruta, que chama commodity, nós vamos fazer isso aqui transformar em produtos, aí sim, agregado de valor e poder ganhar mercado.
2: 4h14. Depois de 4 anos de déficit, o governo promete fechar as contas públicas no azul em 2027. A meta está na proposta orçamentária do ano que vem, enviada pelo governo ao Congresso e que deve ser votada até dezembro. A proposta prevê um superávit primário efetivo de R$18,6 bilhões em 2027. Para fins formais do arcabouço fiscal, após as deduções legais e precatórios, a equipe econômica estima um resultado positivo de mais de R$83 bilhões, buscando atingir a meta fixada em 0,5% do PIB. O texto confirma o novo salário mínimo nacional de R$ 1.741 para 2027, um aumento de R$ 120 em relação ao piso deste ano. O reajuste nominal de 7,4% segue a regra de reposição da inflação somada à variação do PIB de 2 anos antes, com impacto direto no cálculo das aposentadorias do INSS e do BPC. As despesas obrigatórias representam 91% do orçamento primário, com forte peso do pagamento de benefícios previdenciários, que alcançam mais de R$1,1 trilhão. O texto também destina R$ 145 bilhões para o BPC e inclui um aporte emergencial de R$6 bilhões para cobrir déficits financeiros acumulados pelos Correios. Para conter a escalada de despesas, o governo aplicou a trava de 0,6% no ganho real da folha de pessoal e limitou os pisos constitucionais da saúde com a exclusão de receitas do petróleo. A peça orçamentária reservou quase R$ 45 bilhões para o pagamento de emendas parlamentares impositivas em 2027, um recorde histórico e supera os em 4 bilhões o montante do ano anterior. O ministro do Planejamento, Bruno Moretti, disse que o projeto desacelera o crescimento das despesas obrigatórias.
9: Orçamento de qualidade, um orçamento que reserva espaço para fazer investimento, e nós estamos fazendo isso do jeito certo, que é fazer uma revisão de despesa obrigatória. Ainda é um espaço que precisa crescer, eu não discordo disso. É uma despesa que aumenta a capacidade produtiva, tem efeitos multiplicadores, induz inovação, aumento de produtividade. Então, nós estamos batalhando é para isso, né?
2: Na TV Globo, a economista Rafaela Vitória alertou que a proposta pode subestimar o crescimento real de despesas e superestimar a arrecadação em um cenário de juros restritivos e desaceleração da atividade.
10: A gente vê os gastos crescendo acima dessas expectativas do próprio governo para o próximo ano, considerando que a gente tem juros ainda bastante restritivos e os sinais econômicos são de desaceleração, a gente vai ter uma frustração desse patamar de receita para 2027.
2: 4h17, a Comissão Mista do Congresso deve votar hoje o relatório da medida provisória que acaba com a taxa das blusinhas. A votação estava prevista para ontem, mas foi adiada, após a resistência de empresários e da oposição. A relatora da matéria, a senadora Leila Barros, incluiu um mecanismo que obriga o Ministério da Fazenda a monitorar trimestralmente eventuais prejuízos ao comércio nacional e propor medidas de socorro ao setor. O presidente da comissão mista, deputado Reginaldo Lopes, do PT, afirmou que o adiamento serve para fazer os últimos ajustes no texto e garantir simetria concorrencial entre as plataformas internacionais e o varejo brasileiro.
11: Tem consenso, o setor produtivo entende que é positivo essa avaliação, no primeiro momento, nos próximos 3 meses, depois a cada 6 meses. Então nós estamos fechando a melhor técnica legislativa, e se envolve a fazenda, o planejamento, a política, os setores nacionais. Isso está quase pronto. Agora, o texto em si tem que ter o parecer das 112 emendas.
2: Mesmo com a inclusão da trava, a oposição e entidades varejistas mantêm resistências com propostas alternativas, como a isenção de tributos para compras nacionais de até R$ 250. Para o diretor executivo da Associação Brasileira do Varejo Têxtil, Edmundo Lima, as atuais condições tornam impossível a competição com as gigantes asiáticas.
12: Então, o adiamento para nós é mais um momento de sensibilização em que a gente vai ter junto aos parlamentares na busca por uma solução que atenda à expectativa de geração de emprego e manutenção do emprego.
2: Curitiba venceu o Remo por 3-2 no encerramento da 25ª rodada do Campeonato Brasileiro. Com o resultado, o time paranaense chegou a 37 pontos e ocupa a 7ª posição. O Remo é o penúltimo colocado com 23 pontos. Pelas quartas de final do Campeonato Brasileiro Feminino, o Corinthians venceu o Cruzeiro por 1-0 no jogo de ida em Belo Horizonte. Na outra partida, Bahia e Palmeiras empataram por 1-1. Quatro e vinte, espaço aberto agora para Carlos Alberto Sardenberg e Merval Pereira.
13: Ô, Merval, eu sei que é difícil, nós temos o tempo curto ainda por cima, mas iniciada aqui as campanhas, feitas entrevistas no Globo, as entrevistas na CBN, Jornal Globo e Valor Econômico, o que você destacaria, meu irmão?
14: Eu acho que dos candidatos a presidente, todos, na minha opinião, foram muito fracos, muito sem propostas, muito sem respostas para casos graves de corrupção. Acho que foram todos muito... em todos os debates, nas entrevistas da Globo, acho que todos foram muito fracos. Agora, pelas primeiras pesquisas que estão saindo, o fenômeno é o Augusto Cury, né? Que estava lá embaixo e já aparece com 8% em algumas pesquisas. Vamos ver na Datafolha, na Quest, como é que ele se moveu, mas alguma coisa se moveu. E foi com ele, tirando voto do Flávio, tirando voto do Caiado, tirando voto do Lula. Vamos ver se isso é uma tendência ou se é um fogo de palha e tal. Mas é a única novidade que tem aparecido na campanha. E como ele não tem tempo de televisão, tem um pouquinho só de tempo de televisão, ele vai ter dificuldade de manter esse arranque. Mas vamos ver. O Caiado, por exemplo, sonhava em chegar com 2 dígitos nesse momento da pesquisa, para depois subir. E não conseguiu. Mas quem conseguiu foi o Augusto Cury.
13: É.
14: Vamos ver o que vai acontecer depois disso, né?
13: O Augusto Cury, candidato Avante, ele chegou a 11% na pesquisa BTG Nexus e 7,8% na pesquisa Atlas Intel. Os números são diferentes, mas nos dois casos mostra uma ascensão muito forte, né?
14: Uma ascensão, e ele passou Zema, o Caiado... todo mundo.
13: Ficou em terceiro lugar.
14: Empatou com o Renan numa delas e passou o Renan na outra.
13: É, ficou em terceiro lugar.
14: É a novidade do dia.
13: Tá certo.
14: Vamos ver.
2: Aí, Sardenberg, Merval Pereira, 4h23. Agradecer a companhia da ouvinte, do ouvinte CBN. Muitas mensagens chegando aqui via WhatsApp pelo 11 999 11 9981. Obrigado aqui ao Donizete é de Varginha, Minas Gerais, viu, Ricardo Garcia? Mas está, sabe onde? Em Nice, na França, aqui com o sol lindo. Mandou uma foto aqui de um amanhecer belíssimo. Obrigado pela mensagem, pela companhia. Muita chuva em Guarulhos, Luiz Marciano nos informa. Obrigado também pela companhia via YouTube, pessoal que está acompanhando as imagens do estúdio. O ouvinte Pierre está chegando aqui, também Cristino Pessoa, obrigado, meu caro, pelas palavras. Ferreira também está chegando por aqui, Ademilson Alves, obrigado pelas mensagens, pelo e-mail. Você participa também entrando no site cbn.com.br, clique lá no Fale com Âncora, ou então aqui na rede social, no @phcgalvão. Repetindo, @phcgalvão, você pode interagir por aqui, como faz a doutora Milene, doutora Milene Ramos Seidel, sempre conosco, direto da Alemanha, Joel Almeida também está chegando por aqui, o Nagel Noronha, obrigado pela mensagem também, e galera então interagindo via Instagram no @phcgalvão. 4h24, Pedro Pupulin traz informações sobre a corrida ao Palácio dos Bandeirantes.
15: Os dois principais candidatos ao governo de São Paulo, o governador Tarcísio de Freitas, do Republicanos, e Fernando Haddad, do PT, abriram as agendas de campanha desta semana na capital paulista nesta segunda-feira. Tarcísio participou de um encontro com empresários do setor de transporte de cargas, onde prometeu, caso seja reeleito ao Palácio dos Bandeirantes, renovar o crédito outorgado concedido às transportadoras de São Paulo após o fim da vigência atual do benefício fiscal.
16: É muito importante a gente não matar a indústria paulista.

0: expansão do sistema de pedágio eletrônico Free Flow nas rodovias paulistas, modelo que tem sido criticado por Fernando Haddad. Já o petista deu uma coletiva de imprensa a jornalistas no comitê de campanha dele, nas imediações do estádio do Pacaembu. Na ocasião, Haddad criticou o adversário ao citar a prisão, neste fim de semana, de um tenente-coronel da PM por suspeita de integrar uma organização criminosa que fazia segurança privada para diretores da Transwolf, empresa de ônibus investigada por lavar dinheiro do PCC. O candidato do PT afirmou que esse e outros casos recentes envolvendo policiais do Estado são reflexo de uma falta de comando e organização da gestão Tarcísio.
1: Poxa, tenente-coronel sendo preso, delegacia de polícia alvo de busca e apreensão por parte do Ministério Público, estupro de menor por parte de policiais, ou seja, tem uma falta de comando e organização. O Tarcísio está deixando as instituições serem corroídas.
0: O petista ainda reforçou que, caso eleito, terá apoio da ampla maioria de policiais no Estado para fazer o que tem que ser feito, como impedir o fortalecimento de facções criminosas em São Paulo, além da milícia. De São Paulo, Pedro Pupulim.
2: h 27 de São Paulo, vamos ao Paraná. Marcelo Moraes traz informações aí sobre um susto. Um avião que acabou saindo da pista durante pouso no interior do estado.
3: Uma aeronave da Latam terminou o pouso fora da pista do Aeroporto Regional de Cascavel na manhã desta segunda-feira. O avião avançou além do limite do pavimento e ficou parado em uma área de lama, próxima à pista. Apesar do incidente, ninguém se feriu. O caso foi registrado por volta das 9h45, conforme informado pela companhia aérea. No momento do pouso, havia chuva em Cascavel. O voo 3858 tinha partido do Aeroporto Internacional de Guarulhos, em São Paulo, com destino a Cascavel. A aeronave transportava 145 passageiros e 6 tripulantes. Renato Borca, de 38 anos, estava entre os passageiros e relatou como foi o momento do pouso e a saída da aeronave da pista.
4: A gente estava vindo de São Paulo, destino a Cascavel e tal. Aí, de primeiro momento, o piloto falou que talvez não ia dar certo de pousar, ia ter que dar umas voltas e tal. Daí, uns 10 minutos depois, ele já falou, não, pouso autorizado. E a gente viu, ele desceu meio rápido demais, achamos meio estranho e tal. E quando a gente, do nada, assim, percebeu, a aeronave foi para a esquerda e saiu fora da pista, cara. Mas é um susto mesmo, graças a Deus, estamos tudo bem, tudo vivo. Mas é o susto que fica, né? Ainda nem caiu direito a ficha, estamos ainda meio aéreo.
3: Com a ocorrência, o voo previsto para retornar de Cascavel a Guarulhos foi cancelado. A Latam informou que os passageiros estão sendo encaminhados para outras operações com saída de Foz do Iguaçu, também no oeste do Paraná. A empresa disse ainda que está oferecendo assistência aos passageiros e à tripulação e que acompanha o trabalho das autoridades responsáveis pela investigação. A remoção do avião também está sendo avaliada pela companhia, que até a última atualização não informou quando a aeronave seria retirada do local. As circunstâncias que levaram o avião a sair da pista ainda serão investigadas. De Cascavel, Marcelo Moraes.
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terça-feira, 1º de setembro de 2026. O empresário Leonardo Souza Seschini foi condenado em São Paulo a 13 anos de prisão em regime fechado pelo assassinato da esposa Érica Fernandes durante uma briga motivada pelo resultado de um jogo de futebol. Ela foi morta com 8 facadas em janeiro de 2021, depois da final da Libertadores. O tribunal do júri reconheceu que as qualificadoras de feminicídio e meio cruel, com agravante de o crime ter ocorrido na presença dos filhos gêmeos de apenas 2 anos. Leonardo é corintiano e a esposa era palmeirense. Um Boeing 737

0: aeronave-teste da Boliviana de Aviación fez um pouso de emergência no Aeroporto Internacional de Guarulhos na noite desta segunda-feira, cerca de 30 minutos após a decolagem. As equipes de bombeiros e socorro aeroportuário foram acionadas para acompanhar o procedimento preventivamente na pista. A aeronave aterrissou em segurança e sem incidentes. A causa do retorno técnico ainda não foi divulgada. O presidente do Senado, Davi Alcolumbre, indicou o senador Rodrigo Pacheco para a vaga aberta no Tribunal de Contas da União com a saída do ministro Bruno Dantas. A indicação conta com apoio de líderes partidários e será votada diretamente no plenário do Senado, sem sabatina, na Comissão de Constituição e Justiça. Se aprovado, Pacheco ocupa o cargo no TCU e o suplente Renzo Brás assume o mandato no Senado. Horário de Brasília, 4 horas e 32 minutos.
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0: Quatro e trinta e três.

0: Muito bem, aqui no CBN Madrugada, espaço para a gente falar sobre um episódio lamentável, triste, que ocorreu no estádio do Corinthians neste fim de semana, na Neoquímica Arena. Uma criança e os pais foram hostilizados, tiveram de deixar o estádio escoltados por policiais, porque a criança, que é torcedora do Corinthians, garoto, pediu uma camisa e recebeu lá uma camisa do jogador Neymar. A gente vai conversar aqui no CBN Madrugada com o sociólogo Luciano Gomes dos Santos, que é professor de Ciências Sociais do Centro Universitário Arnaldo Janssen de Belo Horizonte. Luciano, muito bom dia, é um prazer tê-lo conosco aqui na CBN.
1: Muito bom dia, Galvão, é um prazer também fazer parte desse programa e também bom dia a todos os ouvintes aí da CBN.
0: O que explica esse tipo de comportamento da torcida do Corinthians, professor Luciano?
1: É importante, Galvão, e todos que estão nos acompanhando, né, aí o programa, esse episódio envolvendo o Neymar, né, quando ele dá essa camisa, o menino, ele é um fã, lógico, né, normal dentro do futebol. Então, eu vou trazer dois pontos. Primeiro, depois eu vou trazer, sim, as causas, né, desse comportamento. Se a gente olha o comportamento do Neymar, quando ele entrega essa camisa, é um gesto, né, de reconhecimento, né, de respeito, né, ali entre, né, pessoas de torcidas diferentes, né, no caso, o menino ali, né, que é corintiano. Mas, de outro lado também, que poderia, né, ser uma celebração, né, de reconhecimento, de respeito, de carinho, mas traz uma tensão e é necessária uma intervenção policial. Então, isso traz um choque, né, no primeiro momento, assim, para quem está, né, de fora ali do estágio, ou mesmo ali, né, para os familiares, né, para os pais, quem estava ali acompanhando. Agora, o primeiro ponto é a questão da identidade, né? Porque pô, o time, ele passa a fazer parte da identidade social do indivíduo. Então, ou seja, como que alguém do time ali, né, oponente ou do Santos, vai oferecer ali um símbolo, né, que é a camisa, né, de um jogador que tem um reconhecimento, que tem uma história, para um outro time. Então, a gente já traz o primeiro choque, é a questão da identidade. A segunda ideia é que tem um nós contra eles, ou seja, então o torcedor, ele pode transformar a rivalidade esportiva em oposição entre os grupos, né? E nós poderíamos estar questionando, mas é uma criança, né? É um símbolo, um gesto, né, de respeito, de carinho. E aí vem a questão da intolerância, porque a diferença deixa de ser percebida como legítima e passa a ser vista como uma ameaça. Então, essa ideia dessa intolerância entre as pessoas, entre as torcidas, né, entre os times, que historicamente nós já vivemos períodos, né, assim, muito tristes aqui no Brasil, né, de a própria vida ser retirada, né, das torcidas aí, oponentes, adversários nesse sentido. Então, passa a ser uma ameaça. E tudo aquilo que é ameaça, então, passa a ser, né, utilizado de forma agressiva, né, uma violência verbal, uma violência física. E hoje nós sabemos que no campo de futebol, né, é um local onde as pessoas utilizam também esse momento, né, para descarregar, né, toda aquela raiva, todo aquele sentimento, toda aquela frustração. Lógico que isso nada justifica, né, nenhuma forma de violência é justificada. Mas nós temos também essa ideia do fanatismo, né, quando essa identidade do clube, ela se torna absoluta. E por isso forma uma consciência absoluta. Uma coisa é um indivíduo em si, um torcedor, uma torcedora. Outra coisa é quando esse grupo de torcedores, eles se unem. Então nós temos o que nós chamamos de uma consciência coletiva e aí nasce essa ideia também do fanatismo, que a gente passa a não enxergar mais o outro, né, como um ser que está ali participando, torcendo também pelo seu time. E aí começam as críticas, a provocação. Então, tudo isso é visto como uma ofensa pessoal. Mas esse episódio que mais choca é justamente, né, mesmo se fosse um adulto, né, jamais essa violência poderia, mas essa ideia de uma polarização onde não há diálogo, onde não há reconhecimento e onde não há respeito. Aqui é importante, né, os ouvintes também entenderem que a gente é torcedor do Santos, ou torcedor do Corinthians, ou de qualquer outro time, nesse sentido, brasileiro ou estrangeiro. Não é um julgamento, né, com relação, porque nós temos os torcedores, torcedoras, né, que têm um comportamento de respeito, que participa, que sabe conviver. E hoje, dentro do campo de futebol, dentro, né, das torcidas, ou fora também, se perdeu essa capacidade de dialogar e de respeitar essas diferenças. Então, isso seria fundamental hoje, recuperar essa ideia. Tem a rivalidade? Beleza. Tem o conflito? Tem. Mas o problema é quando isso, né, se torna ou se vai efetivar aí numa violência.
0: É só o fato de a gente ter em São Paulo a impossibilidade de reunir duas torcidas de times diferentes no mesmo estádio, já nos parece que é para a gente parar, olhar e ver o que está errado, né, professor Luciano? Porque essa questão da consciência coletiva é muito interessante, né? Eu já destaquei várias vezes aqui no CBN Madrugada, quando a gente fala desse assunto, como é impressionante quando se juntam, né, uma turba, parece que esquecem, perdem a noção de que do outro lado tem um ser humano também, né? Isso. Quando há essas brigas e tal, a pessoa está usando uma camisa de um outro clube, eles enxergam como um inimigo mortal a ser eliminado. É uma coisa doentia, não é, professor?
1: Isso, então, porque tem esse adoecimento psicológico, né? Porque aí o adversário, ele passa a ser percebido como inimigo. Então, você é o inimigo. Então, enquanto inimigo, você tem que ser violentado, né? A gente sabe que o futebol é dos esportes, né, que inflama de fato, né, essa torcida, entusiasmo, mas ao mesmo tempo o nosso grande desafio social, psicológico, lidar, né, nesse momento que dessa ideia que precisa ser revertida. Então, nas nossas pesquisas, nos nossos estudos, a gente percebe quantos hoje torcedores, torcedoras, não têm coragem de sair com a camisa do time no dia em que os times adversários estão jogando, porque é um medo também social, né, de uma violência. Você se depara, né, com um outro grupo, né, do outro time oponente, e você, sem fazer nada, está ali de boa, né, usando ali o seu símbolo, né, que a gente fala que a camiseta é o símbolo sagrado, né, de todo torcedor. Então, uma identidade muito forte. Só que aí tem esse grande desafio. Então, nós acreditamos socialmente que é necessário, né, que os clubes, as escolas, né, as famílias, né, possam fazer esse trabalho com essa geração que está aí, com essa geração que está chegando, para a gente lidar, porque hoje a gente já lida com uma sociedade que é polarizada. Então, uma sociedade polarizada é quando a gente não consegue conviver com a diferença, ouvir a diferença. E é bonito esse gesto, lógico, pode ser um marketing também, que o Neymar faz, ou fez, né, ali no domingo, mesmo, né, ali de uma criança, ou podia ser um adulto, dele entregar aquela camisa. E como o próprio Neymar falou, né, que ele admira a torcida lá corintiano, né, em outras palavras, não tem nada contra. Ele fez um gesto. Isso seria algo muito bonito, né, se nós pudéssemos aprender a conviver. Isso seria o ideal, mas na prática nós sabemos, né, que vem esse processo dessa desumanização quando você não consegue, né, você colocou muito bem aí, você não consegue enxergar que tem um outro ser humano que está ali torcendo, que tem um time. E o campo hoje, né, o futebol, ele se tornou também esse espaço onde as pessoas fazem ali aquele descarrego mental, né, daquelas frustrações, daquele sofrimento. Então, quando se une nessa consciência coletiva, somos capazes de fazer muitas coisas. E aí, mais de 10 anos, né, quando essa violência ela estava um pouco aí polarizada, né, e destruindo a própria vida, né? Se o time ganhava, também quebrava. Se perdia, também quebrava. E onde está a razão? Justamente nessa consciência coletiva, onde você ganha posto e você não se vê mais como indivíduo, mas você se vê como um grupo. Depois, quando há uma consequência penal, jurídica, o indivíduo começa a questionar, mas por que que eu fiz isso? Então, porque você estava imbuído de uma consciência coletiva. Mas nós temos muito que aprender. Esse gesto bonito que foi, né, se transformou, né, num desafio muito grande, uma tensão, né, de policiais ter que proteger ali aquela criança.
0: Sim, estamos
1: então,
0: conversando.
1: É um sinal que a nossa sociedade precisa crescer muito ainda dentro dessa situação hoje, das torcidas e dos times adversários.
0: Estamos conversando aqui no CBN Madrugada com o professor Luciano Gomes dos Santos, professor de Ciências Sociais do Centro Universitário Arnaldo Janssen de Belo Horizonte. Luciano, queria que você falasse um pouco mais sobre esse aspecto da necessidade de mobilização da sociedade em geral, né? Você falou das famílias, das escolas, dos clubes, porque a gente sabe que esse é um problema policial, né? A polícia tem que lidar com a violência entre as torcidas, a questão judicial também. Agora, não há dúvida nenhuma que trata-se de uma questão cultural, né? E aspectos culturais a gente não vira uma chavinha assim e muda, né? Parece que precisa de muito trabalho. Na prática, o que as famílias, as escolas podem fazer para que essas novas gerações não cresçam com esse sentimento de que aquele que torce para um outro time é um inimigo mortal e não apenas um adversário?
1: Muito importante a questão que você coloca, Galvão, e toda aí os ouvintes, né, nos acompanhando, né, que também são aí torcedores e torcedoras, que primeiramente a base é a família de uma sociedade. Então, começar pela família, né, de os pais que são torcedores, trazer essa ideia, né, de que quando nós torcemos, que tem ali o time que é adversário, nós podemos torcer sim, nós podemos ali ser entusiasmados, né? Mas colocar essa pequena semente, né? Ou seja, então torcer não é violentar, torcer não é ver o outro como inimigo, mas é ver o outro ali, né, como sujeito também, né, que está torcendo, que está vibrando ali pelo seu time. Então, o primeiro lugar é na família. Quando a gente vai para o âmbito das escolas, então nós temos as competições, nós temos os esportes, né? E a meninada, o que ela mais gosta de fato é o futebol, né? Então, nesses momentos, a escola também já ir trabalhando com essas crianças, com esses jovens, com esses adolescentes, né? Que a violência jamais ela pode ser aceita. E ter também ali as penalidades que são aplicadas. Para perceber, a gente trabalha também em escola, a gente percebe quando há briga ali entre as torcidas, esse jogador, essas jogadoras são suspensas. E hoje, utilizando palavras, né, racistas, né, então você tem uma série de exemplos. Então é isso que é o papel da família, o papel da escola. E quando vai para a sociedade, né, que esse âmbito maior, nós precisamos hoje, né, de uma mídia, precisamos do Estado, precisamos, eu falo até mesmo das instituições religiosas, das empresas que promovem os campeonatos também internos entre empresas, né? Ter alguém ali, uma liderança que tenha essa consciência, né, de criar cada vez mais, né, campanhas, né, vivências, né, para a gente aprender a jogar. Agora, isso é cultural. Né? Enquanto existir ser humano, enquanto existir times adversários, nós teremos esse desafio de lidar. Mas nunca tivemos um desafio tão grande, com tantas violências, eu vou colocar nesses últimos 20 anos, nesse meio, né, do futebol. Né? Então, é preciso, de fato, essa coragem de uma campanha forte. Né? Todos os dias ali, uma sementinha, né, desse cuidado, né, desse respeito. Não tem problema de torcer. Não torcer pela violência, mas Sim. torcer ali pela boa convivência.
0: Sim. Para a gente fechar o nosso papo, professor Luciano Gomes, a gente tem mais 3 minutinhos aqui. Eu queria ampliar o escopo aqui da nossa conversa, porque, infelizmente, essa radicalização ela não está restrita ao meio esportivo. Né? Na política, hoje, a gente vê que os dois polos que se digladiam hoje na política nacional se enxergam muitas vezes como inimigos, e eu sempre falei isso aqui no CBN Madrugada, vou repetir, isso foi fomentado desde lá atrás, com o Nós Contra Eles, do Partido dos Trabalhadores, depois com o bolsonarismo do bem contra o mal, e a gente vê um monte de gente hoje na sociedade enxergando aquele que pensa diferente do ponto de vista político, não como alguém simplesmente que tem um outro espectro ideológico, um adversário político, mas um inimigo, e essa ideia de amigo-inimigo na política, eu sempre lembro aqui que vem lá do Carl Schmitt, que era o ideólogo do nazismo. Então, a questão é essa, como também, de alguma forma, mudar esse panorama em que não há alteridade, não há empatia na nossa sociedade, também na questão política, hein, professor?
1: É importante você colocar que, de fato, todas essas formas de violência que nós vivemos hoje, por exemplo, na sociedade brasileira, ela é uma consequência dessa polarização. Então, a polarização política, ela nos leva a polarizar também todos os outros âmbitos, das nossas relações, das nossas vidas, E essa experiência, que eu falo que é uma experiência trágica, que é uma experiência da dor, de você não suportar conviver ali com o pensamento diferente, não suportar dialogar, fazer o processo da escuta. Então, nós estamos aí com uma sociedade polarizada já há bastante tempo. Hoje, no âmbito universitário, no âmbito também da educação fundamental básica, muita gente tem trabalhado essas ideias, mas nós percebemos, de outro lado também, famílias, que de fato reforçam essa ideia da polarização. Então, essa mudança de chave social que nós precisamos realizar. E a política, ela é, como se diz, ela é a essência e a base de toda uma sociedade. E precisamos, sim, da oposição, mas uma oposição que faz essa sociedade crescer. Mas imbuídos de uma, vou chamar aqui de um conceito, de uma contaminação social, de uma ideia que o outro é um inimigo. O inimigo tem que ser exterminado. Então, nós temos que superar essa ideia, que pelo caminho do diálogo, do respeito, mesmo com as diferenças. Então, nós analisamos que o século XXI, o grande desafio dele será aprender a conviver com as diferenças. E uma sociedade só cresce se a gente conseguir dar esse salto, de forma geral, com as diferenças aí no dia a dia, buscando sempre esse bem comum social.
0: Muito bem, professor Luciano Gomes dos Santos, de Ciências Sociais do Centro Universitário Arnaldo Janssen, Belo Horizonte. Professor Luciano, mais uma vez, muito obrigado pela gentileza aqui com a CBN, um bom dia e até uma próxima oportunidade.
1: Eu que agradeço, Galvão, a você e a todos os nossos ouvintes aqui da CBN, um bom dia e vamos juntos aí sempre pela paz.
0: Faltam 8 minutos agora para 5 da manhã. Agradecer a participação da ouvinte, do ouvinte CBN, pessoal participando aqui pelo WhatsApp 11 999 11 9981. Marcelo Melo, de Guararapes, no interior de São Paulo. Erivonaldo Medeiros, Gravatá, Pernambuco. Gonçalo Mourão, Jardim Vista Alegre, em São Paulo, também está por aqui. Muito obrigado também ao Marcos Santos, mandando suas mensagens. O pessoal comentando esse fato lamentável, que aconteceu lá no estádio do Corinthians. Moisés de Oliveira, no Rio de Janeiro, Vila da Penha. Muito obrigado pela mensagem. Carlos Alberto Pereira, de Araçatuba, interior paulista. pessoal interagindo via WhatsApp, pelo YouTube. Muito obrigado pelas mensagens também. Rogério Gomes de Oliveira, do Rio de Janeiro, o Pedro Carvalho, Jorge Luiz, Luiz Fernando de Nóbrega, também manda aqui a mensagem, Ronaldo Espíndola. E obrigado a você que interage também via Instagram, no @phcgalvão. Repetindo, @phcgalvão, você pode interagir pelo Instagram, como faz o nosso ouvinte, o Nagel Noronha. Obrigado também pela companhia do ouvinte, o Claudecir. Claudecir Flores também chegando via Instagram, no @phcgalvão. 4h54, a gente vai abrir espaço mais uma vez aqui para Janaína Regiane. Informações importantes aqui sobre o desenvolvimento de novas terapias e vacinas em Minas Gerais.
2: A tecnologia de RNA, que teve papel fundamental no desenvolvimento das vacinas contra a Covid-19, será o foco de um novo centro de pesquisa da Universidade Federal de Minas Gerais. A UFMG e a Embrapi, Empresa Brasileira de Pesquisa e Inovação Industrial, oficializaram nesta segunda-feira a implantação do Centro de Competência Embrapi em Terapias e Vacinas com RNA no BHTEC em Belo Horizonte. O projeto terá investimento de R$60 milhões ao longo dos próximos 4 anos e será dedicado ao desenvolvimento de novas aplicações da tecnologia na área da saúde. Entre os primeiros estudos está uma vacina de RNA, que, segundo os responsáveis pelo centro, é uma tecnologia ainda inédita no mundo. Além da produção de vacinas, a estrutura também vai pesquisar o uso do RNA em tratamentos contra o câncer e outras doenças, como explica a coordenadora do CTV RNA e professora da UFMG, Santuza Teixeira.
3: Recentemente, né, foi divulgado o resultado de um estudo clínico de fase 3, né, de uma vacina de RNA contra o melanoma. Então, isso é muito importante, isso é um avanço super importante, porque ele treina o organismo da pessoa a reconhecer a célula cancerígena, o tumor, e destrói a célula tumoral. Então, para outros tipos de câncer, vai ser espetacular.
2: A proposta é ampliar o domínio nacional sobre uma tecnologia considerada estratégica para a inovação na área de saúde e acelerar o desenvolvimento de novos produtos e terapias. O diretor do BHTEC, Marco Croco, destaca que o novo centro também aproxima a universidade da sociedade e facilita a transferência de conhecimento.
4: Ter uma unidade do Centro de Competência da Embrapi fortalece exatamente essa função do PAP, que é um espaço onde a gente tem conexão com a sociedade, um espaço onde a universidade pode justamente transferir de uma forma mais ágil, mais específica, mais direcionada o seu conhecimento. Então, ter essa unidade aqui, para nós, é fundamental, porque não só fortalece esse ambiente, essa ponte que é o parque, né, como também a gente acredita que ajudamos a universidade a fazer sua função social.
2: A expectativa é que o centro reúna pesquisadores, instituições e empresas para transformar os resultados das pesquisas em soluções aplicáveis à população, fortalecendo a capacidade brasileira de desenvolver tecnologias de saúde de forma independente. De Belo Horizonte, Janaína Regiane.
0: Então é isso, né, Ricardo Garcia? Só nos resta aqui a possibilidade de agradecer mais um pouco os nossos ouvintes, as nossas ouvintes pelo WhatsApp, pelo e-mail. Você pode sempre interagir aqui também pelo e-mail, é só entrar no site cbn.com.br, clique no Fale com Âncora, ou então via WhatsApp pelo 11 999 11 9981. Roberto Castelli, da Vila Isabel, no Rio de Janeiro, e quem está por aqui também é o Gilsomar Machado, de Jaú, no interior paulista. Ponto final na edição de hoje aqui do CBN Madrugada. Teve a produção do Lucas Taveira, trabalhos técnicos comigo, Ricardo Garcia.
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0: Vem aí o Edmilson Fernandes com o repórter CBN, na sequência Frederico Goulart com o CBN Primeiras Notícias. Agradeço demais a sua companhia, desejo uma excelente terça-feira, um ótimo início de setembro. E à meia-noite estamos de volta com mais uma edição do CBN Madrugada e eu espero você. Até lá.
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0: Terça-feira, 1 de setembro de 2026, a Comissão Mista do Congresso adiou para hoje a votação da medida provisória que zera a taxa de importação de 20% sobre compras internacionais de até 50 dólares, a chamada taxa das blusinhas. O texto da relatora Leila Barros mantém a isenção federal e inclui um monitoramento periódico da Fazenda sobre os impactos no varejo nacional. A cobrança do ICMS estadual segue inalterada. A matéria precisa ser aprovada pela Câmara e pelo Senado até 8 de setembro para não perder a validade. O presidente Lula reuniu 16 grandes empresários e banqueiros no Palácio da Alvorada para estreitar laços com o setor produtivo e financeiro a um mês do primeiro turno. No jantar, que durou 3 horas, os executivos expressaram preocupação com o patamar das taxas de juros, enquanto a equipe econômica reforçou o compromisso com o equilíbrio fiscal. A pauta também incluiu as negociações tarifárias com o governo americano e projetos em tramitação no Congresso. Começam hoje os jogos de volta das quartas de final da Copa do Brasil. Às 9 da noite, o Atlético Mineiro enfrenta o Cruzeiro na Arena MRV. O jogo de ida terminou em 1-1. Amanhã, o Vitória enfrenta o Vasco e vai tentar reverter a derrota por 1-0 no primeiro jogo. O Santos recebe o Palmeiras após perder por 3-0 na primeira partida. Na quinta-feira, tem Grenal na Arena do Grêmio, depois do 0-0 no Beira-Rio. Hora de Brasília, 5 horas.
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1: Muito bom dia, estamos chegando. Está no ar o CBN Primeiras Notícias. Hoje é terça-feira, dia 1º de setembro. Começando o mês de setembro e a gente te acorda mais uma vez, te prepara para esse dia. Você que está ligadinho aqui desde a madrugada com o Paulo Galvão, você que chegou agora na nossa audiência, pulou da cama, está se arrumando ainda, passando o seu cafezinho para encarar o dia que começa. Nós te fazemos companhia, trazendo os principais temas do noticiário. Os destaques aí da política, da economia, os destaques pelo Brasil e pelo mundo, as informações do noticiário nacional e internacional, prestação de serviço, futebol, capa dos jornais, informação das afiliadas da CBN. Tudo isso a partir de agora, e você é o nosso convidado, a nossa convidada a acompanhar o Primeiras Notícias também ao vivo com imagens. Estamos já com a nossa live disponível no YouTube. Lá tem o chat. Galera do chat chegando desde antes do programa entrar no ar. Deixa o seu like, hein? Não se esquece. Não apenas participa, não apenas ouve e assiste, mas deixa lá o seu joinha. E tem o Globoplay também, para quem quiser conferir. Nossa transmissão é gratuita, o aplicativo você coloca na tela da sua TV, inclusive aí na sala da sua casa. Quem não saiu do quarto ainda tá debaixo da coberta, né? Ainda tentando puxar energia para encarar essa terça-feira. Dá para ver na televisão enquanto tá acordando ainda. Vamos nessa, Ana Paula Jalme. Tudo bem com você? Bom dia.
2: Vamos nessa, Fred. Bom dia para você. Bom dia também para o nosso ouvinte. Você falou aí, né? De repente, quem tá ainda debaixo das cobertas, não levantou, me deu uma inveja daqui, viu?
1: Deu invejinha.
2: Ainda mais nesse tempinho fresquinho.
1: Pois é, no Rio de Janeiro agora 23 graus a temperatura. Tá bom, tá agradável 23 graus,
2: tá,
1: né?
2: Tá fresquinho pra gente, né?
1: É, São Vai Paulo ventar. Agora 20 graus, temperatura de momento. Tem previsão de chuva. Rio, São Paulo, nas próximas horas. Belo Horizonte também. Onde deve estar gostoso pra estar debaixo da coberta agora é lá pelo sul do país. Se bem que a temperatura tá alta agora, tô
2: tá
1: vendo
2: quanto?
1: Aqui, ó. Em Florianópolis, 18 graus.
2: Ah, mas
1: os padrões
2: tá.
1: Do sul,
2: geladinho.
1: Né? 16 em Porto Alegre, 16 em Curitiba também. Nesse comecinho de manhã. Vamos trazer a previsão do tempo daqui a pouquinho, hein? Daqui a pouquinho tem a nossa Josélia Pegorim com os destaques também para, antes de sair de casa, você saber o que vem pela frente. Aí tem chuva, sol, calor, frio, baixa umidade. Tudo isso para você no Primeiras Notícias. Reginaldo Pires aqui na nossa mesa edição hoje também, o nosso Reginaldo. Bom, hoje a gente vai falar sobre orçamento. São os três assuntos que vão abrir o programa, hein? Orçamento, o governo enviando a proposta ao Congresso Nacional, orçamento de 2027. Governo que tenta a reeleição, né? Então, tem uma certa desconfiança do mercado, dívida pública surgindo, né? Os indicadores econômicos, alguns muito bons, outros nem tanto. Falamos disso já já. Campanha, estamos no meio da campanha eleitoral. Ontem, o ministro Dias Toffoli vetou a campanha em redes sociais de um dos candidatos à presidência da República, Renan Santos. Isso gerou uma série de discussões, debates que a gente trata também aqui logo de cara na abertura do programa. E vamos falar também sobre a votação que ficou para hoje, do fim da taxa das blusinhas. Também uma decisão em meio ao contexto eleitoral. Em Brasília, esse assunto está fervendo. São os três destaques, logo depois da vinheta. E depois, ainda até às 6 da manhã, tem muito mais. Então vem com a gente. CBN Primeiras Notícias já está no ar.
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1: O governo Lula apresentou ontem, sob desconfiança do mercado, o projeto de lei orçamentária para 2027. A equipe econômica projeta superávit primário de 18 trilhões e 600 milhões de reais, o equivalente a 0,13% do PIB. De 18 bilhões e 600 milhões de reais, o equivalente a 0,13% do PIB. Por isso, estima-se uma receita líquida que chegue a 2 trilhões e 850 bilhões de reais, na comparação com os 2 trilhões e 600 bilhões de reais previstos para esse ano, com o início da vigência da reforma tributária. O salário mínimo, por sua vez, deve subir 7,4% para R$ 1.741 em 1º de janeiro. Quem tem mais detalhes de Brasília é o repórter Igor Cardim.
3: O governo federal prevê um superávit primário de 18 bilhões e 600 milhões em 2027, segundo o projeto de lei orçamentário enviado ao Congresso nesta segunda-feira. O resultado representa uma melhora em relação à previsão de 7,99 bilhões apresentada em abril. Para alcançar esse cenário, a equipe econômica prevê medidas de contenção de despesas, incluindo limite de 0,6% para o crescimento real dos gastos com pessoal. Entre as medidas de controle estão ainda a limitação de despesas vinculadas à receita e uma mudança no cálculo que deve reduzir os gastos obrigatórios. As iniciativas representam uma economia estimada em 8,9 bilhões, sendo cerca de 7 bilhões apenas no piso de saúde. O governo também prevê redução de participação das despesas obrigatórias no total do orçamento. As emendas parlamentares, no entanto, também devem pressionar o orçamento com mais de 44,8 bilhões de reais destinados. O valor representa um aumento de 4 bi em relação ao proposto para 2026. O ministro do Planejamento e Orçamento, Bruno Moretti, afirma que a peça foi elaborada com projeções conservadoras. Moretti também sinaliza que não estão previstos novos reajustes para o próximo ano, além dos valores já considerados na proposta.
4: E a Lua, como sempre, vai com resultado no centro da meta e a gente acha muito factível entregar um resultado superavitário.
3: O projeto prevê ainda um aporte de 6 bilhões nos Correios para socorrer a estatal que enfrenta uma grave crise financeira. Os Correios já contrataram um empréstimo de 12 bilhões. Para o Bolsa Família, estão previstos 157 bilhões, sem reajuste no valor dos benefícios. Já o salário mínimo deve passar de R$ 1.621 para R$ 1.741, alta nominal de 7,4%. O valor ainda pode mudar até dezembro, conforme a inflação. A meta fiscal oficial para 2027 é de superávit de 73,2 bilhões de reais, equivalente a 0,5% do PIB, com margem de tolerância.
1: E ontem, no fim do dia, o presidente Lula recebeu 16 grandes empresários e banqueiros em um jantar de cerca de 3 horas no Palácio da Alvorada, acompanhado da equipe econômica e do vice Geraldo Alckmin e também da cúpula de bancos estatais. Lula reforçou pontes com o setor produtivo e financeiro há um mês do primeiro turno. Durante o encontro, os executivos apresentaram um panorama dos seus setores e destacaram a forte preocupação com o patamar da taxa de juros no país. O nível da dívida pública e o controle de gastos públicos também figuraram nas conversas. Em julho, a dívida pública brasileira chegou a 10 trilhões e 900 bilhões de reais, ou 82,5% do PIB, o maior patamar dos últimos 5 anos. A comissão mista do Congresso deve votar hoje o relatório da medida provisória que acaba com a taxa das blusinhas. A votação estava prevista para ontem, mas foi adiada após a resistência de empresários e da oposição. Samantha Klein.
5: Olá, Fred. Sem acordo, a Comissão Mista do Congresso Nacional adiou para esta terça-feira a análise do relatório da medida provisória que acaba com a cobrança de imposto de importação sobre compras internacionais de até 50 dólares. O presidente do colegiado, o deputado Reginaldo Lopes, afirmou que o relatório está passando pelos últimos ajustes. O adiamento, segundo ele, vai servir para dar mais simetria concorrencial às remessas internacionais com a indústria nacional. Nessa segunda-feira, a relatora do fim da taxa das blusinhas, a senadora Leila Barros, decidiu incluir no texto uma trava para proteger o mercado interno. O mecanismo determina que o Ministério da Fazenda monitore o prejuízo da isenção do tributo federal sobre o comércio brasileiro a cada 3 meses e, se necessário, envie ao Congresso um projeto com medidas de mitigação para socorrer socorrer a indústria nacional. Ainda assim, a oposição não entrou em acordo. O presidente da comissão, Reginaldo Lopes, minimizou as resistências.
6: Tem consenso, o setor produtivo entende que é positivo essa avaliação, no primeiro momento, nos próximos 3 meses, depois a cada 6 meses. Então, nós estamos fechando a melhor técnica legislativa, e se envolve a fazenda, o planejamento, a política, os setores nacionais. Isso está quase pronto.
5: Integrante da comissão, senadores Alci Lucas não descartam um pedido de vista. E como alternativa, ele sugere um destaque de sua autoria prevendo a isenção de tributos para compras nacionais, no valor de até R$ 250. Ele justifica que é uma medida de isonomia. Para o diretor executivo da Associação Brasileira do Varejo Têxtil, Edmundo Lima, as atuais condições tornam impossível a competição com as gigantes asiáticas.
7: Então, o adiamento para nós é mais um momento de sensibilização em que a gente vai ter junto aos parlamentares na busca por uma solução que atenda à expectativa de geração de emprego e manutenção do emprego.
5: O governo, por sua vez, corre contra o tempo. Além da análise da comissão, a matéria precisa passar pelos plenários da Câmara e Senado até o dia 8 ou perde a validade.
1: A defesa do partido Missão anunciou que vai entrar no TSE para tentar caçar a liminar do ministro Dias Toffoli, que suspendeu parte da campanha do candidato Renan Santos nas redes sociais. Sem tempo nos programas eleitorais, o presidenciável também está impedido de participar de debates no rádio, na televisão, sabatinas, podcasts e utilizar recursos do fundo eleitoral. Karen Lemos.
8: Toffoli suspendeu a propaganda eleitoral da chapa nos perfis não informados à Justiça Eleitoral, repasses do Fundo Eleitoral e o direito de participar de debates em rádio, televisão, podcasts e outros meios de comunicação. Ao registrar a candidatura, Renan informou ter um site e um perfil na rede social X, que podem seguir com as postagens. O TSE afirmou que 16 perfis foram informados fora do prazo e, por causa disso, não podem continuar com as postagens. A decisão não impede Renan Santos de fazer campanha nas ruas. O candidato do Missão à presidência afirmou que irá recorrer e classificou as restrições como uma decisão monocrática absurda.
9: Hoje é um momento histórico também para a demonstração dessa inflexão autoritária que existe nos tribunais. Não dá para justificar de maneira racional, razoável, nem do ponto de vista jurídico, nem do ponto de vista político, a decisão do ministro Dias Toffoli.
8: Segundo Dias Toffoli, um dos perfis informados fora do prazo tem quase 2 milhões e meio de seguidores e já era usado para propaganda eleitoral. O ministro entendeu que a informação tardia das contas poderia dar uma vantagem devida à campanha e prejudicar a igualdade entre os candidatos. O descumprimento das determinações pode gerar multas de até R$ 50 mil por ato para o candidato e o partido. Para as plataformas, as penalidades podem chegar a R$ 10 mil por hora e por perfil suspenso.
1: E ontem, outro candidato, Augusto Cury do Avante, celebrou o crescimento expressivo nas pesquisas de intenção de voto e nas redes sociais. Um levantamento Nexus BTG mostrou que ele subiu 9 pontos percentuais em apenas uma semana, alcançando 1% da preferência do eleitorado, na terceira posição atrás de Lula e Flávio Bolsonaro. Ele negou o uso de robôs para ganhar mais de 2 milhões de seguidores nas redes sociais em poucos dias.
10: Investimos em torno de R$ 50 mil. Não tem história de robô. Na verdade, são milhares, milhões de pessoas que acredito na pacificação, estão cansadas com essa polarização insana. O que aconteceu foi uma revolução totalmente silenciosa a partir do primeiro debate.
1: Agora são 5 horas e 14 minutos.
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11: Bom dia a quem nos escuta em toda a cidade e estado de São Paulo. Sou Pedro Fagundes, acompanho vocês para as notícias da nossa região. Digo que toda a cidade está em estado de atenção para alagamento desde as 3h30 da madrugada desta terça-feira. O alerta do Centro de Gerenciamento de Emergências vale também para as marginais Tietê e Pinheiros. A chuva, ela varia entre moderada e forte e continua de forma contínua em diferentes regiões da capital desde as 3h, então já passa a 2 horas nesse alerta de alagamento. Neste momento, há 4 pontos ativos que merecem atenção. O primeiro deles na Avenida Santos Dumont, no sentido Santana, na altura da Avenida do Estado. O segundo deles na Avenida Celso Garcia, no sentido bairro, perto da Rua Catumbi. E o terceiro deles, na Rua Doutor Luiz Aires, sentido centro, na altura da Rua Galileu Menon. E o último, na Avenida Conde de Frotin, também no sentido centro. Para quem usa o transporte público, no entanto, até agora não há um impacto decisivo. O sistema de trens e metrô opera normalmente, todas as linhas funcionam sem interrupções até o momento. Porém, o fornecimento de energia já registra problemas na Grande São Paulo. Aqui no centro, na capital, não tem ainda nenhum grande alerta. No entanto, em Imbu-Guaçu, quase 3 mil móveis estão sem luz, representa mais de 10% dos endereços atendidos no município. E atenção, porque precisa continuar até o longo do dia. Uma frente fria também mantém essa previsão de chuva moderada a forte, principalmente entre a tarde e a noite. Tem risco de granizo, alagamento, transbordamento de córrego, então muita atenção ao sair de casa, principalmente em locais abertos. Agora que são 5h17.

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1: Vamos abrir a agenda do dia. Tá na hora de saber o que está programado para acontecer hoje, nessa terça-feira, primeiro dia do mês de setembro. Dia cheio e importante, especialmente na área econômica, porque o IBGE vai divulgar, às 9 horas da manhã, o desempenho do PIB brasileiro, Produto Interno Bruto, no segundo trimestre desse ano de 2026. Os economistas projetam alta de 0,4%. Se confirmado, o número vai representar uma desaceleração da economia brasileira em relação ao primeiro trimestre, quando o crescimento foi de 1,1%. Na comparação com o último trimestre de 2025, a gente traz o dado para você assim que ele sair, às 9 horas da manhã, e depois, claro, toda a repercussão com os nossos comentaristas. O Tribunal Superior Eleitoral começa a julgar hoje a ação que define os limites para o uso de inteligência artificial e deepfakes nas campanhas eleitorais. A tendência do plenário é manter o veto restrito a vídeos sintéticos com alto grau de realismo que simulem a voz ou a imagem de pessoas vivas, falecidas ou fictícias. Os ministros devem discutir punições, como, por exemplo, a aplicação de multas e remoção de conteúdo, mesmo quando houver aviso de que a peça foi gerada por tecnologia. O julgamento decorre de uma ação do PT, o Partido dos Trabalhadores, contra aquela exibição de um vídeo gerado por inteligência artificial com o ex-presidente Jair Bolsonaro, né, que está em prisão domiciliar, na convenção do PL, que lançou a candidatura de Flávio Bolsonaro à presidência da República. O Congresso pode votar hoje a medida provisória que simplifica as exigências para o exercício das atividades de mototaxistas, motoboys e profissionais de motofrete. A proposta acaba com a obrigatoriedade de idade mínima de 21 anos e curso especializado obrigatório. O texto permite que motociclistas com habilitação na categoria A ou autorização para conduzir ciclomotores exerçam essas atividades. Também acompanhamos as negociações em torno da decisão da União Europeia de suspender a importação de carne bovina brasileira. Isso está valendo a partir de quinta-feira agora. O anúncio foi feito ontem pela Comissão Europeia. A suspensão também vale para aves, ovos e mel procedentes do Brasil. A Comissão Europeia reprova o Brasil por não ter apresentado garantias suficientes sobre a conformidade dos seus produtos com as regras europeias contra uso abusivo de antibiótico na indústria pecuária. As negociações estão acontecendo no campo diplomático. O prazo para contestar uma transferência fraudulenta pelo Pix vai aumentar de 30 para 80 dias a partir de hoje. A mudança busca ajudar vítimas que só perceberam o golpe algum tempo depois e dar aos bancos mais tempo para tentar recuperar os valores. Segundo o Banco Central, os pedidos de contestação chegam a quase 3 milhões por mês. Também acompanhamos hoje a repercussão da decisão do governo federal. De ontem, o presidente Lula assinou ontem dois decretos que reforçam os direitos dos consumidores no setor de eventos culturais. A primeira medida regulamenta a venda e a transferência de ingressos pela internet para combater o cambismo digital, exigindo transparência nas taxas e travas contra a compra em massa por robôs, os cambistas, né? E o segundo decreto estabelece a obrigatoriedade de distribuição gratuita de água potável, e autoriza o público a levar garrafas de água, garrafas pessoais, em grandes shows, em grandes eventos. Agora são 5h21.
0: Previsão da Climatempo. Josélia Pegorim está chegando para nos contar como fica o tempo hoje em todo o Brasil.
2: Setembro de 2026 terá uma situação atípica neste começo de mês. Vamos ter várias pancadas de chuva acontecendo em áreas do interior do Sudeste, no Centro-Oeste, áreas do Tocantins, sul do Pará, oeste da Bahia, também no sul do Maranhão e do Piauí, até mesmo na região de Brasília. É que não costuma chover nessas regiões no começo de setembro, mas a circulação de ventos sobre o interior do Brasil está se modificando e está espalhando umidade. E logo no dia 1º de setembro, nós temos uma nova frente fria que vai avançar do sul para o sudeste e centro-oeste do país. Essas áreas de instabilidade desta frente fria ainda podem provocar pancadas de chuva moderadas a fortes sobre o Paraná, em Santa Catarina e também na área centro-leste e nordeste do Rio Grande do Sul. o litoral do Paraná e também o litoral norte do Rio Grande do Sul podem ter chuvas volumosas. Mato Grosso do Sul, São Paulo, Triângulo Mineiro, sul de Minas, Zona da Mata Mineira, estado do Rio de Janeiro estarão sujeitos a temporais nesta terça-feira por causa da passagem desta frente fria, junto com todo o calor que está armazenado na atmosfera. Essas pancadas de chuva poderão ser moderadas a fortes no oeste e sul de Mato Grosso, incluindo a região de Cuiabá, no centro-sul do estado de Goiás e também na região de Belo Horizonte. E depois, na quarta-feira, poderemos ter pancadas de chuva chegando a Brasília, no norte de Minas, no Espírito Santo. Então, tem muita situação diferente acontecendo aí. Na quarta-feira tem ar frio de origem polar entrando no sul do Brasil, até com risco de geada. José de Pegorim, da Clima Tempo, para a CBN.
1: No futebol, começam hoje os jogos de volta das quartas de final da Copa do Brasil, maior mata-mata do futebol brasileiro. Anota aí, às 9 da noite, o Atlético Mineiro enfrenta o Cruzeiro no Clássico Mineiro. Hoje, a bola vai rolar na Arena MRV, estádio do Atlético, do Galo. O jogo de ida terminou empatado em 1-1, confronto completamente aberto, portanto, no jogo de volta. Amanhã, a fase quartas de final da Copa do Brasil continua com o Vitória enfrentando a equipe do Vasco da Gama, tentando reverter aquela derrota por 1-0 no primeiro jogo. Santos recebe o Palmeiras no Clássico Paulista, depois de perder por 3-0 na primeira partida. E aí, na quinta-feira, tem o Grenal, Grêmio Internacional, outro clássico, clássico gaúcho. Primeiro jogo foi 0-0 no Beira-Rio, o jogo de volta acontece na estádio do Grêmio, né? Na Arena do Grêmio, em Porto Alegre. Pelo Campeonato Brasileiro, ontem tivemos o encerramento da 25ª rodada do Brasileirão. O Coritiba venceu o Remo por 3-2. Com esse resultado, o time paranaense chegou a 37 pontos e ocupa a 7ª posição na tabela do Brasileirão. O Remo tá lá embaixo, é o penúltimo colocado, com 23 pontos ganhos. Seguimos em frente com o CBN Primeiras Notícias, agora para trazer as manchetes dos jornais, os destaques de capa. Edição dessa terça-feira, dia 1º de agosto de setembro, olha só.
3: Agosto durou tanto, né, que a gente até confunde.
1: A gente sai de agosto, mas agosto não sai da gente, pelo amor de Deus. 1º de setembro, meu povo, começando o mês de setembro, os jornais que logo mais estarão nas bancas antes. Eles estarão aqui no Primeiras Notícias. E corre lá no YouTube, no Globoplay, para você já ver a capa do dia aí do jornal O Globo, olha aí. O jornal O Globo de hoje trazendo como manchete, né, o assunto principal, o orçamento, né? A gente já comentou esse assunto. Com uma dívida pública no maior nível em 5 anos, o governo está prevendo agora superávit no projeto de lei orçamentário que foi entregue ontem ao Congresso, orçamento de 2023.

0: por Alcolumbre para o cargo. O governo Lula deve apoiar essa indicação no movimento de reaproximação entre o Planalto e o Senado depois desse mal-estar aí que você lembrou. O governo espera em troca, claro, né? Apoio dos senadores, projetos de interesses do presidente, como as propostas que tratam do fim da escala 6x1 e a PEC da segurança. O Pacheco também tem apoio do senador Renan Calheiros, que teve papel importante na indicação de Bruno Dantas ao TCU. Nos bastidores, a avaliação é que a escolha do Pacheco pode ajudar a reduzir as tensões entre vários grupos políticos no Senado. A relação entre a casa e o governo ficou estremecida depois que o Lula indicou o Messias para o STF, contra variando expectativas dos senadores que defendiam o Pacheco para a vaga. A indicação de Messias acabou sendo rejeitada pelo Senado em abril pela primeira vez em 132 anos. A escolha de Pacheco, então, para o TCU agora acontece também depois de ele recusar uma candidatura ao governo de Minas. Fred.
1: É, o presidente Lula queria Rodrigo Pacheco como candidato a governador de Minas. Rodrigo Pacheco queria uma vaga no Supremo Tribunal Federal, nem uma coisa nem outra, né? O Alcolumbre também queria que o Rodrigo Pacheco fosse para o Supremo, daí deu toda essa confusão. No fim das contas, o Tribunal de Contas vai ser o destino do ex-presidente do Senado. Agora a gente vai para a capa da Folha de São Paulo. Comentamos na abertura do programa, né? Essa história envolvendo o candidato Augusto Cury do Avante, que apresentou números expressivos nas pesquisas que foram anunciadas ontem, divulgadas ontem. Também crescimento grande de seguidores nas redes sociais nos últimos dias. E esse assunto também está nas principais capas das publicações brasileiras hoje, inclusive na Folha de São Paulo, que a gente está vendo aí na nossa tela. É isso, Ana Paula?
0: É, Fred, segundo o Instituto Democracia em Xeque, Cury ganhou quase 2 milhões e meio de seguidores no Instagram entre 16 e 29 de agosto. O número supera com folga o crescimento de outros candidatos. Flávio Bolsonaro ganhou cerca de 280 mil seguidores, Renan Santos 158 mil e Lula cerca de 100 mil. A alta nas redes vem acompanhada da alta também nas pesquisas. O levantamento BTG Nexus divulgado nessa segunda-feira, Cury aparece em terceiro lugar com 11% das intenções de voto. Lula tem 37% e Flávio 31%. Na pesquisa anterior, o Cury tinha só 2%, uma alta de 9 pontos em uma semana. O crescimento está chamando a atenção das campanhas adversárias que levantam suspeita de pagamento a influenciadores para promover o candidato. A lei eleitoral proíbe a contratação de pessoas físicas ou jurídicas para fazer a propaganda na internet. A equipe de Cury nega qualquer irregularidade. O marqueteiro Sérgio Lima diz que a campanha buscou eleitores indecisos e ampliou uma rede de apoio de forma orgânica, Fred.
1: Destaque da capa da Folha de São Paulo, que também traz na manchete, como você vê aí na tela, o orçamento, a proposta de orçamento do governo federal. Para fechar o giro, o jornal Estado de São Paulo. O orçamento também é a manchete do dia. E entre os principais assuntos, a Justiça do Rio de Janeiro decretando a falência das empresas que entregam o Grupo Refit. Entre elas, a refinaria de Manguinhos, alvo de uma série de operações policiais aí recentemente. É isso, Ana Paula?
0: É, uma decisão da Quinta Vara Empresarial aqui do Rio transforma em falência o processo de recuperação judicial que estava se arrastando desde 2015. O juiz Arthur Ferreira também determinou o bloqueio das contas bancárias das empresas, exigiu informações sobre credores e patrimônio. Na decisão, ele cita irregularidades apontadas, como você falou, nessas operações policiais, fiscais. Diz que o grupo teria baseado as suas atividades em práticas reiteradas de sonegação, fraude fiscal, além de ocultação de patrimônio. Entre as investigações mencionadas estão as operações da Receita Federal, Ministério Público e também Polícia Federal. O juiz cita a operação Sem Refino, que determinou a suspensão das atividades econômicas das empresas, bloqueio de até 52 bilhões de reais em ativos financeiros, processo de falência que foi pedido pelo Estado, pelo Ministério Público aqui do Estado, apontam dívidas tributárias milionárias. Fred.
1: Esses os destaques dos jornais brasileiros nessa terça-feira, 1º de agosto. Obrigado, Ana Paula Jaume. Daqui a pouquinho, o CBN Primeiras Notícias está de volta com outras informações para você. Agora está na hora do Repórter CBN. São 5 horas 31 minutos agora.
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0: Terça-feira, 1º de setembro de 2026, a União Europeia vai suspender a importação da carne bovina brasileira a partir de quinta-feira. O anúncio foi feito nesta segunda-feira pela Comissão Europeia. A suspensão também vale para aves, ovos e mel procedentes do Brasil. A Comissão Europeia reprova o Brasil por não ter apresentado garantias suficientes sobre a conformidade de seus produtos com as regras europeias contra o uso abusivo de antibióticos na indústria pecuária. O presidente Lula assinou dois decretos que reforçam os direitos dos consumidores no setor de eventos culturais. A primeira medida regulamenta a venda e a transferência de ingressos pela internet para combater o cambismo digital, exigindo transparência nas taxas e travas contra a compra em massa por robôs. O segundo texto estabelece a obrigatoriedade de distribuição gratuita de água potável e autoriza o público a levar garrafas pessoais em grandes shows. O jornalista Carlos Monforte será velado hoje em Brasília. O ex-editor-chefe e apresentador do Bom Dia Brasil da TV Globo morreu ontem aos 77 anos, enquanto fazia um tratamento contra um câncer. Natural de Santos, em São Paulo, Monforte começou a trabalhar na TV Globo em 1978 como repórter. Ele esteve à frente do Bom Dia Brasil por 9 anos e é considerado um dos primeiros âncoras do jornalismo brasileiro. Horário de Brasília, 5h33.
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1: A gente já está de volta aqui com o CBN Primeiras Notícias, de volta para trazer um destaque do noticiário internacional. Você sempre ouve o Fernando Andrade nesse horário, no Mundo em 3 Minutos. Hoje, excepcionalmente, não está aqui com a gente, mas vamos abrir aqui esse espaço para falar sobre a situação no Nepal e no Tibete, porque ainda é um cenário muito delicado, né, em razão daquela avalanche que a gente acompanhou nos últimos dias, e equipes de resgate travam uma corrida contra o tempo para ainda tentar salvar mais de 600 trabalhadores que estão presos em túneis de usinas hidrelétricas. Essa tragédia acontece 6 dias depois das inundações, das avalanches que devastaram a região de fronteira com o Tibete. O número de mortos no país já passa de 900 e o total de desaparecidos subiu para quase 4 mil pessoas. A maior parte das atenções agora está voltada para a usina hidrelétrica Trishuli 3A. A estrutura tem um túnel de 4 quilômetros de extensão, onde as autoridades acreditam que centenas de operários tenham se abrigado. Militares, policiais e socorristas usam maquinário pesado e explosões controladas para abrir o acesso às rochas, e as equipes alcançaram uma profundidade de 10 metros e lançaram chamados pelo canal aberto, mas ainda não obtiveram resposta do interior das pessoas que estão ali dentro desse local. Especialistas explicam que as galerias do projeto são amplas, com espaço suficiente para a passagem de caminhões e com acesso a pontos de ventilação. E para garantir a sobrevivência de quem está no local, socorristas começaram, inclusive, a bombear ar para dentro desse túnel. A operação conta com o apoio de especialistas da China, Índia e Coreia do Sul, além do uso de drones e cães de busca. Do lado de fora, parentes dos desaparecidos acompanham os trabalhos com apreensão, claro, e inclusive cobram também, né, mais celeridade, mais rapidez nessas buscas. Apesar da lentidão causada pelos estragos da tempestade, as equipes conseguiram resgatar 278 trabalhadores em outros túneis da região entre a última sexta-feira e o sábado. Os trabalhos continuam em várias frentes ali na região, mas o cenário mais crítico agora é exatamente para salvar esses 600 trabalhadores que estão presos nesses túneis de uma usina hidrelétrica ali na região da fronteira com o Tibete. A gente vai trazendo aí as atualizações ao longo da manhã e dos próximos dias aqui na CBN. São 5 horas e 36 minutos. CBN Primeiras Notícias agora vai fazer aquele passeio pelo Brasil. Não é isso, Ana Paula Jaume? É hora de saber das nossas afiliadas, dos nossos repórteres que são nos quatro cantos do país. O que é notícia hoje? Quais são os destaques? Sul, Sudeste, Centro-Oeste, Norte, Nordeste. E você que ouve o Primeiras Notícias também pode participar. O que tá rolando aí no nosso chat? Tem muita gente por aí?
2: Tem, Fred. E tá fresquinho, né, por aqui no Rio, mas a Miriam Helena deu bom dia dela, falou, como sempre, tô ouvindo e me preparando pra nadar. Então, parabéns, Miriam, né? Nesse tempo vale por dois.
1: Ó, ela é de onde?
2: É aqui do Rio mesmo, é? Aqui do Rio de Janeiro.
1: 20 tem... graus, nadar, tá frio, hein? Corajosa, hein?
2: Corajosa, então, vale por
1: Espero que seja na piscina, porque no mar tem alerta de ressaca aí, tá no Rio de Janeiro. O mar tá meio difícil de encarar agora, viu?
2: Isso, então, tem o Valdemir Elias também tá aqui no chat, mandando o bom dia dele lá de São Paulo, falando que a chuva tá chegando por lá em São José do Rio Preto. Franklin tá dando o bom dia dele por aqui também, lá de Minas Gerais de Contagem. Denário também por aqui, falando que Fortaleza amanheceu nublado e com chance de chuva, Fred.
1: Muito bem. Tem um ouvinte falando que eu errei a data de novo, aí eu falei pela segunda vez, 1º de agosto? O que está acontecendo comigo, gente? 1º de setembro, agosto já foi.
2: É porque durou 100 dias, né?
1: Eu tô agosto. Preso a setembro
2: até a gente
1: de um
2: se acostumar,
1: jeito.
2: Entender que coisa, que já
1: gente. 1º de setembro, tá? 1º de setembro, agosto já ficou para trás. É, tá passando rápido. Você tá achando que tá passando rápido o ano, né?
2: Tá.
1: Daqui a pouquinho
2: voou.
1: Já é eleição, gente. É, ó. Só falta um mês aí. Eleição no dia 4 de outubro. Então, ó, se quiser participar, se quiser elogiar, se quiser me corrigir, faça isso. É sempre bem-vinda a sua participação lá no chat no YouTube e também no WhatsApp. Não vamos esquecer do zap do PN, é o 21 997 64 2381, 997 64 2381. Sempre estou de olho aqui nas mensagens, também daqui a pouquinho a gente registra algumas. Muita gente chegando agora às 5h30, né? No bonde das 5h30 no Primeiras Notícias. 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
1: 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Vamos começar o nosso giro pelo estado do Paraná. Estamos acordando agora no Paraná com temperatura de 18 graus, 17 graus na capital Curitiba. E a gente vai para o interior, vai para Cascavel. Marcelo Moraes vai trazer detalhes de um susto. Um avião com 151 pessoas a bordo saiu da pista durante o pouso lá no aeroporto de Cascavel, município que fica a oeste, né, do estado do Paraná. É o Marcelo Moraes quem traz os detalhes para a gente. Bom dia para você, Marcelo.
3: Oi, Fred, como vai? Uma aeronave da Latam terminou o pouso fora da pista do Aeroporto Regional de Cascavel na manhã desta segunda-feira. O avião avançou além do limite do pavimento e ficou parado em uma área de lama, próxima à pista. Apesar do incidente, ninguém se feriu. O caso foi registrado por volta das 9h45, conforme informado pela companhia aérea. No momento do pouso, havia chuva em Cascavel. O voo 3858 tinha partido do Aeroporto Internacional de Guarulhos, em São Paulo, com destino a Cascavel. A aeronave transportava 145 passageiros e 6 tripulantes. Renato Borca, de 38 anos, estava entre os passageiros e relatou como foi o momento do pouso e a saída da aeronave da pista.
4: A gente viu, ele desceu meio rápido demais, chão meio estranho e tal. E quando a gente, do nada, assim, percebeu, a aeronave foi para a esquerda e saiu fora da pista, cara. Mas é um susto mesmo, graças a Deus, estamos tudo bem, tudo vivo.
3: Com a ocorrência, o voo previsto para retornar de Cascavel a Guarulhos foi cancelado. A Latam informou que os passageiros estão sendo encaminhados para outras operações com saída de Foz do Iguaçu, também no oeste do Paraná. A empresa disse ainda que está oferecendo assistência aos passageiros e à tripulação e que acompanha o trabalho das autoridades responsáveis pela investigação. A remoção do avião também está sendo avaliada pela companhia, que até a última atualização não informou quando a aeronave seria retirada do local. As circunstâncias que levaram o avião a sair da pista ainda serão investigadas. É com você, Fred.
1: Obrigado, Marcelo. Do Sul, vamos para o Centro-Oeste. Destaque do dia hoje vem de Brasília, capital federal, que já está marcando nos termômetros 22 graus. Máxima do dia hoje no Distrito Federal vai a 32. Dia quente no DF. E a Ana Carolina também vai falar do início da paralisação dos metroviários, que foi adiado. É isso, Ana Carolina? Bom dia.
5: Oi, Fred. Bom dia. Os metroviários do DF adiaram o início da greve, que estava previsto para esta terça-feira. A categoria decidiu atender ao pedido do Tribunal Regional do Trabalho e dar prazo para que o metrô DF avalie a proposta apresentada pelos trabalhadores. Uma nova assembleia foi marcada para o dia 15 de setembro e, caso não haja acordo, já há indicativo de início da greve no dia seguinte, 16 de setembro. Horas antes da assembleia, a governadora Celina Leão disse que não questionaria o direito de greve, mas pontuou que uma paralisação em período eleitoral sempre levanta questionamentos. Ela disse que se não conseguir chegar a um acordo, o GDF vai entrar na justiça. A categoria reivindica a realização de um concurso público para recompor o quadro de funcionários. Os trabalhadores também pedem o pagamento de horas extras, já que estariam trabalhando nos feriados sem receber o adicional correspondente. Carlos Alberto Cassiano, agente de estação do metrô e secretário de Assuntos Jurídicos do Sindimetrô, diz que os servidores estão tendo que realizar várias funções ao mesmo tempo e com uma carga horária superior a 8 horas.
6: Vai porque nós estamos trabalhando sobrecarregado. Nós temos que acompanhar o deficiente físico, o deficiente visual. Ao mesmo tempo, tem que fechar a bilheteria para acompanhar o usuário. Para você ter uma ideia, nós deixamos a questão salarial para o ano que vem. É a nossa vida, é a nossa segurança, é a possibilidade de trabalhar realmente. Nós estamos trabalhando numa escala de 9 horas e 30 minutos.
5: Em nota, o metrô disse que permanece comprometido com a negociação coletiva referente ao Acordo Coletivo de Trabalho de 2026 e com a busca de uma solução para as reivindicações apresentadas pela categoria. Segundo a companhia, várias reivindicações dos metroviários já tiveram avanços e a principal questão ainda pendente é a realização de um novo concurso público. Fred.
1: 5h43, agora a gente vai para o Sudeste. Belo Horizonte é a primeira parada, 19 graus, temperatura de momento, a máxima é o de 32 graus, tem previsão de chuva no Sudeste. a diferença, né? Brasília ainda completamente escuro e agora em Belo Horizonte já o dia clareando, amanhecendo, mas bem carregado, né? Bem nublado, essa chuva se aproximando aí para cair nas próximas horas. Apesar da chuva, o Corpo de Bombeiros lá em Minas, em Belo Horizonte, está atuando para tentar conter alguns focos de incêndio, incêndio em áreas de vegetação na região metropolitana. Esse é um assunto que a Raquel Romanha traz em detalhes para a gente. Raquel, bom dia para você.
7: Oi, Fred. Bom dia a todos. Militares do Corpo de Bombeiros monitoram áreas de vegetação na região metropolitana de Belo Horizonte por causa do registro de focos de incêndio. Nesta segunda-feira, militares da corporação trabalharam no combate ao incêndio de grandes proporções no bairro Buritis, localizado na região oeste da capital mineira. No local está localizada uma unidade de conservação estadual, chamada de Cercadinho. O trabalho foi iniciado no fim da manhã de ontem com 5 equipes da corporação que contaram com o apoio de 3 equipes de brigadistas. E ao todo, cerca de 40 pessoas trabalharam na região. Durante o combate, ao longo do dia, os militares utilizaram abafadores, sopradores, mangueiras e água para controlar o fogo. Fogo que consumiu a vegetação seca ao longo de uma encosta perto de imóveis de casas e também empresas. Ninguém ficou ferido. Durante o dia, moradores viram de longe a linha de fogo e a quantidade de fumaça que se formou na região. A ocorrência foi finalizada por volta de 5 horas da tarde. Não há informações sobre a extensão da área queimada, nem sobre as causas do incêndio, mas a área é monitorada pelos militares. A gente acompanha também ocorrências relacionadas ao segundo clássico entre Atlético e Cruzeiro nesta terça-feira pelas quartas de final da Copa do Brasil. A partida vai ser na Arena MRV na noite de hoje, às 9 horas, com o mando do Atlético e apenas 10% de ingressos para cruzeirenses. A Polícia Militar de Minas Gerais também montou um esquema reforçado de segurança para esse jogo de hoje. Então é isso, Fred. Bom dia para você e um bom dia a todos.
1: É, expectativa grande aí para a partida entre Cruzeiro e Atlético. Atlético e Cruzeiro pelas quartas da Copa do Brasil, 5 horas e 46 minutos. Vamos para o Rio de Janeiro. Rio de Janeiro está amanhecendo agora, cidade do Rio de Janeiro. Termômetros marcando 23 graus. A máxima vai até ali a faixa dos 30 graus. A preocupação grande já agora nas primeiras horas da manhã é com o vento. O Diogo Bugar está aqui com a gente já para trazer detalhes de rajadas de mais de 60 km por hora nesse momento no Rio. Não é isso, Diogo? Bom dia para você.
8: Isso mesmo, Fred. Bom dia para você. Bom dia também para você que nos ouve. Registramos rajadas de vento de 68 km por hora na estação meteorológica de Copacabana, agora entre as 4 e as 5 da manhã. A estação da Marambaia, na Zona Oeste, também registrou ventos de 60 km por hora. Ambos já são considerados fortes, já atrapalham a caminhada de uma pessoa adulta, já é um vento que causa bastante estrago. Para essa terça-feira, Fred, a previsão é de céu parcialmente nublado a nublado, com pancadas de chuva moderada a forte, inclusive com raios a partir da tarde, e ventos que devem se manter assim, de moderados a fortes. É uma situação que preocupa. A prefeitura já fazendo os alertas aqui para a população tomar cuidado, fechar as janelas, evitar deslocamentos desnecessários, não se abrigar embaixo de árvores, estruturas que podem se desprender, todos aqueles avisos que a gente já conhece, né? Um assunto que a gente vai monitorar ao longo dessa terça-feira aqui na cidade também. O tempo na capital fluminense, na capital e em todo o estado aqui do Rio de Janeiro. E Fred, tem que trazer também desdobramentos de uma operação policial que chamou muita atenção ontem, nessa segunda-feira. Foi uma operação da Polícia do Espírito Santo que fez buscas contra o atacante do Vasco, David Correia, e o lateral direito, Rainer William Cordeiro, emprestado pelo Santos ao Vila Nova. Essa investigação apura o envolvimento dos jogadores com uma quadrilha de tráfico de armas e drogas. E aí, ao longo do dia, novos elementos sobre esse caso foram surgindo. As investigações mostraram conversas de David e de Rainer com o Juan de Freitas Camargo Cruz, que é um traficante preso no estado do Espírito Santo, acusado inclusive de assassinato. O Juan é amigo dos dois atletas, amigo de infância dos dois atletas, teria articulado a morte de um criminoso para tomar o controle do tráfico no município da Serra, cidade natal dos dois jogadores. Ambos negam, Fred, participação nesse esquema, mas é um assunto que a gente vai seguir também acompanhando atentamente. Volto com você.
1: Ok, obrigado. Diogo Bugalho, atualizando aí as informações do Rio de Janeiro. Agora são 5 horas e 48 minutos. Vamos para São Paulo acionar o Pedro Fagundes. Temperatura de 19 graus. Hoje tem previsão de chuva em São Paulo. O Pedro vai falar das condições do tempo e também de vacinação, não é isso, Pedro? Quais são as notícias de hoje por aí? Bom dia para você.
9: Bom dia, Fred. Bom dia também aos ouvintes do CBN. Primeiras notícias, bastante frio aqui, tempo virou. E bastante chuva também. Bem, aqui em São Paulo termina hoje a campanha de multivacinação com reforço contra sarampo na capital, também nas cidades de Guarulhos e São Bernardo do Campo, aqui na região metropolitana. O estado ele confirmou 26 casos neste ano. Em 19 deles, os pacientes não tinham histórico de vacinação ou estavam com esquema incompleto. Até hoje, pessoas de 6 meses a 59 anos podem receber a dose. Então, a nossa indicação, vá, procure um posto de saúde. A reportagem também acompanha a situação dos reservatórios. Falando de chuva, né, Fred? O governador Tarcísio de Freitas afirmou que a queda no nível do sistema Cantareira não deve provocar racionamento ou rodízio até o fim da estiagem. E o primeiro dia de setembro terá justamente esta virada no tempo. A Defesa Civil ela prevê chuva forte, raios e rajadas de até 70 km por hora na Grande São Paulo e 90 km por hora no litoral. A gente lembra últimas semanas chegando a quase 100 km por hora, por exemplo, na Baixada Santista. A máxima fica em 21 graus, a mínima de 15 deve ser registrada nesta noite. A gente também acompanha a condenação do empresário Leonardo Souza Seschini a 13 anos e 24 dias de prisão pelo assassinato da esposa Érica Seschini. De acordo com o Ministério Público, ele deu 8 facadas na vítima depois de uma discussão sobre a final da Libertadores entre Corinthians e Palmeiras em 2021. O crime ocorreu diante dos filhos gêmeos do casal, que estão com 2 anos. Bem, Fred, são esses os destaques da terça. Um bom dia para você e também aos ouvintes do CBN Primeiras Notícias.
1: E deu para perceber o frio que tá fazendo aí nesse seu casaco reforçado, né, que você tá usando agora. Então, o recado é para quem tá saindo de casa agora, vai protegido, né, Pedro?
9: Ah, com certeza. Essa é a indicação e mais do que só o casaco, Fred, também, se possível, aquele guarda-chuva para se proteger da chuva.
1: Valeu, bom dia. Pedro Fagundes com informações pra gente em São Paulo. Agora são 5 horas e 51 minutos.
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1: É hora do destaque do campo. Vamos acordar o ouvinte que está no campo agora. Sempre nesse horário, Cassiano Ribeiro chega com informações atualizadas. Hoje ele fala do plantio de arroz, que pode ter um novo recuo, especialmente no estado do Rio Grande do Sul, um dos maiores produtores, né, brasileiros de arroz. Conta pra gente, Cassiano. Bom dia.
10: Oi, Fred, bom dia. Bom dia para você, ouvinte. O arroz deve ocupar 862 mil hectares no Rio Grande do Sul, 3,4% menos do que no ano anterior. Esse será o segundo recuo no plantio de arroz lá no estado, que é o maior produtor nacional e no ano passado já havia cortado 8% da área sobre o ano anterior. A projeção divulgada ontem é do IRGA, o Instituto Rio-Grandense do Arroz, que atribuiu esse novo recuo do cultivo a um cenário complexo, difícil para muitos produtores gaúchos. Com alto endividamento e inadimplência, boa parte dos produtores está com um problema de acesso a crédito, porque estão negativados ou tentando renegociar dívidas ou com baixa disponibilidade de caixa. Por essa razão, os investimentos no campo ficam inviáveis para muitos produtores do Rio Grande do Sul. A FEDERARROZ, a Federação das Associações de Arrozeiros do Estado, avaliou que a projeção do IRGA...
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10: Aposta que a redução pode ser ainda maior. E isso porque, dependendo dos efeitos do El Niño no estado, do crédito continuar restritivo...
12: Fala, Lula! Trabalhar 6 dias para folgar não é viver.
10: Novamente, e plantar menos ainda que o estimado, principalmente porque é um período ideal para esse plantio acontecer também. Além do arroz, o IRGA fez sua projeção para o plantio da soja nas terras baixas do Rio Grande do Sul, que são tradicionalmente ocupadas pelo arroz. E nessas áreas, a soja também deve perder terreno devido ao risco de perdas climáticas e também pelas mesmas situações dos produtores de arroz, até porque muitos plantam as duas culturas em sistema de rotação. O Rio Grande do Sul é um dos estados, se não for o estado que mais contabilizou prejuízos no campo por causa de condições meteorológicas desfavoráveis ao agro. Em alguns casos, das últimas 5 safras, 4 foram problemáticas. Eu volto mais tarde com outras informações no CBN Brasil. Então, até depois.
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9: Toda a cidade de São Paulo está em estado de atenção para alagamentos por conta dessa chuva da terça-feira. Toda essa situação começou por volta das 3:30 da manhã, de acordo com o CGESP. Então, atenção para todo mundo que sai na rua neste momento. Bem, neste momento há 4 pontos ativos de alagamento, no entanto, todos eles transitáveis, sem bloqueios na via. No entanto, vamos a eles. O primeiro está na Avenida Santos Dumont. O problema é no sentido Santana, na altura da Avenida do Estado. O segundo também é registro na Avenida Celso Garcia, este no sentido do bairro, próximo à Rua Catumbi. E o terceiro na Rua Doutor Luiz Aires. O alagamento ele fica no sentido centro, perto da Rua Galileu Menon. O quarto e último ponto também interditado, reforçando todos esses pontos interditados, no entanto, sem problema para transitar, é possível atravessá-los, superá-los, fica na Avenida Conde de Frontin, Radial Leste, também no sentido centro, o ponto ele fica próximo ao viaduto Romualdo Ati. Bem, no transporte sobre trilho, as linhas operam normalmente neste momento. Durante o começo desta manhã, por volta das 5:30 da manhã, a linha 3 vermelha do metrô, ela chegou a circular com velocidade reduzida por cerca de 15 minutos depois de uma falha pontual e isolada em um trem na região da estação Marechal Deodoro. No entanto, por volta das 5:45, a situação já foi normalizada. Neste momento, todas as linhas de trem e de metrô funcionam normalmente na cidade de São Paulo. A chuva ela também afeta o fornecimento de energia. Não há, no entanto, um grande apagão, não está afetando parte significativa da cidade e também região metropolitana de São Paulo, porém, alguns pontos de atenção. Na capital, mais de 40 mil imóveis estão neste momento sem luz. O bairro de destaque negativo, é claro, fica na Água Rasa, zona leste da capital. Aparece entre os principais pontos de atenção, com mais de 20 mil endereços sem energia. Portanto, metade dos endereços da capital paulista que estão sem luz se concentram justamente no bairro da Água Rasa, zona leste. Já em Bugaçu, na Grande São Paulo, quase 3 mil imóveis estão sem fornecimento, número menor, porém, no percentual da região, equivalente a mais de 10% de todos os clientes do município. A atenção ela deve continuar ao longo do dia em relação à chuva. Uma frente fria ela vai manter essa previsão de chuva moderada e forte, principalmente no período da tarde e da noite. Aqui na capital paulista, a temperatura não deve passar dos 22 graus, agora que são 5:57.

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1: Daqui a pouquinho tem Jornal da CBN com Milton Jung e Cássia Godoy, de volta das férias. Tudo bem com vocês? Bom dia.
2: Bom dia, Fred. Bom dia, ouvintes. Bem-vinda, Cássia Godoy.
3: Muito obrigada, Milton, Fred. Um ótimo dia para vocês, para todos.
1: Descansada, renovada, pronta para a eleição.
3: Pronta para a eleição, super descansada. Aproveitei, viajei, tomei sol. Uma delícia.
1: Que beleza. Ô, Cássia, sabe quem é que vai descansar agora? Pelo menos da seleção argentina? Lionel Messi. Ontem ele anunciou a aposentadoria da seleção, né? Já era meio esperado, né, Milton? Mas mesmo assim fica aquele vazio, né? Meio que um vazio para quem passou os últimos anos, últimas décadas vendo o Messi. Teve inicialmente uma relação meio conturbada ali com a seleção argentina, mas aí nos últimos anos vários títulos, finais, e todo mundo ficou já meio carente, né? Porque daqui a pouquinho o Messi encerra definitivamente a carreira dele no futebol, né?
2: Uma despedida superlativa, né? Com todas as marcas que ele obteve ao longo da história. Você falou de um momento inicial conturbado com a Argentina, porque de fato ele, com 12 anos, ele já estava na Espanha. Havia sido contratado dentro daqueles contratos que se faz de forma paralela, porque não é permitido por lei. Mas ele já estava lá na Espanha, e na Espanha foi que ele jogou boa parte da sua vida, onde se fez, etc. E por isso havia algum tipo de controvérsia na Argentina. O fato é que quando ele vestia a camisa da Argentina, a camisa da seleção argentina, se identificava como poucos com o seu país, que ele sempre admirou, sempre gostou, mesmo não tendo jogado em nenhum clube pela Argentina. E as marcas falam muito mais do que qualquer outras coisas. Que bela aposentadoria na seleção argentina, porque vai continuar jogando nos Estados Unidos, a gente continuar vendo alguns gols e alguns lances de Messi.
3: E eu achei bonita a forma, né, que ele usou para se despedir. Ele escreveu uma carta para se despedir da seleção argentina e publicou a carta nas redes sociais. E todo mundo que foi homenageá-lo, outros jogadores, dirigentes, os jornais que trataram do assunto, usaram essa imagem das três páginas escritas à mão em que Messi se despediu da seleção brasileira.
1: Bom
3: brasileira
1: jornal.
3: Nada, argentino, olha aí.
2: Mas também da seleção brasileira, porque ele jamais nos enfrentaram.
3: Ah, verdade, Vitor. Olha aí, um ponto. Isso. No fim
2: da
3: eu estava certa.
2: Da seleção espanhola, da seleção alemã.
3: Todas
2: as seleções estão homenageando Messi.
1: Bom jornal, bom dia para vocês.
3: É já.
2: Valeu.
1: O Milton e a Cássia chegam agora, depois do repórter CBN, para apresentar o Jornal da CBN dessa terça-feira. O Primeiras Notícias termina por aqui, volta amanhã às 5 da manhã. Tchau, Ana Paula Jaume, bom dia.
4: Tchau, Fred, bom dia.
1: O nosso Reginaldo Pires e Ricardo Garcia nos trabalhos técnicos. Ótimo dia para você, até amanhã.
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0: Terça-feira, 1º de setembro de 2026. O presidente do Senado, Davi Alcolumbre, indicou o senador Rodrigo Pacheco para vaga aberta no Tribunal de Contas da União com a saída do ministro Bruno Dantas. A indicação conta com o apoio de líderes partidários e será votada diretamente no plenário do Senado, sem sabatina, na Comissão de Constituição e Justiça. Se aprovado, Pacheco ocupa o cargo no TCU e o suplente Renzo Brás assume o mandato no Senado. O Tribunal Superior Eleitoral autorizou o envio de tropas federais para reforçar a segurança durante o primeiro turno das eleições no Rio de Janeiro, no Acre, Ceará, Piauí e no Tocantins. A medida abrange mais de 100 municípios e 4 capitais, incluindo Rio de Janeiro, Fortaleza, Teresina e Rio Branco. O planejamento e a execução operacional dos militares durante a votação e a apuração ficam sob responsabilidade do Ministério da Defesa. Subiu para 987 o número de mortes provocadas pela avalanche que devastou o Nepal e o Tibete. As autoridades estimam que cerca de 4 mil pessoas continuam desaparecidas. Entre os desaparecidos estão mais de 600 trabalhadores presos em túneis na região mais impactada. Horário de Brasília, 6:02.
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4: Seis e três.
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5: Olá, muito bom dia a você. Este é o Jornal da CBN. Eu sou Milton Jung e ao nosso lado está Cássia Godoy. De volta à apresentação do Jornal da CBN. Bom dia, Cássia.
4: Bom dia, Milton. Bom dia aos ouvintes do Jornal da CBN.
5: Fique agora mais bem informado com os destaques desta terça-feira, 1º de setembro de 2026.
4: O Tribunal Superior Eleitoral começa a julgar hoje a ação que define os limites para o uso de inteligência artificial e deepfakes nas campanhas eleitorais.
5: A tendência do plenário é manter o veto estrito a vídeos sintéticos com alto grau de realismo que simulem a voz ou a imagem de pessoas vivas, mortas ou fictícias.
4: Os ministros devem discutir punições como a aplicação de multas e remoção de conteúdo, mesmo quando houver avisos de que a peça foi gerada por tecnologia.
5: O julgamento decorre de uma ação do PT contra a exibição de um vídeo gerado por inteligência artificial com o ex-presidente Jair Bolsonaro na convenção do PL, que lançou a candidatura de Flávio Bolsonaro.
4: Agora são 6:04.
5: A defesa do partido Missão vai entrar com ação no TSE para tentar caçar a liminar do ministro Dias Toffoli, que suspendeu parte da campanha do candidato Renan Santos nas redes sociais.
4: Sem tempo nos programas eleitorais, o presidenciável também está impedido de participar de debates no rádio, na televisão, sabatinas, podcasts e utilizar recursos do fundo eleitoral.
5: Pela regra eleitoral, os perfis oficiais de campanha nas redes sociais deveriam ter sido informados à justiça no registro das candidaturas, que foi até o dia 7 de agosto.
4: Segundo o ministro Dias Toffoli, Renan Santos informou dentro do prazo ter apenas um site e um perfil na rede social X.
5: Só que outros 16 perfis foram comunicados como sendo dele, fora do prazo, e estavam sendo usados para fazer campanha.
4: O candidato atribuiu a omissão inicial das contas a falhas técnicas no sistema do TSE e associou a decisão a um revanchismo pelas manifestações que ele liderou contra Dias Toffoli no caso do Banco Master.
6: A decisão é ilegal, a decisão é persecutória. Curiosamente, eu convoquei também 4 manifestações nesse último ano contra o senhor Dias Toffoli, contra o envolvimento não apenas dele, mas de todas essas pessoas no escândalo do Banco Master. As manifestações tomaram as ruas de São Paulo 4 vezes. O nome do Dias Toffoli foi mencionado e cartazes foram feitos todas essas vezes. Eu tô pagando o preço por ter defendido o que eu defendi. Eu sei o que aconteceu. Falar que minhas redes foram suspensas porque eu estou abusando do poder econômico por conta de um problema técnico que centenas de outros candidatos, que são milhares, também tiveram durante o registro das candidaturas, chega a ser absurdo.
7: O ministro Dias Toffoli deu 24 horas para que a chapa do Missão envie o detalhamento da data de criação e início de uso de cada perfil digital na campanha.
4: O candidato está proibido de criar novas contas ou postar em perfis de terceiro, ficando sujeito a uma multa de R$50 mil por ato irregular em caso de descumprimento.
7: O candidato à presidência pelo Partido Democrata, Wilson Grassi Júnior, também foi alvo de restrições idênticas por parte do ministro Dias Toffoli.
4: Grassi informou 8 perfis com 17 dias de atraso e teve os recursos do fundo eleitoral suspensos, além de ficar impedido de participar de debates e de veicular propaganda nas redes não cadastradas a tempo.
7: 6:07.
4: O presidente Lula recebeu 16 grandes empresários e banqueiros em um jantar de cerca de 3 horas no Palácio da Alvorada.
7: Acompanhado da equipe econômica do vice Geraldo Alckmin e da cúpula de bancos estatais, Lula buscou reforçar pontes com o setor produtivo e financeiro a 1 mês do primeiro turno.
4: Durante o encontro, os executivos apresentaram o panorama de seus setores e destacaram a forte preocupação com o patamar das taxas de juros no país e com a segurança pública.
7: O presidente afirmou que vai fazer de tudo que estiver ao alcance dele para reduzir a taxa de juros, mas ressaltou que não abre mão de compromissos sociais.
4: Os ministros da Fazenda e do Planejamento reafirmaram o compromisso da gestão com o equilíbrio das contas públicas e o arcabouço fiscal.
7: A conversa também abordou temas de comércio exterior e agenda legislativa, como as negociações com o governo de Donald Trump diante do tarifaço americano e a votação do marco das terras raras no Congresso.
4: O nível da dívida pública e o controle de gastos públicos também figuraram nas conversas.
7: Em julho, a dívida pública brasileira chegou a 10 trilhões e 900 bilhões de reais, ou 82,5% do PIB. O maior patamar dos últimos 5 anos.
4: Entre os banqueiros que participaram do jantar com Lula estavam Roberto Setúbal, do Itaú, e André Esteves, do BTG, e também Luiz Carlos Trabuco, do Bradesco.
7: Também estiveram no Palácio da Alvorada líderes industriais como Rubens Ometo, da Cosan, Joesley Batista, da JF, Rubens Menin, da MRV, e André Gerdau.
4: Mais cedo, Lula assinou decretos para o setor cultural. Uma das medidas prevê regras mais rígidas para a venda e a transferência de ingressos via internet, com o objetivo de conter o cambismo digital.
8: Esse decreto é apenas o começo de uma coisa que a gente pode conquistar com o fortalecimento da democracia. É importante vocês saberem que a democracia é o que possibilita vocês gritarem, lutarem, dizer nós existimos, nós não somos invisíveis.
7: 6:09.
4: O candidato do PL, Flávio Bolsonaro, deu uma pausa nas viagens de campanha e fica em Brasília hoje para acompanhar as discussões sobre a PEC que acaba com a escala 6x1.
7: O senador é contra o projeto da escala 6x1 e atua na construção de uma proposta alternativa focada na flexibilização e remuneração por hora trabalhada.
4: O candidato Augusto Cury, do Avante, celebrou o crescimento expressivo nas pesquisas de intenção de voto e nas redes sociais.
7: O levantamento Nexus BTG mostrou que o escritor subiu 9 pontos percentuais em apenas uma semana, alcançando 11% da preferência do eleitorado.
4: Augusto Cury aparece na terceira colocação e já é apontado como a terceira via pelas campanhas de Lula e Flávio Bolsonaro.
7: Em Curitiba, o escritor negou o uso de robôs para ganhar mais de 2 milhões de seguidores nas redes sociais em poucos dias.
9: Investimos em torno de R$50 mil. Não tem história de robô. Na verdade, são milhares, milhões de pessoas que acreditam na pacificação, estão cansadas com essa polarização insana. Pessoas que nunca plantaram uma horta lá em Brasília, querem definir o futuro da agricultura. Pessoas que quase não investem o dinheiro numa empresa e querem definir o futuro do comércio. O que aconteceu foi uma revolução totalmente silenciosa a partir do primeiro debate.
4: O candidato Romeu Zema, do Novo, também esteve em Curitiba e exaltou as ações da Operação Lava Jato.
10: A Lava Jato foi a maior investigação a maior luta do Brasil contra a corrupção e, infelizmente, foi desmontada pelos intocáveis de Brasília. Mas, se Deus quiser, nós vamos continuar com essa luta contra a corrupção no Brasil.
7: Em São Paulo, o candidato do PSD, Ronaldo Caiado, prometeu reduzir tributos de empresas e trabalhadores.
11: Nós vamos investir na pesquisa, na inovação, na inteligência artificial e nós vamos fazer com que, já que nós temos a matéria bruta, que chama commodity, nós vamos fazer isso aqui transformar em produtos, aí sim, agregado de valor e poder ganhar mercado.
4: Agora são 6:11.
7: Depois de 4 anos de déficit, o governo promete fechar as contas públicas no azul em 2027.
4: A meta está na proposta orçamentária do ano que vem, enviada pelo governo ao Congresso e que deve ser votada até dezembro.
7: A proposta prevê um superávit primário efetivo de 18,6 bilhões de reais em 2027.
4: O texto confirma o novo salário mínimo nacional de R$ 1.741 para 2027, um aumento de R$ 120 em relação ao piso deste ano.
7: A peça orçamentária reservou quase R$ 45 bilhões de reais para o pagamento de emendas parlamentares impositivas em 2027, um recorde histórico que supera em 4 bilhões o montante do ano anterior.
4: O ministro do Planejamento, Bruno Moretti, disse que o projeto desacelera o crescimento das despesas obrigatórias.
12: Orçamento de qualidade, um orçamento que reserva espaço para fazer investimento, e nós estamos fazendo isso do jeito certo, que é fazer uma revisão de despesa obrigatória. Ainda é um espaço que precisa crescer, eu não discordo disso. É uma despesa que aumenta a capacidade produtiva, tem efeitos multiplicadores, induz inovação, aumento de produtividade. Então, nós estamos batalhando é para isso, né?
4: Agora são 6:12.
7: Começam hoje os jogos de volta das quartas de final da Copa do Brasil.
4: Às 9:00, o Atlético Mineiro enfrenta o Cruzeiro na Arena MRV. O jogo de ida terminou em 1-1.
7: Amanhã o Vitória enfrenta o Vasco e tentará reverter a derrota por 1-0 no primeiro jogo.
4: O Santos recebe o Palmeiras após perder por 3-0 na primeira partida.
7: Na quinta-feira tem Grenal na Arena do Grêmio, depois do 0-0 no Beira-Rio.
4: No encerramento da 25ª rodada do Campeonato Brasileiro, o Curitiba venceu o Remo por 3-2.
7: Com o resultado, o time paranaense chegou a 37 pontos e ocupa a 7ª posição. O Remo é o penúltimo colocado, com 23 pontos.
4: E pelas quartas de final do Campeonato Brasileiro Feminino, o Corinthians venceu o Cruzeiro por 1-0 no jogo de ida em Belo Horizonte.
7: Na outra partida, Bahia e Palmeiras empataram em 1-1. Esses são alguns dos destaques desta terça-feira aqui no Jornal da CBN. Você, nosso convidado, venha participar, mande sua mensagem. Nosso WhatsApp é o 999119981. Use o DDD 11 999119981. Escreva, dê as boas-vindas, bom retorno, que bom te ver, que saudade que eu tava, Cássia Godoy. Todas aquelas coisas legais.
4: Gostamos.
7: Que a gente gosta de receber quando volta ao trabalho. 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
4: 6:14.
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2: 6:15.
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2: Na CBN Joinville, agora são 6 horas e 23 minutos, 6h23 da manhã desta terça-feira, hoje dia 1º de setembro de 2026. Seja muito bem-vindo, seja muito bem-vinda à programação do nosso Jornal da CBN. Eu sou Israel Antunes e eu faço companhia para você, ouvinte, até às 9 da manhã com as primeiras informações aqui de Joinville, da região norte, também toda Santa Catarina. A partir de agora você pode participar no 99972-3493. Esse é o nosso WhatsApp, você manda seu recado, você manda sua mensagem. A gente vai juntos aqui, a nossa programação do nosso Jornal da CBN. Bom, bora lá falar de trânsito por aqui, para você que está saindo de casa, para você que está indo ao trabalho, para você que já está em deslocamento nas vias aqui de Joinville. Trânsito, por enquanto, aqui na cidade, eu estou observando por aqui, ó. Nós não temos, por enquanto, filas em Joinville no perímetro urbano da cidade. Então, é uma boa notícia para quem está saindo de casa. Aliás, tem um trecho com lentidão que é na rua Guanabara, ali na zona sul de Joinville, mas também é só essa via aqui que está um pouquinho mais lenta para quem está em deslocamento. Nas rodovias da região, todas com um trânsito tranquilo por enquanto. Histórico de ocorrências nesta madrugada, deixa eu buscar por aqui, ó. Por enquanto, no nosso perímetro urbano de Joinville, nós tivemos um motociclista que caiu na madrugada, a rua Benício Felipe da Silva, lá no bairro Ademar Garcia. E essa foi a última ocorrência que foi registrada aqui em Joinville nas últimas horas, então fica aí a orientação para você que é motorista, que pode sair de casa agora, fica tranquilo por enquanto o movimento na nossa região. Bom, Defesa Civil alerta para pontos com água na pista na BR-280 entre Guaramirim e Jaraguá do Sul. Essa informação chegou ontem à noite porque choveu demais e a Defesa Civil de Guaramirim alertou os motoristas ali no final da noite para diversos pontos com água sobre a pista na BR-280 no trecho entre Guaramirim e Jaraguá do Sul. Há acúmulo de água em diferentes pontos ao longo da rodovia, desde a região da Brakhtchov até o Jaraguá do Sul. A orientação, né, da Defesa Civil é para redobrar a atenção, reduzir a velocidade e manter a distância segura dos demais veículos durante todo o trajeto. Essa situação aconteceu ontem à noite ali na região de Guaramirim. Muita chuva ontem em todo o norte do estado, né? Ontem era a previsão realmente de fato, né, uma chuva um pouco mais forte aqui na nossa região. E aqui em Joinville não foi diferente, na região norte como um todo não foi diferente, principalmente na região de Guaramirim e também em Jaraguá do Sul. Agora são 6 horas e 25 minutos.

E só para fechar a primeira entrada por aqui da CBN Joinville, ontem no meio da tarde a Defesa Civil de Joinville elevou o plano com para estágio laranja devido à chuva persistente e elevação do nível dos rios. Então a Defesa Civil de Joinville elevou o plano de contingência, o plano com, para o nível laranja na tarde de ontem. O estágio é de atenção e representa que todas as secretarias municipais, além das forças de segurança e salvamento, estão mobilizadas para atender a população em ocorrências relacionadas à chuva. Conforme a Defesa Civil, o acumulado de chuva chegou a 120 milímetros nas últimas 48 horas e a previsão indica a continuidade da chuva volumosa até a madrugada de hoje. Os sistemas apontam que o acumulado nas próximas horas pode variar entre 50 e 70 milímetros. Desde então, portanto, né, desde o início da tarde de ontem, quando o plancon foi para o nível laranja, nós temos aí a

0: Bom dia, Milton. Bom dia, Cássio. Bom dia a todos os ouvintes.
1: Bom dia, Eduardo.
2: Nosso ouvinte, Gustavo Fantato, 58 anos. Treina musculação 3 vezes por semana, faz bike abdominal 2 vezes por semana, boa rotina de saúde geral, suplementação orientada. Ele sente que atingiu um platô. Não consegue mais progredir em carga nem em repetições. Pergunta, é normal chegar a esse limite? É saudável continuar treinando sem progressão de carga? O que fazer a respeito?
0: Bom dia, Gustavo. Milton, sim, é totalmente normal a gente chegar num platô. Como é que está na literatura? O que a gente sabe, né? Ganhos de força, ele segue uma curva. Ali no início, qualquer treino ali evolui rápido. Mas depois de um tempo, isso é bem documentado, tipo, a força empaca. Então, assim, no início todo mundo vai, né? Depois chega um momento que você começa, é mais difícil ganhar força, principalmente quando você não faz um programa muito variado. Então isso é normal, tá, Gustavo? Todo mundo passa por isso. Tudo no início ali, a evolução é rápida, depois é cada dia mais difícil evoluir um pouquinho. A boa notícia é que manter o treino, mesmo sem você aumentar a carga ou até a repetição, continua sendo saudável e traz benefícios tanto para força, massa muscular, mobilidade, até para proteção cardíaca. Especialmente numa faixa etária aí como a sua, em torno de 58 anos. Então não é obrigatório a gente progredir a carga para o exercício ter benefício. Mesmo você ficando na carga que você está tendo esse benefício para a sua saúde. Agora, para tentar destravar o platô, o caminho é variar as variáveis do treino. Ou seja, não é só aumento de peso, você pode mexer aí no número de séries, faixa de repetição, a ordem que você faz os exercícios, o tempo de descanso entre eles e até alternar fases de treino mais leve por fases de treino mais pesadas. Isso a gente chama de periodização. Então, para a faixa etária em torno de 50, 60 anos, o que hoje é bem estabelecido? Que bons resultados com 1 a 3 séries por grupo muscular, entre 8 a 15 repetições e a intensidade de 70% a 85% de uma repetição máxima. Lembrando que uma repetição máxima é o que você consegue a carga máxima uma vez o exercício. Isso de 2 a 3 vezes por semana. Esse é o padrão. Quando você estabiliza e não está evoluindo, você pode variar todas essas variáveis. Então, para resumir, Milton e Cássia, é normal estagnar ali depois de um tempo, aquele treino constante. Então, não precisa se cobrar aí. Para você sempre estar aumentando e melhorando. É normal a gente atingir esse platô. E se você quiser tentar você passar essa barreira do platô, uma orientação de um profissional de educação física aí vai te ajudar aí com essas periodizações.
2: Muito obrigado e um bom dia para você.
0: Um bom dia a todos.
1: 6:30.
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Terça-feira, 1º de setembro de 2026. A Comissão Mista do Congresso adiou para hoje a votação da medida provisória que zera a taxa de importação de 20% sobre compras internacionais de até 50 dólares, a taxa das blusinhas. O texto da relatora Leila Barros mantém a isenção federal e inclui um monitoramento periódico da Fazenda sobre os impactos no varejo nacional. A cobrança do ICMS estadual permanece inalterada. A matéria precisa ser aprovada pela Câmara e pelo Senado até 8 de setembro para não perder a validade. A Justiça aceitou a denúncia do Ministério Público de Minas contra um sargento da Polícia Militar pelo feminicídio da mulher, a capitã da PM, Michele Azevedo. De acordo com a acusação, o policial militar Eduardo Abner agrediu violentamente a vítima em casa após demonstrar ciúme da companheira em uma confraternização com amigos. O sargento chegou a levar a mulher já morta para atendimento em um hospital de Belo Horizonte quando foi preso em flagrante. Eduardo Abner será julgado pelo Tribunal do Júri em data a ser marcada. O Ministério Público também pediu que ele seja condenado ao pagamento mínimo de R$50 mil como reparação aos danos causados pela morte de Michele. O jornalista Carlos Monforte

0: de ser avelado hoje em Brasília. O ex-editor-chefe e apresentador do Bom Dia Brasil da TV Globo morreu ontem aos 77 anos em meio ao tratamento contra um câncer. Natural de Santos, em São Paulo, Monforte começou a trabalhar na emissora em 1978 como repórter. Ele esteve à frente do Bom Dia Brasil por 9 anos e é considerado um dos primeiros âncoras do jornalismo brasileiro. No horário de Brasília, às 6h32.
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0: estrada do M-Boi Mirim com trânsito muito difícil para quem vai no sentido do centro, desde a Avenida dos Funcionários Públicos até a altura da Guavirutuba, devido a um acidente envolvendo um carro e um micro-ônibus, vai bloqueando parcialmente a pista por ali, tudo travado nesse caminho. Evite também a estrada da Baronesa, que serviria como alternativa, mas tem caminho difícil na região do Parque do Lago.
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6: 6h34.
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0: Semana passada, a atriz Alana Ioka publicou um relato de 4 anos de relação marcada por agressões e pelo que ela chamou de tortura psicológica. Não citou nome. A internet tratou de apontar um, e o apontado nega e aciona advogados. Sobre a identidade, silêncio. Isso é assunto para a justiça. O que me interessa aqui é o padrão, e a frase dela que ficou ecoando: cuidado com quem vocês admiram. Essa frase carrega uma verdade que o consultório conhece há décadas. Existe uma distância, às vezes um abismo, entre o homem que o público aplaude e o homem que a mulher conhece em casa. O agressor de porta para dentro costuma ser encantador de porta para fora. E isso tem lógica. O charme público é parte do mecanismo. É ele que compra o descrédito da vítima antecipadamente. Quem vai acreditar nela se todo mundo o adora? E é nesse momento de dor que vem a pergunta que toda mulher nessa situação escuta: por que só agora? E eu respondo com o que a clínica ensina. Essa é a pergunta de quem nunca esteve lá dentro. Quem esteve sabe que a violência não começa com o tapa. Começa com o controle com cara de cuidado, o ciúme como pretenso amor e isolamento, que vem dourado com a frase: só precisamos de nós dois. Quando a agressão física chega, a mulher já está com a autoestima desmontada, a rede de apoio desfeita e a própria percepção em dúvida. Sair não é uma decisão. Precisa de consciência e, sobretudo, de ajuda, não de julgamento. Dediquei meu novo livro exatamente a esse tema. O título dele é Antes que você me destrua. Ele já está em pré-venda e será lançado na Bienal de São Paulo semana que vem. Escrevi para quem está dentro e ainda não nomeou, para quem saiu e ainda se culpa, e para quem olha de fora e insiste em perguntar por que ela demorou, quando a pergunta certa sempre foi outra: o que a fez ficar? A resposta está no livro, mas preciso avisar, ela incomoda muito.
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2: 6:37. Hoje temos mais um episódio dos 50 debates para o Brasil. E vamos discutir quanto do orçamento público deve ter sido definido por lei. Sabe aquilo que a gente cobra dos candidatos? Os gastos continuarão sendo obrigatórios? Não serão? Como é que você vai fazer com a verba da educação e da saúde? Está lá carimbadinha. Pois é isso que nós vamos discutir aqui no 50 Debates para o Brasil com os nossos convidados, logo depois das 8:30 da manhã. E desde agora você já é nosso convidado também para participar da Sabatina do Ouvinte. Sim. Hora de entre 21 e 25 de setembro, os candidatos vão responder as perguntas enviadas pelos ouvintes da CBN, nos temas da educação, da saúde, da mobilidade ou da ordem pública. Como é que você participa? Grava um áudio para nós, manda pelo WhatsApp, diz seu nome, de onde você é, para quem você quer fazer a pergunta. Depois, todas as perguntas serão destas perguntas, vamos selecionar 5 para cada um dos candidatos que estarão participando desta série. Para onde você manda esse áudio? Para um WhatsApp específico da Sabatina do Ouvinte. 98924-2444. 98924-2444. DDD11. Milton, não guardei. Não tem problema. Manda para cá naquele WhatsApp que você conhece e a gente encaminha para você o número certinho que já está na nossa tela, inclusive para quem nos acompanha no YouTube. Só pegar o telefone lá. Mas tenha qualquer dúvida, escreve para a gente aqui, que o que a gente quer é a sua participação na Sabatina do Ouvinte. Agora são 6:39.
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1: 6h40.
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10: Já reparou que alguns restaurantes estão sempre lotados, mesmo sem fazer promoções? Muitas vezes o motivo não está no cardápio, está na experiência. Cada vez mais as pessoas escolhem lugares que oferecem algo além da comida. Um evento temático, música ao vivo, uma harmonização, qualquer experiência que torne aquele momento diferente. E sabe o que acontece? O cliente não só volta, como também recomenda o lugar para outras pessoas. Em um mercado cada vez mais competitivo, proporcionar uma boa experiência pode ser um diferencial tão importante quanto um bom cardápio. Quer descobrir tendências do seu segmento para atrair mais clientes? 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
2: A União Europeia vai suspender, a partir desta quinta-feira, agora, as importações brasileiras de carne bovina, aves, ovos e mel. A Comissão Europeia alega falta de garantias sobre o cumprimento das regras sanitárias do bloco, especialmente as que proíbem determinados antibióticos na pecuária. Uma auditoria sobre a produção brasileira de aves e mel termina na sexta-feira. Se o resultado for favorável, as compras desses produtos podem ser retomadas nas próximas semanas. Para a carne bovina, a liberação deve demorar mais. Em 2025, o Brasil foi o segundo maior fornecedor de carne bovina para a União Europeia. Em seguida, nós temos Futuramente com Marta Gabriel aqui no Jornal da CBN. Agora são 6h46.
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4: Será que a comunicação da sua marca está ignorando o público que mais cresce no Brasil? Hoje, toda marca quer a atenção da geração Z, mas muitas acabam ignorando o consumidor maduro. Pessoas acima dos 50 anos movimentam mais de R$1,5 trilhão de reais por ano na economia brasileira. São consumidores ativos, conectados e com alto poder de compra. Mas quando esse público não se vê representado pelas marcas, a conexão simplesmente não acontece. Por isso, antes de definir a próxima campanha, vale uma reflexão. A sua comunicação conversa com quem realmente compra o seu produto? Quer entender melhor o comportamento do consumidor e tomar decisões de marketing mais estratégicas? 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
3: Parece ficção científica, porque um dos desafios no estudo do cérebro é conseguir acompanhar o envelhecimento da doença que vem com desenvolvimento das doenças que vem com envelhecimento, né? Porque muitas vezes torna-se inviável esperar décadas para poder avaliar alguma coisa, por exemplo, como o Alzheimer. E uma solução para isso foi fazer uma parceria do Dr. Ellison e seu time com a NASA para desenvolver esses cérebros no espaço, esses mini cérebros no espaço, e para ver como que acontece essa aceleração do envelhecimento celular lá. E isso permite simular não só doenças para idosos, né, como Alzheimer, mas doenças em crianças. Eles estão curando crianças vendo como que esses cérebros inflamam, desenvolvem, por exemplo, a doença de Rett. Então é incrível essa pesquisa. Eu fiquei assim, super fã deles. São brasileiros maravilhosos nos Estados Unidos.
4: E como esses minicérebros, juntos com a IA, podem ajudar a trazer novas possibilidades de inteligência, Marta?
3: Então, Cássia, se a gente pensar na evolução da inteligência humana, nossas extensões cognitivas começam a pensar, aprender e agir, e podem progressivamente se conectar ao próprio cérebro. Com isso, torna-se cada vez mais possível conectar esses minicérebros a sensores, computadores e IA, criando computação biohíbrida, baseada em tecido neural, conhecido como Organoid Intelligence. E a vantagem disso é que a Organoid Intelligence, ao contrário da inteligência artificial atual, ela tem um desempenho energético equivalente ao do cérebro humano, que é muito mais eficiente, né? Então, isso leva à evolução do sistema cognitivo humano a um outro patamar, acelerando a inteligência externa. E a questão que fica para o futuro é que isso pode produzir simultaneamente maior aumento de capacidade cognitiva da história e, ao mesmo tempo, a maior terceirização cognitiva da história, da nossa cognição, né? Então, o resultado vai depender menos da potência da tecnologia do que como a gente desenha a relação entre o nosso cérebro e a tecnologia.
5: Muito obrigado, Marta. Um bom dia para você.
3: Para vocês também.
5: Lembrando que hoje tem mais um episódio, um novo episódio do podcast Futuramente. E nessa semana você vai saber de que maneira a tecnologia mudou a forma dos brasileiros se relacionarem com a informação. Na sequência tem Repórter CBN. 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

0: terça-feira, 1º de setembro de 2026. O Tribunal do Júri de São Paulo condenou o empresário Leonardo Souza Sesquini a 13 anos de prisão em regime fechado pelo assassinato da mulher Érica Sesquini por causa de uma briga motivada por futebol. O crime aconteceu em janeiro de 2021, no apartamento da família na zona norte da capital paulista, um dia depois da final da Libertadores entre Palmeiras e Santos. Leonardo é corintiano e Érica era palmeirense. O Congresso pode votar hoje a medida provisória que simplifica as exigências para o exercício das atividades de mototaxistas, motoboys e profissionais de motofrete. A proposta acaba com a obrigatoriedade da idade mínima de 21 anos e curso especializado obrigatório. O texto permite que motociclistas com habilitação na categoria A ou autorização para conduzir ciclomotores exerçam essas atividades. As ações das Casas Bahia dispararam 65% no pregão de segunda-feira. A alta ocorreu após a Justiça antecipar uma proteção que suspende, pelo período de 180 dias, ações e execuções contra empresas do grupo durante o processo de recuperação judicial. Os papéis voltaram ao patamar do último pregão, antes de a rede varejista pedir proteção contra os credores. No horário de Brasília, 6h59.
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terça-feira, 1º de setembro de 2026. O governo federal prevê superávit primário de 18 bilhões e 600 milhões de reais em 2027, segundo o projeto de lei orçamentária enviado ao Congresso na segunda-feira. O resultado representa melhora em relação à previsão de quase 8 bilhões apresentada em abril. Para cumprir o objetivo, a equipe econômica prevê medidas de contenção de despesas, incluindo limite de 0,6% para o crescimento real dos gastos com o pessoal. O presidente Lula recebeu 16 empresários e banqueiros em um jantar no Palácio da Alvorada. Acompanhado da equipe econômica, do vice Geraldo Alckmin e da cúpula dos bancos estatais, Lula buscou reforçar pontes com o setor produtivo e financeiro a um mês do primeiro turno. No encontro, os executivos apresentaram o panorama dos setores que representam e destacaram a preocupação com o patamar das taxas de juros no país e a segurança pública. O presidente afirmou que vai fazer de tudo que estiver ao alcance dele para reduzir a taxa de juros, mas ressaltou que não abre mão de compromissos sociais. Subiu para 1.003 o número de mortos em decorrência das inundações que atingiram a fronteira entre o Nepal e o Tibete na quarta-feira passada. Quase 4.500 pessoas estão desaparecidas. Mais de 20 mil agentes de segurança procuram os sobreviventes. A catástrofe começou depois do colapso de uma geleira que lançou uma grande quantidade de rochas, lama e detritos sobre os rios do Himalaia. A enxurrada destruiu cidades, estradas, pontes e usinas hidrelétricas. Um júri de Las Vegas declarou culpado do assassinato do rapper Tupac Shakur em 1996, um ex-chefe de gangue. Duane Keith Davis pode ser condenado à prisão perpétua. A investigação foi reaberta após ele mesmo detalhar a participação no crime em entrevistas e em um livro de memórias.

0: Davis disse que vai recorrer da decisão. No horário de Brasília, 7h33.
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1: O tempo continua instável em São Paulo. Ainda temos chuvas em vários pontos da capital paulista, 18 graus de temperatura e hoje a temperatura não sobe muito. Chega a máxima de 22 graus na capital paulista.
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1: 7h34.
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8: Voltamos aqui ao Jornal da CBN, você que está com a gente, ao nosso lado, também agora nos acompanhando pelo rádio, depois do horário eleitoral, lembra daquela história que a gente já conversou, se na hora que tem a propaganda política aqui na programação da CBN, das 7 às 7h25, vale o mesmo lá para o meio-dia e 25, tá? 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Algum probleminha? 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Você sempre trazendo informação precisa, como nós vamos fazer agora, com a Rani Veloso, que está em Brasília. Bom dia, Rani.
9: Bom dia, Milton, Cássia e a todos que nos acompanham. É isso mesmo, há pouco mais de um mês do primeiro turno das eleições, o presidente Lula buscou reforçar as pontes com o setor produtivo e financeiro. Na noite de ontem, ele recebeu 16 grandes empresários e banqueiros em um jantar no Palácio da Alvorada, que durou cerca de 3 horas. O encontro reuniu a cúpula de bancos estatais, como o BNDES, o vice-presidente Geraldo Alckmin e a equipe econômica do governo. Do lado empresarial estavam nomes de peso, como Roberto Setúbal, do Itaú, Luiz Carlos Trabuco, do Bradesco, André Esteves, do BTG Pactual, além de gigantes da indústria e do agronegócio, como Joesley Batista, da JBS, e Rubens Ometo, da Cosan. Os 16 executivos falaram sobre o panorama dos seus setores e destacaram uma preocupação comum, o alto patamar das taxas de juros no Brasil. O controle de gastos e o nível da dívida pública também foram citados nas conversas. Em julho, a gente lembra que a dívida chegou a 10 trilhões e 900 bilhões de reais, o equivalente a 82,5% do PIB, o maior nível dos últimos 5 anos. O governo, representado por ministros como Dario Durigan, que também é porta-voz econômico da campanha de Lula e ministro da Fazenda, apresentou dados comparativos e reforçou o compromisso fiscal. Para tentar amenizar as críticas, a campanha de Lula sinalizou o compromisso de entregar superávit. A ideia, segundo fontes da campanha, a CBN, era mostrar aos empresários que alternativas de juros mais baixos para o setor produtivo, a exemplo oferecido ao agronegócio, dão suporte para que não paralisem as produções. O governo aposta no aumento contínuo da renda. A conversa foi descrita como franca, temas paralelos que devem ser votados, inclusive, essa semana no Congresso, como o fim da escala 6x1, escala de trabalho, né? A taxação de compras internacionais, que seria o fim da taxa das blusinhas, foram citados rapidamente, além do tarifaço de Donald Trump, presidente dos Estados Unidos, imposto aos produtos brasileiros. O presidente Lula e o vice-geral do Alckmin discursaram no final. Em sua fala, Lula repetiu que tem responsabilidade fiscal à frente do país, mas frisou que ela deve andar junto com a responsabilidade social. Ele também destacou o programa Nova Indústria Brasil, que tem como meta a reindustrialização do país. A equipe do presidente manteve a agenda na residência oficial, apesar de avaliações sobre o risco de acusações de uso da máquina pública. O Planalto também negou que o jantar tenha sido uma resposta a um encontro promovido na última semana pelo senador e candidato à presidência da República, Flávio Bolsonaro, com o mercado financeiro. Nome, de acordo com fontes, que não foi mencionado na reunião. Só para a gente finalizar, Milton, uma informação também que a gente teve foi o cardápio servido aos empresários responsáveis aí pelo PIB do país. Lombo de robalo com ervas e carré de cordeiro com crosta de ervas e mostarda. De entrada, tinha ravioli de lagosta com bisque de camarão. Para acompanhar, vinho. Na sobremesa, foi oferecido soufflé de chocolate com sorvete de baunilha e panna cotta de baunilha com compota de frutas amarelas. Milton.
8: Essa foi a Rene Veloso.
1: E agora nós temos a informação com Pedro Fagundes. Diga, Pedro.
10: Cássia, o candidato à presidência da República pelo Partido Missão, Renan Santos, afirmou que vai recorrer à decisão do ministro do Tribunal Superior Eleitoral, Dias Toffoli, em restringir a campanha digital da chapa. A decisão ela proibiu a publicação de conteúdo de campanha a 16 perfis informados à Justiça Eleitoral fora do prazo. Também bloqueou repasses do fundo eleitoral e participação do candidato em debates no rádio, na televisão e também em podcasts e outros meios. Renan informou apenas um site e um perfil na rede social X que podem continuar ativos. A decisão ela não impede a campanha nas ruas. Renan Santos também chamou a decisão de monocrática e absurda. Descumprimento pode gerar multas de até R$50 mil por ato ou candidato. Já para as plataformas, a multa pode chegar a R$10 mil por hora e por perfil. Cássia.
1: Muito obrigada, Pedro. 7h40.
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0: Muito bom dia para você, Miriam.
1: Bom dia, Milton. Bom dia, Cássia. Que saudade de você. Bom dia, ouvintes.
2: Também estava com saudade, Miriam. Um ótimo dia para você.
0: Miriam, vamos falar sobre o projeto de lei orçamentária apresentado ontem pela equipe econômica ao Congresso Nacional?
1: Vamos, é o seguinte, o orçamento, ele embute, sim, um esforço real de esforço fiscal, porque esses 18 bilhões, você pode achar, é muito pouquinho, é um superávit de 18 bilhões, realmente, é um pequeno ponto azul no mar vermelho, que é o endividamento público brasileiro, mas ele vem de um déficit desse ano 2025, então você tem que pensar que é um esforço não de 18, mas de 70 bilhões, você sai do negativo para o positivo. Então, isso é uma coisa. Tem algumas questões, né? O governo fez algumas mudanças para reduzir, inclusive, despesas vinculadas, por exemplo. Despesas da saúde, ele desvinculou? Não, ele não desvinculou. Ele só reduziu a base de cálculo, quer dizer, a receita corrente líquida sobre a qual incide o percentual que vai para a saúde, ela hoje é sem as receitas de petróleo. Então, tirou um pouco da receita corrente líquida essa receita de petróleo, e faz sentido porque, às vezes, a receita de petróleo sobe por outros motivos, porque teve uma guerra, por exemplo. Isso não pode provocar um aumento, é muito oscilante essa receita. Uma outra coisa é que ele botou trava no aumento de gasto de pessoal, assim, teve déficit 2 anos antes? Teve. Então, o aumento de pessoal tem que ser só 0,6%. O total de gastos com pessoal só pode crescer nessa proporção. Então, ele fez, assim, alguns ajustes orçamentários na letra fina para levar a esse primeiro superávit desde 2015. Mas, os economistas com quem eu tenho conversado, seja do mercado financeiro, seja economistas mais independentes, que não são do mercado financeiro e, portanto, podem ter uma visão mais neutra, eles dizem que esse esforço é insuficiente e que o próximo governo tem que começar, seja qual for, o atual ou uma alternância de poder, tem que começar fazendo um ajuste fiscal. Nenhum candidato está propondo um ajuste fiscal que faça sentido. Mas qualquer que seja o eleito terá que apresentar essas contas, Cássia.
2: E para melhorar essas contas, Miriam, que tipo de ajuste teria de ser feito? O que mais deveria ser cortado?
1: Olha, é muito importante, isso é um assunto muito impopular, desvincular salário mínimo das despesas previdenciárias. Despesas previdenciárias são uma parte muito grande do gasto público. E quando o governo decide dar aumento real ao salário mínimo, que faz sentido porque as pessoas estão na ativa, né? E aí, como agora, por exemplo, vai ter 7,4% de aumento no salário mínimo. Então, a despesa previdenciária, que é uma montanha de dinheiro, cresce na mesma proporção. Só que não faz sentido você dar aumento real para quem está aposentado. Então, o que deveria ser é uma regra que garanta o ganho do aposentado, que ele não perca para a inflação, mas sem aumento real. E isso é um assunto que nenhuma campanha se dispôs a encarar com seriedade. Esse é o primeiro passo, meio inevitável. Ficou mais urgente agora, por quê? Porque no governo passado eles mascararam essa dificuldade, não dando nenhum aumento ao salário mínimo. Mas o governo Lula deu aumento ao salário mínimo todos os anos. Então, a despesa previdenciária cresceu. Cássia.
0: Muito obrigado, Miriam. Bom dia. Até logo mais.
1: Bom dia, Milton, Cássia, ouvintes.
2: Até mais, Miriam.
0: Lembrando que hoje será divulgado o resultado do PIB do segundo trimestre, logo depois das 9 horas da manhã. E claro que assim que o número sair, a gente divulga para você e na sequência analisa o resultado do PIB também. 7h45.
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2: 7h46.
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0: Na CBN Joinville, agora são 7 horas e 54 minutos, 7h54 da manhã desta terça-feira, de tempo bom aqui em Joinville. É tempo bom, né, se a gente fazer uma comparação com ontem, né, segunda-feira, que choveu muito aqui na nossa região. Hoje amanhecemos sem chuva aqui em Joinville, por enquanto não chove na nossa região, e a previsão do tempo para hoje é de uma certa estabilidade. A chuva deu uma diminuída, mas é bom a gente ficar alerta, né, porque realmente o norte do estado sofreu muito com as chuvas nas últimas horas, principalmente a cidade de Jaraguá do Sul. Daqui a pouco, dentro do Notícia na Manhã, a gente vai trazer muitos detalhes sobre os últimos acontecimentos e o rescaldo das ocorrências relacionadas à chuva lá em Jaraguá do Sul. Bom, aqui em Joinville, temperatura de 18 graus, a máxima para hoje prevista 24 graus e a oscilação pode chegar até a mínima de 14. Então, essa é a previsão para essa terça-feira. Amanhã, quarta-feira, a temperatura pode chegar até 22 graus e a mínima de 14 aqui em Joinville, com a presença do sol. Na quinta, a temperatura também 24 graus a máxima, 14 a mínima, também com a presença do sol, tempo ensolarado na quinta-feira. E no final de semana, na sexta e no sábado, a gente já tem a previsão de novo de uma instabilidade que está prevista aqui para a nossa região. Bom, seguindo aqui na programação da CBN, é hora de falar de trânsito para você que está nos acompanhando. Informações sobre acidentes e ocorrências nesta manhã. São duas ocorrências registradas. A primeira delas, por volta das 7h10 da manhã, o Corpo de Bombeiros foi acionado para atender uma ocorrência de um acidente entre carro e moto na região leste de Joinville. O acidente aconteceu na rua Prefeito Helmut Folgeter, no bairro Boa Vista, próximo ao número 101. Portanto, essa foi a primeira ocorrência registrada nesta manhã. Um acidente entre carro e moto na rua Prefeito Helmut Folgeter, no bairro Boa Vista, próximo ao número 101. A outra ocorrência registrada agora há pouco é na região do bairro Jarivatuba. Um acidente entre carro e bicicleta por volta das 7h45 da manhã na rua Monsenhor Gersino, próximo ao número 4045, lá no Jarivatuba. Então, são duas ocorrências registradas no perímetro urbano aqui de Joinville em que o Corpo de Bombeiros precisou ser acionado aqui na cidade. Então, fica o alerta para os moradores lá da região sul de Joinville, no bairro Jarivatuba. A ocorrência foi agora há pouco, por volta das 7h45 da manhã, em que o Corpo de Bombeiros precisou ser acionado para atender essa ocorrência de acidente de trânsito na zona sul de Joinville. Eu aproveito para continuar falando de trânsito por aqui, trazer um cenário de momento nas rodovias da região. Começo com as rodovias federais. As duas rodovias federais têm trânsito lento, mas o principal destaque é realmente a 280, com trânsito bastante conturbado, bastante travado. A 101 não é diferente, também está com trânsito lento. Nas rodovias estaduais, fluxo normalizado tanto para a SC-418 como também para a SC-108, a rodovia do Arroz. No perímetro urbano de Joinville, nós temos vários pontos com filas. O destaque fica justamente para a Zona Sul, ali para a Rua São Paulo, um trecho também da Rua Guanabara e um trecho da Florianópolis. Inclusive, eu estava citando há pouco nessa ocorrência na Monsenhor Gersino, ela ainda é a melhor opção para sair da Zona Sul. Na Zona Leste, trânsito bastante lento na Prefeito Helmut Folgeter. Pode ser também um cenário, né, desse acidente que teve agora há pouco. Também temos lentidão na Zona Norte de Joinville, na Rua Dona Francisca e na Marquês de Olinda. Na Zona Oeste de Joinville, o principal destaque por aqui é a 15 de novembro, na saída do bairro Vila Nova, que tem uma lentidão bastante grande para quem vai em direção à região central ou pega a marginal da BR-101 sentido norte, e também um trecho da Rua Minas Gerais para quem está indo em direção à Rua Ijuí. Só algumas informações do trânsito para você que está nos ouvindo aqui na CBN. A gente volta em rede agora com o Milton Jung e a Cássia Godoy.
1: Marcelo D'Agosto, bom dia.
2: Bom dia, Milton. Bom dia, Cássia. Bom dia, ouvinte.
3: Bom dia, Marcelo.
1: O Marcelo Fernando, nosso ouvinte de São Paulo, mandou mensagem para cbndinheiro@cbn.com.br. Diz assim, ó: acompanhando as declarações dos candidatos à presidência da República nesta campanha, ouvi propostas sugerindo a suspensão do pagamento da dívida pública. Se um governo, pergunta aqui o Marcelo, Se um governo adotasse essa medida nos próximos anos, quais seriam os desdobramentos práticos para os investimentos dos brasileiros?
2: Olha, Marcelo, vamos lá. Essas propostas de suspensão do pagamento da dívida pública geralmente são feitas por candidatos que têm pouca chance de ganhar a eleição, porque é uma coisa muito bombástica e é uma tentativa de render votos, né? Agora, objetivamente, tem duas formas do governo dar um calote na dívida. Uma é fazer uma renegociação compulsória, por exemplo, como foi no caso do Plano Collor, que os investimentos das pessoas foram transformados num depósito compulsório que só podia ser sacado depois de um certo tempo. E a outra foi como aconteceu mais recentemente no governo Bolsonaro, né, que a inflação foi maior do que os juros das aplicações financeiras, daí o peso da dívida pública diminuiu. Mas, nos dois casos, depois os juros voltaram a subir e as pessoas que conseguiram manter os investimentos recuperaram o que perderam. Se o governo adotasse essa medida, o desdobramento seria uma queda no valor das aplicações financeiras e uma desorganização geral da economia. Então, a probabilidade desse cenário é muito baixa, porque os custos são muito maiores do que os benefícios. Agora, se você quiser acompanhar a chance disso acontecer, um bom termômetro é o Tesouro Selic. Se o Tesouro Selic começar a ter um rendimento muito acima do CDI, como aconteceu em 2001, na primeira eleição do presidente Lula, aí é um sinal preocupante. Então, em resumo, a chance de qualquer proposta de calote da dívida pública ir adiante é muito baixa. E, na prática, hoje, não vale a pena considerar essa possibilidade para pensar nas estratégias de investimento. Então, é melhor tocar a vida normalmente, olhando a diversificação e apostando no longo prazo, e que isso não vai acontecer.
1: Muito obrigado, Marcelo D'Agosto. Bom dia.
2: Bom dia, um abraço e até amanhã.
3: Até amanhã.
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0: terça-feira, 1º de setembro de 2026. O empresário Joesley Batista, da JBS, se reuniu com o presidente Donald Trump para defender a redução das tarifas sobre as importações de carne bovina do Brasil. A informação foi divulgada pelo The Wall Street Journal. A atuação do brasileiro teria como pano de fundo a alta nos preços do produto nos Estados Unidos. Maior processadora de carnes do mundo, a JBS atua no mercado americano e é controlada pelos irmãos Joesley e Wesley Batista. A partir de quinta-feira, a União Europeia vai suspender a importação de carne bovina brasileira. A medida também vale para aves, ovos e mel. A Comissão Europeia acusa o Brasil de não ter apresentado garantias suficientes sobre a conformidade dos produtos com as regras europeias relacionadas ao uso abusivo de antibióticos na indústria pecuária. O presidente do Senado, Davi Alcolumbre, indicou o senador Rodrigo Pacheco para a vaga aberta no Tribunal de Contas da União com a saída do ministro Bruno Dantas. A indicação conta com o apoio de líderes partidários e será votada diretamente no plenário do Senado, sem sabatina na Comissão de Constituição e Justiça. Se aprovado, Pacheco ocupa o cargo no TCU e o suplente Renato Brás assume o mandato no Senado. No horário de Brasília, 8:03.
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1: Corredor Norte-Sul lento na direção de Interlagos em todo o trecho central, desde a passagem pela Praça Campo de Bagatelle até a ligação Leste-Oeste. Depois, do Viaduto Santa Generosa até a aproximação com o Parque Ibirapuera. Sentido Santana, o caminho é pior, desde a Rua Tamoios até o Parque Ibirapuera. O ouvinte vai encontrando dificuldades, depois o caminho flui com tranquilidade.
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3: 8:04.
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4: Muito bom dia a você que escolheu ficar mais bem informado ouvindo o Jornal da CBN. Não é desta terça-feira, 1º de setembro de 2026.
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0: Bom dia para você, Malu Gaspar.
1: Bom dia, Milton. Bem-vinda de volta, Cássia. Tava com saudade.
2: Também, Malu. Bom dia.
0: Malu, bom dia. Vamos conversar aqui sobre essa decisão tomada pelo ministro Dias Toffoli no TSE em relação à candidatura de Renan Santos do Missão. A irregularidade, pelo que se percebe ali, ela existe. Agora, o próprio TSE já julgou casos semelhantes e aplicou multas. O que levou o Toffoli dessa vez a impor uma punição muito mais pesada?
1: Pois é, Milton, Cássia, todo mundo que entende desse meio, né? A gente falou com advogados que atuam no TSE, especialistas em direito eleitoral, todo mundo chocado com a gravidade dessa decisão, porque como você falou e a gente publicou no blog do Globo hoje, essa é uma decisão inédita no sentido da gravidade, porque já houve, né, irregularidades do tipo, você está usando contas de redes sociais que não estão informadas ao TSE, mas isso nunca tinha levado a tamanho bloqueio, né? Vamos ver, lembrar que o Renan foi proibido de comparecer a debates, ele também perdeu acesso ao fundo eleitoral, eles têm pouquíssimo dinheiro, né, em comparação com outros partidos. Eles não têm fundo partidário, porque eles não têm parlamentares, mas eles têm acesso a 3 milhões de reais do fundo eleitoral. Esse dinheiro não está disponível. E além do que, a questão das contas que estão todas bloqueadas, né? A última vez que se aplicou uma punição dessa gravidade foi justamente agora com o Pablo Marçal. Só que ele tem uma questão central, uma diferença central entre os dois, né? O Pablo Marçal deu um jeito ali, uma gambiarra para se candidatar a presidente, mas ele está inelegível até 2032 por conta do que ele, das coisas que ele fez na disputa pela Prefeitura de São Paulo. Ele promoveu um campeonato de corte nas redes sociais, no Discord, e aí ali foi realmente acusado de abuso do poder político econômico. Essa é a mesma acusação que se imputa ao Renan, mas como a gente já, eu vejo que vocês já explicaram aí, a gente tem falado desde ontem, é uma situação diferente, porque ele protocolou lá a candidatura dele no dia 7 de agosto e pouco depois, e 12 dias depois, ele mesmo voluntariamente apresentou ao TSE contas de perfis de redes sociais que não tinham sido apresentadas antes. Isso vai dizer, ele ficou alguns dias com uma vantagem, né, em relação aos outros candidatos, porque as contas de redes sociais elas são filtradas pelo algoritmo para não serem exibidas de forma promocional para os internautas, porém, ele mesmo apresentou, então é uma gravidade. Ontem a gente viu que outros candidatos, várias reportagens e perfis também nas redes sociais mostrando que outros candidatos fizeram essa mesma irregularidade, porque o processo de registro de candidatura é uma coisa burocrática, né? Você vai lá, registra, esquece, volta, tem chance de fazer isso. Então, você pode ser multado, tem precedentes de multas, mas dessa gravidade, porque você pensa bem, um candidato pequeno como o Renan, que não tem acesso ao horário eleitoral, ele depende das redes sociais, depende de estar em debates, podcasts, esse tipo de situação para que ele seja visto. Então, com isso, você simplesmente acaba com a candidatura do sujeito, certo? Ele não tem possibilidade de falar mais. Aí as pessoas falam, não, ele pode ir para as ruas. Ele pode, mas nas ruas você atinge muito menos gente, obviamente, do que nas redes sociais. Ele tinha bastante, muitos seguidores e isso realmente sufocou a candidatura dele. Agora você me perguntou, Milton, por que que ele fez isso? Eu conversei ontem com pessoas ligadas ao ministro Dias Toffoli e o que eu ouço é que a intenção é dar um recado a todos de que o TSE vai ser duro com as candidaturas e tal. Eu acho que isso é, honestamente, uma desculpa, né? Porque você pode ser duro e punir as candidaturas de forma adequada e assegurar o cumprimento da lei. Porque sem fazer isso, né? Porque se você quisesse realmente ser duro, se o TSE estivesse realmente interessado em ser proativo, ele já teria, por exemplo, julgado a questão do deepfake do Bolsonaro, que está aí todo mundo empurrando, é uma batata quente que um joga em cima do colo do outro, e ninguém decide. Então, eu acho que tem aí sim um gesto de arbitrariedade, mais um capítulo aí nessa grande novela do Supremo tentando demonstrar à sociedade que ele já passou do limite há muito tempo, entendeu? O ministro Toffoli foi atacado realmente pelo Renan Santos muitas vezes durante a campanha. Não é o único candidato que ataca ministros do Supremo, que faz críticas e que cobra do Supremo determinadas coisas. E aí eu acho que pode estar havendo sim uma mistura aí de questão pessoal com a questão legal, regulamentar aqui, né? Porque nas palavras dos advogados que a gente ouviu, eu e Rafael Moraes Moura, que publicou uma matéria muito boa sobre isso no blog hoje, eles dizem que essa decisão é muito exagerada, é tudo entre aspas, tá? Juridicamente absurda, sem pé nem cabeça, teratológica e, além de tudo, cria um precedente perigoso, porque se
0: Tá certo.
1: pode, né, impedir que o candidato fale nas redes sociais, se o TSE fala isso, o que que não vão fazer os juízes nas varas regionais, né? Isso é perigoso. Se todo mundo resolver seguir esse precedente, você vai ter um caos com censura e arbitrariedades para todo lado, né?
0: E vamos aproveitar que você está falando desse assunto. Nós temos já informação aqui do nosso João Rosa, a propósito também do Renan Santos. Muito obrigado, Malu. Até mais.
1: Valeu, um abraço, gente.
2: Até.
1: Bom trabalho.
0: João Rosa, sua informação.
3: Oi, Milton, bom dia para você, bom dia a todos os nossos ouvintes. A defesa do candidato à presidência pela Missão, Renan Santos, pediu ao Tribunal Superior Eleitoral que a decisão do ministro Dias Toffoli, que suspendeu a campanha do candidato, perdão, que suspendeu a campanha do candidato, seja analisada pelo plenário da corte. Os advogados querem que os demais ministros referendem ou não a decisão. A defesa argumenta que uma medida cautelar com impacto direto na campanha, como a suspensão de propaganda eleitoral digital, da participação em debates e entrevistas sabatinas e de recebimento de recursos do fundo eleitoral deve ser submetida ao plenário do TSE. Os advogados também pediram que o caso seja incluído na pauta da sessão plenária prevista para esta terça-feira, 1º de setembro. Até uma eventual decisão do plenário, permanece valendo as determinações feitas pelo ministro Dias Toffoli. Milton.
0: Esse foi João Rosa, agora que são 8h13.
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0: 8h14.
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0: Na CBN Joinville, agora são 8 horas e 19 minutos, 8 e 19 da manhã desta terça-feira. A gente segue por aqui na programação do nosso Jornal da CBN. E quero falar agora das últimas atualizações. Foram repassadas há pouco pela Defesa Civil de Joinville uma atualização importante em relação à chuva, ao acumulado de chuva nas últimas horas aqui em Joinville. O que, que diz o comunicado, tá, gente? Ó, a Defesa Civil aqui de Joinville atualizou o acumulado de chuva nas últimas horas no município. Desde sábado, dia 29, quando iniciou o alerta para temporais e também uma chuva volumosa, o acumulado foi de 181 milímetros. Se considerar o recorte entre domingo e segunda-feira, o número fica em 157 milímetros, sendo que apenas na segunda-feira choveu o equivalente a 117 milímetros de chuva. Nas últimas horas foram atendidas 3 ocorrências pela Defesa Civil. Em um dos casos, na servidão Anitta Tomás, no bairro Santa Catarina, houve um deslizamento de terra de pequena proporção, porém, devido ao risco de progressão, a casa foi parcialmente interditada. Os demais atendimentos foram uma queda de um muro no bairro Glória e o alagamento de um imóvel no Itinga, devido às questões de drenagem do terreno. Segundo a Defesa Civil, o nível do rio Cubatão começou a baixar e o rio Águas Vermelhas apresenta estabilidade com tendência de baixa. O plano de contingência Plancom permanece no nível laranja, que indica que as equipes da prefeitura e forças de segurança, resgate e salvamento permanecem mobilizadas caso seja necessário o atendimento da população. Devido ao acumulado de chuva, o risco permanece alto para ocorrências relacionadas a deslizamentos. Então, por isso, a manutenção do plano de contingência, o Plancom, no nível laranja. Por esse motivo, a orientação é que a população continue atenta a sinais como movimentação de morros e encostas, água barrenta descendo pelo morro, rachaduras em paredes e muros, inclinação de postes e árvores. Caso identifique risco, acione a Defesa Civil. Em caso de emergência, o órgão pode ser acionado pelo número 199 e os bombeiros voluntários pelo 193. Para as próximas horas, inclusive, a tendência é de melhora nas condições climáticas. E aí eu aproveito por aqui, eu tenho acesso à imagem, por exemplo, do Mirante aqui de Joinville. Não chove nesse momento aqui na nossa cidade, nós temos, obviamente, muitas nuvens presentes, enfim. Mas por enquanto não está chovendo, então vamos permanecer assim, atentos, segundo a Defesa Civil. E, inclusive, a Defesa Civil vai manter o plano de contingência no nível laranja, que é o alerta de todas as forças de segurança, de resgate e salvamento que permanecem mobilizados para qualquer tipo de ocorrência. E repassando por aqui, em Joinville, foram 3 ocorrências registradas aqui em Joinville. Uma delas na servidão Anitta Tomás, no bairro Santa Catarina, que houve um deslizamento de terra de pequena proporção, que ainda uma parte dessa casa está parcialmente interditada. Os demais atendimentos foram uma queda de um muro no bairro Glória e também o alagamento de um imóvel lá no Itinga, muito por conta da drenagem do terreno. Então, foram apenas 3 ocorrências, tomara que permaneça assim. Daqui a pouquinho, dentro do Notícias na Manhã, a gente vai falar bastante sobre ocorrências, mas saindo um pouquinho de Joinville e indo para Jaraguá do Sul. Jaraguá do Sul teve uma mobilização bastante importante, diversas ocorrências, a gente vai tratar desse assunto também daqui a pouquinho dentro da programação do nosso Notícia na Manhã. Agora são 8 horas e 23 minutos aqui na CBN.
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0: dia para você, Carlos Alberto Sandenberg.
1: E aí, Milton, como vai? Cássia, bem-vinda.
2: Muito obrigada, Carlos Alberto, bom dia.
1: Bom dia.
0: Sandenberg, o último número que se tem da dívida pública foi de julho e chegou a 10 trilhões e 900 bilhões de reais. Isso dá 82,5% do PIB. É o maior patamar dos últimos 5 anos. Problemaço para ser resolvido. E não se encontra uma solução, pelo menos a partir do que os candidatos estão dizendo.
1: É, você veja que os dados são do Banco Central, foram divulgados ontem e se refere ao período de janeiro a julho deste ano e das contas de todo o setor público, incluindo o governo federal, as prefeituras, os municípios, as estatais. E o que a gente vê é o seguinte: quem está no azul são os governos regionais, os estados e os municípios. Claro que a diferença é muito grande entre os estados, alguns superavitários, outros não e tal, mas do agregado, os governos regionais, quer dizer, estados e municípios, tiveram um superávit de 13,5 bilhões de reais. Aí o resto, tudo no vermelho. O governo federal, que é o que nós conhecemos, o governo federal, registrou um saldo negativo de 82 bilhões de reais no período janeiro-julho. E a situação das estatais é dramática. As estatais tiveram um déficit recorde, eu repito, de 8 bilhões e 200 milhões nesse período de janeiro a julho. O saldo negativo, quer dizer, o buraco das estatais, subiu 50% em relação ao mesmo período do ano passado. E depois o pessoal do atual governo diz que as estatais não estão gastando e tal, mas veja só, o déficit cresceu 50% em relação ao ano passado. Explica-se, em primeiro lugar, quando eu falo estatais, nessa conta, estão excluídos.

0: orçamento do ano que vem, que mantém todos os sistemas como estão hoje, mantém a regra do arcabouço fiscal, enfim, tudo que vem sendo feito até hoje, e jura, promete que vai dar um superávit no ano que vem, sem cortar nada, sem cortar despesa, sem mudar o arcabouço fiscal, sem nada. Fazer o que tem feito até agora e vai dar um superávit. É coisa para você, se quiser acreditar, acredite, porque não tem consistência, técnica nenhuma, né? E o outro candidato que está na frente, o Flávio Bolsonaro, na entrevista no Globo, quando perguntado sobre esses temas, o crescimento da dívida, o crescimento da dívida previdenciária, a vinculação entre salário mínimo e dívida previdenciária, ele saiu com a seguinte, dizendo que basta ele, Bolsonaro, ganhar a eleição, que os juros vão cair no dia seguinte. É mágica, né? Quer dizer, então, o fato é que nós temos o problema aí evidente, saltando aos olhos, e você não vê nas campanhas, importantes, você não vê propostas de solução para isso. O Marcelo D'Agosto estava falando agora há pouco que candidatos nanicos ficam falando e suspendeu o pagamento da dívida e tal. Mas isso é uma bobagem, não vai acontecer. Os candidatos que importam, os que se pretendem sérios, não apresentam propostas concretas para a solução da dívida. Então é o seguinte, a gente vai para a eleição sem saber até agora o que eles vão fazer. Portanto, para o ano que vem nós teremos ou uma crise econômica ou um estelionato eleitoral, Milton e Cássia.
1: Muito obrigado, Sardenberg. Até mais.
0: Até mais.
1: E você fica agora com o É da Sua Conta do PicPay com Renata Flores.
2: Bom dia, Milton. Bom dia, Cássia. Olá para você ligado aqui na CBN. Uma pesquisa do Datafolha, divulgada no começo do ano, apontou que economizar dinheiro era uma meta para 44% dos brasileiros. Mas a tentação de gastar todo o recurso que entra é sempre muito grande. 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

Terça-feira, 1 de setembro de 2026, a Câmara dos Deputados aprovou a medida provisória que regulamenta uma linha de crédito de 30 bilhões de reais para a compra de veículos por motoristas de aplicativo e taxistas. Integrada ao pacote do governo, a iniciativa prevê financiamento por meio do BNDES, com prazos de até 84 meses e teto de R$ 200 mil por automóvel. O texto segue agora para a apreciação do Senado ainda durante o esforço concentrado antes das eleições. Está marcada para amanhã uma audiência de conciliação entre o governo e o Discord. O Planalto quer que a plataforma pague uma indenização por danos morais no valor de R$ 500 milhões e se ajuste às exigências do ECA Digital e que seja obrigada a cumprir medidas para dar mais segurança aos internautas, sobretudo crianças, adolescentes e mulheres. O Discord entrou na mira das autoridades em razão do suicídio de uma adolescente de 13 anos em Mato Grosso do Sul.

0: Sul. A menina foi induzida a tirar a vida numa transmissão da plataforma. No horário de Brasília, 8h34.
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0: Trecho inicial da rodovia Regis Bittencourt ali na passagem pelo Shopping Taboão, trecho também da Avenida Taboão da Serra, segue interditado na passagem ali pelo Shopping devido a um acidente que aconteceu na madrugada de hoje envolvendo dois caminhões. Pista bloqueada por ali, apenas a lateral funcionando no trecho e muito congestionamento na aproximação. Estrada do Campo Limpo é uma alternativa.
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4: Hoje na série 50 Debates para o Brasil, vamos discutir quanto do orçamento público deve ter destino definido por lei. Atualmente, parte do dinheiro arrecadado pelo governo tem aplicação obrigatória em áreas como saúde e educação. São os gastos obrigatórios, o orçamento vinculante. A questão é, o dinheiro destinado obrigatoriamente a áreas como saúde e educação deve continuar protegido ou o governo precisa ter mais liberdade para decidir onde gastar? Para discutir o tema, nós convidamos Hélida Graziani Pinto, procuradora do Ministério Público de Contas do Estado de São Paulo e professora de Administração Pública da FGV, e Marcos Pestana, diretor executivo da Instituição Fiscal Independente. Procuradora Hélida Graziani Pinto, muito obrigado pela sua gentileza ter aceitado o nosso convite. Bom dia para a senhora.
5: Bom dia, eu que agradeço a oportunidade.
4: Marcos Pestana, muito obrigado por ter aceitado o convite a participar aqui deste debate. Bom dia.
6: Bom dia, Milton, Cássia, os ouvintes e espectadores da CBN. Muito obrigado pelo convite. Eu que sou ouvinte cativo de vocês todas as manhãs.
4: Muito obrigado pela sua audiência também. E eu aproveito para lembrar aqui, conforme já havia sido combinado previamente, serão feitas duas perguntas pela Cássia e por mim, para os nossos convidados, e as respostas terão duração de mais ou menos 2 minutos. Eu começo com a procuradora Hélida, que... Procuradora, quem defende as vinculações diz que elas protegem saúde e educação das escolhas políticas de cada governo. Sem essa garantia, qual é o risco concreto dessas áreas perderem recursos?
5: Milton, Cássia, Marcos, esse debate das vinculações constitucionais para a saúde e educação, ele não pode prescindir da melhoria da qualidade do gasto, isso precisa ficar claro. A existência do piso, né, que é um dever de gasto mínimo proporcional à receita para ambas as áreas, ela é uma proteção que orienta inclusive para que haja um planejamento adequado. Sem essas proteções, sem esse dever de gasto mínimo, você não teria, por exemplo, capacidade de implementar a expansão que nós tivemos, tanto do SUS, da vacina ao transplante, desde 88 para cá, porque o SUS é uma construção a partir de 1988, então só tem 37 anos que nós estamos estruturando esse arranjo de um sistema universal que atende a todos os nossos cidadãos, mas ao mesmo tempo a própria educação, ela foi tendo um incremento de cobertura. Há só 10 anos atrás, era obrigatório o ensino fundamental. Agora é que nós passamos a assegurar a pré-escola e o ensino médio. Não tem nem 10 anos que o Brasil oferece um período de formação escolar equivalente ao que o resto do mundo fez há mais de um século. Então, a sustentabilidade de uma agenda de universalização de acesso, de garantia de permanência desse estudante na escola, para que ele consiga, de fato, ter letramento na idade certa, alfabetização na idade certa, para que haja, de fato, a perspectiva de que esse cidadão mais vulnerável possa acessar a escola, acessar a saúde, demanda estabilidade de financiamento. Sem isso, e me permita dar um exemplo muito claro, toda vez que houve ajuste fiscal tentando reduzir o piso da saúde, o piso da educação, a exemplo do teto de despesas primárias, a margem fiscal aberta foi ocupada por emenda parlamentar. Não há garantia de que quando você faça a revisão, o ajuste, para abrir espaço para despesa discricionária, ele vai ser melhor alocado. Pelo contrário, nós temos tido no Brasil um trato relativamente pulverizado do recurso público e desatento ao planejamento. E esse é o debate que precisamos fazer. Para enfrentar a baixa qualidade do gasto público, antes, ao invés de rever os PIS em saúde e educação, é preciso obrigar que o gasto que hoje é feito de modo muito pulverizado, fisiológico, ele seja mais aderente ao planejamento setorial de cada política pública.
4: Procuradora, me permita pegar então esse ponto que a senhora falou, trago agora essa conversa para o Marcos Pestana, porque se o governo tiver mais liberdade para decidir onde gastar, como impedir que saúde e educação percam esse espaço para prioridades políticas ou necessidades de curto prazo de um governo? Marcos Pestana.
6: Milton, a rigidez não é um bom caminho. A vida muda. O mundo atual vive em veloz transformação. E você ter um orçamento engessado, rígido, você não consegue dar as respostas adequadas aos desafios impostos pela mudança da realidade. Para se ter uma ideia, o Brasil tem um dos orçamentos mais rígidos do mundo. Talvez só perca para o Equador. De cada 100 reais, 97 vão para despesas obrigatórias ou rígidas. O presidente da República eleito, seja ele quem for, tem apenas R$ 3 em cada 100, de margem de liberdade para financiar políticas públicas e seu programa de governo. E eu vou dar um exemplo muito simples: educação e saúde. Os casais, há muitas décadas recentes, já decidiram ou não ter filho ou ter apenas um filho. Isso diminuiu a pressão, a demanda sobre criação de vagas escolares. A demanda é muito mais por qualidade, como a doutora Hélida frisou, do que por quantidade. Muitos municípios brasileiros têm sobra de vaga. Em compensação, a população, felizmente, está vivendo muito mais, graças aos avanços da medicina, da qualidade de vida. E aí, tendo uma população cada vez mais, um percentual de 60 mais, cada vez uma população idosa, com peso muito maior na pirâmide demográfica, você precisa de quê? De mais gasto em previdência e saúde. Então, esse caminho da rigidez é uma insegurança política que nós construímos, é o princípio da desconfiança. Essas decisões são decisões políticas. Nós precisamos flexibilizar o orçamento, porque a rigidez está levando, por exemplo, aos investimentos em ciência e tecnologia e infraestrutura serem próximos de zero. Então, eu fui secretário de saúde 8 anos de Minas Gerais. Eu conheço bem, mas eu sei que a saúde precisa de mais recurso e ela só vai obter mais que o arcabouço prevê. Nós temos um estudo na IFE sobre isso, a necessidade de financiamento da saúde nos próximos 50 anos. Ela precisa mais que o 2,5% acima da inflação previsto. No entanto, tem que ter onde tirar. E se o orçamento é todo rígido, a saúde não pode ter os recursos. Na educação, é possível você congelar o orçamento real, mas ter aumento do investimento per capita por criança.
4: Marcos, depois você pode voltar aí para retomar a sua lógica também, mas vamos passar para a segunda questão, até para a gente dividir o tempo aqui. Cássia Godoy.
7: Quero fazer uma mesma pergunta a vocês dois, que é a seguinte: o salário mínimo deve ser desvinculado das despesas previdenciárias, começando pela procuradora Hélida.
5: Cássia, eu queria só retomar um ponto importante da questão do gasto educacional, porque ainda há déficit de vagas em creche. O Brasil oferece, em regra, 3 horas e meia por dia de sala de aula para as crianças. A gente precisa expandir tempo integral. Então, não tem dinheiro sobrando na educação que possa ser remanejado a pretexto de uma transição demográfica que ainda não se concretizou, pelo menos porque, como eu já disse, só tem 10 anos que a gente expandiu para a escola e ensino médio. e a população, um terço da população tem analfabetismo funcional, a maior parte dos adultos não concluiu a etapa obrigatória, o ensino médio. Então a gente tem uma dívida histórica com a educação que ainda não foi sanada. Educação demanda investimento no tempo para se estabilizar e aí sim projetar a qualidade que todos demandamos. Sobre o salário mínimo ser base de correção, tanto para o benefício de prestação continuada na assistência social, quanto para o regime geral de previdência social, é uma garantia de que efetivamente não haja um pagamento aquém desse patamar mínimo. A lógica do salário mínimo é exatamente essa proteção de não corrosão daquilo que é o que compra, né, uma cesta de insumos basilares. E o que, de fato, trouxe a desigualdade a um patamar mais reduzido ao longo desses quase 40 anos da Constituição de 88, não foi majoritariamente o Bolsa Família, como muitos pensam. Os dados mais claros nos indicam que a maior parte da redução da desigualdade que nós conseguimos enfrentar nesse período da Constituição de 88 foi efetivamente a política de valorização real do salário mínimo. É preciso ter clareza, e aqui eu cito em especial Marcelo Medeiros, um pesquisador do IPEA, atualmente professor da Universidade de Colômbia, nos Estados Unidos, que quando a gente fala em desatrelar o RGPS, né, o Regime Geral de Previdência, e o BPC do salário mínimo, é uma escolha por acirrar a desigualdade. Enquanto, ao mesmo tempo, a gente não faz análise de ajuste das contas públicas sobre a revisão das renúncias fiscais, sobre a dívida ativa que é o Estado credor, os contribuintes que não pagam, e que é difícil de arrecadar. Ao mesmo tempo, a gente tem uma despesa financeira que tem as suas fragilidades metodológicas que merecem uma reflexão. Então, ajuste nas contas públicas é necessário, inclusive sobre a previdência dos militares, que até hoje não tem um limite de idade mínima para se aposentar, que legam pensão para filha solteira. Até bem pouco tempo atrás tinha o Instituto da Morte Fictícia em relação a militares em situação de infração disciplinar. Tudo isso para questionar que a ordem de prioridades também sobre ajuste fiscal. Não se pode falar de ajuste fiscal necessariamente sobre a população mais vulnerável. Essa população que, de fato, se você não protegê-la com a garantia do salário mínimo, vai acirrar a desigualdade e pode sim ficar numa insegurança alimentar, numa zona de desproteção.
7: E na sua avaliação, Marcos Pestana, o salário mínimo deve ser desvinculado das receitas previdenciárias?
6: A política de valorização do salário mínimo foi introduzida pelo presidente Fernando Henrique Cardoso e consolidada no primeiro e segundo mandato do presidente Lula, como exatamente a Hélida falou, como uma política de combate às desigualdades. A ideia era muito simples, de dar um aumento acima da inflação, um aumento real, para melhorar a distribuição de renda e a qualidade de vida e poder de consumo dessa faixa da população. E isso é para o mercado de trabalho. Só que, paralelamente, foi feita essa vinculação. Existem quatro grandes despesas no orçamento vinculadas ao salário mínimo: o piso da Previdência, o auxílio-desemprego, o abono salarial e o BPC, o Benefício de Prestação Continuada. E aí que eu sou a favor da flexibilidade, são escolhas, decisões políticas. O mundo empresarial usa muito o planejamento por orçamento de base zero. Seria a ideia de que a cada ano a gente olhasse para o futuro, para o ano, e fixasse, ó, a prioridade esse ano é educação, a prioridade é segurança, a prioridade, e distribuísse os recursos. Hoje não existe isso, o orçamento é totalmente rígido, e boa parte por conta dessa indexação do salário mínimo. Há questionamentos, por exemplo, o seguro-desemprego é necessário para assistir aquele trabalhador que tem um lapso de vida laboral no mercado de trabalho. Mas o abono salarial, vários especialistas em políticas sociais questionam o foco do abono salarial, dizendo que era muito melhor usar esse recurso em faixas mais necessitadas abaixo de um salário mínimo. Então, isso tudo depende das escolhas, das estratégias. Eu tenho certeza que a rigidez atual não nos levará a bom porto. O Brasil está patinando e perdendo posições, inclusive tendo um orçamento transferidor de renda, perdendo posição no ranking mundial de renda per capita, o que parece uma contradição com os objetivos buscados. A gente tem que investir mais em aumento da produtividade, em desenvolvimento acelerado e sustentado.
4: Marcos Pestana, procuradora Hélida Graziani Pinto, muito obrigado por vocês trazerem os seus argumentos aqui para este encontro, para este debate, ajudando as pessoas a desenvolver o seu próprio pensamento crítico em torno desse assunto. Muito obrigado, bom dia, até uma próxima oportunidade. 8h50.
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6: Minuto Sebrae. Pesquisa do Sebrae mostra que 52% dos empreendedores brasileiros já usam inteligência artificial nos negócios. Nos Estados Unidos, o índice é de 21%. E tem mais, 60% dos empresários brasileiros pretendem adotar ou ampliar o uso da tecnologia nos próximos 6 meses, contra 24% dos norte-americanos. O analista do Sebrae, Marco Aurélio BD, explica em quais áreas a IA é mais utilizada.
7: Os pequenos negócios têm uma preocupação central, principalmente na parte de marketing e vendas e atendimento a clientes. E, por acaso, boa parte da IA generativa proporciona recursos bastante ricos nessa área. Então, eles têm usado bastante esse tipo de inteligência artificial voltada para um aprofundamento no relacionamento com os clientes.
6: Acesse onegocioendia.com.br e aprenda a utilizar a IA.
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9: 8h54.
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2: Muito bom dia para você, PVC. Muito bom dia para você, PVC.
3: Bom
2: dia, Cássia Godoy.
4: Bom dia.
2: PVC, vamos começar pelo Campeonato Brasileiro Feminino?
3: Vamos falar rapidinho, registrando rapidinho. O Corinthians ontem ganhou de 1-0 do Cruzeiro fora de casa no Estádio Independência. Gol da Vicky Albuquerque aos 51 do segundo tempo. É. O Bahia recebeu o Palmeiras na Fonte Nova. Foi o único no estádio do próprio time, onde o masculino joga. O Bahia empatou por 1-1 com o Palmeiras. Brenna marcou para o Palmeiras. A Uruguaia, o Andy Carvalho, marcou para o Bahia. Isso se soma aos jogos de sábado. Flamengo 1, Ferroviária 0. Grêmio 0, São Paulo 0. Os jogos de volta acontecem entre sexta-feira, Palmeiras e Bahia, e segunda-feira que vem, Corinthians e Cruzeiro, os dois outros jogos no sábado à tarde.
2: E hoje tem Clássico Mineiro na Copa do Brasil.
3: Imprevisível, o mais imprevisível dos jogos dessas quartas de final, Everson, goleiro do Atlético, não deve jogar. Deve jogar o menino Gabriel, de 24 anos, prata da casa. O Cruzeiro leva vantagem no retrospecto na Arena MRV. São 3 vitórias do Cruzeiro, 2 vitórias do Atlético e 2 empates nos 7 jogos que aconteceram no Estádio Novo do Galo. É o jogo mais imprevisível. Sem o Everson, acho que tem um ligeiro favoritismo do Cruzeiro, mas tem muito equilíbrio. O Galo é o time que não perde há mais tempo entre todos da Série A. São 13 jogos de invencibilidade.
2: Muito obrigado, PVC. Um grande abraço.
3: Abraço. Até amanhã, Milton. Até amanhã, Cássio.
4: Até amanhã, PVC.
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0: Terça-feira, 1 de setembro de 2026. O Tribunal Superior Eleitoral começa a julgar hoje a ação que define os limites para o uso de inteligência artificial e deepfakes nas campanhas eleitorais. A tendência do plenário é manter o veto estrito a vídeos sintéticos com alto grau de realismo que simulem a voz ou a imagem de pessoas vivas, mortas ou fictícias. Os ministros devem discutir punições como a aplicação de multas e remoção de conteúdo, mesmo quando houver avisos de que a peça foi gerada por tecnologia. O julgamento decorre de uma ação do PT contra a exibição de um vídeo gerado por inteligência artificial com o ex-presidente Jair Bolsonaro na convenção do PL que lançou Flávio Bolsonaro. O presidente Lula assinou dois decretos que reforçam os direitos dos consumidores no setor de eventos culturais. A primeira medida regulamenta a venda e a transferência de ingressos pela internet para combater o cambismo digital. O texto exige transparência nas taxas e travas contra a compra em massa por robôs. O segundo decreto estabelece a obrigatoriedade de distribuição gratuita de água potável e autoriza o público a levar garrafas pessoais a grandes shows. Quatro menores morreram em bombardeios aéreos ordenados pelo novo governo colombiano contra áreas dominadas por guerrilheiros na fronteira com a Venezuela e na Amazônia. As ofensivas atingiram bases do Exército de Libertação Nacional e de dissidentes das Farc. Os ataques já resultaram em pelo menos 26 mortes desde o início do mandato do presidente Abelardo de La Espriella. Organizações de direitos humanos alertam para o risco das operações sobre crianças e adolescentes recrutados forçadamente pelo narcotráfico. No horário de Brasília, 9:06.
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2: Muito bom dia, 9 horas 7 minutos do Aro Notícia na manhã desta terça-feira, 1º de setembro, está começando um novo mês e a gente começa o programa com uma boa notícia, né? A chuva deu uma trégua, parou a informação, a leitura mais simples é que o pior já passou. Mas o Notícia na manhã desta terça-feira vai falar de Joinville e vai fazer também uma varredura pela região e também pelo estado, porque os estragos são muito grandes e muitas cidades estão envolvidas na recuperação de residências, né, limpeza de ruas, desobstrução de estradas, tem muita coisa para a gente tratar nesse programa. 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Nós temos um problema técnico, né, que impede que a gente coloque a nossa live no ar. Então logo a gente consiga definir ou resolver esse problema, a gente vem com tudo, com todas as nossas plataformas aqui no Notícia na Manhã. Temperatura em Joinville, 21 graus, a máxima de hoje, 27, um dia meio maluco, né, porque vai esquentar e no final do período, lá entre 5 e 6 da tarde, nós teremos pancadas de chuva, então é um dia uma carinha de Joinville, né? Calor, chuva, umidade, variação do tempo, né? Ou vários microclimas ao longo do dia. Vamos aos destaques desta terça-feira, começando pelo João Gabriel.
3: Hasteamento das bandeiras dá início à Semana da Pátria em Joinville. Os detalhes a gente traz daqui a pouco no Notícia na Manhã.
2: No NSC Total você confere, entre El Niño entra em fase ainda mais intensa e pode atingir nível super a partir deste mês. Seu destaque, Giovana Franco.
4: Guaramirim, Barra Velha e Piçarras registram transtornos causados pelas chuvas das últimas horas. As atualizações sobre essas cidades e também outras regiões aqui de Santa Catarina a gente traz logo mais aqui no Notícia na Manhã.
2: Poliana Rodrigues, qual o seu destaque?
5: A Polícia Civil abre inquérito para investigar um incêndio que aconteceu em um restaurante do bairro Fátima, aqui em Joinville. Daqui a pouco eu trago todos os detalhes.
2: Tem também a Lisandra Oliveira.
6: Comissão da Câmara de Vereadores de Joinville debate atendimento à população em situação de rua e fiscalização de imóveis abandonados.
2: JD Champs com esporte a partir das 10 horas da manhã. Quem está chegando aí é Raulino Oliveira. Também conhecido como Dalcinha, Raulino Oliveira Dalcin.
7: Setembro marca início de trimestre de atenção para chuvas fortes e tempestades em Santa Catarina.
2: Não, é a verdade, o nome do cara é Raulino de Oliveira Dalcin. Eu não tô brincando, eu me certifiquei disso. Israel Antunes, esse eu não erro, Israel. Mas eu não errei, eu não usei o nome artístico do Raulino. Ô, Israel, vamos falar de trânsito, né? Como é que tá a nossa terça-feira e como é que começamos o dia aqui em Joinville? Bom dia.
8: Bom dia para você, Kleber. Bom dia para todo mundo que está nos acompanhando aqui na CBN Joinville. Ô Kleber, acabei de receber uma mensagem por aqui do Lúcio, que está circulando pela cidade, ouvinte da CBN. É um acidente aqui na região central da cidade, acho que na rua Dr. João Colim. Tem uma das faixas que está ocupada, a faixa da direita, e um carro acabou pegando fogo ali naquela região. O bombeiro já está atendendo a essa ocorrência. E há pouco até estava buscando por aqui também algumas informações relacionadas ao trânsito de Joinville. Na rua Dr. João Colim, próximo ao número 1516, um incêndio em meio de transporte automóvel leve. Às 9 horas da manhã, o Corpo de Bombeiros foi acionado para atender essa ocorrência. Então, já fica um alerta aí para o motorista que está circulando pela rua Dr. João Colim, que é uma das principais vias, né, Kleber? Aqui da região de Joinville, principalmente para quem vai para a região norte. Ainda sobre ocorrências, tem mais duas registradas hoje pela manhã em Joinville. A primeira delas, deixa eu buscar por aqui, ó, foi na região sul da cidade, lá no bairro Jarivatuba. Um acidente entre carro e bicicleta na rua Monsenhor Gersino, próximo ao número 4045, no bairro Jarivatuba, na rua Monsenhor Gersino. Também um outro acidente, um pouco mais cedo, foi entre carro e moto na rua Prefeito Helmut Fogter, no bairro Boa Vista, na zona leste de Joinville. Então são essas ocorrências que foram registradas hoje pela manhã aqui na nossa cidade. Ainda falando sobre trânsito, viu, Kleber, algumas situações relacionadas às rodovias da região. Nós temos lentidão, por exemplo, na rodovia BR-101, aqui na CBN, aqui na rodovia BR-101, no trecho norte, tanto para quem está indo em direção ao Paraná ou para quem está indo em direção à capital do estado, e tem lentidão também na BR-280. Já no perímetro urbano de Joinville, já melhorou um pouquinho o deslocamento aqui na nossa região, mas tem alguns pontos ainda com lentidão. Cito aqui, novamente, a rua Dr. João Colim e também um trecho da rua São Paulo, para quem está lá na zona sul da cidade. Então, são algumas informações relacionadas ao trânsito. A gente vai seguir acompanhando e trazendo mais detalhes aqui na programação da CBN Joinville. Daqui a pouquinho, Kleber, a gente vai também ter o João Gabriel ao vivo, direto lá da Prefeitura de Joinville, que tem todo o início, né, dessa semana da independência aqui na CBN Joinville. A gente vai fazer essa cobertura. Daqui a pouquinho tem o João Gabriel.
2: Muito bem. Deixa eu chamar a Fernanda Silva, então, com os destaques do AN e do NSC Total, direto da redação. Fernanda, bom dia. Vamos começar. O que aconteceu nesse acidente na SC-110? Alô, Fernanda? Bom, daqui a pouquinho então a gente tem a Fernanda. Enquanto isso, Poliana Rodrigues está com a gente, Israel, para atualizar a situação das vítimas do incêndio de sábado que ocorreu lá no restaurante do bairro Fátima. As pessoas seguem em estado grave. Bom dia, Poliana.
5: Oi, Kleber. Bom dia para você e a todos. A situação mais crítica é da filha da dona do restaurante, uma moça de 24 anos, que teve mais de 90% do corpo queimado e teve que passar por cirurgia. As outras quatro pessoas que estavam dentro do restaurante tiveram que ser entubadas e também estão internadas em estado grave. A Polícia Civil abriu inquérito para investigar o incêndio que aconteceu no restaurante do bairro Fátima, aqui em Joinville. Imagens das câmeras de segurança mostram o homem com uma mochila onde havia um galão de combustível. Essa informação foi confirmada pela Polícia Civil. Este homem, que é o principal suspeito de ter cometido esse incêndio criminoso. Ele foi até o local atrás de sua ex-companheira, ela não estava lá no restaurante. Mesmo assim, ele ateou fogo no local, ele morreu e, como eu disse, outras cinco pessoas estão hospitalizadas em estado grave. O homem tinha histórico de violência doméstica e sua ex-companheira tinha uma medida protetiva contra ele. Claro que a gente segue acompanhando o estado de saúde dessas 5 vítimas, né? E torcendo para que elas se recuperem em breve. É com você no estúdio, Kleber.
2: Obrigado, Poliana. Vamos torcer pela recuperação, né? A filha da dona do restaurante está numa situação bem mais grave, teve 90% do corpo queimado, né? E essa precisa de uma atenção muito maior, né? Os 5 continuam entubados, né, e precisando de toda a atenção. Vamos à redação do AN para falar agora sim com a Fernanda Silva, com os destaques desta terça-feira no AN, no NSC Total, começando com esse acidente na SC-110. O que, que aconteceu, Fernanda? Bom dia.
9: Bom dia, pessoal. Esse acidente aconteceu ontem, no final da tarde, Kleber, na SC-110, em Campo Alegre. Um motociclista bateu contra uma carreta ali na rodovia e ele teve diversos ferimentos, chegou até uma perna amputada ainda no local da batida, foi levado para o hospital, mas não resistiu e morreu na unidade hospitalar. O corpo de bombeiros chegou a mencionar que a vítima foi encontrada consciente, um motociclista de 52 anos, ele estava consciente, mas desorientado, teve, né, a perna amputada por conta do acidente ainda ali no local e sinais de traumatismo crânioencefálico, né, traumatismo craniano, como a gente chama. Os bombeiros fizeram a estabilização de hemorragia na perna com um torniquete, fizeram todo o atendimento no local e levaram ele para o hospital da cidade. Só que quando eles chegaram na porta da unidade hospitalar, a vítima teve uma parada cardíaca. Depois de 30 minutos de tentativa de reanimação, o médico do plantão acabou confirmando a morte desse piloto. Já o condutor da carreta não teve ferimentos, permaneceu no local durante todo o atendimento. A Polícia Militar Rodoviária também esteve no local, mas a dinâmica do acidente ainda não foi divulgada. Kleber.
2: Bom, Fernanda, outro destaque que a gente tem é: a justiça reconhece que jovem morreu mesmo com o corpo desaparecido.
9: Isso, Kleber. Se trata de um jovem de 17 anos que está desaparecido aí há 2 anos, mas teve a morte reconhecida pela justiça, mesmo sem o corpo ter sido encontrado. Segundo as investigações, as apurações ali desse desaparecimento, tem fortes indícios de que ele tenha sido morto por uma facção criminosa. Inclusive, as investigações, né, todas as provas reunidas indicam que esse adolescente foi pego por integrantes, né, dessa organização, teve a sua liberdade cerceada e sofreu muita violência, pelo que conseguiram apurar ali durante as investigações. Porém, o corpo segue desaparecido. Então, tem um processo judicial em segredo de justiça, mas uma decisão do juiz já indicou que, apesar da ausência do corpo, todos os elementos indicam que esse jovem morreu. E depois que tiver passado todos os processos, né, de primeira instância, segunda instância e terceira instância, inclusive a mãe apresentou várias informações para que fosse feito o registro de óbito desse jovem, aí a partir disso o cartório tem que registrar o certificado de óbito, mas depois que todo esse processo tramitar aí em todas as instâncias. Kleber.
2: Bom, e para dar uma descontraída, uma aliviada, conta pra gente qual é a nova versão do famoso Morango do Amor.
9: Olha, Kleber, eu vou confessar que dessa vez o Morango do Amor eu experimentei, mas esse novo ainda não, mas a gente já tá combinando aqui na redação, tá? O Morango Cravejado, ele é uma espécie de... Bom, tem a fruta por dentro e ela ganha uma camada de brigadeiro branco. Eu vi algumas versões até que levam biscoito, tá, Kleber? Acaba essa mistura aí do chocolate com cristais e eles banham o morango e deixam uma forma meio cristalizada, assim, ao redor. Então, é algo que tem começado a viralizar na internet, né? Vamos ver se ele vai chegar no hype do Morango do Amor. A gente conversou com uma produtora que comentou que são produzidos de 50 a 100 morangos por dia por conta dessa demanda. Ela ainda não revelou aí o faturamento, mas a gente sabe já que a demanda está grande. Aqui na redação a gente também vai experimentar, Kleber.
2: Muito bem, muito obrigado. Fernanda Silva, que vai ser a nossa pilota de provas, né? Para saber se o morango cravejado é tão bom quanto o morango do amor. Vamos seguir com o programa, falando sobre a situação das chuvas. Deixa eu chamar a Franciele de Moraes, pois mais cidades declaram situação de emergência por causa das fortes chuvas dos últimos dias. Bom dia, Franciele.
10: Bom dia a todos. Segundo a Defesa Civil de Santa Catarina, agora são 7 municípios da região oeste com decreto de situação de emergência por conta das intensas chuvas de granizo que atingiram a região no fim de semana. Os municípios de Ipuaçu, Bom Jesus, Entre Rios e Quilombo já haviam decretado situação de emergência no fim de semana. Mas agora a essa lista se juntam os municípios de São José do Cedro, Princesa e Campoerê. Todos esses municípios solicitaram itens de assistência humanitária. Em Campoerê, o granizo e ventos fortes afetaram 35 residências e 3 galpões na área rural. Através do decreto, o município solicitou 1.500 telhas de fibrocimento, 189 cumeeiras, 250 colchões e 250 kits de acomodação. Todos esses itens estão em processo de entrega. Ainda falando de Campoerê, a Defesa Civil do Estado ainda avalia a possibilidade de um tornado ter atingido a região. Ontem, equipes da Defesa Civil foram a campo, visitaram as áreas atingidas para avaliar a situação. No município de Princesa, o granizo causou danos em 58 residências, além de estragos em propriedades rurais e prédios públicos. Ontem, a creche do município, a creche Pequenos Anjos, chegou a cancelar as aulas do Maternal 2 e também a Escola Pública Municipal Renascer também havia cancelado as aulas, assim como a Escola Básica Antenor Nascentes. Mas, segundo divulgado pelo município, hoje as aulas estão mantidas nessas 3 unidades de ensino do município, então aula normal para os estudantes lá no município de Princesa. Ainda no município de Princesa, o tamanho das pedras de gelo impressionou os moradores. Elas eram maiores que um ovo, inclusive teve morador que pesou as pedras. Uma das pedras chegou a pesar 137 gramas. As equipes da Defesa Civil prestam ainda auxílio a todos os atingidos, primeiramente com a distribuição de lonas ainda no domingo, mas agora com o decreto, o município também solicitou itens de assistência humanitária. São José do Cedro foi outro município atingido pelo granizo no domingo. Por lá foram cerca de 200 casas atingidas e muitos danos no interior do município. Ontem de manhã, o município decretou a situação de emergência e foram solicitadas 6.850 telhas, além de 500 colchões e 500 kits de acomodação. Outros municípios com decreto de emergência: Ipuaçu teve 210 casas atingidas pelo granizo. Em Bom Jesus, a chuva intensa de granizo afetou 81 residências. Entre Rios, foram 80 residências também com registro de danos por conta das pedras. E em Quilombo, foram 32 residências afetadas pela intensa chuva de granizo. A gente, claro, segue acompanhando a situação desses municípios. Volto ao estúdio.
2: Muito obrigado. E aqui na região, qual a situação dos municípios atingidos pela chuva? Qual é o balanço dos estragos? Giovana Franco, traz pra gente.
4: As últimas atualizações sobre as chuvas no norte de Santa Catarina apontam para registros de alagamentos e transtornos em Guaramirim, Barra Velha e Balneário Piçarras. Em Guaramirim, a Defesa Civil seguia monitorando a situação após registros pontuais de alagamentos e de um pequeno deslizamento. A rua Guilherme Tomelin, na altura do número 6.000, próximo ao Jeep Clube, foi interditada para o trânsito de veículos. A principal preocupação no município era a elevação dos rios, considerando também o volume de água vindo de Corupá, Jaraguá do Sul e Xereder. A Defesa Civil alertava para a possibilidade de aumento dos níveis dos rios Itapocu e Itapocuzinho e de novos pontos de alagamento. Também foram registrados pontos com água sobre a pista na BR-280, entre Guaramirim e Jaraguá do Sul. Os motoristas devem redobrar a atenção e reduzir a velocidade, além de manter distância segura. Em Balneário Piçarras, houve alagamentos em diferentes pontos da cidade. Parte da Avenida Beira Mar foi interditada e também foram bloqueadas as ruas 1000 e 700 devido ao acúmulo de água. O bairro Itacolomi estava entre as áreas que exigiam maior atenção. Apesar dos transtornos, não havia registro de ocorrências graves no município. As regiões do Ribeirão Ferido e do Rio Piçarras apresentavam escoamento adequado. As aulas chegaram a ser suspensas na escola de São Brás por causa das dificuldades de acesso pelas estradas secundárias. Em Barra Velha foram registrados pontos de alagamento, principalmente nos acessos da cidade. Não havia registros de vítimas ou de ocorrências graves. A Defesa Civil mantém o alerta para chuva intensa e recomenda atenção redobrada em áreas de risco. A orientação é não atravessar ruas alagadas, pontes ou pontilhões submersos. E em caso de emergência, acionar a Defesa Civil pelo 199 ou o Corpo de Bombeiros pelo 193. Giovana Franco para a CBN Joinville.
2: E mais informações da chuva chegando com Raulino Dalcin.
11: E olha, as fortes chuvas registradas na região provocaram deslizamentos e deixaram trechos de rodovias e ruas em meia pista no Planalto Norte de Santa Catarina. Na BR-280, em Corupá, pedras de médio porte e terra caíram sobre a pista no quilômetro 76, na noite desta segunda-feira. A Defesa Civil está no local, junto com equipes que fazem a sinalização e orientam os motoristas. Há registro de lentidão e retenção na aproximação do trecho. A recomendação é reduzir a velocidade e respeitar a sinalização enquanto o material não é removido. Em São Bento do Sul, um desmoronamento atingiu a rua Xiram, na primeira curva ao sentido Rio Vermelho. A passagem também está sendo feita em meia pista e a Defesa Civil alerta para os riscos de novas quedas de terra, árvores e outros materiais. Motoristas que não são moradores da região devem evitar o trecho e utilizar como alternativas as regiões de Serra Alta ou 25 de Julho. A orientação vale para os dois sentidos do deslocamento, entre o centro e o Rio Vermelho. A limpeza da via está prevista para começar durante o dia desta terça-feira, com o uso de máquinas e equipamentos. A Defesa Civil reforça que, diante do risco de novos desmoronamentos, o ideal é evitar os locais afetados. Kleber.
2: Muito obrigado, Raulino Dalcin. Vamos dar uma pausa aqui no rescaldo da chuva para chamar o João Gabriel, porque hoje está começando a Semana da Pátria, né? Teve a cerimônia de hasteamento da bandeira e o João Gabriel está acompanhando. Bom dia, João.
12: É isso, Kleber, oficialmente aberta a Semana da Pátria aqui em Joinville. Um bom dia a você e a todos que nos acompanham no Notícia na Manhã desta terça-feira. O evento que aconteceu bem em frente à prefeitura aqui da cidade começou por volta das 8h40 da manhã, contando, né, com a participação da prefeita Regiane Gambim e também com algumas autoridades presentes nesta cerimônia de hasteamento das bandeiras, marcando, né, início à abertura da Semana da Pátria aqui na cidade. O hasteamento das bandeiras foi realizado pelo tenente-coronel Guilherme Esteves Modesto, comandante do 62º Batalhão de Infantaria de Joinville, pelo coronel Iagan Cota e também pela prefeita Regiane Gambim, né, responsável pela bandeira aqui do município de Joinville. Além desses três representantes, né, que fizeram o hasteamento da bandeira aqui em frente à prefeitura, participaram do evento a banda de música do 62º Batalhão de Infantaria de Joinville, responsável pela realização dos hinos nacionais e de algumas músicas também depois de ser encerrado o evento por aqui. Alunos da Escola Municipal Professora Rosângela Martinoski Batista também estiveram presentes, representantes das Forças de Segurança e Salvamento, como Corpos de Bombeiros Voluntários, Polícia Civil, Militar e Científica, além da Defesa Civil marcando presença aqui no evento, e algumas autoridades também presentes, como vereadores de Joinville e candidatos à presidência, né, da República, também marcando presença nesse evento aqui na cidade de hoje. Após a finalização da cerimônia, Kleber, eu conversei com a prefeita Regiane Gambim, que falou um pouco sobre a cerimônia e também já fez um convite, né, para o desfile que acontece na próxima segunda-feira, 7 de setembro, aqui na Avenida Beira Rio, bem em frente ao Centro Eventos Carl Hansen. Vamos acompanhar.
13: Olha, esse é um momento muito especial, onde a gente abre as comemorações da Semana da Pátria, reforçando o sentimento em todos nós, joinvilenses, brasileiros, de que a gente tem que honrar a nossa pátria, lutar pela nossa pátria, e cada cidadão, cada cidadã, fazer a sua parte para que a gente tenha um Brasil cada vez mais livre, mais democrático, mais justo, e especialmente fazendo a nossa parte nas nossas cidades, que é o que a gente faz, né? Cada um fazendo a sua parte para que a gente tenha uma cidade melhor. E eu também, como prefeita, contribuo junto com o time da prefeitura para a gente

0: da Beira-Rio a partir das 9 horas da manhã. E de fundo vocês conseguiram acompanhar também um pouco dessa apresentação, né, da banda de música do 62º Batalhão de Infantaria de Joinville, oficialmente aberta a Semana da Pátria aqui na cidade, Kleber.
1: Valeu, muito obrigado, João Gabriel, que daqui a pouquinho volta com mais detalhes com a reportagem móvel da CBN. 9 horas 30 minutos, em nome do Costão do Santinho, a gente faz uma pausa, vem o repórter CBN e já já a gente volta.
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2: Terça-feira, 1º de setembro de 2026. O PIB brasileiro subiu 0,5% no segundo trimestre na comparação com os três meses anteriores, de acordo com o IBGE. A taxa representa desaceleração depois da alta de 1,1% verificada entre janeiro e março. A perda de força do consumo das famílias, motor da economia, foi um dos fatores que influenciaram a desaceleração. O resultado do Produto Interno Bruto foi sustentado principalmente pela agropecuária, que avançou 2,8% e teve melhor desempenho entre os grandes setores econômicos. O segmento de serviços apresentou elevação de 0,2% e a indústria registrou alta de 0,1%. A defesa do candidato à presidência pelo Missão, Renan Santos, pediu ao TSE que a decisão do ministro Dias Toffoli, que suspendeu a campanha do candidato, seja analisada pelo plenário da corte. O advogado argumenta que uma medida cautelar com tamanho impacto deve ser submetida à análise dos demais integrantes do Tribunal Superior Eleitoral. Duas embarcações com petróleo saudita foram atacadas no Estreito de Hormuz. Cada uma delas tinha sido carregada com 2 milhões de barris. Os bloqueios iraniano e americano à passagem marítima reduziram drasticamente as exportações de energia do Golfo Pérsico. Os dois lados tentam demonstrar autoridade na região. Os esforços de mediadores como Catar e Oman para negociar um acordo que reabra o estreito não surtiram efeito até o momento. Uma coalizão formada por Turquia, Arábia Saudita e Paquistão fez em Istambul a primeira reunião de cúpula de uma nova aliança militar mútua, oficializada pelo Acordo Conjunto de Defesa de Meca. Nos moldes da OTAN, o pacto estabelece que um ataque a um dos países será considerado uma agressão contra todos. A coalizão foi criada num contexto de crescentes tensões geopolíticas no Oriente Médio. No horário de Brasília, 9h33.
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11: Estamos de volta com o Notícia na Manhã nesta terça-feira, de tempo nublado. A temperatura em Joinville na casa dos 21 graus e daqui a pouquinho vai aparecer o sol. Teremos um dia seco na maior parte do período, mas com possibilidade de pancadas de chuva no final da tarde. 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Falando em clima, falando em chuva, vamos acionar novamente o João Gabriel para, junto à Defesa Civil, pegar as informações de Joinville nas últimas horas em relação à chuva que castigou a cidade e a região nas últimas horas, João.
12: É isso, Kleber, um dia bem diferente na manhã dessa terça-feira aqui em Joinville, né? O objetivo que a gente traçou ontem de sair com o tênis mais seco, a bainha da calça um pouco mais seca, hoje, a princípio, esse objetivo será mantido, né? Uma manhã sem chuva aqui na cidade de Joinville, como você destacou, a temperatura e sensação térmica na casa dos 21 graus. Mas a gente tem acompanhado desde sábado, digamos assim, esse volume muito grande e considerável de chuva aqui na cidade. O último balanço divulgado na prefeitura é que nesses últimos 3 dias foram 181 milímetros de chuva registrado aqui em Joinville. No recorde sendo realizado apenas domingo e ontem aqui na cidade, o número fica em 157 milímetros, sendo apenas na segunda-feira uma chuva equivalente a 117 milímetros aqui na cidade de Joinville. Realmente um volume muito grande de chuva registrado aqui na cidade no início desta semana. Como destacamos, manhã dessa terça-feira um pouco mais seca aqui no município, mas a gente ainda tem esse alerta sendo mantido. O PLANCOM, né, o plano de contingência, continua no laranja, conforme a Defesa Civil. Eu aproveitei a participação do Michael Richter, o diretor da Defesa Civil aqui de Joinville, nesse evento que marcou, né, oficialmente a abertura da Semana da Pátria aqui em Joinville, e conversei com ele sobre como é que está a situação, como é que está Joinville nessa terça-feira, quais são os próximos passos a ser realizados e monitorados pela Defesa Civil. Vamos acompanhar então a fala do diretor aqui da Defesa Civil da cidade no Notícia na Manhã. Michael Richter, diretor da Defesa Civil de Joinville, conversando aqui com a gente. Michael, muito obrigado por nos receber. cerimônia acontecendo aqui em frente à Prefeitura de Joinville, né? Mas a gente tirando um tempinho para falar também sobre a situação da cidade. Nos últimos 3 dias, mais de 180 milímetros de chuva foram registrados em Joinville. No momento não chove, situação está mais tranquila na cidade na manhã dessa terça-feira. Bom dia.
13: Muito bom dia, exatamente, né? A previsão acabou se confirmando aí durante todo o final de semana e principalmente no domingo e segunda-feira, onde tivemos que elevar o plano de contingências, né, pelo nível dos rios que estavam, né, bastante elevados, mas acabou que aquela chuva prevista para a madrugada, né, acabou não ocorrendo, então tivemos poucas ocorrências e também os rios acabaram não saindo das suas calhas, né, o que hoje agora apresenta-se um cenário bem mais tranquilo do que demonstrava no dia de ontem.
12: A gente ontem na Defesa Civil nós trouxemos a ocorrência, né, do bairro Petrópolis, um deslizamento. Tivemos alguma outra registrada na cidade, diretor?
13: Tivemos uma ontem à noite, um pequeno deslizamento, mas em função do, né, do risco de progressão desse deslizamento, a casa foi interditada parcialmente. Vamos retornar hoje pela manhã para ter, né, uma real dimensão do deslizamento. E também tivemos aí questões assim, de drenagem em vias, né, nada com gravidade.
12: Apesar de, aparentemente, situação mais tranquila na cidade hoje, algum ponto de atenção e avaliação também sendo realizado pela Defesa Civil?
13: A gente ainda segue em atenção com relação aos deslizamentos, né? Uma vez que o acumulado aí foi mais de 180 milímetros nesses últimos 3 dias. E também agora com a formação do ciclone, a gente também, né, tem um ponto de observação com relação a rajadas de vento ainda para toda essa terça-feira.
12: Pode chegar aqui na cidade, principalmente essas rajadas de vento mais fortes, né?
13: Isso, o alerta inicial é mais para o litoral sul, né? Mas aqui a gente pode também sentir rajadas entre 30 e 40 km por hora, então também é um ponto de atenção. Mas a gente vai avaliando isso durante o dia.
12: Diretor, passa para a gente, só para a gente sempre reforçar os principais pontos de atenção, as principais orientações da Defesa Civil para a população joinvilense.
13: Nesse momento a gente reforça a questão das encostas, né? Então quem mora próximo à encosta, ao perceber qualquer sinal de movimentação, né, inclinação de árvores, postes, trincas em terrenos, inclinação de muros, né, entre em contato imediatamente com a Defesa Civil através do 199, né, e qualquer situação de emergência com o Corpo de Bombeiros 193.
12: Maravilha, Michael Richter, diretor da Defesa Civil, conversando aqui com a gente. Diretor, muito obrigado por nos atender e uma ótima semana.
13: Obrigado, ficamos à disposição.
12: Então, Kleber, o diretor da Defesa Civil, trazendo um balanço para a gente dessas ocorrências, desse grande volume de chuva nos últimos 3 dias aqui na cidade. A ocorrência de deslizamento que o diretor trouxe para a gente aconteceu na rua Servidão Anita Tomás, no bairro Santa Catarina, né? Um deslizamento de terra de pequena proporção, mas como o próprio diretor destacou, por conta do risco de progressão, a casa foi parcialmente interditada. Ainda conforme algumas informações da Defesa Civil, o nível do rio Cubatão começou a baixar e o rio Águas Vermelhas apresenta estabilidade com tendência de baixa. Mas a gente volta a destacar que o plano de contingência, né, o PlanCom, permanece no nível laranja, que indica que as equipes da Prefeitura e Forças de Segurança, Resgate e Salvamento permanecem mobilizadas caso seja necessário o atendimento da população. Devido ao acumulado de chuva, o risco permanece alto para ocorrências relacionadas ao deslizamento. Por esse motivo, a orientação é que a população continue atenta a sinais como movimentação de morros e encostas, água barrenta descendo pelo morro, rachaduras em paredes e muros e inclinação de postes e árvores, e caso identifique algum risco, acione imediatamente a Defesa Civil. Né? Reforçando os contatos por aqui, em caso de emergência, o órgão pode ser acionado pelo número 199 e os bombeiros voluntários pelo número 193. Para as próximas horas, a tendência é de melhora nas condições climáticas, mas a Defesa Civil segue atenta principalmente a essas rajadas de vento que podem chegar aqui na cidade de Joinville na tarde dessa terça-feira. Kleber.
11: Muito bem, muito obrigado, João Gabriel, né, com essas informações aí. E o elemento novo, né, é o vento, né? O vento pode ter aí, conforme destacou o João Gabriel, uma intensidade maior. A gente já sentiu, né, pelo menos no início da manhã, um vento um pouquinho mais presente, né? Mas nada que assuste. Mas esse é um alerta, né, que fica em relação a essa movimentação, essa modificação no comportamento do tempo. Obrigado, João Gabriel, que daqui a pouquinho retorna com a reportagem móvel da CBN. 9h44, a Giovana Franco está de volta com a gente para falar sobre a situação do Porto de Itajaí, que teve que suspender as suas atividades temporariamente por causa da chuva. Giovana.
14: O canal de acesso ao Porto Itajaí foi totalmente fechado para navegação devido às fortes chuvas e à correnteza provocada pelo aumento da vazão do rio Itajaí-Açu. A medida impede as manobras de entrada e saída de navios no complexo portuário. A decisão foi comunicada pela Delegacia da Capitania dos Portos em Itajaí, depois que a correnteza ultrapassou os parâmetros considerados seguros para a realização das manobras. O aumento expressivo da vazão é consequência das chuvas intensas e persistentes que atingem a região e diferentes pontos da bacia hidrográfica do rio Itajaí-Açu. Além da correnteza, o grande volume de água provoca o transporte de sedimentos para o canal de acesso, o que pode acelerar o assoreamento e reduzir a profundidade em alguns trechos. A combinação de chuva volumosa, forte correnteza, ventos e grande quantidade de sedimentos criou condições consideradas severas para a navegação. A retomada das manobras ocorrerá somente quando houver condições seguras. Até o momento, não há uma data definida para a nova análise do canal. Mesmo com a navegação interrompida, a draga Hopper Utrecht permanece trabalhando no local. O equipamento atua na retirada dos sedimentos acumulados no fundo do canal, serviço considerado importante para auxiliar na recuperação das condições de profundidade. Giovana Franco para a CBN Joinville.
11: Obrigado, Giovana Franco. E a gente vai para Barra Velha para falar com o Felipe Matos, que é o diretor da Defesa Civil de Barra Velha, sobre a situação na cidade. Ontem, a situação um pouco mais preocupante, a gente está dizendo que o pior já passou. Dá para fechar com essa ideia aí em Barra Velha também, Felipe? Bom dia.
15: Muito bom dia a todos os ouvintes da CBN Joinville. Aqui para Barra Velha, a gente teve o episódio, né, que apesar do final de semana, no dia de ontem ali teve um impacto um pouco maior. Graças a Deus, sem vítimas ali afetadas. Em grande escala, né? Apenas duas famílias, mas sem necessidade de abertura de abrigos. A gente teve algumas ruas ali que possuem alagamentos pontuais, mas nada agravante, né, pela situação.
11: O que, que aconteceu com essas duas famílias?
15: Pela questão ali marítima, né, e os volumes de chuva acabaram gerando esse alagamento, como eu comentei. E a passagem, muitas vezes, de veículos acaba empurrando essa água para dentro de algumas residências. Então, pelas imagens ali que a gente tinha recebido, foi algo bem, bem leve, né? Mas receberam o suporte da assistência social. Até perguntamos, né, se essas pessoas precisavam de mais algum outro suporte. Negaram de momento, apenas para informar mesmo. E finalizamos ali o dia, graças a Deus, apenas com essas situações. Um outro caso isolado, que não chegou a atingir residência, que foi o deslizamento de uma parte de uma encosta, mas apenas fechou ali na rua, né? Então, com o maquinário ali prontamente, o pessoal já conseguiu fazer a remoção, mas sem também danos ali materiais.
11: Bom, em termos de circulação, não tem nenhuma rua obstruída, né?
15: Algumas ruas pontuais ali possuem lâminas de água, né? Algumas outras possuem algumas bacias, mas já está tendo esse escoamento. Né? Graças a Deus, a maré também tem contribuído com isso. Então, ainda tem algumas ruas na parte do interior ali que estão com essa lâmina de água, mas sem impedimento assim, de circulação dos moradores.
11: Bom, Felipe, e na questão da rede escolar, as aulas seguem normalmente nessa terça-feira?
15: Na data de ontem, tinha sido cancelado na parte da tarde, na região dos interiores ali, exatamente para essas bacias, né, impedirem ali a passagem. No dia de hoje, ali, eles seguiram o fluxo. Hoje está sendo feito aqui no município, inclusive, a abertura da pátria. Eu não tive ainda mais informações detalhadas com a secretária de Educação. O que ela tinha me passado ontem foi apenas no período da tarde nas escolas do interior.
11: Bom, para terminar aqui em Joinville, a gente tem um dia... Por enquanto não apareceu o sol, né? Mas pelo menos parou de chover aí em Barra Velha também?
15: Graças a Deus sim, a parte oeste já está aparecendo ali o céu azul, esperamos aí que seja predominante aí para o restante da semana para nós.
11: E espero que venha para cá também. Felipe, muito obrigado, né? A gente agradece a sua atenção conosco aqui na CBN.
15: Obrigado a vocês, hoje a gente está à disposição.
11: Valeu, muito obrigado. Felipe Matos trazendo o panorama lá em Barra Velha, né, que ontem levou um susto. Mas como disse o Felipe, nada de mais grave. Apenas duas famílias precisaram de atendimento. São 9 horas mais 49 minutos. Já já a gente vai ter a previsão do tempo com o Douglas Márcio. Mas a gente vai falar agora com o coordenador regional da Defesa Civil, que nos atende nesse momento para trazer um panorama a respeito da situação que a gente tem aqui em Joinville, na nossa região. Edival, muito obrigado por nos atender. Vamos fazer aí um rescaldo, né? Tem uma preocupação muito grande em relação à elevação do nível dos rios, né? O Itajaí e a Sul lá em Blumenau é o que mais preocupa. Isso afeta a nossa região? Bom dia.
16: Bom dia, não. A nossa região, o único rio que está em elevação é o Rio Negrinho, né? Devido à elevação do Rio Negro, o Rio Negrinho começa a elevar. Ele está na cota de emergência, já temos umas 3 ruas alagadas lá no município de Rio Negrinho, estamos acompanhando, né? Houve também deslizamentos em São Bento do Sul, em vários pontos, como os alagamentos no dia de ontem, devido a esse volume. Tivemos um volume bem considerável e na região, mas isso também a gente vale ressaltar os serviços preventivos de limpeza de rio que foi feito aí em vários municípios aqui da região norte e nordeste. Isso também está mitigando um problema maior, né? Como houve aqui em Joinville, houve em Itapuá, enfim. Né? Nós tivemos só em Joinville um acumulado de 180 milímetros nesses 3 a 4 dias aí que houve de chuvas intensas, né? Então, foi bem monitorado e acompanhado aí pelos municípios. E agora estamos monitorando o Rio Negro e o Rio Negrinho devido a essa elevação, né? Que lá acontece as inundações após a chuva.
11: Certo. Você registrou aí, né, deslizamentos. Tem uma situação lá em São Bento. Há pouco a gente ouviu o pessoal lá de Barra Velha. Tem alguma cidade onde a chuva causou um estrago maior e que precisa uma atenção especial da Defesa Civil?
16: Não, agora, até o momento, nós só continuamos monitorando aí o município de Rio Negrinho devido à elevação do rio. Mas as defesas civis municipais, né, que estão estruturadas aí, deram a primeira resposta adequada, então, e outros pontos de deslizamento que requerem uma necessidade maior foi na SC-418, no trevo de Oxford, mas a Secretaria de Infraestrutura, através da sua regional, já está atenta para isso, fazendo o levantamento aí para volta da normalidade. Mas, assim, não houve grandes, né, eventos, assim, houve eventos pontuais que foram resolvidos pelo município devido à sua capacidade, à sua resiliência.
11: Certo. E alguma estrada foi interditada, mesmo que temporariamente?
16: Ah, sim, foi. Foi interditado o acesso do Xurã, do bairro Xirã, para o Rio Vermelho, né, uma estrada vicinal, mas tem outro contorno. Ela foi interditada até as devidas providências aí, que hoje, no dia de hoje, a Secretaria de Obras já vai iniciar os trabalhos lá do município de São Bento do Sul.
11: Desabrigados, algum?
16: Não tivemos desabrigados, desalojados, né, passamos no limiar, no limite, né?
11: E isso é muito interessante, né, Edivaldo? Você estava ressaltando, né, o trabalho da Defesa Civil em cada um dos municípios. Essa prevenção me parece ter trazido um resultado extremamente positivo, porque pelo tamanho, a quantidade de chuva que a gente teve, os danos, né, acontecem, né? Mas assim, nada de trágico, né?
16: Sim, foi importante aí a situação até do decreto do alerta climático, foi fundamental os municípios acordar e fazerem a sua prevenção, né? Isso foi importante, cada município teve a sua atuação importante, como o Estado também teve presente, né? E vamos acompanhando aí os municípios, tanto na prevenção e preparação, né, e quanto na resposta, se for necessário.
11: Certo. Em relação aos próximos dias, a tendência é que continue chovendo, mas com a intensidade menor?
16: É, agora nós temos mais uma queda, um declínio na temperatura, né? E acho que amanhã vai ter uma presença do sol aí para nos glorificar.
11: E o vento ajuda também?
16: O vento ajuda também.
11: Então tá. Obrigado, Edival.
16: Um abraço aí e muito obrigado a todos os ouvintes da CBN.
11: A gente que agradece. Edival Pereira, é interessante, né, esse relato do Edival, porque justamente, né, apesar da, olha, a quantidade de chuva que caiu por vários dias seguidos, mostra que o dano, ele não foi tão grande quanto poderia ser, porque houve um trabalho de prevenção. A Defesa Civil está de parabéns, né, pelo trabalho que vem realizando, e a gente tem aí relatos, né, de alguns prejuízos, mas nada de danos estruturais, graças a Deus, sem nenhuma vítima, né? Então a gente consegue seguir em frente apesar dessa chuva. Falando em chuva, quem é que vem aí? Douglas Márcio com a previsão do tempo.
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17: Oi, audiência joinvilense, tudo bom com vocês, ouvintes do Notícia na Manhã? Bom dia, estou por aqui, como sempre, com os avisos da previsão. E eu começo dizendo o seguinte, gente, o pior já passou, tá? Diante da quantidade de água que caiu entre domingo e segunda, principalmente, essa terça tem uma melhora no tempo importante. Agora de manhã, muitas nuvens ainda, especialmente aí para vocês em Joinville. Tem previsão de chuva até um pouquinho mais intensa, mas assim, isolada e com volumes bem menos significativos. Não é aguaceiro, chuvarada. Ainda numa intensidade pontualmente alta, mas já com volumes bem menores, e essa é sim uma boa notícia. Reforço diante da quantidade de chuva dos últimos dias. Tanto é que no período da tarde a gente já tem uma tendência de melhora mais significativa no tempo, com maiores períodos de melhoria mesmo, ou seja, céu nublado e até algumas aberturas de sol. Quanto mais para o final do dia, menos chuva. Eu acho que esse é o recado principal. Os ventos sopram no quadrante noroeste e nordeste, com algumas rajadas mais intensas no litoral e áreas próximas. Entre essas áreas próximas está Joinville, de 40 a 70 km por hora. Pontualmente, em áreas mais altas, perto de morros e praias, esse vento pode chegar a 80 km por hora. Apesar da intensidade dessas rajadas, o risco é baixo para ocorrências, tá? Mar agitado em todo o litoral, ondas de 2 a 3 metros de altura. Aí para vocês, menos entre Floripa e Laguna, mais em alto mar, ondas com picos de 3 metros de altura, não se recomenda a navegação de barcos pequenos e de médio porte. Em relação ao mar, essa agitação continua até amanhã. O vento não, o vento é mais hoje, amanhã já dá uma boa acalmada. Falei de tempo, mar, vento, vamos a outra variável importantíssima, que é a temperatura. E aí a gente tem um declínio acentuado das temperaturas. Durante a tarde, Joinville no norte e todo o Planalto Norte, com máximas variando entre 20 e 25 graus. E aí de noite, abaixo dos 15, teremos uma queda de temperatura no fim da tarde de hoje para a noite, quase 10 graus a menos nos termômetros, em alguns casos até um pouco mais do que isso. Então depois do guarda-chuva, preparem aí o cobertor. Para amanhã, sol. Sol em Joinville, talvez uma chuvinha muito fraca na largada do dia, mas o sol vai voltar a aparecer, tempo mais seco, variação de poucas nuvens ao longo do dia. De manhã faz frio, perto de 12, 13 graus. De tarde as temperaturas passam um pouquinho dos 20, então uma amplitude térmica bem significativa, mas amanhã é tempo seco. Me despeço adiantando que a quinta, acreditem, faz tempo que eu não falo isso, mas quinta vai ser um dia ensolarado. Eram esses avisos. Espero ter ajudado. Partiu café. Até amanhã, gente. Tchau.
11: Muito obrigado, muito obrigado. Para fechar esse bloco, falando ainda de condição do clima, previsão é de setembro chuvoso e com intensificação do El Niño. Destaque para o Raulino Dalcin.
18: Santa Catarina entra em um período de maior atenção para as chuvas fortes e tempestades com a chegada de setembro. Segundo a Defesa Civil Estadual e a EPAGRE, a primavera deve ter aumento na frequência e na intensidade dos sistemas meteorológicos que provocam chuva e temporais. O cenário é agravado pela intensificação do El Niño. Segundo a Administração Nacional Oceânica e Atmosférica dos Estados Unidos, a NOAA, há 93% de probabilidade de o fenômeno atingir intensidade muito forte entre setembro e novembro. As projeções indicam que ainda o El Niño deve permanecer ativo pelo menos até o outono de 2027. A Defesa Civil destaca que o inverno deste ano já apresentou volumes de chuva acima da média, em diferentes períodos e maior frequência de tempestades severas em Santa Catarina. O histórico estadual também mostra que setembro marca um aumento nas ocorrências relacionadas a vendavais e enxurradas. Por isso, a orientação é acompanhar os alertas meteorológicos e evitar áreas alagadas, pontes e pontilhões submersos durante chuvas intensas. Em temporais com raios, vento forte e granizo, a recomendação é procurar abrigo longe de árvores, placas e outros objetos que podem ser arremessados. E se estiver na praia durante uma tempestade, a orientação é sair imediatamente da água. Raulino Dalcin para o Notícia na Manhã.
11: Obrigado, Raulino. 10 horas, vamos para o intervalo. Costão do Santinho anuncia, na sequência, a gente vai falar sobre o painel realizado ontem e promovido pelo Conselho das Entidades Empresariais de Joinville, lá na CIGE, e as informações do esporte. A gente já volta.
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6: Terça-feira, 1º de setembro de 2026. O PIB brasileiro subiu 0,5% no segundo trimestre na comparação com os três meses anteriores, de acordo com o IBGE. A taxa representa desaceleração depois da alta de 1,1% verificada entre janeiro e março. A perda de força do consumo das famílias, motor da economia, foi um dos fatores que influenciaram o desempenho. O produto interno bruto foi sustentado principalmente pela agropecuária, que avançou 2,8% e teve o melhor resultado entre os grandes setores econômicos. O segmento de serviços apresentou elevação de 0,2% e a indústria registrou alta de 0,1%. A defesa do candidato à presidência pelo Missão, Renan Santos, pediu ao TSE que a decisão do ministro Dias Toffoli, que suspendeu a campanha do candidato, seja analisada pelo plenário da corte. O advogado argumenta que uma medida cautelar com tamanho impacto deve ser submetida à análise dos demais integrantes do Tribunal Superior Eleitoral. Duas embarcações com petróleo saudita foram atacadas no Estreito de Hormuz. Cada uma delas tinha sido carregada com 2 milhões de barris. Os bloqueios iraniano e americano à passagem marítima reduziram drasticamente as exportações de energia do Golfo Pérsico. Os dois lados tentam demonstrar autoridade na região. Os esforços de mediadores como Qatar e Oman para negociar um acordo que reabra o estreito não surtiram efeito até agora. No horário de Brasília, 10:04.
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16: Vamos nessa, 10 horas mais 6 minutos, de volta com Notícia na Manhã. 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O Douglas Márcio falou, e a gente não fez essa saudação, a previsão é de tempo seco com sol amanhã, quarta-feira. Então a gente gradativamente está tendo uma melhora do tempo. E a gente fez aí a varredura das principais localidades da região e, graças a Deus, apesar da tromba da água, da chuva permanente e seguida, os danos não foram tão grandes quanto poderiam ter. O trabalho da Defesa Civil, o trabalho de prevenção foi de muita qualidade. Falando em qualidade, quem é que está chegando? João. João Pedro Deschamps.
17: Aí, ó.
16: Simplesmente ele.
17: Tudo na bom, falta Jota? Da qualidade, vem eu, né? O que tinha disponível para o momento. Bom dia, Cláudio.
16: Que isso, que isso. Ô, Jota, a gente tem aí.
17: Gostei amanhã... do cabelinho. Hã? Gostei do cabelinho penteado pro lado hoje.
16: É que o fone destruiu, né? O penteado, eu fui ali fazer um reparo emergencial. Entendi. Ô, Jota, estamos na live? Estamos na live.
17: Com imagens.
16: Essa é outra boa notícia.
17: Para quem ficou curioso, pode acessar o YouTube da CBN Joinville e tá cabelinho de coroinha do Kleber Grabowski.
16: Ô Jota, a gente vem para um jogo de catarinense amanhã contra o Pouso Redondo. Tivemos uma invasão do nosso espaço visual aqui. Nós temos amanhã o jogo contra o Pouso Redondo.
17: Sim.
16: Com time misto, time titular. E o que isso representa na formação da delegação que viaja para a disputa da Taça Brasil?
17: Você sabe que falar em time misto com o técnico Davi Mendonça é quase uma afronta para ele, né? Porque para ele todo jogo é decisivo, todo jogo é importante, todo jogo você tem que estar com a corda esticada. E o Jack Futsal iniciou essa semana com essa preparação especial aí. A tendência é que dê uma segurada em alguns dos seus principais jogadores, né? Porque o Jack joga na quarta lá em Pouso Redondo, depois retorna. A viagem da delegação é só no sábado pela manhã. Então, dá tempo da galera voltar, se recuperar e fazer parte da delegação. Então, o que eu imagino, né? E aí é chutômetro, não é informação, não. Mas deve segurar aqueles jogadores que já estão com uma minutagem um pouco mais alta e um desgaste maior, ou que ainda estão tentando aprimorar a parte física, né? Caso do Henrique, que volta, tem que dar uma repousada, tem que dar uma descansada. O próprio Xuxa, talvez. Aí, em compensação, o Luizinho, que voltou agora, deve ir para o jogo também para ganhar mais ritmo. Então, o Davi está com essa semana aí. Hoje tem atividades também lá no Centro Eventos. O Davi está com essa missão aí de dividir esse elenco para colocar a maior força possível para esse jogo contra o Pouso, mas também preservar boa parte do elenco aí para a Taça Brasil de Clubes, que começa na segunda-feira lá no Ceará. Competição importante para o Jack, então o Davi Mendonça está com essa missão aí de dividir. Mas, de qualquer forma, Kleber, o elenco que for lá para Pouso é muito forte e deve ter aí alguns garotos da base, mas é todo mundo querendo mostrar o seu valor também, muito por conta disso, né? Como a delegação viaja só no sábado, numa dessa, aquele jogador que tiver uma oportunidade nesse jogo contra o Pouso pode acabar com o jogo lá e falar: ó, professor, tô aqui. No mesmo sentido, aquele outro que já estiver segurando, já dá uma aliviada, já vai acabar ficando sobrando. Então, é jogo para todo mundo se coçar aí, todo mundo querendo embarcar lá pro Ceará.
16: Muito bem. E nessa Taça Brasil aí, o Joinville vai pelo título, né? Mas
17: vai pela grife, né? De ser campeão da...
16: E porque em termos práticos, o que a Taça Brasil proporciona, o Joinville já alcançou.
17: Exatamente. A Taça Brasil é a competição mais tradicional, né, Kleber? Do futsal brasileiro. Existe há 4 décadas e há mais que isso até. E dá ao campeão o direito de disputar a Supercopa, que é o torneio que leva o representante do país para a Libertadores da América. O regulamento da Copa do Brasil prevê que os dois finalistas da Copa do Brasil garantem já a vaga direta para a Supercopa. Então, tanto o Jack quanto o Minas, por terem chegado à final da Copa do Brasil, já estão na Supercopa. Só que aí, como ficou tudo muito em cima ali, não tem mais o, não tinha mais o prazo, já que desde quando confirmou a vaga para a final, já tinha acabado o prazo de assinalar para a CBFS que, ó, não quero mais jogar a Taça Brasil. Então perdeu o prazo e também não seria interessante, né, abrir mão de uma vaga como essa, porque isso pode ter uma complicação até para a própria federação. É, vale lembrar por aqui que há pouco tempo atrás a Federação Paulista de Futsal teve problemas porque era o Sorocaba que ia disputar a Taça Brasil, é, e aí em cima da hora abriu mão, aí a federação não apontou um outro representante, aí foi se enrolando, o tempo foi passando, ninguém de São Paulo acabou pegando essa vaga aí e a federação foi rebaixada para a divisão especial, então não consegue disputar hoje a Taça Brasil, vai demorar algum tempo para subir da divisão especial para a primeira divisão, enfim, talvez a nomenclatura seja diferente, mas foi rebaixada a Federação Paulista, então é muito importante, a CBFS leva muito a sério, né, essa questão das vagas, então até por isso que o Jack nem chegou a fazer força alguma aí para não disputar. Então é um calendário apertado, mas é uma semaninha aí de torneio, né? Começa na segunda-feira agora, dia 7 de setembro. Primeiro jogo do Jack às 5 horas da tarde, joga na segunda, folga na terça, aí depois joga quarta, quinta e sexta. Em se classificando, faz a semifinal no sábado e a decisão no domingo. Todos os jogos lá em São João do Jaguaribe, no interior do Ceará. Então o Jack, em termos desportivos, não tem muita coisa para disputar não, mas tem realmente essa grife aí de quem sabe trazer para casa, o Jack é um dos maiores campeões da Taça Brasil, quem sabe trazer para casa mais uma vez esse título, Cláudio.
16: Agora vamos fazer uma pausa no futsal, nas coisas daqui, para falar dos absurdos do futebol brasileiro. Dois episódios que eu gostaria que você fizesse um comentário rápido. Neymar, no clássico de domingo, foi lá e entregou a camiseta para um torcedor, uma criança de 8 anos, né?
17: Isso.
16: De 8 anos. E essa criança, ela foi hostilizada, xingada, é, né, um absurdo o que fizeram com uma criança, que é um inocente. Aí esse clubismo, esse fanatismo, transforma essa criança num ser objeto que, né, para sofrer tamanha...
17: Teve que sair escoltado, né? Ele e a família dele.
16: Para tamanha violência, para tamanha pressão. E outra coisa, aquelas coisas assim que só acontece com a gente. É, o Vasco conseguiu vencer, o Vasco conseguiu reagir e no dia seguinte tem jogador investigado pela Polícia Federal.
17: Não, é inacreditável, né, Kleber? É de se lamentar profundamente. Aliás, teve um erro jornalístico gigantesco, né, nesse caso aí do DVD, o jogador do Vasco da Gama que está sendo investigado. Teve um outro jogador que também está sendo investigado, que tem uma grafia parecida com o Rainer, talvez... E aí foi confundido com o atleta do Santos, mas no fim ele não é um atleta criado no Santos, ele é um outro jogador com um nome parecido. Então, assim, uma confusão daquelas.
18: Para colaborar, né? O Rainer, que joga no Vila Nova, é o que está sendo investigado.
17: Que não tem nada a ver com outro.
18: É, ele pertence ao Santos, é emprestado. Mas tem um outro jogador que pertence, que é base do Santos, mas está no Azures, mas não tem nada a ver. E aí, quando saiu a primeira informação, tratava-se desse jogador do Azures, que não tem relação nenhuma. Não tem relação nenhuma.
17: Não é nem o mesmo nome, a grafia é até diferente e tal, enfim, uma barrigada daquelas ali, mas chamou a atenção aí, as investigações continuam por suposto envolvimento aí em tráfico de drogas, tráfico de armas e tudo mais. Agora, em relação a essa outra notícia aí, Kleber, é muito triste, né, cara? Porque quando que a sociedade perdeu o bom senso com o futebol, né? Hoje eu estava acompanhando uma outra notícia também absurda. É, de um marido que matou a esposa depois que cada um torcia para um time, matou a facada depois de um clássico lá que o time dele perdeu para o time dela. E tudo isso na frente dos filhos gêmeos, na época tinha 2 anos de idade, o marido foi condenado agora. Então assim, o ser humano perdeu a capacidade de ter o bom senso, perdeu a capacidade de valorizar a vida e perdeu a capacidade de discernir o que é importante e o que não é, né? Já ensinou o poeta que o futebol é a coisa mais importante dentro das coisas menos importantes, né? Então, nós, enquanto sociedade, falhamos num todo, assim, quando a gente vê cenas como essa de um garoto, menininho, uma criança que não pode demonstrar carinho e assim, teve um outro lado, né? Que é raríssimo já de um jogador do tamanho do Neymar parar, enxergar e ver aquela criança ali no meio de uma multidão adversária ir lá e fazer um gesto de carinho. E aí a criança passa por esse trauma de ter que sair escoltada, de ter que sair amparada pela polícia com a sua família, com medo de ser vítima de algum tipo de violência por ali, como foi já. Então é de se lamentar profundamente. A gente fala tanto em renovar aí as torcidas, renovar a paixão, mas não é por esse caminho não, né? Acho que todos nós perdemos e é de se lamentar profundamente. Tomara que em algum momento aí nós, enquanto sociedade, consigamos virar essa página e enaltecer, né, os grandes atletas, os grandes personagens e, acima de tudo, o futebol como um todo. Porque, de novo, assim, o próprio estado de São Paulo dá o exemplo do que não é legal, né, que é clássico com torcida única. Pô, sem a torcida no estádio falta alguma coisa. É a mesma coisa de jogar o futebol sem a trave, sem a bola. A torcida faz parte do espetáculo. Imagina você ter somente uma torcida, isso aí perde muito. Então, perdemos todos, ô Kleber Grabowski.
16: E teve um episódio parecido, só que não teve a mesma consequência, no Grenal da Copa do Brasil na quinta-feira, né? Um torcedor do... O Grenal foi no Beira-Rio, um torcedor do Inter pediu luva ou camiseta para o Everton e também foi hostilizado. Não chegou ao ponto, né? E acho que... Eu não tenho certeza, não tenho informação completa, né? Mas não me parece ter sido uma criança, né? Então, mas é muito pesada essa situação. Jota, muito obrigado. 11 da manhã tem mais esporte.
17: Daqui a pouquinho a gente volta.
16: Jota Deschamps. Vamos pro intervalo já a gente volta.
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16: De volta com Notícia na Manhã, 10 horas mais 19 minutos, 22 graus a temperatura aqui em Joinville. Bom, vamos com o João Gabriel para falar sobre a situação do cemitério do Imigrante, né? Algumas melhorias foram feitas, ficou alguma coisa pendente? Conta pra gente, João.
27: É isso, Kleber. A Prefeitura de Joinville informou, né, que concluiu a poda de uma árvore no cemitério de imigrante. Essa poda foi concluída no último sábado, 29 de agosto. Uma árvore de grande porte com a estrutura comprometida no cemitério que fica aqui no bairro América, em Joinville. A ação teve a autorização, inclusive, do Instituto do Patrimônio Histórico e Artístico Nacional, o IFAM, para a gente entender um pouco mais sobre esse serviço que foi realizado, o porquê dele ter sido realizado, se tivemos algum comprometimento em alguma estrutura, né, durante a realização. Conversamos com a Prefeitura de Joinville, que trouxe todos os detalhes para a gente. Vamos acompanhar agora aqui no Notícia na Manhã.
28: Mauri Freitas, gerente de Patrimônio e Museus, conversando aqui com a gente no Notícia na Manhã. Mauri, primeiramente, bom dia. Muito obrigado por nos receber, nos atender na manhã dessa terça-feira. Traz para a gente o porquê que foi necessário realizar essa poda da árvore no cemitério do imigrante aqui em Joinville. Bom dia e bem-vindo à CBN Joinville.
29: Bom dia, eu que agradeço a oportunidade de falar. O que aconteceu? Foi feito um laudo da árvore lá do cemitério e foi detectado que a base dela estava necrosada. Com essa base necrosada, essa necrose estava passando para o tronco e, consequentemente, para os galhos. E isso é muito perigoso, por quê? Pode cair a qualquer momento aqueles galhos, a árvore em si, e como tem muita circulação, acontecem eventos lá, Nós achamos melhor já fazer o corte para evitar qualquer tipo de acidente que possa ocorrer.
28: A gente tinha, inclusive, nas proximidades da árvore, alguns túmulos, né? Que foi feita uma certa proteção para que eles não fossem danificados, certo?
29: Perfeito. Foi feita proteção em todos os túmulos que já estavam danificados e em outros, naquele raio ao redor da árvore, justamente para auxiliar nesse corte, tá? Então, isso é muito importante porque, posteriormente, vai acontecer o restauro, né? Então, para evitar qualquer tipo de conflito, a gente já quis fazer essa ação.
28: É mais ou menos quanto tempo essa árvore vinha sendo acompanhada pela prefeitura?
29: Olha, diretamente por nós, ela já estava sendo acompanhada há uns 6 meses. Tá? É claro que o problema dela é gradativo, né? Já estava ocorrendo um pouco antes, só que ele não é aparente. Então, até muitas pessoas, quem olha por fora, não vê os problemas que a árvore tinha realmente. Mas se a gente faz uma pequena raspagem, já é possível, era possível, né, perceber a necrose ali do tronco.
28: A gente lembra que o cemitério do imigrante é tombado pelo IFAM, né, então precisa de uma certa autorização também com o Instituto. Como é que foi essa relação, essa autorização e esse monitoramento realizado também?
29: Perfeito. Nós sempre tivemos uma comunicação muito clara e assertiva com o IFAM. Então, nós temos todas as licenças, desde a primeira intervenção para essa também do corte, nós também tínhamos a liberação do IFAM. O IFAM chegou, vinha aqui em Joinville para ver a árvore, nós trocamos várias ideias ali a respeito das ações, eles também nos auxiliaram bastante como teria que ser essa ação. Então, o IFAM sempre nos apoiou bastante, a gente está em contato direto com eles aí até a fase final aí desse processo.
28: Maria, agora quais são os próximos passos depois da poda dessa árvore? Outras estão sendo monitoradas também para que essa certa prevenção possa ser realizada por parte da prefeitura?
29: Perfeito, sim. Nós estamos monitorando as outras árvores também. Claro que o nosso principal objetivo é não precisar cortar, mas se for identificado que mais alguma árvore está com algum problema que realmente é irreversível, a gente vai ter que tomar uma prevenção, né, para não acontecer nada, mas não é o que a gente quer. O corte é a última instância, no caso, né, é quando realmente não dá mais, não tem mais o que fazer. E agora, no momento, nós estamos finalizando o projeto de restauro, e com esse projeto finalizado, nós iremos começar as ações aí de restauro dos 7 túmulos e também da escada.
28: Exatamente, essa seria a minha próxima pergunta. O projeto está sendo finalizado, a prefeitura está trabalhando com algum prazo para que as reestruturas possam ser reestruturadas?
29: Perfeito. Para finalizar o projeto de restauro, nós queremos finalizar agora no mês de setembro e também tramitar no IFAM. Nós tivemos uma reunião preliminar com o IFAM para mostrar até então o status do projeto. O projeto foi muito bem recebido por eles gostaram, viram que o nível técnico está muito bom, por isso até que nós continuamos até finalizar agora o projeto executivo de restauro. E a intenção é que nas próximas semanas, assim que a gente aprovar com o IFAM, a gente já execute esse restauro nos túmulos e na escada, para a gente liberar o quanto antes ele o cemitério.
28: Maurício, só para a gente reforçar aqui, então essa recuperação é de responsabilidade da prefeitura, mas tem que sempre uma autorização pelo Instituto também, né?
29: Perfeito. A execução de responsabilidade da prefeitura, só que todas as intervenções que ocorrem lá no cemitério é o IFAM que libera para a gente.
28: Maravilha. Maurício Freitas, gerente do Patrimônio e Museus aqui de Joinville. Maurício, muito obrigado por nos receber e uma ótima semana.
29: Eu que agradeço e uma ótima semana aí para todo mundo.
0: Tá, então, Kleber, Mauri Freitas, gerente de Patrimônio e Museus de Joinville, trazendo mais detalhes sobre essa ação que foi finalizada no último sábado aqui na cidade. Para a gente reforçar, então, as próximas etapas, será feita a recuperação de 6 túmulos que sofreram avarias em abril, quando houve a remoção de galhos grandes e da vegetação fixada na árvore com risco de queda. Assim que for finalizado o projeto de restauro, o documento será apresentado, então, para o IFAM. O cemitério permanece aberto para a visitação. A gente segue, claro, acompanhando e trazendo todas as informações aqui na programação da CBN Joinville.
16: Obrigado, João Gabriel, que daqui a pouquinho retorna com mais informações aqui no Notícia na Manhã, em nome de Costão do Santinho, natureza, experiências e memórias para sempre. Bom, agora vamos falar sobre a população em situação de rua aqui em Santa Catarina. Vamos começar pelo Raulino Dalcin, porque o IBGE vai iniciar o censo da população em situação de rua lá por Florianópolis. Raulino.
1: Kleber, o IBGE iniciou em Florianópolis uma prova-piloto para testar a metodologia do primeiro Censo Nacional da População em Situação de Rua. As entrevistas começaram na noite desta segunda-feira e seguem até sexta-feira, passando por diferentes regiões da capital, incluindo o continente, o centro, a beira-mar norte e as regiões norte e sul da ilha. Florianópolis é uma das 5 capitais escolhidas para essa etapa. Também participam Belo Horizonte, Salvador, Goiânia e Manaus. O IBGE prevê uma nova prova-piloto em 2027, antes da realização do censo oficial programado para 2028. Serão consideradas pessoas em situação de rua aquelas que tenham dormido nas ruas, em instituições de acolhimento, abrigamento ou em ocupações não residenciais por pelo menos uma noite nos 7 dias anteriores à pesquisa. Em Florianópolis, cerca de 70 pessoas participam da operação, entre recenseadores, supervisores, coordenadores e técnicos. As entrevistas estão sendo realizadas em duplas, seguindo protocolos específicos de segurança e de respeito às pessoas entrevistadas. O trabalho também conta com um mapeamento prévio dos locais, usando registros administrativos, observação em campo e ferramentas de geolocalização. O objetivo é ampliar a cobertura e reduzir o risco de que as pessoas em situação de rua não sejam identificadas durante a pesquisa. Segundo o IBGE, Florianópolis foi escolhida por características como a condição insular, o turismo, a sazonalidade e o fluxo migratório. A capital catarinense é a primeira cidade do estado a participar desse teste nacional. Kleber.
16: Obrigado, Raulino. Continuamos falando de população em situação de rua, que voltou a ser tema, né, na Comissão de Urbanismo aqui em Joinville. Quais as políticas que podem ser colocadas em prática por aqui? Lisandra Oliveira.
2: Bom dia, pessoal. A Comissão de Proteção Civil da Câmara de Vereadores realizou uma reunião extraordinária nesta segunda-feira para discutir políticas públicas voltadas à população em situação de rua e fiscalização de imóveis abandonados em Joinville. Durante o encontro, a Secretaria de Assistência Social apresentou ações da equipe Recomeçar, que acompanha de forma contínua casos crônicos de pessoas em situação de rua. Um dos principais pontos discutidos foi a implantação do Centro de Acolhimento Provisório. A licitação para contratar a instituição responsável pela gestão do espaço fracassou depois que as 5 empresas participantes foram inabilitadas. A previsão inicial era atender 40 pessoas por dia nos primeiros 6 meses e depois chegar a 80. Segundo a secretaria, o processo será revisado e um novo edital deve ser lançado nos próximos dias. Também foi informado que o novo CAPS já tem imóvel definido. O local será adaptado e a previsão é que os serviços comecem a funcionar no primeiro semestre de 2027. Entre janeiro e julho deste ano, foram registradas 69 internações, sendo 42 voluntárias e 27 involuntárias. No mesmo período, 93 pessoas em situação de rua foram acolhidas em comunidades terapêuticas. Na fiscalização de imóveis abandonados, 288 estruturas foram vistoriadas. Em 124 casos, os proprietários notificados já atenderam às solicitações da prefeitura. Outros 117 processos administrativos continuam em andamento e 47 casos foram encaminhados para a Secretaria de Infraestrutura Urbana para intervenção. Lisandra Oliveira, para o Notícia na Manhã.
16: Obrigado, Lisandra. São 10h29, a gente vai fazer uma pausa para o repórter CBN das 10h30 e já volta

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7: Terça-feira, 1º de setembro de 2026. O ministro do STF, André Mendonça, pediu à Procuradoria-Geral da República informações complementares sobre uma mensagem atribuída ao ex-banqueiro Daniel Vorcaro no caso do Banco Master. Segundo o relatório da Polícia Federal obtido pelo portal Metrópolis, Vorcaro escreveu que precisava da proteção de Andrei e Paulo. Os investigadores interpretaram os nomes como referências a Andrei Rodrigues, diretor-geral da corporação, e Paulo Gonê, procurador-geral da República. O aumento do prazo de 30 para 80 dias para contestar transferências fraudulentas feitas por meio do Pix começou a valer hoje. O objetivo da mudança é ajudar vítimas que só percebem o golpe algum tempo depois, além de dar às instituições financeiras mais tempo para tentar recuperar os valores. Segundo o Banco Central, os pedidos de contestação chegam a quase 3 milhões por mês. A Justiça pediu o bloqueio de mais de R$60 mil em planos de previdência privada do candidato à presidência da República pelo Missão, Renan Santos. Um pintor alega que foi demitido de uma empresa que seria ligada ao presidenciável sem receber os direitos trabalhistas. Os ministros da Defesa e das Relações Exteriores da União Europeia estão reunidos na Irlanda para debater principalmente a guerra no leste da Europa. Eles discutem o fornecimento de ajuda militar à Ucrânia e a aplicação de novas sanções à Rússia. Hoje, pelo menos 12 pessoas morreram em ataques aéreos de Moscou em Kiev e no entorno da capital ucraniana. Já são 6 noites seguidas de bombardeios. As ações atingiram áreas residenciais, mas tiveram como alvo principal a infraestrutura ferroviária da cidade. A Bolsa de Valores de São Paulo sobe 0,46% aos 178.230 pontos. O dólar comercial está em baixa de 0,18%, negociado a R$ 5,17. O euro vale R$ 5,99, elevação de 0,41%. No horário de Brasília, 10 horas e 33 minutos.
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2: São 10 horas mais 36 minutos aqui a CBN Joinville com notícia na manhã. Tempo nublado aqui em Joinville. Temperatura subindo. 23 graus neste momento. Começamos com os 21, já estamos em 23 e a máxima de hoje é 27. Mas aumenta a temperatura e o sol não aparece. Israel Antunes tem uma informação aí de recuperação de equipamento. Operação da Guarda Municipal, em conjunto com a Polícia Civil, recupera 1 milhão em bens furtados de empresa em Joinville. Traz mais detalhes para a gente, Israel.
3: Exatamente, viu, Kleber? A informação que chegou agora há pouco da Secretaria de Comunicação aqui de Joinville, uma operação da Guarda Municipal, em conjunto com a Polícia Civil, recuperou mais de 1 milhão de reais em equipamentos eletrônicos que haviam sido furtados de uma empresa aqui de Joinville. Esse crime, Kleber, ocorreu na madrugada de segunda-feira e os bens foram recuperados cerca de 15 horas depois, na tarde de ontem, inclusive segunda-feira. O furto foi comunicado à Secretaria de Proteção Civil e Segurança Pública pelo proprietário da empresa. Ele, inclusive, relatou que os criminosos haviam furtado diversos equipamentos de som e iluminação, além de notebooks e outros eletrônicos, resultando em um prejuízo milionário. Além disso, fugiram com uma van da empresa para transportar os equipamentos. Por conta de um rastreador no veículo, o proprietário da empresa já havia conseguido recuperá-lo, porém, sem os equipamentos. Com históricos e também as coordenadas dos dispositivos de rastreamento, a Guarda Municipal, o Núcleo de Inteligência e Segurança Pública e a Polícia Civil conseguiram identificar 3 endereços em que o veículo ficou estacionado lá no bairro Paranaguamirim. Em 2 dos endereços, Kleber, as guarnições encontraram todos os equipamentos eletrônicos que estavam em imóveis onde não foram encontrados ocupantes. Em 1 dos locais, inclusive, foi localizada uma arma de fogo com numeração suprimida. Após a localização dos bens furtados, o proprietário foi comunicado e reconheceu os equipamentos, alguns identificados com o nome da empresa, e todos os equipamentos recuperados e armas de fogo foram encaminhados para a Divisão de Investigação Criminal, a DIC, da Polícia Civil, que segue a investigação para apurar quais os elementos que estão envolvidos nesse furto, Kleber.
2: Pois é, a gente está vendo aqui, é muito equipamento, e me parece ou de evento ou de gravação, São aqueles cases metalizados, para proteger o material. E tem tem tripé também, o ventilador, que é para dar aquela refrescada no equipamento.
3: Equipamentos de iluminação, de luz aqui, aqueles de fumaça também, viu, Kleber? É para poder fazer uma questão de ambientação, para um evento, enfim. É, muito possivelmente uma empresa muito grande aqui de Joinville que faz eventos e precisa de equipamentos de som e de luz, que por sorte, o equipamento, a própria a van, o equipamento estava dentro dessa van, e eles conseguiram, com o rastreador, poder encontrar esse equipamento.
2: Ah, que bom, que bom. Tudo recuperado, então. Vou chamar a Giovana Franco para falar sobre visita de presidenciáveis a Santa Catarina. Tem candidato em Joinville e tem candidato chegando nos próximos dias ao estado, Giovana.
4: A movimentação de pré-candidatos à presidência da República coloca Santa Catarina no roteiro político dos próximos dias. O pré-candidato do Novo, Romeu Zema, está hoje em Joinville, enquanto o presidente Luiz Inácio Lula da Silva tem visita confirmada a Florianópolis para o dia 13 de setembro. Zema cumpre uma série de compromissos aqui na maior cidade de Santa Catarina, agenda que começou às 8h20 da manhã com a participação na abertura da Semana da Pátria na Avenida Herman August Lepper, em frente à Prefeitura de Joinville. Às 9h45, o pré-candidato visita a Escola Municipal Pastor Hans Miller, no bairro Glória, e a proposta é conversar com pais e representantes do município sobre educação em uma escola apontada como referência no IDEB. À tarde, às 1h40, Zema participa de um encontro com empresários na Associação Empresarial de Joinville, no bairro Saguaçu. A passagem por Joinville acontece depois de uma série de agendas de campanha no Paraná, e nesta segunda-feira, Zema esteve em Curitiba, onde visitou a região da Superintendência da Polícia Federal e falou sobre o combate à corrupção. Já o presidente Lula estará em Florianópolis no domingo, dia 13 de setembro. A data foi confirmada pela Coordenação Nacional da Campanha, mas o local, o horário e o formato da atividade ainda não foram divulgados. A visita deve destacar ações do governo federal em Santa Catarina e especialmente investimentos no novo PAC. As agendas acontecem em meio à movimentação política para as eleições de 2026, com pré-candidatos ampliando a presença em Santa Catarina. Giovana Franco para a CBN Joinville.
2: Obrigado, Giovana. Lisandra Oliveira destaca que a Anvisa aprova nova caneta emagrecedora. Lisandra.
5: A Anvisa aprovou o registro do Ilumec, novo medicamento à base de semaglutida, desenvolvido pela farmacêutica MS. A decisão foi publicada no Diário Oficial da União e autoriza o uso do produto por adultos com diabetes tipo 2. A semaglutida é o mesmo princípio ativo presente em medicamentos como Ozempic e Wegov. Apesar de ser popularmente associada às chamadas canetas emagrecedoras, o Ilumec, neste registro, tem indicação em bula para tratamento de diabetes. O medicamento foi aprovado como similar, ou seja, utilizado o mesmo princípio ativo de um produto de referência. A EMS informa que usou o OZIV, também desenvolvido pela empresa, como referência para o registro. Foram aprovadas 4 apresentações comerciais, com diferentes volumes de solução e quantidades de canetas, aplicadoras e agulhas. O uso é semanal e as apresentações têm validade de 24 meses. Apesar da aprovação da Anvisa, o Ilumec ainda não chegou às farmácias. Segundo a AMS, a comercialização depende da conclusão de outras etapas regulatórias antes da distribuição do medicamento aos pacientes. Lisandra Oliveira, para o Notícia na Manhã.
2: Obrigado, Lisandra. 10h42, intervalo ligeirinho, a gente já volta.
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2: São 10 horas mais 45 minutos. Aliás, 10h44. Já temos João Gabriel em condições, Israel? Ainda não? Então vamos seguir aqui com o nosso programa para ouvir o Rafael Custódio, que chegou bem na hora, né? O Rafael Custódio, que deve estar fazendo, assim como a gente, o rescaldo da chuva, né? Israel tava. Rafael estava elogiando a Defesa Civil, né? Porque foi muita chuva. E apesar dos estragos, a gente não teve, assim, uma consequência trágica, né? Que poderia ter ocorrido, né?
9: É isso. A gente viu aí um cenário de realmente muita chuva, né? Claro que para o Vale do Itajaí a gente ainda está com um cenário ainda de preocupação. A gente está acompanhando ali algumas cidades, Timbó, Indaial, propriamente Blumenau, né? Que já começa, Itajaí, né, lá na foz do rio Itajaí-Açu, tem um cenário mais preocupante por causa da quantidade de água que está descendo ainda, mas aqui na região, realmente você tem razão, acho que ficou tudo um pouco mais dominado, né? A gente ainda tem alguns casos que estão começando a aparecer, Kleber, mas principalmente no Planalto Norte, né? Então, Canoinhas com água nas casas, em algumas casas, né? A gente tem em São Bento agora um deslizamento bem no acesso a São Bento do Sul. Quem conhece ali aquele viaduto, né, que dá acesso a São Bento, a parte lateral ali da marginal tem um deslizamento interditando a pista. Jaraguá do Sul, a área da Via Verde, que é aquele parque alagável, que foi construído justamente para esses momentos, né, para a água invadir aquela área.
10: Já é planejado, né?
9: Isso, e invadiu. Então, assim, foi realmente muita chuva que caiu, como você disse. Aqui em Joinville, pequenas ocorrências, né, sem maior gravidade, felizmente. E a gente também tem em outra cidade, Porto União. Aí em Porto União a gente tem uma imagem que realmente chama muita atenção, que a gente vai mostrar no Jornal do Almoço de hoje, que a água invadiu uma escola, né, por uma circunstância bem específica daquela região lá, mas assim, é muita água na escola, assim, água é uma correnteza dentro da escola, e aí a gente tem as aulas suspensas hoje, mas pontualmente nessa unidade de ensino. Então a gente vai trazer esse panorama hoje e também a previsão do tempo, né? Porque a boa notícia, né, Kleber, a gente não tem mais, desde ontem, eu falava aqui ontem à tarde na CBN com o pessoal da Ipagre-Cirã, a gente não tem mais indicativo de granizo, que é uma boa notícia na medida que isso também causa mais prejuízo, né? Nós tivemos aí mais de 3 mil imóveis danificados pelo granizo no fim de semana, e esse indicativo não tem, pelo menos para os próximos dias. A gente vai chegar no fim de semana mais. Vamos deixar para falar do fim de semana, mais perto do fim da semana. Lá tem uma outra previsão de chuva, mas por enquanto a semana tende a se acalmar. A gente vai trazer essas informações, vamos trazer também outras notícias aqui de Joinville. Aliás, uma notícia importante envolvendo aquele licenciamento do Porto do Sumidouro. O Ministério Público pediu, a Justiça atendeu a suspensão das próximas etapas do licenciamento. A licença de instalação, essa continua válida, mas as próximas etapas foram suspensas até que a empresa responsável apresente uma nova área, um novo local para fazer a compensação ambiental. O ponto de questionamento era esse. Segundo o MP, essa empresa apresentou uma área que é da União e que fica aqui em Joinville. E a Justiça entendeu que isso não estava correto e exigiu que a empresa apresente agora uma nova área para fazer a compensação desse empreendimento. Enfim, tem outras notícias também ao longo do dia, mas foco principal aqui nesse rescaldo da chuva, como você disse.
2: Muito obrigado, Rafael Valeu. Custódio, que volta para a redação do Jornal do Almoço para encerrar a edição desta terça-feira, que você daqui a pouquinho confere na tela da NSC TV. Ô, João Gabriel, tem casamento coletivo vindo aí?
11: É isso, Kleber. Está sendo preparado um casamento comunitário, né, que acontece em dezembro aqui na cidade. Essa iniciativa é do cartório Boa Vista, que pretende reunir até 200 casais em uma cerimônia marcada para 13 de dezembro, tá bom? É um domingo, essa cerimônia acontecendo das 4 horas até as 6 horas da tarde aqui na cidade. Além da cerimônia civil, com isenção das despesas legais, haverá um momento de celebração para familiares no Sítio Novo, localizado no bairro Aventureiro, aqui em Joinville. Essa ação ela é voltada prioritariamente a moradores das regiões norte e leste aqui da cidade, incluindo principalmente os bairros Aventureiro, Boa Vista, Comasa, Cubatão, Espinheiros, Iririú, Jardim Iririú, Jardim Paraíso e também Parque Joinville. As vagas, a gente lembra que são limitadas e serão preenchidas conforme a conclusão do processo de habilitação. Por isso, os interessados precisam iniciar a documentação com antecedência. Nessa documentação, né, é necessário apresentar então um documento oficial com foto dos noivos, comprovante de residência atualizado e certidão de nascimento no caso de solteiros. Divorciados devem apresentar a certidão de casamento com a averbação do divórcio e viúvos precisam apresentar a documentação referente ao casamento anterior e ao inventário ou partilha. Os casais também devem indicar duas testemunhas, que devem ser maiores de 18 anos de idade e precisam comparecer ao cartório junto aos noivos e apresentar também um documento oficial com foto. Esse atendimento, né, para participar desse casamento coletivo deve ser agendado pelo telefone ou pelo WhatsApp do cartório Boa Vista. O número é o 3440-0612. Vou repetir aqui então, 3440-0612. O atendimento presencial também pode ser realizado. Ele acontece na rua Albano Schmidt, número 4930, no primeiro andar, bairro Comasa, aqui da cidade. Reforçando, casamento coletivo, até 200 casais, né, expectativa do cartório Boa Vista, acontecendo em 13 de dezembro, aqui na cidade, Kleber.
2: Muito bem, então se prepare. Quem precisar, quem está querendo casar, mas ainda não consegue executar, dezembro tem essa oportunidade. João Gabriel passou os detalhes para você. Bom, agora vamos tratar, né, do evento que aconteceu ontem. O Conselho das Entidades Empresariais de Joinville, formado pela CIG, a Comac, a Jorpm e pela CDL, realizou na sede da CIG um painel com os quatro candidatos ao governo que possuem a famosa cláusula de barreira, que tem representatividade. Participaram João Rodrigues, Jorginho Melo e Ralf Zimmer, que apresentaram suas propostas para o desenvolvimento econômico da região e do estado. O candidato Gelson Merizio também foi convidado, mas não compareceu. Vamos ouvir a avaliação do painel na voz dos presidentes das entidades que compõem o Conselho das entidades, né? Dos órgãos que compõem o Conselho das Entidades. Vamos começar pelo Marcos Arnaud, que é o presidente da ACOMAC.
10: É muito importante que tenhamos candidatos a governador aqui para escutar a proposta de todos que estão olhando para Joinville. Nós, por ser a maior cidade do estado, precisamos de mais olhos para cá, precisamos de mais representatividade. E isso é muito importante que eles estejam aqui para realmente conhecer as demandas da nossa região, as demandas que nós, como entidades, nosso conselho de entidades, pautamos para eles, e assim eles firmam um compromisso que a partir do ano que vem continuem olhando para nós e fazendo os trabalhos que estamos pedindo.
12: Nós temos ainda mais duas pautas importantes, né? Dia 14 e dia 22 lá na Comac, né?
10: Dia 14 temos com os senadores na Jorpm, dia 22 com os deputados federais lá na Comac, que também é de suma importância da representatividade deles, dessa proximidade com as entidades, para estar também levando nossas demandas, buscando os recursos futuramente aqui para a nossa região.
12: Muito obrigado.
10: Agradeço também.
2: Do presidente da Comac, agora para o presidente da CIG, o anfitrião do painel desta segunda-feira, André Dyer. Qual é a avaliação que se faz do que foi dito aqui?
13: Acho que foi um painel muito pacífico, muito tranquilo de conduzir. Os candidatos procuraram falar dos temas do manifesto, também de temas próprios, né, envolvendo. E acredito que para nós, assim, os cidadãos, conseguimos aí verificar, de acordo com as falas, a sua maior preferência aí para quem pode conduzir esses pontos para Joinville e quem eventualmente está um pouco mais distante disso, né? Então acredito que foi o primeiro passo aí das entidades para esse encaminhamento.
12: E nós temos ainda mais duas grandes pautas, né, que são o debate com os senadores e também com os deputados federais. A pauta é praticamente a mesma, né?
13: A pauta é a mesma, inclusive a gente fez uma convergência de colocar todos os pontos, né, em conjunto, seja a esfera que for, federal, estadual, tendo em vista essa possibilidade de um cobrar do outro, né? Então, justamente o mesmo pleito que os candidatos a governador receberam, os candidatos ao Senado, deputados federais, vão receber também.
12: Muito obrigado.
13: Eu que agradeço aí. Abraço, Cléber.
2: E agora a gente ouve o presidente da Jorpm, William Rose, fazendo a sua avaliação sobre o encontro desta segunda-feira aqui na sede da ACIG.
14: O balanço é muito positivo. Conhecer um pouco mais os candidatos para o governo do estado de Santa Catarina. Conhecer um pouco mais as suas propostas, o seu pensamento, aquilo que eles querem até de infraestrutura para o nosso estado, o que é muito importante porque uma das maiores nossas reivindicações é o escoamento da BR-101, BR-280. Todo mundo sabe que tem porto atrás da BR-280, a gente precisa de uma duplicação. E a gente precisa que eles se movimentem para que a nossa infraestrutura seja realmente realizada e a gente possa ter essas obras que possam dar o escoamento da nossa produção.
12: Um próximo debate é dia 22 lá na Jorpm, né, com os senadores. O que, que se projeta?
14: Exatamente, no dia 14 nós temos lá os debates com os senadores e a gente projeta vislumbrar o que eles pensam para o estado de Santa Catarina e se eles realmente de fato conhecem o nosso estado, a nossa região. Porque a gente precisa de melhorias dentro da nossa região, que é a região metropolitana de Joinville.
12: Por ser debate, vai ser um ambiente um pouquinho mais acalorado do que foi hoje?
14: Eu penso que é um ambiente onde a gente vai apresentar propostas. Propostas para o eleitor de Santa Catarina, para que eles possam realmente conhecer os senadores e ver de perto se eles conhecem o nosso estado e se eles conhecem a fundo os nossos problemas e o que eles vão trazer de propostas para melhorar a nossa infraestrutura e também a nossa parte da saúde e educação, que é o que tanto precisamos.
12: Obrigado, presidente.
14: Eu que agradeço, Cléber.
2: E por fim,
0: Carlos Grendene, representando o presidente da CDL, Eduardo Mafra. Qual a sua avaliação sobre o painel desta segunda-feira?
15: Um painel super importante, mostrando, em primeiro lugar, a democracia, que é o que o Brasil tem se constituído. E os candidatos vieram aqui, colocaram suas propostas, e agora, através das nossas entidades, a gente vai divulgar para a população de Joinville e região, e é isso que a gente tem feito na campanha de Todo Voto Conta. Por isso que hoje quem está nos ouvindo, né, pela CBN é ressaltar e refletir. Eu tenho que ir à urna e tenho que votar nos candidatos de Joinville e região. Muito importante para que depois o dinheiro dos impostos venha para a nossa cidade. E só vai vir através dos deputados federais e também dos deputados estaduais. Por isso é importantíssimo que cada eleitor nosso, que cada pessoa que veio morar em Joinville, retire seu título, faça seu título de eleitoral e vá na urna. A eleição é dali que a gente consegue trazer a consciência de cada vez mais democracia, cada vez mais as pessoas participando e cobrando. Eu sou uma pessoa que vim de fora em Joinville, mas estou aqui sempre para ajudar, e como a CDL, como as outras entidades, como o Sindilojas, sempre participaram das campanhas de forma democrática, não assumindo nenhum candidato, mas sim dizer para as pessoas escolher seus candidatos, independente de que partido esteja, mas que vá à urna e vote. Isso é muito importante para que possamos ter uma Joinville cada vez mais forte.
2: Bom, além dessa importância da representatividade de Joinville, né, na LESC e na Câmara, a gente teve aqui também a assinatura, né, do documento, né? Como é que se faz para fiscalizar, né, esse compromisso assumido hoje?
15: É através dos deputados. É com os deputados estaduais, principalmente aqui na questão do Estado. Você elegendo o deputado estadual, você tem como cobrá-los para daí participar as cobranças ao governador. Eu sou um grande entusiasta da questão do enterramento dos fios, porque ele traz segurança em época de tempestade e ele traz beleza e encanto para uma cidade que quer se transformar em turismo. Então, essa cobrança está ali no documento, e com os deputados estaduais que nós vamos eleger, nós vamos fazer essas cobranças sistemáticas, que é por isso que as entidades funcionam.
2: Obrigado.
15: Eu agradeço mais uma vez falar aqui com toda a audiência da CBN e, claro, né, participe do seu voto. Ele é importantíssimo para que todos tenham consciência do que é a democracia.
2: Muito obrigado. Aí o Carlos Grendene, né, representando a CDL no evento de ontem. Bom, os principais tópicos, né, o João Rodrigues, que iniciou a fala, cada um tinha 15 minutos, ele contestou, né, a Via Mar, ele contestou o prazo de construção da Via Mar. Ele acha que é uma obra que vai durar muito tempo e que a 101 precisa de soluções emergenciais, urgentes, né? Então a sugestão dele é ajustes na 101 para desafogar o trânsito. O Jorginho Melo falou em preparar Santa Catarina para os próximos 30 anos e ressaltou, né, que o ranking recente coloca Santa Catarina como o estado mais competitivo do Brasil. E o Ralf Zimmer, ele falou da pouca representatividade de Joinville no cenário estadual e federal, na Alesc e na Câmara de Deputados, e ressaltou que para mudar esse cenário é preciso votar, né, em representantes daqui, fortalecer a representatividade local, né, nessas duas plataformas. E falou da necessidade de infraestrutura, que é preciso cobrar do governo federal sobre a precariedade e definir prazos ou prazo para as melhorias das estradas da nossa região. Era isso, esse é o resumo do encontro de ontem. Dia 14 tem o encontro na AJORPM com os senadores, aí é debate, e dia 22 a Comac tem a reunião com os candidatos a deputado federal. Era isso, a gente fica por aqui, vem aí CBN Joga nas 11 com o Jota Deschamps no comando. A gente volta amanhã, tchau, tchau.
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4: Também nesta segunda-feira, o candidato à reeleição aqui pelo governo de São Paulo, Tarcísio de Freitas, do Republicanos, ele defendeu o endurecimento das punições para crimes que, segundo ele, alimentam a sensação de impunidade. Sem citar a política de segurança de El Salvador, Tarcísio diz que é preciso aumentar o risco de prisão para criminosos, aqueles que são reincidentes, e também garantir o cumprimento das penas. Essa declaração foi dada depois do encontro com representantes do setor de transporte de cargas.
5: O grande problema é a falta de sensação de risco.
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2: Terça-feira, 1º de setembro de 2026. O Produto Interno Bruto do país cresceu 0,5% entre abril e junho na comparação com os três meses anteriores. A taxa representa a desaceleração em relação ao avanço de 1,1% verificado nos três meses anteriores. Um dos fatores que prejudicaram o desempenho foi a perda de força do consumo das famílias, motor da economia. O PIB brasileiro foi sustentado principalmente pela agropecuária, com destaques para as culturas da soja e do café. O setor teve expansão de 2,8%, o melhor resultado entre os grandes segmentos econômicos. O setor de serviços apresentou elevação de 0,2% e a indústria registrou alta de 0,1%. Em relação ao mesmo período de 2025, o PIB subiu 2%. Os dados foram divulgados pelo IBGE. O Tribunal Superior Eleitoral começa a julgar hoje a ação que define os limites para o uso de inteligência artificial e deepfakes nas campanhas eleitorais. A tendência do plenário é manter o veto estrito a vídeos sintéticos com alto grau de realismo que simulem a voz ou a imagem de pessoas vivas, mortas ou fictícias. Os ministros devem discutir punições, como aplicação de multas e remoção de conteúdo, mesmo quando houver avisos de que a peça foi gerada por tecnologia. O julgamento decorre de uma ação do PT contra a exibição de um vídeo gerado por inteligência artificial com o ex-presidente Jair Bolsonaro na convenção do PL que lançou Flávio Bolsonaro. No horário de Brasília, 11 horas e 4 minutos.
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0: Aí é que eu me refiro, quem é você? Só no cara crachá aqui, ó, cara crachá, cara crachá, cara crachá. E aí, tudo certo, tudo lindo, forte abraço pra você que se liga na programação da CBN Joinville. Seja muito bem-vindo, seja muito bem-vinda. Estamos chegando com mais uma edição do CBN Joga nas 11, nesse dia 1º de setembro. Finalmente virou a folhinha do mês 8, estamos na folhinha do mês 9 e agora é contagem regressiva para 2027. Afinal de contas, agora é só na banguela, tá? O quem fez, fez. Restinho de ano agora é só administrar, tá bom? 1º de setembro de 2026, muito obrigado pelo carinho da sua audiência e da sua companhia a partir de agora aqui na CBN Joinville. Eu sou o Jota Deschamps, estou com Israel Antunes, com Roberto Casagrande e com você aí do outro lado do rádio, do aplicativo, do YouTube, você nos assistindo, nos consumindo com imagens. Valeu demais, obrigado pela sua parceria por aqui. Vamos até o meio-dia para falar muito de esporte na programação da Rádio Que Toca Notícia. E aí, seu Roberto Casagrande, bom dia para o senhor.
1: Muito bom dia, Jota. Bom dia a todo mundo que nos ouve, Israel também. É, começando mais uma semana, já que se reapresenta hoje para um jogo que já tem uma certa pressão. Próximo sábado, Jack e Blumenau...
0: Jack tem que amassar o Beck?
1: Aí é loucura. Aí eu não me pronuncio sobre... Jack e Blumenau no sábado e tem que vencer porque já começa perdendo, tem que dar uma resposta, joga em casa e é um campeonato de tiro curto, né? São 8 jogos apenas, começa não pontuando os dois primeiros, já é um problema, mas começa a preparação hoje às 3 da tarde no CT do Morro do Meio pro jogo de sábado. Às 3 horas que a CBN abre os microfones às 13. Próximo sábado, então, Jack e Beck. Vamos falar muito sobre esse jogo durante a semana.
0: Semana cheia! E aí, seu Israel Antunes, bom dia para o senhor.
2: Bom dia, Jota. Bom dia, casa. Bom dia a todo mundo que está nos acompanhando na manhã de terça-feira aqui na CBN Joinville para falar um pouquinho desse Joinville aí que se prepara para esse duelo contra o time do Blumenau no sábado. Dois times pressionados, como a gente citou há pouco, porque são duas equipes que perderam na estreia. Então, precisam somar pontos para continuar com o objetivo inicial do Jack, que é buscar a classificação, a próxima fase, a fase semifinal, dentro de um campeonato que é tiro curto, então tu não tem muita margem para erro, não conseguiu buscar pontos fora de casa, como mandante tem que somar os 3 pontos, embora o Joinville, né, a gente já falou diversas vezes, está jogando essa Copa Santa Catarina, todos os jogos fora da sua casa, da arena, então é uma tarefa muito mais difícil para o Tricolor, mas enfim, tem que tentar de alguma forma somar os 3 pontos na próxima semana, para se manter com esperanças de embalar nessa Copa Santa Catarina, que está apenas no início.
0: É isso, e você é o nosso convidado a partir de agora, tá bom? 479-9972-3493, ou ainda pelo nosso chat do YouTube, está liberado lá para você também mandar o seu recadão e interagir conosco dentro do CBN Joga nas 11. WhatsApp liberado, 479-9972-3493, ou no chat do YouTube da CBN Joinville. Participe conosco do nosso Joga nas 11 dessa terça-feira, dia 1º de setembro. 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Com a gente por aqui no nosso CBN Joga nas 11. Vamos falar muito de Jack, vamos falar muito de Copa do Brasil também nessa semana importante, né? Jogos decisivos da milionária Copa do Brasil. Vamos falar de Jack Futsal também, que tem jogo importante amanhã pelo Campeonato Catarinense Série Ouro. Tudo isso e muito mais, pode participar por aqui. E tem a pergunta de milhões, né? Que já chega, inclusive, na nossa live por aqui. O Stanislau tá no YouTube lá e pergunta: bom dia! Vou no jogo, moro aqui em Jaraguá.
1: Opa!
0: Vai ter ingresso na hora do jogo ou tem que comprar antes? Stanislau, esta é a pergunta de milhões.
1: Eis o mistério da fé.
0: Até agora nada de oficialização do Jack.
1: Nada de serviço do jogo por enquanto. Minimamente de forma online a gente acredita que deve ter, né? Mas bilheteria presencial ainda não foi divulgado pelo clube. Até porque tem um custo, né? A bilheteria presencial tem um custo, mas o clube deve, pelo menos hoje já... divulgar esse serviço de jogo, como vai ser a logística para a torcida no próximo sábado. Tem muita coisa para falar, né? Como acessos, como valores, como ações, enfim, muita coisa, mas o marketing do Jack até agora nada de tornar isso público.
0: Tudo, né? O torcedor está no escuro hoje, não sabe como vai funcionar, o que vai fazer, de que maneira vai acontecer, como é que vai ser o acesso lá. A gente tem informação de bastidor que vai estar um lado fechado, né, do estádio, mas é tudo assim, de informação de bastidor, conversa com um daqui, apura dali, mas o nada clube oficial. Em si não manifestou ainda.
1: A parte que vai ficar de frente com a arquibancada coberta vai estar fechada. Então vai ficar aberta a arquibancada coberta e o lado direito da coberta, que é atrás de um dos gols. Até por uma questão de custos e também, já que não espera que vá lotar o estádio, né? Então, a priori vai ser assim, uma parte, a grande parte fechada, a coberta vai estar aberta, obviamente, e a parte atrás do gol também, novamente, né? Já que vai oficializar assim, na minha opinião, deveria ter oficializado já, né? Até para o povo ir se programando, porque, por mais que seja perto, mas não é tão simples assim pegar e ir para Jaraguá, né? Mas a tendência é essa, serviços de bar vão ser todos do Juventus mesmo, já que não vai ter esse trabalho, então o lucro, o serviço de bar fica com o Juventus e a operação do jogo, no demais, é com o Joinville Sport Club.
2: Os ingressos para o jogo contra o Marcílio Dias, como visitante, estavam na faixa de R$30, né?
1: R$30.
2: O Joinville, na questão do jogo como mandante, vai ter que estabelecer um valor ali acessível para o torcedor, né?
1: Já que pretende vai cobrar R$20 do torcedor o ingresso.
2: Então, assim...
1: Esse é o objetivo da diretoria, que não foi confirmado, mas em conversa com o presidente,
2: talvez esse
1: que pretende ser a R$20.
2: Talvez está faltando esse alinhamento mesmo, né? Botando um pacote, né? Questão do ingresso, questão do transporte, caso o Joinville disponibilize ou não, né, para o seu torcedor, né, tentar algum tipo de parceria.
0: Aliás, tu falou uma palavra legal, o tal do pacote, né? Cara, faz um pacotão com desconto, né, pro torcedor, claro, já comprar. Pô, vai ter 4, 5 jogos já, faz o pacotão e o passaporte, o cara comprar, sei lá, 300 pila, dá isso? Não, 200 pila, você acessa todos os jogos, sei lá, como sugestão aí, né, pro
2: Jack. Jack tem
0: tentar
2: esse jogo,
0: facilitar o máximo, né?
2: Tem esse jogo com o Blumenau agora, na semana que vem, no jogo contra o Ercílio Luz, aí depois tem um jogo com o Nação que também é lá, né? São já são três partidas, lá, né? E aí o quarto jogo na sequência lá que é contra o Barra. Então, sei lá.
1: E nesse meio todo tem os sócios também, né? Como é que fica a questão de acesso, se vai ter facial, se vai ser por cartão, enfim, é uma logística diferente. Como que é o sistema? O Jack ainda não divulgou isso, mas tem muita coisa para acertar e é um custo operacional, pelo menos só para abrir o estádio são R$15 mil, né? Então aí
0: só para abrir o João Marcato?
1: Só para abrir o João Marcato, é na faixa de R$15 mil, porque tem a segurança, tem sistema, tem internet e tudo mais, então aí é um valor considerável, o Jack vai ter que tentar minimamente cobrir esse valor com a renda do jogo.
0: Vai ser o desafio daqueles, né, cara? Porque assim, na bilheteria não vai conseguir isso.
1: Não.
0: Aí no bar a renda não é sua, né?
1: Não.
0: Do Juventus.
1: É o ingresso e ações comerciais, né? Eu tava vendo ontem no site da federação, que mostra também a questão do boletim financeiro, né?
0: Certo.
1: E o Marcílio Dias, só para abrir o gigantão, já larga com menos de R$18 mil.
0: Nossa Senhora.
1: E foi um jogo com 802 pessoas que deu R$16 mil de renda de ingresso.
0: Caramba.
1: Bota na conta aí. É complicado, cara.
2: É complicado. É muita grana.
0: É cara a brincadeirinha, né? É cara, então... Enfim, é o Jack tentando aí essa última cartada, né, para tentar abrir o calendário aí de 2027. Ô, Casa, e a gente teve ontem, nas últimas horas aí, uma atualização importante em relação ao assunto que rodeia os bastidores do Joinville, que faz parte, né, dos bastidores do Joinville, que é a tal da SAF, né? Tivemos mais uma desistência ou a primeira oficializada dessa corrida aí pelo controle do Jack?
1: A gente teve, por meio de redes sociais, há um bom tempo, acho que faz quase um mês já, né? Onde um dos proponentes, que era o da TMB Participações, ele havia declinado pelo Instagram, mas acabou apresentando a proposta.
0: Foi só uma manifestação pública, mas não formal
1: não
0: ao conselho.
1: Foi formal. No fim do domingo, ali no começo da segunda-feira, a Consórcio 76... Consórcio 76, lá, representado pelo Fernando do Grupo Pluri, enviou ao Conselho uma carta que declinou a proposta para compra da SAF do Jack. Foi um dos primeiros proponentes a aparecer depois que o Jack enviou aquele distrato para a Sporteca. Aí chegou o Consórcio 76 e, enfim, teve todo ali umas polêmicas com contratos vinculantes e tudo mais. Mas, de oficial, então, eles retiram a proposta, alegando que não sentir muita firmeza no processo, não sentir muita confiança no processo, entendem que o clube não está organizado da forma necessária e retiram a proposta. Essa retirada foi enviada para o Conselho Deliberativo e em breve vai ser divulgada de forma oficial para a torcida e para a comunidade, tá? Chama atenção. Chama atenção porque desde quando a Sporteca saiu, talvez o que eu sentia de mais interesse desses proponentes era o próprio consórcio 76, né? Uhum. Depois apareceu o Tarcísio, mas que por momentos ali havia sinalizado que iria sair. E agora a gente tem, de momento, apenas um proponente, que é o Tarcísio junto com a RX, né? Lembrando que temos a Sporteca também, mas a Sporteca, para voltar para o jogo, vai ter que remodelar a proposta e enviar para o Conselho Deliberativo, algo que foi sinalizado por eles que será feito. Mas essa informação, então, o Consórcio 76 retira sua proposta. Está e fora. Agora a reunião que deve ser amanhã, vou confirmar por aqui, mas pelo que eu tinha recebido de informação, deve ser amanhã, quarta-feira, para analisar essa proposta da única proponente. Até então seriam as duas analisadas, certo. Mas como uma saiu, apenas a TMB junto com a RX vai ser analisada e ou vai ser enviada uma contraproposta ou vai ser deliberada lá no Conselho Deliberativo para assim poder avançar para a Assembleia Geral de Sócios.
0: Então é isso, né? A gente segue de olho nessas manifestações aí do Joinville no, nos seus bastidores, né? Um assunto que, pelo visto, cara, pelo andar da carruagem, tá longe de terminar, tá longe de ser esgotado, e com mais esse capítulo agora. Mais uma empresa aí declinando, né? E se manifestando publicamente, se tirando do jogo por essa corrida aí pela SAF do JEC. E a gente vai seguir de olho, então, essa próxima etapa agora, é essa reunião aí do Conselho para analisar agora as duas propostas que seguem vigentes, né? A da Sporteca e a da do consórcio aí do...
1: TMB junto com a RX. TMB, que é do Tarcísio, né?
0: Isso. Tarcísio. Lembrando sempre que a Sporteca tá lá com o contratinho na gaveta.
1: Tá.
0: Não
1: por
0: tem
1: mais
0: distrato
1: que...
0: nenhum assinado.
1: Não tem distrato assinado, mas perante o Conselho eles têm que reenviar a proposta. Para se adequar àquelas...
2: Aqueles parâmetros,
1: aquelas, né? Diretrizes que a gente comentou aqui uma vez, né? E eles têm interesse em retornar, então isso deve ser feito em breve. Mas a priori, hoje, o cenário atual é apenas a TMB junto com a RX, que deve ser deliberado e, enfim... Creio que não vai ser aceito de início o contrato, vai ser feito algumas modelagens, algumas exigências do conselho, e em breve a gente vai ter novidades quanto a isso.
0: Em breve, novidades! Ó, fazer uma rápida parada por aqui no nosso CBN Joga nas 11, é um minutinho, tá? Manda o seu recado pra gente, 479-9972-3493 é o nosso WhatsApp, ou então no chat do YouTube da CBN Joinville. Intervalo rápido, a gente já volta, aguenta aí.
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0: São 11 horas e 23 minutinhos de volta por aqui com o nosso CBN Joga nas 11 na manhã desta terça-feira, dia 1 de setembro de 2026. Muito obrigado aí pelo carinho da sua audiência, da sua companhia. 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Tem recadão da moçada chegando. E eu já quero ouvir, na participação do ouvinte por aqui, o áudio da galera, você que está abrindo o seu coração, a participação do ouvinte aqui no CBN Joga nas 11.
1: Boa tarde. É o Júlio de Ubatuba. Situação difícil para o juiz decidir na hora. Já que não tem VAR, não seria interessante a federação permitir ter uma televisão ao lado do campo e numa dúvida desta, o juiz poder olhar na TV para confirmar ou anular o gol?
0: Ah, bem mais simples, né, seu Júlio? A vida seria muito mais simples se as pessoas ouvissem a voz da experiência, seu Júlio. Um abraço pro senhor, obrigado pela sua participação por aqui. Infelizmente não tem como, né?
2: Não tem jeito.
3: Teria que ser o VAR, no caso.
0: É, o VAR. O VAR que vai ser implementado a partir das semifinais da Copa Santa Catarina, né? Já foi acordado com os clubes aí. Na fase aguda teremos o VAR.
3: O Jack estará lá.
0: Aonde?
3: Na semifinal.
0: Ou no VAR?
3: Nunca se sabe. Se a Charlie for o VAR, o Joinville estará.
0: Né.
3: Aí, ó.
2: Mas só na semifinal, então.
0: Só nas semifinais ali. Lembrando, né? Primeira fase, turno único.
2: É, são 9 equipes, né? São 8 rodadas. Aliás, são 9 rodadas, né? São 8 jogos para cada equipe.
0: Isso.
2: E aí definem-se ali os 8 classificados, os 4 classificados, e aí vai para a fase semifinal e final. São 2 jogos, time de melhor campanha decide em casa. Esse é o caminho para chegar no mata-mata, para buscar essa vaguinha aí na Série D. Difícil, muito difícil.
3: Tem que minimamente ficar à frente dos times sem série.
2: É.
3: Que já aparentou domingo ser uma missão bem complicada.
0: Bem complicado.
2: Os times sem
3: série. Para quem acredita, nada é impossível, né?
0: O impossível é só questão de opinião, seu Roberto. Já ensinou Big Cry.
3: Até porque só os loucos sabem, né?
0: Então... Isso.
2: O Marcílio Dias já tem vaga na Série D.
0: Já.
2: O Ercílio Luz não tem, né?
3: Não. Ercílio não tem em vez da Série B.
2: Santa Catarina tem?
3: Tem.
2: Blumenau?
3: Não tem.
2: Não. Metropolitano?
3: Não.
2: Blumenau, Joinville tem, Nação.
0: Não chegou.
3: Blumenau não avançou para o segundo mata-mata, né?
2: Não.
3: Não avançou.
2: Não. Metropolitano não?
3: Não.
2: E Nação não.
3: São 5 times brigando por vagas?
2: É. E tem o Figueirense também, né?
3: Ah, mas o Figueirense tem CLC, né? É. Figueirense barra e o time é o? O Marcílio já tem? É? Não, mas o...
2: Então é o Orcílio, Joinville, Blumenau, Metropolitano e Nação.
3: São cinco times.
2: É porque o Marcílio já tem, o Santa já tem e o Barra já tem e o Marcílio...
0: Vai dar, hein?
2: É.
3: Não, de repente, digamos que chega nas quartas, nas semifinais ali, Joinville, Barra, Marcílio e Figueirense, aí já pode correr para abraço já. Mas é muito difícil.
0: O Júnior comentou aqui no YouTube, o presidente do GEC tá feliz com a volta da Sporteca, mandou aqui o Júnior. Um abraço, Júnior. O Eduardo listou aqui, ó, Blumenau, Metrô, Ercílio e Nação são os concorrentes pela vaga.
3: Pelo que o Ercílio jogou, vai ser difícil.
0: O Guilherme Schmidt comentou aqui o áudio do seu Júlio. Ah. O homem manda um áudio escrito antes. Brutal. Valeu,
3: espetacular.
0: Isso é pros diferentes. Viu?
3: Isso é cara que se dedica ao nosso programa.
0: É.
2: O Ercílio Luz fez 4-2, né, contra o Metropolitano na primeira rodada, jogando lá no Aníbal Costa, lá no sul do estado.
3: Time interessante, Ercílio.
0: Ercílio?
3: Time interessante. Ganhou uma Série B que tinha o Blumenau, né? O Blumenau até então era o grande favorito, mas derrapou. Até por ter que dividir as atenções entre a Série B do Catarinense e a Série D do Brasileiro. E aí foi derrapando, o Ercílio foi aproveitando e abriu e não deixou chegar mais.
0: Abriu, deixou escapar, quando viu já era.
3: É.
0: Quem mais? O João Vitor lembra aqui, as cabines, as câmeras e cabines de TV agora são do lado oposto da arquibancada coberta do João Marcato.
3: Fica melhor, né?
0: Então mudou lá, que agora é a Arena Top Sanveg, né? O estádio João Marcato lá. Então...
3: pro Jack vai ser bom isso.
0: Pro torcedor que estava acostumado lá a ir visitar, né? A sempre ficar do lado oposto das cabines, ficar de frente para as cobertas, agora é naquele setor ali onde ficava, onde fica, né? Arquibancada visitante, é que estão montadas as cabines de imprensa, as cabines de TV, principalmente. E aí pega de frente para o setor coberto e de frente para os bancos de reserva. Né?
3: Então, sim. Aí,
0: no sentido oposto aí.
3: Como aquele setor que as cabines vão ficar, vão estar fechadas para a torcida, vai até ficar melhor a questão visual também, né? Para a imagem, né? Vai pegar a torcida e vai ter aquele espaço preenchido ali, vai ficar melhor visualmente.
0: Bom dia, meus nobres. Imagina como vai estar o tapete do João Marcato depois dessas chuvas. E o pior é que vem mais chuva na sexta ainda. É. O Guilherme comentou aqui. Valeu, Gui.
3: E tem um agravante, né? Dois times irão utilizar aquele gramado. O Nação também vai jogar lá. Então... é. Ixi.
2: A gente tá falando aqui do Ercílio Luz. O time que entrou em campo contra o Metropolitano, do técnico Rogério Correia, tem o Wagner Coradinho no gol.
3: Bom goleiro.
2: Luan Silva... o Showa, o Nando e o Cauã.
0: Ah.
2: Aqui tá na ordem numérica, tá? Então, assim, não é o posicionamento dos atletas por aqui. Mas a lista é o seguinte, ó. Wagner Coradinho, Luan Silva, o Showa, Nando e Cauã. Jonathan Carlos, Samuel Andrade, Vinícius Baraccioli, Miguel, Rafael Verrone e Daniel. Foram os 11 titulares da equipe do Ercílio Luz.
3: O técnico não é o Jason Zata, né? Não.
2: Não.
3: Ele é Tubarão, na verdade.
2: No Rogério Correia. O Rogério Correia foi
3: Rogério Correia.
2: Isso. Estou observando para aqui. Esse foi o time titular da equipe do Ercílio Luz na estreia contra a equipe do Metropolitano no final de semana, na vitória pelo placar de 4-2. O Nando marcou 2 gols nesse jogo aqui. Mas é o Ercílio que começou com vitória jogando em casa. Somou os 3 pontos.
3: E lá em Tubarão é difícil tirar ponto do Ercílio, hein? Lá é muito
0: lá
3: difícil.
0: Dentro.
3: Lá é muito complicado.
0: Ó, então anota na agenda aí, sabadão a partir da 1 da tarde, tá? A transmissão aberta aqui na CBN. 3 horas a bola vai rolar no João Marcato.

rostos diferentes, ajudando o Jack lá, o pessoal de staff e tudo mais. 11h31, assim que tivermos atualizações, a gente conta para você aqui. Intervalo rápido, a gente já volta aqui no Joga nas 11, aguenta aí.

0: Terça-feira, 1º de setembro de 2026. A Agência Nacional de Vigilância Sanitária determinou a apreensão e a proibição dos medicamentos da marca United Labs. A medida foi publicada no Diário Oficial da União de hoje. A decisão vale para todos os lotes dos produtos e impede a fabricação, a importação, a distribuição, o armazenamento, o transporte, a comercialização, a propaganda e o uso dos remédios. Segundo a Anvisa, foram identificados anúncios de venda de medicamentos da marca sem registro, notificação ou cadastro na agência. O órgão também informou que a empresa responsável pela fabricação dos produtos é desconhecida. A defesa do candidato à presidência da República pelo Missão, Renan Santos, afirmou que o cliente jamais fez parte do quadro de sócios de uma empresa processada por um pintor. O homem alega que foi demitido sem receber direitos trabalhistas. O advogado do candidato classificou como indevido o bloqueio de mais de R$60 mil dos planos de previdência de Renan Santos e disse que entrará com recurso contra a decisão. A Câmara aprovou um projeto de lei que derruba a obrigatoriedade das escolas marcarem as férias do primeiro semestre de 2027 durante a Copa do Mundo de Futebol Feminino. O torneio será realizado no Brasil entre 24 de junho e 25 de julho. O texto será analisado agora pelo Senado. E começam hoje os jogos de volta das quartas de final da Copa do Brasil. Às 9 da noite, o Atlético Mineiro enfrenta o Cruzeiro na Arena MRV. A partida de ida terminou empatada por 1-1. Amanhã, o Vitória enfrenta o Vasco e o Santos recebe o Palmeiras. Na quinta-feira, jogarão Grêmio e Internacional. No horário de Brasília, 11 horas e 33 minutos.
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0: Rapaz, como ninguém faz, né? 11 horas e 39 minutinhos. Estamos de volta aqui no CBN Joga nas 11 até o meio-dia, falando de esporte com você na programação da rádio que toca a notícia. Eu sou o Jota Deschamps, estou por aqui com Israel Antunes, com Roberto Casagrande. Para você que está com a gente no YouTube, deixa o seu like aí, pô.
1: Like.
0: Só apertar
1: like
0: ali no joinha, vê se tá pintadinho de preto. Se não tiver, você é um mau caráter.
1: Inclusive,
0: senão,
1: eu quero agradecer pinguim. A gigantesca audiência do último sábado, né?
0: Foi bom, hein?
1: Aliás,
0: especial.
1: No domingo, né? Domingo. Na abertura.
2: Número
1: da...
2: um, hein?
1: Cara, tivemos uma audiência muito grande no Enquanto a Bola Não Rola, no Balanço CBN,
0: a
1: Bola Rolando, então foi uma grande transmissão e sábado repetimos a dose, né?
0: Já espalha pra geral aí, sabadão, estaremos juntos a partir da 1 da tarde, direto lá do gramado do João Marcato, em Jaraguá do Sul.
2: O maior pré-jogo do Rádio Joinvilense.
0: E é só o começo, né? Porque daí no domingo tem Primeirona. Não é nesse fim de ano.
2: Não é esse.
0: Mas tem a cobertura dos jogos também da Primeirona aqui na CBN. E a partir de segunda-feira é open bar de futsal aqui na CBN Joinville.
1: Por quê?
0: Segunda-feira começa mais uma edição da Taça Brasil de Clubes, lá em São João do Jaguaribe, no interior do Ceará. E o Jack Futsal vai para tentar mais uma conquista aí, né? O
1: Tricolor
0: segue se preparando.
1: Hã? Tem agenda Tricolor já?
0: Agenda? Temos a agenda Tricolor do Jack, rapaz.
1: Isso aí,
0: o Jack estreia na segunda-feira, 5 da tarde, contra o Atlético Piauiense.
2: Coladinho com o Rafael Custódio.
0: É, 5 da tarde ali já. Vamos entrar em cima do Rafael, né? Rafael abre, a gente entra rasgando já para...
1: O Atlético Piauiense não é o time do Dieguinho?
0: Dieguinho, Hernani e Companhia Limitada.
2: Se tem uma lei que não falha nesse país...
1: No final de semana teve uma que funcionou, né? Que foi a do Garrincha, né?
2: Pô, essa foi cruel.
1: Foi cruel, né?
0: Um golaço. Segunda-feira, então, o Jack estreia contra o Atlético Piauiense, às 5 horas da tarde. Na terça-feira, folga, vê os outros jogos do grupo.
1: Bom.
0: Na quarta, joga às 9 da noite contra o SMAC do Pará.
2: Cedinho.
0: Na quinta-feira, às 7 da noite, pega o Russas do Ceará. Quinta-feira, o Russas do Ceará, às 7 horas da noite.
2: Bom time também.
0: Na sexta, às 9 da noite, pega o Minas, para fechar a primeira fase da Taça Brasil de Clubes. Passando em primeiro lugar do grupo, faz a semifinal no sábado às 7 horas da noite. Que é a tendência, né? Já que passar em primeiro, semifinal no sábado, portanto, às 7 horas da noite. Se passar em segundo, faz a semifinal às 5 horas da tarde.
1: Qual que é o time da casa?
0: O Jaguaribe, né?
1: É Jaguaribe mesmo?
0: É.
1: Só que
0: adora mandar um café de banana pra nós.
1: Não,
2: Só confirma.
1: Não, eu digo assim, porque geralmente o time da casa é o jogo, se avançar de fase, é o jogo de fundo, né? Então, assim, não tem como a gente definir assim, nem se o Joinville vai ser realmente...
2: Então, tu tá desmerecendo o time da casa, então
0: é isso? Então acho que é legal.
2: Então. Aí vai, igual o jogo com o São Luís, vai pro vestiário dos caras aqui, então.
0: Depois o pessoal fica mandando DM no Instagram.
1: Aí eu acho que eles vão avançar,
2: Aí, ó, tá vacinado da última.
0: Não, ele falou que não. Futsal?
1: Ele falou que não.
2: Da última vez que tu falou que não ia classificar, tu foi...
1: Não, porque é justamente isso. Porque se é o time que avança, é o time da casa, eles têm prioridade do horário no jogo.
2: Avançam quantos times? É, dois times já.
0: O grupo A tem o Pato Futsal, tem o Carlos Barbosa, tem o Traipu, tem o IAP do Maranhão. E tu acha que o São João do Jaguaribe vai passar?
1: Eu acho que eles estão participando, né?
0: Tu tá desmerecendo o Carlos Barbosa, o Pato, o Traipu, do André Bier agora.
2: Uhum.
0: O São João, o IAP do Maranhão.
1: André Bier tá no Traipu, é verdade.
2: O futsal é arte do impossível.
1: É, acho.
2: Futsal.
1: Cara, tu tá...
2: 40 minutos na Taça Brasil é muito tempo.
1: Tu tá desmerecendo o pessoal de São João, né? De Jaguaribe.
0: E aí, ó...
1: Depois tu quer curtir as férias lá no Nordeste?
0: Não, em São João do Jaguaribe.
1: Assim, aí eu quero ver. Vai andar na rua como lá?
0: Um abraço para todos de São João do Jaguaribe.
1: Fica aí.
0: E aí, passando a final, é no domingo já, às 5 horas da tarde, tá? Esses os compromissos.
2: Sábado
0: estão aí.
2: Sábado às 7.
0: O Jack viaja no sábado agora, já treina, inclusive no sábado. Deixa eu pegar aqui se treina realmente. Viaja no sábado pela manhã, descansa no sábado à tarde. Domingo pela manhã tem treino de força. Domingo à tarde tem o treino a pronto. E na segunda-feira faz a estreia, portanto, na Taça Brasil de Clubes, de 7 a 13 de setembro, cobertura completa de todos os jogos do Jack aqui na programação da CBN Joinville.
1: São João do Jaguaribe tem aproximadamente 5.680 habitantes.
0: Aí, ó. Um abraço para todos os 5.680 habitantes.
1: Cara.
0: Lá de São João do Jaguaribe. Tá bom?
1: Cidade bem pequena mesmo.
0: E vai para lá, então, a Taça Brasil de Clubes. Que a gente até falava aqui no Noticiário Amanhã hoje, né? Em termos desportivos, o Jack não tem mais nada, né, pra aspirar, pra buscar, e apenas a grife realmente de, quem sabe, trazer mais um caneco pra casa nessa temporada. E aí, obviamente, né, os caras são competitivos e vão dar a vida lá para trazer esse título. Mas o grande objetivo, que é a vaga para a Supercopa, isso o Jack já tem, né? O campeão da Taça Brasil vai para a Supercopa, então essa vaga o Jack já tem por ter sido finalista da Copa do Brasil. Tanto o Jack quanto o Minas, que decidiram a Copa do Brasil, já estarão na Supercopa no início de 2027 para seguir sonhando com a Libertadores da América na próxima temporada. Tá certo?
2: Certo.
0: Então, já anota na agenda, a partir de segunda-feira, open bar de futsal aqui para você na CBN Joinville. E amanhã tem o duelo, o jogo pelo Campeonato Catarinense Série Ouro contra o Pouso Futsal, lá em Pouso Redondo. O Jack tá treinando agora lá no Centro de Eventos Carl Hansen. Davi Mendonça vai definindo aí aos poucos a lista, né, do elenco que vai lá para Pouso. Deve poupar alguns, mas vai com força, maior força possível aí para esse elenco, para tentar essa vitória aí, para seguir subindo, né, na tabela de classificação do Campeonato Catarinense Série Ouro, Jack Futsal e Pouso Redondo amanhã. Você vai acompanhar também aqui Pouso Futsal e Jack na programação da CBN a partir das 7h30, 19h30, transmissão aberta, 8 da noite, a bola rola. Conhece esse Pouso Redondo?
2: Passei por lá já, mas não fiquei. Quando fui para Ijuí,
0: passou por Pouso Redondo.
2: Por Pouso Redondo. Entendi.
0: Conhece o Pouso Redondo,
1: Não conheço, mas na tabela de classificação, o Pouso Futsal está...
0: Isso que é um show de ganho.
1: Está em terceiro.
0: Está em terceiro,
1: Está em terceiro.
0: Tá falando que o Pouso é favorito ou no jogo de amanhã?
2: Está no roteiro, né? Está no roteiro.
1: Olha aqui, ó. Chapecoense é líder.
0: Tá.
2: Mas também com 80 jogos, né?
1: É, aí que tá. Esse é o ponto, Casa.
0: Depois vem o nosso Jaraguá.
1: Que a Chape tem, né, tem 6 vitórias e 1 empate.
0: Nossa.
1: É a líder da competição. Tem
0: 7 jogos já.
1: Tem 7 jogos, né? Não, tem 9 jogos.
0: 9 jogos.
2: 89 jogos. Meu Deus. O Jack tem 5 jogos?
1: Tem 6. O Jack tem 6, né? Então, essa é a conta. O Joinville está a 7 pontos, por exemplo, do time da Chapecoense. Se vencer os jogos atrasados em relação à Chapecoense, pode ultrapassá-la, né? O Jaraguá, por exemplo, que é o segundo colocado, que tem 18 pontos, um ponto a menos que a Chapecoense, é um time que tem 9 jogos também. É um time que já tem um número de jogos da Chapecoense, mas tem uma pontuação menor devido às 3 derrotas.
2: Sim.
1: O Jaraguá poupou alguns jogadores. Pouso é o terceiro colocado com 16 pontos, tem 8 jogos, tem um jogo a menos. Esse é o jogo atrasado com o Joinville. Pode chegar à pontuação da liderança, né, da Chapecoense, caso vença o Jack. Então, esse é o cenário de momento, né? E entre o Jack e o Pouso tá o Futsal São Lourenço, que também tem 9 jogos já, também tem 14 pontos. Então só o Joinville ali dos 5 primeiros é o time que tá devendo pontos, né?
0: Tá
1: devendo
0: com jogos. Quantos jogos, Jack?
1: 6. 6 partidas. Só o Jack e o Pouso são as equipes da ponta da tabela do catarinense que estão devendo jogos, né? Então esse é o cenário de momento.
0: É isso. E amanhã, então, 7h30 da noite, transmissão aberta, 8 horas, bola rolando. 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
2: Ó.
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0: E na sessão de...
2: Pode falar.
0: Na sessão de abraço, mandar um abraço também para Osei Luiz Toro Timaço da Giga Eventos também. Muita força aí para vocês, um abraço carinhoso a todos da Giga também, tá bom? O Eduardo comentou aqui no YouTube, o Jota fazendo a boa para garantir a reforma, mais ou menos isso, né? Até porque a Crona é show, né, Eduardo? Um abraço.
2: E patrocina o esporte de Finesse, não só o futsal também, o Jack Campo, o vôlei também. É verdade.
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0: João Vitor comentou por aqui. Calma, João. O João tava eufórico aqui. A gente ia falar do jogo de amanhã, cara. Calma.
2: Tá ansioso.
0: Ricardo Amaral, o Jota grabauscou agora. Chamou o Israel na chincha.
2: Aí, ó.
0: Do nada, cara. Não venham querer tumultuar o elenco aqui, não.
1: Um abraço pro Ricardo Amaral.
2: Tão cornetando, eu quero ver. Tá no chat amanhã, na transmissão. Aí não tá, né?
0: É bom, né?
2: Aí nem o likezinho deixa, né?
0: Like. O Eduardo falou aqui. Falou open bar, o caso até se ajeitou na cadeira. Tá chegado num open?
2: É interessante.
0: Num open ou num food?
1: Ele tá pensando na resposta.
2: Não, não vou responder.
0: Calma, cara. Open bar e open food. Pô, que bicho escamado, cara. Rosinei chegou aqui. Bom dia! E coração preto, coração branco, coração vermelho. Animada aqui a torcedora do Jack. Valeu, Rosinei.
2: Vai dar certo.
0: Vai dar certo. É isso. O Marcos Aurélio Carvalho tá mandando o recado lá no chat do grupo. Um beijo para ele também, o homem do Futsal Tricolor. Siga lá, @futsaltricolor no Instagram. O pessoal tá mandando o recado lá. Daqui a pouquinho a gente vai botar o link de novo no YouTube aí pra galera entrar no nosso grupo do WhatsApp.
2: A enciclopédia do futsal.
0: Não vai entrar? Não vai. Não vamos entrar então. Hoje não vai ter link então. Deixa assim. Amanhã tem link, tá? Na nossa live. 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A KTO deu a dica por aqui de Copa do Brasil, que já tem a sua fase quartas de final com o jogo hoje, né? E não é qualquer jogo, é o clássico das Minas Gerais, que, cara, tô pra te dizer, tá? Quartas de final, começando hoje, nessa semana, os jogos de volta das quartas de final. Hoje na Arena MRV, na semana passada foi lá no Mineirão, ninguém é de ninguém. 1-1 no primeiro jogo, agora dentro do Caldeirão do Galo, tem favorito?
2: Cara, acho que vai pros pênaltis.
0: Cruzeiro vem em choque, né? Cruzeiro vem em choque, porque foi amassado pelo DVD artilheiro aqui, ó.
2: E tô pedindo uma tentativa de assassinato do Caio Jorge em cima do...
1: Tentativa de homicídio, né?
2: De homicídio,
1: O advogado pediu, né?
2: É, isso aí...
0: Os caras se passam também,
2: né? Se passam.
1: É. Mas o... Perguntou pro... Não sei, o Casa falou em pênaltis, né?
2: Acho que vai... Cara, o jogo foi feio.
1: É uma grande possibilidade de pênaltis, né?
2: Foi muito
1: esses
2: feio.
1: Vai
0: dar Galo.
1: Esses clássicos, né? É, o Galo tem uma grande dúvida, que é a questão do goleiro, né? Porque o Everson não jogou no final de semana, né? Não tá se recuperando de lesão, e é a principal dúvida do time do Atlético Mineiro pra esse jogo. E é um pegador de pênaltis, né,
2: cara? Primeiro jogo foi muito ruim. Muito ruim. Pior que Granal. Não, pior que Granal é difícil,
1: não,
2: né?
1: Não tem como, cara.
2: É, não, mas foi ali, ó. Foi ali, Zandro.
0: Não, se o clássico mineiro vai pros pênaltis, o Granal, então...
2: Não.
0: Não vai acabar. Vai acabar em W.O. lá, porque vou ficar com 6 pra cada lado.
1: O que vocês acham dessa escalação aqui, ó? Gabriel Delfim ou Everson, que é a principal dúvida no Galo.
0: O Galo, tá.
1: No Galo. Alan Franco, Juan ou Vitão. O Juan é o zagueiro que estava envolvido no lance com o Caio Jorge, então pode ser que esteja liberado pro jogo.
2: Pô, mas depois daquela queda lá,
0: né? Não, o Jack, você deu o Vitão já pro Galo.
1: Vitor Hugo, né? Porque aí o Galo joga com 3 zagueiros, né? E o Lodi, o lateral esquerdo. Castanho, Maicon e Fred. O Fred é aquele que estava no futebol turquia.
0: Mas é a estreia dele ou já estreou?
1: Jogou dois jogos já. É, e o Bernard, na frente, o Cuejo e também o Cassierra, o centroavante. Alegria. Esse é o time do Galo, né? Pro jogo. É a provável escalação do Atlético Mineiro.
0: Eu quero ver o Cruzeiro. Esse Cruzeiro aí.
2: Que fez do Galo.
1: Estão fora, né? Estão fora o Léo Duarte, o Lianco, o Igor Gomes. São jogadores que estão fora e não tem ninguém pendurado. O Cabuloso. É. O Otávio no gol. O Cássio tá no banco. O Cássio
2: totalmente NPC o Otávio no gol do Cruzeiro, né? O Cruzeiro sempre teve grandes goleiros e tem um cara aleatório no gol.
1: E é um jovem goleiro, né? O Otávio, o titular, o Cássio tá no banco. Fagner na direita, Fabrício, Bruno, Jonathan Jesus. Que pra mim é um baita de um zagueiro, tá jogando muita bola.
2: Bom zagueiro.
1: E o Vijalba na esquerda. Lucas Romero, Gerson e Matheus Pereira, baita meio campo. Arroio, que vem marcando alguns gols importantes, alguns golaços. Wesley ou Matheus Henrique, aí tem uma opção, né? Porque o Wesley é um jogador mais de ponta, né?
2: Pra Matheus atacar, Henrique é mais meio campista.
1: Mais meio campista. Então, vamos ver qual vai ser a estratégia do Arthur Jorge, né? E na frente o Caio Jorge, tá liberado pro jogo.
2: Caio Jota.
1: KJ, ele só recebeu uma punição, né? pecuniária, né? Só uma verbinha pra pagar lá e...
2: Só recebeu só um inquérito policial na casa dele.
1: Cara, é inacreditável.
2: Isso é inacreditável, né? Inacreditável.
1: E aí o Caio Jorge titular, né? Vamos ver. Vamos ver como é que vai ser esse
2: o
1: jogo.
2: O KJ.
1: Aí.
0: Já aqui, né? Outro jogo ficou no banco, né? Não fez nada, né? Cabuloso.
1: Rafael Claus, de São Paulo, é o árbitro. Danilo Ricardo Simão Maniz é o primeiro assistente. O segundo é o Victor Hugo e Mazu dos Santos, do Paraná. E o VAR é o Rodrigo Guarizo Ferreira, do Amaral, de São Paulo.
0: Hoje, 9 da noite, a bola vai rolar na Arena MRV. Jogo da volta, portanto, entre Atlético Mineiro e Cruzeiro. Na ida, 1-1 no Mineirão. Hoje é na casa do Galo Mineiro. Quem passar desse jogo aqui, pega o vencedor do Grenal, que é na quinta-feira, né? Na Arena do Grêmio. No primeiro jogo no Beira-Rio, 0-0. Quinta-feira, 8 da noite, é o jogo da volta na Arena do Grêmio. Essa fase quartas de final da Copa do Brasil tem amanhã, 9:30 da noite, no Barradão, Vitória e Vasco. No jogo da ida, um atropelo, né? Uma goleada absurda do Vasco da Gama, uma larga vantagem, 1-0. E amanhã também, 9:30, na Vila Belmiro, tem Santos e Palmeiras. No primeiro jogo, o Palmeiras abriu um 3-0 aí, fora os ameaços. Palmeiras que renovou com Flaco Lopes, né? Para mais
2: baita
0: algumas temporadas aí, o Flaco Lopes. E por falar em Palmeiras, falar em renovação, não tem nada a ver com Palmeiras nem com renovação, mas o Gabriel Jesus assinou com o Barcelona, né? Doneira.
2: Aleatório.
0: Doneira já estava lá aplaudindo ontem o Barça, que ganhou ontem de virada para cima do Rayo. Talvez.
2: Uma chance de mercado do Barcelona. Pagou pouco, né? 10 milhões. Pouco. Mas pro Barcelona é pouco, 10 milhões de euros. E tem um atacante que, em forma e com ritmo, pode ajudar.
1: Hoje é o último dia de janela, né? Lá no futebol.
2: Deadline
1: europeu.
2: Day.
1: Então, o pessoal que tá no modo carreira aí tá.
2: Quem nunca, né? Quem nunca na vida.
1: Tá desesperado lá pra.
0: Impressionante.
1: Mas chamou a atenção essa contratação do Barcelona, né? Em relação ao Gabriel Jesus, porque nas últimas temporadas ele não foi tão utilizado lá pelo Arteta devido às lesões, né? É, e aí, enfim, perdeu espaço no Arsenal. O Arsenal fez um investimento muito grande nessa janela também, então precisava vender alguém, né? 10 milhões pelo Gabriel Jesus.
2: E o Rafinha voando.
0: Simplesmente isso.
2: É. Rafinha voando.
0: Enquanto isso, tivemos ontem a aprovação da SAF da Inter de Limeira, que vai ter por trás Ronaldo Fenômeno e Roberto Carlos.
1: Ah, tá, entendi.
0: Pra comandar.
2: Pô, já aprovaram lá?
0: Aprovaram.
2: Pô, que rápido, né?
0: 54 conselheiros na votação, 53 favoráveis, um votou contra.
2: Um votou
0: Imagina contra. Quem que é cidadão, né? E a Inter de Limeira tá lá com o Henrique Ambrogini. Esse Figueirense aqui.
1: A Inter tá na Série C, né? E tá. Avançou de fase, né?
2: É. O trabalho aqui do Henrico no Figueirense...
1: Não foi bom?
0: Não
1: bom.
0: Deixou saudades aqui.
2: Mas Figueirense que demitiu o CEO logo após o fim da Série C.
1: É, cara, isso aí é...
2: Não, passa raro, todos os times, vai tão rápido, né?
0: Hoje, o futebol tá em...
1: Quando as pessoas querem fazer, né? Não pensam só nelas, né?
0: Tem
1: Eu
0: dessas.
1: Acho que é o grande problema de Joinville, né? As pessoas só pensam nelas.
0: 11h57. Vamos embora, meus amigos. Ó, falei aqui da Giga. Tá completando aniversário hoje também. 22 anos. Beijo carinhoso pra todos da Giga Eventos aí. 22 décadas. 22 anos.
1: Pô,
0: de muito trabalho aí. Pensou em eventos, pensou o Giga Eventos. Um beijão aí pra todo o timaço da Giga. Presente daqueles, né? Valeu demais.
1: Pensou
0: 22 décadas.
1: Mais eventos que eles fizeram.
2: 22 décadas.
0: Fizeram a última Santa Ceia. Tava lá. Som e luz da Santa Ceia com a Giga Eventos.
2: O Packer tava lá.
0: Tava lá o Packer puxando o cabo.
2: O Tom e o Vila.
0: Quando a pedra rolou, a fumaça era da Giga Eventos.
1: Um abraço pra essa galera.
2: Para, cara.
1: Que loucura, cara.
0: Beijo pra todo mundo. Ai, vem aí a propaganda eleitoral gratuita. A gente volta amanhã, 11 horas da manhã, com mais um Joga nas 11. Um abraço, Casagrande.
2: Um abraço.
0: Valeu, Israel.
1: Valeu.
0: Tchau pra todo mundo. Até amanhã.
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Terça-feira, 1º de setembro de 2026. O ministro do STF, Alexandre de Moraes, editou o contrato de mais de 130 milhões de reais do escritório da mulher com o Banco Master. A informação

0: para as farmácias. A companhia americana North American Blue Energy Partners assumirá o controle de campos de petróleo na Venezuela, que antes estavam sob responsabilidade de empresas da China e da Rússia. Segundo a agência de notícias Reuters, a aquisição faz parte do amplo acordo de produção de petróleo que o presidente Donald Trump anunciou recentemente. A Bolsa de Valores de São Paulo sobe 1,74% aos 180.512 pontos. O dólar comercial está em baixa de 0,68%, negociado a R$ 5,14. O euro vale R$ 5,96, queda de 0,85%. No horário de Brasília, meio-dia e 32.
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1: Vamos lá de novo, Cássia. Hoje é terça-feira, 1º de setembro de 2026, começando mais um CBN Brasil, com Cássia Godoy de volta e agora no Dial, Cássia.
2: Agora no Dial, estamos com todos os ouvintes no Dial e também no digital. Para quem estava nos acompanhando, pode seguir fazendo isso também. Aliás, se você ainda não tem nosso aplicativo, aproveite para baixar, são muitas as vantagens, entre elas a de você conseguir acompanhar nossa programação no carro em todos os momentos.
1: Isso durante o... bom, sempre, mas durante o horário eleitoral, que vai de meio-dia até meio-dia e 25, você pode assistir pelos aplicativos, pode assistir o nosso programa pelos meios digitais. Bom, nós vamos iniciar o programa de hoje, desta terça-feira, com as informações envolvendo o ministro Alexandre de Moraes em Brasília. A situação do ministro Alexandre de Moraes ficou extremamente delicada com as informações que foram conhecidas hoje. O jornal Estado de São Paulo divulgou informações, confirmadas depois, que o ministro Alexandre de Moraes editou, revisou o contrato entre o escritório de advocacia de sua mulher, Viviane Bassi de Moraes, com o Banco Master. Há diálogos mostrando que, trocas de mensagens, mostrando que o contrato foi submetido à análise do ministro Alexandre de Moraes. A própria advogada Viviane Bassi de Moraes, ela confirma que o ministro Alexandre de Moraes teve acesso ao documento, segundo ela, para verificar se não havia alguma inconsistência, alguma ilegalidade ou alguma impropriedade pelo fato de o Alexandre de Moraes ser o ministro do Supremo. Mas o fato é que o ministro revisou o contrato milionário de sua mulher com o Banco Vorkaro. E depois saíram informações hoje também de diversas trocas de mensagens supostas trocas de mensagens entre o Vorkaro e o ministro Alexandre de Moraes. Nessas mensagens, o Vorkaro pede proteção ao ministro Alexandre de Moraes, proteção contra a investigação que estava em andamento e que ele, Vorkaro, já tinha conhecimento. Ele sabia das investigações em andamento e pede proteção ao ministro Alexandre de Moraes, pedindo ajuda junto a, ele diz, Paulo e Andrei. Paulo é Paulo Gonet e Andrei Rodrigues, diretor-geral da Polícia Federal. E, para completar o quadro, o ministro André Mendonça, que está encarregado, que é relator de parte dessas investigações, solicitou à Procuradoria-Geral da República, chefiado pelo próprio Paulo Gonet, que explique essas mensagens entre o Vorkaro e, ao que parece, mensagens com troca de mensagens com o ministro Alexandre de Moraes. Bom, nós teremos comentários sobre isso do Merló Pereira, dos nossos comentaristas, mas antes vamos trazer a informação, os dados com o Felipe

0: Igreja de Brasília. Felipe.
1: Exatamente, Sardenberg. São dois pontos que dizem respeito à questão do ministro Alexandre de Moraes. O primeiro deles é que as informações dão conta de que o ministro foi responsável por editar o contrato do escritório da mulher, Viviane Bartos de Moraes, com o Banco Master de Daniel Vocaro, contrato esse no valor de mais de 130 milhões de reais. De acordo com o jornal O Estado de São Paulo, metadados extraídos do celular de Vocaro indicam que o próprio ministro foi quem editou esse documento. Ainda segundo o jornal, que teve acesso a trocas de mensagens entre Viviane Bartos de Moraes e Daniel Vocaro, o contrato saiu do celular da advogada para o banqueiro em janeiro de 2024. 4 dias depois, o banqueiro devolveu o documento com as alterações. A PF descobriu, pelos metadados, que um perfil atribuído a Moraes fez alterações na versão final desse documento. A PF consegue indicar, inclusive, a data e horário em que houve o acesso por parte de Moraes. A edição atribuída ao ministro foi feita às 11h04 da noite do dia 15 de janeiro de 2024, cerca de 1h40 após a devolução do documento por Vocaro a Viviane Bartos de Moraes. Esse é um dos pontos em relação ao ministro Moraes. O outro é a informação de trocas de mensagens entre Vocaro e o próprio ministro. A informação obtida pelo portal Metrópolis de que o banqueiro enviou a Moraes uma mensagem dizendo que precisava de proteção de Andrei e Paulo. Os investigadores interpretaram os nomes como referências. André Rodrigues, diretor-geral da PF, e Paulo Gonet, procurador-geral da República. Essas mensagens foram divulgadas, obtidas pelo portal Metrópolis. Inicialmente, a PF não havia identificado o destinatário das mensagens, mas depois as apurações indicaram que elas foram encaminhadas ao ministro Alexandre de Moraes, do Supremo Tribunal Federal. Há outros trechos ainda em que Vocaro, inclusive, pergunta para o ministro se ele deveria deixar o Brasil antes da Polícia Federal deflagrar uma operação para prendê-lo. Isso aconteceu no dia 15 de novembro de 2025, um sábado. Vocaro encaminha a mensagem no tom de consulta a Moraes, abre aspas, acha que segundo já tem que estar fora, fecha aspas. E 48 horas depois, no dia 17 de novembro, o banqueiro acabou preso pela Polícia Federal na Operação Compliance Zero. Ontem, o ministro André Mendonça, do Supremo Tribunal Federal, que é o relator da Compliance Zero na Corte, encaminhou informações, pedindo informações complementares sobre essas mensagens ao Procurador-Geral da República. Ele pediu uma manifestação de Paulo Gonet no prazo de 5 dias para apresentação dessas respostas. A reportagem CBN entrou em contato com André Rodrigues, Paulo Gonet e Alexandre de Moraes, com as assessorias e com a defesa de Daniel Vocaro, mas eles não se manifestaram. Já o escritório de Viviane Bartos de Moraes divulgou uma nota dizendo que solicitou ao ministro informações sobre a eventual existência de impedimentos legais para a contratação do escritório por Daniel Vocaro, e o que é a informação é de que foi feita essa verificação pelo ministro Moraes e depois o contrato acabou sendo liberado, foi de fato assinado. Sardenberg.
0: Só uma coisinha, Felipe, tem uma pergunta do Vocaro dizendo, né, será que já está na hora de sair? Essa pergunta foi feita 2 dias antes dele ser preso no aeroporto, né?
1: Isso, exatamente. Em 15 de novembro de 2025, ele pergunta se já tem que estar fora do país. E, enfim, no dia 17, 2 dias depois, ele acabou preso justamente quando tentava embarcar para Malta e depois para Dubai para tentar ali vender o Banco Master. Mas ele acabou detido pela Polícia Federal naquela ocasião. A indicação que os investigadores tinham de que ele estava tentando fugir do país, Sardenberg.
0: Felipe Igreja, muitíssimo obrigado. E agora temos intervalo, Cássia.
2: E já voltamos.
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11: Você tem um negócio que depende exclusivamente da alta temporada? Esse é um desafio para muitas empresas, principalmente no turismo. Mas a sazonalidade não precisa ser uma sentença para o seu negócio. As empresas que conseguem manter bons resultados ao longo do ano criam motivos para o cliente comprar, visitar ou voltar, mesmo fora dos períodos de maior demanda. Isso pode acontecer por meio de promoções, eventos, novos produtos e uma comunicação constante com o público. No fim das contas, marketing não serve apenas para vender mais quando o mercado está aquecido. Ele também ajuda a manter o seu negócio relevante quando a demanda diminui. Descubra outras estratégias para fazer a sua empresa crescer o ano inteiro. Acesse negóciossc.com.br.
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13: E todos os setores cresceram. Mas assim, a indústria, o agro realmente cresceu. Serviços, 0,2%, muito perto de zero. O da indústria, 0,1%, também muito perto de zero. O que teve de surpresa positiva foi a formação bruta de capital fixo, que teve crescimento em relação ao primeiro trimestre. E outra surpresa foi uma queda no consumo das famílias, que vem crescendo muito nos últimos tempos. Como é que a gente explica essa queda do consumo das famílias? É fácil. Juros muito altos, alto nível de endividamento, esgotamento do crescimento via crédito, né, do crescimento do consumo via crédito, tudo isso se refletindo nesse número negativo do consumo das famílias, ainda que quando comparado com o mesmo período do ano anterior, tem crescimento do consumo. Mas o que... E a indústria, né? A indústria teve esse 0,1%, que também é zero, mas só ficou nesse terreno levemente positivo porque a indústria extrativa cresceu, mas a indústria de transformação foi impactada pela taxa de juros, que é esse ambiente hostil no qual a gente está vivendo. A economia até mostra resiliência de crescer mesmo nesse ambiente. Ele está crescendo na altura de 2% do PIB, né? Quando você compara com o mesmo período do ano passado, compara no acumulado de 4 trimestres. Então, está crescendo em torno de 2%, e os economistas achando que vai ficar talvez um pouco menos do que isso no final do ano, alguma coisa como 1,9%. O que os economistas dizem quando apontam para o segundo semestre é que o segundo semestre deve ser pouco crescimento. Pelos dados até agora de julho e agosto, que já saíram, mostra que o terceiro trimestre vai ter um número muito pequeno, nova desaceleração do crescimento, alguma coisa como 0,2%. Mas o último trimestre também muito fraco. Então, o ano ele cresceu mais no começo, né? Esse é o segundo trimestre, cresce menos do que o primeiro, mas o segundo semestre vai ser de crescimento bem baixo, bem perto de zero, e ao longo do ano o país deve crescer um pouquinho menos de 2%. Quando se pensa na situação, na crise, na guerra, nas incertezas, no tarifaço, nos juros altos, é até uma economia que mostra resiliência, né? Permanece com algum crescimento, permanece com o desemprego muito baixo, mas é uma economia que já sente o impacto de todo esse ambiente hostil. A gente vê isso nos pequenos detalhes. Essa formação bruta do capital fixo, que é um investimento, crescendo, é positivo, mas também é muito localizado. Então, esse é o resultado do PIB do segundo trimestre, Sardenberg, Cássia. Até amanhã, ouvintes.
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0: E aí, Nergal?
1: Tudo bom, Schallenberg? Boa tarde, ouvintes. Boa tarde, Daneja.
0: Agora é a Cássia.
1: Hoje é a Cássia.
2: É que eu voltei hoje, Merval. Ótima tarde para você.
1: Boa tarde.
0: Ô, Merval, o nosso assunto é que eu queria comentar com você é que, bom, com essas revelações que tivemos hoje, né, sobre o ministro Alexandre de Moraes, a situação do ministro ficou bastante delicada, né? Se já não era, agora ficou bastante delicada, né?
1: Eu acho que não vai dar mais para segurar esse caso, né? Porque o envolvimento do ministro está cada vez mais claro. E ele não pode agora dizer que não sabia, que foi independente dele. É uma coisa difícil de você defender isso agora, né? Ele não podia ter aceitado que a mulher fizesse um contrato desse, né? Que envolvia um caso que estava sendo julgado no Supremo, estava sendo a defesa deveria acabar batendo no Supremo, poderia, pelo menos, né? Tem que ter sido mais cauteloso e não dar o aval assim tão explícito a esse contrato, né?
0: Exato.
2: E um detalhe que era um contrato com um escopo bem amplo, né, Merval? Não deixava claro em que tipo de causa ou em quais causas específicas a mulher de Alexandre de Moraes trabalharia para o Daniel Vorcaro, né?
1: Claro, o problema dele agora é esse. É que o contrato já era muito difícil de defender, né? O contrato era um contrato amplo e sem muitas explicações. E com o aval dele, piora a situação, né? O grave vai ser se o ministro André Mendonça realmente incluir o ministro Alexandre de Moraes nas investigações do caso Master, né? Aí vamos ter uma crise política de alto nível.
0: Porque o inquérito do caso Master está com o ministro Alexandre de Moraes, que, aliás, já pediu explicações ao procurador-geral da República sobre diálogos que teriam sido travados entre o Vorcaro e o Alexandre de Moraes, né?
1: O Vorcaro pedindo ajuda para a proteção do procurador-geral da República, né? Dias antes de ser preso. Realmente é uma situação muito delicada.
0: E ele sendo, o Alexandre Moraes sendo investigado, o Alexandre Moraes, o André Mendonça pode colocá-lo como investigado?
1: Eu acho que pode. Eu acho que não há nada que impeça. Vai dar uma crise danada, né? Certamente muitos dos ministros se rebelarão contra isso, outros ficarão do lado do Mendonça, mas eu acho que o ministro tem que ser investigado, se for o caso, se aparecerem questões em torno dele, né? Eu acho que ele não é isento de investigação.
0: Tá certo.
1: Não deveria ser, pelo menos.
0: Exato.
1: Exato.
0: Bom, a história vai ficando cada vez mais intensa. Obrigado, Merval. Continuamos amanhã. Obrigado, até.
1: Até.
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2: Terça-feira, 1 de setembro de 2026. O empresário Daniel Vorcaro repassou mais de US$1.600.000 para a produção do filme Dark Horse, cinebiografia sobre o ex-presidente Jair Bolsonaro, conforme um relatório do Conselho de Controle de Atividades Financeiras, obtido pela revista Piauí. O pagamento foi feito em 16 de setembro de 2025. De acordo com a reportagem, o documento revela que a relação financeira entre o dono do Banco Master e o candidato a presidente Flávio Bolsonaro continuou por mais tempo do que o senador havia admitido. Ainda nesta edição do CBN Brasil, mais informações sobre este assunto. O BNDES informou que vai quase dobrar a participação do Plano Brasil Soberano 3. O orçamento do programa voltado para apoiar empresas afetadas pelo tarifaço dos Estados Unidos e pelos conflitos internacionais subirá para R$ 22,6 bilhões. A terceira edição do plano também terá uma linha específica para minerais críticos. A Shein teve uma estreia discreta na Bolsa de Hong Kong e arrecadou US$ 1,7 bilhões. As ações da varejista online chegaram a despencar 10% na abertura do pregão, mas se recuperaram e fecharam o dia com queda de apenas 0,1%. A Shein afirma que os fundos arrecadados serão usados para financiar as capacidades tecnológicas e fortalecer a presença internacional da empresa. No horário de Brasília, 1:02.
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0: E aí, Bernardo?
1: Boa tarde, Sandberg. Boa tarde, Cássia. Bem-vinda de volta. Boa tarde, ouvintes da CBN.
2: Obrigada, Bernardo. Boa tarde para você.
0: Bernardo, em áudio e vídeo aqui com a gente. Bernardo, o assunto é enfim, os fatos todos dessa manhã envolvendo o ministro Alexandre de Moraes. Novos dados sobre a investigação em torno do caso Vorkaro e seu comentário.
1: Pois é, Sarenberg, se já não bastasse uma eleição presidencial para a gente acompanhar, agora também é uma crise grande dentro do Supremo Tribunal Federal, uma verdadeira guerra entre os ministros e com novos fatos que agravam, que complicam a situação do ministro Alexandre de Moraes. Foram duas frentes de informações que surgiram hoje. Uma reportagem do Estado de São Paulo mostrou que o ministro Alexandre de Moraes editou, revisou aquele famoso contrato da mulher dele, a advogada Viviane de Moraes, com o Banco Master do Daniel Vorkaro, aquele famoso contrato de 131 milhões de reais. E o portal Metrópoles, o UOL, informam que o Daniel Vorkaro enviou uma mensagem para o Moraes pedindo proteção à Polícia Federal e à PGR, sabendo que já estava sendo investigado. A gente não sabe o que que o Alexandre de Moraes respondeu a esse pedido e se esse pedido de proteção foi eventualmente levado adiante ou não. Mas só o fato de o Vorkaro se sentir livre para fazer esse pedido ao ministro mostra aí uma intimidade, uma proximidade que está longe de ser desejável entre um banqueiro tão encrencado e um ministro da Suprema Corte. A defesa do Moraes, né, o gabinete do Moraes e a defesa da Viviane Bastos de Moraes alegam que ele apenas teria editado, aberto o arquivo para verificar se havia alguma possibilidade de impedimento dele como juiz da Suprema Corte. É uma justificativa um pouco frágil, a meu ver. Quer dizer, essa análise, se há ou não impedimento, tinha que ser feita antes, né, da própria negociação com o banqueiro, né? Depois que o contrato está pronto, só botar ali as últimas linhas, fica difícil de entender essa explicação. E a notícia que parte desses fatos é que o André Mendonça resolveu consultar o ministro Alexandre, o ministro Edson Fachin, presidente do Supremo, porque ele está avaliando a possibilidade de pedir formalmente a abertura de uma investigação contra o ministro Alexandre de Moraes, investigação que, por ser sobre o ministro do Supremo Tribunal Federal, teria que ser submetida, teria que ser avalizada pelo plenário da corte. Eu não me recordo, Sandberg e Cássia, não sei vocês, de nenhum precedente, de nada parecido, pelo menos na história moderna do Supremo Tribunal Federal, de haver um ministro sendo investigado pelos colegas com autorização do pleno. Então, certamente, vem aí semanas bastante tensas no Supremo, e o ouvinte sabe que há um pano de fundo político dessa história, que é uma verdadeira guerra interna ali por poder, por protagonismo dentro da Suprema Corte, que opõe de um lado o grupo do Alexandre de Moraes e os ministros que são considerados alinhados a ele, e do outro lado o ministro André Mendonça, que ganhou força, ganhou poder nesses últimos tempos. A diferença nessa guerra, Serenberg e Cássia, é que apenas um dos lados nesse momento parece ter munição, que é justamente o ministro André Mendonça, relator desse caso do Master no Supremo Tribunal Federal.
0: E você, sobre o negócio da investigação, né? Quer dizer, investigar seria o ministro Alexandre de Moraes seria investigado pelos próprios colegas, com autorização dos próprios colegas e julgamento dos próprios colegas.
1: Exato, Sérgio. Peço desculpa pela minha voz aqui, eu acordei um pouco gripado hoje. O André Mendonça, ele é o relator do caso. Ele que conduz o inquérito, né? Ele preside o inquérito que é tocado na prática pela Polícia Federal e pela PGR, pelo Ministério Público Federal. O que há necessidade nesse momento é de uma autorização do plenário para que essa investigação siga adiante. Não quer dizer que os 10 ministros vão investigar ao mesmo tempo, né? O caso continuaria no gabinete do André Mendonça. Mas para que o ministro do Supremo seja formalmente incorporado à investigação, como alvo da investigação, aí sim precisaria dessa autorização. Lembrando que a gente está falando apenas em sede de investigação, né, de inquérito. Não se trata ainda de denúncia, né, de ação penal, né, de acusação formal. É apenas o ministro considerar que existem indícios mínimos para que o seu colega seja investigado e aí submeter ao plenário da corte. Agora, de novo, é uma novidade que os julgadores sejam julgados no Supremo Tribunal Federal. Isso nunca ocorreu. E os fatos que estão surgindo nesse momento são apenas ligados ao ministro Alexandre de Moraes, lembrando aos ouvintes que também o ministro Dias Toffoli foi citado de forma constrangedora nesse caso, né, aquele episódio todo envolvendo o resort Taiaia, uhum, e aquelas transferências também feitas por gente ligada ao Daniel Vorkari. Então, nesse momento, o Toffoli, de certa forma, fica na sombra, né, fica ali no refresco, enquanto o Alexandre de Moraes é empurrado para a fogueira, a ver, Savenberg e Cássia, como é que vai se comportar o plenário do Supremo, sabendo que o ministro Alexandre tem aliados, enfim, tem ministros próximos a ele, que podem eventualmente formar um bloco para barrar esse eventual pedido de investigação. A gente só vai saber disso quando o caso de fato chegar formalmente às mãos do ministro Edson Fachin, presidente do Supremo.
0: Agora, uma última questão, Bernardo. Com tantos fatos que têm surgido, barrar uma investigação vai ser também um ato político difícil, né?
1: Pois é, Sarnemec, fica todo mundo numa situação muito delicada, né? De novo, a gente sabe que as instituições, de forma geral, em Brasília em particular, elas têm uma tendência à autopreservação, né? À autoproteção, para não dizer ao corporativismo. Mas, nesse caso, diante de fatos graves, se eles forem mesmo confirmados, se surgirem mais explicações, de fato os ministros ficariam pressionados para, pelo menos, autorizar a abertura da investigação. Chama atenção também nesse caso, Sarnemberg e Cássia, o silêncio do ministro Alexandre de Moraes. Né? Ele, desde o começo, tem adotado uma posição defensiva e de prestar poucos esclarecimentos ao distrito público, né? A opinião pública, a sociedade, enfim, a quem paga os impostos e sustenta o sistema de justiça. Então, me parece que, pelo menos nesse primeiro momento, a posição do ministro Alexandre de Moraes também é muito reativa, né? De dar poucos esclarecimentos, poucas satisfações sobre esse fato, que, repito, é um fato complicado, é um fato delicado, que envolve o nome dele, enfim, envolve o escritório de advocacia mantido pela família. No mundo ideal, Sarnberg e Cássia, nenhum ministro do Supremo, nem de nenhum tribunal superior, deveria ter parentes advogando para clientes que têm interesses nesses mesmos tribunais. Uhum. Acho que isso é o óbvio, né? É o senso comum. Mas a gente sabe que a realidade é bastante diferente, não só no Supremo, como especialmente no STJ e em outros tribunais superiores em Brasília. Né? Existe uma cultura de permissividade pela qual parentes, esposas, maridos, filhos, sobrinhos advogam, fecham contratos milionários com gente muito poderosa e os seus parentes estão ali na outra ponta julgando os casos. Não necessariamente os mesmos casos, mas, evidentemente, com acesso privilegiado à tomada de decisões em Brasília. Esse é um caso que veio à tona e é um caso mais complicado por envolver o ministro da Suprema Corte.
0: Bernardo Melo Franco, muitíssimo obrigado, Bernardo. Até quinta.
1: Até quinta. Um abraço para vocês. Boa tarde para os ouvintes.
2: Até mais, Bernardo.
0: E agora? Rosana.

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1: Oi, ouvintes, boa tarde. Líderes de grandes empresas vão apresentar amanhã uma agenda verde que pode ser adotada pelos candidatos à presidência da República. São 11 propostas criadas pelo CEBEDES, que é o Conselho Empresarial Brasileiro para o Desenvolvimento Sustentável, uma entidade que reúne 110 grandes empresas do país, responsáveis por quase um terço do PIB. As principais medidas estão focadas em restauração florestal, recuperação de pastagens, um agronegócio de baixa emissão de carbono, reuso de água, energias renováveis, armazenamento de energia, incentivo ao hidrogênio verde, baterias, mercado de carbono e financiamento climático. E tem um detalhe importante: o CEBEDES quer que essas medidas ganhem caráter de política de Estado e não de governo, para que elas continuem independentemente de quem esteja no poder. Então, não basta que o candidato diga, ok, eu apoio essas propostas. O próximo presidente terá que se comprometer em avançar nos temas por meio de decreto, regulamentação, políticas públicas ou orçamento. Terá também que enviar projetos ao Congresso e trabalhar pela aprovação de propostas que já estão tramitando. A pressão empresarial é muito grande. O empresariado está dizendo que clima, energia, uso da terra e financiamento verde deixaram de ser apenas questões ambientais. São questões de competitividade, atração de investimentos, segurança energética e desenvolvimento econômico. E há um precedente interessante, segundo o CEBEDES. 54% das propostas que foram apresentadas na última eleição acabaram incorporadas ou encaminhadas pelo poder público. Portanto, há uma expectativa de que essa nova agenda também tenha influência sobre a agenda do próximo governo. E olha, é uma iniciativa que chega em muito boa hora para tentar corrigir um descompasso. As pesquisas mostram que 85% da população se preocupa com os impactos dos eventos climáticos extremos, mas a agenda do clima ainda não é prioridade para todos os programas dos presidenciáveis. Uma análise do Instituto Talanoa mostra que apenas Lula e Ronaldo Caiado apresentam abordagens mais estruturadas para a questão climática. Romeu Zema aborda mais a gestão de riscos. Renan Santos reconhece a instabilidade climática no agronegócio, mas não atribui ao aquecimento global. E Flávio Bolsonaro nem cita a mudança do clima no seu programa. Aliás, ele nega que a mudança climática é fruto da ação humana. Vamos acompanhar para ver se toda essa pressão do setor empresarial será suficiente para fazer o clima entrar efetivamente nos programas de governo.
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0: Cassiano aqui com a gente, com a repórter, editora?
1: Editora assistente, Clarice Couto.
0: Editora assistente, Clarice Couto. E o assunto, Clarice, obrigado pela participação.
2: Obrigada a vocês pelo convite.
0: E o assunto é a carne, né? Nós temos o veto da União Europeia para a carne brasileira, que entra em vigor nesta quinta-feira e que vai restringir o mercado, né, europeu para a carne brasileira. E, por outro lado, há medidas dos Estados Unidos que podem ajudar a exportação de carne brasileira. Exatamente. Como que é isso?
1: Exatamente, Sérgio. A gente tem, a Clarice pode falar mais, porque ela está super por dentro dessa apuração, fazendo, enfim, conversas diretas aí com o setor. Mas o que a Clarice apurou e o que a gente tem visto é que essa história da União Europeia, ela prejudica principalmente a carne bovina. Porque a carne bovina tem um ciclo mais longo, né? Então, entre você criar o bezerro, né? Ou a reprodução, bezerro, desmama, engorda, abate, é um ciclo aí de pelo menos, em média, de 24 meses, 2 anos. E o que a União Europeia está exigindo é um rastreio, é uma comprovação de que o Brasil segue normas que a União Europeia determina para o uso principalmente dos chamados antimicrobianos, aí, que são remédios, né, medicamentos, né? Antibióticos, são probióticos, são remédios para ajudar em digestão. É uma classe grande de produtos ali usadas na criação animal. E no caso do frango, que tem um ciclo menor aí de, sei lá, 40 dias,
2: mais ou menos.
1: É mais fácil de fazer esse ajuste porque é um ciclo rápido. Agora, para carne bovina não, porque tem esses 2 anos aí de comprovação, tem que mostrar como esse animal foi, de onde ele saiu, onde ele foi criado. Às vezes ele nasceu numa fazenda, mas foi engordado em outra fazenda. Uhum. Enfim, todo esse rastreio tem que estar nessa nova determinação, né? Nessa nova regra. E agora, né, a gente fala que a União Europeia então está com esse caso que vai afetar todas as carnes, mas principalmente a carne bovina. A carne de frango está um pouco mais flexível, a Clarice também tem informações sobre isso. E no caso dos Estados Unidos, a gente tem também a notícia boa, de certa forma, para o Brasil, e não só para o Brasil, de que o governo Trump aí está incentivando a compra de carne sem tarifas, e aí o Brasil deve se beneficiar dessa cota de pelo menos 300 mil toneladas por 90 dias, e no momento que os Estados Unidos estão precisando de carne, né? Então tem esse lado aí que tende a balancear. Agora a Clarice sabe dizer quanto isso realmente vai equilibrar ou se está ainda, digamos, prejudicando a cadeia produtiva da carne, que é muito importante para o PIB do Brasil, para o PIB do agro principalmente, né?
2: E nós já sabemos, Clarice. Olha, de modo geral, essa decisão do governo Trump de suspender temporariamente, né, tarifas fora da cota, por exemplo, o Brasil paga 26% fora de uma cota. E a ideia é suspender tarifas de países que exportam para os Estados Unidos por um tempo de 90 dias, com limite de até 300 mil toneladas para lá. Ela foi muito bem recebida. Até semana passada, eu estava num evento de uma empresa em Barretos e eles estavam bastante otimistas, né? Até porque se definiu, pelas regras que foram colocadas, quem vai se beneficiar principalmente vai ser Brasil e Paraguai, como países que podem exportar para lá, mas a gente sabe que o Brasil é o maior exportador de carne bovina, tem disponibilidade, ainda tem uma oferta muito maior do que outros países que também abastecem os Estados Unidos, porque eles estão num outro momento do ciclo, né? Então, essa medida dos Estados Unidos, ela foi muito bem-vinda pelo setor. A União Europeia, ela é, digamos assim, ela é equacionada, porque o setor não quer perder a União Europeia. Ainda que a União Europeia, em volume, ela não seja tão expressiva para nós, né? A China é muito maior, mas tem sempre a questão da reputação. A ficar de mal com a União Europeia é ruim, porque ela influencia outros mercados. Então, o setor de carne bovina quer restabelecer o contato. Mas tem todo esse problema que o Cassiano citou, que é o tempo que você leva para monitorar um bezerro desde que ele nasce até a hora que ele morre. E a União Europeia exige isso. Ela quer, assim, o Brasil, e não só o Brasil, todos os países, tem que comprovar que eles controlaram o uso dos antimicrobianos em toda a vida do animal. Então, o que eles não querem? Não pode usar um antimicrobiano, um medicamento, como promotor de crescimento. Ele pode ser usado muito pontualmente numa doença, para tratar um problema, mas não como promotor de crescimento. Também não pode usar um medicamento que é, ao mesmo tempo, dedicado, destinado para uma infecção humana, né? Porque aí você pode gerar um problema de super resistência. Então, para a carne bovina, há poucas expectativas para a União Europeia de que a gente volte a exportar tão cedo. No caso da frango, a perspectiva é um pouco maior, é um pouco melhor. Por quê? Por um lado, a gente lembra, né, o que está estabelecido lá é que o Brasil vai poder... a União Europeia pode receber carne produzida e com certificado de exportação até o dia 2. Então, se a indústria fez um grande lote, certificou no dia 2, esse lote ele vai poder sair no dia 4, no dia 6. Ele não está impedido de deixar os portos brasileiros depois desse prazo. De todo modo, a partir do dia 3, a gente não pode mais produzir, preparar estoques para enviar para a União Europeia. Nem emitir, exatamente. Mas como um frango entre nascer e morrer demora uns 40 dias, 42, 38, o que acontece? A gente consegue rapidamente rodar um novo ciclo, certo, prestando todas as comprovações. E, inclusive, uma missão europeia está aqui no Brasil desde a semana passada, vai ter uma reunião com o Ministério da Agricultura nesta sexta-feira. E há uma previsão de que, em novembro, tenha uma reunião de um comitê europeu que trata desse assunto. Então, talvez eles, com os laudos dessa visita, eles, certo, possam autorizar o frango a voltar a exportar, possivelmente, dentro desse ano ainda.
0: Tá certo. Cassiano Ribeiro, Clarice
1: Couto,
0: muito obrigado pela participação de vocês aqui no CBN Brasil, aliás, no Agronegócios.
1: É isso. Obrigado, Schoenberg. Obrigado, Clássica.
2: Obrigada, Schoenberg e Cássia. Prazer
3: muito obrigada.
2: Aqui.
3: Até mais.
0: Até mais. Até
3: e
0: mais,
3: agora, hein? Já voltamos.
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0: terça-feira, 1º de setembro de 2026. O ministro do STF, Alexandre de Moraes, editou o contrato de mais de 130 milhões de reais no escritório da mulher com o Banco Master. A informação foi divulgada pelo jornal O Estado de São Paulo. O veículo de comunicação teve acesso a trocas de mensagens entre Viviane Barsi de Moraes e o empresário Daniel Vorcaro. O documento foi enviado do celular da advogada para o banqueiro em janeiro de 2024. 4 dias depois, Vorcaro devolveu o contrato com alterações. A Polícia Federal descobriu que um perfil atribuído a Moraes fez as modificações na versão final do texto. A defesa do candidato à presidência da República pelo Missão, Renan Santos, afirmou que o cliente jamais fez parte do quadro de sócios de uma empresa processada por um pintor. O homem alega que foi demitido sem receber direitos trabalhistas. O advogado do candidato classificou como indevido o bloqueio de mais de 60 mil reais dos planos de previdência de Renan Santos e disse que entrará com um recurso contra a decisão. Os ministros da Defesa e das Relações Exteriores da União Europeia estão reunidos na Irlanda para debater principalmente a guerra no leste da Europa. Eles discutem o fornecimento de ajuda militar à Ucrânia e a aplicação de novas sanções à Rússia. Hoje, pelo menos 12 pessoas morreram em ataques aéreos de Moscou em Kiev e no entorno da capital ucraniana. Já são 6 noites seguidas de bombardeios. As ações atingiram áreas residenciais, mas tiveram como alvo principal a infraestrutura ferroviária da cidade. No horário de Brasília, 1h35.
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0: Vera?
1: Oi, Sardenberg, boa tarde para você e para a Cássia, que escolheu um dia maravilhoso para voltar de férias.
2: Já voltei com o noticiário com tudo, hein, Vera? Boa tarde para você.
0: Bom, Vera, nós temos então o caso do Alexandre de Moraes. A situação do ministro ficou bastante delicada pelos fatos que estão sendo divulgados hoje, né, pelo Estadão, pelo site, confirmados aqui pelo Globo, as informações mostrando, enfim, que havia uma conexão, um contato muito intenso entre Vorkaro e Alexandre de Moraes. Por outro lado, também tem a informação de que o Vorkaro fez um pagamento a mais para o filme Dark Horse, além daquele que o Flávio Bolsonaro havia admitido. Começando pelo Alexandre de Moraes, Vera.
1: Pois é, Sardenberg, você usou um gerúndio que é bem apropriado nesse caso, porque o jornal Estado de São Paulo está publicando uma série de reportagens com acesso à investigação da Polícia Federal sobre a Operação Compliance Zero, mostrando desdobramentos bastante graves daquelas conversas entre o ministro Alexandre de Moraes e o Daniel Vorkaro, que o ministro chegou a negar que houvessem sido trocadas essas mensagens. Ele chegou a colocar as informações da Malu Gaspar em xeque, chegou a contestar, e aí elas foram se revelando. Primeiro, o contrato do escritório de sua mulher, Viviane Barsi de Moraes, que a Malu deu em primeira mão, que ele chegou a querer investigar quem tinha vazado para ela, e depois a própria Viviane admitiu. E nas mensagens, como até então não se tinha muita confirmação do teor, ele chegou a negar. E agora elas vêm à tona em toda a sua gravidade, porque foi um.

0: uma intensa troca de mensagens num dos períodos mais críticos ali das investigações. Ele chegou a consultar o ministro Alexandre de Moraes sobre se deveria estar fora, entre aspas, antes de uma segunda-feira na qual, aliás, ele veio a realmente ser preso em novembro de 2025. O ministro Alexandre de Moraes revisou o contrato de 131 milhões de dólares, de reais, que a mulher do ministro fechou com o banqueiro, passou pela revisão dele num software que é usado por ministros do Supremo. Os filhos do ministro Alexandre de Moraes receberam cartão de crédito com limite de R$300 mil do Daniel Vurcaro. Enfim, é uma sequência muito grave de revelações que tornam premente a análise sobre a abertura de um procedimento específico para investigar o ministro. Vamos lembrar que até aqui, apesar de todas essas citações, o Alexandre de Moraes não é investigado. Nem ele, aliás, nem o Dias Toffoli, que também tem uma série de envolvimentos ali financeiros com empresas ligadas ao Daniel Vurcaro. Empresas da sua família tiveram negócios com empresas do Vurcaro e ele era relator dos casos do Master no Supremo. Agora, o Supremo se vê diante da necessidade de dar uma resposta para a sociedade para isso, que é muito grave, porque mostra uma relação financeira e de muita proximidade de um ministro com um banqueiro investigado. E o Vurcaro, como estava ali muito ansioso diante da aproximação de uma investigação contra ele, cobrava o Alexandre de Moraes de maneira insistente para que ele falasse com a Polícia Federal, para que ele falasse com a Procuradoria-Geral da República, e ele cita o Paulo Gonet e o Andrei Rodrigues pessoalmente, nominalmente, pedindo que o Alexandre de Moraes obtivesse informações junto a esses dois. Então, é muita gravidade. E agora, o que, que tem que acontecer? O ministro André Mendonça vai pedir a abertura desse inquérito sobre o ministro Alexandre de Moraes. E é o Pleno do Supremo que tem que dizer isso. Não é o ministro Edson Fachin, é o Pleno do Supremo, conforme diz o artigo 5º do Regimento Interno da Corte.
1: Certo. Bom, a gente fica aguardando esses próximos passos, Vera, em relação a outra informação, né, que o Daniel Vurcaro teria liberado mais dinheiro para o filme Dark Horse do que o admitido até aqui pelo Flávio Bolsonaro.
0: Pois é, bastante grave também essa informação que foi trazida pela revista Piauí na sua edição mais recente. Cássia, tem uma parte da reportagem que está aberta para leitura e que mostra que o fundo no exterior mantido ali para receber recursos do Daniel Vurcaro para o filme, que é a biografia do Jair Bolsonaro, recebeu pelo menos mais uma das parcelas que tinham sido combinadas com ele e que o Flávio Bolsonaro tinha negado que houvesse novos repasses depois de uma data que ele fala com o Vurcaro. E tem a possibilidade de mais um desses recebimentos ter sido feito. Oi, Sardemberg.
2: Daria um minutinho a propósito do que a gente está conversando. O Felipe Igreja de Brasília tem informação de que o ministro André Mendonça levantou o sigilo do processo todo. Vamos ouvir o Fernando. Fica na linha, por favor, Vera. Felipe Igreja.
3: Exatamente, Sardemberg. O ministro André Mendonça, correlator da Compliance Zero no Supremo Tribunal Federal, acaba de levantar o sigilo dessas investigações do caso que apura conversas entre o banqueiro Daniel Vurcaro do Master e o ministro do Supremo Tribunal Federal, Alexandre de Moraes. O despacho saiu agora há pouco. Mendonça apenas determinou o levantamento, portanto, do sigilo desses autos. A gente está tendo acesso aqui, portanto, aos poucos, às informações que constam dessa apuração da Polícia Federal, o contrato assinado entre a advogada Viviane Bastos de Moraes com Daniel Vurcaro, também as mensagens, prints, conversas que foram feitas entre o banqueiro Daniel Vurcaro, Viviane e o ministro Alexandre de Moraes. A gente pode atualizar daqui a pouco, trazer mais informações, mas o fato é esse, o principal é que o sigilo foi derrubado nesse momento pelo ministro André Mendonça. Sardemberg.
2: Muitíssimo obrigado, Felipe Igreja. Vera?
0: Pois é, a gente já tinha essa informação um pouquinho antes, ele levantou esse sigilo e aí estão começando a sair outras mensagens, trocas de mensagens também tem ali no inquérito essa questão do cartão de crédito para os filhos do Alexandre de Moraes, com fotos dos filhos. E aí isso, né, Sardenberg, vai deflagrar uma longa discussão sobre se o ministro André extrapolou algum limite aqui ou não, se ele não deveria ter antes submetido ao Fachin, ao plenário do Supremo, para depois levantar o sigilo. Então, essas discussões já estão sendo feitas, mas por mais que discussões sobre procedimentos sejam relevantes, elas são, a gente sabe que são, porque elas podem, inclusive, ditar o rumo das investigações, aqui a gente tem uma questão de fundo, que é uma questão ética e moral, e que esbarra na possibilidade de cometimento de uma série de crimes por parte de um ministro do Supremo Tribunal Federal, que teve uma relação absolutamente espúria e indevida com um investigado que perpetrou uma fraude bilionária no sistema financeiro brasileiro, em vários entes públicos, uhum. em vários correntistas, em vários investidores do banco que ele detinha. E tudo isso com um contrato milionário com a mulher do ministro, um contrato esse que ele revisou e que dava direito a cartões de crédito com limite altíssimo para serem usados pelos filhos do casal. É. Então, essas questões de conteúdo, elas se sobrepõem nesse momento às questões de fundo sobre a forma que a gente vai investigar isso daqui por diante.
2: E há informações também que estão sendo levantadas e dizendo que o Alexandre de Moraes chegou a cobrar o atraso do pagamento. Né? Enfim, vão surgir muitas coisas ainda, porque o sigilo abriu e agora tem a questão dos procedimentos, mas tem o fato, né? Os fatos são...
0: Os fatos falam por si, sim.
2: Exatamente. Vera Magalhães, obrigado, Vera. Até mais. Tem assunto pra caramba hoje no...
0: Nossa, hoje eu vou precisar de tempo extra, vamos ver o que eu vou fazer às 7 da noite.
2: Às 7 da noite.
0: Espero todo mundo.
2: No Viva Voz Especial. Obrigado, Vera. Até amanhã.
0: Obrigada
2: por aqui.
0: Obrigada a vocês. Tchau, tchau.
1: Até mais.
2: Intervalo.
1: Já voltamos.
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16: Você tem um negócio que depende exclusivamente da alta temporada? Esse é um desafio para muitas empresas, principalmente no turismo. Mas a sazonalidade não precisa ser uma sentença para o seu negócio. As empresas que conseguem manter bons resultados ao longo do ano criam motivos para o cliente comprar, visitar ou voltar, mesmo fora dos períodos de maior demanda. Isso pode acontecer por meio de promoções, eventos, novos produtos e uma comunicação constante com o público. No fim das contas, marketing não serve apenas para vender mais quando o mercado está aquecido. Ele também ajuda a manter o seu negócio relevante quando a demanda diminui. Descubra outras estratégias para fazer a sua empresa crescer o ano inteiro. Acesse negóciossc.com.br.

0: Chi è può?
1: Questa è
0: Alô?
2: Acho que a gente perdeu o contato com o Teco Medina. Vamos dar uma olhada se a gente vai restabelecer o contato da mesma maneira ou se a gente vai telefonar para ele. Provavelmente a gente vai fazer uma ligação para poder conversar com o Teco, que vai conversar conosco sobre o PIB, né, Carlos Alberto?
0: Exatamente. Ele vai falar sobre o PIB do segundo trimestre, que saiu hoje, divulgado pelo IBGE, hoje cedo, e deu um crescimento de 0,5%. É um pouquinho maior do que o esperado, pelos analistas, mas revela uma desaceleração da economia e indica, segundo os analistas, que haverá uma desaceleração ainda maior para o segundo semestre. E a causa da desaceleração do PIB foi justamente a queda no consumo das famílias. O consumo das famílias desacelerou. O consumo das famílias é o principal item do PIB e desacelerou fortemente. E como em medidas anteriores, o que puxou o PIB, que salvou o PIB, que só cresceu bem, foi, de novo, o agro.
2: Uhum. Né? E a gente teve essa queda no consumo das famílias de 0,4% e um aumento de 0,4% no consumo de quem? Do governo.
0: Exatamente, o consumo do governo. Teco... Alô, Teco?
2: A gente está com um problema na conexão com o Teco Medina. Vamos fazer o seguinte, como você acabou trazendo para a gente aí uma análise desses dados, a gente conversa de novo com o Teco Medina amanhã, porque agora com o adiantado da hora, a gente não vai mais conseguir fazer uma coluna inteira com ele. Mas amanhã ele volta na versão integral. Combinado, Carlos Alberto?
0: Combinado, estão aí os dados básicos. E vamos então para o intervalo, o noticiário da sua cidade e já voltamos.
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11: Será que a comunicação da sua marca está ignorando o público que mais cresce no Brasil? Hoje, toda marca quer a atenção da geração Z, mas muitas acabam ignorando o consumidor maduro. Pessoas acima dos 50 anos movimentam mais de R$1,5 trilhão de reais por ano na economia brasileira. São consumidores ativos, conectados e com alto poder de compra. Mas quando esse público não se vê representado pelas marcas, a conexão simplesmente não acontece. Por isso, antes de definir a próxima campanha, vale uma reflexão. A sua comunicação conversa com quem realmente compra o seu produto? Quer entender melhor o comportamento do consumidor e tomar decisões de marketing mais estratégicas? Acesse negóciossc.com.br.
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0: E aí, Suzana?
1: Oi, Saldenberg, Cássia, ouvintes, boa tarde.
2: Boa tarde, Suzana.
0: Estamos aqui na correria, mas temos tempos para falar de vinhos do Uruguai, Suzana.
1: É, vamos terminar esse dia agitado de hoje, pelo menos tem um vinho que salva aí.
0: Exatamente, disse bem.
1: Então, eu estava pensando, desde que eu comecei a falar aqui, acho que eu nunca trouxe vinho uruguaio para os ouvintes, e é um tema que eu gosto muito. E aí, essa semana, tem uma inglesa que chama Amanda Barnes, ela é uma Master of Wine, que é aquele título super especial, e vive aqui, ela vive na Argentina, ela acompanha bem os vinhos aqui da América do Sul, Brasil, Chile, Argentina, né, Uruguai. E ela lançou recentemente a lista dos seus 10 mais do Uruguai, que ela está preparando a próxima edição de um livro dela, que é um livro para o ouvinte que lê vinho, gosta de ler sobre vinho em inglês, chama The South America Wine Guide, né, o Guia de Vinhos da América do Sul. Né, e ela lançou uma relação dos 10 mais do Uruguai. E eu estava conversando com ela sobre tendências, e aí a gente estava falando assim, né? O Uruguai, assim, o ouvinte provavelmente pensa, Uruguai é terra de Taná, que dá um vinho tinto bastante concentrado, e vinhos da região de Canelones, que é a região mais clássica, que elabora vinho no Uruguai há muito e muito tempo. Só que quando a gente vai nos 10 mais que ela fez e que a gente acompanha, os grandes vinhos do Uruguai, eles estão na região de Maldonado, que é muito perto de Punta del Este, né, que a gente conhece bastante pelo lado turístico. E assim, dos 10 mais, 6 são de Maldonado. Tem só 2 de Canelones, que ela cita. Um deles é um Taná que é bem interessante, que é de uma vinícola que chama Pisano, que chama Arretia. Eu vou soletrar, é Arretxea. E a Retia Gran Reserva 2020, ele está no Brasil, até importado pela Mistral. E o outro é um vinhonhê bem fresco, bem interessante, do Gabriel Pisano, da vinícola chamada Vinha Progresso, que também está aqui pela Mistral. E os outros todos são fora de Canelones, né? Então, assim, você tem um vinho da Ribeira, que é fronteira com o Brasil, você tem outro vinho de destaque que é perto, que é no meio do Uruguai, e você tem, né, então você tem desde regiões diferentes, que não é só Canelones, como não é só Taná. E aí ela destaca, né, tipo uma Riesling da família Bolsa, destaca 2 Albarinhos, e ela vai trazendo essa diversidade do Uruguai, que é um convite para a gente conhecer.
0: Tá certo. Né? Qual é o número 1?
1: Ela não faz por lista, ela faz por ordem alfabética. Ela pôs os 10 mais. Tá. E eu posso até na quinta, se quiser, falar dos 10 vinhos, porque a grande maioria está aqui no Brasil. E a lista dela, assim, tudo bem, tem um vinho caríssimo, que é o Balasto, que custa R$1.400, ele é realmente caro, ele é feito pela Garçon, mas tem vinhos na faixa de R$200 que estão na faixa dos top 10 da Amanda.
0: Perfeito.
1: Que eu acho que até vale a pena a gente comentar na quinta e explicar um pouquinho mais de cada um desses vinhos e chamar atenção aqui para os nossos vizinhos.
0: Na quinta falamos desses de R$200.
1: Isso, desses mais...
0: Falou, Suzana Amarelli. Obrigado, Suzana. Até quinta.
2: Até mais.
0: Bom, Cássia, com isso nós vamos encerrando aqui o CBN Brasil desta terça-feira. Tivemos na produção
2: a Letícia Valente, a Janaína Barros e o Matheus de Souza.
0: E na produção?
2: Nos trabalhos técnicos, a Priscila Gubiotti e o Daniel Mesquita.
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2: Uma ótima tarde a todos e até amanhã.
0: Muito obrigado pela audiência. Até mais.
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2: Terça-feira, 1 de setembro de 2026. A Agência Nacional de Vigilância Sanitária determinou a apreensão e a proibição dos medicamentos da marca United Labs. A decisão vale para todos os lotes de produtos, impede a fabricação, a importação, a distribuição, o armazenamento, o transporte, a comercialização e a propaganda dos remédios. Segundo a Anvisa, foram identificados anúncios de venda de medicamentos da marca sem registro, notificação ou cadastro na agência. O órgão também informou que a empresa responsável pela fabricação dos produtos é desconhecida. A Câmara aprovou um projeto de lei que derruba a obrigatoriedade de as escolas marcarem as férias do primeiro semestre de 2027 durante a Copa do Mundo de Futebol Feminino. O torneio será realizado no Brasil entre 24 de junho e 25 de julho. O texto será analisado agora pelo Senado. No horário de Brasília, 2h04.
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1: Sim, vamos lá, Conversas Cruzadas chegando na área. Uma boa tarde para você que nos acompanha aqui pelo 95.3 da CBN Joinville ou lá pelo youtube.com, pelo nosso canal, com a live que já está aberta para você que quer nos ver com imagens, né? Nesse momento, inclusive, uma imagem linda da Baía da Babitonga com esse dia de sol. Finalmente o sol refletindo nas águas da Baía da Babitonga, o que há algum tempo não víamos, inclusive nesse agosto que teve 19 dias de chuva aqui em Joinville. Ou seja, Leandro, segundo a minha matemática, cerca de 70% do mês foi... 65% a 70% do mês foi de chuvas, dias de chuva.
2: Exatamente, e como até há algum tempo a gente não via, né, Joinville, que tem esse tipo
1: de estava mais de boa.
2: Que chove muito, e no mês de agosto aconteceu isso, algo que deixou todo mundo atento, né, principalmente aqui na cidade, questão de alagamento, e a princípio em Joinville as ocorrências de menores proporção, né,
1: isso,
2: menor
1: é.
2: proporção. Mas a gente vai ter que seguir em alerta, né, nos próximos meses, como toda a Defesa Civil vem orientando. Algo interessante que observei nessa última semana foi a quantidade de alertas que a gente recebeu, né? Principalmente porque, além da quantidade de chuva em milímetros mesmo, a gente teve a característica de tempestade, né? Raios, sim, trovões. Então,
1: verdade,
2: você a todo momento recebia um alerta de condição severa, não saia de casa. Então, a gente tem até a gente está buscando para essa semana ainda uma conversa com a Defesa Civil para avaliar como foi a passagem desses eventos severos por Santa Catarina e a resposta, né, o tempo de resposta das autoridades.
1: Em agosto a gente teve também aquele simulado, né, da Defesa Civil aqui de Joinville também, lá no Cubatão, se eu não estou enganado, também simulando eventos climáticos, enfim. E que bom que a gente não teve, né, que utilizar esses conhecimentos, pelo menos até agora, mas seguimos acompanhando agora em setembro. Tem o El Niño, né, atuando também, que traz essa chuva, e outras cidades da região também atentas a isso, né? São Bento, Guaramirim, Jaraguá do Sul, Rio Negrinho, enfim, várias cidades também conviveram com essas chuvas aí.
2: Os números e os dados ainda estão sendo contabilizados, né, dos impactos dessa chuva. No domingo a gente tinha pelo menos aí 2.000 residências afetadas por granizo, né, que foi isso, uma característica dessa última semana, dessas chuvas que foram com características de tempestades e com granizo afetando bastante várias residências, e ainda não foi tudo contabilizado, né, porque o granizo em residência a gente conseguiu observar pessoas buscando lona, telhas hoje em Florianópolis,
1: né?
2: Agora a agricultura ainda não foi feito o levantamento,
1: demora, então
2: vai ter que ser observado.
1: É isso, então, 2h15, mas o assunto de hoje não é, né, questão do tempo, né? O nosso assunto de hoje são as eleições de 2026, mas com um gancho das manifestações políticas nas redes sociais e no trabalho, né? O que isso pode gerar, né? Além de, daqui a pouco, um puxão de orelha do chefe, uma reclamação de alguém, até uma discussão dentro do ambiente de trabalho, mas será que isso pode gerar uma demissão? Né? O que vamos descobrir daqui a pouquinho, né, com a Fernanda Prado, que é advogada trabalhista e empresarial, que já está conosco através do telefone. Fernanda, boa tarde, tudo bem?
3: Olá, boa tarde, tudo bem? A todos os ouvintes também, uma boa tarde.
1: Muito bem, então. Fernanda já está conosco. Vamos só para trazer, então, o tema, ó, com a aproximação das eleições de 2026, manifestação de opiniões políticas deve ganhar espaço nas redes sociais e também nos ambientes familiares e de trabalho. Uma convivência entre política e relações profissionais que pode gerar conflitos e dúvidas sobre os direitos de trabalhadores e empresas. Fernanda, o Leandro está aqui comigo também, né? Nós dois apresentamos aqui o Conversas Cruzadas, novamente dando boas-vindas, e queria saber contigo, já fazer essa primeira pergunta, né? Pode gerar uma demissão a pessoa se manifestar publicamente, né, em relação a candidatos, a eleições?
3: Bom, tudo isso, né, a gente precisa ter limites e bom senso. Uma coisa é você se manifestar politicamente e outra coisa é você se manifestar com discursos que ofendam a uma classe, a uma categoria, a um grupo de pessoas, né? Então, o fato de você postar nas redes sociais que você defende determinado candidato, que você apoia determinado partido, problema nenhum. Até porque a Constituição garante isso a gente, né? Liberdade de expressão, a manifestação do livre pensamento. Então, havendo limites, problema nenhum, a pessoa pode se manifestar.
2: Bom, a gente vive momentos assim de cada vez mais polarização e intensidade nas discussões políticas, né? Em vários ambientes e também nas redes sociais. Mas você, qual conselho a gente poderia dar para algum funcionário, um trabalhador que queira entrar nas redes para se manifestar, mas também não quer se expor, digamos assim?
3: Porque assim, hoje em dia, né, as empresas, elas estão de olho na postura e na conduta dos funcionários nas redes sociais, né? Porque tem muitas empresas que têm um código de ética, têm uma cultura interna em que esse funcionário ele precisa seguir dentro e também fora da empresa, né? Porque a empresa, quando ela contrata um funcionário, ele tem que estar ali alinhado à cultura, aos valores, à missão, à visão, enfim. Tem todo esse arcabouço aí no que envolve uma contratação. Então, algumas condutas desse funcionário, mesmo fora do ambiente de trabalho, pode sim gerar alguma consequência negativa. Por quê? Porque se ele trabalha naquela empresa, então ele carrega, né, toda aquela cultura com ele. Então, se a empresa, por exemplo, ela promove uma cultura de inclusão, vamos supor, tá? Fazendo aqui um recorte de gênero, inclusão de mulheres, e esse funcionário, ele se posiciona, né, com um discurso machista nas redes sociais, só um exemplo do que pode acontecer, tá? Obviamente que se a empresa enxergar isso e verificar, ele pode até ser dispensado, né? Então, tudo depende, porque há penalidade, sim.
4: Isso independente também da eleição, né, Fernanda?
3: Exatamente, independente da eleição, seja ela qual for. Mas aí isso intensifica mais por conta das eleições, porque aí a condenação, por exemplo, não fica só na parte trabalhista, né? Isso acaba repercutindo também na esfera civil, isso acaba repercutindo também na esfera criminal. E como os discursos ultimamente são tão acalorados, tão ofensivos, as pessoas precisam ter cuidado.
2: Bom, e a gente tem as duas situações, né? Quando, por exemplo, dependendo do tipo da empresa, mas se for pequena, média ou grande, quando você tem um líder, um diretor que busca causar uma influência para um voto, por exemplo, para um candidato, e aí você tem um funcionário, às vezes, que pensa diferente, que publica Sim. alguma coisa diferente. Esse tipo de relação, ela pode ocorrer naturalmente ou pode acontecer algum problema aí?
3: Olha, nesse caso, eu já entendo que é a prática de assédio eleitoral, né? Que é o assédio que acontece muito na época justamente das eleições. Uma empresa, ela deve se posicionar de forma isenta e ela jamais deve influenciar os seus colaboradores a votar em determinado candidato ou até mesmo punir por ele votar em candidato diverso, como no caso dessa situação que você trouxe, né? Um líder punir aquele funcionário só porque ele tem um candidato ali contrário, né? Isso não pode acontecer, isso é um assédio, isso pode causar uma repercussão negativa para a empresa, né? Uma condenação trabalhista ou até um dano à imagem dessa empresa. E práticas reiteradas também pode acabar levando ao Ministério Público do Trabalho, a abertura de uma investigação, né? Então, isso tem uma gravidade, assim, absurda.
2: Até perguntando sobre um gesto simples, assim, vamos dizer que a gente tem uma situação hipotética de uma empresa com 500 trabalhadores e que o dono da empresa traga um candidato a deputado para entrar lá durante o horário do expediente, Sim. cumprimentar as pessoas, entregar o santinho. Isso pode configurar alguma coisa ilegal?
3: Eu entendo que sim. Eu entendo que sim. Inclusive, eu já vivi isso na prática, como funcionária, né? Porque eu entendo que isso é um assédio eleitoral velado. É como se fosse assim: olha, estou aqui trazendo um candidato que eu apoio, ele veio visitar a empresa, eu quero que vocês conheçam ele, vamos todos tomar um café, vamos todos tirar foto. às vezes a pessoa não é a favor daquele candidato e é forçada a tirar uma foto, tem que vincular a imagem dele àquele candidato, tudo isso com medo de sofrer alguma represália, sabe? Uhum. Então isso pode acontecer de forma velada também. Ele não está diretamente te assediando, mas indiretamente, se você não fizer aquilo, se você não participar daquilo, você vai sofrer uma punição, entende?
4: Pois é, nessas épocas que a gente vive, né, de polarização, Fernando, até um símbolo, né, vamos lá, um exemplo, uma bandeira do Brasil, ela carrega um simbolismo, né? E aí, numa dessas, pode-se dizer que não, é só uma bandeira do país, mas sabe que por trás tem esse simbolismo. Como é que o funcionário, daqui a pouco, ele pode se esquivar desse tipo de coisa que carrega o significado, mas não necessariamente é o número do candidato?
3: Sim, sim. Bom, nesse caso, quem tem que orientar é a empresa, né? Quando ele estiver no ambiente de trabalho, porque o assédio eleitoral, ele decorre ali das relações de trabalho, tá? A empresa precisa orientar, olha, camisa do Brasil, ainda que seja só a camisa do Brasil, está proibido, né? É, santinho, adesivo, botão de qualquer candidato, proibido. Tem que haver uma circular comunicando a todo mundo, óbvio, precisa ser dito, para que não haja nenhum tipo de problema, porque a pessoa carregando uma camisa do Brasil, ainda que seja só uma camisa do Brasil, ela vai gerar um problema, ela vai gerar uma discussão, porque a gente sabe que isso acontece, né? E vai gerar piadinha e vai acabar culminando, às vezes, até numa ofensa. Então, as empresas elas precisam orientar que esses funcionários não utilizem nada que remeta à política. Agora, se ela está fora do ambiente de trabalho, aí é outra situação, entendeu?
2: É até esse ponto que você deixa, que eu queria pegar como gancho, assim, esse fora do ambiente de trabalho, né? Na rede social, é um pouco difícil a gente... Parece que se misturam as coisas ali, porque ali você tem, às vezes, o seu chefe, tem você, você está numa relação de amizade, sabe a opinião política dele. Ao você colocar a sua opinião, pode parecer uma afronta, né? E ali, realmente, você está fora do ambiente de trabalho, mas no dia seguinte você está dentro. Não é muito confuso e complexo essa situação?
3: Eu concordo que realmente é confuso, mas aquilo, opiniões políticas, elas precisam ser respeitadas, né? Isso desde sempre. O que acontece é que hoje em dia ninguém está respeitando a opinião política do outro, né? E acabam culminando em discussões que muitas das vezes acabam entrando nas ofensas pessoais, né? Ou ofensas a um grupo de pessoas. Então, quando chega nesse nível, né? Se uma empresa identifica, algum gestor identifica que dois funcionários estão discutindo, seja ele iguais, seja ele chefe, subordinado, sejam todos da liderança, isso eu entendo que a depender ali da discussão que eles chegaram, nível de discussão que eles chegaram, eles podem sim ser penalizados, eles podem sofrer uma advertência, eles podem sofrer uma suspensão, porque o fato não é você se posicionar, o problema é como você se posiciona, entendeu?
2: Sim, e isso não pode gerar, às vezes, um silenciamento de algum grupo, vamos dizer, se a gente tem uma maioria que fala a mesma, está no mesmo lado político, digamos, aquela outra minoria não vai querer causar conflito, como você falou, discutir, mas acabar sendo silenciada?
3: Não, eu entendo que não, eu entendo que não. O que você quis dizer é que eles acabam se sentindo intimidados, né?
2: Isso.
3: Não, eu entendo que não. Isso daí é válido para todo mundo, entendeu? Para todas as categorias, todas as orientações políticas, entendeu? Porque hoje eu entendo que não tem ninguém que se sinta intimidado, né? As pessoas, elas simplesmente elas estão partindo para o ataque pessoal. Então, elas não estão sabendo separar essa questão da eleição, da posição política, do ponto de vista que elas têm para as ofensas pessoais. E é por isso que isso está repercutindo tão negativamente fora do ambiente de trabalho, entendeu? Porque é uma postura que a pessoa pode ter que não condiz com a cultura, com os valores da empresa. E ela acaba sofrendo penalidade. Eu vou trazer aqui um caso muito bem antigo, não sei se vocês vão lembrar. Na época da pandemia, que uma moça se manifestou falando, cidadão não, engenheiro formado, né? E ela foi dispensada. Então, é mais ou menos isso. Ela tratou mal uma pessoa, né? Um funcionário, tentou humilhar. Então, ela trabalhava numa empresa que isso não, essa postura dela estava totalmente fora, né? Dos valores que a empresa pregava. e repercutiu, né, o caso, viralizou. Então, ela acabou Sim. sendo dispensada. Eu só não sei se foi por justa causa ou sem justa causa, mas o fato é que ela foi dispensada. Então, trazendo aqui para o nosso contexto, é a mesma coisa.
2: É isso que você falou é interessante, porque aí realmente não independe de período eleitoral, né? Não existe mais um distanciamento entre quem você é no mundo real ou no virtual. A gente percebe quando acontece algo parecido com o que você disse, que as pessoas já buscam saber quem é aquela pessoa.
4: Sim.
2: Infelizmente, ou felizmente, no caso, é um tipo de linchamento virtual que acaba acontecendo e acaba repercutindo Sim. nas empresas, né?
3: Exatamente, acaba repercutindo e, infelizmente, a empresa ela precisa, né, tomar alguma postura, alguma atitude, porque ela não pode simplesmente permitir que condutas como essa contaminem ali, né, outros funcionários, porque todos os outros vão se achar no direito de fazer e imagina como que isso vai ser, né? Não pode.
2: Será que a gente está tendo uma evolução nesse ponto assim, de compliance, digamos assim, em que os funcionários conseguem entender os valores das empresas, de cultura, do que é uma boa prática, do que não é, dentro e fora da corporação?
3: Olha, muitas empresas já estão investindo, tá? Mas isso é constância, tem que ser praticado com regularidade, não é simplesmente só implementar as ferramentas, vamos supor, eu vou citar aqui um exemplo, que é o canal de denúncia, né? E não operacionalizar. É necessário, desde a admissão, tá, que a empresa apresente ali qual é a cultura, quais são os valores, né, o que, que ela espera daquele funcionário de conduta, de postura, de posicionamento, e fortalecer isso ao longo do contrato de trabalho, fazendo treinamentos a cada 6 meses, a cada 3 meses, sempre mandando uma mensagem, porque as relações de trabalho, né, entre colegas, elas são complexas, né, porque nós estamos lidando ali com pessoas de diferentes culturas, diferentes lugares, diferentes ideias, né? Então os conflitos eles ocorrem sempre, independente de política, mas nesse período as coisas elas são mais acalouradas, então é necessário intensificar. Por quê? Porque agora a fiscalização está em cima, está de olho nessa prática do assédio eleitoral.
4: Muito bem, a gente conversa com a Fernanda Prado, advogada trabalhista empresarial, e chamar a participação dos nossos ouvintes também, né, para entrar nessa discussão, nessa conversa, pelo WhatsApp, pelo 99972-3493, 99972-3493, ou lá pelo chat do youtube.com, onde você nos vê, onde você nos assiste através do canal da CBN Joinville. Tá? 2h29, a gente tem um intervalo para fazer. Na volta, vamos falar mais um pouquinho sobre essas demissões que podem até gerar indenização, né? Dependendo do entendimento da Justiça do Trabalho, que vai trazer mais informações aí com a Fernanda Prado, hoje é entrevistada do nosso Conversas Cruzadas. Está chegando o repórter CBN, já voltamos.
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0: Terça-feira, 1º de setembro de 2026. O ministro do Supremo Tribunal Federal, Alexandre de Moraes, editou o contrato de mais de 130 milhões de reais do escritório da mulher com o Banco Master. A informação foi divulgada pelo jornal Estado de São Paulo. O veículo de comunicação teve acesso a trocas de mensagens entre Viviane Barsi de Moraes e o empresário Daniel Vorcaro. O documento foi enviado do celular da advogada para o banqueiro em janeiro de 2024. 4 dias depois, Vorcaro devolveu o contrato com alterações. A Polícia Federal descobriu que um perfil atribuído a Moraes fez as modificações na versão final do texto. O produto interno bruto do país cresceu 0,5% entre abril e junho, na comparação com os 3 meses anteriores. A taxa representa a desaceleração em relação ao avanço de 1,1% verificado nos 3 meses anteriores. Um dos fatores que prejudicaram o desempenho foi a perda de força do consumo das famílias, motor da economia. O PIB brasileiro foi sustentado principalmente pela agropecuária, com destaque para as culturas da soja e do café. O BNDES informou que vai quase dobrar a participação do Plano Brasil Soberano 3. O orçamento do programa, voltado para apoiar empresas afetadas pelo tarifaço dos Estados Unidos e pelos conflitos internacionais, subirá para R$ 22,6 bilhões. A terceira edição do plano também terá uma linha específica para minerais críticos. A companhia americana North American Blue Energy Partners assumirá o controle de campos de petróleo da Venezuela, que antes estavam sob responsabilidade de empresas da China e da Rússia. Segundo a agência de notícias Reuters, a aquisição faz parte do amplo acordo de produção de petróleo que o presidente Donald Trump anunciou recentemente. No horário de Brasília, 2h32.
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0: Vamos lá então, conversas cruzadas de volta aqui para Joinville, região norte, pelo 95.3 do seu rádio e para o mundo inteiro pelo youtube.com. Você participa conosco pelo WhatsApp, né? Manda sua mensagem, já salva o nosso contato aí, o 479-9972-3493. 479-9972-3493. Ou pelo chat do YouTube, também participando aí, faça a sua pergunta, né? O que que você, se você tem alguma dúvida aí sobre as regras, até onde você pode se manifestar, até onde vai, né, a manifestação, para nossa convidada de hoje, a Fernanda Prado, que é advogada trabalhista empresarial. Estamos contando e aguardando a sua mensagem. Joinville hoje, 26 graus, né? Você acompanha a nossa live aqui pelo YouTube e também pelo aplicativo da CBN, dá para nos ouvir também, Leandro Ferreira.
1: Exatamente. É, voltar então com a Fernanda, perguntando para ela sobre o que que acontece com as empresas, né, que cometerem essas práticas irregulares, por exemplo, o assédio eleitoral que você explicou, ou que tem alguma atitude que iniba, né, o funcionário de se manifestar pelas redes sociais?
2: Olha, normalmente... a fiscalização, ela vem através de uma denúncia, né? Os funcionários, eles têm os canais, né, de denúncias, que são dentro da própria empresa, né? E se não funcionarem, eles também têm os externos do Ministério Público do Trabalho, da Secretaria de Inspeção do Trabalho. Então, a depender da gravidade, essas empresas, elas podem sim sofrer penalidades, elas podem ser condenadas em danos morais coletivos, ou as empresas, elas precisam assumir algumas condutas preventivas para evitar o assédio eleitoral, né? Ou seja, há diversas situações que podem ocorrer a depender da gravidade ali da situação.
1: Existe alguma responsabilidade também para o candidato que estiver envolvido nessa situação?
2: Olha, não, porque, na verdade, quem está carregando a bandeira ali são as pessoas, né? Não é o candidato em si, né? Então, isso fica restrito mesmo ali ao ambiente de trabalho.
1: Perfeito. A gente tem visto também, observado, né? Eu não sei se é por conta disso, dessa vigilância que há das empresas, quando... Aqui em Joinville, por exemplo, é uma cidade que tem muita rotatividade, né, do emprego. Então, uhum. a pessoa, quando for buscar uma vaga, certamente vai ser ali, passar por um recrutamento que vai olhar sua rede social. Mas muita gente acaba optando por deixar como privado a sua rede, né? Talvez, sim, isso seja um instrumento, uma forma de lidar com esses períodos onde vai ter uma maior observação?
2: Olha, eu acho que sim. Pode ser um mecanismo interessante, né, para aquele funcionário que não quer se expor publicamente. É uma alternativa, né? Ter uma rede social ali privada, fechada, fazer ali um grupo de amigos, né? Que a gente tem essas opções, né, nas redes sociais.

0: E ali ele pode se manifestar da forma que ele quiser, porque não vai ter nenhuma vigilância. Porque assim, também há limites nessa questão da vigilância, né? A empresa ela não pode simplesmente proibir, limitar o que a pessoa vai fazer ou não fora do ambiente de trabalho, né? A vida privada da pessoa, né? A questão mesmo foi, como eu falei, é só mesmo como ela se posiciona, se ela se posiciona de forma violenta, agressiva e ofensiva, né? Fora isso, essa pessoa ela não precisa nem se preocupar, mas se ela não quiser se expor, o fato dela querer ter uma rede social bloqueada, isso não é para causar penalidade. Aí já extrapola, né, o poder diretivo ali da empresa.
1: Fernanda, até tem uma notícia aqui que é a demissão por convicções políticas pode configurar discriminação e gerar indenização na Justiça do Trabalho. Queria ver como você analisa isso, se a gente já tem casos onde essa indenização foi paga, enfim, a empresa foi condenada.
0: Olha, eu tive notícias de que as empresas foram condenadas. Uma empresa foi condenada em danos morais coletivos, né? Porque ela obrigou todos os empregados a votarem em determinado candidato, né? E esses empregados se sentiram coagidos, porque se não votasse determinado candidato, eles seriam demitidos ou haveria uma demissão em massa. Ou então eles começariam a sofrer determinado tipo de represália. Então, esses funcionários denunciaram essa empresa, essas denúncias elas avançaram, acabaram se tornando um processo coletivo e essa empresa acabou sendo condenada e foi em milhões. Agora, o individual, né, também é possível, mas esse funcionário ele tem que ir para a Justiça do Trabalho, que aí ele vai buscar o dano moral dele individual. Se ele, porventura, achar que ele está sendo coagido, assediado, ameaçado, por ele ter opinião política divergente daquela que a empresa quer, isso sim. E se ele for dispensado, isso sim pode caracterizar uma dispensa discriminatória a ponto de gerar uma reintegração, tá? E também indenização por dano moral.
2: A gente tem aqui o Miguel falando que nesse contexto todo o voto ainda é secreto, né? Então, mas há, né? Eu acho que essa foi a fala do Miguel, mas queria dizer também que há mesmo sendo secreto,
1: A manifestação
2: pode
1: na.
2: haver uma coação, né? Um
1: É.
2: ambiente de coação
1: Também.
2: naquele momento. A gente também recebeu uma mensagem do Odair Sabino em que ele cita aqui um caso de um candidato que teria ofendido uma categoria. Eu acho que essas mesmas regras valem para os eleitores, para os diretores de empresa, mas também para os candidatos, né, doutora? Acho que a lisura com as palavras ou com respeito com as categorias tem que ser igual para todos, né?
0: Exatamente, exatamente. É importante que haja, né, por todos, né? Como você falou, a questão da lisura, porque é isso que se espera, né, numa sociedade civilizada. Né? O problema é que o discurso tá indo além, está sendo promovido com ódio, né? E é isso que a gente precisa combater. Então é sempre importante ter esse cuidado, né, na hora de se manifestar politicamente.
2: A doutora está falando de qual cidade agora nesse momento, Fernanda?
0: Rio de Janeiro.
2: Rio de Janeiro. Qual é que é a impressão nesse momento da temperatura da eleição, né? A campanha já começou, a gente tem muito na memória a última campanha presidencial que foi muito intenso, muito
1: Violenta.
2: até violenta
1: Sim.
2: também.
1: Virulenta.
2: Na impressão que a gente tem aqui em Joinville, pelo menos se o senhor André concorda
1: Um
2: comigo,
1: pouquinho mais
2: está
1: tranquilo.
2: um pouco mais tranquila. Qual que é a impressão por aí no Rio de Janeiro?
0: Por enquanto está tranquilo também. Não sei se é porque acabou de começar, né? Então as pessoas elas ainda estão, eu acho, né? As empresas, funcionários, acho que todo mundo, né? A gente ainda está observando os candidatos. E eu observo também que as pessoas estão um pouco cansadas dessa polarização. Então, aqui tem se evitado a falar de política em qualquer lugar. Eu, por exemplo, sou uma pessoa que evito, né? Porque eu não sei aonde vai parar essa conversa, né? Porque, assim, a gente, nós aqui, sabemos conversar, sabemos, né, expor as nossas opiniões, mas nem todo mundo consegue. Então, para evitar esse tipo de transtorno, a gente acaba evitando falar de política, porque hoje eu acho que é um assunto muito polêmico. E imagina isso dentro do ambiente de trabalho, né? Levando para o contexto de trabalho. Se aqui fora a gente evita, então é melhor evitar mais ainda dentro do ambiente de trabalho, porque ali você está com aquelas pessoas diariamente, né? Houve muitas rupturas nas últimas eleições. E dentro de um contexto de trabalho, como é que você vai fazer? Porque na sua família você faz a ruptura e acabou, você não tem mais contato. E no ambiente de trabalho,
1: Sim.
0: né? Então, por isso que tudo isso tem que ser evitado. O poder diretivo do empregador, ele tem que estar ali, incisivo, entendeu? E penalizando, sim, se os colegas de trabalho se estressarem porventura por causa disso, se um chefe assediar. Agora, se é um dono de uma empresa, aí a gente sobe um pouco de categoria, né? Aí é denúncia mesmo.
2: Sabe, um outro comportamento que a gente observa, e eu acho que mais nos jovens, nas redes sociais, alguns deles preferem utilizar, além daquela questão das redes fechadas, que a gente já falou aqui, mas também aqueles conteúdos que duram pouco tempo. Isso será que é fruto já de um mundo em que ela sabe, em que é constantemente monitorada e não quer ficar prestando conta de tudo que ela já manifestou nas redes ali, alguns. Tem pessoas que mantêm ali o histórico inteiro, né, do que publicou ao longo da vida inteira. Será que essa nova geração já tem esse comportamento, buscando se preservar?
0: Olha, eu ainda não consigo opinar muito a respeito disso. É uma questão que eu ainda preciso observar melhor, né? Essa postura da nova geração, porque são todas elas bem diferentes da nossa, né? Então, eles têm um tipo de comportamento que às vezes a gente acha que é uma coisa e é outra. E com relação à política, só que eu observo é que eles são mais discretos, né? Eles evitam. Ou quando se posicionam de uma forma assim bem comedida, né? Justamente porque muitos ainda não se interessam pela política, né? Então é uma questão que a gente ainda precisa entender melhor.
2: Fernanda, sobre essa questão que você falou ali, né, da fiscalização, quando a gente está falando de eleição, a gente está falando de questão de manifestação nas redes sociais, de que as empresas não podem inibir, que a fiscalização está mais atenta nesse momento. Como é que funciona essa fiscalização? Você falou um pouco. É só via denúncia ou os órgãos eleitorais estão atentos de alguma outra forma? De que maneira existe esse arcabouço, assim, que pode proteger, esse assédio?
0: Os tribunais do trabalho, regionais do trabalho, eles têm um canal de denúncia para assédio eleitoral. O Ministério Público do Trabalho também tem. E a Secretaria de Inspeção do Trabalho, salvo engano, também tem, tá? Mas essas denúncias, elas têm que ser provocadas pelo trabalhador. Muitos desconhecem esses canais, né? Mas aqueles que pesquisam, descobrem, eles acabam enviando. A denúncia, ela é anônima, tá? E esses órgãos, né, no caso, Ministério Público do Trabalho, Secretaria de Inspeção do Trabalho, eles estão ali a serviço da coletividade, né, de um grupo de trabalhadores. Por isso que eu falei que quando aquele único trabalhador se sente ofendido e ele vai fazer uma denúncia dessa, talvez essa denúncia não vá para frente, porque foi uma única pessoa que foi lá e fez a denúncia. Agora, se forem cinco, se forem 10, aí sim é instaurado um inquérito investigativo e essa empresa, ela passa a ficar ali no alvo deles, tá? E se for comprovado, aí sim é que vem, né, as sanções. E aí, dependendo da gravidade, pode vir um dano moral coletivo de milhões, né? Ou simplesmente um TAC, que é o termo de ajuste de conduta, como eu já vi acontecer, né? Olha, você teve aqui cinco denúncias, a gente quer que vocês fixem uma circular em locais de grande circulação dentro da empresa, falando sobre o que é assédio eleitoral. Os funcionários têm que saber. E aí essa empresa precisou fixar no refeitório, nos banheiros, na entrada, na guarita, né, para que todo mundo pudesse ler e entender o que é o assédio moral eleitoral. Então, tem isso.
2: Bom, até no começo da nossa conversa aqui a gente falou, né, sobre essa questão de a pessoa ela se sentiu que foi demitida porque ela se manifestou nas redes sociais com uma posição política diferente do que do que o chefe dela, do que alguém na empresa dela tinha. Agora, ela pode sentir que foi demitida por isso, mas como é que ela vai provar?
0: Ela precisa reunir provas, tá? E simplesmente falar não é o suficiente, tá? Ela precisa ter e-mails, trocas de mensagem via aplicativo de conversa, testemunhas, tá? São sempre provas aí importantes, mas muitas das vezes pode ser que isso ocorra, né, de uma forma velada. Que essa pessoa, eu acho que foi por causa disso, mas ela não consegue provar. Infelizmente, talvez ela não tenha muito êxito, talvez ela não tenha êxito, né? Agora ela precisa reunir provas mínimas de que isso aconteceu por conta daquela postagem, né? Ou simplesmente tentar, porque postei isso no dia seguinte fui dispensado, entendeu? É uma tentativa, mas não tem prova, porque pode ter havido outras motivações, né? Então, realmente, a prova, ela é um pouco difícil. Então, esse funcionário tem que ficar atento. Se estiver acontecendo, ele tentar produzir prova mínima enquanto estiver trabalhando, para quando for o momento, ele apresentar.
2: Lendo mais até sobre o assunto, a gente encontra outra situação, né? Além do caso da demissão, que talvez seria a última instância, mas também, doutora, pode haver aquele clima dentro da empresa, né? Ao saber que aquela pessoa tem aquela opinião política, às vezes divergente da maioria, né, num ambiente específico, ela começa a sofrer piada, provocação a todo instante, e ela não quer sair do emprego. Então, talvez essa seja uma situação até pior do que perder o emprego, né? E também
1: Vai fazendo com
2: acontece,
1: que a
2: né?
1: pessoa queira sair, né?
2: É, exato.
0: É uma situação também de assédio, porque o assédio, né? Ele, quando a gente fala muito sobre o assédio moral, assédio eleitoral, qualquer outro tipo de assédio, a gente sempre tem a ideia de que ele vem, né, de uma forma hierárquica, mas nem sempre é assim. Às vezes ele vem entre pares, entre os próprios colegas, né? E se isso ocorrer, a chefia direta, no caso, ela precisa penalizar, ela precisa aplicar uma advertência, né? Porque isso não é a conduta esperada de um empregado. Simplesmente hostilizar o outro por causa de opinião política diferente, né? Então, aplicar sim uma advertênciazinha, uma suspensão se houver novas práticas, né, de agressão, porque isso são microagressões, né, dentro do ambiente de trabalho. E, como eu sempre falo, o poder diretivo do empregador, ele existe e ele precisa estar atento a isso, porque é obrigação, sim, da empresa fiscalizar a conduta dos seus funcionários. E, nesse caso, quando tem assédio moral entre pares, tem que fiscalizar mais ainda, né? Porque muitas vezes acontece de forma velada e as lideranças precisam ficar atentas.
2: Em termos de arcabouço legal para combater tudo isso que a gente falou até agora, legislação, leis, multas, você entende que o Brasil está pronto e preparado? É suficiente o que a gente tem para lidar com e combater esse problema, doutora?
0: Olha, não é suficiente porque a gente não tem uma legislação específica, por exemplo, que fale sobre um assédio eleitoral, que fale sobre assédio moral, né? Tudo isso é muito subjetivo. E quando isso vai parar, né, no judiciário ou num inquérito investigativo, a gente fica ali, à mercê do que aquela pessoa entende como grave ou não, né? Porque muitas das vezes o que pode ser, grave para mim não é tão grave assim para você. Né? O que pode ser muito para mim pode não ser tanto para você. Então depende muito, né, de quem está ali julgando. Então eu acho que nesse momento, né, esses julgadores eles precisam colocar ali uma lupa para poder ter um pouco mais de sensibilidade e empatia na hora de analisar esses casos. Por quê? Porque a gente não tem legislação. O que nós temos são construções, né, dos tribunais falando sobre o tema, literaturas falando sobre o tema, e a gente tem também a convenção da OIT, que é a Organização Internacional do Trabalho, número 111, que ela proíbe a discriminação no ambiente de trabalho. E aí ela também traz alguns artigos que fala sobre a discriminação nas eleições, né? Discriminação por ser mulher, discriminação por conta de tom de pele, discriminação por conta de gênero, enfim. Tem lá uma série de questões que fala sobre essa questão de discriminação e eu acho que é a única que a gente tem assim mais concreta que a gente pode utilizar para fundamentar. E a Constituição Federal. Fora isso, é tudo literatura e construção de tribunais. Então, fica um pouco subjetivo e a gente precisa avançar um pouco mais nesse tema, sim.
1: Interessante. Fernanda, e como é que você tem visto assim essas causas, tribunais? Como é que tem sido esse entendimento em relação a essa questão do assédio moral, assédio eleitoral?
0: É, a legislação do trabalho, a CLT, ela faz uma quantificação de dano moral, né, através de salários. De salários Y a Z é um valor, né, de A a B é outro valor. Então, eu não concordo com essa quantificação do dano moral, porque, como eu falei, né, é uma questão muito subjetiva. E você quantificar por salário, muitas das vezes não atende ao caráter punitivo pedagógico, né, que é o que a gente chama. Então, depende muito, porque quando esse assunto ele vai para o judiciário, né, de forma individual, o dano moral, muitas das vezes, a quantificação do dano, a valoração do dano, ela não é lá muito significativa, né? E aí, o que que acontece? Não desestimula a empresa de continuar praticando, porque muitas das vezes ela reflete da seguinte forma: é mais barato eu sofrer um processo ou é mais barato eu prevenir, né? Então, eu acho que o dano moral, a indenização, ela serve justamente para proibir novas práticas, né? Novas condutas. E nesse caso eu entendo, tá? Ao meu ver, que o judiciário trabalhista ele peca um pouco, né? Na hora de quantificar o dano.
2: E a gente pode ter com isso, talvez, não sei se seria um cenário de impunidade, mas é algo que quem vai cometer, né, o crime ou a infração não se sente inibido?
0: Exatamente, exatamente. Não, não se sente, entendeu? Porque acaba ficando, né? Eu vou usar aqui um termo corriqueiro, mas acaba ficando barato, entende? Então, só vamos lá. Eu pratiquei assédio moral contra 10 funcionários, ninguém denunciou, só um entrou com a ação, então faz sentido eu me preocupar, né, com isso. Então, acontece muito casos assim, né? Não estou dizendo que são todas as empresas, não, tá? Mas existe essa cultura, sim, tá? E é por isso que existe esse termo, caráter punitivo pedagógico, que é justamente condenar para que você não faça novamente, né? É que doa no seu bolso para que você não faça novamente. É igual aplicar multa de trânsito, né?
2: Sim.
0: É a mesma lógica.
2: Talvez aí um ponto, né, que a nossa jovem democracia ainda tenha para evoluir, né, construir esse arcabouço que conceda uma liberdade plena, né, para as pessoas aí manifestarem sua opinião, escolherem seus candidatos em todos os ambientes, seja nas redes sociais, seja no local de trabalho, né, André? Eu acho que com isso a gente passamos a palavra para Fernanda também. Fernanda, acho que quiseres fazer uma fala final. A gente te agradece aí por essa uma hora com a gente e essa aula aí sobre política, sobre eleição, sobre o senso de liberdade que as pessoas podem ter.
0: Eu acho que o que nós precisamos, né, aprender, né, reaprender é o respeito à opinião do outro, porque eu acho que é isso que nós estamos observando e que vem acontecendo, né? Está tendo uma intolerância com relação ao diferente, né? Ao que não está de acordo ali com os seus valores, porque eu percebo que as pessoas elas estão querendo impor ali o que elas acham, o que elas pensam, o que elas querem, né? E é por isso que a gente tem aí muitos problemas, divergências, agressões. E enquanto sociedade, né, isso não é interessante, porque o que a gente quer é justamente poder se expressar com tranquilidade, sem ter preocupação de ser punido, por exemplo, até de perder o seu trabalho, né? Então, eu espero que a gente consiga evoluir nesse aspecto.
1: Muito bem, tomara. Tomara que a gente evolua nesses e em outros aspectos. Fernanda,
0: Sim.
1: obrigado por estar conosco, sempre
0: Eu
1: convidada
0: que
1: para estar aqui
0: agradeço,
1: no
0: uma honra.
1: Conversas Cruzadas. E uma boa tarde para você.
0: Boa tarde, abraço.
1: É isso, Fernanda Prado conosco, aqui advogada, trabalhista e empresarial, falando mais sobre um tema que cada vez vai se tornando mais importante, né, conforme vai chegando também as eleições de outubro, Leandro Ferreira.
2: Exatamente, assim o nosso ouvinte fica bem instruído sobre o que pode e o que não pode também, né? sobre como denunciar ou constatar uma
1: Também.
2: irregularidade, como você falou, quanto mais a gente vai chegando próximo da eleição, às vezes a temperatura vai subindo e coisas irregulares podem acontecer, então o ouvinte teve aí bastante informação sobre como lidar com isso.
1: É isso, meus amigos, muito obrigado por estar conosco em mais um Conversas Cruzadas, 2h59, vamos ficando por aqui. Amanhã, né, estaremos de volta com mais um assunto importante, relevante para você que ouve o nosso programa pelo YouTube ou pelo rádio, pelo 95.3. Está chegando o Melhor da Vida com Carlos Bist. Amanhã de volta. Tchau!
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2: Olá Joinville, boa tarde. Seja bem-vindo ao Melhor da Vida no quadro Falou e Disse. O quadro Falou e Disse hoje com a nossa Mônica. A Mônica que é fonoaudióloga, mestre em comunicação e traz todas as semanas dicas, truques para a gente viver mais e melhor com a comunicação. Mônica, e hoje você preparou um tema mais que importante. Boa tarde.
3: Boa tarde, Carlos. Boa tarde a todos os ouvintes. É sempre um prazer estar aqui para falar sobre comunicação. Hoje a nossa proposta é conversar sobre como discordar sem brigar, sem conflitar.
2: É possível?
3: É possível. Em época de política, então, a gente vê tanta gente, né, brigando, famílias, brigando por causa de política e por causa de várias coisas. E poder discutir, poder ter opiniões diferentes, deveria ser algo positivo, né? Porque quando você pensa diferente de mim, é quando a gente tem chance de crescer. Você pensa de um jeito ou de outro, quando eu te escuto, eu aprendo, eu vejo coisas que eu não via, vejo as coisas sob uma nova ótica. Então, deveria ser algo positivo a gente conversar com pessoas que têm pontos de vista diferentes. O grande problema é que a maioria quer impor o seu ponto de vista.
2: E aí que mora o perigo.
3: E aí que mora o perigo, porque eu tenho a tendência de achar que o meu é o certo, que o meu é o melhor, que o meu é, eu preciso convencer você do meu, né? E o ponto de partida seria, primeiro, a gente estar aberto para saber que talvez o meu não seja o melhor, seja o que funciona mais para mim. Vamos pensar num exemplo, para não falar de política, né? Vamos pensar em religião. Eu tenho uma religião e você tem outra. O ponto de partida seria entender que a minha religião é a que para mim faz mais sentido e a tua é a que faz mais sentido para ti. E aí, se a gente pudesse conversar disso, eu tenho a chance e a oportunidade de conhecer uma outra realidade, uma outra religião que eu não conheço tão bem. E isso pode ampliar a minha forma de ver, pode me trazer uma nova visão sobre a vida. Eu posso não mudar de religião, mas eu posso ver o que, que na sua tem a ver também com a minha, quais são os pontos em comum e os pontos diferentes, né? Mas a gente percebe, não sei se tu sente isso, Carlos, que parece que cada vez está mais difícil conversar com as pessoas. Se eu não concordar contigo, a gente é inimigo.
2: É por aí. E quais são as dicas práticas que a gente pode ter nesse diálogo?
3: O ser humano, ele quer ser aceito, ele gostaria que as pessoas concordassem com ele. Então, uma das coisas, primeiro, é ouvir. Porque tu concorda que, às vezes, as pessoas nem ouvem a gente. Enquanto um tá falando, o outro já tá assim, ó. Que é tipo, vai, que eu quero a minha vez de falar. Uhum. E aí eu nem ouvi. Então, a conversa nem acontece. Vira um monólogo. Então, a primeira dica importante seria, ouça a outra pessoa. Ouça com a guarda baixa. Ouça realmente para ouvir, para tentar entender, conhecer, compreender. Não para julgar. Não para já contra-argumentar, não para... Sabe, então, a primeira coisa é, esteja mais aberto. Pessoas inteligentes, elas ouvem mais.
2: E falam menos.
3: E falam menos.
2: Por isso, dois ouvidos e uma boca.
3: Deus veio perfeito, né, na proporção da criação. Eu concordo 100% contigo. Então, Carlos, a primeira dica seria ouvir. Ouvir mesmo. Né? Ouvir é diferente de só deixar o outro falar. Ouvir, querer escutar. Essa é a primeira. E daí depois? Daí quando você for colocar o seu ponto de vista, tentar não começar falando assim, ah, não concordo. Ah, nada a ver isso aí que você falou, Carlos. Ah, isso aí tá errado, vou te explicar por quê. Porque já parece que eu sou superior, que eu quero te dar uma aula, que eu quero mostrar que o meu tá certo e o teu tá errado. Sabe o que que acontece daí? Tu não escutas mais o que eu falo já. Enquanto eu tô falando, tu também já fica assim, ó, esperando a tua vez de falar assim, ó, não, mas tu tá errada por causa disso. Então, primeiro eu ouço. Depois, quando eu falo, eu tento colocar o meu ponto de vista sem criticar o seu. Esse é o segundo ponto. Cuidar com a forma como eu falo, porque às vezes eu já quero falar mais alto, mais autoritária, mais, né? Então, cuidado com a forma. Fale de um jeito que seja gentil, respeitoso. E aí tem um truque, Carlos, que o truque é tenta encontrar um ponto de concordância entre vocês no assunto. E daí tu parte daquele ponto de concordância. Por quê? Porque daí parece que a gente tem algo em comum. Eu tô validando o que você falou. Então, dali tu começa a criar uma certa concordância comigo também. E tende a fluir a conversa.
2: Vamos dar um exemplo?
3: Vamos. Estava falando da religião. Aí eu falei da minha e você vai falar da sua. E eu não tô concordando porque eu discordo da sua religião ali, do que acontece. Mas na hora que eu começo a falar, eu parto de algo que a gente concorda. Então, eu falo, ah, Carlos, eu vejo assim, que uma coisa a gente tem em comum. A gente acredita em Deus, sabe que a espiritualidade é importante, que isso faz diferença na vida da gente, né? Então, a gente está super de acordo com isso. E aí, tu também já lê e fala assim, poxa, a gente concorda. E aí, eu não falo assim, ó, mas tu tá errado, mas... E aí, eu falo, a gente concorda com isso. Aí, eu queria te trazer o meu ponto de vista sobre isso. Ou, e aí eu queria te trazer o jeito que eu vejo aquilo que tu comentou sobre X, que eu penso um pouco diferente. Entende? Então, nós partimos de algo que a gente concorda, que é igual. E aí eu não digo, eu não invalido o que você disse. Eu não sei, mas tu tá errado aqui, mas eu quero te falar o certo. Eu digo, aí eu queria te mostrar como é que eu penso sobre isso. Queria te dar o meu ponto de vista sobre essa questão. Então, eu tô respeitando o teu super, tô validando... E estou querendo apresentar o meu também.
2: Perfeito. Mônica, falou e disse de hoje, deu várias dicas, mas eu quero manter um contato com você. Quero trazer você para dentro da minha empresa para palestrar para os meus colaboradores. Ter uma aula individual, de repente, com uma pessoa que precisa daquele treinamento. É possível?
3: Claro, super possível. E esse é o meu trabalho, é o meu propósito, é isso que eu dedico aí a fazer. Então, entrar em contato, o canal mais fácil é pelo WhatsApp, 47999945856, ou através das redes sociais, Mônica Monguilhote. Mônica escreve com K, e o Monguilhote, como se fala, com dois T's mudos no final.
2: Perfeito. Então, para mais informações, acesso à rede social ou eu posso pelo WhatsApp. Vamos repetir, porque acho que já deu tempo de pegar um papel e uma caneta, anotar no próprio celular.
3: 47999945856.
2: Semana que vem você volta com o Falou e Disse?
3: Semana que vem estamos aqui novamente.
2: Já temos o tema da semana que vem?
3: Sim, já temos o tema da semana que vem. O tema da semana que vem é como é que eu converso com uma pessoa que já está irritada, que já está braba, como eu digo literalmente, aquele que já está querendo matar um, como é que eu consigo tratar essa situação e fazer a comunicação fluir.
2: Perfeito. Na próxima terça, a Mônica está aqui conosco no Falou e Disse. Nós vamos agora para um breve intervalo comercial e retornamos no próximo bloco.

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0: Olá, Joinville. Boa tarde. Segundo bloco do programa O Melhor da Vida, hoje tendo a honra de receber a palestrante Lena Souza, que também já foi campeã de oratória. Seja bem-vinda à CBN.
1: Obrigada, Carlos Bispo. Uma honra ter esse bate-papo com você. Nos conhecemos há tanto tempo.
0: Há muito tempo.
1: Você é um grande comunicador.
0: Lena, como está a Lena Souza, né? Porque uma das suas atividades profissionais é ser palestrante.
1: Certo. A palestra é minha fonte de alegria, minha fonte de renda, porque pisar em palcos é uma responsabilidade muito grande. Você está com aquelas pessoas, você levar um recado. Mas a oratória é a minha grande missão. Oratória, eu digo que eu nasci para fazer os outros brilharem. Porque a comunicação, você sabe se é comunicador, a comunicação muda a nossa vida. A comunicação, ela faz a gente prosperar, não só para subir em palcos, mas também para se relacionar. Então, eu digo que o meu sentido da vida no meu trabalho é muito amor envolvido. Já tenho 20 anos já tenho 20 anos aí depois que...
0: Assim,
1: foi o divisor de águas, foi o meu campeonato mundial de oratória pela JCI.
0: Já faz 20 anos?
1: Já faz 20 anos.
0: O tempo passa.
1: O tempo passa, olha. Então, eu entrei no concurso, né, e realmente, acho que Deus, às vezes não, eu acredito que Ele escolhe os improváveis. Eu era bem improvável, numa timidez meio bastante antissocial, super quietona. Então, a oratória, nunca tive esse chamado, nunca tive essa... Ah, ela já é bem... Sabe aquelas crianças que são mais extrovertidas? Não existia isso dentro de mim.
0: Você era tímida.
1: Muito tímida. Eu tenho provas disso. O pessoal fala que é história de palestrante, mas não é. Então, eu tinha uma falha nos dentes, eu tinha uma autoestima baixa. Então, eu tinha... Por que quando você tem autoestima baixa? Então, eu não me conectava muito com o grupo. Então, meio desprezadinha. Mas eu sabia que eu precisava me desenvolver. E eu digo assim que a vida... Eu tenho até a filosofia, diga sim para as oportunidades. Você tem que se movimentar na vida para as oportunidades virem até você e você cavar. E eu assisti um filme chamado Sim, Senhor, que é um filme do sim, que ele dizia não para tudo. Eu me vi naquele personagem, fiz 30 dias do sim e no meio do caminho recebi um convite. Porque o convite das pessoas e os sims e os nãos é o que muda a nossa vida. E esse sim, eu brinquei de 30 dias do sim, no meio tinha o convite da JCI para participar do concurso, eu muito empolgada, dizendo sim para tudo. E quando eu vi, eu estava na etapa local, eu venci. Foram 6 etapas, ganhei etapa local, regional, fui campeã de Santa Catarina, fui campeã brasileira, depois eu fui para a etapa internacional, falando em espanhol. E então fui para o continente a Conferência das Américas, com 18 países, e o Brasil venceu, porque já não era mais Joinville, era Brasil, e eu fui para a Áustria. Então, veja... A que segurou a cartolina a vida inteira. Aí, quando eu vi, eu estava do outro lado do mundo para falar. E trouxemos esse título para o Brasil de primeira campeã mundial de oratória.
0: Quais são as palestras que você está ministrando?
1: A minha palestra é sobre comportamentos. Né? Porque a palestra não é uma coisa técnica. A palestra é sobre comportamentos. Então, me especializei em neurociência. Eu, além da comunicação, eu falo muito de comportamentos, de ação, de mentalidades. Então, meu jeito de fazer palestra, ela é uma palestra assim que eu sou inimiga da monotonia. Então, eu dou um chacoalhão nas pessoas, então eu levo uma coisa bem alegre, mas também com um conteúdo aplicável. Porque se a gente tem uma sensação boa numa palestra, você pensa, tá, gostei, o conteúdo é bom. Mas então eu faço de tudo, não é, para criar uma ação e um compromisso daquelas pessoas. Porque isso é palestra... quando ela é efetiva. Eu fiz algo e depois, poxa, eu consegui colocar algo em prática. Então, eu sou uma mulher muito prática,
0: depois,
1: Carlos.
0: Depois da palestra, eu coloco algo em prática.
1: Isso, porque isso que as empresas querem, todos nós queremos, né? Não é só o conhecimento. Como eu desenvolvo um novo pensar, uma reflexão sobre mim mesmo, sobre o meu comportamento, sobre eu no mundo, sobre o meu lado do trabalho. Porque a gente passa a maior parte do tempo trabalhando, não é? Então, eu sou muito feliz, assim... Nesse meu meio.
0: E essa sua agenda de palestra, ela é mais corporativa quando uma empresa contrata ou você tem uma aberta ao público, por exemplo? Agenda de agora,
1: é,
0: né?
1: 90% é das empresas, né? Então, convenções, colaboradores, né? Sempre tem uma temática, né? Tem empresas que vão completar aniversário, tem um kickoff, é um evento sempre importante, porque palestra é algo muito significativo. Então, e alguns, eu tenho muitos parceiros que fazem eventos, que eu sou muito parceira. Então, eu tenho esses dois, esses dois caminhos, assim, com palestra. E eu tive... Então, assim, a missão de ser palestrante, digo, vida de palestrante é estar na rua, é estar com pessoas, é estar estudando muito, mas é uma vida de estrada mesmo, né? Então, eu não reclamo porque eu pedi isso. Você não pode reclamar de uma coisa que você pediu. E no meio disso tudo, eu estava comentando com você, eu tive, assim, um momento de muito sofrimento da minha saúde também. Eu sou... Essa semana faz 2 anos de transplante renal. Então, eu fiz diálise 6 anos, perdi totalmente o meu funcionamento do meu rim. Então, momentos difíceis, sofrimento, angústias. Você viu 14 cirurgias, Carlos? Você acredita? 14?
0: Hoje você está bem?
1: Hoje eu estou maravilhosa. Perfeito. Hoje eu estou refletindo luz, alegria, porque se você não tem saúde... Então, faz 2 anos de transplante, eu ganhei essa nova vida. E o mais interessante é que eu fiquei 3 anos no doador falecido, não chegou meu rim, e eu questionava Deus, querendo viver, eu tenho um filho. E a minha prima, então fomos para o doador vivo, 3 primas foram fazer o teste de compatibilidade, e elas deram negativo, e o meu marido deu compatível.
0: Que bom.
1: O meu marido salvou a minha vida. Então é que tanto bênção. Amor, é tanta felicidade, porque quando você está doente, você é tanto sofrimento, mas... Você tem tanta coisa para aprender espiritualmente sobre a vida. Ah, a reclamação para mim já não existe mais. Tanta coisa que você
0: já aprendeu, então.
1: Mas é muito aprendizado. É muito choque. Porque acho que uma das coisas que eu enfrentei na doença, que é muito triste, assim, eu não perdi a alegria. Porque eu falei, não vou me entregar para a doença. Eu não perdi a alegria. E não perdi minha fé. Eu sempre dizia para o médico, qual é a minha parte nessa história aqui? Aí ele dizia, toma água, come, tenha fé. Eu falei, então deixa comigo.
0: Qual foi a maior lição?
1: A maior lição é cuidar da saúde, em primeiro lugar. Não, porque eu tenho genética, eu já sou diabético, eu tive meu filho, tive pré-eclâmpsia, perdi. Mas eu coloquei muito o trabalho, que a gente pode trabalhar, deve trabalhar. Mas eu nunca mais me permiti colocar em segundo lugar. Não dá tempo de ir na consulta. Então, hoje, eu digo, as minhas prioridades são, é Deus, minha saúde... Porque fala família, não, você não... Sem saúde, você não cuida da tua família. A família é que vai cuidar de você. Não é? Então, é Deus, a minha saúde, a minha família, o meu trabalho. Né? Então, você muda um pouco a lógica de prioridades na vida depois que você fica doente, Carlos.
0: A gente aprende.
1: A gente aprende muito.
0: Lena, para eu ter mais informações da Lena Souza, palestrante, eu posso seguir você na rede social?
1: Isso mesmo. Lá eu tenho todas as redes, né? No LinkedIn, no TikTok, no YouTube, no Instagram, é tudo igual. Lena Souza Comunicação, lá tem muito conteúdo, porque eu trago sempre na comunicação o quê? Leveza. Então tem conteúdo prático e tem muita alegria e bom humor, porque eu acredito que você quer leveza na vida? É ter bom humor, Carlos. Eu acredito demais nisso, mesmo no perrengue.
0: Mesmo no perrengue chique, né?
1: No perrengue chique, você fala, quando você tira uma lição, acho que o humor é uma habilidade emocional, assim, fantástica mesmo.
0: Lena Souza, o que é o melhor da vida para você?
1: O melhor da vida para mim é seguir e estar perto de Deus. Esse é o melhor da vida para mim.
0: Perfeito. Quero agradecer você que me contactou, hoje Sim. está aqui e falou um pouco mais da sua trajetória dessa jornada.
1: Obrigada, Carlos. Eu te admiro muito, tua
0: Obrigado.
1: Comunicação, tua dicção, a tua pausa é maravilhosa. Você sabe disso, né?
0: Olha, isso de uma campanha de oratória, hein? Ganhei meu dia.
1: Obrigado, gente. Obrigado.
0: Eu que agradeço. Nós vamos agora para um breve intervalo comercial, logo depois que a Repórter CBN Minuto Esportivo, e a gente volta para a próxima meia hora do programa O Melhor da Vida.
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0: Terça-feira, 1º de setembro de 2026. O ministro André Mendonça, do Supremo Tribunal Federal, pediu o agendamento de uma sessão presencial do plenário para debater as mensagens que apontam para uma interlocução entre o ministro Alexandre de Moraes e o ex-banqueiro Daniel Vorkaro, dono do Banco Master. O magistrado declarou que o plenário da corte é o caminho inevitável e que as provas apresentadas pela Polícia Federal devem ser avaliadas de forma técnica e estritamente jurídica. Os documentos da PF mostram que Vorkaro pediu encontros com Moraes às vésperas de ser preso, justamente para tratar de os negócios que o fizeram ser investigado. O BNDES informou que vai quase dobrar a participação no Plano Brasil Soberano 3. O orçamento do programa, voltado para apoiar empresas afetadas pelo tarifaço dos Estados Unidos e pelos conflitos internacionais, subirá para R$ 22,6 bilhões. A terceira edição do plano também terá uma linha específica para minerais críticos. A vice-presidente do Bank of America foi morta a facadas em um ataque na noite de ontem na Times Square, em Nova York. Um homem de 68 anos também ficou ferido no ataque. Erin Piancenti, de 32 anos, exercia a vice-presidência da equipe de seleção de negócios e conflitos da instituição financeira. De acordo com o Departamento de Polícia de Nova York, ela morreu no hospital devido aos ferimentos provocados pelas facadas. Após ser cercada por policiais, a criminosa foi morta com um tiro. No horário de Brasília, 13h33.
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0: Olá, Joinville. Boa tarde. Segunda meia hora do programa O Melhor da Vida, num oferecimento de Sicredi Amsta. 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Nossa convidada, a artista plástica Gabriela Cusek. Seja bem-vinda à NSC, seja bem-vinda à CBN.
1: Muito obrigada, agradeço a todos pelo convite, é muito gratificante para mim estar aqui hoje.
0: Gabriela, você está expondo no Garten Shopping, no Espaço Cultural Garten. Como é que surgiu essa oportunidade, esse convite para estar no shopping?
1: Sim, eu estou expondo lá a exposição Peso do Tempo. Essa oportunidade veio através da Priscila e também da Gabi, né? E elas me convidaram para expor lá há poucos dias. Eu nem estava no Brasil, inclusive eu estava lá no Chile. Eu fiquei um pouco desesperada, assim, como que eu ia fazer para acontecer. Mas eu vim correndo, já estava na hora mesmo de voltar. Graças a Deus deu tempo. E foi muito legal poder levar a exposição para lá. Antes, essa exposição ela estava na Câmara de Vereadores aqui de Joinville, que também foi um convite do Grangeiro, ele mandou dar um abraço para você.
0: Ah, obrigado.
1: O Guilherme, ele foi meu primeiro cliente, inclusive.
0: Que
1: comprou
0: legal.
1: 4 obras de arte de primeira, assim, lá em 2023. Aí, assim que eu formalizei a série da exposição Peso do Tempo, eu levei primeiro para a Câmara e eu já criei ela com a intenção dela ser uma exposição itinerante, para que ela pudesse ter novos lugares para visitação, né? Novas pessoas verem e terem suas próprias interpretações sobre as obras. Então, muito interessante, muito legal para mim. Fico muito feliz que agora está ali na Galeria do Garten até o dia 13 de setembro, para que o público possa estar ali visitando.
0: No total são 8 obras. A sua inspiração veio da onde? No momento são 8 obras ali, né? No primeiro momento foram 5, aí você completou com mais 3.
1: Isso,
0: são 8 no local. Mas essa inspiração surgiu como?
1: Então, a inspiração da série Peso do Tempo, das 5 obras em específico, cada uma tem um nome e uma narrativa que eu trago muito as minhas criações daquilo que eu vivencio. Toda a minha trajetória de vida, vamos dizer assim, infância, adolescência e hoje na vida adulta, né? Tudo que eu estou vivendo com a arte, eu trago muito a narrativa e a inspiração da minha própria trajetória. Então, por exemplo, eu tenho a primeira obra que é Peso do Tempo, a principal, que traz toda a exposição, a sequência das 4 obras que vem depois. Peso do Tempo, ela tem uma narrativa de o que a gente faz com o nosso tempo todos os dias. E ela nasceu de uma frase também muito importante, que foi, no final do ano passado, eu trabalhava no escritório, então era uma vida corporativa bem distante, assim, do meu mundo artístico. E eu queria muito continuar só com arte. Então, eu ouvi a frase todos os dias, que você não faz aquilo que você sonha, é um dia perdido. E aí, eu fiquei com aquela frase na cabeça. No final do ano, eu saí do mundo corporativo e iniciei 2026 já com a arte. Então, o Peso do Tempo já nasceu daí.
0: Portanto, agora artista plástica.
1: Artista plástica.

0: plástica.
1: Alguém na família já exerce?
0: Não, ninguém da minha família é
1: Você
0: artista plástica.
1: foi
0: Eu sou a primeira a dar
1: início essa
0: início
1: carreira.
0: nessa carreira. E aí, como eu estava dizendo, né, da narrativa da exposição, a primeira obra sendo O Peso do Tempo, vem a segunda, que é Entrelaço, aí a terceira é Capítulos, a quarta é Passagem e a quinta é Ressignificar. Então ela tem assim uma sequência de cinco obras que tem realmente um significado específico para cada uma delas. Como eu acabei de citar, A Peso do Tempo já vem daí, né? Dessa imaginação do tempo, né, da minha vida, o que a gente faz com ele. A segunda, sendo Entrelaço, são as nossas vivências, né? A nosso entrelaço com tudo que a gente passa diariamente. Capítulos é uma obra muito interessante e é uma das que eu mais gosto nessa série da exposição. Ela tem 12 folhas de papel esculpidas na tela. E essas 12 folhas de papel simbolizam os nossos 12 meses do ano, vamos dizer assim. Então, cada mês que está ali, vamos trazer essa narrativa. É claro que cada pessoa tem a sua perspectiva, né, quando enxerga uma obra de arte. Mas a Capítulos, ela tem ali, para mim, ela simboliza 12 meses e o que a gente preenche, que capítulo você escreve em cada mês que você vive
1: Que
0: a
1: legal.
0: sua vida.
1: Gabriele, para ter mais informações de você, para eu seguir você na rede social, qual a melhor plataforma, aplicativo para eu poder estar em contato?
0: Hoje a minha rede social principal é o meu Instagram, né? Gabriele com dois L's e Cassec.art, ART, arte mudo assim no final.
1: Que legal. Eu quero que você faça um convite para o nosso ouvinte, o nosso espectador desta live, possa ir ao Garten Shopping, lá no Garten, conferir a sua exposição no Garten Cultural.
0: Então, a exposição ela tem uma narrativa muito interessante sobre a nossa vida, sobre as nossas vivências, e é muito legal poder ter outras perspectivas de outras pessoas, outras ideias. Então, eu convido todos a fazer uma visita no Garten Shopping, ali na Galeria Garten, que fica em frente à loja Lelys Blink, né?
1: Isso, ao lado da Leves, da
0: Isso, bem
1: Shoulder.
0: ali. E a galeria vai ficar aberta com as minhas obras de arte até o dia 13 de setembro. Inclusive, no dia 12, estamos nos organizando com o Garten Shopping para a gente fazer também uma oficina de arte. Então,
1: Perfeito.
0: ali no dia 12, um dia antes de encerrar a exposição, vai ter uma oficina de arte. O Garten vai abrir algumas vagas no próprio aplicativo do shopping para que as pessoas interessadas possam se inscrever ali, porque também é limitado por conta do espaço, né? E aí vai ficar até o dia 13.
1: Gabriele, o que é o melhor da vida para você?
0: O melhor da vida para mim é poder se reinventar a cada dia. E a vida ela tem muitas surpresas, né? Todos os dias uma coisa nova. Então, através das nossas vivências, poder se reinventar e apesar das nossas cicatrizes, enxergar alguma coisa bonita nisso tudo. Então, o melhor da vida é olhar para tudo isso e poder se reinventar. Hoje eu posso dizer que eu vivo assim coisas que eu nem imaginava um dia. Então, a arte traz muito isso para mim, né? Dessa questão de significar as coisas e ressignificar as minhas memórias e as minhas cicatrizes. Então, esse é o melhor da vida para mim.
1: Ótimo, obrigado por ter aceito o convite e
0: Muito
1: até breve.
0: obrigada. Muito obrigada.
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4: Será que a comunicação da sua marca está ignorando o público que mais cresce no Brasil? Hoje, toda marca quer a atenção da geração Z, mas muitas acabam ignorando o consumidor maduro. Pessoas acima dos 50 anos movimentam mais de R$ 1,5 trilhão de reais por ano na economia brasileira. São consumidores ativos, conectados e com alto poder de compra. Mas quando esse público não se vê representado pelas marcas, a conexão simplesmente não acontece. Por isso, antes de definir a próxima campanha, vale uma reflexão. A sua comunicação conversa com quem realmente compra o seu produto? Quer entender melhor o comportamento do consumidor e tomar decisões de marketing mais estratégicas? Acesse negóciossc.com.br.

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0: Olá, Joinville. Boa tarde. Último bloco do programa O Melhor da Vida. Nosso convidado, Samir, do Kibes. Samir, seja bem-vindo à NSC, seja bem-vindo à CBN Joinville.
1: Obrigado, muito obrigado.
0: Samir, 25 anos de Kibes?
1: Exatamente. Agora estamos fazendo, neste mês, em setembro, 25 anos de Kibes. É uma história bem longa aqui na cidade, né? E em comemoração aos 25 anos, já é a terceira festa que a gente faz no JIC, com o Bruno ali, né? No Porto Pedrini. A gente vai fazer uma festa mais especial ainda, comemorando os 25 anos do restaurante Kibes.
0: Uma festa que já está virando tradicional no calendário. As pessoas já esperam para o próximo ano.
1: Exatamente.
0: E esse será o terceiro ano. Uhum. E será numa sexta-feira?
1: Isso mesmo. Dia 18 de setembro, numa sexta-feira. Às 19 horas a gente já começa a atender o público, né? Vamos servir um banquete árabe, à la carte, vai ser servido na mesa, mas a gente vai servir toda a culinária árabe. A gente vai iniciar com as saladas, depois com as tradicionais pastinhas, os pratos frios, né? Depois os pratos quentes, durante a noite toda que os convidados ficarem na festa. Ah. Além disso, a gente vai fazer uma mesa de doces árabes, muito, muito bonita. Eu escolhi as duas melhores boutiques de doces árabes do Brasil, de São Paulo e de Foz do Iguaçu, para trazer os doces aqui para essa festa.
0: Bom, a culinária árabe ela é muito rica. Sim. E deliciosa. Eu particularmente gosto muito. Então você vai ter ali, como você falou, um banquete servido à mesa. São mesas com capacidade de 8, 10 pessoas.
1: Isso, exatamente. Na verdade, para a nossa festa, você também pode ir sozinho ou pode ir em casal. Mas daí você vai estar em uma mesa coletiva, tá? Mas a partir do momento que tu comprou a mesa acima de 4 lugares, ela pode já ser exclusiva. Então, 4, 5, 8 lugares, a mesa pode ser exclusiva.
0: Qual é a capacidade da festa esse ano? Porque você cresceu, né?
1: Exatamente. Ano passado a gente fez, era 150 lugares, a gente teve que ir para 184 pessoas, né? A gente colocou mesas a mais, então como teve muita aceitação e muita busca, durante o ano todo, não vou te dizer toda semana, mas todo mês a gente recebia solicitações de pessoas já perguntando da próxima festa. A gente aumentou, vamos montar uma tenda na frente, assim, junto, né, no mesmo anexo ao espaço, e a gente vai atender 250 pessoas esse ano.
0: Mas é a capacidade máxima?
1: Essa é a capacidade máxima.
0: 250 pessoas e, pelo Isso. que você comentou, já está grande a procura.
1: Já passamos de 160 ingressos, então a gente já está nos últimos ingressos, realmente.
0: Perfeito. Como eu faço para ter acesso, para saber mais informações e adquirir o meu ingresso?
1: Ponto de contato que a gente deixou foi o Instagram, @festalayeli, né? Layeli em árabe quer dizer noite, né? Lá no Instagram você já vai ter o link que vai ser direcionado direto para o nosso WhatsApp e lá você já recebe todas as informações. Valor do ingresso, o horário da festa, o que vai ser servido na festa, né? A programação artística, como eu te falei, a gente vai começar às 19 horas, mas a programação artística já começa às 20 horas. São 5 dançarinos árabes que vêm de fora, mais 10 dançarinas. A gente fez uma programação toda cronometrada, que ela vai das 8 horas até mais ou menos 1 hora da manhã com a programação artística árabe. E depois a gente ainda tem DJ que vai estar continuando
0: a festa. A festa vai até que horas?
1: Não tem hora para acabar.
0: Olha só, que boa programação.
1: Sim.
0: Tudo isso no Joinville Yacht Club, ali no Pedrini, que é o restaurante oficial do Yacht.
1: Do Yacht Club, isso mesmo.
0: Agora, as suas festas, principalmente quando a gente tinha a oportunidade de ir no Kibes, que aconteciam as apresentações, o público interage e acaba dançando junto.
1: Exatamente.
0: Está programado esse ano?
1: Isso, exatamente. Isso é inevitável. Tipo, a noite árabe, a festa árabe, ela é muito alegre, né? Ela é muito participativa. Então, as dançarinas convidam, né, os convidados para dançar. Existe a dabki, que é a dança coletiva, aquela dança que todo mundo levanta e dança junto, de mão dadas, no mesmo passo, tu deve se recordar.
0: Sim.
1: Na última festa, era 100 pessoas... Não tinha fim mais a fila, né? A gente tinha que abrir espaço. Então, a gente já deixou até, inclusive, o salão montado dessa maneira para que a gente possa ter espaço, para que as dançarinas possam circular por todo o salão, sabe? Então, tá muito legal mesmo a aceitação, as pessoas querendo participar, até as próprias dançarinas querendo fazer parte dos 25 anos dessa nossa festa.
0: Que legal. Então, dia 18 de setembro, uma sexta-feira, a partir das 7 da noite, no Joinville Yacht Club.
1: Isso mesmo.
0: Mais informações eu posso através... Do Instagram. Festa Layeli.
1: Isso, Daí lá já vai direcionar para o nosso WhatsApp e ali a gente esclarece todas as informações.
0: Layeli com Y.
1: Isso.
0: L-A-Y-A-L-E. Perfeito. 25 anos de Kibe nesse ano já são uma história, uma jornada com três restaurantes. Hoje, Joinville, Balneário Camboriú
1: e Itapema.
0: Itapema.
1: Na verdade, são quatro restaurantes. Em Joinville, nós temos dois, né? Um no Garten Shopping, que por 5 anos eu toquei, eu mesmo, como loja própria também. E agora faz 2 anos que está com franqueado, né? Que é uma outra pessoa que está trocando a minha marca e a gente continua acompanhando ele.
0: Lá é um buffet.
1: Lá é buffet, é uma pegada diferente por ser shopping center, né? Não tem como eu servir somente a culinária árabe, então ela tem a culinária brasileira junto também, né? Mas no mesmo, na mesma pegada do Kibbs, eu diria assim, tá?
0: Por ser uma franquia, ele tem que obedecer toda uma regra.
1: Tem que obedecer as regras, né? É, e daí eu mantenho o Kibbs Premium, que a gente chama, que é ali na Fernando de Noronha, que ele é menorzinho.
0: No bairro Atiradores.
1: É, Atiradores, isso mesmo. Ali ela já é à la carte, então a comida ela é servida na hora para ser entregue para o cliente.
0: Tem uma sequência,
1: né?
0: Deliciosa.
1: Tem a nossa sequência de especiarias, que são 12 pratos muito bem servidos, né? Então ali tu mantém-se muito parecido com o que era o Kibbs da Visconde, né? Porque, na verdade, o Kibbs, se tu lembrar, ele nasceu em 2001 lá no MAGE, no Museu de Arte de Joinville, ali no terraço, que ele chamava, né? No sótão, né? Então, ali a gente ficou até 2004. De 2004 para finalzinho, assim, de 2004 início de 2005, a gente foi para a Via Gastronômica. Ali na Visconde eu fiquei 14 anos, ali foi bastante tempo. E daí, em 2019, eu passei para o Garten Shopping, que eu queria franquear, eu queria tornar o Kibbs franquia. Né? 2018 eu abri no Balneário Shopping, 2019 no Garten Shopping, 2020 era para abrir no Nações Shopping em Criciúma, mas acabou vindo a pandemia. Daí a gente acabou...
0: Aí segurou.
1: É, a gente mudou toda a estratégia. Daí acabou que voltou para a loja de rua, né? Hoje eu tenho três próprias, que é o Premium ali na Fernando de Noronha, em Balneário Camboriú.
0: Em Balneário fica onde?
1: Em Balneário Camboriú fica na rua 3160 com a Terceira Avenida.
0: Isso, uma lateral da Terceira Avenida.
1: Isso, é um ponto bem conhecido ali que tem o Luca Cantina, vários a Decanter Vinhos, tem vários restaurantes bem perto ali, bem pertinho do Passeio São Miguel. Ali fica o Kibbs. Em Balneário Camboriú a gente está desde 2018, então já está há bastante tempo ali também.
0: E Itapema?
1: E Itapema eu abri fazem 3 anos, né? É, foi... E também está uma lojinha muito legal. Ela é menor, né? Mas é uma loja muito bacana. Vende muito delivery lá em Itapema. Ela fica na rua 262 com a Segunda Avenida. Também uma rua bem conhecida lá porque tem a Academia Wave, uma academia bem famosa na cidade.
0: E como é que o Samir faz para gerenciar tudo isso? Joinville, Balneário e Itapema. Ele mora onde, ele faz como?
1: É, para lá e para cá. Então eu fico metade da semana aqui e metade da semana em Balneário, Itapema.
0: Que legal. Eu gostaria que você fizesse um convite em especial para o nosso ouvinte, para o nosso espectador desta live, para conferir principalmente, né, que é uma festa no ano.
1: Isso.
0: Então a festa acontece no próximo dia 18. Fique à vontade.
1: Então tá, gostaria de convidar todos para a nossa festa que vai ser incrível, tá? Dia 18 de setembro, na sexta-feira, no Porto Pedrini, que é o restaurante que fica dentro do JIC, do Joinville Yacht Club. É, vai ser, como eu falei, um banquete árabe. A gente vai servir à la carte toda a culinária árabe à vontade. Depois disso, junto com isso, a gente vai ter toda a programação artística, que vai começar às 8 horas da noite até 1 hora da manhã a programação árabe. Depois a festa ainda vai continuar. É, uma mesa árabe à vontade de doces, tá? Que vai ter os melhores doces que árabes produzem no Brasil.
0: E os doces árabes são deliciosos.
1: São deliciosos, de Foz do Iguaçu, de São Paulo e de Curitiba, tá vindo os nossos doces, já estão encomendados. Então, vai ser uma noite muito agradável, muito interativa, de muita dança, de várias surpresas, né? É, tem, os nossos patrocinadores estarão lá também.
0: Quem está patrocinando o evento?
1: Estamos nos patrocinando a Vale Fértil, nosso patrocinador master, Irineu Imóveis, Outdoor Media, tá? Tá patrocinando a gente também. É, então vão estar lá presentes conosco na festa.
0: E o Garten Shopping. Uhum,
1: isso verdade.
0: Tudo porque eu vi a arte hoje, então eu lembro, tá bem fresquinho aqui.
1: Exatamente.
0: Então parabéns pela iniciativa de mais um ano realizar a festa. Mais informações pelo arroba?
1: Arroba Festa Laiele. Lá você tem o nosso link do WhatsApp. E no próprio Instagram você também já tem todas as informações.
0: Festa Laiele. Muito bem. Samir, o que é o melhor da vida para você?
1: Ah, o melhor da vida para mim são os meus amigos e a minha família, né?
0: Perfeito. Então a gente se vê no próximo dia 18.
1: Isso.
0: Lá no Joinville Yacht Club, no no restaurante, né? Na verdade, vai estar fechado para vocês, né?
1: Exatamente, fechado para festa. 250
0: pessoas é o número esperado.
1: Isso mesmo.
0: E os ingressos estão na reta final.
1: Exatamente.
0: Mais informações no @festalaiale. Muito obrigado por você ter aceito o convite e até breve.
1: Obrigado.
0: Nós vamos ficando por aqui. Um forte abraço. A gente se vê pela cidade de Joinville.
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0: Terça-feira, 1 de setembro de 2026. O escritório de advocacia de Viviane Barsi de Moraes, esposa do ministro Alexandre de Moraes, firmou um segundo contrato de 50 milhões de reais com outra empresa de Daniel Vorcaro, segundo o relatório da Polícia Federal. As conversas estão em um relatório enviado pela Polícia Federal ao STF, que teve o sigilo retirado pelo ministro André Mendonça. O material também foi enviado para a manifestação da Procuradoria-Geral da República. O Tribunal Superior Eleitoral começou a julgar a ação que define os limites para o uso de inteligência artificial e deepfakes nas campanhas eleitorais. A tendência do plenário é manter o veto estrito a vídeos sintéticos com alto grau de realismo que simulem a voz ou a imagem de pessoas vivas, mortas ou fictícias. Os ministros devem discutir punições como a aplicação de multas e remoção de conteúdo, mesmo quando houver avisos de que a peça foi gerada pela tecnologia. O julgamento decorre de uma ação do PT contra a exibição de um vídeo gerado por inteligência artificial com o ex-presidente Jair Bolsonaro na convenção do PL, que lançou Flávio Bolsonaro como candidato à presidência. Os Estados Unidos lançaram novos ataques contra o Irã. De acordo com o Comando Central Norte-Americano, os ataques foram realizados depois de recentes tentativas do Corpo de Guardiões da Revolução Islâmica de atingir navios comerciais no Estreito de Hormuz. E militares norte-americanos foram enviados para a região. Ainda não se sabe se houve vítimas ou prejuízos às infraestruturas locais. No horário de Brasília, 4:02.
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2: Agora são 4 horas e 7 minutos. Estamos chegando com o CBN Total desta terça-feira, 1º de setembro de 2026. Nesse momento, sol aparecendo aqui em Joinville. O tempo voltou a ficar firme depois de dias de muita nebulosidade aqui na região. Apesar de que, agora há pouco, no início da tarde, quem estava aí pela rua, no trânsito, percebeu, nós tivemos uma chuvinha fina, né, em alguns pontos aqui da região mais central de Joinville. Já passou também, nesse momento, o tempo firme. A previsão indica que nós devemos ter uma melhora no tempo até o fim dessa semana, especialmente na quinta-feira, um dia de sol para todo o estado, é o que indica a previsão do tempo para essa semana. No fim de semana, a volta da instabilidade, mas ainda assim, bem longe, né, do volume de chuva que nós tivemos nos últimos dias. A chuva é um dos destaques de hoje. Daqui a pouquinho a gente vai falar em como algumas cidades ainda estão se desdobrando, né, com os impactos dos temporais dos últimos dias. Aqui em Joinville, a situação realmente já bem mais controlada. 4 e 9, muito obrigado a você que está com a gente aqui nos fins de tarde da CBN Joinville, acompanhando aqui seu noticiário de fim de tarde na CBN, a rádio que toca notícia, a rádio do esporte joinvilense. É sempre uma alegria ter você com a gente aqui acompanhando a nossa programação. Pelo rádio, também pelo YouTube, viu? Você que está aí com o celular na mão, já acessa aí youtube.com/CBN Joinville para acompanhar a nossa programação com imagens ao longo de todo o dia e também participar com a gente pelo WhatsApp da CBN. É o 99972-3493. 99972-3493, o WhatsApp da CBN para você participar por aqui, inclusive para avisar a gente, né? Se tiver por aí, tem notícia acontecendo, manda para cá também, que a gente já coloca no ar aqui na CBN Joinville. Vamos então com os destaques de hoje aqui no nosso programa. Uma operação da Guarda Municipal de Joinville com a Polícia Civil recuperou cerca de R$1 milhão em produtos que foram roubados de uma empresa da cidade. A Assembleia Legislativa anunciou que vai destinar R$20 milhões para ajudar as famílias atingidas pelo granizo em algumas cidades catarinenses nesses últimos dias. Tem uma preocupação com o El Niño e também com os decretos de situação de emergência. O pedido é para que esses documentos possam ser oficializados mais rapidamente e que o dinheiro possa chegar mais cedo nas prefeituras durante os próximos meses. Uma nova decisão da Justiça no processo de implantação de um novo porto na Praia do Sumidouro, em São Francisco do Sul. A empresa responsável pelo empreendimento terá de apresentar uma nova área para compensação ambiental. Caso muito triste dessa terça-feira no estado, duas filhas de um candidato a deputado estadual morreram em um acidente no Paraná. Aqui em Joinville, 3 pessoas foram condenadas por discriminação contra um jovem com autismo que foi impedido de entrar em um baile que acontecia na zona sul da cidade. E claro, os detalhes da previsão do tempo para o restante dessa semana, com essa imagem de sol em Joinville. A gente vai trazer todos os detalhes para os próximos dias. O pior já passou, né? Essa é a informação principal. A chuva mais volumosa, o granizo, não tem mais essa possibilidade, pelo menos nos próximos dias. Começando o nosso CBN Total, Cauã Pereira hoje com a gente também por aqui. Tudo bem, Cauã? Boa tarde para você.
3: Boa tarde, Rafa. Boa tarde a todos que nos acompanham aqui na CBN, acompanhando o CBN Total, que é um oferecimento de Terraza 1920, o lugar ideal para seus eventos, e Gêmula Odontologia Integrada, cuidado que acolhe, excelência que transforma.
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2: A gente já começa então com informações desta operação que envolveu a Guarda Municipal, a Polícia Civil de Joinville, e conseguiu recuperar cerca de R$1 milhão, gente. Muita coisa, né? Em produtos que foram roubados, furtados de uma empresa aqui da cidade. Vamos falar ao vivo com o Roberto Casagrande. Está chegando para trazer todos os detalhes dessa operação aqui em Joinville. Casa, boa tarde para você.
4: Muito boa tarde, Rafa. Boa tarde para todo mundo que nos acompanha, né? É isso mesmo, a Guarda Municipal e a Polícia Civil recuperaram mais de R$1 milhão em equipamentos furtados de uma empresa aqui de Joinville. Esse crime aconteceu na madrugada de segunda-feira e cerca de 15 horas depois, os agentes conseguiram localizar todos os bens levados pelos criminosos. Entre os equipamentos recuperados estão materiais de som e iluminação, notebooks e outros eletrônicos. Os criminosos também furtaram uma van da empresa para transportar toda essa mercadoria. O veículo tinha rastreador e chegou a ser recuperado pelo proprietário, mas já estava sem os equipamentos. A partir das informações e coordenadas do rastreamento, a Guarda Municipal, o Núcleo de Inteligência da Secretaria de Proteção Civil e Segurança Pública e a Polícia Civil identificaram 3 endereços no bairro Paranaguá-Mirim. Em 2 desses locais foram encontrados todos os equipamentos furtados. Os imóveis estavam vazios no momento da chegada das equipes. Em 1 dos endereços, os agentes também encontraram uma arma de fogo com a numeração suprimida, além de munições e um kit de conversão. Todo o material foi reconhecido pelo proprietário da empresa e encaminhado para a Divisão de Investigação Criminal, a DIC, que agora segue com as investigações para identificar e responsabilizar os envolvidos no furto. Rafa, volto contigo.
2: Muito obrigado, Casagrande, pelas informações. Uma operação rápida, né, da Guarda com a Polícia Civil, que não é tão comum, né, esse tipo de ação em conjunto envolvendo a Guarda Municipal, mas como foi o órgão acionado, acabou atuando para dar resposta junto com a Polícia Civil, um trabalho, repito, rápido, né, rápido, que deu então encaminhamento e conseguiu recuperar toda essa mercadoria que tinha sido roubada, furtada, melhor dizendo, de uma empresa aqui da cidade.

0: As duas filhas de um candidato a deputado estadual aqui de Santa Catarina que morreram num acidente de carro no Paraná estão sendo veladas hoje. As jovens estavam em um veículo que se envolveu nesse acidente, mas as circunstâncias desse acidente ainda estão sendo investigadas. Chama a Melissa Prado, que vai trazer os detalhes desse caso também. Muita repercussão hoje e, claro, é uma tragédia familiar para esse candidato a deputado estadual aqui em Santa Catarina. Melissa.
1: Um grave acidente na BR-163 em Cascavel, no oeste do Paraná, terminou com a morte de duas irmãs de São Miguel do Oeste, no extremo oeste de Santa Catarina, na tarde de ontem. Bruna Cristina de Bert e Michele Caroline de Bert estavam em um Chevrolet Onix que saiu da pista e capotou diversas vezes. As vítimas eram filhas do empresário e candidato a deputado estadual pelo PL em Santa Catarina, Everaldo de Bert. Bruna atuava como assessora parlamentar e relações comunitárias da Câmara de Vereadores de São Miguel do Oeste. Amigos e familiares lamentaram as mortes. As irmãs foram definidas como pessoas lindas por dentro e por fora e, em nota, o pai delas escreveu "Minhas amadas filhas". De acordo com informações da PRF, o acidente aconteceu na região do Contorno Oeste, nas proximidades do quilômetro 205. O veículo, que tinha placas de Santa Catarina, trafegava no sentido Toledo-Cascavel, quando teria perdido aderência por conta da pista molhada. A suspeita inicial é de que o automóvel tenha aquaplanado. O motorista perdeu o controle da direção e o carro deixou a rodovia, seguindo por mais de 100 metros pela canaleta destinada ao escoamento da água. Na sequência, o Onix saiu da canaleta e capotou várias vezes até colidir com uma estrutura de contenção. Quatro pessoas estavam no veículo no momento da ocorrência. Durante os capotamentos, Bruna e Michele foram arremessadas do automóvel. As duas sofreram ferimentos graves e, apesar da mobilização das equipes de socorro, não resistiram. O atendimento envolveu equipes do Corpo de Bombeiros, da concessionária responsável pela rodovia e o médico que presta atendimento no trecho. As duas mulheres morreram ainda no local. Além das irmãs, estavam no carro o marido de Bruna e o filho do casal de 6 anos. Ambos sobreviveram ao acidente, mas ficaram gravemente feridos. Eles foram socorridos e levados ao Hospital Universitário do Oeste do Paraná, em Cascavel. Até a mais recente atualização, não havia informações oficiais detalhadas sobre o estado de saúde dos dois. Após o atendimento às vítimas, o local foi isolado para a realização dos trabalhos periciais. A polícia científica esteve na área para coletar informações que poderão auxiliar na reconstrução da dinâmica do acidente. A PRF também registrou a ocorrência e acompanhou os procedimentos realizados no trecho. Os corpos das vítimas foram encaminhados para os procedimentos legais. Neste momento, a aquaplanagem é uma das hipóteses consideradas para explicar a perda de controle no veículo. No entanto, a dinâmica definitiva ainda depende da perícia. O trabalho técnico vai analisar fatores como as condições da pista, a velocidade desenvolvida pelo veículo, as condições mecânicas do automóvel e o ponto exato em que ocorreu a perda de aderência. A página oficial da campanha de Everaldo de Bert também publicou uma nota de pesar confirmando a morte das duas filhas. Melissa Prado para a CBN.
0: Muito obrigado, Melissa. Que tragédia, né, para a família desse candidato. A gente se solidariza, né, com todos nesse momento de grande tristeza, né, a perda de duas filhas. Nunca é fácil, imagina perder duas filhas num mesmo acidente. 4h18, nós tivemos uma nova decisão da Justiça no processo de implantação daquele novo porto na Praia do Sumidouro, em São Francisco do Sul. O André Pereira está chegando com os detalhes.
2: É isso, Rafa. A Justiça atendeu a um pedido do Ministério Público de Santa Catarina proibindo o avanço do licenciamento ambiental do empreendimento para as próximas fases. Essa ordem judicial proíbe o Instituto do Meio Ambiente de emitir a licença de instalação e a licença de operação. E também proíbe os empreendedores de usarem uma área aqui em Joinville que foi indicada para a compensação ambiental. Isso porque, segundo o MP, essa área indicada para a compensação seria, na verdade, uma área pública federal e não pertenceria à empresa responsável por esse novo porto. Na decisão, a Justiça também destacou que o imóvel já está em uma área de preservação permanente. A decisão determina que o licenciamento do novo porto somente vai avançar, né, poderá avançar, caso essa empresa apresente uma nova área juridicamente apta e disponível para compensação ambiental. Em caso de descumprimento das proibições impostas aos réus, foi fixada uma multa diária de R$50 mil, limitada a 5 milhões. Além dessa ação na esfera criminal, o MP já tinha ajuizado uma ação civil pública questionando todo o processo de licenciamento ambiental. Nessa ação, a empresa recentemente teve uma decisão favorável, que manteve a licença ambiental prévia até o término do processo. A Promotoria de Justiça informou que sobre essa ação, ainda que foi analisada, né, ainda cabe um recurso para buscar reverter a decisão. Em nota, o Porto Brasil Sul informou que a recente decisão proferida pela Justiça de São Francisco do Sul não suspendeu a licença ambiental prévia do empreendimento, que segue válida. A empresa esclarece que o despacho determina apenas que o avanço para as próximas fases do licenciamento fica condicionado à apresentação e validação dessa nova área destinada à compensação ambiental. A empresa reafirmou a total transparência, rigidez e o rigor técnico de todos os estudos desenvolvidos ao longo de mais de uma década. A equipe avalia os termos da decisão judicial e vai adotar as medidas cabíveis, considerando tanto a apresentação de recursos em instâncias superiores quanto a indicação de alternativa de áreas de compensação ao Instituto do Meio Ambiente. A gente segue acompanhando essa situação. Rafa.
0: Muito obrigado, André. Mais um desdobramento, né? Nesse caso, que nos últimos meses, né, tem tido aí uma série de decisões judiciais. Nós tivemos uma outra decisão judicial importante. Três pessoas que foram condenadas pela justiça por discriminação contra um jovem com autismo que foi impedido de entrar em um baile aqui em Joinville. Você lembra desse caso? Pois é, foi no ano passado. E essa decisão determinou, além das penas, o pagamento de R$5 mil de indenização por danos morais à vítima. Vou chamar a Giovana Franco, ela vai trazer os detalhes para a gente. Giovana, boa tarde.
3: Boa tarde, Rafa, você e a todos que nos acompanham aqui no CBN Total. Três pessoas foram condenadas pela justiça por discriminação contra um jovem com autismo que foi impedido de entrar em um baile em Joinville. Esse caso aí repercutiu bastante, aconteceu em março do ano passado na Sociedade Vera Cruz. Segundo o Ministério Público de Santa Catarina, Lucas Amaral, que tinha 25 anos na época, foi barrado quando tentava entrar no evento para assistir ao show da banda Corpo e Alma. O jovem usava o cordão de identificação de pessoa com deficiência oculta. A justiça entendeu que o acesso foi negado em razão da condição do jovem e condenou os três envolvidos a 1 ano de reclusão em regime aberto, substituído por prestação de serviços à comunidade. Eles também terão que pagar 10 dias multa e solidariamente uma indenização mínima de R$5 mil por danos morais ao Lucas, essa vítima dessa discriminação. A defesa da Sociedade Vera Cruz afirma que não houve qualquer propósito discriminatório e que vai recorrer da decisão de primeira instância. A entidade diz repudiar qualquer forma de preconceito e discriminação e afirma que confia na reanálise do caso pelas instâncias superiores. Claro que a gente segue acompanhando esse caso aqui na CBN Joinville. Eu volto com você ao estúdio, Rafa.
0: Muito obrigado a Giovana. E enquanto a Giovana falava, eu lembrei, né, toda a repercussão que esse caso teve na época dos fatos, inclusive com a própria banda, né, se manifestando logo depois, né, que o caso veio à tona, a banda Corpo e Alma gravou um vídeo, né, especialmente para esse jovem, né, deixando claro a sua posição com relação a tudo que aconteceu. Agora a gente tem uma primeira decisão judicial, é sempre importante também reforçar, né? Ainda cabe recurso, podemos ter aí novas decisões, mas nesse momento é essa decisão que está valendo. Antes do intervalo, uma outra notícia bem grave dessa terça-feira, um acidente que provocou a morte de 3 pessoas aqui em Santa Catarina, entre elas uma criança de 6 anos. Alexia Elias está chegando com os detalhes para a gente.
4: Uma criança de 6 anos, uma mulher de 50 anos e um homem de 25 anos morreram em um acidente envolvendo um carro e um caminhão na BR-470 em Brunópolis, na Serra Catarinense, no início da noite de segunda-feira. De acordo com o Corpo de Bombeiros Militar, todas as vítimas fatais estavam no automóvel, um Fiat Palio. O acidente aconteceu por volta das 6 horas da noite. Ao chegarem ao local, os bombeiros constataram que um caminhão que tracionava um reboque havia batido de frente com um Fiat Palio. O motorista do caminhão, um homem de 37 anos, não teve ferimentos. No carro havia 6 pessoas. O homem, de 25 anos, conduziu o veículo e foi encontrado preso às ferragens, com politraumatismo e já sem vida, assim como a mulher de 50 anos e a criança. Um homem de 63 anos também estava preso às ferragens, desmaiado, com suspeita de traumatismo crânioencefálico, fratura no tórax e nas pernas. Ele foi retirado do veículo e levado ao Hospital Regional Hélio Anjos Ortiz, pela equipe do Serviço de Atendimento Móvel de Urgência, o SAMU. Também foi encontrada presa às ferragens uma mulher de 27 anos, que tinha fraturas nas pernas e escoriações pelo corpo. Ela foi levada para o mesmo hospital, assim como uma adolescente de 12 anos, que tinha suspeita de lesão no tórax e hemorragia interna. A pista precisou ser bloqueada nos dois sentidos durante uma hora para que o atendimento às vítimas fosse feito. O local ficou aos cuidados da Polícia Rodoviária Federal, a PRF. Para a CBN, Alex Elias.
0: Muito obrigado, Alexia. Caso, mais um caso, né? Triste, grave, né? Do dia de hoje. Essas 3 mortes que nós tivemos na BR-470. Vamos fazer uma paradinha aqui para o repórter CBN. Na volta, vamos falar como é que está sendo essa terça-feira em alguns municípios atingidos pela chuva. Acabei de ver a informação que nós tivemos temporal agora novamente em Barra Velha, inclusive com granizo. A gente achou que já tinha acabado, mas não. Tivemos granizo, segundo os relatos de moradores em Barra Velha. Vamos trazer a situação de Joinville, de outras cidades aqui da região. Preocupação no Vale do Itajaí, com o nível do rio Itajaí-Açu que segue subindo. E também vamos falar da duplicação da Rua Dona Francisca aqui em Joinville. Está decidido, hein? Essa obra vai ser dividida em 3 lotes e deve ser feita realmente por etapas. Já já os detalhes aqui na CBN.
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0: Terça-feira, 1º de setembro de 2026. O ministro do STF, André Mendonça, encaminhou um ofício à Procuradoria-Geral da República pedindo esclarecimentos sobre uma mensagem encontrada no celular de Daniel Vorcaro, em que o ex-dono do Banco Master afirma que precisava de proteção de Paulo Gonet, que comanda a Procuradoria, e Andrei Rodrigues, diretor-geral da Polícia Federal. A PF encontrou a anotação em um dos celulares de Vorcaro ainda no fim de outubro do ano passado. O Instituto Nacional de Meteorologia emitiu avisos de tempestade para áreas de 10 estados entre hoje e amanhã. O alerta inclui Bahia, Espírito Santo, Goiás, Minas Gerais, Mato Grosso do Sul, Paraná, Rio de Janeiro, Santa Catarina e São Paulo. As regiões podem registrar chuvas de 50 a 100 milímetros ao longo do dia, além de ventos entre 60 e 100 quilômetros por hora. Um júri considerou Duane Davis culpado de orquestrar o assassinato do rapper Tupac Shakur em 1996. Davis, de 63 anos, foi condenado por homicídio com uso de arma letal e pode ser sentenciado à prisão perpétua. O júri deliberou por 3 horas depois de um julgamento que durou semanas em Las Vegas, nos Estados Unidos. A apuração do homicídio ficou estagnada por muitos anos, mas a polícia declarou que as declarações de Davis em 2018 a respeito da participação dele no tiroteio fizeram o caso ser reaberto. No horário de Brasília, 4h33.
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1: Agora, 4 horas 34 minutos, estamos de volta aqui com o CBN Total desta terça-feira. Você que está com a gente pelo YouTube está vendo imagens ao vivo de Jaraguá do Sul, até uma nuvem mais carregada lá em Jaraguá. Tomara que não venha para cá não, né? Céu azul aqui em Joinville. Gente, a Companhia Águas de Joinville emitiu um alerta agora há pouco sobre a intermitência no abastecimento em bairros atendidos pela ETA Piraí. Vamos saber o que está acontecendo. Reportagem da CBN chegando ao vivo com as informações para a gente.

0: Oswald, Itinga, Morro do Meio, Nova Brasília, Profipo e São Marcos. Além disso, também algumas partes dos bairros Anitta Garibaldi, Floresta, Jarivatuba, João Costa, Petrópolis e Santa Catarina. A normalização do abastecimento está prevista para o decorrer da manhã de amanhã, quarta-feira, mas, claro, a companhia continua reforçando a importância do consumo consciente, como utilizar água somente para higiene pessoal e preparo de refeições até a completa normalização do abastecimento. Então, pode ser que esses bairros aí tenham alguma intermitência ao longo do dia de hoje, né? O final do dia de hoje, à noite, mas amanhã, quarta-feira, é para já normalizar e a gente segue acompanhando também, Rafa.
1: Muito obrigado a Giovana Franco, formação ao vivo aqui na CBN Joinville. Gente, a gente antecipou aqui no início do programa que, felizmente, apesar do grande volume de água das últimas horas, nós não temos consequências mais graves aqui na região. Em Joinville, a prefeitura informou aí que foram mais de 100 milímetros nos últimos dias, uma quantidade bem grande, né? Hoje o sol voltou a aparecer, mas a gente teve alguns casos pontuais, algumas ocorrências em função dessa chuva mais forte e persistente, e a Poliana Rodrigues tem os detalhes.
2: Aqui em Joinville, poucas ocorrências, uma delas foi aqui na Rua do Sol, no bairro Glória. Por aqui houve uma queda de muro. Além dessa ocorrência aqui, Rafa, né, que apesar do susto, ninguém se feriu. Além dessa ocorrência, outras duas ocorrências no nosso município por conta da chuva. Uma delas foi no bairro Santa Catarina, na zona sul de Joinville, segundo a Defesa Civil, por causa do grande volume de chuva, houve um deslizamento de terra de pequena proporção. Esse deslizamento aconteceu na servidão Anitta Tomás, mas devido ao risco de progressão, a casa foi parcialmente interditada, mas os moradores podem seguir morando no imóvel. Uma outra ocorrência foi de um alagamento em um imóvel no bairro Itinga, também na zona sul de Joinville. Conforme a Defesa Civil, desde sábado, quando iniciou o alerta para temporais e chuva volumosa até ontem, o acumulado de chuva até ontem foi de 181 milímetros. Só ontem choveu o equivalente a 117 milímetros. Isso elevou o nível dos rios aqui na cidade, mas, segundo a Defesa Civil, o nível do rio Cubatão começou a baixar e o rio Águas Vermelhas já apresenta estabilidade com tendência de baixa, tá? Mesmo assim, o plano de contingência da Defesa Civil permanece no nível laranja, que indica que as equipes da Prefeitura e Forças de Segurança, Resgate e Salvamento permanecem mobilizadas caso seja necessário o atendimento da população. E por conta desse acumulado de chuva, o risco permanece alto para deslizamentos de terra, tá? Por isso, a orientação é que a população continue atenta a sinais como movimentação de morros e encostas, água barrenta descendo pelo morro, rachaduras em paredes e muros e inclinações de postes e também de árvores. Em caso de emergência, a orientação é que a população entre em contato com os órgãos de segurança, entre em contato pelo número 199, que é o número da Defesa Civil, ou o número 193, que é o número do Corpo de Bombeiros Voluntários aqui de Joinville.
1: Muito obrigado, Poliana. Nós temos já 9 municípios que decretaram situação de emergência em Santa Catarina, principalmente aqueles que foram atingidos pelo granizo no fim de semana, alguns na região de Florianópolis, outros no meio-oeste e no oeste do estado. E a Assembleia Legislativa de Santa Catarina anunciou que vai destinar 20 milhões de reais para ajudar famílias atingidas pelo granizo em algumas dessas cidades. Vou chamar o Francisco Neves, que vai trazer então detalhes de como será esse repasse da Alesc às famílias atingidas pelo granizo aqui no estado.
3: A Alesc vai destinar 20 milhões de reais de seu orçamento para auxiliar as famílias afetadas pelo granizo que atingiu Biguaçu e Florianópolis no fim de semana. O anúncio foi feito durante reunião dos deputados da mesa diretora da Assembleia e da bancada da Grande Florianópolis, com autoridades dos dois municípios. Conforme decidido no encontro, cada município vai receber 10 milhões de reais, fruto da economia de recursos do parlamento. O dinheiro será repassado para a Defesa Civil do Estado e, posteriormente, para as prefeituras, que vão destiná-lo para atender as necessidades das famílias atingidas pelo granizo. Os deputados também decidiram pelo envio de ofícios ao Estado e ao governo federal para solicitar a prorrogação do pagamento.

0: pagamento de tributos e obrigações de empresas que foram danificadas. Segundo o prefeito de Biguaçu, Alexandre Martins de Souza, mais de 2.100 residências em 18 bairros diferentes foram danificadas pela chuva no município, com mais de 6 mil pessoas afetadas. Além disso, uma unidade de pronto atendimento, uma UPA, e a sede da APAE local tiveram prejuízos. Para a CBN, Francisco Neves.
1: Muito obrigado, Francisco, pelas informações. E há uma preocupação também com a agilização dos decretos de emergência a partir de agora, por parte dos municípios, né, para que recursos da Defesa Civil Estadual, possam chegar com mais velocidade aos municípios, especialmente com a intensificação dos fenômenos climáticos por conta do El Niño. E, inclusive, já há inclusive uma mobilização sobre isso. O Anderson Silva tem os detalhes.
2: Olá a todos. A chuva dos últimos dias deixou já alguns municípios em situação de emergência aqui em Santa Catarina. E uma mudança recente em regras internas do governo do estado tem relação justamente com isso, para fazer com que os municípios recebam dinheiro mais cedo para enfrentar este período de El Niño, o qual nós já estamos vivendo. Pois bem, vamos falar sobre isso. O que é um decreto de situação de emergência na prática? Mais do que dizer que o município está ali numa situação difícil, seja lá por uma questão de chuva, de estiagem ou coisas do gênero, ele também é uma parte burocrática importante para a prefeitura conseguir dinheiro para as pessoas na cidade. Então, como é que funciona? O município decreta lá uma situação de emergência ou de calamidade pública para dizer o seguinte: olha, nós estamos numa situação excepcional. Pois bem, só que isso é uma das credenciais necessárias para que o município consiga recursos junto ao governo do estado e junto ao governo federal. Mas aí tem uma etapa importante. Depois que a prefeitura diz, estamos em situação de emergência, a prefeitura lá assina o documento, isso precisa ser reconhecido pelo governo do estado e pelo governo federal. Quer dizer o seguinte: bom, está aqui, preencheu os requisitos necessários, realmente o município está em situação de emergência, ok, reconhecemos. Depois que o estado reconhece, ou o governo federal reconhece, o município pode chegar lá no governo do estado, no governo federal, e dizer o seguinte: olha, com base no que vocês reconheceram, nós precisamos de valor X para fazer uma recuperação daquilo que nós temos lá de situação de emergência ou de calamidade pública. Então, é para isso que serve, na prática, na maioria das situações, o reconhecimento ou o decreto de uma situação de emergência de calamidade pública. O que o estado decidiu na semana passada é mudar um rito interno, fazer com que os decretos que sejam emitidos pelos municípios, neste período de El Niño, em que nós estamos, é bom lembrar, sob um decreto, inclusive, de estado, de atenção, né, de alerta, por conta do El Niño, os órgãos do governo do estado têm até 24 horas para emitir um posicionamento e encaminhar esse decreto reconhecendo a situação de emergência do município. Então, o que antes durava dias para ser resolvido, agora tem prazo mais curto, justamente porque a Casa Civil, que é o órgão do estado que recebe esses documentos, vai ter também esse prazo mais acelerado para fazer com que o reconhecimento seja feito. Isso gera uma agilidade no repasse do recurso. O recurso é mais rápido do cofre do estado e chega mais rapidamente para os municípios. Isso é muito importante nesse momento. Por quê? Porque se nós tivermos efetivamente o El Niño trazendo efeitos para o estado, que a gente torce para que não aconteça, mas a gente já tem visto que isso já vem ocorrendo, nós podemos ter uma sucessão de episódios. Então, um município que decreta numa semana, na outra semana é outro município, ou mesmo o município depois, numa outra semana, pode ter uma outra situação, o que a gente torce para que não aconteça, repito aqui, mas pode acontecer. Se houver uma lentidão no reconhecimento das situações de emergência dos municípios ou de calamidade, nós podemos ter um atraso no envio dos recursos e um atraso na vida das pessoas ainda maior do que já estaria acontecendo por conta dos efeitos climáticos. Então, tem que acontecer essa aceleração no processo e é importante que tenha ocorrido então essa mudança no rito interno para que o recurso chegue mais rápido para as pessoas, caso seja necessário, e já tenha acontecido para a recuperação das cidades. Um ótimo dia a todos e até amanhã.
1: Muito obrigado ao Anderson Silva. Vamos fazer o seguinte, vamos para o último intervalo aqui no CBN Total. A gente volta já com mais notícias dessa terça para você.
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9: De volta aqui com o CBN Total dessa terça-feira, agora 12 para as 5, último bloco do nosso programa. Está na hora de falar ao vivo com o Jefferson Saavedra, ele que hoje traz uma atualização sobre a obra de duplicação ali da Rua Dona Francisca, entre a BR-101 e o elevado, né, da Hans-Dieter Schmidt com a Edgar Meister. Saavedra, boa tarde para você. Já vi uma previsão, mas agora está confirmada. Essa obra vai ser feita por etapas, é isso?
10: Exatamente. Boa tarde, Rafael, e boa tarde a todos. Inclusive, o primeiro lote, vamos chamar assim, já está licitado, tem até uma autorização para início, foi há duas semanas, que é aquela requalificação da Edmundo Dobrava e a Rua dos Franceses. Aquela região ali da Docol e também daquela subestação de energia, ali vai passar por essa restauração, a Rua dos Franceses vai ser pavimentada e ali vai ser um binário. Ali é um dos acessos da Dona Francisca até a BR-101. Vai ser feita também uma intersecção com a própria Dona Francisca, ali como se fosse uma grande rotatória. Depois, não se sabe quando, porque ainda está numa fase de licenciamento, tem que também fazer um plano para as realocações de rede de energia, de água e de gás natural, vai ser dali daquele ponto, ali daquele acesso até da Edmundo Dobrava até o Parque Pirini. Essa vai ser a segunda etapa da duplicação da Dona Francisca e, em um outro momento, ali do Parque Pirini até o Elevado da Chuva, ali naquele cruzamento entre a Hans-Dieter Schmidt e a Edgar Meister, que é o elevado da Chuva, também ali da região da Whirlpool. Essa será a terceira etapa. Quando essa obra chegou a ser anunciada, inclusive o projeto executivo dela, não só o projeto de agora, mas já teve outros projetos no passado, era uma duplicação ali da Edmundo Dobro, daquela região onde vai ser o binário, até a Deller. Era essa, lá atrás, era essa a ideia de duplicar a Rua Dona Francisca em toda a extensão da Zona Industrial Norte, repetindo, ou aqui da Deller até a Docol, até a região da Docol. Foi passando o tempo e o último projeto executivo, o de 2020, concluído em 2022, dividiu em dois grandes segmentos. Um é da Deller, daquela região do cruzamento com a Rui Barbosa, Marquês de Olinda, Arno Valdemar Deller, até o Elevado da Chuva, ali é um trecho. Esse ficou com a prefeitura. E o projeto executivo do governo do estado é da Chus até a Docol. Esse que é o projeto que foi concluído. E mesmo esse segundo segmento, que já tem uma divisão em dois grandes segmentos, esse segundo segmento vai estar sendo dividido em três lotes. Ou seja, daquela extensão maior, o que está sendo feito agora vai começar por esse binário. E em algum momento vai ser feito os outros dois lotes desse segmento Chus Docol. E a prefeitura está contratando um financiamento de mais de 80 milhões para ir fazer o seu segmento, que é o Deller Chus. Aí também é da duplicação da Dona Francisca, tem inclusive a previsão de um elevado ali na região da Deller, sobre a Dona Francisca, um elevado de uns 300 metros, pegando ali o local de acesso a essa construção. Mas esse não tem nenhuma previsão ainda, a prefeitura ainda está contratando o financiamento. O que tem de garantia de obra é o binário da Edmundo Dobra com a Rua dos Franceses, depois está sendo programado o resto, mas o que vai sair nesse momento que está garantido é o binário, Rafael.
9: Ô Saveira, te ouvindo aqui, eu fico com uma sensação de que eu fui ingênuo. E não faz muito tempo eu ouvi o anúncio dessa obra durante um aniversário de Joinville. E eu, naquele momento, imaginei que nós íamos ter... Sabe quando você imagina a obra toda ali, saindo, andando? Eu visualizei. Eu fui ingênuo nessa, Vedra.
10: É que até colaborando contigo, Rafael, a gente mostrou, né, inclusive um vídeo simulando a duplicação ali da Chus até de Mundo Dobro. Sim. Eram esses 6 quilômetros que seriam duplicados.
9: Mas a culpa não é sua, não. Questões...
10: surgiram questões envolvendo desapropriações, realocação de redes, enfim. Depois de um projeto executivo pronto, depois do anúncio, aí sim que foi observado essas situações, vai começar por um trecho bem menor, que é o da requalificação, que importante também vai ser, vai aumentar muito ali o acesso para a BR-101, mas não é ainda a duplicação da Dona Francisca, como chegou a ser anunciado, Rafael.
9: É isso, vamos ficar com os fatos, né, Saavedra? Valeu, Saavedra, um abraço.
10: Abraço, boa tarde a todos.
9: 7 para as 5. Ingênuo, né? É isso. Eu e provavelmente mais um monte de gente também, né? Que a gente achou que íamos ter, de fato, a tão esperada duplicação ali do trecho da rua Dona Francisca. Não vai ser bem assim, né? Vamos de leve. 6 para as 5. Tivemos um caso que também ganhou as manchetes hoje. A polícia prendeu um homem de 33 anos... suspeito de participar de um esquema do golpe do amor que fazia vítimas em Santa Catarina e no Paraná. Segundo a investigação, esse grupo de pessoas iniciavam relacionamentos para obter dinheiro e outros bens das vítimas. Roberto Casagrande, acabei de dizer que eu fui ingênuo aqui numa outra situação. Explica bem direitinho como é que é esse golpe do amor, Casagrande.
1: É isso mesmo, Rafa, boa tarde para você, todos que nos acompanham, né? É um golpe que foi aplicado tanto aqui em Santa Catarina quanto no Paraná. E essa prisão aconteceu na segunda-feira, em uma investigação conduzida pela Delegacia de Proteção à Criança, ao Adolescente, à Mulher e ao Idoso, lá de Mafra. Segundo a Polícia Civil, o principal suspeito iniciava relacionamentos amorosos com as vítimas para conseguir vantagens financeiras. Depois, os valores eram depositados em contas de terceiros, numa tentativa de dificultar esse rastreamento do dinheiro. A investigação começou em junho deste ano, depois que uma vítima de Mafra mesmo denunciou ter sido coagida a transferir mais de R$ 27 mil e também ter o próprio veículo apropriado pelo então companheiro. De acordo com a polícia, as vítimas decidiam interromper os pagamentos. Quando as vítimas decidiam, no caso, né, interromper esses pagamentos e repasses de dinheiro, o principal investigado passava a fazer ameaças. O homem preso tem 33 anos e, segundo as investigações, emprestava a própria conta bancária para receber os valores obtidos no golpe. Ele foi encaminhado ao Presídio Regional de Mafra e permanece à disposição da Justiça. Já o principal articulador do esquema, um homem de 32 anos, natural de Joinville, continua foragido e tem um mandado de prisão em aberto. A Polícia Civil também apreendeu um celular, que obviamente vai ser periciado, né? Identificou as outras possíveis vítimas do esquema nos dois estados. Um caso tanto quanto inusitado, Rafa.
9: É isso, e que serve de alerta para todo mundo, né, Casagrande? Obrigado, viu, pelas informações. 4 para 5. Depois do morango do amor, o golpe do amor, né? Nesse caso, a polícia agindo para evitar maiores complicações aí para mais gente, né? Infelizmente, algumas pessoas já foram vítimas desse grupo que, como disse o Casagrande, tinha como um dos seus líderes um homem aqui de Joinville que segue sendo procurado. A gente falou bastante ao longo do programa de hoje do tempo, né, de como a terça-feira deu uma boa melhorada, sol aparecendo ainda aqui em Joinville nesse fim de tarde, e tá na hora de saber como é que vai ser, como é que vão ficar as próximas horas, né? Se a gente tem essa condição de melhora no tempo para as próximas horas, a previsão do tempo chegando agora na CBN com o Marcelo Martins, direto da Central de Meteorologia da Ipagre-Siram.
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12: A Ipagre-Siram informa as condições do tempo para a rádio CBN. Teremos uma evolução
13: de alguns núcleos de instabilidade que podem provocar pancadas de chuvas controladas. Ela é pela circulação do espiral do ciclone extropical que está lá no oceano bem longe da gente. A frente fria já foi embora com ele, mas no seu lugar está vindo uma nova massa de ar mais frio e seco. Como está quente, ainda tem umidade desse ciclone. Isso pode trazer ali pancadas de chuvas e trovoadas, muitas das vezes vem até com a condição de granizo. Então, a condição é de instabilidade rápida, passageira, mas pode trazer esse problema aí do raio e muitas das vezes do granizo. Mas, de uma forma geral, passa rápido, passageiro, nada, espero que não aconteça nada, e a tendência mesmo é que essa estabilidade ela prevaleça nos próximos dias. Essa massa seca, fria, ela prevalece aí pelo menos até sexta-feira, ou seja, dá uma trégua aí das fortes chuvas que vieram nos últimos dias. A tendência é que o vento deixe o mar agitado nesta quarta-feira. Marcelo Martins, meteorologista da Epagre-Sirã, com a condição do tempo para a rádio CBN.
9: Muito obrigado ao Marcelo, trazendo então as informações do tempo. Assim a gente encerra então o CBN Total dessa terça-feira. Lembrando que a gente se encontra novamente amanhã no Jornal do Almoço, 11h45 da manhã. E claro, 4 da tarde, estaremos juntos aqui no CBN Total, ao vivo na CBN Joinville. Obrigado sempre pela sua companhia. Bom restinho de terça. Até amanhã.
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2: Terça-feira, 1º de setembro de 2026. O candidato à presidência pelo PL, Flávio Bolsonaro, se irritou com jornalistas ao ser questionado sobre a identificação de novos repasses do ex-banqueiro Daniel Vorcaro, do Banco Master, ao Dark Horse, cinebiografia que narra a vida do ex-presidente Jair Bolsonaro. O parlamentar disse inicialmente que as perguntas deveriam ser direcionadas à produtora do longa-metragem. Segundo o relatório do Conselho de Controle de Atividades Financeiras, uma nova parcela de mais de US$ 1 milhão foi identificada em setembro do ano passado. O montante foi enviado ao Heaven Gate, fundo indicado por Flávio nos Estados Unidos para financiar a produção do filme. A informação foi revelada pela revista Piauí e confirmada pelo jornal Valor Econômico. O grupo de turistas dado como desaparecido após uma trilha em um cânion de Morrinhos do Sul, no litoral norte do Rio de Janeiro, foi encontrado com vida nesta terça-feira. Eles estavam sendo procurados desde domingo à tarde. O Corpo de Bombeiros confirmou a informação. Quando foram encontrados, afirmaram que não estavam perdidos, mas que haviam montado um acampamento para aguardar a passagem do mau tempo. O grupo tinha barracas, comida e água. A Apple promoveu a primeira troca no comando da companhia desde a morte de Steve Jobs em 2011. Tim Cook encerrou o mandato de 15 anos e será substituído por John Ternus, que desde 2021 era o vice-presidente sênior de engenharia de hardware. Tim Cook deixa como legado a transformação da Apple numa potência financeira. No horário de Brasília, 5h02.
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1: Olá, muito boa tarde. Seja bem-vindo, seja bem-vinda ao Ponto Final CBN desta terça-feira, 1º de setembro de 2026. Um novo mês começando e começando quentíssimo, né, Carol Moran? Boa tarde.
2: Não falta hoje a notícia, Débora. Boa tarde para você e para os ouvintes. Boa quarta. Vamos nessa, porque vai ser pouco tempo para tanto assunto.
1: E nós vamos juntas e juntos até às 7 da noite, com informação, com análise, com prestação de serviço. E na sequência tem Vera Magalhães com o Viva Voz Especial de Eleições a partir das 7, para repercutir os assuntos do dia. Bom, você tem acompanhado desde cedo detalhes do relatório da Polícia Federal, que mostra mensagens trocadas entre o banqueiro ou ex-banqueiro Daniel Vorcaro e o ministro do STF, Alexandre de Moraes. Inicialmente, essas mensagens foram divulgadas pelo jornal Estado de São Paulo, mas durante o dia o ministro André Mendonça retirou o sigilo do documento. A Isa Stassiarini, em Brasília, faz aqui um resumo para a gente. Oi, Isa, boa tarde.
3: Oi, Débora. Boa tarde a você, a Carol e aos ouvintes. Pois é, um relatório, né, cujo sigilo foi retirado pelo ministro relator André Mendonça, de 218 páginas. E esse relatório traz os detalhes dessas interlocuções do ex-banqueiro Daniel Vorcaro junto do ministro Alexandre de Moraes e também da mulher dele, Viviane Barsi de Moraes, inclusive diálogos também com o procurador-geral da República, Paulo Gonet. E essas mensagens mostram também, Débora, que Vorcaro era orientado por Moraes em meio à investigação de fraude no Banco Master. 2 dias antes de ser preso pela Polícia Federal, Vorcaro chegou a perguntar a Moraes sobre a possibilidade de deixar o país. Em uma mensagem enviada ao ministro no dia 15 de novembro do ano passado, um sábado, Vorcaro perguntou: "Acha que segunda já tenho que estar fora?" Foi a mensagem enviada pelo banqueiro. E aí, 48 horas depois, na noite do dia 17 de novembro, o Vorcaro foi preso pela Polícia Federal no Aeroporto Internacional de Guarulhos, quando tentava embarcar em um jato particular. No domingo, a prisão foi feita segunda-feira. Um dia antes de ser preso, Vorcaro encaminhou novas mensagens a Moraes. Em uma delas, chegou a questionar: "Você acha que existe alguma chance disso acontecer amanhã de manhã?" Que foi realmente, né, o que ocorreu. Em uma outra mensagem, também enviada no domingo, o ex-banqueiro sugeriu um encontro com o ministro. Ele fala: "Às 14 horas, então, na sua casa ou na minha?" E aí Vorcaro afirmou estar perplexo e indignado com essa situação toda e escreveu que as ações contra ele poderiam destruir o negócio, uma referência ao Banco Master. As mensagens não mostram por si só que Moraes tivesse conhecimento antecipado da prisão ou que tenha atuado para beneficiar o banqueiro. E aí é bom também a gente frisar que o ministro Alexandre de Moraes não é investigado em ações e em inquéritos que tramitam no Supremo Tribunal Federal. Inclusive, a Polícia Federal, os investigadores descobriram que o banqueiro e também o ministro Alexandre de Moraes escreviam textos no bloco de notas do celular e encaminhavam um ao outro ali por visualização única, que logo depois, quando o interlocutor abre, né, essa foto, essa mensagem acaba sendo apagada e aí não deixa rastro. A investigação também encontrou registros relacionados a um contrato entre o Banco Master e o escritório de advocacia Barsi de Moraes, da mulher de Alexandre de Moraes, Viviane Barsi. O contrato previa pagamentos acima de 130 milhões de reais. E aí, documentos que foram encontrados no celular de Vorcaro mostram que uma versão do contrato foi enviada pelo escritório ao banqueiro em janeiro de 2024. E 4 dias depois, Vorcaro devolveu o documento com alterações e a análise dos metadados feita pelos investigadores apontou que, logo depois, um perfil atribuído ao ministro fez alterações nessa versão final. Em nota, o escritório da advogada Viviane Barsi de Moraes confirmou que ela consultou o marido, o ministro, sobre a existência de eventuais impedimentos legais relacionados à contratação por questões de compliance. E o escritório diz que não foi identificado nenhum impedimento. Só para encerrar, Débora, aqui a primeira parte da nossa fala, né? Porque tem vários outros desdobramentos, o banqueiro Daniel Vorcaro também pediu ajuda a Moraes um dia antes de ser preso para conseguir uma reunião com o presidente do Banco Central, Gabriel Galípolo. O banqueiro pediu que Moraes tentasse viabilizar o encontro para que ele apresentasse documentos que seriam protocolados. E Vorcaro afirmou ainda que uma bomba atômica estava prestes a estourar. E, inclusive, Vorcaro fala com Moraes que teria uma dívida de vida com o ministro. É isso, Débora, é com você.
1: Obrigada, por enquanto, Isa Stassiarini. Como você já disse, o relatório tem mais de 200 páginas. Vocês estão debruçados aí a tarde inteira sobre essas páginas para trazer as informações aqui para o nosso ouvinte. À medida que você conseguir compilar, que vocês conseguirem compilar esse material, está liberado aqui o acesso, é só chamar que a gente coloca no ar. Então, ó, só para fazer um resumo aqui do que é esse relatório e confirmar o que já trouxe a Isa Stassiarini. O ministro Alexandre de Moraes não está sendo investigado, não é uma investigação. Esse relatório é a reconstituição, digamos assim, de uma rotina de comunicação entre o ministro Alexandre de Moraes e Daniel Vorcaro, via... Pode ser chamado de screenshots, mas são prints de telas, de blocos de nota que eram enviados como mensagens de visualização única, justamente para não deixar rastros. No entanto, a Polícia Federal conseguiu recuperar essas mensagens e, de acordo lá com os metadados que foram verificados, essas mensagens teriam sido enviadas a um contato, salvo como Alexandre de Moraes, Brasília. E o que traziam essas mensagens, né? Resumidamente aqui. Conversas sobre Banco Central, contatos institucionais, encontros privados entre eles e também sobre esse contrato milionário com o escritório de Viviane Barsi de Moraes, que é, então, mulher do ministro Alexandre de Moraes. O relatório diz também que não traz uma conclusão definitiva, né? É ali uma descrição das mensagens e diz que outras mensagens ainda podem surgir no decorrer das investigações.
2: Ainda não é uma investigação, né, Débora? Mas o ministro André Mendonça pediu que a Procuradoria-Geral da República se manifeste a respeito dessas mensagens, justamente pelo que você falou, serem mensagens de visualização única, a gente não sabe, não tem as respostas, né? O que, que esse contato atribuído ao ministro Alexandre de Moraes responde ao Vorcaro? A gente só tem as mensagens que o Vorcaro manda, segundo a Polícia Federal, para o ministro Alexandre de Moraes. De qualquer forma, tendo só essa parte, já são suspeitas bastante graves. A gente vai seguir falando sobre esse assunto porque é uma crise sem precedentes no Supremo Tribunal Federal. O Igor Cardim conta para a gente agora os próximos passos. Oi, Igor, boa tarde.
4: Oi, Carol, boa tarde para você, boa tarde a Débora e aos ouvintes. Pois é, justamente sobre este próximo passo que você comentou, esse encaminhamento feito pelo ministro André Mendonça à Procuradoria-Geral da República, com esses novos elementos das investigações sobre a relação entre o Banco Master e o ministro Alexandre de Moraes, indicando que o caso precisa ser avaliado pelo plenário da Corte, independentemente da posição do Procurador-Geral da República, Paulo Gonet. A decisão sobre levar o assunto aos demais ministros depende do próprio STF e também do presidente da corte, ministro Edson Fachin, que precisará, então, trazer esse assunto ali para o plenário. Lembrando que Mendonça retirou o sigilo desse procedimento que reúne as informações da Polícia Federal, incluindo as mensagens atribuídas ao ex-banqueiro Daniel Vorcaro, que envolvem tanto o ministro Alexandre de Moraes, quanto o próprio Procurador-Geral da República, Paulo Gonet. E aí, diante desta gravidade dos fatos, que é o que diz ali a decisão do ministro André Mendonça, o relator separou esse material em um outro processo específico. E aí, juristas ouvidos pela CBN avaliam que Mendonça não deve adotar medidas monocráticas antes de uma análise do plenário diante do envolvimento de integrantes do Supremo e da PGR. A expectativa é de que eventuais decisões sobre os novos elementos sejam tomadas de forma colegiada e em sessão pública. Então, há essa expectativa justamente sobre a sessão plenária do Supremo Tribunal Federal nesta terça-feira, marcada para as 14h30, porque o presidente Edson Fachin pode, então, levar este tema para a sessão e também abordar sobre esta investigação. Para o professor de Direito da USP, professor de Direito Constitucional, Rubens Bessac, a situação representa uma crise sem precedentes e tende a ampliar os impactos sobre a imagem do judiciário brasileiro e também sobre o relacionamento interno entre os integrantes do Supremo.
5: Impacta muito a reputação, sim. Obviamente, por enquanto, são denúncias, especialmente essas que vieram quando o ministro Mendonça retira o sigilo e que aparece áudios no celular do Vorcaro que implicariam mais o ministro Alexandre de Moraes em ter recebido pedidos do Vorcaro diretamente para contatos, aparentemente, o que se falou mediaticamente, do diretor da Polícia Federal, eventualmente do Procurador-Geral da República, e até perguntando se devia estar fora, quer dizer, eventualmente evadindo-se.
4: Em nota, a Ordem dos Advogados do Brasil afirmou acompanhar o caso com atenção e extrema preocupação e defendeu uma apuração rigorosa e isenta com respeito ao devido processo legal, à ampla defesa e à presunção de inocência. A OAB também alertou sobre os impactos da crise sobre instituições essenciais à democracia, especialmente durante o período eleitoral. Só uma última informação, Carol. O gabinete do ministro Alexandre de Moraes ainda não se posicionou, foi provocado pela imprensa, mas ainda não se posicionou sobre o envolvimento dele nestas mensagens com Daniel Vorcaro. Carol.
2: Obrigada, Igor. Agora, Débora, o caso deve ir a plenário num clima super tenso, né? A gente vai ter daqui a pouco a participação da Bela Megali, mais cedo aqui hoje no Ponto Final, mas ela já trouxe a informação no blog dela no Globo de que Alexandre de Moraes e André Mendonça tiveram uma forte discussão ontem a respeito desse assunto. Imagina como é que está o clima nos bastidores do Supremo hoje, né?
1: Claro, uma disputa de poder, né, bastante evidente na instituição, que tem a reputação, Clara, colocada em xeque nesse momento, em meio ao processo eleitoral e justamente no momento em que parte da classe política brasileira tem como pauta uma renovação do Senado, que baseado no impeachment de ministros do STF. E vamos saber como é que ficou, como é que está, né, até agora, a repercussão política dessas mensagens supostamente trocadas entre Daniel Vorcaro e Alexandre de Moraes. A Samantha Klein tem os detalhes também em Brasília. Oi, Samantha, boa tarde.
6: Oi, Débora e Carol. Olha, inicialmente a gente tem uma repercussão grande por aqui e uma enxurrada de novos pedidos de impeachment. Lembrando que já haviam mais de 50 solicitações e agora a expectativa é que já há pelo menos 55 pedidos de impedimento do ministro Alexandre de Moraes. A liderança da oposição na Câmara, inclusive, em seguidinha anunciou que vai ter mais um pedido contra o ministro, mas vai ter também uma coletiva ali às 6h30, convocada pelo líder da oposição no Senado, o senador Rogério Marinho. Então a expectativa é realmente de falas a respeito dessas medidas e, inclusive, considerações sobre a atuação ou a suposta atuação do ministro Alexandre de Moraes. A senadora Damares Alves, que também é da oposição, afirmou que ele deve sair do cargo para preservar a instituição que representa e que vai apresentar um pedido também. Mais cedo, o senador Flávio Bolsonaro disse que Moraes deveria se afastar do cargo, disse que falou em coisa muito grave, mas ele não vem se manifestando nas redes sociais, não vem explorando este tema. Lembrando que ele também é alvo de críticas por ter pedidos de dinheiro ao ex-banqueiro Daniel Vorcaro por conta do filme Dark Horse. O líder do PT na Câmara, Pedro Kizai, disse que o caso envolvendo Moraes é grave, tem potencial de ser grave sim, mas ele destaca que as relações de Flávio Bolsonaro com o ex-dono do Banco Master também precisam vir à tona e precisam de investigação. Personagens do Centrão falam em mais revelações por vir. Eu conversava com um líder de um partido que tem uma representatividade muito expressiva, não só na Câmara, mas também no Senado. Ele acredita que mais autoridades do Congresso podem surgir nessas revelações. Por outro lado, o líder de um outro partido da centro-direita afirmou que, mesmo que o ministro não tenha atendido a qualquer pedido de Vorkaro, fazendo aquelas solicitações, por exemplo, de contatos com Paulo Gonet e o diretor-geral da Polícia Federal, Andrei Rodrigues, ele já está condenado pela imprensa e também pela opinião pública. O que, que esse líder diz? Que Brasília é formada por relações e que todo mundo se conhece e que isso não significa necessariamente um indício de corrupção. Com vocês.
1: Obrigada, Samanta, pelas informações. A gente lembra, né, Carol, que quando um relatório da Polícia Federal ligou familiares do ministro Dias Toffoli ao caso Master, ele estava na relatoria do caso do banco, também houve muita pressão para que ele se afastasse. O que aconteceu foi que os ministros do STF ali juntos construíram uma saída honrosa, né? Dias Toffoli deixou a relatoria do caso e passou a se declarar impedido em relação a questões envolvendo o Banco Master. O ministro Edson Fachin, presidente do STF, ainda não se manifestou. Também há uma expectativa aí de uma manifestação ou não, né? De Edson Fachin, ele, digamos que tem um perfil assim mais low profile, né, Carol? Não é de se manifestar em casos que colocam o STF na fogueira, mas esse caso especificamente, de tudo que foi trazido até agora, de possíveis envolvimentos, acho que se mostra o mais grave, né? E exigiria, portanto, uma manifestação o mais rápido possível do ministro Edson Fachin, como também trouxe Vera Magalhães na coluna dela no jornal O Globo.
2: Até porque cabe ao ministro fazer a defesa institucional do Supremo Tribunal Federal, né? Para além de suspeitas a respeito de um ministro ou outro, há que se preservar, fazer a defesa institucional do Supremo, né? Que é a Corte Suprema do país e está, nesse momento, numa crise sem precedentes.
1: Muito bem, a gente faz uma pausa agora, você fica com o noticiário da sua região, já tem mais ponto final e mais repercussão sobre as mensagens que fazem parte desse relatório da Polícia Federal, mensagens enviadas por Daniel Vorkaro, supostamente ao ministro Alexandre de Moraes.

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1: 5:27 agora, o Pedro Pupulin tem informações ao vivo em São Paulo sobre a repercussão entre os presidenciáveis após a divulgação desse relatório da Polícia Federal que traz mensagens de Daniel Vorcaro, mandadas supostamente ao ministro Alexandre de Moraes. Oi, Pedro, boa tarde.
2: Oi, Débora. Oi, Carol. Boa tarde para vocês e a quem nos acompanha. Exato. Alguns dos principais candidatos à presidência da República se manifestaram sobre as revelações desta terça-feira de que o ministro do Supremo Tribunal Federal, Alexandre de Moraes, foi responsável aí por editar a última versão do contrato de R$ 131 milhões de reais em serviços advocatícios, firmado entre o escritório da sua mulher, a advogada Viviane Barsi de Moraes, e o dono do Banco Master, Daniel Vorcaro. Em publicações nas redes sociais, Romeu Zema, do Novo, declarou que Moraes é um, abre aspas, projetinho de ditador e que o magistrado merece cadeia. O candidato ainda reforçou que, quando era governador de Minas Gerais, protocolou um pedido de impeachment contra o ministro. Vamos ouvir um trecho.
3: Um absurdo. O consultor jurídico Alexandre de Moraes, que além de ministro, estava dando consultoria para o maior banqueiro bandido da história, o senhor Daniel Vorcaro. É para isso que ele está sendo pago por nós brasileiros, para dar consultoria para bandido.
2: Agora, cumprindo agenda na capital paulista, Ronaldo Caiado, do PSD, destacou que o relator do caso Master no Supremo, André Mendonça, está avançando nas investigações e que Moraes precisa responder pelos atos. Vamos ouvir outro trecho.
4: Olha, assim, eu acho que a atitude do Mendonça está aí buscando realmente esse nível do envolvimento e você deve responder pelos atos dele já no caso Master. É algo que você mostra que agora realmente o colegiado está tomando uma posição, que é o que se espera.
2: Já o presidente Lula, do PT, que está cumprindo agendas em Brasília, e o candidato Augusto Cury, do Avante, que está em campanha no Rio Grande do Sul, ainda não se manifestaram. Débora.
1: Obrigada, Pedro Pupulin, pelas informações, trazendo, portanto, aí a repercussão entre os presidenciáveis sobre esse assunto. Já, já, Ponto Final CBN, de volta com mais informações sobre isso.
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0: Terça-feira, 1º de setembro de 2026. A Ordem dos Advogados do Brasil divulgou uma nota pública em que afirma que acompanha com atenção e extrema preocupação o caso que atinge o Supremo Tribunal Federal. O comunicado foi divulgado horas depois de vir a público um relatório da Polícia Federal sobre mensagens extraídas do celular do ex-banqueiro Daniel Vorcaro, do Banco Master. O documento reúne mensagens enviadas por Vorcaro ao ministro Alexandre de Moraes do Supremo Tribunal Federal, segundo a PF. A Polícia Federal também aponta que Moraes modificou um contrato de R$130 milhões entre o escritório da esposa dele, a advogada Viviane Barsi de Moraes, e o Banco Master. A Comissão Mista do Congresso Nacional adiou pela quarta vez a reunião de análise do relatório sobre a medida provisória que acaba com a taxa das blusinhas. O presidente da comissão, o deputado federal Reginaldo Lopes, do PT de Minas Gerais, remarcou a análise para amanhã. Ele justificou que, devido às tratativas sobre o documento, a reunião ficou muito próxima da sessão plenária do Senado de hoje. Por isso, fez o novo adiamento. O texto conta com a relatoria da senadora Leila Barros, do PDT. A MP acabou com o imposto de 20% sobre compras internacionais de até $50. A Câmara aprovou um projeto de lei que derruba a obrigatoriedade de as escolas marcarem as férias do primeiro semestre de 2027 durante a Copa do Mundo de Futebol Feminino. O torneio será realizado no Brasil entre 24 de junho e 25 de julho. O texto será analisado agora pelo Senado. O primeiro-ministro de Israel, Benjamin Netanyahu, afirmou que as forças israelenses prenderam o chefe da segurança interna do Hamas em uma operação na faixa de Gaza. O Ministério do Interior de Gaza, controlado pelo Hamas, informou que um oficial do grupo foi ferido e capturado por Israel. Equipes de resgate palestinas e médicos que trabalham no território relataram que a operação militar israelense deixou 4 mortos, incluindo 3 crianças. No horário de Brasília, 5h32.
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0: Bela Megali, muito boa tarde, tudo bem?
1: Boa tarde, Débora. Boa tarde, Carol. Boa tarde, ouvintes.
0: Oi, Bela. Como adiantou a Carol, Bela, um pouquinho mais cedo hoje, com conversa de bastidor, justamente para repercutir essas mensagens divulgadas no relatório da Polícia Federal. Carol já adiantou aqui, Bela, um assunto da sua coluna, que é sobre um encontro entre Alexandre de Moraes e André Mendonça. E não foi nada amigável esse encontro, né?
1: Não, foi um encontro que aconteceu ontem à tarde, depois do ministro Alexandre de Moraes tomar conhecimento desse relatório que veio a público e que trouxe mensagens que ele trocou com o banqueiro Daniel Vorcaro. O Moraes, ele cobrou diretamente o ministro André Mendonça e acusou Mendonça de investigar colegas da corte. Então, Moraes chegou bem exaltado pelo que eu apurei, num tom bem ríspido, fez cobranças em relação a Mendonça, que é o relator do caso Master, e o Mendonça respondeu, falando, explicando como foram os trâmites, e questionando especialmente como que o Moraes tinha tido acesso àquele documento, Débora, porque o Mendonça estava tratando aquele documento com um grande sigilo, inclusive nem tinha dado conhecimento à própria Procuradoria-Geral da República até então. Ele só foi encaminhado depois dessa conversa muito tensa que os dois ministros tiveram. Foi então que o Mendonça encaminhou para o Paulo Gonet, o PGR, a documentação. Gonet, que também aparece nesse relatório da Polícia Federal, como um dos citados ali, que teve relações com Vorcaro. Ele não trocou mensagem diretamente com Vorcaro, mas ele aparece inclusive em foto de um ex-advogado de Vorcaro e numa uma referência a uma

0: importante, algo que só vai ser feito agora, ou então ter uma autorização do presidente do Supremo Tribunal Federal, mas o fato é que as mensagens são muito ruins e, no mínimo, muito constrangedoras para o ministro Alexandre de Moraes, Débora e Carol.
1: Pois é, né, Bela? Agora, a conduta do ministro André Mendonça, acho que é o menor dos problemas nesse momento. Ao que consta, não sei se você tem essa apuração, no momento em que Alexandre de Moraes foi tirar satisfação com André Mendonça, em nenhum momento ele disse que não era o interlocutor das mensagens.
0: Pois é, vamos inclusive relembrar que a nossa colega Malu Gaspar, lá atrás, foi a primeira a dar mensagens, né, publicar mensagens que foram trocadas, né, entre o Alexandre de Moraes e o Vorcaro, e na ocasião o ministro Moraes negou a autoria das mensagens. Depois ficou provado que de fato o ministro não estava falando a verdade, de fato a informação publicada pela Malu era correta. Então acho que dessa vez o ministro Moraes nem ousou a querer se desvincular das mensagens. Mas o que eu vejo, Débora, é que o único caminho que tem para esse grupo do Alexandre de Moraes na corte defender, de fato, é através de questões processuais, de rito, porque realmente as mensagens falam por si só. Agora, o discurso dessa ala ligada ao ministro Alexandre de Moraes é de que o resultado da investigação mostra que ele não agiu para favorecer Vorcaro, que Vorcaro foi preso, o celular foi apreendido, o material está sendo periciado e que isto é um fato que pesa a favor do ministro Alexandre de Moraes. É isso que essa ala ligada a ele tem dito. Mas o que a gente viu nas mensagens é que, de fato, existe ali um indício muito forte de que o ministro Alexandre de Moraes compartilhou dados importantes, dados sigilosos de uma investigação que o Vorcaro era o alvo. Inclusive, a intimidade chegava ao ponto do próprio Vorcaro questionar se ele deveria deixar o Brasil, né? Uma loucura a gente ver esse tipo de questionamento. O fato é que a gente vai ver agora como que essa queda de braço vai acontecer no plenário do Supremo Tribunal Federal, porque o ministro André Mendonça pediu para que a decisão seja debatida no Supremo Tribunal Federal, e contudo, as claras, da maneira que ele derruba o sigilo, gera ali um constrangimento em haver uma defesa pública em relação ao ministro Alexandre de Moraes, né, Débora e Carol? Vamos ver qual vai ser o ministro que vai dar a cara à tapa e falar publicamente que o Moraes acertou, que agiu de maneira republicana. Vai ser muito complicado esse julgamento. E existe ali até a tentativa de uma costura, de um acordo ali, para que não seja uma grande lavação de roupa suja esse julgamento. Agora, quero aproveitar aqui e trazer uma informação exclusiva que eu acabei de subir no meu blog no Globo para os nossos ouvintes, que o Mendonça também fez algumas movimentações. A Malu Gaspar informou que no domingo ele chegou a procurar o presidente do Supremo Tribunal, o ministro Edson Fachin, para falar dessas mensagens, que são muito delicadas, e ele também teve uma reunião com o presidente do Tribunal Superior Eleitoral, o ministro Cássio Nunes Marques, que, assim como o próprio Mendonça, foi o outro magistrado indicado ao Supremo pelo Jair Bolsonaro. Eles falaram de temas relacionados ao Tribunal Superior Eleitoral, mas o fato é que o Mendonça também falou dessas mensagens muito sensíveis com o Cássio e sinalizou que ia encaminhar o conteúdo para ser analisado pela PGR. Débora e Carol.
2: Bela, queria te ouvir rapidinho sobre a reação na Polícia Federal. Como é que tudo isso repercutiu por lá?
0: Pegou fogo, na verdade, está pegando fogo ainda, Carol. Eu falei com interlocutores do chefe da Polícia Federal, Andrei Rodrigues. O Andrei Rodrigues, inclusive, aparece como um dos citados, né, na mensagem do Vorcaro para o ministro Alexandre de Moraes, em que ele pede uma espécie de blindagem ali junto ao Andrei e ao Paulo, referências ao chefe da Procuradoria-Geral da República e da Polícia Federal. Mas o ministro, o chefe da PF, Andrei Rodrigues, ele ficou muito revoltado, porque ele falou para os interlocutores que o ministro Alexandre de Moraes, ele pediu para identificar quem seria o receptor dessas mensagens de ofício, ou seja, não foi um pedido provocado nem pela Procuradoria-Geral da República, nem pela Polícia Federal. Foi uma decisão do próprio ministro e a interlocutores, e de maneira reservada, o que o Andrei disse é que ele age, não age como juiz, ele está agindo como polícia, fora do papel dele, ao ter esse tipo de atuação. Então, acusa aí o Mendonça.

0: o ministro Mendonça de estar violando uma série de ações, uma série de direitos e de prerrogativas dessas autoridades. O que a gente está vendo é que esse é mais um episódio que vai deixar ainda mais conflagrada a relação da Polícia Federal, da cúpula da Polícia Federal, com o ministro André Mendonça, que já estava muito ruim, muito desgastada por desentendimentos e troca de acusações envolvendo o caso do Lulinha e do INSS. Agora vem para a briga o caso do Vorcaro, até porque o que o Andrei Passos Rodrigues, que é o chefe da PF, deixou bem claro para os seus interlocutores, é que ele se viu como um investigado. Para ele, a decisão do ministro André Mendonça também tentou colocá-lo no rol de investigados. Não só Moraes, como ele, também Paulo Gonet. Então, o clima está azedo, está ruim e promete piorar nos próximos dias. Carol, a tensão está muito alta aqui em Brasília.
1: Tá pegando fogo mesmo. Bom, só para reforçar esse conteúdo do relatório, não, apesar das mensagens que aparecem no relatório citarem Andrei Rodrigues e Paulo Gonet, não traz nenhuma mensagem trocada entre Daniel Vorcaro e eles, né? Entre Paulo Gonet e Andrei Rodrigues. As mensagens que o relatório traz foram trocadas entre Vorcaro e o ministro Alexandre de Moraes. Bela Megali, muito obrigada. Até a próxima.
0: Obrigada a você, Débora, Carol, aos ouvintes e até quinta-feira.
2: Beijo, Bela.
1: Você fica agora com o noticiário da sua região.

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1: 5 horas 49 minutos agora, Ana Carolina Tomé, em Brasília, tem outras informações sobre mensagens enviadas por Daniel Vorcaro, dessa vez ao seu advogado. Oi, Ana, boa tarde.
2: Oi, Débora, boa tarde. Esse diálogo ali, essas conversas mostram detalhes da negociação envolvendo um segundo contrato firmado entre a Viking Participações, empresa de Daniel Vorcaro, e o escritório Barsi de Moraes, da esposa de Alexandre de Moraes, ministro do STF, isso tudo em maio do ano passado. O contrato de 3 anos prevê um limite máximo de 50 milhões de reais em honorários, inclui desde a prestação de serviços advocatícios, como consultoria e questões tributárias, até a defesa, investigações criminais e processos judiciais. Nas mensagens, Débora, aparecem também negociações envolvendo a transferência ou utilização de cotas de 2 ativos ligados a empresas, F-24 e F-53, um jato e também um helicóptero. Em 16 de maio do ano passado, o advogado Palhares diz a Vorcaro que havia preparado 2 minutas para essa operação. Dias antes, então, em 9 de maio, Vorcaro havia pedido a um contato identificado como Marcos Prime que encaminhasse à advogada Viviane de Moraes uma brochura com informações sobre as 2 aeronaves. Segundo o material mencionado nas mensagens, a cota do jato era avaliada em cerca de 5 milhões e meio de dólares, enquanto a cota do helicóptero custaria aproximadamente 1 milhão e 300 mil reais de dólares. Em um outro momento da conversa, Marcos encaminha a Vorcaro um trecho de uma conversa com Viviane Moraes. Ele pergunta se eles estavam gostando da utilização das cotas e recebe como resposta: sim, estamos gostando muito. Volto com você.
1: Obrigada pelas informações, Ana Carolina Tomé. E essa relação com o escritório da mulher de Alexandre de Moraes, né, Carol? Aparecem vários pontos dessas mensagens.
3: Vários pontos. Tem até um trecho em que o Vorcaro diz que esse pagamento feito ao escritório da Viviane Barsi de Moraes era, aspas, o mais importante que temos. A declaração foi dada a ele, por ele a funcionários. A frase é assim: não pagaram Barsi de Moraes, não estou entendendo isso. O Vorcaro escreve para o sócio, Ângelo Silva. Aí segue: contrato mais importante que temos, te pedi para não falhar, surreal. Vamos ter problemas. Fala aí, então, em mensagem do banqueiro Daniel Vorcaro, falando da importância que ele atribuía a esse pagamento ao escritório da esposa de Alexandre de Moraes.
1: Muito bem, você fica agora com o noticiário da sua região.

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2: Boa tarde, Débora e Carol e ouvintes da CBN. Setembro mal começou e o Ibovespa já chegou chegando. A Bolsa Brasileira avançou 1,3% nessa terça-feira, beliscando os 180 mil pontos, no maior nível desde maio. E tem um detalhe que deixa essa alta ainda mais interessante. O Ibovespa simplesmente foi na contramão do mundo hoje. Enquanto a Bolsa subia por aqui, os mercados caíram na Ásia, na Europa e também em Nova York, enquanto os juros dos títulos públicos globais renovaram máximas em décadas. E o culpado da vez foi o petróleo. A commodity subiu mais de 4%, chegou perto dos 94 dólares depois que os Estados Unidos confirmaram novos ataques contra alvos iranianos em meio a uma nova escalada de tensão no Estreito de Hormuz. Por aqui, o mercado brasileiro também está olhando para dentro de casa. As pesquisas eleitorais mais recentes vêm mostrando uma disputa mais apertada entre Lula e Flávio Bolsonaro. E uma eleição mais competitiva aumenta para os investidores a possibilidade de uma mudança de governo e, claro, de política fiscal a partir do próximo ano. Na economia, o PIB cresceu 0,5% no segundo trimestre. Parece até um número bom, mas a composição mostrou uma atividade perdendo força. E isso veio depois de dois dados que já tinham agradado o mercado. Um IPCA 15 mais fraco e um CAGED mostrando a pior criação de vagas para julho desde 2020. Traduzindo, inflação melhorando e economia desacelerando. É exatamente a combinação que abre espaço para o Banco Central continuar cortando os juros por aqui. E o mercado já dá como certo um corte na taxa Selic na reunião desse mês, levando os juros de 14% para 13,75% ao ano. Agora, as apostas começam a mudar também para novembro, com uma parcela maior dos investidores enxergando espaço para a Selic baixar para 13,5% ao ano antes de 2026 acabar. Essa combinação de fatores domésticos também apareceu no câmbio. O real ganhou força frente ao dólar, mesmo com a moeda americana se valorizando lá fora. Por aqui, o dólar comercial caiu, cotado a R$ 5,15. Amanhã eu volto com mais informações sobre o mercado. É com vocês, Débora e Carol.
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0: Terça-feira, 1º de setembro de 2026. Mensagens recuperadas pela Polícia Federal do celular de Daniel Vorcaro indicam proximidade entre o ex-banqueiro e o Procurador-Geral da República, Paulo Gonet. O advogado Ciro Soares aparece como principal interlocutor entre os dois. O relatório também registra o custeio total de despesas de uma viagem a Londres, de Pedro Gonet, filho de Paulo Gonet. As informações constam de um relatório da Polícia Federal tornado público hoje, após decisão do ministro André Mendonça, do Supremo Tribunal Federal. O documento foi produzido a partir de dados extraídos de um dos celulares de Vorcaro, apreendido durante a Operação Compliance Zero. A Comissão de Assuntos Econômicos do Senado aprovou o projeto de lei que cria o regime especial de contribuição patronal previdenciária dos municípios, chamado de Simples Municipal. A proposta segue agora para análise da Comissão de Constituição, Justiça e Cidadania. O texto prevê tratamento diferenciado no recolhimento da contribuição previdenciária patronal dos municípios. Para isso, divide as cidades em 5 faixas, de acordo com o PIB per capita, e estabelece alíquotas que variam de 8% a 18%. Um ataque das Forças Armadas dos Estados Unidos ao Irã resultou em 2 mortes e vários feridos. A imprensa local informou que a ação ocorreu durante uma celebração de casamento no sul do Irã. O ataque aconteceu durante uma nova intensificação do conflito entre Washington e Teherã. A Bolsa de Valores de São Paulo fechou o dia em alta de 1,3% aos 179.722 pontos. O dólar comercial encerrou em baixa de 0,47%, cotado a R$ 5,15. O euro vale R$ 5,97, queda de 0,74%. No horário de Brasília, 6:03.
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8: Minuto do Marketing, com arroba Fernanda Miller.
9: Será que a comunicação da sua marca está ignorando o público que mais cresce no Brasil? Hoje, toda marca quer a atenção da geração Z, mas muitas acabam ignorando o consumidor maduro. Pessoas acima dos 50 anos movimentam mais de R$1,5 trilhão de reais por ano na economia brasileira. São consumidores ativos, conectados e com alto poder de compra. Mas quando esse público não se vê representado pelas marcas, a conexão simplesmente não acontece. Por isso, antes de definir a próxima campanha, vale uma reflexão. A sua comunicação conversa com quem realmente compra o seu produto? Quer entender melhor o comportamento do consumidor e tomar decisões de marketing mais estratégicas? Acesse negóciossc.com.br.
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0: Boa tarde, Débora. Boa tarde, Carol. Boa tarde, ouvintes. O Juliano quer se aposentar daqui a 15 anos e ter uma renda acima do teto do INSS. Para tanto, além da contribuição para o INSS, ele está pensando em investir no Tesouro Renda Mais 2040. Ele pergunta se é uma boa estratégia ou se existe uma alternativa melhor. Juliano, a vantagem do Tesouro Renda Mais é que você consegue estimar hoje o quanto vai receber no futuro em parcelas mensais por 20 anos. A desvantagem é que esse rendimento futuro depende da taxa de juros de hoje, no momento da aplicação. Como atualmente os juros estão muito altos, investir agora para travar os ganhos lá na frente acaba sendo uma boa estratégia. Atualmente, a remuneração do Tesouro Renda Mais é de inflação mais 7% ao ano. Se nos próximos 15 anos as taxas caírem, talvez você precise reavaliar a sua estratégia. Uma alternativa são os investimentos em ações. Isso porque, com juros menores, a tendência é de uma valorização mais acentuada das aplicações em renda variável. E existem mecanismos, como os fundos de previdência PGBL, que podem complementar a sua estratégia. Isso porque você pode deduzir os investimentos feitos no PGBL dos seus rendimentos tributáveis. E mesmo pagando o imposto sobre os saques no futuro, a economia proporcionada pelo PGBL pode compensar. Até a próxima e continue mandando as suas perguntas para cbndinheiro@cbn.com.br.
1: São 6:12 agora, voltamos a Brasília com a Isis Taciarini. Em meio ao relatório que foi divulgado hoje, com trocas de mensagens entre Daniel Vorkari e o ministro do STF Alexandre de Moraes, o ministro André Mendonça, que é relator do caso Master, falou sobre o Código de Conduta para Magistrados. O que ele disse, Isa?
2: Pois é, Débora, o ministro do Supremo Tribunal Federal, André Mendonça, disse que criar um código de conduta para magistrados é uma forma de preservar a relação de confiança e frisou que toda vez que há um rompimento efetivo dessa relação de confiança, é preciso que haja o devido tratamento. Lembrando que essa fala ocorreu hoje pela manhã durante um seminário que foi feito no Supremo Tribunal Federal e antes de vir à tona, né, a quebra de sigilo das mensagens interceptadas pela Polícia Federal que revelam diálogos e proximidade do ex-banqueiro Daniel Vorkari do ministro do Supremo Alexandre de Moraes. Mas há um contexto nessa declaração do ministro André Mendonça, inclusive essa adoção de um código para atuação de ministros tem sido defendida também pelo presidente da Suprema Corte, o ministro Luiz Edson Fachin. Vamos ouvir o que o Mendonça falou.
3: E manifestei ao presidente Luiz Edson Fachin ser a favor daquilo que ele propôs de termos um código de conduta. Um código de conduta é uma forma de nós expressarmos para a sociedade os padrões que nós devemos ter como magistrados. Podemos discutir um pouco a modulação, mas precisamos ter um código de conduta. Sejamos imparciais, corretos, íntegros, tentemos ser justos na medida das nossas limitações. E toda vez que há um risco de rompimento dessa relação de confiança, nós precisamos ter padrões de prevenção. Código de conduta é um exemplo disso.
2: Fachin tem tentado destravar, né, essa discussão do código de ética dos ministros como, inclusive, uma das bandeiras, né, para ficar registrada ali como um dos instrumentos da gestão à frente da Suprema Corte. Lembrando que esse assunto é discutido e sempre vem à tona quando o Supremo Tribunal Federal acaba entrando ali na mira de alguma polêmica, como é o caso nesse momento. Débora.
1: Obrigada, Isa, pelas informações. Débora, a gente tem agora a repercussão de todo esse caso no Supremo Tribunal Federal nas campanhas em São Paulo dos candidatos ao governo paulista, a Bruna Barbosa. Nos conta? Oi, Bruna, boa noite.
4: Oi, Carol, boa noite para você e para a Débora. O governador de São Paulo e candidato à reeleição Tarcísio de Freitas do Republicanos classificou como grave a notícia de que o ministro do Supremo Tribunal Federal, Alexandre de Moraes, teria editado essa última versão do contrato de 131 milhões de reais entre o Banco Master e o escritório de advocacia da própria esposa. Essa declaração foi dada durante uma agenda de Tarcísio, agenda de campanha, na manhã de hoje, na Zona Oeste, aqui da capital paulista. Falando à imprensa, Tarcísio defendeu que o caso seja investigado.

0: e afirmou que os fatos precisam ser esclarecidos.
1: Olha, a gente tem que olhar, é grave o que está aparecendo, o que o Estadão revela. Entendo que isso tem que ser investigado. Existem inquéritos que estão aí com o ministro André Mendonça, né? E tudo isso tem que ser passado a limpo, tem que ficar às claras. Então, aquilo que a gente espera como sociedade é uma apuração rigorosa.
0: Bom, nessa mesma agenda também voltou a falar sobre o caso envolvendo o filme Dark Horse, que conta a trajetória do ex-presidente Jair Bolsonaro. Hoje, uma reportagem da revista Piauí revelou um repasse adicional de US$1.600.000 feito pelo ex-banqueiro Daniel Vorcaro ao fundo responsável pela produção. Tarcísio afirmou que, diante de novos fatos, o senador e candidato à presidência pelo PL, Flávio Bolsonaro, precisa prestar novos esclarecimentos. Em maio, quando o caso veio à tona, o governador havia defendido que o senador explicasse o financiamento do filme, depois passou a dizer que as explicações apresentadas por Flávio eram suficientes caso não surgissem novas informações. O principal adversário de Tarcísio aqui na disputa pelo Palácio dos Bandeirantes, Fernando Haddad, do PT, também comentou os casos durante a agenda em Hortolândia, no interior paulista. O candidato do PT, agora há pouco, defendeu a apuração dos inquéritos relacionados ao Banco Master e ao Dark Horse e afirmou que eventuais responsáveis devem ser punidos conforme a legislação.
2: Tem vários inquéritos abertos sobre o Dark Horse, sobre o Supremo, sobre quem for. As coisas precisam ser apuradas, a verdade precisa ser conhecida, os responsáveis punidos, para que isso nunca volte a acontecer. O que a legislação prevê tem que ser, caso a caso, tem que ser aplicado. Não importa quem, mas seguindo a legislação, nós temos que levar esse processo às últimas consequências.
0: Bom, questionado especificamente sobre o novo repasse financeiro para o filme de Bolsonaro, Haddad chamou Flávio de mentiroso e afirmou que o senador deveria repensar a candidatura à presidência diante das informações divulgadas sobre o caso Dark Horse. O petista, porém, voltou a defender que tudo seja apurado na forma da lei. Carol.
3: Obrigada, Bruna.
4: Bom, e sobre esse assunto, o Flávio Bolsonaro foi questionado hoje mais cedo e acabou não respondendo, né? Se esquivou ali das perguntas dos jornalistas. Então, esses valores vieram por meio de um relatório da COAF, que indica que os repasses feitos por Daniel Vorcaro para o filme Dark Horse foram maiores e duraram mais tempo que o admitido pelo senador Flávio Bolsonaro, que é candidato à presidência. Então, essa nova parcela de 1,6 milhão foi identificada em setembro de 2025. 6:18. 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

0: Muito boa noite para você ligado na CBN Joinville, agora são 6h21, chegando informação por aqui, chegando o jornalismo. Nesse momento fazem 20 graus na cidade de Joinville e há poucos minutos caiu mais uma pancada de chuva por aqui. A gente teve também notificações de mais granizo pela região norte do estado. É claro que a qualquer momento vamos ter mais atualizações. Vamos tirar a reportagem então, porque duas filhas de um candidato a deputado estadual de Santa Catarina morreram em um acidente de carro no Paraná. As jovens estavam em um veículo que se envolveu em uma colisão e as circunstâncias do acidente são investigadas. Quem tem mais detalhes é a Melissa Prado.
1: Um grave acidente na BR-163 em Cascavel, no oeste do Paraná, terminou com a morte de duas irmãs de São Miguel do Oeste, no extremo oeste de Santa Catarina, na tarde de ontem. Bruna Cristina de Bert e Michele Carolina de Bert estavam em um Chevrolet Onix que saiu da pista e capotou diversas vezes. As vítimas eram filhas do empresário e candidato a deputado estadual pelo PL em Santa Catarina, Everaldo de Bert. Bruna atuava como assessora parlamentar e relações comunitárias da Câmara de Vereadores de São Miguel do Oeste. Amigos e familiares lamentaram as mortes. As irmãs foram definidas como pessoas lindas por dentro e por fora, e em nota, o pai delas escreveu "Minhas amadas filhas". De acordo com informações da PRF, o acidente aconteceu na região do contorno oeste, nas proximidades do quilômetro 205. O veículo, que tinha placas de Santa Catarina, trafegava no sentido Toledo-Cascavel, quando teria perdido aderência por conta da pista molhada. A suspeita inicial é de que o automóvel tenha aquaplanado. O motorista perdeu o controle da direção e o carro deixou a rodovia, seguindo por mais de 100 metros pela canaleta destinada ao escoamento da água. Na sequência, o Onix saiu da canaleta e capotou várias vezes até colidir com uma estrutura de contenção. Quatro pessoas estavam no veículo no momento da ocorrência. Durante os capotamentos, Bruna e Michele foram arremessadas do automóvel. As duas sofreram ferimentos graves e, apesar da mobilização das equipes de socorro, não resistiram. O atendimento envolveu equipes do Corpo de Bombeiros, da concessionária responsável pela rodovia e o médico que presta atendimento no trecho. As duas mulheres morreram ainda no local. Além das irmãs, estavam no carro o marido de Bruna e o filho do casal de 6 anos. Ambos sobreviveram ao acidente, mas ficaram gravemente feridos. Eles foram socorridos e levados ao Hospital Universitário do Oeste do Paraná, em Cascavel. Até a mais recente atualização, não havia informações oficiais detalhadas sobre o estado de saúde dos dois. Após o atendimento às vítimas, o local foi isolado para a realização dos trabalhos periciais. A polícia científica esteve na área para coletar informações que poderão auxiliar na reconstrução da dinâmica do acidente. A PRF também registrou a ocorrência e acompanhou os procedimentos realizados no trecho. Os corpos das vítimas foram encaminhados para os procedimentos legais. Neste momento, a aquaplanagem é uma das hipóteses consideradas para explicar a perda de controle no veículo. No entanto, a dinâmica definitiva ainda depende da perícia. O trabalho técnico vai analisar fatores como as condições da pista, a velocidade desenvolvida pelo veículo, as condições mecânicas do automóvel e o ponto exato em que ocorreu a perda de aderência. A página oficial da campanha de Everaldo de Bert também publicou uma nota de pesar confirmando a morte das duas filhas. Melissa Prado para a CBN.
0: Obrigado, Melissa, que trouxe os detalhes para a gente. É algo totalmente lamentável, né? A gente presta aí nossas condolências à família. Um motociclista morreu no hospital após um acidente na SC-110, em Santa Catarina. Ele teve uma das pernas amputadas em decorrência dos ferimentos e não resistiu. Quem tem mais informações é a Giovana Marques.
2: Um motociclista morreu após sofrer um acidente na SC-110 em Campo Alegre, aqui no Planalto Norte. Esse homem foi identificado como Hilário Derenevski, de 52 anos. O piloto bateu contra uma carreta enquanto seguia na rodovia no fim da tarde de ontem. Ele teve diversos ferimentos e chegou a ter uma perna amputada pelo impacto ainda no local dessa batida. O caso aconteceu por volta das 6h30. O Corpo de Bombeiros Militar encontrou a vítima consciente, mas desorientada. Hilário estava caído no chão, com a perna esquerda amputada, além de sinais de traumatismo crânioencefálico. Após os primeiros socorros, ele foi levado até o Hospital São Luís, onde não resistiu e teve então a morte confirmada pela equipe de plantão. Conhecido como Baitaque Alemão pelos amigos e família, Hilário deixa enlutados filhos, irmãos e demais parentes e amigos. O velório aconteceu ao longo do dia de hoje na Capela de Bateias de Baixo, em Campo Alegre, e o sepultamento aconteceu agora há pouco, às 16h, no cemitério também de Bateias de Baixo. Só para a gente entender melhor, então, como foi o atendimento a essa vítima, ainda no local do acidente, Os bombeiros trabalharam para estabilizar a hemorragia da perna com a utilização de um torniquete. Depois, o motociclista foi conduzido e monitorado até o hospital da cidade. Já no pronto-socorro, na porta dessa unidade hospitalar, a vítima passou a ter parada cardiorrespiratória. Depois de mais ou menos 30 minutos de tentativas de reanimação, o médico que estava de plantão confirmou a morte de Hilário. Os bombeiros ainda informaram que o condutor da carreta, que também ficou envolvida nesse acidente, não teve ferimentos e permaneceu no local durante todo o atendimento e também aguardou a chegada da Polícia Militar Rodoviária. A dinâmica desse acidente não foi divulgada até o momento, Rafa. Lá no nsctotal.com.br a gente traz essa e outras notícias. Volto com você.
0: Obrigado, Giovana. Agora 6h27.

0: PVC gravou o comentário de hoje.
1: Tudo bem, Débora? Tudo bem, Carol? Bom, daqui a pouquinho tem Atlético e Cruzeiro, Arena MRV, início das quartas de final, jogos de volta da Copa do Brasil. O Galo não deve ter o goleiro Everson. Tem uma lesão no pé esquerdo, um incômodo fortíssimo no pé esquerdo. Tentando descobrir hoje mais cedo se joga ou se não joga, a frase que eu ouvi foi: só por Deus. Mas, como é clássico e é jogo decisivo, sempre fica um pouco de dúvida, porque o Atlético pode estar fazendo mistério. Mas a lesão é de fato complicada. Então o Everson não deve jogar. Deve jogar Gabriel Delfim, seu substituto, goleiro da base do Atlético, 24 anos. Tem só 7 jogos como profissional do Atlético. É um problema. O Cruzeiro é mais forte, o Cruzeiro joga mais bonito, mas o Atlético é um time que, de todos os times da Série A, nesse momento é o que não perde há mais tempo. São 7 vitórias e 6 empates, 13 jogos. E o atleticano, com os 13 jogos de invencibilidade, diz que 13 no jogo do bicho é galo. 13 é galo. Então tá, vamos lá. O Atlético está sendo muito difícil de ser batido. O Cruzeiro é um time mais talentoso, mais envolvente. De qualquer maneira, é um jogo decisivo, imprevisível. Acho mesmo o mais imprevisível dos 4 jogos da Copa do Brasil. Amanhã tem Santos e Palmeiras, mas o Palmeiras fez 3-0 na ida. Amanhã tem Vitória e Vasco. O Vasco ganhou o jogo de ida em São Januário e por 1-0. E quinta-feira tem Grêmio Internacional, empate 0-0 no primeiro jogo. Mas está mais previsível que dê empate de novo ali o Inter e Grêmio, acho possível. O Cruzeiro e Atlético com empate por 1-1 na ida. É muito imprevisível o que vai acontecer hoje na arena do Atlético Mineiro. Bom, hoje é aniversário do Corinthians e o Corinthians discute o projeto da Safiel, que é um projeto que parece um projeto extremamente democrático. Em teoria, o Corinthians entregaria o do controle dessa nova empresa para os torcedores, mas não vamos perder de vista que numa estrutura de sociedade anônima, quem investiu mais, quem tem mais ações, costuma ter o controle acionário. Então, o projeto é uma boa ideia, é uma ideia que parece democrática, pode ser uma ideia para o futuro e para salvar o Corinthians numa situação econômica mais delicada da sua história, mas é bom não acreditar em milagre. A última vez que o Corinthians acreditou em milagre, elegeu Augusto Melo, parecia o santo milagreiro, ia resolver todos os problemas do Corinthians e piorou tudo na vida corintiana nos últimos 4 anos. Então, boas ideias, gente comprometida, tudo isso pode ser positivo, mas cuidado, não existe milagre, só existe trabalho e o Corinthians, que é um time fundado por operários, sabe muito bem disso. Boa noite, Débora, boa noite, Carol.
0: Valeu, PVC.
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0: Terça-feira, 1º de setembro de 2026. O ministro do Supremo Tribunal Federal, André Mendonça, pediu à Procuradoria-Geral da República que se manifeste sobre o relatório da Polícia Federal, que detalha os conteúdos de mensagens trocadas entre o ministro Alexandre de Moraes e Daniel Vorcaro, do Banco Master. No despacho enviado ao Procurador-Geral da República, Paulo Gonet, Mendonça deu um prazo de 5 dias para a manifestação. A informação foi publicada pelo portal Metrópolis e confirmada pelo jornal O Globo. O produto interno bruto do país cresceu 0,5% entre abril e junho, na comparação com os 3 meses anteriores. A taxa representa desaceleração em relação ao avanço de 1,1% verificado nos 3 meses anteriores. Um dos fatores que prejudicaram o desempenho foi a perda de força do consumo das famílias, motor da economia. O PIB brasileiro foi sustentado principalmente pela agropecuária, com destaques para as culturas da soja e do café. O ministro do Tribunal Superior Eleitoral, Dias Toffoli, liberou a campanha digital de Renan Santos do Missão à Presidência. A decisão foi tomada após o magistrado ter restringido a campanha online do candidato no fim de semana. Com a medida, Renan Santos volta a poder usar os perfis que declarou fora do prazo. Além disso, também foi liberado o direito de participar de debates em rádio, televisão, podcasts ou quaisquer outros meios de comunicação e de receber repasses do fundo eleitoral. A companhia americana North American Blue Energy Partners assumirá o controle de campos de petróleo da Venezuela, que antes estavam sob responsabilidade de empresas da China e da Rússia. Segundo a agência de notícias Reuters, a aquisição faz parte do amplo acordo de produção de petróleo que o presidente Donald Trump anunciou recentemente. No horário de Brasília, 6h33.
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1: Muito boa noite para você ligado aqui na CBN Joinville. Agora são 6 horas e 40 minutos. Já peço desculpas pelo atraso, que agora estamos em época de horário de inserções partidárias, obrigatórias. Então a gente tem muita escolha, tem que botar no ar no horário certo. Mas estamos aqui agora para falar sobre futebol, então, sobre o JEC e sobre o futebol pelo Brasil e pelo mundo. E comigo hoje, Kleber Grabowska. Boa noite, Kleber.
2: Tudo bom?
1: Tudo certo contigo?
2: Tudo lindo.
1: Tudo certo, tudo lindo. Vamos falar então primeiro do Joinville Esporte Clube, serviço do jogo divulgado para essa estreia em casa, que não é tão casa assim. Joga lá no João Marcato. Mas o JEC vai enfrentar então a equipe do Blumenau nessa primeira partida como mandante. Ingressos variando de 20 a 30 pila para torcedores do Joinville Esporte Clube. Coberta, no caso, esses valores é para quem estiver com camisa do JEC, né? É meia entrada, vai ser aplicada. Então a coberta vai ser 30 pila e a descoberta 20 pila. A visitante vai ser 60 a 30, né? 60 inteira e 30 a meia. E também vai ter todo o serviço de sócios, né? Que vão ter, enfim, todo o suporte in loco do Joinville Esporte Clube. Valores ficaram bem honestos, né, Cleber?
2: Sim.
1: 20 pila tá bom, né?
2: É, já tem uma despesa de deslocamento, né, cara?

0: Pode aumentar o preço.
1: Eu tava vendo ontem o borderô do jogo entre Jack e Marcílio Dias. O Marcílio, só de largada, pra abrir o estádio, já sai atrás de 18 mil reais.
0: O custo da arena era 35, né?
1: É, 30, 35 mil, dependia se era noite ou de dia. Uhum. Mas é muito caro fazer futebol ainda. Um jogo que deu 802 pessoas. Uma
0: total,
1: renda de...
0: Total, né?
1: O quê?
0: 802 é o total.
1: O total?
0: É, não é pagante, né?
1: É o total, mas assim, a renda do jogo deu 16 mil reais.
0: 16 ou 6?
1: 16.
0: 16, tá.
1: Imagina, como é que faz futebol aí quando a gente fala
0: não,
1: que...
0: Não, 16 é a bruta, ainda tem que pagar arbitragem.
1: É, que é arbitragem CBF... Ganha na faixa dos 1.500 a 2.000 reais
0: por jogo. É, mas eu não sei se a federação não paga arbitragem, não foi isso que te falaram?
1: Ah, paga. Ah, não, o Rubinho falou,
0: né? É, falou, né?
1: Ah, o Rubinho falou que pagou o custo da transmissão, né? Arbitragem também?
0: Não sei.
1: Bom, se for, é muito bom para os clubes. Mas de qualquer forma, então, é bem onerado, a Copa Santa Catarina é bem complicada. Mas o Jack tá nessa e joga no próximo sábado contra a equipe do Blumenau lá no João Marcato.
0: Amanhã tem...
1: Janela de imprensa.
0: Janela de imprensa.
1: Estarei lá.
0: Souza falará, né? E eu acho que a gente pode avançar um pouquinho, né, nas ideias do Diego em relação ao que o time apresentou na partida de domingo, né, buscando, né, a necessidade de buscar um equilíbrio.
1: Entender mais do que ele queria, né?
0: É, ele falou que não dá para vacilar tanto, mas tem que ter aí um suporte maior, né, porque me pareceu uma defesa um pouco exposta.
1: Um pouco exposta.
0: Não sei se a gente vai ter Wanderson, se vai ter alguma estreia.
1: Wanderson,
0: né?
1: Não.
0: Se o tal do Wagner Balotelli se apresenta ou não, né?
1: Isso pode ser.
0: Porque existe um mistério nos bastidores do Joinville. Mas é uma necessidade de consertar a cobertura, principalmente dos laterais, e torcer para que não aconteçam tantos erros. Vamos tentar recuperar aí todos os gols, né? O primeiro, aquele lance discutível, né? Do rebote, de uma bola que...
1: A bola não entrou.
0: A bola poderia ter entrado. Mas existe uma indefinição no afastamento da bola, né? A bola ficou muito tempo pipocando dentro da área.
1: E no primeiro pau.
0: O segundo gol é uma falha recorrente, porque há poucos minutos antes o Lazari faz uma grande defesa numa bola que é a mesma coisa cobrada no primeiro pau.
1: E o gol foi aos 46, né?
0: É, 45-46. É. O terceiro gol, o Roney erra o kick da bola, ele era o último homem, né, se passa, e aí o Cezinha parte em arrancada e faz o passe pro Garrincha fazer o 3-0.
1: O Roney falhou ali.
0: É, e o quarto gol é o mais bizarro, né, porque
1: é batido um lateral,
0: a marcação tá errada, né, não tá encaixada atrás do jogador, o jogador tá de lado, ele tira o corpo, né, a bola passa e vem pro Lucas Evaristo fazer o 4-0. Então, dos quatro gols, três tiveram falhas do sistema defensivo. E se você disser que a bola não entrou no primeiro gol, então não é gol, a zaga... Aí já falei bobagem, né? A zaga errou em todos os gols verdadeiros.
1: É, mas é que... mas assim, Kleber, o primeiro gol também tem uma falha. O Joinville tem a primeira bola, a segunda bola, no terceiro rebote que faz o gol.
0: Yeah.
1: Não pode passar da segunda bola, né? A zaga minimamente apresentou uma falha de cobertura por ali. Ou a primeira... Aí eu volto a falar por aqui. Falha de cobertura e ali tinha que estar o primeiro volante. Que não tem cacuete de primeiro volante, o Nuno. Mas aí é outra questão.
0: Faltou alguém na frente da área, né?
1: Um cabeça de área.
0: Faltou um cara na frente da área pra pegar.
1: O que o Guilherme Kanté fez pro Marcinho e faltou pro Joinville. Um cara pra preencher o espaço. Enfim. Tem muita coisa para corrigir, o Joinville tem tempo para arrumar isso.
0: Outra questão que a gente tem que observar no Joinville, o Thiago Rodrigues vai voltar, né? Certo?
1: Ele falou pra gente que sim.
0: Lateral direito, é uma posição que dá para discutir quem começa.
1: Ah, tem que mudar, o André Rosa não dá.
0: A zaga, eu não sei se tem recurso para fazer isso, se o Nuno seria uma opção, né?
1: Eu iria de Vitão e Diego Leandro.
0: Sei lá, eu gostei mais do zagueiro esquerdo, me parece ter mais recurso técnico.
1: Diego Leandro,
0: O Wesley perdendo muito, errando muito bote. Errando
1: e lento,
0: muito,
1: né? É. Ele tem um biotipo de zagueiro rápido, mas não...
0: Lateral esquerda tem que ter um cuidado defensivo para as subidas dele, ele sobe bem.
1: Aí o volante você tem que ajudar também.
0: Ele sobe bem.
1: O Xavier é bom na frente.
0: O Nuno, se for jogar, se for permanecer com o volante, seja volante e fique ali. Né, não sai, não vai tentar se apresentar para o jogo, que essa bola não vai chegar e não vai sair redonda.
1: Confesso que não achei tão mal ele de primeiro volante, tá? Não achei tão mal assim.
0: Mas aí que tá. o primeiro volante é o cara que fica, posiciona e marca.
1: O pitbull, né? É pra guardar a posição.
0: Ali, ok. Mas no momento que ele sai pro jogo, quer aí se apresentar, ele abre um espaço e daqui a pouquinho ele se atrapalha porque ele tá muito longe da posição em que ele tem que ficar.
1: Sim.
0: Né? O Bessa eu acho que é um cara interessante, né? Mesmo que
1: eu não gostei.
0: É um cara que morreu com o time no segundo tempo, porque correu errado, né? Principalmente quando o Roney veio pra primeira função. O Roney, pra mim, eu acho que é o mais...
1: Ele tava deslocado ali, total.
0: É o mais fora de função ali, é um lateral escalado como meia. No ataque, Filipinho, bom primeiro tempo, né? Mostrou qualidade técnica.
1: Esperava um pouquinho mais, né? Filipinho, pelo que
0: você falou. Mas a gente tá vendo tudo um primeiro jogo e não pode ter um julgamento definitivo, mas eu vi habilidades no Filipinho bem interessantes. Acho que o grande problema ofensivo é esse comando, essa posição central.
1: Camisa 9.
0: Os três que jogaram ali apresentaram algum problema.
1: E... O Júlio César deu assistência pro gol do Kennedy, né?
0: Mas na verdade não é uma assistência.
1: É que a bola ele dá, ele minimamente toca na bola. Mas assim, faltou muita coisa do Júlio César.
0: E dos três, eu acho que é o único que concluiu a gol, né? Chutou uma bola por cima.
1: Na marca do pênalti. Né?
0: E o lado esquerdo, o Ian Rolim, que é o grande nome. Então a gente tem aí sim alguns jogadores que não tem nenhuma discussão quanto à continuidade no time, mas algumas posições que a gente tem que reavaliar, né?
1: Te falar que eu acho que a gente tem que mudar a lateral direita, a zaga central, acho que é urgente. Assim, eu acho que dá pra tentar manter a volância, com o Nuno guardando uma exposição, e o Lucas Bessa, eu achei ele muito burocrático pro jogo. Teve um lance, não sei se tu vai lembrar, Cleber, que o Marcílio sai, o Roney, acho que o grande lance do Roney no jogo, ele rouba a bola, morde, consegue roubar a bola, e serve o Lucas Bessa. E ele tem, tá do mano a mano, né, tá 3 contra 3, e ele vai carregando e vai diminuindo a passada e não dá o passe. Ele poderia finalizar pro gol, tinha espaço. Achei ele muito burocrático. Ele leva a bola pro fundo, toca pro fundo.
0: Foi a jogada que o Diego Souza citou no final, né? Que tinha que tomar uma decisão com mais qualidade. E ele se amarrou e no fim perdeu o timing do lance. Mas eu acho que o Diego Souza não vai mudar. O Diego Souza vai manter a mesma formação para tentar dar um encaixe melhor. Porque alguma coisa boa, né, saiu.
1: Apresentou. Do meio para frente apresentou, né?
0: E aí é uma questão de ajuste. Eu acho que a tendência é que o time não seja mudado. A não ser que tenha contratação, novidade, alguém que seja inscrito. Ou, quem sabe, o Wanderson tenha condições de fazer estreia.
1: Te falar que o Ian Rolim, pela esquerda, ele criou jogadas também no jogo de domingo, né? Primeiro tempo, principalmente, quando ele estava mais... parado na esquerda, deu um passe pro no fundo, finalizou pro gol, que o Jupi tirou a bola, mas eu acho que o Ian Rolim vindo da esquerda ou da direita pra dentro, nós vamos ter mais chances, tá? O Ian Rolim jogando por dentro é melhor do que pela ponta. Pra gente finalizar o Jack por aqui e ir pro break rapidão, amanhã teremos uma reunião também do Conselho Deliberativo, que foi divulgada hoje, né? Onde 4 assuntos serão debatidos. Primeiro vai ser deliberar a data da reunião anterior, né? Que terminou na metade, justamente pela conta da surpresa do Jack com a Sportec, um documento enviado pelo Jack. O tópico 2, vão deliberar pedidos de abertura de processos disciplinares, né? Isso contra a diretoria executiva por conta da reprovação de contas. 3, deliberar a proposta de SAF do Jack, já que temos uma proponente apenas, que é a TMB Participação junto com a ERX, né? Já que a consórcio 76 saiu. E o quarto ponto é apreciar documentos recebidos e enviados, além de palavra livre. Então devemos ter alguma novidade relacionada à SAF amanhã. A proposta do Tarcísio junto com o Eduardo da RX vai ser analisada e ou vai ser minimamente levada para frente para poder ser feita a Assembleia Geral de Sócios, ou ela vai pedir uma remodelação pelo Conselho, alguns ajustes, algumas fragilidades que o Conselho pretende consertar. O dinheiro que... previamente foi prometido pela proposta é um problema, isso deve ser remodelado, mas claro, a gente vai ter novidade amanhã à noite apenas. 6h51, rápida parada por aqui e já voltamos com mais a atualidade esportiva.
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13: Você tem um negócio que depende exclusivamente da alta temporada? Esse é um desafio para muitas empresas, principalmente no turismo. Mas a sazonalidade não precisa ser uma sentença para o seu negócio. As empresas que conseguem manter bons resultados ao longo do ano criam motivos para o cliente comprar, visitar ou voltar, mesmo fora dos períodos de maior demanda. Isso pode acontecer por meio de promoções, eventos, novos produtos e uma comunicação constante com o público. No fim das contas, marketing não serve apenas para vender mais quando o mercado está aquecido. Ele também ajuda a manter o seu negócio relevante quando a demanda diminui. Descubra outras estratégias para fazer a sua empresa crescer o ano inteiro. Acesse negóciossc.com.br.
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1: De volta por aqui com a atualidade esportiva. É bom, né?
0: É bom.
1: É muito bom, né, Cleber Grabowski?
0: Eu gosto do conceito.
1: É o nosso PTR por aqui. Vamos voltar então para falar de futebol por aqui agora.
0: Deixa eu só dar um recado aí, pessoal que se liga na Primeirona. Primeirona teve uma mudança aí no calendário em razão da chuva, né, que adiou dois jogos da penúltima rodada, né? Então, tem aí pendente o resultado de Palmeiras e Serrana e tem também
1: que vai ser
0: o jogo entre Serbe e Piraberaba.
1: Isso.
0: O jogo entre Serbe e Piraberaba vai ser sábado, dia 5, às 3h15, no Complexo Rosa Golden, no Itinga. E o jogo do Palmeiras...
1: Itinga?
0: Tá escrito aqui.
1: Não vai ser no Giuseppe Tomelin? Curioso isso.
0: E o jogo entre Palmeiras e Serrana vai ser no Dagoberto Campos, no Vila Nova. Ali, esse jogo domingo, onde dia fizemos. 6. E aí, a última rodada completinha vai ser no dia 13 de setembro.
1: Dia 13?
0: Dia 13.
1: Confirmado?
0: Domingo.
1: Tá? Ah, ótimo.
0: Às 3h15 da tarde. Serrana e Caxias, Cercos e Aviação. Serrana e Caxias não vale nada, né? O Caxias já está classificado, a Serrana está eliminada.
1: Mas o Caxias minimamente pode mudar a posição de classificação.
0: Mas
1: enfrentamento, né? É. Pode escolher, tá teoricamente. Está classificado,
0: estou falando em termos de classificação.
1: Ah, tá.
0: Cercos classificada lutando pela liderança, pega o Aviação que ainda não carimbou a vaga. NB lutando, esse aqui é o jogo que vale a liderança, da, né, a primeira colocação na fase inicial. NB com 20 pontos contra o América com 22, né, o América empatando, ele é campeão desde que a Cercos não vença a Aviação.
1: O confronto direto entre Cercos e América, do América.
0: É, o América.
1: Qual que é o único cenário para Cercos ser líder? É o NB vencer o jogo, né?
0: Porque
1: a Cercos venceu o NB.
0: Isso. A Cercos tem que ganhar e o NB
1: tem
0: que ganhar. Daí os dois ficam com 23 pontos, o América com 22. E aí a gente vai para os critérios de desempate. Cercos e NB empataram?
1: Deixa eu ver aqui. Vamos ver rapidinho. Cercos e NB. Cadê a Cercos? Aham, sétima rodada, Circos e Palmeiras.
0: Foi na quinta rodada.
1: Quinta rodada.
0: Foi.
1: Ficou 1-1, empate. Bom, então aí, pula aí, pro outro. Próximo que qual que é?
0: Vai pros critérios, né?
1: É o critério. É número de vitórias?
0: Eu não sei se é número de vitórias ou.
1: Que também igualaria, mas é. Então saldo de gols.
0: Não é, eu acho que nem é saldo de gols, é número de gols sofridos.
1: Gols sofridos. O NB tem mais gols sofridos que o América Circos.
0: Tá, e aí depois acho que é saldo de gols aí.
1: Saldo de gols ou saldo de gols da Circos é. Né? Então a Circos tem que torcer pra NB vencer.
0: Isso.
1: Esse é o mapa da mina.
0: Bom, a gente chegou no jogo. Deixa eu voltar lá pra 11ª rodada.
1: Piraberaba e Palmeiras.
0: Piraberaba e Palmeiras. Esse jogo, ele fica pendente em relação ao resultado do Piraberaba com a Sérbia no próximo domingo. Se o Piraberaba pontuar, ainda tem chances de classificação. E o Palmeiras, ele tá com 13 pontos. Pode se classificar com um empate, né? Mas vencendo garante matematicamente a sua classificação. Panágua e Serbi, Panágua surpreendentemente já classificado.
1: É o quarto colocado hoje, né?
0: É o quinto colocado. Se juntou ao Caxias contra a Serbi, que está na mesma situação do Piraberaba, né? Precisa desse.
1: A Serbi pode chegar complicada para esse jogo aí.
0: Exatamente. E o último jogo, a ACM Estacaville e Pará, né? A ACM jogou, segurou o empate no último final de semana, mas tem um detalhe aqui, a ACM Estacaville possivelmente não, ela não vai entrar nessa rodada na zona de classificação, né?
1: Não, porque alguém vai pontuar entre Sérbia
0: e Piraberaba, alguém passa, a ACM vai ser a nona colocada, então vai correr risco.
1: Esse jogo, agora eu entendi, Sérbia e Piraberaba vai ser no Rosa Golden, porque vai ter o cinquentão lá no campo da Sérbia.
0: Certo.
1: Tá explicado por quê.
0: Obrigado.
1: É isso aí. E a primeira onda que vai chegar nessa última rodada em tons dramáticos. É uma temporada muito, acho que muito divertida essa, o Kleber Grabowska. Seguindo por aqui então, vamos falar agora rapidinho ao Kleber Grabowska, que hoje temos Atlético Mineiro e Cruzeiro, Galo e Cruzeiro. Palpitão pra hoje.
0: Pênaltis.
1: Passando quem?
0: Aí é pênalti, né, cara? Eu não posso dizer nada.
1: Por que não?
0: Eu acho que o nosso goleiro do Atlético é bom nos pênaltis.
1: Mas joga o Everson, será?
0: Por que não vai?
1: E dúvida pro jogo.
0: Ah, não. Só o que me faltava, cara.
1: Complicado. Eu acho que dá Galo, tá? Normalmente o time em pior fase costuma avançar. Então temos hoje Galo e Cruzeiro e amanhã, hoje também temos Londrina e Juventude, Série B, 7:30 da noite.
0: É pra fechar a rodada, né? O Juventude, se ganhar, ele dá uma disparada na liderança, né?
1: O Juventude fica a 4 pontos do Vila Nova, que é o segundo. O Criciúma já caiu pra terceira colocação.
0: É, Vila Nova
1: vem. Oscilou o Criciúma, hein? Perdeu pro CRB no Rei Pelé no último domingo lá nas Alagoas.
0: Mas o Criciúma tá vivendo o que o Vila Nova já viveu, né? O Vila Nova, quando chegou o Guto Ferreira...
1: Tem gás na hora errada, né?
0: Deu uma disparada, virou líder, daí que foi perdendo posição, perdendo, e agora parece que se restabeleceu. E isso é interessante, né? Porque ser líder muito cedo bota uma pressão muito grande e desnecessária. O bom é tu gradativamente ir crescendo.
1: E tem outra pressão também pra esse Criciúma, que é a pressão no Eduardo Batista, né? O Eduardo Batista já tem um histórico junto com o Novo Horizontino de na hora H dar uma pipocada. E começa a perder, começa a oscilar. Sei não, hein? Kleber Grabowska, boa noite.
0: Não precisa bater com uma. Boa noite.
1: Obrigado a você que esteve conosco até aqui. Você fica agora em rede com a CBN. A gente se encontra amanhã aqui no CBN Joga nas 11 em toda a programação da tarde aqui da casa, tá? Beijo, tchau!

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3: Vem aí o Viva Voz Especial Eleições com Vera Magalhães, que vai continuar repercutindo as mensagens que foram divulgadas hoje, mensagens que constam no relatório da Polícia Federal. Carol, beijo, até amanhã.
4: Um beijo, Débora. Boa noite para você e para os ouvintes. Até.
3: Produção do Ponto Final foi de Matheus Leite, trabalhos técnicos Daniel Mesquita e Henrique Dias. Muito obrigada pela companhia. Tenha uma ótima noite.

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2: Terça-feira, 1º de setembro de 2026. Os candidatos à presidência repercutiram as novas informações sobre as ligações entre o ministro Alexandre de Moraes, do Supremo Tribunal Federal, e o ex-banqueiro Daniel Vorcaro. Até o momento, Flávio Bolsonaro, do PL, Romeu Zema, do Novo, Augusto Cury, do Avante, Renan Santos, do Missão, e Ronaldo Caiado, do PSD, se pronunciaram sobre o caso. As manifestações incluem pedidos de renúncia e impeachment de Alexandre de Moraes, do Supremo Tribunal Federal, além de cobranças por explicações. O presidente Lula, que é candidato à reeleição, ainda não se manifestou sobre o tema. A ex-primeira-dama Michele Bolsonaro recebeu mais de 3 milhões de reais do PL para a campanha ao Senado pelo Distrito Federal, segundo dados apresentados ao Tribunal Superior Eleitoral. Com repasse, ela passou a ter a maior receita entre os 13 candidatos que disputam as duas vagas disponíveis no Distrito Federal. O valor corresponde à primeira transferência registrada pela Direção Nacional da sigla para a campanha de Michele. Os ministros da Defesa e das Relações Exteriores da União Europeia se reuniram na Irlanda para debater a guerra no leste da Europa. Eles discutem o fornecimento de ajuda militar à Ucrânia e a aplicação de novas sanções à Rússia. Hoje, pelo menos 12 pessoas morreram em ataques aéreos de Moscou em Kiev e no entorno da capital ucraniana. Já são 6 noites seguidas de bombardeios. As ações atingiram áreas residenciais, mas tiveram como principal alvo a infraestrutura ferroviária da cidade. No horário de Brasília, 7:05.
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1: Olá, boa noite. São 7h05. Está começando agora o Viva Voz Especial Eleições. Hoje é dia de Thaís Oyama, nossa colunista do Globo, comentarista aqui da CBN e da Globo News, também âncora do Linhas Cruzadas da TV Cultura. Boa noite, Thaís.
2: Boa noite, Vera. Um prazer estar de novo com você, com seus ouvintes, nessa terça-feira quente, quentíssima.
1: Nossos ouvintes. Para conversar comigo e com a Thaís hoje, a gente recebe a professora Luísa Moraes Abreu Ferreira, ela que é professora da FGV Direito aqui de São Paulo. Boa noite, professora. Obrigada por ter aceitado o nosso convite nesse dia especialmente necessário.
3: Boa noite, é um prazer estar aqui com você, Vera, Thaís. Dia agitado, temos muito o que falar nessa noite.
1: É isso, e eu acredito que os ouvintes também têm muita dúvida, muito comentário, então fica o convite para você participar com perguntas para a Thaís, para mim, para a professora Luísa, pelo 11-999-11-9981. A gente começa, então, fazendo um resumo do principal assunto que vai motivar aqui nossos comentários, que foi um relatório da Polícia Federal, que primeiro veio à tona em uma série de reportagens do jornal O Estado de São Paulo e depois foi tornado público na íntegra pelo ministro André Mendonça, relator do caso Master no Supremo Tribunal Federal, que traz uma série de mensagens trocadas entre o banqueiro Daniel Vorcaro e o ministro Alexandre de Moraes, traz novas circunstâncias a respeito da relação dos dois, também pedidos de Vorcaro a Moraes para que interferisse nas investigações até então incipientes ainda em relação ao banco, interferisse junto a outras autoridades, como o Procurador-Geral da República, Paulo Gonet, e também o diretor-geral da Polícia Federal, Andrei Rodrigues, traz circunstâncias novas sobre o contrato firmado entre o escritório da mulher do ministro, Viviane Barsi de Moraes, e o Banco Master, valores, outros benefícios que estavam embutidos no contrato e uma informação adicional de que o ministro Alexandre de Moraes ajudou a editar esse contrato antes que ele fosse assinado. Por fim, Vorcaro chegou a pedir a Moraes uma sugestão, uma opinião a respeito de se seria conveniente que ele deixasse o país antes de qualquer ação contra ele. Thaís, em que ponto você situa a gravidade dessas informações que vieram à tona hoje e onde elas colocam o Supremo Tribunal Federal no contexto de uma crise institucional?
2: Vera, sem dúvida, o que aconteceu hoje, o que se revelou hoje foi muito grave. Para mim, o que está claro é que por trás disso teve uma estratégia bem pensada do ministro André Mendonça, no sentido de que ele fez tudo de forma cronológica e organizada para criar uma situação que forçasse todo mundo a tomar uma posição. A tomar uma posição em relação à investigação possível do ministro Alexandre de Moraes. E todo mundo que eu digo é todo mundo, a começar do Paulo Gonet, procurador-geral da República, até os seus pares todos, o plenário do STF, incluindo o presidente. Essa estratégia fez com que agora todos esses tenham que externar suas posições em relação a essa questão. Investiga-se ou não o ministro Alexandre de Moraes? Então, você vê, ele tem todo o contexto, como relator do inquérito, ele tem todo o contexto das investigações, ele sabia muito bem, não é, que havia um interlocutor do Daniel Vorcaro não nomeado nas conversas a que ele teve acesso. Ele sabia que esse interlocutor deveria ser o ministro Alexandre de Moraes. E as palavras Paulo e Andrei, que são mencionadas lá várias vezes, também não deve ter sido difícil para ele adivinhar quem eram, né? Então, o que ele fez foi forçar a PF a colocar os nomes no papel, né? Quem são essas pessoas? Aí ele forçou a PF a colocar os nomes. Aí ele pegou esse relatório e colocou na frente do Paulo Gonet. Agora manifeste sobre isso, procurador-geral. Arquive-se, não tem elementos para investigar, ou vamos investigar? E isso, eu diria que foi uma tática bem pensada, porque, embora o Paulo Gonet esteja apenas mencionado, ele consta desse relatório. E um PGR, a gente pensa, tem o dever de pedir que se investigue né, numa situação dessas, até para provar que ele nada teme.
1: Uhum.
2: Então, em fazendo o contrário, o raciocínio também seria contrário. E agora ele tomou esses próximos passos que você já relatou. A partir daí, levantou o sigilo e, a partir daí, liberou o caso para plenário. Agora, e eu queria, a partir disso, dizer que eu acho que, a essa altura, eu acho que não está mais em jogo só a reputação do Alexandre de Moraes, respondendo a sua pergunta sobre as consequências disso. Eu acho que está em jogo, a essa altura, a reputação do STF.
1: Sim. Agora,
2: e professor... eu já queria aproveitar para perguntar... Ah, vai lá, vai primeiro.
1: Não, eu queria trazer a questão da forma, né? É um conteúdo tão ali acachapante, tão grave, que a gente tem mesmo de analisá-lo pelo que ele é. Mas a gente sabe que muitas investigações nos últimos anos têm sido anuladas por questões formais. E, nesse caso, a gente tem a Lei Orgânica da Magistratura e o Regimento Interno do Supremo, que ditam ritos específicos para se investigar ministros do Supremo. Tem muita gente dizendo, inclusive os aliados do ministro Alexandre de Moraes dentro do Supremo, que o André Mendonça teria colocado o carro na frente dos bois ao fazer o que a Thaís bem elencou de forma cronológica. Nesse caso, houve alguma coisa que ferisse o rito e isso pode suscitar uma nulidade?
3: Pergunta para mim?
1: Sim, desculpa.
3: Já vou aqui responder, imaginei que sim, imagina, Vera. Imagino que sim. Olha, a gente está diante de uma situação institucional inédita no país. Então, embora haja alguma previsão da competência para a investigação de ministros do Supremo Tribunal Federal, essa situação específica em que há... a indicação, né? A gente está falando, claro, de um momento inicial, não se tem nem a confirmação de que é, de fato, o ministro interlocutor, mas digamos que a gente pode imaginar que tenha o suficiente para início de uma investigação. A gente tem uma situação em que o ministro é potencialmente objeto da investigação, também o Procurador-Geral da República, também potencialmente há outro ministro do Supremo Tribunal Federal que já foi envolvido e cujo nome já está envolvido no escândalo. Então, isso é uma situação que, embora a gente tenha algumas regras, as nossas regras existentes, elas não dão conta de uma situação como essa. Por quê? Porque como que se faz para autorizar uma investigação para o Ministério Público Federal ou a Procuradoria-Geral da República autorizar uma investigação se há menção ao próprio Procurador-Geral da República? Inversamente, já falando até sobre a posição do ministro André Mendonça, sua pergunta, Vera, como que se faz para anular um ato de um ministro do Supremo, digamos que tenha havido alguma nulidade ou que haja ali adiante algum suposto abuso de autoridade pelo ministro André Mendonça na condução dessas investigações, como que se anula um ato se o benefício de quem terá esse ato anulado será o próprio investigado? Portanto, as regras que a gente tem não dão conta. E o que a gente tem visto, Vera Thaís, que em relação a atos de ministro do Supremo, há pouco controle de nulidades, né? Você só pergunta, ah, bom, lá na frente, será que alguém anula? Bom, a gente tem visto uma situação que, né, como é o próprio Supremo Tribunal Federal, o Supremo Tribunal Federal é o órgão máximo do nosso sistema de justiça, a gente só se anula ato de ministro do Supremo, no limite, pelo próprio plenário. E aí, neste ponto, eu adianto que essa situação específica, né, o ministro André Mendonça, o que tudo indica, está pedindo uma sessão plenária para a discussão deste relatório da Polícia Federal que foi divulgado. Neste ponto específico, considerando que não há regras que dão conta dessa especificidade de um escândalo deste tamanho, de uma crise desta magnitude, levar para o plenário e tomar decisões que sejam colegiadas, públicas e transparentes, na minha opinião, é o melhor que pode ser feito, porque o que não deve ser feito agora? Decisões individuais de ministros, e aqui eu não estou dizendo só do ministro, sim, Alexandre de Moraes, mas também do ministro André Mendonça, e decisões de bastidores. Então, nesse sentido, numa situação tão inédita como essa, a decisão de levar ao plenário é o que dá respaldo. E como a gente não tem órgão acima do Supremo, eu acho difícil que se diga, depois que uma decisão que é tomada pelo plenário Pode seja ser anulada. Ainda que ela seja...
1: inédita.
3: Ou não cumpra exatamente uma formalidade prevista em lei.
1: A Thaís ia perguntar alguma coisa para a professora Luísa.
2: Agora já são duas, Vera. Agora eu vou perguntar duas coisas. A primeira, bom, todas elas vão esbarrar nisso que a professora falou, né? As regras às vezes não dão conta de situação tão inédita. Mas no caso do Procurador-Geral da República, o Paulo Gonet, ele estava mencionado, né, nesse relatório, mas a partir do momento que a gente viu a íntegra dele, você vê que a situação é um pouco mais delicada do que parecia, né? Então, você tem lá, por exemplo, pedidos de benefícios para o filho do Paulo Gonet. O filho do Paulo Gonet querendo ir a um evento com despesas pagas pelo Daniel Vorkaro. Existe esse diálogo. Sempre alguém falando, uma terceira pessoa falando do procurador ou de seu filho. Fique claro isso, né? Não aparece a fala dele em momento nenhum. Mas, de qualquer maneira, é uma situação embaraçosa. Então, a minha primeira pergunta para a professora é: se existe a figura do impedimento do Procurador-Geral da República nesse caso? E, assim sendo, se o vice-procurador poderia assumir essa função que ele desempenha hoje? E a segunda é: se por acaso Paulo Gonet disser arquive-se, não há elementos que justifiquem uma investigação. Se ele disser isso nesse prazo que foi dado pelo ministro André Mendonça, de 5 dias, né, a resposta dele for essa, o que acontece? O ministro Fachin, presidente do STF, pode mesmo assim agendar uma sessão plenária? Ou diante dessa negativa do Procurador-Geral da República, ele não pode levar a questão para o plenário?
3: Mas a gente tem visto no Supremo Tribunal Federal um inquérito que dura até hoje, que é o inquérito das fake news, que ele foi instaurado de ofício. Então, de ofício quer dizer, né? Foi instaurado pelo Supremo, pelo próprio Supremo, sem a provocação da PGR, diante de uma situação que se disse à época excepcional, pelo fato de o Procurador-Geral da República, à época, não se mexeu, não estará nenhum tipo de investigação ali em relação a atos praticados de fake news no governo Bolsonaro. Então, de novo, diante de uma situação excepcional em que não há regras previstas, o ideal sempre é que a investigação venha do PGR, da Procuradoria-Geral da República, assim que funciona
1: o que a gente chama de sistema acusatório. Que é o titular da ação penal, né?
3: Exato, porque o juiz, ele tem que ter uma posição ali muito mais neutra. Quando o próprio juiz pede uma investigação, a gente já pressupõe que o juiz tem ali, eventualmente, algum interesse na causa. Não estou dizendo nem sobre o caso específico do inquérito de fake news, mas não é o ideal. O ideal é que a Procuradoria, que é o Ministério Público, acuse e a defesa se defenda e o juiz, imparcial, julgue aqueles fatos. Mas a gente já viu acontecer diferente no Supremo Tribunal Federal. Isso justifica o que aconteceu? Não. Não é, e não é correto que se instaure investigações de ofício. Nesse caso, aqui a minha opinião, aqui o ideal é que outro membro do Ministério Público, o Ministério Público é um órgão uno. O Ministério Público, as pessoas que estão lá investidas do cargo, elas estão falando por um órgão só, que é a Procuradoria-Geral de Justiça. Não precisa ser necessariamente o Paulo Gonet. Pode haver a instauração de uma investigação por outro membro do Ministério Público. Isso é melhor do que uma instauração de investigação de ofício, porque, de novo, a gente entra naquela discussão de quebra da imparcialidade. É muito ruim que os próprios ministros se invistam de órgão acusatório, embora Sim. a gente já tenha visto acontecer.
1: Agora, Thaís, professora Luísa, a gente viu nesse mesmo caso Master, a senhora falou que não é mais o caso de uma decisão de bastidores, porque quando houve uma série de imputações relativas ao ministro Dias Toffoli, à família dele, relacionamento com Vorkaro, ligações com fundos geridos pelo Master, inclusive com repasses para empresas da família do Toffoli por meio do Resort Itaiaia e outras, o afastamento dele da relatoria do caso se deu numa dessas reuniões fechadas de bastidores e nunca mais se fez nada em relação a isso. A própria Polícia Federal não avançou num inquérito específico sobre Toffoli ou Itaiaia e o caso meio morreu. Me parece que a decisão do ministro André visa evitar que o desfecho seja de novo esse, mas sempre se levanta. Será que ele tem algum interesse político pelo fato dele ser hoje de um grupo que não fecha com o ministro Alexandre e ter sido nomeado pelo Jair Bolsonaro? Então, são muitas camadas. Talvez por isso a transparência do Sol seja o único antídoto possível, né?
3: E o colegiado, porque o problema são as decisões monocráticas. Se isso vira uma decisão, se isso fica na mão do ministro André Mendonça, pode haver uma suspeita sobre as motivações dessa decisão. A gente sempre diz que o judiciário não tem que só ser imparcial, tem que parecer imparcial perante a população. Então, uma decisão colegiada evita esse tipo de coisa, porque a gente tem no Supremo Tribunal Federal ministros de cá e lá, né, de todos os espectros políticos, vindo de indicações de diferentes espectros políticos, e que a gente sabe que são mais ou menos alinhados com determinados candidatos e autoridades públicas, membros hoje do Congresso. Então, o ideal, acho que é justamente a tomada de decisões colegiadas. Aquela conversa que eu ouvi naquele caso, a gente acabou ficando sabendo porque vazou. Exato.
1: Gravaram.
3: A gente não sabe até hoje. E eu não estou dizendo que não deve haver articulação, mas as decisões têm que ser públicas, a gente tem que entender. Claro. Aquela saída da relatoria, você lembrou muito bem, Vera, ficou estranha. Mas saiu por quê? Há um problema de parcialidade, suspeição ou impedimento que deve fazer sair, ou está saindo por um acordo? Nunca antes foi visto nessa história, né? Nunca antes na história desse país, uma saída sem uma alegação de suspeição ou impedimento. A gente tem previsão na lei para isso.
1: Todos os atos foram mantidos. Thaís, no caso dessa decisão colegiada agora, Toffoli e Alexandre de Moraes podem votar? Já se coloca mais essa questão, né? Tem um impedimento para que eles votem? O que você acha, Thaís?
2: Antes, deixa eu só fazer um pequeno parênteses, claro. Vera e professora. Quando a gente está falando de parcialidade e suspeição, eu coincidentemente estava falando ontem com um interlocutor frequente do ministro André Mendonça, antes que tudo isso acontecesse, e ele tinha me dito que considerar que o André Mendonça poderia tomar algumas decisões em breve, como de fato aconteceu no dia seguinte, mas ele comentou antes disso que ele considerava que isso poderia sim acontecer, porque o André Mendonça encara esse trabalho dele no STF com uma abordagem, nas palavras dele, isso já foi dito por outras pessoas, messiânica, ou seja, ele, como evangélico, se acha imbuído de uma missão, e essa missão passa por sanitizar, higienizar, digamos assim, o STF.
1: O que também não é muito bom, né? Não é muito adequado. Não, a gente não precisa de nenhum messias nesse caso.
2: Absolutamente, o Estado é laico. A gente já teve outros e não deu certo. Mas só para a gente comentar aqui como funcionaria a cabeça do ministro André Mendonça, de acordo com interlocutores dele. Essa é a intenção. E daí, dentro disso, eu quero lembrar que ele foi, como a gente sabe, um dos principais apoiadores do nome do Messias, o candidato que foi indicado e rejeitado, né? O candidato de Lula que foi indicado e rejeitado. E o Messias é um candidato do adversário do Bolsonaro, né? O Messias é um candidato do Lula. E ele, André Mendonça, foi indicado para o Bolsonaro. No entanto, ele tem essa forte ligação, e essa forte ligação se dá pela fé cristã, pela religião evangélica. E, por último, eu quero lembrar também, em favor desse argumento, que ajuda a gente a entender como funciona a cabeça do André Mendonça, o fato de que, entre os bolsonaros, a única pessoa hoje de quem ele é próximo é a ex-primeira-dama Michelle Bolsonaro. E, nesse caso, de novo, eles estão unidos pela fé evangélica e não pela política.
1: Agora, essa questão do impedimento dos dois, professor, acha que pode vir a ser levada aí a discussão do Toffoli e do Alexandre, nesse caso?
3: Deveria ser. Neste momento, especialmente, em relação ao ministro Alexandre, é muito ruim que ele participe de qualquer tipo de votação sobre instauração ou não, ou condução de investigações que lhe dizem respeito. E eu não estou falando aqui com nenhum pré-julgamento da causa, não estou dizendo que ele está necessariamente envolvido, mas me parece evidente, é de bom senso, né? Não precisa nem ser professora de direito para dizer que não é ideal que a vítima ou o acusado ou investigado julgue o próprio caso, sem nenhuma situação. A gente tem outros ministros para isso, a gente tem um Supremo Tribunal Federal funcional, institucional, cujos membros foram ali colocados de forma legítima, ainda que a gente possa criticar uma outra forma de escolha, os ministros estão lá, a corte funciona e funciona para isso. O ideal é que os ministros envolvidos se retirem do caso, assim como o procurador-geral também se retire do caso, para dar essa a legitimidade necessária para as decisões que forem ser tomadas.
1: São 6h26, a gente faz um rápido intervalo e volta já já com a professora Luísa, com a Thaís, discutindo ainda esse caso que abalou o Supremo Tribunal Federal.
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0: Terça-feira, 1º de setembro de 2026. A investigação da Polícia Federal aponta que Daniel Vorcaro, do Banco Master, enviou pelo menos 28 mensagens a um número de telefone atribuído ao ministro Alexandre de Moraes, do Supremo Tribunal Federal. Os envios ocorreram nos dias antes da prisão do ex-banqueiro, em novembro do ano passado. Nas mensagens, Vorcaro pediu 2 encontros com o magistrado, fez queixas sobre o presidente do Banco Central, Gabriel Galípolo, e perguntou se o ministro conseguiria sensibilizar o diretor da Polícia Federal, André Rodrigues. O Senado aprovou por 63 votos a 4 a indicação do senador Rodrigo Pacheco, do PSB de Minas Gerais, para o cargo de ministro do Tribunal de Contas da União. Com aprovação pelos parlamentares, a indicação seguirá para análise da Câmara, onde será votada amanhã. Se aprovado pelos deputados, Pacheco assumirá a vaga aberta com a saída antecipada do ministro Bruno Dantas, que renunciou ao cargo em ofício enviado ao presidente do TCU, Vital do Rego. 2 embarcações com petróleo saudita foram atacadas no Estreito de Hormuz. Cada uma delas tinha sido carregada com 2 milhões de barris. Os bloqueios iraniano e norte-americano à passagem marítima reduziram drasticamente as exportações de energia do Golfo Pérsico. Os dois lados tentam demonstrar autoridade na região. Os esforços de mediadores como Qatar e Oman para negociar um acordo que reabra o estreito não surgiram efeito até o momento. Horário de Brasília, 7h34.
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2: São 7h34, Viva Voz está de volta hoje com a Thaís Oyama e a professora Luísa Alcântara, da FGV São Paulo. Professora, começam a chegar várias mensagens. Desculpa, Luísa Moraes Abreu Ferreira, confundi os sobrenomes. Começam a chegar muitas mensagens de ouvintes aqui falando em renúncia ou impedimento do ministro Alexandre de Moraes e também do PGR Paulo Gonet. A gente sabe a dificuldade que existe para que esse tipo de processo avance no Senado e em outras instâncias. Não existe, por exemplo, um CNJ capaz de julgar ministros do Supremo. O próprio ministro Alexandre de Moraes determinou afastamento sumário de um magistrado, um desembargador do Rio de Janeiro, no caso TH Joias, mas não existe uma decisão correlata em se tratando de ministro do Supremo. O que é o mais provável que se veja agora? Renúncia me parece fora do horizonte, aqui pelo que eu converso com os ministros. O que a gente pode esperar, por exemplo, desses pedidos que estão começando a pipocar de novo no Senado?
3: Bem, se alguém for tentar fazer uma previsão sobre política no Brasil, essa pessoa está em apuros. Então, o pedido que você está me fazendo é muito difícil. Mas o que a gente imagina, né? Essa conversa de impeachment de ministro do Supremo Tribunal Federal vem sendo... Né? Aparece, some, cada vez que há um novo escândalo, essa questão surge de novo. Depende de vontade do Congresso. Pedidos enviados ao Congresso não faltam, visto

0: conflito é traumático, porque isso também é utilizado e mobilizado por quem quer atacar o Supremo, porque não gosta de ser investigado pelo Supremo, ou porque tem ali outros problemas, essas próprias pessoas que querem instrumentalizar esse procedimento, como ele é político, ele é usado para isso. Então, não consigo prever o que vai acontecer, existe essa possibilidade. A gente tem, basicamente, duas formas de responsabilizar ministros do Supremo Tribunal Federal. Você falou muito bem, Vera, não tem essa possibilidade de sindicância, o processo administrativo no CNJ, isso para todos os outros existe, menos para os ministros do Supremo. A gente tem a apuração de crime comum, cuja responsabilidade é para investigação e processamento e julgamento é o próprio Supremo Tribunal Federal, ou o impeachment. Ambos no Senado. Ambos os procedimentos dependem muito mais de uma vontade política do que jurídica.
1: Agora, Thaís, o conteúdo das mensagens que foi revelado na integralidade ali do relatório da Polícia Federal é muito grave, né? Essa questão da frequência com que o Daniel Vorcaro acessava o ministro Alexandre, o fato dele ter negado quando a Malu Gaspar primeiro revelou que eles tinham mantido contato, a questão de o contrato com o escritório da mulher ter passado pela mão do ministro e isso ter sido admitido até em nota pelo próprio escritório. Então, a gravidade do que se configura ali é muito grande, né?
2: Isso mesmo, Vera. Eu acho que destacaria três coisas graves. A primeira foi essa que você lembrou, o fato de o contrato, que é um objeto material, não é conhecido, que favorece explicitamente e inegavelmente a família do ministro Alexandre de Moraes, ter passado pelo próprio Alexandre de Moraes, que editou o contrato, colocou lá o que ele gostaria que fosse, o que ele não gostaria que fosse, ou seja, ele participou de alguma forma da formulação desse contrato que trouxe para a família dele 130 milhões de reais estipulados lá, né? O que eles de fato ganharam foi menos, mas só porque as investigações interromperam lá o fluxo de pagamento. Isso eu acho uma das coisas mais graves entre as revelações que a gente teve nos últimos dias, dois dias. A outra coisa é que você também mencionou essa relação presencial entre o banqueiro Daniel Vorcaro e o ministro Alexandre de Moraes é bem mais extensa do que a gente imaginava, né? Os documentos que a PF agora revela, que o ministro André Mendonça revelou por meio da retirada, da suspensão do sigilo, eles indicam pelo menos seis encontros presenciais, quer dizer, jantar, quer dizer, tomar um uísque, quer dizer, viagem, quer dizer, festa, pelo menos seis desse tipo, desde o fim de 2023, que foi quando o Fábio Faria, que é aquele ex-ministro do governo Bolsonaro, fez a ponte lá entre o Daniel Vorcaro e o ministro Moraes. Fez os dois trocarem telefones e ficarem aparentemente amigos. Então, essa é a segunda coisa. Esse relatório da polícia mostra que a relação presencial era mais intensa do que a gente imaginava. E, por último, eu acho que ficou bem claro que, ou pelo menos relevante, a hipótese investigativa, né, de que o banqueiro Daniel Vorcaro ao menos acreditava poder usar o ministro Moraes como interlocutor ou pressionador de autoridades, né? Isso está muito claro. Se o ministro de fato fez isso, é outra questão, mas fica muito claro que o Daniel Vorcaro, que não é bobo nem nada, acreditava sinceramente que o ministro Moraes tinha esse poder.
1: Agora, professora Luiz, enquanto a gente conversa aqui, acabou de chegar a informação de que o PGR Paulo Gonet pediu a nulidade desse relatório, ali sem nenhuma atualização por enquanto. É uma informação seca que está no jornal O Globo agora, da repórter daqui do Globo, a Mariana Muniz, de que o Paulo Gonet pediu a nulidade. Nessa circunstância em que a gente já discutiu aqui que ele é citado, né? Como é que fica um pedido dessa natureza nessas condições?
0: Eu não consigo saber o teor nem o fundamento deste pedido, mas o fato de ter sido pedido por ele, acho problemático. Não é o ideal. Pode

0: pode até ser nulo, pode ter um monte de problema nesse relatório, ele pode inclusive não indicar nada do e não ser e não ter tido nenhuma interlocução do PGR Paulo Gonet neste caso. O problema é que não deve ser ele, né? Deveria ser outra pessoa.
1: A gente tem um repórter de Brasília, Igor Cardim, com essa informação. Vamos ver se já tem algum detalhe adicional. Igor, boa noite para você.
2: Oi, Vera, boa noite para você e para os ouvintes. Pois é, a PGR pediu a nulidade da ordem de investigação determinada pelo ministro André Mendonça e também dos elementos obtidos a partir dela, além de toda a extinção da petição que envolve o ministro Alexandre de Moraes. Segundo o PGR, a determinação para investigar pessoas específicas foi dada sem pedido do Ministério Público e sem iniciativa da Polícia Federal, o que, na avaliação do PGR, ultrapassou os limites da atuação judicial na fase pré-processual. A PGR também aponta que a investigação alcançou o ministro Alexandre de Moraes sem o aval necessário. A manifestação sustenta ainda que a apuração de um eventual envolvimento de um ministro do Supremo deveria ser submetida ao plenário da corte. Para o PGR, André Mendonça deveria ter encaminhado a questão ao presidente do STF, ministro Edson Fachin, para que o colegiado avaliasse em conjunto a necessidade da abertura de investigação. Vera.
1: É isso, ele está dizendo que esse relatório não poderia ter sido produzido num primeiro momento sem uma autorização prévia, que é aquilo que tem no artigo 5º do RI e também na Loman, né, professora?
0: De fato, é necessária uma autorização do Supremo Tribunal Federal, do plenário do Supremo Tribunal Federal, para o início de uma investigação contra o ministro. E também, idealmente, o pedido do PGR, que é o órgão titular da ação penal das investigações. Mas veja como a questão não é tão clara como parece, ao que parece ouvindo a informação que nos foi dada agora. Porque, evidentemente, antes do início formal de uma investigação, há uma denúncia prévia, há alguém dizendo, olha, está acontecendo alguma coisa, e a partir disso se pede autorização para investigar. Então, vamos supor um caso diferente desse, um caso, por exemplo, de investigação de um homicídio por um ministro. Primeiro tem o corpo, chega um indício de que um ministro, juiz, etc., tem ali algo, está envolvido naquela investigação, e aí se pede autorização. Então, a questão é muito mais temporal, ou seja, em que momento que deve ser, em que momento que ele está já sendo investigado, de fato, e estaria sendo investigado antes de uma autorização, ou o que é prévio a uma investigação, que é o que é a força motriz, o que exige a autorização. Ao que me parece, a discussão será nesses termos, ministro André Mendonça dizendo algo como eu não podia pedir uma investigação antes de aparecer o nome, ou seja, primeiro aparecem os nomes no relatório e aí se pede autorização para investigar, que é isso que eu fiz, imagino que será isso que será dito, e de outro lado, o que eu estou entendendo aqui que foi dito pela PGR, e talvez seja dito pelo outro lado, seria algo do tipo, já se estava investigando antes de pedir autorização, ou seja, num primeiro momento já deveria ter pedido. Mas que momento é esse? Porque alguma coisa tem que existir antes do pedido de autorização.
1: Agora, Thaís, queria te ouvir sobre a legitimidade do Gonet para estar pedindo alguma coisa nesse caso.
3: Eu acho que legitimidade não há, porque uma vez que ele está mencionado, ainda que indiretamente, ele deveria, como diz a professora, ter transferido essa responsabilidade para outrem, não é? Isso me parece claro. Agora, eu entendo que essa situação configura um tremendo braço de ferro, porque, como disse a professora, eles dirão, aliás, o Procurador-Geral da República, Paulo Gonet, já disse, né, que houve uma ilegalidade porque um objeto de investigação tinha sido, um ministro do Supremo tinha virado objeto de investigação antes de uma autorização do plenário. Agora, o que vai dizer, de alguma forma, já disse também o André Mendonça em defesa dele, é que ele não mandou investigar o Moraes. Ele viu as mensagens e perguntou quem é o interlocutor do Forcaro. Uhum. É, e aí a Polícia Federal respondeu, é o Alexandre de Moraes. Então ele pode dizer, agora que apareceu material que pode justificar a investigação de um ministro, eu entrego a decisão para o plenário.
1: Chama atenção esse afã de anular tudo, né? E de dizer que tudo é imprestável, que todas as provas reunidas ali também têm de ser anuladas, né?
3: Exatamente. É uma posição bastante dura que assumiu o Procurador-Geral da República e me parece que vem aí um braço de ferro sério.
1: E até aqui, mudo.
3: Mudo. Mas vamos lembrar, Vera, que eles conversaram, André Mendonça e Fachin, eles conversaram no domingo passado, né? Ou seja, na véspera do pedido do André Mendonça à Polícia Federal desse relatório. Penso eu que nessa conversa o André Mendonça já deve ter adiantado ao Fachin o que ele pretendia fazer.
1: É. Gente, eu vou precisar sair para mais um intervalo. Eu acho que a gente ainda vai continuar orbitando em torno desse assunto, embora a nossa pauta tenha pelo menos outros dois. Voltamos já já.
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8: Estamos de volta com o Viva Voz. Só lembrando, a Nadédia Calado, repórter aqui da CBN, professora, lembra que ela, a lei do impeachment, aquela de 1950, que nunca foi atualizada, também prevê no seu artigo 40 as causas de impeachment do Procurador-Geral da República, e uma delas é justamente emitir parecer quando, por lei, for considerado suspeito numa causa, né?
9: Ficou com a impressão de que isso aconteceria uma vez já havendo arguição de suspeição. Sim. Ou algo em trâmite já dizendo isso. Minha impressão é que não é uma causa direta de impeachment. Sim. Mas que, de novo, e se há uma suspeita, né, se há uma questão com esse relatório, por que não outro membro do Ministério Público, que não o próprio, indicado e mencionado no relatório para fazê-lo? Realmente me parece muito mais uma queda de braço, ou seja, quem vai mostrar que grita mais alto. E por isso que falei aqui no começo dessa entrevista sobre o fato de que as nossas regras não dão conta. Se a gente tentar olhar na minúcia, lei de impeachment, regimento interno, a nossa Constituição Federal, nunca ninguém imaginou a possibilidade de uma investigação que envolvesse eventualmente mais de um ministro do Supremo Tribunal Federal, também o Procurador-Geral da República, e a possibilidade de haver suspeita, inclusive, sobre quem é o ministro que é relator destes fatos, de que ele estaria, por conta de uma questão de envolvimento político, ele próprio querendo a perseguição desses ministros. Ou seja, a gente tem uma situação institucional inédita que é muito ruim para a República e, portanto, o ideal seria que as autoridades que estão supostamente envolvidas, e que eu não estou dizendo que estão envolvidas no escândalo, assim, no sentido de que praticaram os crimes que estão sendo dito que praticaram, mas sim que estão mencionadas, se afastassem e que todas as decisões fossem tomadas de forma conjunta, para que não haja essa suspeita. O que a gente vive hoje, Vera Thaís, infelizmente, é uma sensação de que a gente não pode acreditar em mais nada. Eu estou imaginando os ouvintes, se eu mesma, que sou dessa área, estudo essa área, a gente fica na dúvida sobre a imparcialidade de cada um, que dirá a população que deveria confiar na justiça. Acho que a imparcialidade é o princípio mais importante do sistema de justiça. E as autoridades, infelizmente, não estão prezando, pelo menos nesse caso, por esse princípio, quando a gente tem os próprios investigados tomando decisão nos casos.
8: Agora, Thaís, em relação ao próprio caso Master, hoje também veio a público uma revelação da revista Piauí, de que o Flávio Bolsonaro não falou toda a verdade quando se referiu aos recebimentos que houve do próprio Daniel Vorkaro para a produção do filme Dark Horse, que é a cinebiografia do seu pai, que teria havido pelo menos mais uma parcela paga no exterior pelo Daniel Vorkaro, isso já depois do que ele admitiu. Ele falou que a última tinha sido em março de 2025, mas houve pelo menos uma em setembro de 2025. O relator desse caso é o mesmo ministro André Mendonça. A gente devia esperar a mesma conduta, né? Uma transparência completa em relação ao que há, em relação ao Flávio Bolsonaro, que é um candidato a ocupar o cargo máximo da República, que é a presidência, né?
10: Justamente, Vera, mas quando você fala que o Flávio Bolsonaro não falou toda a verdade, a gente tem que lembrar que não foi a primeira vez, né? Nesse caso, eu estou me referindo, primeiro ele disse que não tinha relação nenhuma com o Vorkaro, deu aquela gargalhada diante do repórter da Intercept, que perguntou para ele sobre a relação do filme com o Vorkaro, ele deu aquela gargalhada que está sendo muito justamente explorada na propaganda do PT. Aí apareceram aquelas conversas, meu irmão para cá, meu irmão para lá, milhão para cá, milhão para lá, e agora vem de novo esse desmentido, né? Ele disse na entrevista da Globo News que o dinheiro tinha parado em maio, o fluxo de pagamento do Vorkaro para o filme tinha parado em maio, e agora o COAF mostra e a Piauí revela que o dinheiro continua entrando até setembro, pelo menos, e depois de uma cobrança feita pelo próprio Flávio, né? Eu acho que agora o Flávio tem dois problemas. Primeiro é explicar por que o Daniel Vorkaro colocou esses milhões de dólares no filme do Jair Bolsonaro, e se colocou de fato no filme. E depois ele tem que explicar também por que cada vez que aparece um documento novo, uma parte, pelo menos, da versão dele anterior cai por terra. Sim. Isso já é algo, já seria algo muito ruim para qualquer pessoa, né? E pior ainda no caso de um candidato à presidência da República.
8: Agora, professora, a gente tem de esperar que o ministro também adote em relação a esse caso a mesma diligência, celeridade, etc., né?
9: Sem dúvida nenhuma. É de novo aquela questão da expectativa de imparcialidade, tem que se mostrar também imparcial. Então tem que ser rápido, tem que ser público e tem que ser colegiado também. Até uma discussão se deveria ser ele o relator dessa questão envolvendo o filme Dark Horse. A gente teve uma interpretação muito alargada no Supremo Tribunal Federal de conexão de fatos, né? Isso também, de novo, no já mencionado inquérito e problemático inquérito das fake news, em que tudo que tinha a ver ficava ali com o mesmo ministro. Isso é problemático, isso foi um problema na Lava Jato em relação ao então juiz Sérgio Moro, um problema no inquérito de fake news, e se tornará um problema se tudo que tiver a ver, remotamente a ver com o Daniel Vorkaro, fique com o ministro André Mendonça. Isso não é bom para a República também. É claro que quando é muito semelhante, a gente tem uma previsão de que a conexão tem que ser o mesmo ministro, mas ninguém pode ser relator universal de nada, nem o ministro André Mendonça. É necessário começar a separar um pouco as investigações. Nem tudo tem que estar no Supremo Tribunal Federal e nem tudo tem que estar na mão do ministro André Mendonça.
8: Muito bem observado. É isso, nosso tempo acabou, ficamos por aqui hoje. Professora, muito obrigada, professora Luísa Moraes Abreu Ferreira, da FGV Direito aqui de São Paulo, pelos seus esclarecimentos, por participar com a gente num dia aí em que as informações ainda estão nos surpreendendo.
9: Sempre um prazer, boa noite, bom trabalho para vocês. Eu imagino que a noite não termina, não vai terminar tão cedo para os jornalistas hoje. Boa noite.
8: Tão cedo. É isso, Thaís. Seguimos em plantão permanente aqui, minha cara. Até semana que vem.
10: Em plantão permanente. Até semana que vem, Vera. Tchau, professora Luísa Moraes.
8: É isso. Agradeço também a sua companhia. Obrigada por hoje. A produção do Viva Voz de hoje foi do Matheus Leite. Os trabalhos técnicos a cargo do Henrique Dias. Eu volto amanhã com o Pedro Dória e convidados. Até lá.

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0: Terça-feira, 1 de setembro de 2026. A Justiça de São Paulo determinou que a Polícia Civil detalhe quais provas já reuniu sobre os desvios de recursos públicos em um contrato da Prefeitura de São Paulo com o Instituto Conhecer Brasil. O pedido da polícia também engloba os dados da presidente da organização, a empresária Karina Ferreira da Gama, produtora do filme Dark Horse, cinebiografia do ex-presidente Jair Bolsonaro. A principal suspeita é que emendas parlamentares tenham sido usadas para a produção do longa-metragem. O Conselho Nacional de Educação proibiu o uso de inteligência artificial nas escolas para a correção e atribuição de notas de redações e provas dissertativas em todas as etapas do ensino. A medida faz parte de uma nova diretriz ampla sobre o tema. Entre outros pontos, também fica proibido o acesso direto e sem supervisão a ferramentas de IA por crianças da educação infantil e dos anos iniciais do ensino fundamental até o quinto ano. Uma coalizão formada por Turquia, Arábia Saudita e Paquistão realizou em Istambul a primeira reunião de cúpula da nova aliança militar mútua, oficializada pelo Acordo Conjunto de Defesa de Meca. Nos moldes da OTAN, o pacto estabelece que um ataque a um dos países será considerado uma agressão contra todos. A coalizão foi criada em um contexto de crescentes tensões geopolíticas no Oriente Médio. Horário de Brasília, 8:04.
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22: Opa, 8 horas mais 8 minutos. Voltamos ao vivo do Estádio da Ressacada. Cerimônia de 103 anos, data de aniversário do clube. E ao meu lado, vice-presidente do Avaí, Carlos Schmidt, para falar, né, e ao mesmo tempo receber os parabéns, né, estar na frente da presidência do Avaí, é um cargo muito importante, então parabéns também, presidente, dia importantíssimo para o clube, afinal de contas são 103 anos de muita história. Boa noite.
23: Verdade, Cristian, boa noite a todos. Dizer que é uma satisfação muito grande ter o torcedor havaiano aqui, os conselheiros, os funcionários, principalmente, os jornalistas, a imprensa. Dizer que hoje é um dia de festa, o Avaí se sente muito feliz em receber as pessoas. Hoje uma sessão solene, aberta, comemorativa do Conselho Deliberativo. Isso é muito legal e a gente está muito satisfeito e muito feliz.
22: E legal o seguinte, né? A gente falou sobre esse cerimonial e tal, e tem muita gente aqui, hein? E olha, o legal também, né, Carlinhos, é que você encontra, né, o torcedor, não só o torcedor que frequenta a sacada, mas aquele pessoal que às vezes, né, o dia a dia acaba afastando. Isso também é um diferencial quando a gente fala dessa data festiva do clube, né?
23: É verdade, o Avaí é um clube acolhedor, desde o torcedor, a mulher, a criança, a família, e a gente precisa muito da participação das pessoas. Isso é muito legal e a gente fica muito contente.
22: Obrigado, Carlinhos. Parabéns mais uma vez. Vai lá porque o cerimonial vai começar.
23: Obrigado pela presença de vocês. Será uma grande noite. Muito obrigado.
22: Carlos Schmidt, vice-presidente do Avaí. E a gente está vendo ali já o início da solenidade. Vamos ter também na sequência a abertura. Vamos ver também a execução do hino nacional do clube. Vamos ver se vai acontecer agora a execução ou se nós vamos ter a palavra do cerimonialista, o locutor oficial, né? O Maurício, que é o locutor oficial, está presente aqui no Avaí, fazendo também ali sendo o mestre de cerimônia, né? O cerimonialista, então, na noite de hoje. Deixa eu pegar uma palavrinha aqui rapidinho. Ô, Vandrei, tudo bem, cara? Boa noite. Palavrinha pra gente aqui, ô, Vandrei. É bom, vamos levantar aqui só pra não ficar muito ruim. Ô, Vandrei, tudo bem? Dia importante, né, Vandrei, pro Avaí, você que faz parte também do Conselho do Clube, afinal de contas, 103 anos, né? E legal, muita gente é presente aqui, fora do Conselho, inclusive, pra homenagear.
24: Né? Aí, boa noite, Cristian, boa noite aos amigos da CBN. É, realmente, né, todas as comemorações do Avaí são importantes, hoje é 103 anos, né? O centenário foi ontem, né? Parece que foi ontem, faz 3 anos. E temos que celebrar e torcer para o Avaí ficar na Série B, que é o nosso caminho, nosso objetivo. Mas é um dia de muito orgulho e muita alegria para todos nós havaianos. A gestão do Bernardo está indo muito bem. A gente tem acompanhado, dado suporte. O Avaí está mais compenetrado, mais calmo politicamente. E acho que é esse o caminho. Acho que o caminho é esse. É de união. O Avaí precisa disso. Precisa da força da torcida. E vamos em frente, rumo a 200 anos.
22: Valeu. Obrigado, cara. Obrigado aqui. Renan Schlickmann por aqui também. Renan concorreu também à presidência do clube, né, um dia importante, 103 anos do clube, 103 anos do Avaí, né?
25: Ah, boa noite, Cristian, boa noite aos amigos da CBN. Sempre é muito importante uma data, um clube centenário como o Avaí, que tem uma história de glórias, né, um clube, o maior clube de Santa Catarina, que tem mais títulos. É, a gente sabe que é um momento de transição, né, a questão da SAF, então os sentimentos vão em várias vertentes, mas o Avaí vive um momento de transição e nada melhor do que o torcedor estar abraçando os 103 anos com muito amor. O Avaí vive um momento complicado no campeonato, mas a gente tem que ir agora, hoje é dia de refletir, de lembrar de tudo que a gente conquistou dentro de campo, fora de campo, que quem conhece a história do Avaí, né, desde o seu começo, lá no Passo do Bode, no Adolfo Konder, e ter hoje essa estrutura da Ressacada, que é invejável em Santa Catarina, a estrutura como um todo de pessoas, né, o nosso Pereirinha, pessoas que fizeram história, soube hoje pelo meu colega, ele está 40 anos no Avaí, então isso que marca, esses pequenos detalhes marcam a história do Avaí. Então, parabéns à Nação Havaiana, que é a dona, né, que é a maior instituição do Avaí, é o torcedor, que a gente possa se unir para ter esse novo momento e principalmente safar o Avaí do rebaixamento, que vai ser fundamental, pensando aí em 2027, um ano mais saudável financeiramente, para que a gente possa alçar voos mais altos. É isso.
0: Obrigado, Helena. Parabéns, cara. Tudo de bom. Parabéns pelo aniversário do Avaí. Agora está começando o cerimonial e eu vou pedir para o nosso cinegrafista, nosso Lacerdinha, me acompanhar por aqui, seguindo para a gente e mostrar ali, né, o púlpito, as pessoas que já estão chegando por aqui também, para a gente poder mostrar aqui. Lacerdinha, vamos aqui, Lacerdinha. Pode mostrar por aqui, Lacerdinha. Só deixa o pessoal passar aqui, ó. E aí a gente já vai pegando aqui o som também da câmera. Pode ser, acho que dali da frente, ele, Lacerdinha. Vamos com o Maurício, né, o locutor oficial do cerimonial.
1: O segundo secretário, Natan Pierre Galvani. E o vice-presidente da diretoria executiva do Leão, Carlos Carlinhos Schmidt.
0: O cerimonial sendo realizado e a gente vai acompanhando aqui então.
2: Registramos e agradecemos nesse momento a presença das seguintes autoridades. Rodrigo Capella, representando o presidente da Federação Catarinense de Futebol, Rubens Ancelotti. João Roberto, representando João Cobalcini, presidente da Câmara de Vereadores. Capitão Cardoso, da base aérea, e Jefferson Becker, vereador.
0: Cerimonial acontecendo aqui dos 103 anos do Avaí.
2: Agradecemos também a sua presença. E agradecemos também aos membros do Conselho Deliberativo do Avaí Futebol Clube, aos membros do Conselho Fiscal, aos profissionais da imprensa, aos parceiros e patrocinadores Um para Um, Voa, Liderança, Grupo Dimas, Volt, Unicesumar e Legacy Comex. E mais uma vez, o nosso muito obrigado, mais do que especial, a toda a torcida havaiana. Neste momento, convidamos os presentes para, em posição de respeito, acompanharmos a execução do hino nacional brasileiro.
0: Nesse momento, nós teremos a execução do hino nacional do Brasil. A bandeira, ela vai ser hasteada no telão. Vamos acompanhar a execução do hino nacional.

0: Então a execução do hino nacional do Brasil, agora, seguimos com a solenidade.
1: O hino do Leão da Ilha.
0: Agora o hino do Avaí também, seguindo dentro do rito de solenidades. Estamos ao vivo aqui na cerimônia dos 103 anos do Avaí.

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0: Então, a execução dos hinos, o hino nacional e o hino do Havaí. Seguimos acompanhando aqui o cerimonial de 103 anos do Havaí. O presidente do Conselho Deliberativo do Havaí, o Alessandro Abreu, vai falar nesse momento.
1: Essa solenidade. Boa noite a todos, todas as amigas conselheiras, conselheiros, torcedores, diretores, a família dos homenageados, né? Todos que têm essa paixão pelo Havaí. Então, gostaria de declarar aberta essa solenidade de comemoração dos 103 anos do Havaí Futebol Clube e da entrega também da maior honraria da medalha Saúl Oliveira. E esse é um local, até eu acho que esse local para mim é muito simbólico da entrega, que eu me lembro na outra oportunidade que também fazia parte da mesa do conselho, nós entregamos aqui para o nosso ex-presidente João Nilson Zonino, né? Ele fez questão, mesmo debilitado em função do avanço da doença, ele fez questão de estar presente. Algo que marcou muito, né, na minha vida. Então, nada melhor do que esse local, nossa sala de troféus, né, o local em que aqui tem tanta história, já que o Conselho, por muito tempo, também se reuniu aqui. Gostaria também de cumprimentar, que não poderia deixar, o Adil Celeno, que está aqui presente, né? Certamente foi da minha geração, né? Foi o meu primeiro. Vem aqui mandar um abraço para a turma aí, Adil. Foi o meu primeiro ídolo ali do Havaí. Eu me lembro que a gente assistiu o jogo no lado de lá, à direita, na época que ainda não era coberta, né? Arquibancada. Depois tive a oportunidade de jogar no Master, brincar ali com o Adil Celeno. E esse ano, como outros anos, agora marcar o filho dele, o Adilcim, que é bem mais folgado do que ele, daí tem que dar umas porradinhas, bem mais novo do que eu, né? Mas o Havaí é isso, o Havaí é uma família, é um encontro de gerações, é um local onde a gente se sente bem, nossos homenageados hoje, pessoas importantes, pessoas que têm uma história e que, principalmente, eles trazem aquilo que todo torcedor quer. Trouxeram nas suas carreiras dedicação, raça, amor pela camisa, uma carreira vitoriosa de mais de 200 de jogos. Isso nos faz muito feliz, justamente porque é aquilo que a gente de fato quis quando estabeleceu, quando criou essa honraria. Então, mais uma vez, agradecer a presença de todos. Agradecer à diretoria executiva, Bernardo, Carlinhos, a parceria aqui também da mesa do conselho, né, também do nosso presidente do conselho fiscal, dizer de que o que nos marca e o que nos faz feliz, né, como órgãos aqui do clube representante, é justamente essa iniciativa da diretoria executiva de fazer um clube com transparência, onde todos possam participar, todos estejam unidos pela mesma causa, né? Abrir para a torcida. Uma coisa nós temos que se orgulhar, nós somos o clube mais democrático de Santa Catarina e o clube e um dos mais democráticos do Brasil. Aqui quem manda e quem decide são os sócios, são os torcedores. Desde que nós estabelecemos a eleição direta e também para as principais escolhas e decisões do clube. Nós temos que se orgulhar disso, e se o torcedor, o sócio-torcedor, é quem tem esse poder de decisão, nada mais justo que participe de todos os eventos organizados pelo clube. Então é isso, vamos fazer um grande evento, né? Uma homenagem bonita e merecida para os nossos eternos ídolos.
0: O Alessandro de Abreu, presidente do Conselho Deliberativo do Clube, falou nesse momento.
2: Senhoras e senhores, chegamos agora a um dos momentos mais importantes dessa sessão solene. Daremos início à entrega da medalha Saúl Oliveira, instituída pela resolução número 002/2009. A medalha de honra ao mérito Saúl Oliveira é destinada a pessoas ou entidades que tenham prestado relevantes contribuições ao crescimento, à história e à grandeza do Avaí Futebol Clube. Em uma noite na qual celebramos 103 anos, homenagear aqueles que ajudaram a construir essa trajetória é uma forma de preservar e valorizar a nossa história. Antes da entrega das honrarias, vamos recordar um pouco da trajetória e da contribuição destes dois grandes personagens. Para a apresentação dos homenageados, convidamos o historiador do Avaí Futebol Clube, o conselheiro Spiros Apóstolo Diamantaras. Por favor, Spiros, a fala é sua.
0: O Spiros Diamantaras, que já tinha nos dito, né, deu um spoiler agora há pouco para a gente, falando que traria algumas histórias sobre curiosidades, né, do surgimento do nome Bira Lopes, Flávio Roberto, né, como que viraram nomes compostos. Vamos ouvir agora
3: Senhoras
0: Spiros.
3: Senhores, muito boa noite. Tem bastante folha aqui, mas eu prometo que eu serei breve. É, que tenhamos uma noite agradável e memorável, celebrando os 103 anos do Avaí Futebol Clube, no dia em que entregaremos a nossa maior honraria, a medalha Saúl Oliveira, a dois craques da nossa rica história havaiana. São eles Bira Lopes e Flávio Roberto. Mas não dá para entregar essa medalha sem antes falar quem foi Saúl Oliveira, já que ela é a nossa maior honraria. Então eu sempre procuro contar um pouquinho da história de quem foi Saúl Oliveira. Nascido em Florianópolis em 7 de dezembro de 1919, Saúl foi o quinto de 7 irmãos. Casou com a Maria da Graça Tonoli e teve 6 filhos. Desde cedo demonstrou talento e paixão pelo futebol, mesmo com a sua elevada altura de 1,62m. Nunca foi um obstáculo a altura modesta, mas a sua habilidade em campo compensava isso. Jogou por clubes como Serrano, Bandeirante, Iris, Tamandaré, Cruzeiro de Porto Alegre, mas foi no Avaí que ele se eternizou. Foram pelo menos 268 jogos e 219 gols, maior artilheiro de nossa centenária história, dezena de títulos, com destaque para o tetracampeonato de 42 a 45, além de incontáveis histórias. Saúl foi mais do que um jogador. Ele foi zelador, treinador, membro da comissão de sindicância, do conselho deliberativo, do conselho fiscal, do conselho de finanças, da comissão de patrimônio, presidente do Avaí, primeiro vice-presidente, presidente de honra, vice-presidente do departamento amador, vice-presidente de futebol, diretor de futebol, advogado, secretário do conselho deliberativo e, sobretudo, torcedor. Em cada função, deixou um rastro de paixão, compromisso e amor pelo Leão da Ilha. Seu nome está gravado na história do Avaí. Hoje celebramos não apenas o que ele fez, mas o que ele inspirou, dando seu nome à maior honraria do Avaí Futebol Clube, a medalha Saúl Oliveira. Dito isso, passaremos então ao nosso primeiro homenageado, Bira Lopes. O primeiro homenageado chama-se Ubirajora Lopes Soares, que no mundo do futebol ficou conhecido como Bira Lopes. Nasceu no dia 22 de junho de 1951 em Uruguaiana, no Rio Grande do Sul, cidade que fica lá no extremo oeste gaúcho e faz fronteira com a cidade argentina de Paso de los Libres. Bira Lopes hoje está com 75 anos. Ele começou a jogar cedo, junto com seus irmãos, e junto com eles ele fundou um time chamado Independente Futebol Clube, e como eles eram torcedores do Colorado Gaúcho, as cores, obviamente, eram vermelhas e brancas. E profissionalmente, 2 anos depois de fundar o Independente, Bira Lopes vai disputar a segunda divisão do Campeonato Gaúcho pelo Saviana. Esse nome era em homenagem a um advogado jurista da época que havia morado na Argentina, ali pertinho de onde ele morava, e resolveram fundar o time com esse nome. Foi nesse clube que ele iniciou a trajetória profissional dele, sem passar por nenhuma categoria de base. Tendo se destacado na segunda divisão, um cônsul do Grêmio gostou do que viu e levou Bira Lopes para o tricolor gaúcho. Ele chegou no Grêmio em 1970 e, como era um cara do interior desconhecido, ele passou a jogar pelo Expressinho.
0: Alô, som? Tivemos uma pequena queda, agora trocando o microfone. E agora voltando o som. Vamos lá.
3: Então ele começou a jogar pelo Expressinho, que era aquele time formado para fazer apresentações pelo interior gaúcho, com os atletas que não eram aproveitados e por quem havia subido das categorias de base. Ele só foi ter uma oportunidade no time profissional no final de 1970, no jogo válido pelo Campeonato Brasileiro, quando o Grêmio empatou com o América do Rio, em 2-2, dentro do Olímpico. Quando o Bira entrou, o jogo estava 2-0 para o América e eles conseguiram empatar o jogo. O primeiro gol foi só no ano seguinte, no Campeonato Gaúcho, no jogo contra o Pelotas. Ele permaneceu no Grêmio até 72.
0: 8 horas e 31 minutos. Estamos acompanhando a solenidade aqui de aniversário do Avaí, 103 anos. Vamos com o repórter CBN. Na volta, a gente acompanha a solenidade ao vivo aqui do estádio da Ressacada.
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5: O material obtido ao longo das apurações já seria suficiente para dar prosseguimento às investigações. Além disso, a proposta apresentada pela defesa não teria acrescentado novos nomes ou elementos considerados relevantes para o avanço do caso. E a vice-presidente do Bank of America foi morta a facadas em um ataque na noite de ontem na Times Square, Nova York. Um homem de 68 anos também ficou ferido no ataque. Erin Piacente, de 32 anos, exercia a vice-presidência da equipe de seleção de negócios e conflitos da instituição financeira. De acordo com o Departamento da Polícia de Nova York, ela morreu no hospital devido aos ferimentos provocados pelas facadas. Após ser cercada por policiais, a criminosa foi morta com um tiro. No horário de Brasília, 8h32.
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8: Voltamos a acompanhar ao vivo a cerimônia com a entrega da medalha São Oliveira. Espírito de Amantara está falando sobre o Bira Lopes.
9: Serenar os ânimos e o Bira voltar a jogar pelo Avaí. Um jogo que eu destaquei aconteceu em 19 de abril de 1981. Jogo válido pelo Campeonato Catarinense, domingo de Páscoa. Figueirense 0, Avaí 4. Bira fez um gol. Imagina

em 83 e campeão do torneio seletivo em 84. Aí, descontente, estava querendo sair. Blumenau estava com o Avaí, estipulou seu passe na época em 12 milhões. Blumenau ofereceu 8, estava fechada a negociação, só que esse 8 era perder de vista. O Figueirense pagou 5 milhões à vista e ele trocou de lado. O último jogo dele foi contra o Guarani pelo Campeonato Brasileiro, lá em São Paulo. E por incrível que pareça, o último jogo de Bira Lopes pelo Avaí é o segundo jogo de Flávio Roberto pelo Avaí. Foi uma única vez eles jogaram junto. Só nesse jogo lá em Campinas. Foi para o Figueirense, logo teve uma distensão no começo dos treinamentos, que impediu a sua estreia. Ficou um longo tempo afastado e nessa época a gente fazia a recuperação na Academia do Pires. Foi o que aconteceu. Em agosto de 85, no empate do Figueirense com o Luz em Tubarão, o Bira marcou um gol, mas teve a ruptura do ligamento do joelho esquerdo. Foi operado, ficou afastado. Uma recuperação que era para ser a princípio rápida levou 10 meses. Aí, outra cirurgia em 86 fizeram com que ele abreviasse a sua carreira, além de que vários torcedores do outro lado diziam que o cara estava fazendo corpo mole, que não queria jogar nem treinar. Então, esse último jogo contra o Ercílio foi o último jogo dele também. E aqui eu destaco que Bira nunca foi campeão estadual. Ele pegou, quando ele estava no Grêmio, ele pegou o Inter no auge. Quando ele foi para o Atlético, pegou o Coritiba no auge. E quando veio para Santa Catarina, que ele jogou em Marcílio, Avaí e Figueirense, pegou o Joinville no auge. Apesar disso, ele sempre foi destaque por onde passou e ganhou várias vezes o prêmio de melhor jogador. Ao se aposentar, virou diretor do Esporte Lagoa Iato Clube por vários anos. Indo para os finalmente sobre Bira Lopes, eu resolvi fazer umas pesquisas para ver o que se falava de Bira na internet. Pena que ele não está aqui para dizer mais. Osmari, alguém disse assim, chamavam ele de Bira Mandrake. Teríamos que saber por que o Mandrake, deve ser porque fazia mágica. O Anchieta, Attilio Anchieta, melhor zagueiro da Copa do Mundo ao lado de Franz Beckenbauer, era zagueiro do Grêmio. E ele fez um pedido para o então treinador gaúcho na época, Milton Quelle. Cada vez que Bira participasse dos coletivos no time reserva, que ele esperasse o Anchieta sair para descansar, porque o Bira incomodava muito ele. O Anchieta, para quem não lembra, foi auxiliar do Sérgio Lopes no título de 88. A Dilceleno está aqui para confirmar. O Osmarzinho, outro amigo dele de bola, disse que o estilo dele de jogar era muito parecido com o Braulio, que jogou no Internacional, e que Mendonça, que jogou no Botafogo. Quando o Avaí trouxe Jean-Pierre do Grêmio para o Avaí, um torcedor fez o seguinte comentário: ele tem o mesmo estilo de jogo do Bira Lopes. A diferença está na vontade, na garra e na determinação. Um outro camarada de Joinville falou o seguinte: tive a meia alegria de jogar contra ele pelo Caxias de Joinville em um amistoso contra o Atlético. No meio tinha Lorival, Didi Duarte e Bira Lopes. Nunca corri tanto. Um outro disse assim: ele ainda joga na loteria? Ele sempre apostava. O outro respondeu: meu amigo aqui da Costeira, gente da melhor qualidade. Nos encontramos duas vezes por semana na lotérica do Juninho, que também jogou no Avaí. E um dia ele vai ganhar sozinho, por esse cara merece. O time que ele mais jogou foi o Atlético, com 196 jogos, seguido pelo Avaí, com 189. É quase o mesmo número, apesar de ele ter ficado um ano a mais no time paranaense. Ao longo da sua carreira de 18 anos, foram 7 clubes, pelo menos 507 jogos, 213 vitórias, 165 empates, 129 derrotas e 72 gols marcados. Senhoras e senhores, esse foi um pouquinho da carreira de Bira Lopes. Nosso segundo homenageado, Flávio Roberto. Flávio Roberto Severo Albano, que no mundo do futebol ficou conhecido como Flávio Roberto. Nasceu no dia 21 de abril de 1960 em Dom Pedrito, também na fronteira, só que essa aqui é a fronteira com a cidade de Rivera, no Uruguai. Dom Pedrito
em homenagem a um famoso contrabandista.

0: espanhol da região chamado Pedro Anzuategui. E ele tinha o apelido de Dom Pedrito e ficou o nome da cidade. E como todo guri da sua idade, ele gostava de pescar, de jogar basquete, de jogar futebol de salão, futebol, e chegou a construir junto com amigos um campinho atrás de casa que eles até tinham que driblar um tonel de óleo. Num belo dia, um olheiro e amigo do seu pai, no Dom Pedrito Country Club, fez o convite para Flávio fazer teste no Grêmio. Foi para Porto Alegre, pegou o técnico chamado Paulo Lumungo e teve 15 minutos para mostrar o que sabia. Voltou para Dom Pedrito, achando que não tinha passado, e já estava se preparando para assumir como menor aprendiz no Banco do Brasil, quando a família recebeu um telefonema e ele foi para Porto Alegre. Na base do Grêmio, ele foi bicampeão infanto-juvenil, tricampeão de juniores, campeão brasileiro de seleções em 1980. O título do tricampeonato gaúcho de 1980, o gol foi marcado por Flávio, e ele conta num vídeo que ele faz o gol e sai correndo para comemorar, e ninguém do time encontra ele para abraçá-lo. Só que ele estava correndo mais do que todo mundo. E aí, quando a turma encontrou ele, fez o tradicional bolinho e joga todo mundo em cima. Engana-se quem pensa que Flávio estreou nos gramados catarinenses jogando pelo Avaí. Não. A seleção gaúcha, que foi campeã sub-20 de 1980, ela iniciou sua trajetória em Florianópolis. O quadrangular era formado por Santa Catarina, Paraná, Rio Grande do Sul e São Paulo. O Flávio foi titular nos três jogos, inclusive o primeiro jogo dele de estreia foi contra a seleção catarinense. Estreou no Grêmio, no profissional, no mesmo dia que Leão foi contratado, o goleiro Leão. A vitória foi 1-0 e o Estádio Olímpico estava sendo reinaugurado com o segundo lance de arquibancadas e passou a ganhar o nome de Olímpico Monumental. Outra reportagem que saiu sobre ele é que ele deveria marcar o Diego Maradona contra o Argentino Júnior, mas isso não se concretizou. Quem marcou foi Vitor Hugo e Flávio entrou só no segundo tempo. Pelo Grêmio ele foi campeão gaúcho, jogou em 80 e 81 e campeão brasileiro em 81. O último jogo dele, a meia cancha, era formada por Batista, Bonamigo e Flávio, com Renato Gaúcho na ponta direita. Ficou 7 anos no Grêmio e foi para o Fluminense. Em janeiro ele foi emprestado. Participou de 10 partidas do título carioca, 7 como titular. Chegou como... Aqui tem um dado importante e muito interessante. Flávio chega no Fluminense, vira Flávio Gaúcho e logo em seguida Flávio Roberto, porque o Fluminense tinha um centroavante chamado Flávio. Flávio vira Flávio Ricardo, só que Flávio Ricardo logo em seguida é emprestado. Emprestado justamente para o Avaí. E chega aqui como Flávio, não como Flávio Ricardo. Os mais saudosistas vão lembrar, o centroavante que fazia gol. Ele jogou 39 jogos aqui, e 35 jogos e marcou 9 gols. Ao todo, pelo Fluminense, Flávio jogou 31 partidas, 15 vitórias, 8 empates, 8 derrotas e um gol marcado. Eu estava falando aqui antes de começar a cerimônia, como é que um cara que é campeão pelo Grêmio, bicampeão estadual, campeão brasileiro, campeão carioca pelo Fluminense em 83, vem parar no Avaí em 84? Estava com 24 anos no auge da carreira e simplesmente Flávio desembarcou na ressacada. Não, hoje não é concebível isso, né? Mas foi o que aconteceu na época. Ele estreou contra o Guarani, um jogo lá que eu já falei. E chega em janeiro de 85, o Flávio estava emprestado pelo Grêmio, o Avaí compra seu passe junto ao tricolor gaúcho. E mantendo a tradição de conquistar títulos, ele foi campeão da Taça Governador em 85, aquele jogo que o Avaí ganhou do Blumenau 1-0, gol do Décio Antônio. Logo em seguida, esse título de 85 lá contra o Blumenau, o América Mineiro, o América do Rio tentou contratá-lo, mas acabou não indo. E um jogo frustrante da carreira do Flávio é a final do Campeonato Catarinense de 85, que o Avaí perde para o Joinville lá em Itajaí. O Joinville teve seu campo interditado, o jogo passou para Itajaí. E apesar de o Avaí ter vários craques, um time para fazer frente, com 1 minuto de jogo, tomou um gol e depois não conseguiu virar. e tomou o segundo gol no final do jogo. E depois desse excelente campeonato de 85, aí apareceu Pinheiros, Inter de Porto Alegre, Palmeiras, todo mundo querendo contratar Flávio. Ele sempre ia para Dom Pedrito nas férias para bater aquela bolinha com os amigos, ver a família, aquela coisa toda, e ele resolveu se resguardar porque ele estava prestes a ser negociado. E chega em 86, o Avaí vai a Braço do Norte fazer um amistoso com o 7 de setembro. Esse jogo acaba 0-0, que foi um domingo. Na segunda-feira, quem jogou estava liberado, e Flávio, achando que estava mal fisicamente, resolveu vir para cá treinar com quem não tinha jogado para aprimorar a forma física. Num lance sozinho, torceu o joelho e rompeu o ligamento. Uma coisa que não era para ter acontecido e aconteceu porque foi o destino, né? Não tinha por que ser diferente. Mas ele não precisaria estar aqui treinando. Uma semana depois, ele foi operado no Hospital das Clínicas em Porto Alegre, na cirurgia de ligamento cruzado. Ele teve uma das mais delicadas cirurgias no joelho que se pode ter. Foi um dos primeiros a botar um ligamento artificial na época. Ele voltou a jogar só em agosto, e foi um jogo contra o Joinville. E aí chegou 88, aquela campanha maravilhosa do Avaí, e Flávio marca apenas um gol no campeonato inteiro. Vocês sabem lá o que é isso? E foi justamente o gol de bicicleta que foi anulado. Se perguntar para um torcedor havaiano algum gol de algum outro jogo, tirando aqueles gols do Adilson Heleno e o gol do Marco Severo aqui de cabeça, poucos vão lembrar. Mas a bicicleta do Flávio Roberto, ela está eternizada. Ela entrou para a história como um dos mais belos gols da ressacada e um gol que não valeu, por incrível que pareça. O último jogo dele foi um clássico em 89. E no Avaí ele fez 198 jogos, 84 vitórias, 63 empates, 51 derrotas e 19 gols marcados. E aí, do Avaí, ele fica parado em 89. E achei um jogo do Flávio Roberto pelo Marcílio Dias em 1990. Foi uma vitória sobre o Blumenau por 2-1. E aí Flávio encerra sua carreira, e após encerrar a carreira ele vira empresário no ramo da confecção de materiais esportivos. Foi proprietário junto com o Toninho Quintino da Planeta Esportes. A Planeta Esportes inclusive chegou a patrocinar ou confeccionar o material do Avaí em 1990 e 2000. Numa das salas da Planeta Esportes é que o Avaí Master foi fundado. Ele foi vendedor, foi comentarista das rádios Guarujá e Guararema e também da RBS TV, brindando o público com seus comentários precisos de quem viveu a realidade dentro das quatro linhas. Voltou para o Avaí em março de 2012 como coordenador técnico das categorias de base, assumiu o técnico de sub-20 e depois Emerson Maria saiu para assumir o profissional. Aí Flávio treinou os juniores nas primeiras rodadas do Campeonato Catarinense e logo em seguida passou o cargo para o professor Mesquita. Em seguida, ele assumiu a coordenação geral das categorias de base. E aí, depois de quase 20 anos de serviços prestados ao clube, seja como atleta ou como dirigente, Flávio Roberto deixou o Avaí em julho de 2022 para tratar da sua saúde. Por tudo que fez e por tudo que representou, personificado naquele maravilhoso e inesquecível gol de bicicleta, o Avaí só tem a agradecer. Obrigado, Flávio Roberto. Era isso.
1: Então, está aí um pouco do registro da história do levantamento feito pelo Espíritos Diamantaras, de Flávio Espíritos. Roberto. E também de Pira Lopes, que serão, né, os homenageados com a medalha Saúl Oliveira. Em instantes, será entregue aqui no estádio da Ressacada.
2: Mais que isso, mais do que isso, disseminar o conhecimento sobre o Avaí Futebol Clube. Nesse momento, com muita satisfação, convido que venha ao palco o craque Osmari, que nesse ato representa o homenageado Pira Lopes.
1: Então tá aí, ó. Também aí o jogador Osmari vai receber né, a medalha Saul Oliveira representando então o jogador Bira Lopes, né? Nesse momento o Osmarinho também já no palco, né, cumprimentando também as autoridades do Avaí presentes. E aí,
3: aproveitar aqui que
1: o espaço para foto também, né?
2: Primeiro secretário da mesa do Conselho Deliberativo, que é o Tiago da Silva Campos. Ele vai proceder à leitura do certificado e do segundo secretário do Conselho, Natan Pierre Galvani. Ele vai ler o ato de outorga que acompanha a medalha de honra ao mérito, Saul Oliveira Abira Lopes.
4: Boa noite a todos. Medalha de honra ao mérito, Bira Lopes. A diretoria executiva e o Conselho Deliberativo do Avaí Futebol Clube, usando das prerrogativas que lhes são conferidas pelo Estatuto do Clube, de acordo com o artigo 104, parágrafo 3º do mesmo Estatuto, em conformidade com a Resolução 002 de 2009, de 14 de outubro de 2009, e tendo em vista o ato conjunto número 001 de 2026, de 18 de agosto de 2026, outorgam a medalha de honra ao mérito Saul Oliveira ao Birajara Lopes Soares, Bira Lopes, em reconhecimento e gratidão pelos importantes serviços prestados ao Avaí Futebol Clube, onde atuou entre 1979 e 1984, disputando 188 jogos e marcando 22 gols, tornando-se um dos grandes meio-campistas da história do clube. Contratado pelo Avaí Futebol Clube ao final do Campeonato Estadual de 1979, Bira Lopes construiu uma trajetória de destaque com a camisa azul, deixando seu nome marcado na história do Leão.
5: Ato conjunto de outorga 001-2026. A Diretoria Executiva e o Conselho Deliberativo do Avaí Futebol Clube, usando das prerrogativas que lhes são conferidas pelo Estatuto do Clube, de acordo com o artigo 104, parágrafo 3º do mesmo Estatuto, com conformidade com a Resolução 002-2009, de 14 de outubro de 2009, e tendo em vista a decisão que contou com unanimidade dos votos dos conselheiros presentes à reunião extraordinária do Conselho Deliberativo realizado no dia 18 de agosto de 2026, decidem, artigo 1º, outorgar a medalha Honra ao Mérito Saul Oliveira ao Birajara Lopes Soares Bira Lopes em reconhecimento e gratidão pelos importantes serviços prestados ao clube como atleta que honrou a camisa do Avaí e reconhecimento da importância da história do clube. Artigo 2º. A entrega da condecoração ocorre por ocasião da sessão solene do Conselho Deliberativo comemorativo aos 103 anos do Avaí Futebol Clube, realizada no dia 1º de setembro de 2026. Ficam autorizados, artigo 3º, ficam autorizados os setores competentes do clube a adotarem as providências para execução deste ato. Florianópolis, 1º de setembro de 2026.
1: Então, nesse momento agora, né, vai receber a medalha Saul Oliveira, o Bira Lopes, que já está ali no palco.
2: Eu vou pedir gentileza, educação e cuidado para a gente abrir espaço, que agora a gente vai assistir um vídeo aqui no telão. Vamos lá, vamos assistir um vídeo especial enviado por Bira Lopes para um recado para a nossa torcida.
6: Boa noite, torcida havaiana. Aqui é Bira Lopes, ex-atleta dos anos 80, onde vestiu a camisa 8 por 4 anos, com muita honra e muita dedicação e carinho. Quero dar meus parabéns a toda essa torcida maravilhosa que merece tudo que é de bom. Hoje o Avaí é grande por essa torcida maravilhosa. E obrigado por tudo que fizeram por mim no tempo que aí estive. Que eu tive muito carinho por essa torcida que sempre me apoiou e sempre me incentivou em todos os momentos. Obrigado de coração e parabéns pelos 103 anos de existência. Vocês merecem tudo que é de melhor. Vocês fazem parte dessa evolução do clube. Então, hoje estou aqui também para agradecer, né, a presidência do clube, ao seu presidente, Bernardo Pesce, ao seu vice-presidente também, Carlos Schmidt, por eu ser escolhido para ser homenageado com a medalha Honra ao Mérito. Intitulado a Saúl de Oliveira, aos 103 anos de clube. Muito obrigado, estou imensamente lisonjeado e honrado por tudo isso aí, de ser escolhido. Eu que me sinto um grãozinho de areia perto de tantos craques que já passaram nessa gremiação. Mas, como fui escolhido, eu sou honrado e feliz por tudo isso e agradeço a todos. E aí eu me lembro lá no meu começo, em 79, quando cheguei no Avaí, no Adolfo Konder. E vejo essa evolução grandiosa e imensa, né, desse grandioso clube que é hoje o Avaí e o seu estádio monumental que é, em comparação com aquele clube lá, com aquele estádio lá do Adolfo Konder. Mas tudo era um prazer imenso de nós jogarmos. Não importava como se sentia naquele momento, se estava quente, se estava frio, se chovia, se o campo estava enlameado. Independente de tudo isso, nós jogadores dávamos tudo de nós. Muita força, muita raça, muita dedicação e suor em busca de uma vitória. Acho que nós também temos um pouquinho de participação da grandiosidade desse clube. Parabéns a todos, aos dirigentes lá de trás e os atuais de hoje, que tudo fazem para o engrandecimento do Avaí. Por eu não estar presente nessa entrega de troféus, eu estou mandando o meu amigo e craque de bola, que é o Osmari, que também representou muito na minha época, aí jogamos junto, é um cracaço de bola, é um goleador nato, ele era um cracaço de bola e goleador, eu era um driblador. Osmari chegava a tomar bola de mim, mas chutava pro gol, era infameado mesmo, mas era um grande craque, uma grande pessoa, e ele vai me representar aí. Um abraço grande a todos e que o Avaí cresça cada vez mais. Merece tudo que é de bom. Um abraço a todos os dirigentes, torcedores, enfim, a todos aqueles que são havaianos e que torcem por esse clube, pela grandeza deles, que merece cada vez mais. Um beijo grande no coração de cada um.
1: Conta aí o registro com o Bira Lopes, que não está presente, jogador Osmari, que está recebendo na sequência a medalha Saúl Oliveira. Estamos acompanhando o cerimonial dos 103 anos de aniversário do clube.
2: Que procedam à entrega da medalha de honra ao mérito Saúl Oliveira, acompanhada do ato de outorga e do certificado ao homenageado Bira Lopes, nesse ato representado por Osmari.
1: Se entrega agora, né?
2: Momento para as fotos, né? O pessoal pode se posicionar, dar um passinho bem à frente do palco. Carlinhos, querido, chegar aqui um pouco mais para frente, Osmari também. Isso, para ficar bem em evidência, esse momento tem que ser registrado, tem que ser eternizado através de fotos e vídeos.
1: Então, estamos agora vendo aí, né, a medalha Saúl Oliveira sendo entregue pelo Alessandro de Abreu, vice-presidente Carlos Schmidt. Também. Para o jogador Osmari, que está recebendo em homenagem ao Bira Lopes a medalha Saúl Oliveira, maior honraria da história do clube, da história do Avaí. Ele também vai receber uma camiseta do clube, do presidente Bernardo Pessi, que está entregando uma camiseta, que é a camisa número 8, que era usada pelo Bira Lopes.
2: Decisão acertadíssima, parabéns. Camisa personalizada.
1: Medalha Saúl Oliveira, o primeiro homenageado da noite, Bira Lopes, jogador Osmari é quem está recebendo. Aqui no cerimonial, durante o aniversário, 103 anos do clube. Nós seguimos por aqui também para acompanhar já na sequência também a premiação alusiva ao Flávio Roberto, que também vai receber a medalha Saúl Oliveira. Claro que vem um representante da família.
2: Rafael Albano, nesse ato, representando outro ídolo, o ídolo Flávio Roberto.
1: O Rafael, né, um dos filhos do Flávio Roberto, chegando também para receber a homenagem da medalha Saúl Oliveira. Ele já está no palco cumprimentando também as autoridades do clube e aquele momento também para as fotos.
2: Mais uma vez eu peço que o primeiro secretário da mesa do Conselho Deliberativo, Tiago da Silva Campos, proceda à leitura do certificado e ao segundo secretário do Conselho, Natan Pierre Galvani, que leia o